0: A bola até meia-noite, trazendo tudo da 21ª rodada do Brasileirão e também Copa Sul-Americana. Vascão classificado, venceu em casa no estádio de São Januário, 1-0, avançou sobre o Independiente Medellín. Vasco está nas oitavas de final da Copa Sul-Americana. Aqui vem de novo o Flamengo com o Pedro, aparecendo como se fosse um volante lá no meio-campo, lá na intermediária. Está todo bagunçado esse time do Flamengo, é impressionante. Vem o Mengão com o Eric Bulgar, domina a bola. Bola abre jogada pelo lado esquerdo já para De Arrascaeta. Domina, marcado de perto pelo Paulinho. Rolou agora para Bruno Henrique. Tentou fazer a inversão. Não consegue do passe. Agora vem de novo a equipe do Internacional. Desarma só na bola. Danilo fica o Mengão com ela. Vem de novo com De Arrascaeta. Tem opção de passe pelo lado esquerdo com Varela. Preferiu na entrada da área Samuel Lino. Tem opção de passe pelo lado direito. O Emerson Royal voltou para o Lino. Por cima da meta do Matheus Cunha. Flamengo chegou. Mas a conclusão ainda não foi a ideal, Brunão.
1: Ah, não foi no alvo, né? O Flamengo tá rodando, mas o melhor ataque do Brasileirão com 36 gols não consegue chegar de forma efetiva. A bola agora voltou pro Samuel Lino na entrada da área, ele pegou de primeira, mas estava cercado de perto por ali por Paulinho e aí bateu por cima do gol. Tiro de meta, o Inter está vencendo por 1-0.
0: Flamengo segue com maior posse de bola, é 76%. Lembra até o time do Felipe Luiz, que conseguia atingir picos de 70% ou mais. Mas a criatividade do time...
2: É, o Flamengo não tem a infiltração, né? O Flamengo fica trocando passe numa região que dá conforto ao sistema defensivo do Inter, né? O Inter planta a linha de 5 e o Flamengo não quebra essa linha de 5. O Flamengo não faz a linha de 5 do Inter se movimentar. Então fica algo muito fácil de você acompanhar. Você acompanha com os olhos, você cerca ali, vai, você vai marcando região, você vai fechando setores. O Flamengo não tem um fato novo, não tem uma jogada individual, o Flamengo não tem o toque rápido, é um toque muito previsível, muito lateral, que faz o movimento de um lado para o outro, mas não tem a infiltração.
0: 13 finalizações, acredite se quiser, do Internacional no jogo, contra 10 do time do Flamengo. No alvo, nem todas, mas é o Flamengo ainda tentando, com 26 minutos já nesse segundo tempo. Bota a musiquinha aí do Tottenham pro Emerson Royal. Procura aí, ô presuntinho. É em inglês, mas a gente traduz. Diz muito sobre Emerson Royal. Foi dominar a bola na linha de fundo e o resto você completa aí, Brunão.
1: Que jeito! Que jeito que eu traduzo isso pro jogador, pro torcedor do Flamengo? Ele tava sozinho, próximo à bandeira de escanteio. Era ele a bola. Ele tinha que dominar. Não conseguiu. Que vergonha, rapaz.
0: 26 minutos já desse segundo tempo, Emerson Royal. Uma coisa eu queria dele. O empresário. O empresário pra me representar, é, Bolê? Porque o empresário bom, hein, cara? Levou ele pra Barcelona, Milan, Tottenham, seleção brasileira. O cara não jogou em Cádiz, Hellas Verona, Clube Bruges.
2: Não, só camisa boa.
0: Só camisa boa do futebol mundial.
2: Verdade.
0: Empresário bom, hein, cara? Porque futebol, por enquanto, uma enganação.
2: É, olha aí o Inter aí. E o Inter vai chegando, porque tá muito tranquilo. O Inter faz uma boa partida, defensivamente a proposta do Inter é essa. Olhando para o lado colorado, o Inter faz uma partida muito segura, diante de um Flamengo mais uma vez com poucas ideias. O Inter já, inclusive, já vai saindo um pouquinho mais para o jogo, se fizer o segundo gol, mata a partida.
0: É o Mengão tentando ficar com a posse da bola. Cara, é impressionante. Nada dá certo na noite de hoje. O Arrascaeta foi fazer uma inversão de passe simples, pro lado direito. No meio da jogada tava o Samuel Lino. E aí ele testou a bola do nada, sem convicção, sem concentração, e a bola foi pela linha lateral.
2: Tá fazendo hora extra no campo. Aí é a percepção do... Olha aí, aqui.
0: Aí a música do Emerson Royal. Aumenta aí, presuntinho. Ele não sabe defender, ele não sabe atacar. Emerson Royal é o nosso lateral.
2: É. Mas o Samuel Lino, gente, tá fazendo hora extra no campo. E o técnico tem que ter essa percepção. Ele tá mal e tá desanimado, porque quanto mais ele joga, mais ele erra. E ele vai desanimando com o próprio erro. O Samuel Lino não rendeu em nenhuma posição que ele jogou nessa partida. Então mexe, cara, mexe, usa o banco. Ele tem mais uma alteração ainda pra fazer.
0: Pois é, ele ainda tem essa opção. Pode tirar mais um jogador ali do banco de reserva. Tem o Lohan, pelo menos, tem o Cebolinha, tem até o Wallace. Alguma coisa ele tem que inventar.
2: E ele tem vários jogadores, não é só o Samuel Lino. O Arrascaeta tá mal pra caramba no jogo também, tá apagadíssimo no jogo. É, então, ele não pode morrer abraçado com essa alteração. Tenta alguma coisa diferente. 28 minutos e o Flamengo, nesse segundo tempo, com toda essa posse de bola, não teve nenhuma finalização limpa no gol. Nenhuma limpa no gol. A chance mais perigosa, aquele toque de cabeça do Pedro, que o Matheus Cunha fez muito mais um corte do que uma defesa. Então, finalização limpa, o Flamengo não teve ainda nesse segundo tempo.
0: E a galera vai mandando mensagem aqui no chat do YouTube da CBN. Já já mudou com o Fene, porque quem desce aqui é o Internacional. Com o Vitinho, abre jogada para Carboneiro, triangulação voltou para Vitinho. Agora na entrada da grande área para Paulinho, rolou Carboneiro, linha de fundo, cruzamento. Bola vai passando por todo mundo. Chega lá do outro lado com o Bernabé, domina de cabeça. Rola um pouco mais atrás agora para Matheus Bahia, ele domina, recomeça. Mais um pouco atrás ainda para Villagra, até o campo defensivo. 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
0: E a galera mandando mensagem aqui, o Romualdo, boa noite, Renan. Também tem o Amarildo na bronca já com o treinador Leonardo Jardim. Tá na hora de dispensar esse treinador, moço. O Antônio Bandeira também tá aqui mandando mensagem. Barreira é a galera sintonizada também no chat do YouTube da CBN, acompanhando a nossa transmissão e interagindo, batendo papo aqui com o nosso presida, o Miro Gonçalves, que segue aqui dando aquela atenção especial para todo mundo, comunicando, interagindo. Esse é o Miro. Valeu, Mirão! 30 minutos desse segundo tempo. Desce de novo o Internacional, agora com Paulinho. Entrada da área, bateu pro gol. Bateu o gol pro Rossi. Espalmou do jeito que deu pela linha de fundo, pelo lado direito. E o Rossi, cara de poucos amigos, Bruno.
1: Ah, tá reclamando, obviamente, com o seu sistema defensivo. Ele foi como se estivesse jogando vôlei com uma manchete. Ele afastou da área dele, mas cedeu o escanteio, lado direito. E aí você já sabe, né? O Internacional não tem pressa nenhuma.
0: Pressa, pressa pra quê? Vai vencendo o Internacional. Quem tá no prejuízo, quem é inimigo do tempo é o Flamengo. Aqui é escanteio para Alan Patrick se preparar pra cobrança. Vai contando os passos ali, vai se distanciando da bola. Vem escanteio pelo lado direito, vem bola na zona da confusão. Escanteio pro Colorado. Alan Patrick, capitão da equipe, faz um passe nas costas do Eric Pulgar, bateu pro gol. E a defesa do goleirão Rossi, na conclusão do Bernabé. Jogadinha ensaiada, marota essa daí, hein, Bruno?
1: Ah, é verdade, porque lá na segunda trave tá praticamente todo mundo desmarcado. E aí sobrou pro Bernabé, que pegou de primeira. A bola quicou no gramado, que facilitou pra defesa do Rossi. Flamengo tem pressa, vem pro ataque.
0: Vem o Mengão pro ataque com o Emerson Royal. Já rola para Samuel Lino, cruzamento pra área em busca do Pedro. E a zaga do Internacional, na hora H, fez o corte. O Flamengo pressiona. O Flamengo vem em busca do gol de empate. Danilo com a posse na bola. Rola pelo lado esquerdo, posicionado agora com Varela. Ele precisa, com a perna direita, faz o passe agora para Vitão. Novamente atrás. O Flamengo vem pressionando agora com o Jorginho. Deu toque para Emerson Royal. Não prefere encarar da marcação, rola de novo para Jorginho, toca agora para Danilo, devolve para Jorginho, pede a movimentação pelo lado direito. Flamengo não se movimenta tanto assim, ninguém chega para assumir a responsabilidade nesse segundo tempo. Então Jorginho carrega, rola novamente atrás para Danilo, levanta a cabeça na intermediária, tem opção de passe agora para Vitão. Ele domina, rola agora para Varela. Todo o time do Internacional marcando no campo defensivo, da intermediária para trás. Já já vai ter alteração com o técnico Pezzolano. Agora é o Flamengo, cruzamento para a área do Varela. Chega a defesa do Internacional, afastando o perigo. Pulgar dominou. Varela de novo com a posse da bola. Volta para Eric Pulgar. Toca atrás para Vitão. Chega agora nos pés de Arrascaeta. Tem opção de passe pelo lado direito. Tem liberdade agora com Samuel Lino. Tentou fazer ali o drible. Conseguiu o Emerson Runhal. Não consegue o domínio. Dois em cima dele. Um deles é o Bernabé. Rolou novamente para trás com Samuel Lino. Perdeu com contato com a bola, Lino. Ah, Lino! 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
0: O Internacional dá aquele susto positivo. Bom pro Flamengo, mas o Flamengo não sabe aproveitar esse susto não, né, cara? Fica com a bola na entrada da grande área e não sabe o que fazer com ela, Ébio.
2: Mais uma bola perdida pelo Inter, agora tá desarrumado, hein?
0: E agora vem o Mengão com o Pedro pelo lado direito, bateu pro gol, salvou o goleiro, rolou na entrada da área, de Arrascaeta, agora pra o Mengão, é pênalti, não, Samuel Lino bateu pro gol, detonou!

0: Flamengo!
1: Flamengo!
0: Numa jogada pra lá de enrolada na grande área, numa roubada de bola do Jorginho, o Flamengo finalizou com Pedro, o goleirão salvou, parecia o gol do Internacional, numa pichotada, lá na entrada da grande área, teve pênalti, o árbitro deu vantagem, e o Samuel Lino, uma chapada pro fundo da rede, pra deixar tudo igual no Beira-Rio, aos 34 do segundo tempo, eu disse 34 da etapa complementar, o Mengão é bola e coloca o Internacional na roda para manter vivo o sonho do nono título brasileiro. Isso aqui é Flamengo!

0: 16 o Mengão. Em todo o Brasil, o Mengão acredita no título pra empatar o jogo em Porto Alegre. Lino com a 16 desse manto que pesa do manto do Mengão. Flamengo. Marca o arroba dele no placar do Futebol Globo CBN. O Samuel Lino. Também o Vitinho. O detalhe do lance que só você viu. Fala, Bruno Faria.
1: Alan Patrick, o capitão, jogador que passou pelo Flamengo em 2015 e 2016. Tinha a bola dominada quase na faixa intermediária. Jorginho recuperou e acionou a Arrascaeta. Foi rápido procurando Pedro. O centroavante ficou cara a cara, bateu para uma linda defesa do Matheus Cunha. Aí na sequência, a bola ficou pererecando na grande área. O Flamengo teve mais duas chances até chegar em Samuel Lino para estufar o peito e a rede colorada. É o quinto dele no Campeonato Brasileiro, o sétimo na temporada. Tá tudo igual no Beira-Rio. Internacional 1, Flamengo também 1.
0: Não tava jogando muito bem, mas não interessa, né, amor? O importante é bola no fundo da rede, é gol do Flamengo.
2: É, teve uma mudança nesses últimos minutos do Flamengo, que foi fazer um pouquinho mais o tal do perde e pressiona. O Flamengo começou a fazer mais o perde e pressiona para roubar essa bola e tentar pegar o Inter mais desarrumado. O Inter estava muito bem na parte defensiva, consistente, mas na medida que começou a perder essa bola na sua intermediária, o Flamengo foi encontrando alguns espaços. E aí uma curiosidade, o Caleb estava para entrar no lugar do Alan Patrick. O Alan Patrick não estava legal e ele perde a bola com muita facilidade, vem a jogada, o rebote, Samuel Lino estava bem posicionado e acertou um belo chute. Não estava bem no jogo, mas fez o gol de empate.
0: 37 minutos e tem jogo. Mengão quer a virada.
1: Mudou.
0: Pelo lado direito vai ter alteração no time do Internacional. Já confirma aí o Bruno Faria. Vem o Flamengo, cruzamento rasteiro do Samuel Lino. E o Matheus Cunha tá lá pra pegar. Fala aí, Bruno.
1: Vamos confirmar a mudança no time do Internacional. Entrou Caleb, camisa número 30. Saiu Alan Patrick.
0: Saiu, portanto, Alan Patrick com a camisa 10 para a entrada do Caleb. Caleb, portanto, com a 30 está em campo. Três alterações do técnico Paulo Pezzolano contra 4 do Leonardo Jardim no Flamengo. Já temos 38 desse segundo tempo. 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
0: Já, hein? Também adoro. Já, em 15 minutos tem Bahia e Fluminense. Fluminense Bahia, direto do Maracanã, com Hugo Lago, com Michele Silva, com Thalita Jutsi e também com você, Bruno. Fala, Brunão, tem alteração no Mengão.
1: É isso, a quinta e última do técnico Léo Jardim. Vem aí o camisa número 18, De La Cruz. Tá se preparando para entrar, eu já confirmo quem sai. O Internacional mexe primeiro, número 9, Alejandro. 9, Alejandro em campo no lugar do Carboneiro. Outro jogador que vai entrar é o Félix Torres. Rapaz, o zagueirão que fez uma pichotada no meio de semana. Incrível. Félix Torres, ele entra no lugar do camisa número 5, Vidiagra. Vidiagra vai embora para a entrada do Félix Torres.
0: Vai defender o resultado?
2: É, ele passa a jogar com 3 zagueiros, né? São 3 zagueiros. Não sei se vão formar ali também a proteção à área. Já estava fazendo linha de 5. Vai agora, bota mais um zagueiro, tira um volante, bota um zagueiro. E lá na frente é o seguinte, nesse jogo, né, só de contra-ataque, mas com poucas bolas para contra-atacar, os dois que ficavam no meio do caminho ali, praticamente não estavam tocando na bola, justamente os que saíram, Alan Patrick e o Carboneiro.
0: E aqui é De La Cruz. Fala, Bruno.
1: De La Cruz, 18 no lugar do Jorginho, 21.
0: É isso que eu ia falar, De La Cruz é o cara que entrou em campo, tem uma média de 20 minutos nas 10 partidas apenas que ele disputou nesse Campeonato Brasileiro de 2026. Vai ter aí menos do que isso hoje. Vem o Flamengo com o Bruno Henrique. Levantamento lá na grande área. Bernabé afasta do perigo. Bruno Henrique no alto, deixa a bola viva. De cabeça também tira. A defesa do Internacional. O Flamengo é todo pressão. Vem pra cima com o Nico De La Cruz. Dominou na entrada da grande área. De Arrascaeta rolou. Quem sabe agora sobrou pra ele. Tentou bater pro gol. Voltou. Chega de novo. Mercado. Ricardo tira de qualquer maneira, afasta da grande área, o Flamengo brigando bastante, agora com a posse da bola, pelo lado esquerdo, Fenn, de novo o time do Internacional, fica com a posse da bola, Bernabé, a bola fica ali agarrada, complicada para ele, bola se perde pela linha lateral, apenas arremesso manual, favorecendo ao time do Internacional. 40 minutos desse segundo tempo, jogo tá bom pro Flamengo agora, hein, Aboli?
2: É, porque o Flamengo joga no campo do Internacional, ele tem a bola, o que ele tem que fazer é coisas diferentes com a bola, como fez, inclusive, que rapidamente deu resultado, fez o gol de empate, fez o perde pressiona, fez o gol de empate. O Inter tá resistindo, marcando bem até, e resistindo. O Flamengo teve agora uma chance diária com a Arrascaeta, que tá devagar também. A Arrascaeta tá no limite, me parece, físico, para levar até o final. E agora não tem outra alternativa, já fez 5 alterações. A preferência do Leonardo Jardim foi tirar o Jorginho, que não fez um bom jogo. Tecnicamente, ele não fez um bom jogo. Diria uma das piores partidas que eu vi do Jorginho com a camisa do Flamengo, tecnicamente. Ficou no colo dele a coisa do passe, de aproximar, de empurrar o Inter para trás. Ele errou muitos passes. E entrou o De La Cruz. Diz que está com pouca rodagem. Mas eu acho que é uma tentativa de, pelo menos, arredondar esse passe no nascedouro da jogada. Porque o Flamengo está jogando com as suas linhas todas dentro do campo do Internacional.
0: No Beira Rio, em Porto Alegre, são 9:19. A bola não para e você tá ligado. No tempo e no placar. Quarenta e dois da etapa complementar. E o placar do Futebol Globo CBN. Aponta aí, presuntinho.
4: Flamengo!
0: Um gol de Samuel Lino. Chama o Samu. Também um gol de Vitinho.
5: Central.
1: 4 jogos dessa 21ª rodada do Campeonato Brasileiro precisam ser reagendados, muito por conta dos playoffs da Sul-Americana. Atlético Mineiro e Bragantino, Botafogo e Grêmio, Chapecoense e Vasco, São Paulo e Santos. Por falar em Vasco, há pouco terminou em São Januário e o Vascão está classificado para as oitavas de final da Copa Sul-Americana.
0: Tô na área, ajudo com você, ligando aqui no Futebol Globo CBN. Tiro de meta a favor do Internacional. Você acompanhando tudo aqui no Futebol Globo CBN. Por enquanto, tá tudo igual, 1-1 esse resultado. Vai deixando o Flamengo com 39 pontos, Palmeiras com 44, ou seja, diminui nesse momento mais um pontinho. Mas aí, meu amigo, é secador no 220 já, porque a bola também vai rolar para Vitória e Palmeiras no Barradão. As duas equipes já estão, inclusive, definidas. Já a bola rola, os dois times em campo dentro de mais alguns instantes. Mas está na hora de secar também o Palmeiras, então, hein, Aboli?
2: É, porque ainda é um resultado ruim, né? O Flamengo, ele está evitando uma derrota. Está evitando uma derrota. Mas um ponto é aquela coisa, é o passo miúdo, né? É o passo miúdo para quem precisa de um passo mais largo para tentar acompanhar o ritmo do seu principal adversário, que é o Palmeiras. O Palmeiras da última rodada foi pior ainda, foi pior que o Flamengo. E aí, por isso, essa diferença diminuiu em um ponto. Mas será que o Palmeiras hoje vai deixar escapar a oportunidade? Se o Flamengo não vencer mais um jogo contra um adversário que faz um campeonato diferente. O Flamengo está sofrendo contra adversários que fazem campeonatos bem diferentes. O Inter faz um campeonato para fugir do rebaixamento, gente. Não é time que está brigando por Libertadores. O São Paulo, por exemplo, está brigando na parte mais alta da tabela. Vem numa sequência ruim, mas está brigando numa parte mais alta na tabela. O Inter está brigando para fugir do rebaixamento desde o início do campeonato. Então, continua um resultado muito ruim para o Flamengo.
0: 44 minutos já desse segundo tempo. Por enquanto, o Inter vai sustentando a sua vantagem. Tem um arremesso manual para cobrar agora pelo lado esquerdo. Já cobrado, volta o Flamengo. Já vem dominando bola, já faz o lançamento pelo lado canhoto na linha de fundo. Fica no chão de Arrascaeta. Não consegue. O Inter de novo com a posse na bola. Lá atrás com Félix Torres, bota na frente. Agora para Bernabé. Tenta fazer ali a parede, consegue. Vem de novo agora com o Caleb. Bota para correr Bernabé na entrada da grande área. Saiu o goleirão Rossi, perigosamente na bola, num choque com o Bernabé, a bola vai pela linha lateral, é arremesso manual favorecendo ao Inter, mas o jogo está paralisado, porque a entrada do Rossi foi na bola, foi dura, mas foi providencial, Brunão.
1: Ah, foi providencial, porque se ele não corta essa bola, provavelmente o jogador do Internacional faria o gol. Anote aí, mais 5 de acréscimo para terminar no Beira-Rio.
0: E o tempo fechou, hein? Entre o banco de reservas do Internacional e do Flamengo. Thiago Heller, preparador de goleiros do Flamengo. Léo Ortiz agora empurra o preparador de goleiros do Flamengo para o banco de reservas do Flamengo. E a crista instaurada do lado de fora. Tipo UFC, hein, Bruno?
1: Ah, grande Bruce, esse é o narrador oficial do UFC e parecia mesmo, porque olha, o pessoal ficou nervoso. O preparador de goleiro ficou nervoso porque o Bernabé foi no corpo, mas ele estava em velocidade. Choque de jogo, acontece. Mas o preparador de goleiros do Flamengo não gostou porque, obviamente, poderia ter lesionado o goleiro Rossi. Não foi o que aconteceu. Esse tempo parado não é bom para o Flamengo. 1-1, Renan.
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0: Expulso. E o jogo segue parado, porque tem alguém expulso, o quarto árbitro conversa lá com os integrantes da comissão técnica do Internacional, enquanto não resolve, o jogo não acontece. Né, Bruno?
1: Exato, Renan. Expulso um membro da comissão técnica do Internacional. Não consegui identificar quem foi, mas já está expulso. Paulo Pezzolano está ali conversando com o pessoal, com a equipe técnica dele. E ó, é reta final de jogo, gente. 1-1.
0: 1-1. Bernabé troca a bola, pega a que está em cima da tartaruga. Vai colocar lá na grande área. Já tem autorização do árbitro Candançan. Vem bola levantada na grande área. Chega, Vitão. Afasta de cabeça. Mesmo assim, Paulinho coloca a bola lá na grande área de cabeça. Emerson Royal recua para o goleiro Rossi. Aí tá tranquilo, tá liberado. Pega com as mãos o goleirão do Flamengo. Já repõe. O Flamengo tem pressa. 47 minutos e meio já desse segundo tempo. Dominando Royal pelo lado direito. Ele pede bola. Flamengo, mesmo assim, vem trabalhando antes com Danilo. Chega agora nos pés de Emerson Royal, na intermediária vem carregando, próximo ao bico direito da grande área com o Samuel Lino, fez o 360, rolou para trás para Danilo, chega agora Nico de la Cruz, domina com a parte externa do pé, vem carregando, linha de fundo, boa bola, Emerson Royal, cruzamento para trás, chega primeiro a defesa do Internacional, com Caleb colocando de qualquer maneira lá para frente, e o Flamengo vem de novo com a posse da bola. O Vitão vem carregando, vem trazendo bola já para o grande círculo. Abre jogada pelo lado direito agora com o Danilo, companheiro de defesa. Busca jogo agora Nico de la Cruz. É nesse pé que pode sair alguma coisa pro Flamengo. Agora com o Eric Bugar. Domina do lado dele, tem o Danilo. Ele deixa a bola passar para Vitão. Vitão já domina. Rola pelo lado canhoto agora para Varela. Levantou a cabeça. O adversário escorregou. Emerson Royal de cabeça pro gol. Ele em busca do Pedro, mas antes, o goleirão Matheus Cunha tá lá para fazer mais uma defesa, Bruno.
1: A jogada acontece toda na ponta esquerda, aí o levantamento do Varela é procurando um companheiro, o Emerson Royal se apresenta, cabeceia para o meio da área, só que ficou tão fechado o cruzamento que facilitou, Matheus Cunha deu dois passos para frente e ficou com ela, está terminando no Beira-Rio por enquanto, mais um empate do Flamengo, mais um, 1-1.
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0: Tempo tá acabando, minuto final.
1: Amarelo.
0: Rio, cartão amarelo pra quem? Deixa eu adivinhar. É o 5.
1: É isso, Eric Pulgar esticou demais o braço esquerdo, acertou o rosto do adversário. Tá suspenso do próximo jogo do Flamengo, que está empatando por 1-1.
4: Acertou!
0: E teve cartão também para o mercado. O zagueirão argentino, capitão da equipe agora com a ausência do Alan Patrick, também recebe cartão amarelo.
1: Ô Renan.
0: Oi.
1: O Flamengo que volta a campo, é isso, né? Amarelo também para o mercado, terceiro cartão da partida, primeiro para jogadores do Inter. O Flamengo volta a campo domingo, 19h30 no Maracanã, contra o Vitória.
0: É isso, e aqui é falta pro Internacional, bola levantada na área com o Caleb, bola tá viva, bateu pro gol e a bola vai pela linha de fundo. O árbitro tá marcando um toque favorável ao Flamengo, toque de mão. É isso que aponta o Candansã, não é, Bruno?
1: É isso que ele aponta mesmo, e aí dá falta a favor do Flamengo. É, só pra lembrar, não é o próximo domingo agora, tá, Flamengo e Vitória, é dia 9 de agosto. Só lembrando que o Flamengo foi eliminado pelo Vitória na Copa do Brasil e fim de semana é só Copa do Brasil. Anote aí mais dois, hein?
0: Vamos até 52, portanto. O Flamengo tem nesse momento 1 minuto e meio para resolver a sua vida em Porto Alegre. Já já tem Fluminense Bahia direto do Maracanã com Hugo Lago. Toda a emoção da volta de Thiago Silva ao time do Fluminense. Você vai conferir já já aqui no Futebol Globo CBN. Antes vem o Flamengo com De Arrascaeta. Faz o lançamento em busca da grande área. De novo o Internacional. Faz o corte, fica com a posse na bola. Agora com Bruno Gomes, faz o passe para trás, tenta agora com o Alejandro, ele não consegue domínio, ali no corpo consegue sim ficar com a bola, chega até os pés de Caleb, 2 em cima dele, uma falta por trás do De La Cruz, e o cartão tá aplicado, Bruno.
1: É isso, mais um cartão aplicado na partida. Antes, só para trazer um detalhe, terminou no Maião, tá? Mirassol 2, Remo 1, Mirassol sai da zona de rebaixamento e o De La Cruz recebe o terceiro cartão amarelo para jogadores do Flamengo.
0: 51, minuto final. Nico De La Cruz agora cumprimenta o Pedro, fez a falta para parar o contra-ataque e é uma falta na intermediária. O jogo que deveria ser de posse de bola do Flamengo inverte. É o Internacional, de bola pingada em bola pingada, vai passando o tempo e vai buscando o segundo gol no Beira-Rio. Caleb próximo da bola, tem também ali do lado dele a opção com o Bruno Gomes. Dois jogadores posicionados, bola de longa distância, Caleb passou, deixou para Bruno Gomes, vem bola na grande área, olha o perigo, bola levantada, Emerson Royal de cabeça, 52, o árbitro já olhou para o cronômetro, vai acabar o jogo no Beira Rio, o Internacional com a posse na bola, Matheus Cunha, não dá tempo para mais nada, fim de papo em Porto Alegre.
5: Flamengo!
0: Um gol do Samuel Lino. Também o Vitinho. Agora a gente vai pro Maracanã. Tudo de Fluminense Bahia com ele que tá chegando. O artilheiro da emoção.
6: Aquele abraço pra você ligado no Futebol Globo CBN. Nesta quarta-feira, 29 de julho, anunciando que já já a bola vai rolar aqui no Maraca. Para você que até aqui acompanhou as emoções de Internacional 1, Flamengo também 1, com a narração do Renan Moura. Os comentários que você curtiu também com o Carlos Eduardo Éboli e com as reportagens do Bruno Faria. A gente agora vai transmitir para você direto aqui do Maraca, Fluminense Bahia. Jogo que a gente vai contar, jogo que a gente vai transmitir, jogo que você vai acompanhar no Futebol Globo CBN. A bola vai rolar e a Thalita Giudice vai confirmar como as equipes vão entrar em campo. Hora das escalações de Fluminense e Bahia e da arbitragem no Futebol Globo CBN. 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

0: camisa 2, Samuel Xavier, zaga com 4, Ignacio, 22, Freitas, e na lateral esquerda 6, Renê, meio campo com 8, Martinelli, 16, Nonato e 32, Lúcio Acosta, e o trio de ataque com 17, Canóbio, 30, Soteldo e 7, Hulk.
1: Bahia!
0: O tricolor de aço escalado com um Ronaldo no gol. Na lateral direita, 31, Roman Gomes. 44, Marcos Vitor. E 21, Ramon Mingo. Formam a dupla de zaga. Na lateral esquerda, fechando o setor de defesa, 46, Juba. Meio campo com 5, Acevedo. 6, Jean Lucas. E 11, Nestor. E o trio de ataque com 7, Ademir. 16, Eric Pulga. E 9, Alejo Vélez.
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0: Apita Rafael Klaus, auxiliado por Danilo Ricardo, Simão Maniz e Leila Nahai, Yara Moreira da Cruz. No VAR, Daiane Muniz.
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3: E aqui no Maraca já temos bola rolando.
1: Fluminense.
3: Bahia. Com a saída do Bahia, que se mandou para o campo de ataque, já bateu uma falta na ponta esquerda, a bola bateu na zaga do Flu, saiu em arremesso lateral, é para o time do Bahia bater pelo lado esquerdo, aparece o Luciano Juba já tomando distância, vendo a movimentação dos jogadores do Bahia dentro da área do Fluminense, a defesa do tricolor carioca, posicionada, tentando neutralizar a investida, a bola na tocada de cabeça acabou desviando para dentro da grande área com o Acevedo, saiu o goleirão Fábio para fazer a defesa, mas já teve falta marcada e a arbitragem parou e apontou a posse de bola com o Fluminense no seu campo defensivo. Não, ele vai dar, arremesso lateral, é isso aí, saiu a bola e é do Fluminense pelo lado direito. Aqui comigo, Michele Silva. Boa noite, Michele.
4: Tudo bem, Hugo? Boa noite pra você, pra toda a galera que tá na nossa audiência. Olha, confronto direto pelo Campeonato Brasileiro, Fluminense e Bahia. O Fluminense tem que abrir o olho, tentar ser um time mais estável, principalmente no setor defensivo. É um Fluminense modificado, né? A gente sabe que tem o Vasco pela Copa do Brasil no fim de semana. Já o Bahia só joga o Campeonato Brasileiro e tá nesse desafio de ser um time melhor e mais consistente no Brasileirão. Está numa curva de ascensão, está melhorando esse time do Bahia. Olho na bola aérea do Bahia. Dos 10 últimos gols, 4 vieram em lances de cabeceio. Hoje não tem o David Duarte, mas outros jogadores desse time do Bahia podem aparecer. Então, olho na bola parada e o Fluminense tem que estar muito atento ao Bahia, que tem sido muito competitivo neste Campeonato Brasileiro. É o Fluminense que tem que jogar hoje, mas pensando também, é claro, na Copa do Brasil no fim de semana.
3: Pela ponta esquerda, Hulk tentou a jogada, bola tocada novamente, era para o Renê na primeira, não, bola Lúcio Acosta, não chegou, a bola agora com o time do Bahia, buscando pelo lado esquerdo, cruzamento da canhota, vem tentando para dentro da grande área, ajeitada de cabeça, chegou fazendo a carga, Klaus deixou seguir, o Fluminense seguiu com ela dominada, mas na sequência acabou perdendo, ela se oferece no campo de defesa agora com Marcos Vitor, ele faz o recuo, goleiro Ronaldo fora da grande área, já posicionado, tentativa da jogada, ele pede tranquilidade, Marcos Vitor com a bola ali na altura da intermediária defensiva, entregando jogada novamente, Acevedo pedindo pelo lado direito, Roman Gomes. O passe foi pro camisa 31, olhando para dentro da grande área, buscando jogada. Agora o time do Fluminense pressiona a saída de bola do Bahia. Hulk chegou fazendo a carga, bola recuada. O goleiro Ronaldo tira o perigo lá de trás. Toque de cabeça do Renê. Aparece agora ali o Marcos Vitor, entrada da grande área para fazer o giro. Pressionando também o Canobi. A bola com o Ronaldo, ele toca de lado. É lá direita agora com o time do Bahia, buscando jogada. Evita a saída pela linha lateral. Tá com ela dominado. O Marcos Vitor fez o lançamento. A bola acabou explodindo ali no Soteldo. Saindo pela linha de lado, arremesso lateral. É pro time do Bahia cobrar pelo lado. Lado direito no campo de defesa, 4 minutos e meio de bola rolando no primeiro tempo. Tô vendo a movimentação dos jogadores do Fluminense no ataque, pressionando a sede de bola do time do Bahia, enquanto o tricolor da Boa Terra, o tricolor baiano, vai cobrar pelo lado direito, já batido agora com o Roman Gomes, na tentativa do toque de cabeça, Soteldo não dominou, no bate, rebate, Renê se oferece, a bola acabou desviando, por último o jogador do Bahia, saindo em arremesso lateral, é pro Flu bater pelo lado esquerdo, Freitas pegou para bater, mas deixou pro Renê, ele quem vai tocar a bola pela esquerda no campo de ataque do time do Flu, bem pertinho ali do técnico do Bahia, o Rogério Ceni, ameaça cobrar rápido ali, o Renê já bateu, ameaçou na tentativa agora do toque lá no campo de ataque, Lúcio Acosta não dominou a bola no desvio, acabou sobrando pro Hulk, a bola tocada mais atrás de um passe errado, contra-ataque pro time do Bahia, olha o João Lucas tocando bola pelo lado direito, buscando jogada com o Ademir na trombada de corpo, o árbitro disse que não houve a falta, a bola tocou por último no jogador do Bahia, saiu, é arremesso pro time do Flu pelo lado esquerdo agora com o Martinelli ali pronto para bater o arremesso lateral, ele já vai ajeitando o meião, vai deixar pro Renê aos 5 minutos deste primeiro tempo, movimentação do time do Fluminense no campo de defesa. defesa, vai vendo ali a movimentação, René pede aproximação de um companheiro, já vê a galera se movimentando principalmente lá atrás do campo de defesa do tricolor carioca, manda a bola na cobrança do arremesso lateral, ajeitada do Hulk pro Lúcio Acosta, boa jogada, o time do Fluminense arrancava, chega ali tomando a bola no meio de campo, o Acevedo, ela sobra pelo lado direito, bota na frente, tentando arrancar agora pelo time do Bahia, o Roman Gomes acabou, camisa puxada, o árbitro deixou a jogada seguir, o Bahia teve vantagem no lance, lançamento pro campo de ataque, tentativa agora do jogador que é o Alejo Vélez, não deu bola, sobrou ali na tentativa de tomar frente, o Frentes acabou desviando, a bola sai em arremesso lateral, já cobrado, aliás não, ele ia cobrar rápido ali, mas acabou deixando pelo lado direito, quem vai fazer a cobrança é o Jean Lucas pelo time do Bahia, pelo lado direito, 6 minutos de bola rolando neste primeiro tempo, vai levantar essa bola da grande área, ele toma distância, Jean Lucas pelo time do Bahia, movimentação na defesa do time do Fluminense, tentando neutralizar a investida do tricolor baiano, toma distância Jean Lucas, manda a bola escorregou na mão dele, chega tirando René de cabeça. 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
3: Pelo lado esquerdo, campo de defesa do time do Bahia, arranca agora pela canhota, Luciano Juba fez o lançamento, a bola acabou se oferecendo pelo lado esquerdo, botou na frente, adiantou demais, não conseguiu a sequência do lance, ela acabou se perdendo em tiro de meta para o Fluminense cobrar, agradece ali na verdade a tentativa ali do jogador do time do Bahia, era o Rodrigo Nestor, mas não deu em nada, não deu em nada, a jogada acabou terminando apenas em tiro de meta para o goleiro Fábio cobrar, 7 minutos quase neste primeiro tempo, 7 minutos da primeira etapa, vai sem pressa para a cobrança do tiro de meta, agora o goleiro Fábio já tocou curto dentro da grande área com Martinelli e gesticula, pede a movimentação dos jogadores do Flu, entrega agora pelo lado esquerdo com Freitas, descolando o lançamento para René, arranca, chega ao campo de ataque, se mandando a velocidade, é no toque, no pique, tira do primeiro adversário, o toque foi pro Soteldo, acabou dando certo com o Hulk, a devolução errada, a galera começou a perder a paciência, hein, Thalita?
0: É, mas calma, 7 minutinhos, uma tentativa ali pelo lado esquerdo de conseguir chegar ao ataque rápido, o Fluminense acabou errando ali naquele passo final, Gão.
3: Freitas pelo lado esquerdo buscando jogada na altura da intermediária defensiva, agora com toque mais ou menos, tenta ali no campo de defesa com o Ignacio perto da meia lua, ele abre a jogada ainda pelo lado canhoto com Freitas fazendo a jogada agora, trabalhada com o time do Fluminense, lançamento era pro Soteldo, perna curta, acabou não dominando, a bola acabou sobrando pro Hulk, ele faz a devolução ainda pro Soteldo na ponta esquerda, tira do primeiro adversário, entregando jogada agora na altura da intermediária de ataque de primeira, o tapa para Samuel Xavier, entrada da grande área, chutou rasteiro, cruzado e o goleiro Ronaldo foi lá para defender. Thalita!
0: O Samuel marcado ali pelo camisa 11, Nestor conseguiu sair bem da marcação, uma finalização rasteira, forte, mas não tirou tanto assim do goleirão Ronaldo, que pegou lá embaixo com as duas mãos tranquilo.
4: E esse tipo de jogada do Fluminense é muito interessante, porque o Bahia vem sofrendo gols assim, né? O Bahia sofreu, os últimos 3 gols sofridos pelo Bahia, 2 foram de finalizações de fora da área, né? No último jogo, o Andileri, lateral esquerdo do Corinthians, que pegou muito bem pela meia esquerda, agora tentou o Hércules, ele tem essa finalização e ele fez ali a tentativa para tentar encontrar essa possibilidade, né? O Bahia vem sofrendo com essas finalizações de fora da área, pode ser uma arma para o Fluminense.
3: Chega dominando ali pelo lado esquerdo, o time do Bahia era no campo de ataque, Luciano Juba perdeu na primeira, afastou de cabeça o Samuel Xavier, a bola acabou sobrando no campo de defesa com Ramos Mingo, fala Thalita.
0: Só em cima desse detalhe também, mas falando de parte ofensiva, né, e aí os dois times, Bahia e Fluminense, estão ali na última colocação entre as equipes que conseguiram marcar de fora da área, somam 3 gols cada, tanto o Flu como o Bahia, 3 golzinhos nesse Campeonato Brasileiro de fora da área, mas estão ali na última colocação entre os times, claro, que conseguiram o feito nesse Campeonato Brasileiro de 2026.
3: Na bola esticada, Eric Pulga não dominou. Também chegou ali o Nestor. A bola tirada agora pela defesa do Fluminense, que trabalha pela direita. Samuel Xavier perdeu a posse de bola no chute de longe do Alejo Vélez. Ele tentou pegar o Fábio adiantado. Só que aí, na hora de mirar o ângulo superior esquerdo, ele mirou, foi o setor sul aqui do Maracanã, hein, Thalita?
0: Exatamente, acertou em cheio. Só que as arquibancadas ali, onde fica localizada as torcidas do Fluminense. Erro de saída ali da equipe tricolor pelo lado direito. Camisa 9, o Alejo Vélez conseguiu a realização. Tentou bater colocado no ângulo superior esquerdo, mas mandou muito longe do gol do Fábio.
4: Só para corrigir, falei Hércules, quis dizer Samuel Xavier. É que são bem parecidos os dois nomes.
3: É, verdade, verdade. Ambos têm consoantes e vogais. Beleza. Vem dominando pelo lado esquerdo. Segura a jogada agora na tentativa da proteção. É com o Eric Pulga. Ele gira para cima do primeiro marcador. Invadiu a grande área pelo lado direito. Acabou desequilibrado. Perdendo a posse dela. Mas a arbitragem pegou a falta, hein? Na ponta direita. E eu confirmo a hora certa. 9:41. Ligado no nosso timaço. Você confere agora o tempo e o placar do jogo. 10 10, passados 10 no primeiro tempo, 35 para o intervalo. E no placar do Futebol Globo CBN, Campeonato Brasileiro, 21ª rodada da competição aqui no Maracanã. Confere aí.
5: Fluminense, Bahia,
3: 0-0.
6: Central.
7: Tem bola rolando também no Barradão, 12 minutos, primeiro tempo, Vitória e Palmeiras empatam por 0-0. Mais cedo, terminou no Maião, Mirassol 2, Remo 1. Pela Copa Sul-Americana, o Vasco venceu o Independente Medellín 1-0 no agregado 3-2, está nas oitavas de final da competição continental. O Bragantino também está em campo, playoffs, 13 minutos, primeiro tempo, é Copa Sul-Americana, Bragantino e Sporting Cristal, 0-0.
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3: A falta vai ser cobrada, é a favor do time do Bahia. Preparado o Luciano Juba para fazer o levantamento dentro da grande área. Será que ele bate direto? Estou vendo ali também posicionado na entrada da área o Nestor. A jogada é a favor do time do Bahia, que quer o primeiro gol. Temos quase 11 minutos e meio deste primeiro tempo. Prepara para a cobrança, Nestor, direto para a pequena área. Saiu o goleiro Fábio para fazer a defesa. Ele tirou de soco, ainda está viva a bola na entrada da grande área. Chega tomando a frente do lance, afastando tudo, botando lá para cima agora ali o zagueirão. Era o Freitas tirando pelo time do Fluminense, mas o árbitro agora está pegando a falta. Demorou para marcar ali o Klaus, que está apitando aqui no Maracanã pela primeira vez depois da Copa do Mundo, hein, Michele?
4: Fez uma baita Copa, Klaus.
3: Pois é, pois é.
4: Aí aqui eu não sei se a galera vai ajudar ele como ajudaram na Copa do Mundo, né? Ou melhor, não atrapalhar.
3: Lançamento para a grande área, foi na zaga do Bahia, Hulk sozinho vai fazer! Não, ele não perdeu esse gol. Ele não chutou para fora, Thalita. Pelo amor de Deus, me diga que eu não vi isso, Tata.
0: Até o Canóbio, que perde uma quantidade imensa de gols, não perderia.
9: Meu
0: Deus! O Hulk conseguiu essa proeza cara a cara, na pequena área. A bola quicou ali na frente do zagueiro, Marcos Vitor, e sobrou com o Hulk. Ele consegue o domínio, consegue ajeitar. E na hora de buscar o canto esquerdo, Ronaldo conseguiu mais difícil, mandou pra fora.
3: Eu vou acreditar que a Leila Nayara, auxiliar número 2, já com mais de 30 segundos após esse lance ter sido concluído, ela vai levantar a bandeira pra marcar o impedimento. Porque o Hulk não pode ter perdido esse gol, Michele.
4: Perdeu, perdeu. E o cruzamento do Canóbio foi perfeito, perfeito. Assim, o Hulk até não domina da melhor forma, mas a conclusão, nossa, ele tinha tempo. É claro que ele não tinha muito espaço, o Ronaldo estava mais em cima dele, mas ele perdeu uma grande oportunidade, a melhor chance do jogo nesses primeiros 12 minutos.
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3: Segura o time do Bahia, está jogando agora pelo lado direito, é Marcos Vitor, acabou fazendo o lançamento antes do Ademir, chegou o desvio no meio da zaga do time do Fluminense, a bola se perdeu em arremesso lateral, o Bahia vai bater pelo lado direito, não tem pressa, agora ali vai o Romão Gomes se apresentando para fazer a cobrança, bem pertinho ali da área técnica do time do Fluminense, já cobrado arremesso lateral, olha Marcos Vitor, ele tenta uma finta ali bonita pra cima do Hulk, lá posicionado na intermediária defensiva tem o Ramos Mingo apertado pela marcação do Canobi, ele faz o recuo agora pro goleiro Ronaldo, dentro da grande área, entre a marca do pênalti e a entrada da área, ele faz a esticada de jogada pelo lado esquerdo, aparece no campo defensivo do time do Bahia, agora Ramos Mingo entregando pelo lado esquerdo, Luciano Juba bota na frente, acabou desarmado, o último toque foi do Samuel Xavier, a bola se perdeu em arremesso lateral, o time do Fluminense vai ali baixando as linhas, o Bahia cobra o arremesso, na bola tocou para o goleiro Ronaldo dentro da grande área. Ele gesticula, vê a movimentação dos jogadores do Bahia agora posicionados no campo de defesa com Marcos Vitor descolando o lançamento. Ajeitada de primeira, aparecendo agora o Acevedo para fazer a recolhida, tudo pelo lado esquerdo no campo de defesa. Entrega agora de jogada pela ponta canhota. Lançamento, aparece o Eric Pulga pedindo ali novamente pela ponta esquerda. Depois o passe do Nestor, cruzamento para a grande área. Antes do Ademir, chegou tirando o Martinelli. A posse de bola ainda com o time do Bahia aos 14 minutos deste primeiro tempo. Esticada agora pela ponta direita, aparece no tapa de primeiro o Jean Lucas para fazer a entrega de jogada mais atrás, o time do Bahia trabalhando a jogada agora com o Rodrigo Nestor, descolando o lançamento direto para a grande área, caiu ali o jogador do time do Bahia, era o Eric Pulga? Não, tô vendo ali, era o Juba, que caía ali, mas a arbitragem não deu nada, hein, Thalita?
0: É, ele nem reclamou, não pediu nada não, caiu ali numa disputa normal de espaço, não ficou reclamando, e o gol, Fábio que fez a defesa agora, completando hoje 300 jogos com a armadura tricolor, antes da bola rolar, ele recebeu uma

0: contrário, né? Impressionante a fase do Fábio, um dos melhores goleiros do nosso futebol.
1: Exatamente, uma condição orgânica favorabilíssima e, claro, um processo de cuidados que ele tem desde o início da carreira que fazem com que a trajetória profissional dele seja longeva, como é, com mais de 40 anos, se destacando. Ele não está apenas atuando, ele está tendo atuações de destaque. Isso é sempre importante a gente ressaltar. Quase 16 minutos deste primeiro tempo, vem pela ponta direita agora Samuel Xavier entregando a Canóbio, posicionado, ele vai para cima da marcação, traz para o pé esquerdo, jogada na entrada da grande área, ele que pulga, tomando pelo time do Bahia. Abrindo pelo lado esquerdo, Luciano Juba faz o lançamento, não deu na jogada, agora o Alejo Vélez fazendo toque mais uma vez no campo de defesa. O time do Fluminense vai tentando baixar as linhas, enquanto vem Jean Lucas com a bola trabalhada pelo time do Bahia. Agora novamente o toque para Eric Pulga, ele dá uma rabiscada na defesa, aparece pelo lado direito Roman Gomes para fazer a entrega, Marcos Vitor no campo de defesa, da direita ele gira pelo lado esquerdo, é Ramos Mingo com a bola dominada. O time do Bahia não tem pressa para se lançar. 16 minutos passados neste primeiro tempo, segura a jogada mais uma vez é o Marcos Vitor, descolando o lançamento. Rodrigo Nestor na bola ajeitada pelo lado esquerdo, dividiu com Ramos Mingo, ganha o zagueiro do time do Bahia, devolve a Rodrigo Nestor, estica pelo lado esquerdo, dá um traço para cima da marcação, Samuel Xavier mais esperto, toma a frente do lance, acaba botando o corpo na frente, toma a falta, mas o árbitro deu vantagem com o time do Fluminense arrancando, é Canóbio se mandando a velocidade, dando toque no pique, no pique, no toque, perto da jogada tem o Hulk, ele conseguiu o giro para cima da marcação, deu opção no corredor direito, Samuel Xavier, a bola esticada, é o capitão tricolor com a bola dominada, agora Samuel Xavier olhou para dentro da grande área, vai descolar o cruzamento, trouxe para o pé esquerdo, rolando bola, ainda na entrada da grande área, com o posicionamento do Nonato ainda no bico, ele faz a jogada agora, evoluir pela ponta direita, descolou o cruzamento na segunda trave, antes dele chegou o goleiro Ronaldo para fazer a defesa. 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
1: Segura a jogada agora o time do Bahia na altura do círculo central, lançamento para dentro da grande área, não conseguiu domínio, Ademir estava pedindo jogada ali o Alejo Vélez, mas a bola foi dominada pelo Freitas, zagueirão do time do Fluminense, Martinelli agora com Soteldo, a entrega de jogada novamente a Freitas, perto da linha de fundo, ele vem dominando com o pé canhoto, são quase 18 minutos passados neste primeiro tempo, o Fluminense tenta sair agora com Martinelli, bom passe para o Lúcio, protegeu no corpo, fez ali a jogada de pivô, o Hulk devolvendo a quem está atrás, é o Lúcio, tapa de lado na bola dividida, acabou sobrando para ele novamente, esticando na direita, Samuel Xavier. Entrega de primeira agora na distribuição pela ponta direita com Canobi, descolou o cruzamento rasteiro para a grande área, chega tirando o Marcos Vitor, a bola com o Acevedo na sobra, devolução para ele, tudo pelo lado esquerdo agora, dominando pelo lado direito na bola invertida, chega ali o time do Bahia com a bola dominada mais uma vez, vem com o jogador que é o Roman Gomes, deixa no meio Acevedo, rolando bola novamente é com o jogador Jean Lucas, fazendo ali a proteção, tira, para, prende, volta com o time do Bahia, mais uma vez pelo lado direito, segura Roman Gomes, o time do Fluminense não pressiona a saída de bola do time do Bahia, mas faz ali a aproximação dos jogadores de ataque, tentando diminuir o espaço, a bola volta agora novamente com o goleiro Ronaldo, ele descola o lançamento rasteiro, de primeira Rodrigo Nestor, deu um tapa errado, melhor pro time do Flu, na ponta direita Samuel Xavier, rolado agora com o Lúcio, devolveu Martinelli no pé esquerdo, chutou colocado para fora, a jogada foi boa e o time do Bahia torceu, e deu certo, porque o Fluminense por pouco não fez o gol em Talita.
3: Uma bela finalização do Martinelli, depois de um passe errado do Bahia, pelo lado direito a construção ofensiva, tinha o Lúcio atacando o espaço, tinha o Hulk mais da esquerda, mas o Martinelli buscou a finalização, ela passou muito perto do gol do Ronaldo, Gão.
1: Ademir pela direita no campo de defesa, agora vem tentando a jogada na ajeitada, Acevedo aparece mais uma vez na intermediária, ameaçou o toque na esquerda, preferiu a devolução agora com Ademir arrancando pela meia, segurando com o time do Bahia, buscando jogada na ponta, é o Jean Lucas com ela, olha para dentro da grande área, não tinha ninguém para cruzar, preferiu o toque para Rodrigo Nestor, ainda na altura da intermediária, ele com o pé esquerdo gesticula, pede aproximação, dá um tapa de lado, vem novamente o lançamento, na bola esticada Ademir pela ponta direita, olhou para dentro da grande área, na bola tocada agora para Jean Lucas, vai chegar chutando de primeiro cruzamento, Fábio saiu, não achou, a bola voltou de primeira, batida cruzada. Chega Samuel, tirando tudo lá da pequena área, blitz do time do Bahia, chega no toque de cabeça agora Ramos Mingo, teve cama de gato ali do Hulk, o árbitro disse que não houve a falta na primeira, não deu, o time do Bahia tenta a jogada, na bola esticada agora aparece pelo lado esquerdo mais uma vez para dominar, tricolor de Salvador, voltando novamente pela canhota, é com Eric Pulga, tentou o cruzamento para a grande área, deu nas costas da marcação, saiu errada a defesa do Fluminense, na sobra agora com Martinelli, Lúcio, dá um tapa de primeira botando na frente antes do Soteldo, chegou o desvio da zaga do Bahia, a bola vai embora pela linha de lado, é arremesso lateral para o Flu cobrar e eu confirmo a hora certa, 9:51. Ligado no nosso timaço, você confere agora o tempo e o placar do jogo. 20, passados 20 no primeiro tempo, 25 para o intervalo e no placar do Futebol Globo CBN, Campeonato Brasileiro, 21ª rodada da competição, aqui no Maracanã. Confere aí.

0: Fluminense, Bahia,
1: 0-0.
2: Central.
3: Tem bola rolando no Barradão, 22 minutos, primeiro tempo, Vitória e Palmeiras estão empatando por 0-0. Mais cedo no Beira-Rio, Internacional 1, Flamengo também 1. Quatro partidas terão que ser reagendadas por conta dos playoffs. Playoffs da Sul-Americana, Atlético Mineiro e Bragantino, Botafogo e Grêmio, Chapecoense e Vasco, São Paulo e Santos.
1: Com você nesta noite de quarta-feira, você que mais cedo com a gente acompanhou as emoções de Internacional 1, Flamengo também 1, com a narração do Renan Moura, os comentários do Carlos Eduardo Éboli, as reportagens do Bruno Faria. Agora estamos aqui no Maraca transmitindo para você, por enquanto, Fluminense 0, Bahia 0. E o Fluminense, Michele, apenas a título de curiosidade, cadê?
4: Tá tentando, né? Tá tentando fazer uma pressão mais alta, inclusive a melhor chance do Fluminense, para além daquela que o Hulk perdeu, foi numa bola que o Fluminense recuperou no campo de ataque com o Samuel Xavier, mas principalmente com uma marcação bem encaixada. O Fluminense faz uma marcação de dentro para fora e vai o Fluminense.
1: Tentando jogar agora com o Canobi, entrada da grande área, pé esquerdo, chutou e o goleiro Ronaldo rebateu. A bola sobra ainda com o Hulk, ainda pela ponta direita, ele tentou trazer para o pé esquerdo, cruzamento, a bola bate na zaga, teve o toque agora do Canobi no braço, o árbitro disse que não. Deu vantagem com o time do Bahia, seguindo com a bola dominada. Completa aí, Michele.
4: É, e o Fluminense tenta fazer essa marcação de dentro para fora que eu mencionei, por quê? Porque o Bahia, muita gente vai falar, e é verdade, é DNA do Bahia, esse jogo de mais posse de bola. E é fato, é do DNA, está no DNA do Bahia. Mas o Bahia de 2026, ele é um time que também faz muito bem esse contra-ataque e essa inversão de corredor. Então ele faz também esses lançamentos. E esses jogadores por dentro, eles são o pulmão do time, eles são o motor do time. Então Acevedo, Nestor, Jean Lucas, o Fluminense se preocupa em fechar essas linhas de passe que ligam a esses jogadores mais centrais do Bahia. E tem conseguido recuperar algumas bolas ali no campo ofensivo. Aí está uma boa oportunidade para o Fluminense abrir o placar.
1: Na tentativa agora do lançamento, a bola foi chutada pelo Lúcio, mas o lance estava parado.
4: Não assim, né?
1: Tinha marcado a falta. É.
4: Não assim.
1: Mas ele fez ali, fez o gol. Mas deu de malandro, né, Tatá? Porque o Cláudio já tinha parado.
5: Já, foi só para poder fazer uma graça aqui no Maracanã, o Lúcio Acosta.
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1: Ele não quis foi perder a oportunidade de mandar a bola para as redes. Eu vou te falar, Michele. A gente já teve a oportunidade de jogar aqui no Maracanã. A imprensa, né?
5: A gente, eu não
1: tive. A imprensa, a imprensa.
5: Eu também não.
1: Eu marquei 3 gols aqui no Maracanã, você sabia?
7: Que isso?
1: A bola saindo, não, mas eu vou te contar já o contexto da situação. Vem o time do Bahia com a bola dominada pela ponta direita, mas a arbitragem tá parando o jogo, hein? O Fábio tá caído numa saída errada do time do Flu, hein, Thalita?
5: É, tá sentindo ali na hora que ele foi tentar dar o corte ali na bola. Ficou sentindo o goleiro do Fluminense, está caído ali na grande área, pelo lado direito. Jogo paralisado, Gão.
1: Bom, deixa eu contar aqui rapidinho, antes que a bola volte a rolar. Eu fiz 3 gols aqui no Maracanã. Sabe como? Foi o seguinte, antes do jogo começar, olha só, preste atenção, hein, Bruno. Preste atenção. A gente estava aqui se preparando para o jogo. Era Rádio Globo contra o GE.Globo. O jogo terminou 1-0 para a Rádio Globo. Mas peraí, como é que você fez 3 gols? Peraí, eu fiz igual o Lúcio. Antes de começar o jogo, o que eu fiz? Já fiquei ali aquecendo, chutando a bola pro gol. Mandei 3 pro gol. Então assim, daí a dizer que não valeu, amigo, é discutível isso aí. Então eu tenho 3 gols aqui no Maracanã. Você entendeu?
4: Colocou a bola na rede.
1: É isso aí. É isso.
4: Como? De que forma? Qual era o contexto? Não importa.
5: Isso. É tudo uma questão de como contar a história.
1: Exatamente, exatamente.
7: Mas quem fez o único gol então da rádio?
1: Foi Diogo Brinquinho. Ele era nosso sonoplasta, ele fez o gol. Mas olha, posso dizer que aí sim, nesse gol, a jogada começou comigo. Porque eu fiz o toque pro cara que deu assistência a ele. Então,
7: o maestro.
1: Eu digo sim. É, vamos dizer assim, fui o secretário do maestro. Mas tenho alguma história para contar. Curta, mas é verdade, tem. Vai tentando o time do Bahia. Olha a bola esticada pela ponta direita, sobrando pro Ademir na linha de fundo. Ele leva, olhou para dentro da grande área com o pé esquerdo. Tenta o drible, vai fazer ali o passe mais atrás com o jogador que é o Roman Gomes. Ele tenta vencer o primeiro, passou pelo segundo, era o Soteldo, rolou novamente pro Ademir no pé esquerdo. Lançamento errado, melhor pro time do Fluminense. 25 minutos de bola rolando neste primeiro tempo. Por enquanto, tá 0-0 aqui no Maracanã com o Soteldo. Ele segura a jogada, descendo dentro da grande área. Agora com Freitas no pé esquerdo, ele ameaça ali o lançamento pelo lado direito. Ignacio dando opção. O time do Flu tem a posse de bola agora novamente. No recuo pro goleiro Fábio, sai jogando meio esquisito ali com o Eric Pulga no meio do caminho. A bola chegando no Ignacio, é pelo lado direito no campo de defesa do time do Fluminense. Ele gira, volta novamente ainda com o goleiro Fábio dentro da grande área, pelo lado direito fazendo o lançamento. Olha o time do Flu aí jogando perigosamente. Volta agora com Freitas, ainda pelo lado esquerdo, dá um tapa na frente. René limpa o primeiro marcador, tentando a jogada agora no toque para a altura da intermediária defensiva. A devolução era com o Nonato, esticada agora do Martinelli. Abre o lance pelo lado direito, vem o time do Fluminense ao campo ofensivo com Samuel Xavier. Se mandando a velocidade no toque, no pequeno toque, fez a jogada em diagonal, lançamento. Canobi de primeira tentou, ali meio que de letra pro Hulk. A zaga do Bahia desviou aí, tentou enfeitar em Thalita.
5: É, e o Hulk não entendeu a jogada não, mas o Fluminense segue no ataque.
1: Com o toque feito, mais uma vez o Ignacio deixa pela ponta direita com Samuel Xavier. Devolução com o jogador que é o Canóbio. Limpa novamente Samuel Xavier com a bola pelo time do Fluminense. 26 minutos passados neste primeiro tempo. 26 primeiro tempo. Aparece o Ignacio lá no campo de ataque do time do Fluminense. O Fluminense tentando ali a sua reserva de mercado no campo ofensivo. Faz novamente o passe ainda com o Ignacio. Freitas deixando com o René. Freitas dando a opção lá pela direita. Agora René toca pela canhota. Aparecendo novamente o Nonato para fazer a rebola recolhida. Aparece também no círculo central agora o jogador Martinelli, descola o lançamento, aparece pela ponta direita, vem Canobi dominando pelo time do Fluminense, lançamento de pé esquerdo para dentro da grande área, bateu nas costas do Lúcio e o goleiro Ronaldo foi lá para defender. Aí o Lúcio ficou meio perdido, hein, Thalita?
5: É, ela bate ali nas costas dele e aí ele tenta conseguir sair ali da marcação. Tinha saído da marcação do Acevedo, mas o Ronaldo fez bem a leitura da jogada e não deixou o Lúcio dominar depois que ela tocou nas costas.
4: É mais um lançamento do Fluminense que encontra um jogador dentro da área, frente a frente com o Ronaldo. O Fluminense está encontrando boas oportunidades de ataque dessa forma. Só está faltando acertar, frente a frente com o goleiro do Bahia, finalizar melhor. Hulk já perdeu uma boa oportunidade e agora o Lúcio Acosta, lembrando que o Lúcio Acosta já tem gol de cabeça, né? Então não dá para julgar ele pela altura, porque ele já conseguiu marcar a favor do Fluminense dessa forma.
1: Quase 28 minutos deste primeiro tempo, fala Thalita Gisse.
5: Só para complementar, né? O Lúcio tem um gol de cabeça e ao todo o Fluminense tem 6 gols de cabeça nesse campeonato brasileiro. Castilho marcou 2, Canobi, John Kennedy e Ignacio completam aí os marcadores de cabeça, claro, ao lado do Lúcio Acosta.
1: O Fluminense rouba a posse de bola agora com o jogador que era o Freitas, tocando bola. Freitas recebe na devolução, era o Ignacio no lance anterior. A bola volta com Freitas, abrindo o lance para René, ainda pelo campo de ataque. O time do Fluminense agora com Martinelli na ajeitada novamente do René. O time do Bahia baixa as linhas, chega ao campo de defesa. O Fluminense trabalha a bola lá atrás, recomeça agora com Freitas de canhota. Ele inverte da esquerda, a bola chega na direita com o Ignacio, ainda pela direita defensiva. Tem Samuel Xavier no domínio. Ela volta com Martinelli devolvendo, ainda com Samuel Xavier. Devolve Ignacio com a posse de bola, estica pelo lado esquerdo. Lúcio Acosta aparece com o time do Flu tentando toque rasteiro mais uma vez para Martinelli. Lúcio Acosta tem novamente a posse dela pelo time do Fluminense. Estica a jogada no lado direito. Aparece Samuel Xavier. A bola volta agora com Canóbio. 28 minutos e meio. Primeiro tempo. A bola na tabela. Aparece pelo lado direito. Nonato deixando pela ponta. É com Samuel Xavier. O toque novamente com o Nonato. Olha para a grande área. Movimentação do Canóbio. Também do Hulk. A bola volta com Lúcio Acosta no pé esquerdo. Faz o lançamento. Bom pro Soteldo. É pela ponta canhota. Ele vai invadir a grande área pelo lado esquerdo. Tentou a finta. Voltou pro pé direito. Tirou 2 jogadores da marcação. Vai tentar o lançamento. Na direita, Samuel Xavier conseguiu um cruzamento esticado, chegou a zaga do Bahia tirando e cedendo o escanteio, porque estava ali, ó, tranquilo o René. Será que ele faria, hein, Thalita?
5: Não sei, mas ele estava na jogada, uma boa jogada, lançamento do Soteldo para o Samuel Xavier nas costas do Juba. Ele consegue cruzamento de primeiro e o René não chega, quem chega antes é o defensor. Escanteio pela direita, Hulk na bola.
1: 7 na camisa, vai Hulk, preparado para a cobrança do escanteio, é lá pelo lado direito, vendo a movimentação, jogadores do Fluminense dentro da grande área, os do Bahia tentando neutralizar a investida do tricolor carioca. Bola levantada, chegou tirando a zaga do Bahia, bola volta no bate-rebate. Eric Pulga não dominou, a bola volta com ele, tentando uma jogada acrobática sem sucesso. Olha a bola devolvida agora com Samuel Xavier, lá no campo de defesa com Freitas. Fábio dando opção, a bola tocada para o goleirão do time do Flu. 300 jogos com a armadura do Fluminense, história em forma de gente. Este é o goleiro Fábio, é isso mesmo. Martinelli pega a sobra de bola agora, ele faz o lançamento pelo lado direito, chega ao ponto de ataque o time do Fluminense, ajeitada de peito, agora buscando jogada Hulk, ainda pela direita tem Soteldo, devolvendo jogada com o Nonato, aparece no campo de defesa Martinelli para fazer a proteção, e eu confirmo a hora certa, 10 e 1. Ligado no nosso timaço, você confere agora o tempo e o placar do jogo. 30, passados 30 no primeiro tempo, 15 para o intervalo. E no placar do Futebol Globo CBN, Campeonato Brasileiro, rodada 21 da competição, aqui no Maracanã. Confere aí.
0: Fluminense, Bahia.
1: Tá 0 a 0.
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3: 31 minutos, primeiro tempo no Barradão. Vitória e Palmeiras estão empatando por 0 a 0. Palmeiras segue com 6 pontos de diferença para o vice-líder, o Flamengo. Mais cedo, nós tivemos Mirassol 2, Remo 1. O Mirassol saiu da zona de rebaixamento e colocou o Grêmio no Z4.
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1: Com você nesta noite de quarta-feira e as emoções do Campeonato Brasileiro. Semana de Campeonato Brasileiro, semana de Copa Sul-Americana, semana de Copa do Brasil. É tudo isso pra você. Quando vem o Hulk agora pelo lado esquerdo, ele ganhou da marcação, deixou pra trás o Marcos Vitor. Cruzamento da linha de fundo, a bola bate na zaga. Sai pela linha de fundo, é escanteio. O Flu vai cobrar na jogada do Hulk. E o Ronaldo caiu em Tatá.
5: É, tá sentindo. Eu tô louca pras regras da FIFA começarem a valer no Campeonato Brasileiro, sabia? A reunião é dia 10 de agosto. Não teve nada com o Ronaldo, ninguém tocou nele, mas tá sentindo.
1: Pois é, mas o futebol brasileiro não quer isso? Então
8: vai
1: tá aí,
8: ver,
1: ó.
8: Vai ver, é espiritual, então tá aí, né? Tem isso.
1: Não, aí o problema espiritual é lá do outro. É lá do outro lá.
8: Não, porque tá, às vezes tem tanto problema espiritual que pode estar...
1: Vamos cada um no seu momento. Por favor, Michele. Por favor, Michele.
5: Tá passando problema pra outro, né?
8: Não, porque se ninguém encostou nele, ele caiu.
1: É.
8: Cara, só pode ser espiritual.
5: É, a jogada não foi com ele, foi com o Marcos Vitor.
1: Mas a CBF não quer isso. A CBF quer isso, tá rolando isso aí.
8: É, a CBF assinou, olha, prefiro que o jogo pare do que ter bola rolando. Ok, beleza.
1: 10 de agosto, vai começar a ser definido.
8: Se é
1: dia
8: que vai,
1: Santa,
8: né?
1: Clara.
8: Que eles vão se reunir. É. Aí pode ser que eles definam que, olha, 3 anos para adaptação, implementação das medidas.
1: É, no dia de Santa Clara, dia 10 de agosto. Aí vão começar a conversar sobre a situação. Vai Hulk preparado para a cobrança do escanteio. 32 minutos passados neste primeiro tempo. A chance do primeiro gol do jogo, a chance do primeiro gol do Flu. Hulk já concentrado, ele tomou a distância. Movimentação na área do goleiro Ronaldo. Os defensores do Bahia tentando ali neutralizar a investida do Flu. Escanteio cobrado, Hulk fez o levantamento. A bola dominada pelo Lúcio, a Costa acabou mal. Tocada, chegou tirando Rodrigo Nestor. 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
1: Bahia no ataque com o Ademir na entrada da grande área. Ele trouxe para o pé esquerdo, tocando bola na meia ainda com Jean Lucas. Mais atrás com o Acevedo. Da direita ele inverte. Pelo lado esquerdo aparece o Ramos Mingo, tocando bola ainda na canhota. Luciano Juba com ela dominada. Olha para dentro da grande área. Na primeira não deu. Voltou o lançamento com o jogador que é o Jean Lucas dominando. Ele mandou a bomba direto para fora. Mas essa aí ele teve espaço para definir. Foi o Jean Lucas, hein, Tata?
5: É, e caindo, porque ele recebe o passe do Luciano Juba, domina ali pelo lado direito, e na finalização do Jean Lucas, ele escorrega, então não consegue pegar tão bem assim na bola, mas ainda assim, ela passa à direita do gol defendido pelo Fábio, com muito perigo.
1: Michele, 33 primeiro tempo, o que, que dá para dizer do jogo até o momento?
8: É um jogo de certo equilíbrio, porque os dois times quando chegam, e as melhores oportunidades até aqui foram do Fluminense, né? O Fluminense teve pelo menos 3, aquela com o Hulk, agora há pouco com o René, uma outra oportunidade também nesse primeiro tempo. As melhores chances do jogo até aqui são oportunidades criadas pelo Fluminense. A maioria delas nessa pressão mais alta, nessa recuperação e tentando acionar o Hulk no setor de ataque. Dá para distribuir um pouco mais essas jogadas, para outros jogadores pisarem na área, para tentarem essa finalização. É uma opção que tem o Fluminense para o jogo não ficar tão previsível. O Hulk, sim, tende a assumir um protagonismo natural, mas não precisa necessariamente essa bola sempre procurar o recém-contratado pelo Fluminense. O Bahia vai tentar chegar, mas está com mais dificuldade de vencer a marcação do Fluminense, que está muito boa. O Fluminense está marcando muito bem as opções do Bahia por dentro, por isso o Bahia está quase sempre sendo obrigado a jogar pelos lados do campo, fugindo um pouco da sua característica. O Bahia está mais desconfortável no jogo.
1: 34 minutos e meio deste primeiro tempo, a bola volta a ser tocada. Esticada de jogada mais uma vez pela canhota. Aparece agora o jogador que é o Eric Pulga. Com a bola dominada, ele vai para cima da marcação. Canóbio chegou na recomposição. A bola volta, ainda na altura da intermediária, é Acevedo deixando, bola pela meia canhota, novamente aparece ali um jogador que é o Luciano Juba, fazendo o lançamento lá atrás, recomeça a jogada com Marcos Vitor, pede pelo lado direito, Roman Gomes, o time do Bahia no campo ofensivo, o time do Fluminense, todo lá atrás agora, Marcos Vitor, o toque vai ser feito de lado, Ramos Mingo, o companheiro dele de zaga, está dando opção, ele preferiu o lançamento no meio, aparece agora o Acevedo, botou na frente, depois do drible de corpo, acabou apanhado pelo Nonato, e a falta aconteceu em Thalita.
5: É isso, ali em cima do camisa 5 do Bahia, na tentativa de sair da marcação, ele acabou ali derrubado. O juizão já tá marcando ali no meio campo, bem na intermediária ali do campo, Hugo.
1: É, já tá preparando pra cobrança ali o time do Bahia, tô vendo ali posicionado Rodrigo Nestor, o cara das bolas paradas, com quem o Rogério Ceni inclusive trabalhou nos tempos de São Paulo, e é um cara que vai funcionando aí como um certo motorzinho nesse meio campo, com o pé esquerdo, hein, Michele?
8: Sem dúvidas, e tem assistência nos últimos jogos, né, dos últimos 4 gols marcados pelo Bahia, um foi marcado por ele de pênalti, e outros 2 ele deu assistência.
1: A falta vai ser cobrada, é com o time do Bahia chegando ao campo de ataque. A linha defensiva do Fluminense posicionada, quase 36 minutos passados. Neste primeiro tempo, Rodrigo Nestor de pé esquerdo levanta a bola na grande área, ajeitada no bate-rebate. Chegou tirando Freitas na sequência, Soteldo afasta. 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
3: Expulso.
1: Quem?
3: O zagueiro Kaká do Vitória. Detalhe, viu, Hugo? Há uns 10 minutos, Maurício, meio-campista do Palmeiras, levantou o braço demais. O Kaká ficou caído no gramado, o árbitro deu cartão amarelo, o jogo ficou paralisado por quase 5 minutos, muita gente pedindo cartão vermelho para o jogador do Palmeiras e nada. Agora o Kaká está expulso de campo por uma dividida que ele teve com o John Arias. Luan Cândido fazendo sinal de roubo no gramado do Barradão.
1: Eita laiá, isso aí vai render. Por enquanto 0-0 lá no Barradão, Vitória e Palmeiras. O Vitória, portanto, jogando com 10 e o Palmeiras com 11. 37 minutos agora passados neste primeiro tempo. 37 primeiro tempo. Segura a jogada o goleiro Fábio dentro da grande área. Ele estica agora pelo lado direito com Samuel Xavier. Na bola lançada, Canóbio acabou dando drible de corpo. O árbitro deu a falta em cima do jogador uruguaio. Uhum. Posicionado agora pelo lado direito. Diga lá, Thalita.
5: Aproveitando o assunto Palmeiras e também, claro, Bahia. Dois técnicos mais longevos, né? Abel Ferreira, que é o técnico mais longevo no Brasileirão, está desde novembro de 2020 à frente do Palmeiras, e o Rogério Ceni, que é o segundo técnico com maior tempo de trabalho num clube aqui no Brasil, está desde setembro de 2023 à frente do Tricolor de Aço, já são mais de 100 jogos à frente do Bahia. Então aí dois técnicos e o Ceni, né, claro, não só como treinador, buscando uma conquista ainda mais expressiva no Bahia, mas a gente nem precisa aqui falar do grande jogador que foi.
1: Hugo. Ah, é. Rogério Ceni, bom, a carreira dele fala por ele. Fala, fala, Bruno.
3: Não, e agora o árbitro foi chamado no vídeo porque o Luan Cândido, que fez sinal de roubo no gramado, pode receber o cartão vermelho. Então o Vitória pode ficar com 2 jogadores a menos. O árbitro voltou para o campo e o Luan Cândido está lá conversando com o técnico, o Jair Ventura. E ele estava procurando, está indo em direção a ele e provavelmente vai mostrar o cartão, cartão vermelho. 2 expulsos do Vitória.
1: Ou seja, eu sinceramente fico aqui na dúvida em relação a esse tipo de gestual ser passível de cartão vermelho. Mas é sim, Michele está conferindo aqui, é passível realmente de cartão vermelho. E como o Bruno relatou, se o Luan Cândido fez esse sinal, esse gestual de roubo, e a arbitragem de vídeo identificou para comunicar ao árbitro de campo, sim, o cartão vermelho tem que ser aplicado. E o Vitória jogando lá em Salvador com 9 e o Palmeiras com 11. Diga, Bruno.
3: 40 minutos, primeiro tempo, 0-0, Vitória e Palmeiras. E o Jair Ventura mostrando o sinal do cotovelo, que eu lembrei, há 10 minutos atrás, o Maurício soltou o cotovelo e recebeu somente cartão amarelo. Vai dar confusão. E agora o Luan Cândido saindo de campo aplaudindo. Ele e o Kaká com 2 jogadores a menos. 0-0.
1: É, vamos ver de que maneira o desdobramento vai acontecer. Fala, Michele.
8: Não, estava até pesquisando aqui alguns casos para lembrar, né? Tem um caso do De La Torre pelo Vila Nova, que aconteceu inclusive nessa temporada em abril. Tem um outro caso também de 2023, do Caio Jorge, que aí era o Rodrigo José Pereira de Lima, e aí aplicou cartão vermelho para o Caio Jorge. Provavelmente o mesmo gesto ali que o Bruno sinalizou. Então, sim, existe essa possibilidade, né? É uma regra, é uma possibilidade de cartão vermelho, sim. Agora, não sei aí destacar como é que foram os outros lances, né? Esses lances de cotovelo, enfim. Não sei exatamente como aconteceu. É uma outra discussão. E aqui, Hugo, uma novidade no nosso jogo, né? O jogo tá parado. É uma novidade pro futebol brasileiro.
5: Tava com saudade do Brasileirão?
1: Nunca aconteceu.
8: Eu não quero voltar pra borracharia.
1: Por quê?
8: Tu pegou esse meme aí,
1: não? Não peguei, não.
10: Não, mas às vezes tem que voltar, é a nossa realidade.
8: É complicado.
5: A realidade às vezes é muito dura.
8: Só pra trazer.
1: Qual é
8: o
1: da borracharia? Lá do Sul, esse termo aí?
8: Não. É o seguinte: o Poatan, que é um lutador do UFC, um lutador brasileiro, ele foi enfrentar. E aí, me desculpe a galera da luta, eu não sei exatamente o nome do cidadão, mas ele foi enfrentar um cara no UFC, disputa de cinturão, e o cara falou que ia mandar ele voltar pro lugar de onde ele veio, tirar ele do UFC. Tipo assim, irmão, vou te eliminar, tá ligado? E aí, o que acontece? O Poatan falou pra ele: eu não quero voltar pra borracharia. Por quê? Porque antes de brilhar no UFC, o Poatan trabalhava em uma borracharia. E ele disse: eu não quero voltar pra borracharia. Resultado, o Poatan venceu esse cara. Enfim, aí o resto é história. Mas fato é que depois da Copa do Mundo, isso viralizou e virou meme na internet, com o pessoal dizendo que não quer voltar pra borracharia. A borracharia seria o nosso Brasileirão, que para mais do que não sei o quê.
1: É. Bom, fala, Bruno!
10: Magomed Ankalaev foi esse que fez a provocação para Alex Poatan Pereira, que trabalhava em uma borracharia no bairro dos Casas, em São Bernardo do Campo, região da Grande São Paulo.
1: Beleza, tá feito aí o esclarecimento, né? Porque borracharia, além do lugar onde se troca pneu do carro, entendo por outra. Bom, mas vamos para esse meme aí.
8: Ué,
1: que é melhor.
8: Você quer contextualizar?
1: Não.
10: Melhor
1: pode,
10: evitar, evita isso daí.
1: Pode, olha a hora aí. Tá, não dá.
8: Depois
1: você
8: me conta, então.
1: Tá bom, beleza, deixa comigo. Vou te contar. Volta pela direita o time do Bahia, segurando a jogada agora com o Marcos Vitor, 42. Primeiro tempo, fala, Thalita.
5: Freitas saiu lesionado e entrou um tal de Thiago Silva, com a camisa de número 3.
1: Poxa, eu mandar um abraço agora aqui pro Rony, nosso ouvinte lá de Irajá. Buzina pra ele aí, que ele é motorista de aplicativo. Motorista de aplicativo aí, ó, Rony. Ele tá ligado, manda um alô pra Tatá, manda um alô pra Michelle e tal. Ele é presidente do fã-clube do Freitas. E o Freitas foi embora, agora o Thiago Silva tá dentro, é isso, né, Tatá?
5: Exatamente, o monstro, o Thiago Silva entra aí na vaga do Freitas, camisa 22, que saiu sentindo algum problema ali no pé direito, Gão.
8: E aí vamos ficar de olho, né? Óbvio que, em termos de qualidade, ganha e ganha muito o Fluminense com a saída do Freitas e a entrada do Thiago Silva. Até mesmo bola aérea, ofensiva e defensiva. Agora, tudo que acontece aqui, Hugo, pode impactar no que pode acontecer no jogo contra o Vasco pela Copa do Brasil.
1: Verdade.
8: Então a gente precisa pensar nos dois jogos conectados, né? A vida do Bahia tem esse jogo só na semana, mas o Fluminense tem dois compromissos importantes hoje e também no sábado contra o Vasco.
1: Escanteio cobrado, o time do Bahia, levantamento pelo lado esquerdo, chega a zaga do Flu tirando. 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
1: Tentativa do levantamento para dentro da grande área, bola ajeitada, Eric Pulga está impedido. Ele estava lá dominando ali, chegou até de maneira perigosa, mas está impedido. Bom, o Thiago Silva, vamos lá, né? O Thiago Silva ser titular do Fluminense, entrar nesse time do Fluminense, era apenas uma questão de tempo. Ele entrou agora por circunstância do problema do Freitas, né? Se machucou, não sei se uma lesão, não sei se uma contusão, mas o Thiago Silva já está em campo aí. O que me faz, que me provoca um questionamento, Michele, é que o Thiago Silva, que normalmente joga pelo lado direito, agora está na canhota. Isso muda alguma coisa na sua opinião?
8: Não, é um jogador muito experiente, assim, ele desenvolveu bem essa capacidade de poder ajudar e atuar ali pelos dois lados. Se fosse um jogador mais jovem, menos experiente, isso teria algum impacto, mas sendo o Thiago Silva, esse impacto é praticamente nulo, assim. O Fluminense ganha com ele de qualquer forma, ganha com ele em campo.
1: 44 minutos e meio deste primeiro tempo de Gatalita Giltz.
5: Ele já assumiu a braçadeira de capitão. Estava com Samuel Xavier, agora está, claro, com o Thiago Silva.
1: Lançamento pelo lado direito, era para o Canóbio. Chega tirando a zaga do time do Bahia. Ramos Mingo, ele gira. Gol. Toca no recuo para o goleiro Ronaldo dentro da grande área. Informação central da bola. Gol de quem, Bruno?
10: Gol do Palmeiras. Maurício, jogador que deveria ter recebido cartão vermelho, ficou em campo. Abre o placar, 45, primeiro tempo, Palmeiras 1, Vitória 0.
1: 45, vamos a 48 neste primeiro tempo, o time do Bahia vem pela ponta direita, Demir chutou rasteiro para fora! Deram espaço para ele invadir, hein, Thalita?
5: É, mas a jogada começa num erro de passe do Fluminense, que tentava atacar pelo lado direito, tenta encontrar o Martinelli, não encontra, e o Jean Lucas consegue construir o ataque lá pelo lado direito, dá o passe para o Ademir na finalização rasteira, passa à esquerda do gol do Fábio, mas com muito perigo.
1: É 45 e meio, já já você vai falar mais do intervalo, Michele. E o primeiro tempo, foi mais para quem? Pro Bahia ou pro Fluminense, Michele? Pode falar, pode falar. Ah, tá. Tu ficou escaldada daquele dia, né?
8: Eu tenho medo desde aquele dia. É, achei que ia tomar um olé aqui, mas tudo
1: não,
8: certo. Mas
1: não é olé não, é aquele momento do... Michele, fala, não, pera. Não,
8: pode ir, pode daqui falar. A pouquinho você vai falar. E eu pego o microfone e já solto, que não é a minha vez. Não, o Fluminense teve as principais chances, né? Foi um jogo de equilíbrio, mas as principais chances foram do Fluminense. Só que o Fluminense também não soube aproveitar. Eu acredito que a gente vai ter um segundo tempo bem movimentado aqui no Maracanã.
1: Linda jogada do Canóbio na altura da meia. Ele abriu pela ponta direita no bico da grande área. Samuel Xavier, devolução para o Canóbio. Chute cruzado, a bola explode na zaga do Bahia. Ainda pela ponta direita de Samuel Xavier. Ele traz para o pé canhoto, rolando mais atrás. O toque para o Nonato, faz a devolução na ponta direita. Vem Canóbio, o jogador uruguaio, faz a tabela agora com Samuel. Toque feito dentro da área para Nonato. Cruzamento, chegou tirando a zaga do Bahia. Batida do Martinelli de primeira para fora. Do jeito que ela veio e finalizou, hein, Thalita?
5: Belíssima troca de passe do Fluminense pelo lado direito, envolvendo Canóbio, Samuel Xavier e Nonato. Passe veio pro Martinelli de fora da área, pegou de primeira, ela passou com muito perigo pelo ângulo superior esquerdo do Ronaldo, mas foi direto pela linha de fundo.
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1: Tiro de meta vai ser cobrado pelo goleiro Ronaldo ali na entrada da pequena área. O Cláudio já deu uma trava nele, hein, Thalita?
5: Tá falando há 5 minutos. Vambora, bate. O Ronaldo fingindo que não tá nem vendo o Cláudio.
8: Igual a Copa do Mundo, né? O Cláudio encontrando exatamente o mesmo cenário que ele teve na Copa do Mundo. Todo mundo ajudando, todo mundo cooperando. Bem bacana.
1: Verdade. Mas é o futebol brasileiro. O futebol brasileiro não quer isso? Então é isso que você vai ter.
8: Aí depois perguntou, por que que o Klaus não apita assim no Brasil? Os caras não ajudam. Pois é. Os caras não ajudam o
1: Verdade. Pelo mesmo motivo que não acontece no futebol brasileiro que acontecia na Copa do Mundo. Pronto. Tá tudo certo. Voltando à zaga do Bahia com a bola dominada. Agora é o Ramos Mingo. Ele faz ali o toque na altura do círculo central. Quase 48 minutos deste primeiro tempo. Klaus já olhou para o cronômetro. Vai acabar o primeiro tempo aqui no Maracanã. O time do Bahia está jogando equivocado. A bola sobrando agora com o Acevedo. Ele abre pelo lado direito. É com o Jean Lucas. Do que ele domina, já dá um traço para cima da marcação do jogador. Que era o sorteio do árbitro. O Rafael Klaus apitou. Final de primeiro tempo aqui no Maracanã.
0: Fluminense, Bahia.
1: 0-0. 10:19. 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
10: Bruno Faria. Sou eu que estou por aqui na sua companhia. Intervalo de jogo no Maracanã para, por enquanto, Fluminense e Bahia empatando por 0-0. Tem bola rolando no Barradão e o Palmeiras, com dois jogadores a mais, está vencendo Vitória por 1-0, gol de Maurício. Dois jogadores expulsos lá, hein? Kaká e Luan Cândido. Rapaz, vai dar o que falar esse jogo. Mais cedo, no Beira-Rio, o Flamengo ficou no empate por 1-1 com o Internacional. E no Maião, Mirassol 2, Remo 1. Atenção, rede, em 30 segundinhos. Já voltamos do Futebol Globo CBN para quem quer saber mais e melhor sobre futebol.
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0: de volta por aqui na sua companhia e tem mais gol, hein? O Palmeiras faz o segundo no Barradão. Troca de passes, Marlon Freitas, Sosa. E aí o Sosa cruzou para a segunda trave. John Arias estava se apresentando. Mas aí o zagueirão do Vitória veio e fez gol contra. Tentou tirar com a perna esquerda, bateu na direita, entrou com bola e tudo. 2-0 Palmeiras. Palmeiras que tem dois jogadores a mais contra o Vitória. Como é que foi esse primeiro tempo de 0-0 no Maracanã para Fluminense e Bahia? Michele Silva, Mi, boa noite!
1: Tudo bem, Bruno? Boa noite para você, para todo mundo que está na nossa audiência. Primeiro tempo movimentado, né? Sempre que a bola rolou, sempre que os caras ajudaram, principalmente o Bahia, né? Que fazendo cera ali em alguns momentos, principalmente com o Ronaldo. Mas quando a bola rolou, a gente teve um jogo bem disputado aqui no Maracanã. O Fluminense concentrou as melhores oportunidades, mas faltou um detalhe fundamental no futebol para o Fluminense. Já para o Bahia, que teve também seus bons momentos, faltou um pouquinho mais. Mas na sequência eu amplio aqui no intervalo.
0: É isso, daqui a pouco então a Michele Silva faz aquela análise completa para a gente. Atenção, rede, mais um intervalo, um minutinho. Um minuto, já voltamos no Futebol Globo CBN. Pode ligar, aqui tem jogo.
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1: Bruno Faria.
0: Fluminense Bahia 0-0. Deixa eu ver se terminou lá no Barradão. Ainda não, rapaz. Tem bola rolando, mas tá 2-0 para o Palmeiras com dois jogadores a mais. Intervalo no Maracanã. Fluminense e Bahia empatam por 0-0. Dois times na parte alta da tabela, mas que ficaram devendo futebol neste primeiro tempo, hein, Michele? Pode explanar melhor como é que foram essas ideias dos treinadores de Zubeldia, de Rogério Ceni, na beira do gramado, e você, aí da cabine, acompanhou tudo?
1: Acompanhei tudo e a gente viu um primeiro tempo até equilibrado, dá para colocar assim. É claro que o Fluminense teve oportunidades melhores, mais bem construídas, e também oportunidades que foram mais claras do que aquelas construídas pelo Bahia. O Fluminense teve o que para mim foi a grande chance, inclusive a grande chance perdida, né, desse primeiro tempo, que foi com o Hulk, num cruzamento excelente do Canóbio. Aliás, o Fluminense tem feito muitas vezes essa jogada e ela está entrando, uma jogada que está dando certo. É, em outras palavras, ela está encontrando alguém do Fluminense em condições dentro da área para finalização. A gente viu dois momentos dessa mesma jogada. Primeiro com o Hulk, nesse lance que eu acabei de citar. O Canóbio está ali posicionado na ponta direita, está jogando pela ponta direita, o Soteldo é a ponta esquerda. O Canóbio faz o cruzamento e esse cruzamento ele baixa bem em cima do goleiro Ronaldo do Bahia, na pequena área. Ali estava o Hulk consegue dominar, mas acaba mandando para fora. Um lance que o Hulk, por tudo que o cerca, em termos de expectativa, é o tipo de lance que ele não poderia perder, mas acabou perdendo nesse primeiro tempo. Para mim foi a grande oportunidade do jogo e ela esteve nos pés do Hulk, atacante do Fluminense. Um outro lance muito semelhante também envolveu ali essa bola mais lançada para a área, uma bola que cai justamente na pequena área, frente a frente com o Ronaldo, e aí o Lúcio Acosta não conseguiu o domínio, não conseguiu ali a melhor conclusão, mas ele também estava bem marcado. Em um outro momento, foi um cruzamento rasteiro, dessa vez rasteiro, e aí o MV, o Marcos Vitor do Bahia conseguiu a antecipação, conseguiu tirar dos pés ali do René, que estava nessa bola. Então o René acabou com a finalização ali um pouco travada, porque o zagueiro do Bahia conseguiu a antecipação. Mas foi um primeiro tempo de equilíbrio, porque o Bahia também, quando pressionou alto, gerou algum desconforto ao Fluminense. Incomodou essa saída de bola do Fluminense. E a marcação do Fluminense nesse primeiro tempo, para mim, é o grande destaque. Destaque positivo para o Fluminense e um desafio para o Bahia no segundo tempo. O Fluminense marcou muito bem as opções do Bahia por dentro. O Bahia quase sempre tem um losango ou um quadrado ali com meio-campistas mais por dentro. Nesse jogo dá para citar principalmente o Rodrigo Nestor, o Acevedo e também o Jean Lucas, mas muitas vezes o Juba também aparece mais por dentro para essa construção. O Pulga às vezes abre o campo pela esquerda, às vezes é o Ademir, e aí o Ademir faz isso pela direita. Mas é uma construção do Bahia que encontra ou tenta encontrar muito esses jogadores por dentro. O Fluminense está fazendo muito bem essa marcação, está fechando esses espaços e essa linha de passe que conecta os jogadores do Bahia a esses atletas por dentro. E aí o Bahia está com um pouco mais de dificuldade para jogar. O desafio para o Bahia no segundo tempo é tentar acionar esses jogadores tão influentes como Rodrigo Nestor, Jean Lucas, para que eles consigam servir mais o ataque com Pulga e também com Alejo Vélez, camisa 9, que está sempre incomodando a defesa do Flu. Mas é um jogo muito equilibrado e que eu acredito que vai ficar mais movimentado no segundo tempo.
0: Acredito que sim também. 50% da posse de bola para cada lado, 5 finalizações para o Fluminense, 4 para o Bahia. No alvo, somente 2, e as 2 do tricolor das Laranjeiras. Intervalo de jogo, portanto, no Maracanã, Fluminense Bahia 0-0. Intervalo de jogo no Barradão. O Palmeiras tem 2 jogadores a mais, 2 jogadores expulsos. Vence por 2-0. Mais cedo, Internacional e Flamengo ficaram no empate por 1-1. E o Mirassol derrotou o Remo por 2-1. Intervalo, 2 minutinhos. Já voltamos aqui no Futebol Globo CBN para quem quer saber mais e melhor sobre

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1: De volta na sua companhia com o intervalo de jogo no Maracanã para Fluminense e Bahia, que empatam por 0-0 na tabela de classificação. Deixa eu atualizar o torcedor, porque o Fluminense segue na quarta posição com 34 pontos. O Bahia é o quinto com 32, então o jogo vale e vale muito. O Palmeiras está vencendo, Vitória por 2-0 e abrindo muita vantagem. São 8 pontos de diferença para o Flamengo, segundo colocado, que tem um jogo a menos ainda. Importante a gente frisar. Nós temos 12 minutos de intervalo. Eu vou fazer o seguinte, eu preciso ir para o intervalo, temos intervalo no Maracanã, só que eu preciso ainda pagar mais um intervalo aqui, um minutinho, já voltamos no Futebol Globo CBN, para quem quer saber mais e melhor sobre futebol.
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1: De volta na sua companhia junto com Michele Silva. O que você mudaria nesse segundo tempo do Fluminense, Mi?
3: Olha, Bruno, acho que tem muito a ver com aproveitar melhor as oportunidades, na verdade, assim. Claro que a tendência é de que o Bahia volte com alguns ajustes, né? A gente tá vendo o Juba voltando hoje, né? O time titular, ele que passou um tempo fora por lesão. É uma peça super importante no jogo coletivo do Bahia, mas ele tá voltando. E pra mim, tá muito claro que ele tá sentindo um pouco o ritmo, porque as principais tabelas do Fluminense foram pelo lado direito, em cima deste lado esquerdo em que está jogando o Luciano Juba. Então acho que passa uma melhora do Bahia, passaria aí pelo Juba participando um pouco mais do jogo e tentando encontrar mais vezes o Pulga, de repente mantendo ele mais aberto pela esquerda para se combinar com o Juba. Acredito que o Ceni vai pensar muito isso no intervalo. E aí cabe ao Fluminense ajustar essa marcação, manter essa marcação ajustada e aproveitar melhor as oportunidades, porque dos 15 minutos, 20 minutos em diante ali no primeiro tempo, o Bahia pouco chegou, porque o Fluminense estava marcando bem. A questão é que o Fluminense precisa aproveitar as oportunidades que cria, né? Criou chances, na minha opinião, suficientes para pelo menos estar vencendo por 1-0, mas não soube aproveitar bem, então acho que passa por isso. Hoje não tem o John Kennedy, né, para a vaga do Hulk, então é o Hulk mesmo e o restante desse time que tem que tentar fazer os gols do Fluminense. Lembrando, né, Bruno, tudo que tiver de desgaste aqui por parte do Fluminense pode impactar a partida contra o Vasco que também jogou hoje, mas só para explicar que as partidas estão meio que conectadas, né, porque ocorrem aí na mesma semana. O Vasco e o Fluminense enfrentam no sábado pela Copa do Brasil.
1: O Vasco, que mais cedo venceu em casa em São Januário, Independente Medellín por 1-0, está classificado para as oitavas de final da Copa Sul-Americana no agregado 3-2. Prometo, a última pausa, 30 segundinhos, e na sequência, o artilheiro da emoção já chega com tudo, direto do Maraca, com Fluminense e Bahia, por enquanto, 0-0.
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2: Aqui no Maracanã, estamos acompanhando as emoções de, por enquanto, Fluminense e Bahia 0-0. Os jogadores do Fluminense já voltaram a campos do Bahia. Aos poucos estão voltando. Estou vendo ali a movimentação dos primeiros reservas já ocupando o banco. Diga, Thalita.
3: Flusão sem alterações para o segundo tempo.
2: Michelle, e aí? Acerta, erra o seu dia?
3: Não, acerta, porque esse time que fez o primeiro tempo, ele conseguiu criar oportunidades e também conseguiu fechar bem os espaços do Bahia, principalmente os espaços mais por dentro. Então, para mim, acerta o Zubeldin manter o mesmo time. Agora, o que tem que melhorar, Hugo, é uma questão ali de atenção para acertar essa finalização, esse último passe. É isso que está faltando para o Fluminense, pelo menos estava faltando na primeira etapa. Mantendo aquele mesmo compromisso defensivo e compromisso de marcação, falta acertar essa finalização.
2: É isso aí, já estou vendo os jogadores do Fluminense então em campo, sem alteração, o time para o segundo tempo. E os do Bahia, vi aqui um jogador reserva, ocupando o banco de reservas, mas até agora os jogadores do Bahia ainda não retornaram. Estamos aqui de olho para saber,
0: hein?
2: Se vai demorar muito. Pois é, né, Bruno? Pois é.
0: Ah, Rogério Ceni, normal. Ó, é. Eu estou com o cronômetro disparado aqui, ó, 18 minutos agora. 18 de intervalo.
3: Será que ele acha que vai ter show, que nem foi na final da Copa, um negócio assim, não?
0: Ajudaria, né?
3: Quando vê,
2: ajudaria.
0: Ó, estão na boca do túnel. Estão voltando.
2: Não, ajudaria pelo seguinte, porque show mesmo, os 22 em campo não deram. Muito longe disso, né?
3: É, quando vê, ele tá esperando a Madonna com o Ronaldo Fenômeno e o Ronaldinho, hein?
2: Aí ia ficar bom. Aí ia ficar bom. Michelle também, pra te falar, cara. Ela não perde a oportunidade, cara. Michelle também... Chegou aqui mansa, amigo.
3: Prendeu rápido.
2: Quando começou a ver espaço na defesa do adversário, ó. Começou a aventar fogo pra dentro.
3: Aprendi com os melhores.
2: É? Eu tô fora dessa, que eu não gosto
0: tá
2: de cornetar,
0: dentro.
2: Não.
0: Cornetou aí,
3: tá dentro.
2: Não. Não gosto de cornetar, não. Mundo faria isso aí, ó.
3: Não comigo, não.
2: Ai, ai, ai. Vai sair a bola o time do Flu neste segundo tempo. Hulk tá ali na resenha com o Klaus. Tá ali, papo daqui, papo dali. Vai começar o segundo tempo. Com o time do Fluminense dando o primeiro toque na bola. O árbitro da partida já conferiu. 22 em campo, apitou. E no segundo tempo já temos bola rolando.
5: Fluminense, Bahia.
2: Time do Flu dando o primeiro toque nela agora com o Soteldo pelo lado esquerdo, ele tenta ir apostar corrida. Nestor chegou na tentativa de acompanhar a bola tocada na intermediária defensiva do time do Fluminense. Agora com o René, ele faz o toque na direita de primeira, o tapa para Ignacio pedindo jogada ainda pelo lado direito. Canóbio ajeitada para Samuel Xavier, voltando com Martinelli, do que domina já pedia ali no lado, ficou com a sobra mais uma vez com o time do Flu, tendo posicionamento agora no campo de defesa. Martinelli segura para cima da marcação, faz ali a proteção ainda na altura da meia. Opção pelo lado esquerdo foi Soteldo para cima da marcação venezuelana. Vem com ela dominada, ele vai ali tentando rabiscar o jogador que é o Ademir, que vem na recomposição como o time do Bahia. René deixa a jogada agora com o Thiago Silva, no que ele domina de pé direito, já estica agora pelo lado direito. Samuel Xavier, com a bola dominada, vai ao ataque o time do Fluminense, ameaçou ali arrefecer, não deu, voltou novamente agora com o Canóbio, devolvendo novamente com o Samuel, lançamento rasteiro para o Canóbio, chegou tirando de qualquer maneira ali o Luciano Juba, pelo lado esquerdo Ramos Mingo acabou afastando a bola, acabou indo direto pela linha de lado, arremesso lateral marcado e já cobrado pelo time do Flu. Nonato recebe, deixando para Martinelli, fazendo o lançamento na grande área para o Hulk. Protegeu, chegou, tirando o Marcos Vitor. A zaga do Bahia da intervenção consegue afastar agora com o Nestor, tirando jogada. Eric Puga bota na frente, dividiu ali o Ignacio. O último toque foi do jogador do Bahia, hein? Acho que ele errou, deu para o Fluminense, então acertou, é isso aí. Só que o Nestor tá no chão, levou a pior no lance, hein, Thalita?
3: É, ele que faz o corte ali, o camisa 11 do Bahia, e ficou sentindo ali o pé esquerdo. Nestor tá caído, sentindo o pé esquerdo, Igão.
2: É, tá ali, ó, deitado em campo, o Klaus tá perto dele, já avisando que ele vai ter que ficar um minuto do lado de fora. Mentira, não avisou não, ele avisou isso lá na Copa do Mundo. Aqui ele não pode avisar não, ninguém quer.
3: Fico imaginando o cérebro do árbitro, né? Aí é. Lá tem umas regras, aqui
2: troca
3: tem
2: outras. Troca o chip
3: outras.
2: Aí, Klaus.
6: Vem pelo lado esquerdo, campo de defesa. René deixando bola para Thiago Silva. Ameaça o passe na direita. Agora sim deu opção. Nonato com a bola, vem com ele. 2 minutos, segundo tempo. Martinelli na devolução. A bola acabou batendo no jogador do time do Bahia, sobrando para Ignacio. Intermediária defensiva. Quem fica com a sobra agora é Thiago Silva. Bota o pé esquerdo nela. Faz o passe para Ignacio. Deixando pelo pé direito. Novamente pela direita de defesa. Agora com o Nonato. Olha para dentro da grande área. Não tem ninguém. Voltou novamente no meio. A bola esticada. Para. Prende. Volta. Campo defensivo. O time do Bahia. Armou um congestionamento aí. Buscando jogada na interceptação. A bola volta agora pelo lado esquerdo. Na correria agora do Soteldo. Ele vai para cima da marcação. Buscando jogada agora na tentativa do drible. Conseguiu. Tirou. Levou para o pé direito. Nova finta. Levando pela linha de fundo. Agora o toque feito. Por baixo. Chegou tirando na zaga do time do Bahia. O Ademir ajudando lá atrás. Mas o Soteldo acredita no lance. Rouba a bola pelo time do Flu. Rolando mais atrás. Com o Lúcio Acosta pedindo. Martinelli. Deixando jogada agora com o Nonato. Para. Prende. Volta. Martinelli pegou a sobra. René devolveu. Cruzamento para a grande área. Para ninguém. O goleiro Ronaldo não saiu. Olha o Luciano Juba. Fez o toque de cabeça. A bola vai entrando. Salve em cima da linha. A zaga do Bahia. Thalita.
7: Que lance de maluco. Ficou a defesa do Bahia reclamando de impedimento, que não foi marcado, não tinha impedimento do Lúcio Acosta na jogada. Estava valendo tudo. O Hulk de cabeça consegue testar na direção do gol. E o Marcos Vitor salva a vida do Bahia, consegue tirar a bola em cima da linha. E na sequência, ela é afastada de vez pela linha de fundo. Escanteio do Fluminense pelo lado esquerdo. Lúcio Acosta já está pronto para a cobrança.
6: Começou. 3 minutos e meio deste segundo tempo. É escanteio para o time do Fluminense. Lúcio Acosta prepara para a cobrança. Ele vai fazer o levantamento dentro da grande área. O Fluminense quer o primeiro gol do jogo. Quer abrir o placar. Lúcio Acosta rolando bola curta ainda com o Soteldo. Tudo pelo lado esquerdo. Novamente o toque para Lúcio Acosta de pé direito. Faz o levantamento para dentro da área. Hulk antes dele. Chegou tirando o Ramos Mingo de cabeça da bola. Batida de longe. Mas ó, teve uma chegada dura e vai sair cartão amarelo para um jogador que é o Eric Pulga, se não me engano, hein, Thalita?
7: Ele mesmo. Camisa 16 do Bahia recebe cartão amarelo por conta da falta cometida em cima do Canóbio. Na hora que o Canóbio vai fazer a finalização, o Eric Pulga chega ali forte, atinge a canela direita do Canóbio. Falta marcada. Primeiro cartão do jogo é para o Eric Pulga.
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6: A falta é a favor do Fluminense. Thiago Silva tá por ali, também tô vendo o Hulk, mas o Hulk deve pegar essa aí, hein, Tatá?
7: Bate bem, né? Consegue. Tem um histórico bem positivo esse tal Hulk aí em cobrança de falta nesse futebol brasileiro.
6: É, mas eu não vou falar. O histórico é positivo, mas esse histórico tá um pouquinho distante, hein, Michele?
3: É, tá na hora de relembrar, né? E é impressionante, ele chegou no Fluminense, assumiu a titularidade.
6: Tem que atualizar o LinkedIn aí, hein, Michele?
3: Ele assumiu a titularidade e assumiu também a bola parada do Fluminense, né? Escanteio ele cobra, falta ele cobra, pênalti ele cobra, o homem tá em todos.
6: Pode acertar também, vai para a cobrança de falta aí, é o time do Fluminense, é o tricolor carioca querendo o primeiro gol. Tô vendo o goleiro Ronaldo preocupado, orientando o posicionamento da barreira, agora ali com 1, 2, 3, 4 jogadores do time do Bahia, chegou um quinto, tem 5 jogadores na barreira do time do Bahia. Lúcio Acosta está posicionado, Thiago Silva também está na jogada, mas parece que vai ficar para o Hulk mesmo. Ele está ali de chuteira verde, pronto para cobrar essa falta. Será que vai sair o primeiro gol do jogo, o primeiro gol do Flu? Quase 6 minutos deste segundo tempo, prepara para a cobrança. É o time do Fluminense querendo o primeiro gol do jogo. A barreira do Bahia está montada, o goleiro Ronaldo já posicionado, o árbitro já autorizou a cobrança de falta. Hulk vai tomando distância, correu para a bola, mandou a bola. O goleiro Ronaldo foi lá e pegou, mas ainda teve um desvio na trajetória, hein, Thalita?
7: Teve um desvio e a bola ainda deu um kick antes de chegar ali nas mãos do goleiro Ronaldo, que conseguiu ainda assim fazer a defesa segura com as duas mãos, o gol.
6: Arrancada do time do Bahia, Jean Lucas fez a jogada na altura da intermediária, roubada agora com o time do Flueiro, Lúcio Acosta lá. 6 minutos passados neste segundo tempo, 6 minutos segundo tempo. Hoje mais cedo tivemos a vitória do Vasco em São Januário, 1-0 pela Copa Sul-Americana em cima do Medellín. O Vasco está classificado para as oitavas da Sul-Americana. Hoje mais cedo transmitimos aqui na Globo e na CBN o empate 1-1 entre Flamengo e Internacional. O Flamengo empatou mais uma e está vendo aí a distância para o Palmeiras aumentar, porque o segundo tempo já está rolando e o Palmeiras está vencendo. Sendo em Bruno Faria.
0: É isso, segundo tempo em andamento no Barradão. Nós já temos 4 minutos. Palmeiras 2-0 contra o Vitória. Tem 2 jogadores a mais. E o Abel Ferreira voltou com muita gente no ataque.
6: É, agora, né? 11 contra 9. tem que ir para dentro mesmo para confirmar essa vitória. Uma vitória hoje, independentemente do que aconteça no jogo que o Flamengo tem atrasado, é com o Mirassol pela quarta rodada, hoje a gente pode dizer, o Palmeiras está 9 pontos na frente do Flamengo, Michele.
3: É, e só para falar sobre o lance do Maurício ali que o Bruno destacou, para mim seria para cartão vermelho.
6: Para mim também, eu vi aqui, a gente viu aqui, né?
0: Obrigado.
6: Na repetição.
0: Não estou
6: pra
0: tão
6: mim,
0: louco.
6: O árbitro errou ao não aplicar o cartão vermelho para o Maurício do Palmeiras. Fluminense no ataque, levantamento, Canábio de cabeça para fora! Ele armou legal para finalizar, só que errou a direção do gol, Thalita.
7: Subiu inteiro na bola, entre os dois defensores do Bahia, quase na pequena área, conseguiu fazer tudo certo, ajeitou o corpo, subiu inteiro, sem pressão de ninguém. Tentou ali buscar o ângulo superior esquerdo, mas mandou direto pela linha de fundo, perde uma boa oportunidade, Canábio.
3: De novo, o Fluminense perdendo chance, né? Só nesse segundo tempo já são duas chances perdidas pelo Fluminense, beleza? Uma delas, o defensor do Bahia, tirou ali quase que em cima da linha. Mas igual, né? São oportunidades perdidas no segundo tempo, depois de um primeiro tempo que o Fluminense também perdeu pelo menos 3, na minha visão. Então, assim, o Bahia não tá

0: Preferiu a rolada agora com Martinelli, de primeira Thiago Silva. O Fluminense está todo no ataque, o time do Bahia está todo na defesa. Lançamento, Soteldo tirou da marcação e acabou ali desviando na zaga do Bahia. O árbitro está dando arremesso lateral, mas o Roman Gomes está caído, Italita.
1: Reclamando de uma falta do Soteldo. Ele tenta o domínio da bola, acaba perdendo contato com ela e aí estica a perna para fazer o domínio. Atinge o jogador do Bahia, mas para o Klaus, lance normal de jogo, só deu lateral a favor do Fluminense.
0: A informação do gol, central da bola, gol de quem, Bruno?
2: Gol do Bragantino, playoffs da Copa Sul-Americana. Mais cedo você falou do Vascão, o Vascão com gol do Thiago Mendes, 1-0 no agregado, 3-2, avançou, vai enfrentar o Olímpia nas oitavas. E o Bragantino está jogando neste momento em Bragança Paulista, com um jogador a mais, gol de Pedro Henrique. 1-0, ih rapaz, mas está em revisão lá, hein?
0: Vamos acompanhar então para ver se o gol vai ser validado ou não. Michele, aqui, diga lá.
3: Um detalhe, Hugo, só uma questão de geometria para você me ajudar.
0: Ah, então eu não vou conseguir te ajudar, não.
3: Não, você vai, cara. Você vai. Porque olha só, o Soteldo levantou a perna na linha da cintura do Soteldo. O Soteldo tem mais ou menos 1,65m.
2: 1,60m.
3: 1,60m. Eu tava tentando dar uma moral para ele, se vocês entendem. Mas enfim... 1,60, que os colegas não quiseram me ajudar. Ele levantou a perna na linha da cintura. O Roman Gomes, ele tem 1,81 e ele sentiu no rosto. Como?
0: É, coisas que a física não explica. É, a física, a química, a geografia e muito menos a geometria. A geometria, então, é essa. Ô, Michele...
3: Não dá, né?
0: Você me pedir ajuda em matemática, tá brincando comigo, né, Michel?
3: Não, mas, essa tava fácil, vai. Essa tava fácil.
0: Pois é. Fácil, fácil pode até ser. Difícil é explicar como é que eu saí da escola existindo matérias como física e matemática. Isso aí é...
3: Ah, o apoio dos colegas.
4: Meu Deus!
0: Deixa eu ir pra lá. Vou pra lá porque... Tem gente de casa ouvindo. É... Os mais novos de casa estão ouvindo, não pode. Vem dominando a bola pela ponta direita, Lúcio Acosta, e eu confirmo a hora certa, 10h49. Ligado no nosso timaço, você confere agora o tempo e o placar do jogo. 11, passados 11 no segundo tempo, 34 para o fim da partida. E no placar do Futebol Globo CBN, Campeonato Brasileiro, 21ª rodada da competição aqui no Maracanã. Confere aí.
5: Fluminense, Bahia.
0: 0-0.
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2: E o gol está confirmado do Bragantino. Estevão Ostojic, o árbitro da partida, confirmou o gol de Pedro Henrique. Com esse resultado, o Bragantino está avançando para as oitavas de final da Copa Sul-Americana. E avançando, vai enfrentar o Atlético Mineiro na próxima fase.
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0: Com você nesta noite de quarta-feira e as emoções do Brasileirão. Mandar um abraço aqui pro meu amigo Armando de Carvalho. Armandinho, tá ligado aí, né? Mandar um alô também pro Paulo, que é o motorista que tá levando o Armandinho aí. Boa noite pra vocês também, ó. Usina de novo aí pro Armandinho e pro Paulo. Qual é o time do Paulo? Não sei qual é o time do Paulo. Armandinho é fogão. Armandinho é torcedor do Botafogo. Esse aí tem uma estrela solitária batendo no peito. É isso aí. Valeu, Armandinho. Valeu, Paulo. Cuidado com o meu amigo aí, Paulo. Leva direitinho aí que esse cara aí, ó. Vale mais que ouro. Vale mais que ouro. Buscar jogada o time do Flu. Pela ponta direita buscando agora com o Lúcio Acosta. Ele ia fugir o lance. Faz a ultrapassagem. Deixa a jogada na entrada da grande área de primeira. Martinelli rolando bola para Soteldo. Entrada da grande área. Chutou colocado a bola com desvio. Sai pela linha de fundo. É escanteio pro Flu. Talita Jutsi.
1: A finalização do Soteldo. Pelo lado esquerdo ele invadiu a grande área. Na hora da finalização a bola desviou ali do defensor. Passou à direita. Se ela vai no gol... Ronaldo já estava batido o lance. Escanteio para o Flusão. Hulk na bola.
0: Prepara Hulk para a cobrança do escanteio. É pelo lado esquerdo. Estou vendo agora o camisa 7 já posicionado para fazer a reposição. Para fazer o levantamento dentro da grande área. O Fluminense quer o primeiro gol. O Fluminense busca aí abrir o placar aqui no Maraca. Autorizado pela arbitragem. Hulk levantamento. Thiago Silva de cabeça. A bola vai para fora. A galera aqui no Maracanã ainda fez o movimento de gritar gol, mas essa bola bateu na rede pelo lado de fora, hein, Thalita?
1: Exatamente, o Gão deu aquela enganada, movimentação boa do Thiago Silva, consegue se antecipar ao defensor e dar aquela testada com velocidade. Ela

0: na rede à direita do gol do Ronaldo. Daqui a pouquinho o técnico Luiz Zubeldia vai mexer. Vai entrar o Hércules, Savarino e também Igor Rabelo.
1: Bom, Igor Rabelo e Hércules, já também a Michele. Quando vem o time do Flu, jogada na entrada da grande área, acredita no lance, o Canobi, ele protege, gira, voltando, ainda com Nonato, abre o lance na meia direita com Samuel Xavier, faz a bola esticada, bico da grande área pelo lado direito com Lúcio, acosta no meio do caminho, veio o corte, ela sobrou, Martinelli na tabela, sobrou pro Hulk, mandou a bomba de canhota, desviado, o goleiro Ronaldo foi lá e pegou. Michele, Hércules e também aí no time do Fluminense.
0: Savarino e Igor Rabelo.
1: Vem Savarino e Igor Rabelo, hein? Será que é o Ignacio que vai sair?
2: Olha, só pode, assim, mas me surpreende o Igor Rabelo, tá? A não ser que alguém tenha sentido alguma coisa. O resto eu até entendo, acho até normal, né? O Savarino, talvez para contribuir até com finalizações de fora da área, capacidade de circulação de bola, armação de jogo por parte do Fluminense, que nem tá ruim isso, né? O Fluminense está conseguindo armar bem o jogo, mas é realmente para dar uma cara nova, para mexer um pouco no time e para tentar fazer com que essas finalizações elas encaixem. Também acho, Hugo, que tem a ver com dosar a minutagem dos jogadores que estão em campo e que são titulares do Fluminense. Pensando na Copa do Brasil, acho que tem um pouco a ver com isso também.
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1: É, o Igor Rabelo mesmo, vem aí. Achei que pudesse estar só aquecendo, mas não. Tirou o colete mesmo aí. E já em campo com a camisa do Fluminense. O time do Bahia ataca pelo lado direito. Ademir de cabeça tentou escorada para a grande área. Chega tirando a zaga do Flu. A bola sai pela linha de lado. Rafael Claus vai autorizar as alterações? Não. Autorizou a cobrança do arremesso lateral. Hércules já está por ali. Também estou vendo o Savarino. E claro, o Igor Rabelo. Os três jogadores que o Luiz Subeldia vai colocar em campo já. Vem dominando pelo lado direito agora o time do Bahia com o Ademir. Chutou cruzado, vai sair o primeiro gol. A batida do Alejo Vélez. A bola acabou indo direto para fora. Chegada perigosa do time do Bahia, Thalita.
0: É, uma jogada pelo lado direito. Ele foi ali bem marcado na hora da finalização. Acabou não conseguindo finalizar da forma que gostaria. Tá saindo o Lúcio Acosta com a camisa de número 32 para a entrada do 11. O Savarino. Tá saindo o Thiago Silva.
1: Ih, rapaz.
0: Para a entrada do 21. O Igor Rabelo. Igor Rabelo que disputou a sua última partida com o Fluminense no dia 17 de janeiro contra o Boa Vista no Campeonato Carioca. Aliás, os únicos dois jogos na temporada de 2026 do Igor Rabelo, partidas oficiais no Campeonato Carioca. E sai também o Martinelli para a entrada do 35, Hércules. Então só repassando, sai Martinelli, sai Lúcio Acosta e sai Thiago Silva. Entra 21, Igor Rabelo, 35, Hércules e 11, Savarino.
2: É, tem muito a ver com dar um pouco mais de fôlego para o time, né? Principalmente, acredito que tem tudo a ver com o jogo contra o Vasco, o jogo pela Copa do Brasil, para ninguém ficar muito desgastado. Acho que essa saída do Thiago Silva, depois de entrar no jogo, a gente não sabe, né? Eu particularmente não tenho essa info, não sei se a Tata tem, mas eu acho que tem muito a ver com que ele pode jogar, vai daí.
1: Eric Pulga, cruzamento, a bola desviada, Fábio defendeu, chegou na tentativa, Jean Lucas salva a zaga do Fluminense. Ó, o Fábio salvou, hein, não vou contar pra vocês não, mentira, vou contar, o Fábio salvou, porque essa bola desviada quase pegou o goleiro do Flu no contrapé, mas ele conseguiu se reabilitar no lance para fazer a defesa que evitou que seria o gol do Bahia, hein, Michele?
2: É, fez uma defesaça ali o Fábio, outro goleiro, não sei se buscaria essa bola, viu?
1: Bem, acho que não.
2: Foi no limite ali, ele foi muito bem, foi no limite da elasticidade para tirar essa bola. É, e como eu ia dizendo, é muito para dar frescor no time, pensando também no jogo do fim de semana. E acredito que o Thiago Silva é esse retorno gradual. É para talvez ele não estourar, é para ser um retorno aos poucos. Agora, fato é que o Bahia vai jogar contra um zagueiro que há muito tempo não entra em campo. Treinar é diferente de jogar. O Igor Rabelo é nesse momento um zagueiro do Fluminense, mas um zagueiro frio no jogo. E o Bahia eu acho que vai tentar explorar isso.
1: É, e vem aí Everton Ribeiro já, hein? Daqui a pouco a Michele informa pra... Aliás, daqui a pouco a Thalita informa pra gente. Quando vem o time do Bahia, bola cruzada na esquerda, desvia na zaga. Chega a defesa do Flu tirando, ó. Bahia aumentou o volume aí, hein, Thalita?
0: É, uma jogada ali pelo lado esquerdo. Teve um bate ali, rebate dentro da grande área, mas a defesa conseguiu cortar. A bola segue com o Bahia.
1: Tentando Acevedo, lançamento agora no meio, aparece para fazer o toque Luciano Juba, devolvendo no Acevedo. Será que ele pega de longe? Não tocou pelo lado direito, passe errado. Roman Gomes não conseguiu a dominada. A bola saiu em arremesso lateral para o time do Flu cobrar. Ó, Michel Araújo também está aí. Informa a primeira mexida aí, Thalita.
0: Isso, tá saindo camisa 7, o Ademir, pra entrada do camisa 10, o Everton Araújo, e o 15, o Michel Araújo, Everton Ribeiro, né? Everton Araújo, ó. Everton Ribeiro, e sai o Luciano Juba pra entrada do 15, Michel Araújo.
2: É, o Michel Araújo, acredito que ele tá entrando ali pra função da lateral.
1: Jogador do Flu, né?
2: Isso, é, ele está entrando ali na vaga do Juba, mas não deve ser ele, acredito que não vai ser ele, lateral esquerdo. Não, já está se posicionando sim na lateral esquerda, então vai ser ele mesmo, lateral esquerdo do Bahia. É, o Everton Araújo que... Everton Araújo. Everton Ribeiro.
0: Eu te induzi ao erro.
2: É, mas vai dar tudo certo.
1: Estão demais as duas aí.
2: Vai dar tudo certo. É que a gente está se reencontrando hoje, a saudade era grande. É, o Everton Muito Ribeiro, ele que tem entrado, mas... alguns passos à frente, né? Ele não tem jogado exatamente na função do 10, né? Ele tem entrado alguns passos à frente, até para medir muito bem, para dosar bem a carga dele, para ele não precisar voltar lá na base da jogada. Já não é mais esse Everton Ribeiro. No Bahia tem sido um Everton Ribeiro que tem jogado alguns passos à frente, um pouco mais perto da grande área. Pelo menos essa tem sido a ideia recente do Ceni. Vamos ver se o time vai aplicar nesse jogo também, mas uma mudança na lateral esquerda muito em função do Juba estar voltando de lesão. E por isso ele coloca o Michel Araújo ali.
1: Eu confirmo a hora certa, 10h58. Ligado no nosso timaço, você confere agora o tempo e o placar do jogo. Tem o time do Fluminense na boa trama, sobrando o Soteldo pelo lado esquerdo na grande área, batida, defendeu Ronaldo! Cedendo um escanteio para o time do Fluminense, uma jogada perigosíssima, hein, Thalita?
0: Puxada pelo Savarino, ele que dá o passe para o Soteldo, que faz a finalização, escanteio cobrado.
1: Já cobrado, Savarino recebeu do Soteldo, estava impedido o Soteldo, Savarino não devolveu, eles dois são venezuelanos, levantamento feito, escorada de cabeça do Ignacio, subiu o Rabelo, não achou nada, chegou a zaga tirando a batida de primeira, Savarino para fora! E no placar do Futebol Globo CBN, Campeonato Brasileiro, é a 21ª rodada da competição aqui no Maracanã, aos 21 deste segundo tempo, confere aí.
4: Fluminense, Bahia,
1: 0-0.
5: Central. Quatro jogos dessa 21ª rodada do Campeonato Brasileiro precisarão ser reagendados. Atlético Mineiro e Bragantino, Botafogo e Grêmio, Chapecoense e Vasco, São Paulo e Santos. Tudo por conta dos playoffs da Copa Sul-Americana. Mais cedo, em São Januário, Vasco derrotou o Independente Medellín por 1-0 e avançou. Tem bola rolando no interior de São Paulo, Bragantino 1, Sporting Cristal 0.
1: O time do Fluminense segurando a jogada agora, Samuel Xavier, lado direito, campo de defesa, ele recomeça ainda com o Ignacio, com a bola dominada, descendo para o Igor Rabelo, aparecendo pelo time do Fluminense, toque rasteiro, gesticula o Igor Rabelo, o Ignacio tocando também pelo lado direito, aparece o Hércules com a bola bem arrancada, ele tentou o lançamento, forçou o Rodrigo Nestor, roubou do meio do caminho, a bola sobrando, novamente com o Eric Pulga, ele arranca pelo lado direito, ele estava caindo pelo lado esquerdo, agora está pela direita, depois da saída do Ademir, a bola volta com o Roman Gomes na primeira, acabou desacelerando, voltou na proteção, Michel Araújo pede, jogada mais pelo lado esquerdo, é com o Ramos Mingo, toca a bola no meio, Brasil Lucas aparecendo pelo time do Bahia, na bola tocada novamente com o Rodrigo Nestor, no pé direito ele domina, com o esquerdo tocou para Jean Lucas, girou, dominou errado, melhor para o time do Flu, 22 minutos e meio deste segundo tempo para o time do Bahia, agora com o Everton Ribeiro, estica jogada pela ponta direita, aparece mais uma vez para fazer a dominada, Eric Pulga devolvendo o Everton Ribeiro para ninguém, chegou tirando a zaga do Flu, Futebol Globo CBN, aqui tem jogo.
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1: Arranca o time do Fluminense, Canóbio tocou na paralela pra ninguém! O Hulk não movimentou, Thalita, não movimentou.
0: É, não conseguiu chegar, aliás, não tem conseguido, né, chegar. Hugo, só um detalhe, já pensando na Copa do Brasil... E aí, eu confesso que nos estudos para o jogo de hoje, eu não vi nenhuma informação de contenção, de controle de carga, né, para o Thiago Silva hoje, para a partida de hoje, se ele tinha uma limitação de tempo e tudo mais. Então, não sei se é isso ou se ele sentiu algum problema. Mas, pensando no setor defensivo do Fluminense para o jogo da Copa do Brasil, a gente precisa lembrar, o Freite sentiu um problema no tornozelo direito, o James está lesionado e também o Miguel está lesionado. Então, um grande problema aí para o técnico Zubeldia para sábado.
1: Boa arrancada do Savarino, tocando pro Hulk, cruzamento rasteiro, e seria pro Canóbio, chegou tirando a zaga do time do Bahia com Ramos Mingo. E eu não estou enganado, o Hulk está sendo vaiado nesse momento aqui no Maracanã, Michele Silva.
2: Porque ele não consegue participar de forma positiva do jogo, né? Ele já perdeu uma grande oportunidade na primeira etapa, não está conseguindo aparecer para o jogo, não sei se é nervosismo, às vezes a gente acha que pelo fato do jogador ser mais experiente, o nervosismo não vai pegar para ele, mas às vezes acaba pegando. Agora há pouco o Canóbio leu muito bem a jogada, deu a bola na profundidade e ele ficou numa linha de passe que era praticamente impossível para o Canóbio. Agora há pouco uma combinação dele tentando encontrar o Canóbio não achou. E assim, tem algo que eu vejo que já está incomodando alguns torcedores, Hugo, mas é algo que é do DNA, é da característica do Hulk. Ele tenta cavar muita falta. Ele tenta muito que o árbitro marque faltas em cima dele. E essas faltas, elas não têm acontecido. Então não adianta ele ficar tentando forçar um contato que não existe. Ele está com muita dificuldade de jogar, mas também tem a ver com entrosamento. Entrosamento que ele só vai conseguir jogando. Agora, se tivesse o John Kennedy, creio que a partida, nesse momento, se desenharia para a substituição. Do outro lado, o Alejo Vélez parece estar cansadinho, viu? Então daqui a pouco, acho que a gente pode ver, daqui a pouco no Bahia, o William José ali na posição de centroavante.
1: Jean Lucas estica a jogada agora pelo lado direito. Roman Gomes arrancando pelo time do Bahia. Chegou roubando por baixo. A bola tocou por último no carrinho do René. No jogador do Bahia. O Fluminense já cobrou um arremesso lateral. Arrancada agora do Soteldo. Aparece pela ponta direita fazendo o lançamento. Canóbio ajeitou no pé direito. 25 minutos deste segundo tempo. Bola tocada no meio do caminho. Samuel Xavier. Lançamento na grande área. Tive impressão do Savarino. Está impedido. A bola tocada no cruzamento. Saiu. Linha de fundo é escanteio para o Flutalita.
0: Um bom passe que o Samuel Xavier encontrou para o Savarino. Ele não consegue o domínio na hora do passe, então perde um pouco de tempo. Na hora de fazer o cruzamento, a defesa consegue fazer o corte. Escanteio lá pela direita, Savarino na bola.
1: Já o Bruno Faria, quando vem preparado para a cobrança, Savarino pelo time do Fluminense. 26 minutos quase do segundo tempo, 4:26 da segunda etapa, vem bola para dentro da grande área. O time do Fluminense quer abrir o placar, por enquanto está 0-0 aqui no Maraca. Vai Savarino para a cobrança, pé direito, levantamento, entrada da pequena área, subiu a zaga do Bahia, chegou tirando na batida de primeira do Hércules. Saiu o goleiro Ronaldo, foi lá para defender. Fala, Bruno.
5: Há pouco, Thiago Silva, quando foi substituído, saiu colocando a mão no músculo posterior da coxa direita. Eu estava revendo o lance aqui no Premier, em rede com o Premier, e ele saiu com a mão na coxa direita. Preocupa.
1: Então, ó, temos uma informação que pode acarretar o desfalque do Fluminense para o jogo de sábado com o Vasco, Thiago Silva. Bom, ainda tem aí a quinta-feira e a sexta, além do primeiro turno, né? De sábado, para ele se tratar e de repente ficar à disposição. Mas já é uma dúvida para a partida. Fala, Thalita.
0: E ele nem tá no banco, tá? O Thiago Silva foi pro vestiário. Ele não ficou no banco de reservas. Então, camisa 3 do Flu não tá ali no banco. E daqui a pouquinho, Germancano, camisa 14 do Fluminense.
1: Bom, o time do Bahia vai mexer também, daqui a pouco duas alterações, mas essa do Thiago Silva, notícia preocupante, Michele.
2: Preocupante demais, né? A gente está falando de um jogador que chega para resolver ali o setor defensivo, principalmente a zaga, e preocupante principalmente pensando nesse confronto contra o Vasco, né? Já de imediato, vale lembrar, né, Hugo, os dois confrontos de ida e de volta da Copa do Brasil, eles são coladinhos, então não tem nem muito tempo aí para recuperação.
1: É final de semana e meio de semana. Já tem aí definição sobre quem vai para as quartas de final. Exatamente. Olha o time do Fluminense. Recebe agora o Hércules. Entrada da grande área da bola ajeitada. Seria para o Hulk, mas tem jogador caído.
0: É o Klaus.
1: Não, tem jogador caído. Não, não, esse cara que está caído aí, quem é, Thalita?
0: É o Rafael Klaus.
1: O que ele estava fazendo sentado ali? Estava esperando... Espera aí. Não, ele estava esperando... Ele já levantou, né, Thalita?
2: Cara, o Hulk... Olha, cara, o que aconteceu? O Hulk deu uma trombada nele, cara. Não sei se deu pra você ver aí, Thalita, aí de baixo, mas foi muito do nada.
5: Foi. Bateu na massa?
0: E assim, ele foi nocauteado, cara. Ele foi nocauteado demais, assim. E ele caiu e ficou com uma cara assim de tipo, meu Deus, o que eu faço?
1: Detalhe que o Hulk nem precisou fazer tanto esforço assim para derrubar o Rafael Klaus, mas a trombada com o Hulk é puxada. Olha o time do Bahia na entrada da grande área, bola tocada, vai sair o primeiro gol, o chute não aconteceu porque o lançamento equivocado acompanhou apenas a saída do Fábio pela linha de fundo. Que lambança, Michele.
2: Rapaz, qual delas? O passe do Everton Ribeiro?
1: Não, a do Hulk lá, do Hulk.
2: Cara, o Klaus, assim, ó, com todo respeito a ele, tá? Algo que eu aprendi aqui com todos os cariocas, né? Com todo respeito. Mas ele parecia um saco de batata no chão. Impressionante, ele bateu no Hulk assim, ele parecia um saco de batata no chão. Foi engraçado.
1: Não fale batata não, que hoje o negócio da batata me trouxe, quase me trouxe um prejuízo aí, mas vai.
2: Ué.
1: É, não, quase. Deixa isso pra lá. Deixa pra lá, porque o susto foi grande. Thalita, as alterações aí.
0: No Flu, sai o 7, Hulk, entra o 14, Germancano. No Bahia, e o Hulk saindo com vaias, importante a gente reforçar isso. Com vaias, sai o Hulk pra entrada do Germancano. E no Bahia, sai o 6, Jean Lucas pra entrada do 63, David Martins. E sai também o 16, o Eric Pulga, jogador que tinha cartão amarelo, pra entrada do 57, Cauê Fuki.
1: A informação do gol central da bola, gol de quem, Bruno Faria?
5: Gol no Barradão, gol do Palmeiras, John Arias, ex-jogador do Fluminense. Agora nós temos 26 minutos do segundo tempo, Vitória 0, Palmeiras 2, Verdão tem dois jogadores a mais em campo.
1: E eu confirmo a hora certa, 11:08. Ligado no nosso timaço, você confere agora o tempo e o placar do jogo. Passados 30 no segundo tempo, 15 para o final da partida e no placar do Futebol Globo CBN, Campeonato Brasileiro, 21ª rodada da competição aqui no Maracanã. Confere aí.
4: Fluminense, Bahia,
1: 0-0.
6: Central.
5: Mais cedo, o Vasco garantiu classificação para as oitavas de final da Copa Sul-Americana ao vencer em casa o Independiente Medellín da Colômbia por 1-0. No agregado, 3-2 para o Gigante da Colina. O técnico Carlo Ancelotti da seleção brasileira admitiu erros durante a Copa do Mundo e encerrou o ciclo de veteranos. Afirmou que Neymar, Casemiro e Danilo estão fora da seleção.
1: Futebol, ah, sério? Poxa, fiquei até mais tranquilo, porque eu tinha dúvidas, hein, Michele?
2: Não, a partir do momento que ele convocou para a Copa do Mundo, eu também tinha dúvidas. Até ontem, eram jogadores que ele contava, né? Levou para uma Copa do Mundo, colocou para jogar.
1: Não, esse é o ponto, né? Levou para uma Copa do Mundo, beleza. Colocou para jogar. Tava 0-0 quando isso aconteceu. Ai, ai, ai,
2: mas colocou para jogar, né?
1: Te falar, cara. Mister, me ajuda a te ajudar, Mister. É, Mister. Vem dominando o time do Bahia com Everton Ribeiro na grande área. Chutou com desvio, a bola sai. Mas tocou por último no jogador do Bahia e saiu em tiro de meta. Michele, fala.
2: Só rapidinho sobre as trocas. O Rogério Ceni colocando a garotada para jogar, né? Não necessariamente garotos formados no Bahia desde muito tempo, né? São jogadores prospectados, buscados para a base do Bahia. O Cauê Furquim, que foi da base do Corinthians, né? O David Martins, que foi da base do América Mineiro, né? Jogadores super jovens, né? O Cauê Furquim com 17 anos, o David Martins com 18. O David Martins já está posicionado quase que ao lado do Acevedo para ajudar nessa construção por dentro. E o Furquim mais posicionado como se fosse um ala pela direita. Mas o Bahia tem um problema, Hugo, que está ali no camisa 9, né? O Alejo Vélez, ele já está cansadão, ele não consegue mais fazer nada, né? Então, o jogo do Bahia está pedindo a movimentação de um pivô, de um jogador que faça essa parede. O Alejo Vélez, ele já parece não conseguir fazer isso. Correu bastante, pressionou, mas me parece que ele está no limite dele. Então, eu acho que era jogo, a partir de agora, para o William José. Fluminense, que não tem nada a ver com isso, agora começou a tomar alguns ataques do Bahia. O jogo começou a ficar um pouquinho aberto demais. Fluminense, que já viveu um momento muito melhor na partida.
1: Vem dominando pelo lado direito, agora é o Ignacio tocando jogada ainda com o Samuel Xavier. Hércules aparece, dominou esquisito. Everton Ribeiro pressionou a bola agora pelo lado esquerdo, chegou tirando a Acevedo, a bola sai pela linha de lado. O arremesso lateral vai ser cobrado pelo time do Flu. 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
1: Cobra o arremesso lateral, Samuel Xavier chega ali na tentativa de tirar Marcos Vitor na zaga do time do Bahia. Ele manda a bola lá para o campo de ataque, também na cabeçada. Igor Rabelo afastou a bola, matada no peito agora com o Acevedo. Matou no peito, botou lá na frente do lançamento. Seria para o Alejo Vélez. Chegou afastando a zaga do Bahia na sequência também. No toque de cabeça chega o Ignacio. A bola mal dominada, a galera chiou, voltando o time do Bahia. Perdeu a posse de bola. Com ela dominada, agora vem Everton Ribeiro na arrancada pela meia direita. Foi tocado, não tentou ali a jogada, nem toque. Acabou tentando no lance individual. perdeu a posse dela, melhor para o time do Fluminense, arrancada agora do Germancano, recebeu pelo lado direito, tentou a bola cruzada, a bola acabou batendo ali no Michel Araújo, não saiu pela linha de lado, chega tirando o Michel Araújo na bola protegida, ainda na linha de fundo, chegou no lançamento, a bola tocou por último no jogador do Bahia, o Nestor, saiu em arremesso lateral, Fluminense aos 34 com pressa, já cobrou agora com o Savarino recebendo, deixando para René, na altura da meia esquerda, pede o lance Hércules com o time do Bahia no campo de defesa, com o time do Fluminense no campo de ataque, passe pela direita, agora aparece o Samuel Xavier, cruzamento para a grande área, chegou tirando a zaga do Bahia, bola ganha altura e não distância na grande área, chega ajeitando mal, Everton Ribeiro, a bola voltou com o time do Fluminense, Hércules deixou para Soteldo, na esquerda da grande área, descolou o cruzamento para a grande área, chega tirando a zaga do Bahia, fala Bruno.
5: É uma informação triste que acaba de chegar, ex-atacante do Botafogo, Tássio, faleceu nesta quarta-feira, aos 41 anos de idade. O ex-jogador foi uma das vítimas da queda de um muro no bairro de Santa Teresa, no Rio de Janeiro. A capital fluminense foi atingida por ventos de mais de 90 km por hora no fim da tarde. Tássio disputou 6 jogos pelo Botafogo em 2015, 5 pelo Campeonato Carioca e 1 na Copa do Brasil. A gente lamenta muito e deseja força para toda a família.
1: Nossa, uma notícia tristíssima mesmo. E o Bruno fez a ressalva e isso de fato aconteceu. Ventos fortíssimos, fortíssimos, né? Com mais de 105 quilômetros de velocidade, 105 quilômetros por hora de velocidade. E isso causou muitos estragos, muitos transtornos na vida do carioca, do fluminense aqui, posicionados no mercado de trabalho, fora de casa, no deslocamento, usando o transporte público. E uma das vítimas, essa de forma fatal, foi o Tássio, ex-atacante do Botafogo, no bairro de Santa Teresa. Toda a nossa solidariedade aos amigos e familiares desse ex-jogador, mas antes de mais nada, desse ser humano. Fluminense no ataque, chega da tentativa agora do desvio, a bola sobrou pro Cano, mandou mal, subiu, saiu em tiro de meta, o Tássio, ex-jogador do Botafogo, e isso abala mesmo, choca, né, Michele?
2: Ah, sem dúvidas, né, ainda mais muito jovem, enfim, desejo muita força à família, aos amigos, que sejam muito fortes nesse momento.
1: 41 anos.
2: Porque do nada, assim, né, enfim, é sempre muito doloroso, mas assim, dessa forma, parece que ainda mais, então muita força aos familiares e também aos amigos.
5: Hugo.
1: Bahia no ataque, segura a jogada agora na tentativa do desvio, chega a zaga do Flu tirando, fala Bruno.
5: Só pra corroborar, né,
1: o segura Botafogo. Aí, vem Canobi, o lançamento do Cano, invadiu a grande área, vai fazer o primeiro gol, salva Ronaldo! Salvou o goleiro do Bahia, foi cara a cara, pode completar, Bruno.
5: O Botafogo lamentou, obviamente, a morte de Tássio em nota publicada nas redes sociais e também prestou condolências.
1: É isso. Força e toda a nossa solidariedade, eu ratifico aqui, aos familiares e amigos do Tássio, ex-jogador do Botafogo, que lamentavelmente foi vitimado de maneira fatal depois dessas fortes ventanias que acabaram causando esse acidente que vitimou o jogador, o ex-jogador do Botafogo, aos 41 anos. 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
1: Tem o time do Fluminense na jogada agora no campo de ataque. Chega limpando o primeiro marcador. Cano pedia, bola tocada pelo lado direito. Aparece Samuel Xavier. Na movimentação vem ao ataque o time do Flu. Ele traz o lance ainda pela meia. Voltou no pé esquerdo. Preferiu agora de pé direito tocar para o Igor Rabelo de primeira. Achando posicionamento dentro do círculo central. É com o Nonato. Aparece também agora o jogador que é o Ignacio. Volta com o Savarino. Lançamento para Samuel Xavier. Na ponta direita, cruzamento. A bola bate na zaga do Bahia. Sai em escanteio para o Flu cobrar. Thalita Giltz.
0: A jogada ali pelo lado direito. Samuel Xavier tenta o cruzamento, mas a defesa corta. Escanteio pela direita para os 12.351 torcedores presentes aqui no Maracanã, que ainda estão buscando a primeira vitória depois da Copa do Mundo para o Flusão, Gão.
1: É isso, Savarino prepara para a cobrança do escanteio. É a chance do Fluminense abrir o placar. A chance do Flu fazer o primeiro gol aqui no Maracanã. Savarino, o venezuelano, já tem ali a presença do compatriota dele, também venezuelano. É o Soteldo, tudo pela ponta direita, busca jogada agora com o Soteldo. Recebeu o curto, levou para o pé esquerdo, cruzamento lá na segunda trave. Para ninguém, a bola saiu da grande área, vai se perdendo pela linha de lado. Chega o Ignacio, ele evita na primeira, conseguiu uma jogada pela finta, vem na ponta direita, protege, chama a falta, leva na ponta esquerda, cruzamento. Chega tirando a zaga do Bahia. 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
1: 39 quase, o Everton Ribeiro perdeu uma chance preciosa, hein, Thalita?
0: E não costuma perder, né? Conseguiu ali, tentou ali o domínio, não consegue o domínio de primeira e na sequência vai tentar dar o passe para o companheiro e também acaba errando. Já é o segundo passe errado que o Everton Ribeiro dá em sequência.
1: Zebra, né, Michele? Porque justamente a qualidade do passe, independentemente da condição física, né, do Everton Ribeiro, que já é um jogador veterano, essa nunca falhava, né?
2: É, já falhou pela segunda vez. Dois passes relativamente simples que ele não conseguiu dar ali, que levariam o Bahia a um lance de boa chegada, né, de bom ataque.
1: Canobi, o cruzamento, o Cano bateu de primeira, Ronaldo foi lá para defender, um lance que pareceu muito com o da final da Libertadores de 2023, aquele cruzamento do Arias pro Cano chegar batendo, só que foi no gol aqui à esquerda, né, Thalita?
0: É, e naquele lance o Cano tirou bastante, mandou lá no quentinho mesmo do goleiro, dessa vez ele não mandou tão assim no canto e o Ronaldo conseguiu fazer a defesa tranquilo.
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1: E eu confirmo a hora certa, 11:18. Ligado no nosso timaço, você confere agora o tempo e o placar do jogo. 40, passados 40 no segundo tempo, 5 para o fim da partida e no placar do Futebol Globo CBN, Campeonato Brasileiro, é a 21ª rodada da competição, aqui no Maracanã, confere aí.
4: Fluminense, Bahia,
1: tá 0-0.
7: Central.
5: Amanhã tem mais playoffs da Copa Sul-Americana na Arena do Grêmio. Às 7 horas da noite tem Grêmio e Bolívar. Na partida de ida, o Bolívar venceu por 3-2.
1: Com o time do Bahia buscando o lançamento, a bola errada acaba sobrando com o Ignacio, chega tirando tudo na zaga, ele acabou descolando o lançamento para o Canóbio. O time do Fluminense não desiste, quase 41 minutos passados neste segundo tempo, passe na paralela agora Samuel Xavier tocando na ponta direita com o Canóbio, limpa o primeiro marcador, traz para o pé esquerdo, consegue novo drible, protegeu, voltou, parou, prendeu ainda com a zaga do Bahia, segurando tudo, Hércules na meia direita, tem a bola dominada, é o time do Fluminense, todo no campo de ataque, é o time do Bahia, todo no campo de defesa, lançamento agora, aparece o Savarino na bola escorada pelo lado esquerdo, aparece também o Renê devolvendo ainda com o time do Flu, Nonato faz a limpada na primeira, devolve novamente, ainda pela canhota, campo de ataque pela meia, Renê recebeu na devolução, na paralela, cruzamento era pro Cano, chegou tirando a zaga do time do Bahia, 41,5, Michele Silva, o jogo tá aberto, hein, Michele?
2: Tá aberto, tá muito desenhado para os contra-ataques do Bahia, que se fecha mais do que tudo nesses instantes finais, e para o Fluminense que leva essa bola direitinho até o ataque, mas é impressionante, já não está mais acertando esse último passe e a finalização que o Fluminense estava errando antes, agora não está nem chegando nessa fase, né? Está errando um passe antes, o Bahia está só esperando uma escapada para poder aproveitar os contra-ataques e acho que agora vai vir aquela mudança que eu mencionei há uns 20, 25 minutos, essa possibilidade da saída do Alejo Vélez.
1: E é isso, né, Thalita?
0: É isso, o Alejo Vélez com a 9 sai para a entrada do 12, William José.
2: É, o William José vai entrar ali para a vaga do Alejo Vélez, eu já mencionei, já estava falando sobre isso antes, né? O Alejo Vélez já estava sinais muito claros de cansaço, é um bom jogador, né? Contratação dessa janela de transferências. E o William José chega para fazer esse pivô, fazer essa parede, ajudar a levar o time ao ataque, mas também finalizar principalmente os lances de cabeça. Vale lembrar, Igor Rabelo está na zaga do Fluminense e não joga já tem um tempinho.
1: Bahia no ataque pela ponta direita, buscando jogada agora na tentativa da pedalada atrás para o pé esquerdo. Passe não saiu, voltou no desarme. René tirando pelo Flu. A informação do gol central da bola. Gol de quem, Bruno?
5: No Barradão, gol do Palmeiras. De falta, Sosa, Ramon Sosa. Palmeiras 4, Vitória 0. O Verdão tem dois jogadores a mais em campo.
1: É isso, Canóbio, bom lançamento na grande área. Ronaldo saiu antes do Savarino. Jogada foi boa, a intenção foi boa, mas o lançamento do Canóbio foi forte, Thalita.
0: É, e foi muito mais ali pro Ronaldo. A bola foi muito mais pro goleiro do que ali pro Savarino, que ainda estava tentando chegar na grande área, o Gão.
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1: Michele Silva, 43, segundo tempo.
2: É, agora há pouco uma grande oportunidade, o Soteldo ali passou a bola nas costas do Canóbio, né? Depois o Canóbio também não conseguiu dar sequência. O Fluminense tinha um bom contra-ataque, né? 4 jogadores do Fluminense contra 3 do Bahia. E mais uma vez não aproveitou, por isso está esse 0-0 no placar. Pelas chances não aproveitadas pelo Fluminense.
1: Pela direita, tentativa agora do Canóbio, protegeu, voltou, parou, prendeu, girou, devolução na ponta, agora com Samuel Xavier, no pé esquerdo, cruzamento, chega tirando o Marcos Vitor na zaga do time do Bahia. Quase 45 minutos deste segundo tempo, o jogo está indo para o final, o Fluminense está tropeçando mais uma vez em casa, em 3 jogos, 3 empates até o momento. O Fluminense empatou com o Bragantino 1-1, empatou com o Grêmio, por enquanto 0-0, mas o Fluminense para ataque agora pela ponta direita, vem o Canóbio, cruzamento, a bola bate na zaga do Bahia, sai pela linha de fundo, o escanteio para o Flu, vai ser cobrado pela direita, fala Thalita Júdice.
0: O Savarino já está chegando ali para a cobrança e a torcida presente aqui no setor sul puxa o time para buscar os 3 pontinhos nessa reta final aqui no Maraca, o Gão.
1: Vai cobrar o escanteio, é o time do Fluminense com o Savarino. Pronto para levantar essa bola da grande área. Será que sai o primeiro gol? 45 minutos quase neste segundo tempo. O árbitro autorizou o levantamento, ele subiu de cabeça. E com o Rabelo, a bola vai para fora. Ele subiu sozinho, hein, Tata?
0: Conseguiu ir lá no terceiro andar, conseguiu testar, mas a bola passou por cima do gol do Ronaldo. Sem grandes riscos, o gol.
1: 45 minutos, chegamos neste segundo tempo. Vamos a 49, é isso, Thalita?
0: Isso, 4 minutinhos.
1: O Rogério Ceni tá ali, ó, uma fera, hein, Michele? É pra ficar mesmo? Tem algum motivo pro Rogério Ceni tá assim ou não?
2: É, o time dele não conseguiu atacar no segundo tempo, né? Praticamente não registrou finalizações, né?
1: E eu digo mais, quase não segurou a bola na frente, mas também, olha o tempo que ele ficou com o Alejo Vélez aí no segundo tempo sem produzir absolutamente nada.
2: Pois é, ele poderia ter colocado o William José mais cedo no jogo.
1: Canóbio na entrada da grande área, tentou armar para o chute, a bola bateu na zaga, sobrando com o time do Bahia, tem espaço para o contra-ataque ainda pelo lado direito, para, prende, volta na tentativa da proteção, o William José se mandou, mas a bola ainda pelo lado direito com a tentativa agora do Everton Ribeiro, na tabela acontecendo, o time do Bahia chega de forma perigosa, Everton Ribeiro, altura da intermediária, protege, tentativa do passe, chegou, tirando novamente o Hércules, a bola vai se perdendo pela linha de lado, é arremesso lateral para o Fluminense cobrar, fala Michele.
2: Não vou falar.
1: Fala.
2: A entrada do Everton Ribeiro não ajudou o Bahia, né? Pelo contrário.
1: Eu arrisco dizer que ele errou tudo.
2: Prejudicou, exatamente. Agora uma oportunidade de contra-ataque. Assim, não combina com o Everton Ribeiro esse jogo de transição. Pode ser até que ele seja o jogador a lançar outros atletas, enfim, né? Fazer esse lançamento que conecta com os atacantes que estariam atacando o espaço. Pode ser que acabe funcionando. Mas não é o caso do jogo aqui. O Everton Ribeiro, até o momento, foram 3 tentativas de passes mais verticais e ele errou as 3.
1: Pois é, 47 quase. Pouco mais de 2 minutos para acabar o jogo aqui no Maracanã. Cartão. Com o time do Fluminense buscando ainda o gol. Cartão para quem? Fala, Thalita.
0: Pro Luiz Ubeldia, adivinha, por reclamação.
1: Ah, primeira vez eu acho, né? Acho não, tenho certeza.
0: Hoje é a primeira.
1: Foi a primeira vez. Não, não foi a primeira vez, não. Foi a primeira vez. Não foi a primeira vez, gente. Vai, cobrar o arremesso lateral.
7: Terminou.
1: Pelo time do Fluminense. Terminou onde? Fala, Bruno.
7: Copa Sul-Americana, playoffs. O Bragantino venceu o Sporting Cristal por 1-0 e vai enfrentar o Atlético Mineiro nas oitavas de final da Copa Sul-Americana.
1: Vem o time do Bahia agora na entrada da grande área. Falta cometida pelo René. Perigosa. E aí é a feição do pé esquerdo. Everton Ribeiro já pegou, hein, Thalita?
0: É, uma jogada de ataque do Bahia puxada depois de um erro de passe da equipe do Fluminense. Pelo lado direito, na hora que o jogador do Bahia foi tirar o René, ele deixa o pé e comete a falta ali na intermediária. O Everton Ribeiro já está ali prontinho para cobrança.
1: Quase 48 minutos. Vamos entrar no último minuto do jogo, hein? O último minuto do jogo, o Bahia tem uma falta para cobrar. Defesa do Flu, todo mundo ligado aí, hein? Todo mundo ligado aí. Alô, defesa do tricolor carioca. O Bahia está pronto para cobrar essa falta. O Bahia quer o primeiro gol. A defesa do Fluminense ali, ó, se movimentando para tentar interceptar essa jogada perigosa para o time do Bahia. E o Everton Ribeiro já está ali pronto para cobrar essa falta. É ele mesmo que está ajeitando, mas também tem outros jogadores nas imediações da bola, hein, Michele?
2: E a julgar pela quantidade de jogadores do Bahia dentro da área, parece que está se desenhando para uma cobrança direta. Porque são apenas três ali mais próximos da grande área, né? Agora vai chegar mais gente. Só para comentarista ficar um pouco mais quieto.
1: Pois é, isso aí. Vai com a cobrança de falta. É o time do Bahia. Saiu agora o Everton Ribeiro da bola. A bola com Michel Araújo. Bateu, ela explodiu na barreira. Já temos 48 minutos e meio, quase 49. O árbitro vai encerrar o jogo. O Bahia está no ataque. Pela ponta direita, cruzamento direto do Michel Araújo para dentro da grande área. Chegou tirando o Ignacio. A bola de longe, batida com desvio. Vai saindo pela linha de fundo. Mas tocou no próprio jogador do Bahia. O Klaus já olhou para o cronômetro. Vai acabar o jogo. Aqui no Maracanã vai acabar. Por enquanto, 0-0. Segura a jogada mais uma vez ali o time do Fluminense no campo de defesa. O árbitro da partida já olhou para o cronômetro de novo.
2: Mais um.
1: Klaus, vamos a 50, hein? Mais um minutinho, Tata.
0: É isso, mais um minutinho, Gão.
1: Segura a jogada no campo de defesa, agora comigo o Rabelo, deixando com o time do Fluminense. René pela esquerda, busca a jogada no campo defensivo, o time do Fluminense. 49 minutos e meio, bola recuada. O goleiro Fábio, ó, a galera vai andando, hein? Galera do Flu tá na bronca, o Fluminense tá indo pro terceiro empate seguido. Fluminense ainda não venceu depois da Copa do Mundo. Estica a jogada pelo lado direito, vem Samuel Xavier, arrancada com o time do Fluminense. Campo de ataque, aparece Savarino, se atrapalhou no domínio, mas conseguiu pela ponta direita ligar com o Canóbio. Último lance do jogo, a finta saiu agora com o Canóbio, vai invadir a grande área pelo lado direito. Conseguiu, saiu na entrada da grande área. A chance do primeiro gol do jogo, olha o Soteldo recebendo. Esquerda da grande área, matou no peito, botou na frente, o toque, tentativa do René no lançamento. Afasta a zaga do Bahia. Rafael Klaus pediu a bola, não vai deixar o lance seguir. Com bate-rebate, ela volta com o Ignacio. Entrada da grande área, rolando mais uma vez agora com o lançamento do Nonato para Soteldo na grande área. Ele vai tentar o cruzamento, a bola sobrou com o René. Ajeitou para trás, para ninguém. Aí a galera ficou na bronca. Tá valendo tudo com o Hércules na meia-lua. Chutou rasteiro, Ronaldo! Sobrou a bola, ainda com o cano, direita da grande área. Pé esquerdo, cruzamento, Soteldo de voleio para fora! Último lance do jogo, eu não acredito, Thalita.
0: Uma sequência do Fluminense, o Hércules consegue finalizar no gol, o Ronaldo defende na sequência, o Soteldo de goleiro tenta, mas manda à direita, jogo finalizado com muitas vaias da torcida tricolor.
1: E o Klaus pediu a bola, fim de jogo no Maraca.
4: Fluminense, Bahia,
1: 0-0. 11 horas 29 minutos, 11:29, anunciando na Globo e na CBN mais uma atração pra você.
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7: Ah, é comigo aqui na sua companhia. Terminou no Maracanã, terminou também no Barradão. No Maracanã, Fluminense Bahia 0-0. No Barradão, Vitória 0, Palmeiras 4. Vitória sai de campo revoltadíssimo com a arbitragem. Impressionante, hein? 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

0: É isso, agora sim, em definitivo, com Fluminense e Bahia. Fala, Tatá.
1: Aqui no gramado ainda, assim que o jogo terminou, torcida do Fluminense, além das vaias, xingamentos pro técnico Luiz Ubeldia, né? Então, muitos xingamentos da torcida do Fluminense pro treinador argentino, que tá no comando da equipe desde o ano passado, assim que saiu o Renato Portaluppi. E a gente destaca, né? São 3 jogos após a Copa do Mundo com empates, mas no total já são 5 empates consecutivos, porque antes da pausa para a Copa do Mundo, o Fluminense também teve 2 empates. Então já é uma sequência aí de 5 jogos. Equipe tricolor que antes daquela pausa para a Copa estava ali brigando lá na parte de cima, mas tem perdido muitos pontos aí nesse Campeonato Brasileiro. E o Ubeldia, desde antes da pausa, já estava bem impressionado pela torcida aqui do Fluminense. Brunão.
0: É isso, então a pressão, as críticas aumentam no próximo fim de semana, tem Copa do Brasil, duelo importante, um clássico contra o Vasco. A gente consegue ouvir a saída de campo, Samuel Xavier, que terminou a partida como capitão, ele fala em rede com o Premier. Será que a gente consegue ouvir?
2: Esse jogo, tua leitura, mas o jogo que vocês empatam, né? Também tem isso.
3: Eu acho que fizemos um jogo, tenho certeza que fizemos um jogo bom, criamos, tivemos chance, né, de fazer o gol, né. Não lembro de uma defesa, né, tão difícil assim do Fábio, né, e eu acho que faltou um pouco a gente aproveitar a nossa oportunidade, né. A equipe criou, mas a gente não conseguiu concluir em gol. Aí acho que esse empate é injusto pra gente, porque nós tivemos oportunidade. Mas é aproveitar da melhor maneira possível, né? Então já passou, agora temos que descansar, temos Copa do Brasil.
0: É isso, Samuel Xavier falando na saída de campo, depois do empate sem gols entre Fluminense e Bahia. Michele Silva, quero te ouvir, será que vai ter algum jogador do Bahia? Me parece o Ronaldo ali pronto para falar, que foi o goleiro. Mas eu quero te ouvir antes, então como é que foi o seu destaque para Fluminense 0, Bahia também 0, minha amiga.
4: Então, Bruno, esse jogo em que o Fluminense ele criou para pelo menos 2 gols, dá pra gente colocar assim. Inclusive, esse foi o dado de gols esperados do Fluminense no jogo, que passou zerado, não sofreu. Mas é impressionante como não conseguiu ser ofensivo o suficiente. Algo que pode incomodar muito lá na outra competição, lá na Copa do Brasil.
0: É isso, então vou fazer um intervalo. Antes do intervalo, goleiro Ronaldo em rede com o Premier, fala na saída de campo, defendendo as cores do tricolor de aço.
5: Quero te ouvir não só sobre o seu desempenho, suas defesas, mas também se ficou o resultado, o empate ficou justo para o Bahia, pelo que o time apresentou aqui hoje.
6: A gente sabia que ia ser muito difícil jogar aqui, sempre é difícil jogar aqui contra o Fluminense. Uma equipe que já tem uma base desde quando eles foram campeões da Libertadores, então uma equipe já muito entrosada, fizeram contratações que ajudaram a somar a qualidade deles, mas acho que a gente, no primeiro tempo, foi um jogo mais equilibrado, o segundo eles acabaram se impondo mais, né, tendo mais chance, mas acho que é um ponto importante para a nossa sequência. A gente veio para buscar o triunfo, mas acho que, diante de tudo, a circunstância do jogo, é um ponto que a gente vai poder somar nessa nossa caminhada até uma Libertadores, que a gente planeja para o fim do ano.
5: Ronaldo, vocês voltam a jogar só na outra
0: semana.
5: Esse
0: é o Ronaldo, goleiro do Bahia, falando na saída de campo do Premier. Vamos atualizar a tabela de classificação. Palmeiras líder, mais líder do que nunca, tem um jogo a mais que o Flamengo. Na primeira posição, 47 pontos. Flamengo na segunda colocação com 39, eu disse, um jogo a menos contra o Mirassol. Supondo que o Flamengo vença esse jogo, fica a 5 de diferença para o Palmeiras. Terceiro colocado, o Atlético Paranaense com 36, que não entrou em campo por conta dos playoffs da Sul-Americana. Quarto colocado, o Fluminense com 34 pontos. Em quinto, o Bahia com 32. Na sexta posição, vem o Bragantino com 6. Na sexta posição com 31 pontos. Botafogo em sétimo com 29. Atlético Mineiro em oitavo com 28. Corinthians em nono também 28, Coritiba em décimo 27, Cruzeiro em décimo primeiro 27, São Paulo em décimo segundo 26, Vitória décimo terceiro 26, Mirassol décimo quarto 23, Santos décimo quinto 22, Internacional fora da zona de rebaixamento 16, 16ª posição com 22 pontos. No Z4, hein? O Grêmio é o primeiro com 22, tem um jogo a menos do que o Inter. O Vasco, 18º, 21, também um jogo a menos que o Inter. Remo, 19º, com 21 pontos em 21 jogos. E a Chapecoense na lanterna, com apenas 10 pontos. Michele Silva, traga sua análise, então, deste duelo que terminou empatado por 0-0, Fluminense-Bahia.
4: Então, Bruno, a gente viu um jogo de equilíbrio na primeira etapa, até equilíbrio em posse de bola também, né? Ficou ali quase que num 50-50, né? Em termos de posse de bola, os dois times pressionando bem. O Fluminense com uma pressão que foi encaixando mais à medida que o primeiro tempo foi se desenrolando. O Fluminense fechou muito bem os espaços do Bahia por dentro e não permitiu essas trocas de passes que o Bahia normalmente faz, encontrando o Nestor. Muitos jogos do Bahia, essa construção passa pelo Acevedo, desde que ele saiu da lateral, que ele estava improvisado, e voltou ali para essa função de meio campo, né, sendo o primeiro volante do time do Bahia. Mas hoje, o jogo do Bahia ficou muito travado, né? Ele não conseguiu fazer o seu jogo aqui no Maracanã. Primeiro tempo, muito em função desse encaixe de marcação feito pelo Fluminense. O Fluminense soube entender o que o jogo pedia. Isso é estratégia. Não penso que os jogadores entenderam enquanto a bola estava rolando, não. Eu acredito que isso foi trabalhado pelo Zubeldia. O Fluminense fechou muito bem esses espaços por dentro. No primeiro tempo, uma posse mais equilibrada, um equilíbrio também de ações, mas já tinha falado inclusive no intervalo. A melhor oportunidade do jogo no primeiro tempo tinha sido do Fluminense, um gol perdido e bem perdido pelo Hulk. Na primeira etapa, a melhor chance do Fluminense, a melhor chance do jogo até ali. Depois, na segunda etapa, o jogo ele ficou ainda mais de ataque contra defesa. Aí a gente viu um desequilíbrio muito maior. O Fluminense continuou criando muito, e aí depois eu vou citar um dado que vai traduzir isso muito bem para quem está na nossa audiência, mas a posse que era equilibrada na primeira etapa, no segundo tempo, passou a ser de 63% para o Fluminense e 37% apenas para o Bahia. E eu até mencionei durante o primeiro tempo. Essa ideia de que o Bahia é um time de posse de bola e tudo mais, sim, isso está no DNA do Bahia. Mas o Bahia já fez vários jogos nesse Brasileirão em que teve menos posse do que o seu adversário e buscou os contra-ataques. Qual foi o pecado, entre aspas, do Bahia no segundo tempo? Não tinha escape. O Alejo Vélez já estava mais cansado, o Rogério Ceni fez algumas mudanças, colocou alguns garotos, né, com bastante energia para puxar esses contra-ataques. Mas o Everton Ribeiro errou passes decisivos e que poderiam levar o Bahia à frente, levar o Bahia ao ataque, e o Everton Ribeiro errou esses passes, e ele deixou para colocar o William José muito tarde, né? O Alejo Vélez já dava sinais de cansaço com 20 minutos do segundo tempo, e o William José só entrou nos últimos minutos da segunda etapa. Então o Bahia, ele praticamente foi inofensivo no segundo tempo, e o Fluminense continuou somando chances. E aí chegou naquele limite, que eu, pelo menos essa foi a leitura que eu fiz das trocas feitas pelo Zubeldia, porque ele mexeu muito pensando no jogo do fim de semana. Foi essa a leitura que eu fiz. Porque algumas trocas ali talvez não tinha tanta necessidade, né? Eu não tiraria o Lúcio, acho que o Lúcio se combina bem com o Savarino. Acabou que o Savarino entrou bem também do ponto de vista de armação de jogo, mas o Fluminense errou demais, né? Passou a errar cada vez mais. Passou a se precipitar cada vez mais, e aí parecia que o relógio estava fazendo tic-tac no ouvido de cada jogador em campo do Fluminense. Fluminense muito ansioso com a bola, e até o último passe, as finalizações, o Fluminense até estava conseguindo, passou a errar. O Bahia ficou muito mais nesse jogo de contra-ataque, mas também errando muito, e no fim foi um jogo de muitos e muitos erros. Mas o Fluminense quase fez o gol ainda no segundo tempo, né? Foi uma grande defesa do Ronaldo, no mano a mano, e depois ali nos instantes finais a defesa do Bahia bloqueou muito bem as últimas oportunidades do Fluminense. Mas o dado que traduz a superioridade do Fluminense é o seguinte, por isso eu não coloco na conta do Zubeldia. São 11 finalizações certas e 13 erradas. No total, 24 finalizações do Fluminense contra apenas 11 do Bahia, sendo que dessas 11, o Bahia acertou apenas uma no gol defendido pelo Fábio. Então são 11 finalizações certas do Fluminense contra apenas uma do Bahia. E o Fluminense não ganhou esse jogo, ficou no 0-0. Para mim isso não é o técnico, para mim isso é jogador, são os jogadores que têm aí a capacidade de definir tantas chances criadas. E hoje o Fluminense não soube definir.
0: É isso, portanto, final de jogo no Maracanã, Fluminense 0, Bahia também 0. São 11 horas mais 41 minutos, eu preciso fazer um intervalo, 2 minutinhos. Na volta tem mais de Fluminense, a preparação do Tricolor aí para a disputa do campeonato da Copa do Brasil. Vamos deixar um pouco o Brasileirão de lado, focar na Copa do Brasil para ver se realmente tem chances. E há pouco o Palmeiras derrotou o Vitória no Barradão por 4-0, mas o que teve de polêmica? Maurício era para ter sido expulso, não foi? E aí logo na sequência um carrinho que para mim foi na bola, o Kaká foi expulso, o Luan Cândido fez aquele sinal de roubo com a mão, os dois expulsos, o Palmeiras passeou no Barradão. Que loucura, hein? Intervalo, 2 minutos, já voltamos para quem quer saber mais e melhor sobre futebol.

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1: Tô de volta por aqui na sua companhia, junto com Michele Silva, Thalita Jutzi, Hugo Lago agora desaquecendo a voz, foi o artilheiro da emoção. Faltou o gol pro nosso Hugo Lago, que já deixou 3 no Maracanã. Pensa que é qualquer um? Deixou 3, hat-trick pra ele. E o Fluminense na tabela de classificação é o quarto colocado, viu, Michele Silva? 34 pontos, 13 a menos que o líder Palmeiras. Dá pra sonhar ainda com o título do Campeonato Brasileiro? Ou as esperanças já foram?
2: Ah, assim, penso que o torcedor, a torcedora, enfim, tem todo o direito de sonhar. Sonhar não custa nada, né? Vai custar talvez uma frustração, mas faz parte do exercício de torcer, né? Torcer é acreditar, é ter, tem que ter coragem para torcer. Eu sempre falo isso porque você pode lidar com a frustração que só um ganha. Mas a gente sabe que Brasileirão, para mim, assim, de uma forma muito analítica, objetiva e sincera, para mim, Brasileirão é grupo, é elenco, e eu não vejo o Fluminense com o mesmo nível de elenco que tem Flamengo e Palmeiras. Não vejo, e essa divisão de foco, ela acaba fazendo com que qualquer técnico, não é só o Zubeldia, qualquer treinador, ele tenha que fazer essas escolhas, né? Ele tenha que dosar, ele tenha que medir a perna ali do jogador para dosar um pouquinho, guardar um pouquinho para o jogo de mata-mata que tem logo mais. E a gente está numa semana em que o Fluminense tem justamente esse cenário, né? Porque tem a Copa do Brasil contra o Vasco, e aí ainda, além de ser um jogo eliminatório da Copa do Brasil, uma competição tão importante, é um clássico. Então, tudo isso vai contar. E tudo isso vai fazer com que o Fluminense, o Zubeldia, eles tenham que mexer. Hoje, Bruno, só para dar um exemplo, hoje entrou o Igor Rabelo, que não jogava desde o Campeonato Carioca. A Thalita trouxe a informação. Então, assim, são fatores que vão complicando a vida de qualquer treinador, né? Você não tem um grupo tão vasto assim para lidar com tantas competições. E Brasileirão, para mim, é muito, muito, muito a ver com elenco. Profundidade de elenco, e isso, para mim, o Fluminense não tem.
1: Faz diferença, com toda certeza, né? Fluminense está na Copa Libertadores, Fluminense está na Copa do Brasil, é o quarto colocado no Campeonato Brasileiro, mas teve vaias hoje, como bem destacado pela Tatá, Thalita Jutzi, na saída de campo. Além das vaias, eu acho que é importante a gente ressaltar os problemas no sistema defensivo. Será que a Thalita me escuta no Maracanã? Tudo bem, Thalita? Boa noite. Aí, Tatá. Traz pra gente, então, quais são os problemas, porque o Thiago Silva entrou hoje no decorrer do jogo, precisou ser substituído, saiu, mostrou a região da coxa, o posterior da coxa direita,

0: Thiago Silva, James e Midian sentiram problemas e estão aí nesse momento, são dúvidas, né, para esse duelo de sábado contra o Vasco pela Copa do Brasil. E como a Michelle destacou, né, o jogo de volta, o jogo decisivo, já é logo na sequência, na quarta-feira. Então é um grande problema aí para o técnico Luiz Ubeldia resolver em tão pouco tempo para uma grande decisão da Copa do Brasil.
1: Sem dúvida nenhuma. E aí, Michelle, eu quero te ouvir. Vamos com o que tem no banco. Os dois zagueiros. O que dá para imaginar desse sistema defensivo?
2: Olha, imaginar pouco, na verdade, porque a gente viu pouco dos dois juntos, né? Mais ali no Campeonato Carioca. O Igor Rabelo é um zagueiro que pode te ajudar, os dois, inclusive, né? O Ignacio, inclusive, tem gol aí recentemente com a camisa do Fluminense, né? Gol de cabeça. É um jogador que pode auxiliar nessa bola aérea ofensiva também, né? O Ignacio teve o gol dele ali contra o Bragantino, né? Um empate 1-1 aqui no Maracanã, inclusive já depois da parada para a Copa do Mundo. Então, assim, é um jogador que pode agregar nisso, né? Tem ali as suas oscilações, principalmente com a bola no pé, quando muito pressionado. O Igor Rabelo correndo para trás, quando o Fluminense... E é um time que tem mais a posse de bola, né? O Fluminense tem a maior média de posse de bola e a maior média de passes por jogo da Série A do Campeonato Brasileiro. Então não é Flamengo, não é Vasco, não é Palmeiras, não é Bahia. É o Fluminense que tem a maior média de passes e média de posse da Série A do Brasileirão. E tende a jogar com essa linha defensiva mais alta, né? Geralmente quem fica muito com a bola joga com a sua defesa mais próxima da linha do meio de campo. E se defende muito com linha de impedimento, né? Deixando o atacante adversário fora de condição de jogo. O Igor Rabelo correndo para trás é um risco para o Fluminense. É um time que vai explorar o contra-ataque, vai tentar essa bola mais longa. Esse lançamento atacando as costas da defesa do Fluminense pode encontrar boas oportunidades contra o Ignacio e principalmente contra o Igor Rabelo. Tem aí uma questão de característica do Igor Rabelo, que correndo para trás não é o forte dele. E também de ritmo de jogo, né, Bruno? A gente tá falando de um jogador que não atuava desde o campeonato estadual.
0: 17 de janeiro foi o último jogo dele.
1: Nossa! É muito 17. Tempo. Participou, obviamente, da intertemporada e tal, mas assim, suportar os 90 minutos no próximo fim de semana vai chamar atenção. Intervalo, um minutinho, já voltamos aqui no Maracanã com Fluminense e Bahia. 0-0 no Futebol Globo CBN. Pode ligar, aqui tem jogo.
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1: De volta na sua companhia, são 11 horas mais 51 minutos. Só lembrando o resultado dos times cariocas. Mais cedo, playoffs da Copa Sul-Americana, o Vasco jogou em São Januário contra o Independiente Medellín da Colômbia. Venceu por 1-0 no agregado 3-2, está classificado para as oitavas de final da competição continental e vai enfrentar o Olímpia do Paraguai. Tá na próxima fase. O jogo contra a Chapecoense vai ter que ser reagendado. Outro carioca em campo foi o Flamengo. Mais cedo, você acompanhou aqui no Futebol Globo CBN, 21ª rodada do Brasileirão no Beira-Rio, Internacional 1, Flamengo também 1. E terminou há pouco no Maracanã, Fluminense e Bahia 0-0. Será que alguém se destacou muito aos olhos de Michelle Silva?
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1: Hoje fica difícil, craque do jogo. Ou teve, e eu que vi um jogo diferente do Fluminense, Michele.

0: Nossa, desculpa, Bruna, que veio uma barata aqui.
1: Tem uma barata na cabine.
2: Tem uma barata na cabine?
0: Me desestabilizou um pouco.
2: Mas cadê o Hugo?
1: E ela sumiu. Esse é o problema. É que ela perdeu ela de vista.
0: Assim, ó. Um perigo. Meu Deus! Fica aí um recado, né? Fluminense, Vasco, Flamengo, todo mundo. A partir de agora, o Maracanã é da barata. A gente vai sair aqui.
2: Tá, não. Não, não. Estamos ao vivo. A barata se escondeu, porque vai esperar, obviamente, o melhor e o pior em campo. Mas o Hugo já foi?
0: Já foi, já foi.
2: Poxa vida. Não tem ninguém da técnica aí que pode ajudar.
0: Tem.
1: Ah, o Alan tentou matar.
0: É, aí que tá, esse é o problema. Ela tava quieta no canto dela, eu dei um espaço pra ela, falei, amiga, fica aí, fica à vontade, tô saindo. Mas aí o Alan veio aqui tentar matar, e aí a gente perdeu de vista, entendeu? Aí é o problema, né?
2: Mas, não, mas o Alan vai seguir de olho aí.
3: Não vai, não.
2: Não, tem que seguir, o Alan tem que ficar lá. Meu Deus do céu, se você que nos acompanha ouvir algum grito, foi a barata. O melhor em campo, Michele.
0: Não foi a barata. Não foi a barata, com certeza.
2: Não.
0: E não foi o Alan também que não tem.
2: Pra nossa audiência foi. Não tenha dúvida disso.
0: Ah, imagina, meu sofrimento. A custas de quê, né? É, Ronaldo, goleiro do Bahia, pra mim foi o melhor em campo, pela defesaça que ele fez no segundo tempo. É, na verdade, Bruno, eu vou mudar. Eu vou escolher outro nome. Eu vou escolher o Marcos Vitor, que foi o zagueiro, que escalado hoje, inclusive, né, no lugar do David Duarte, que tá fazendo uma excelente temporada pelo Bahia. Pra mim, o melhor zagueiro do Bahia. É, e o Marcos Vitor foi escalado hoje e ele teve um lance que ele travou no primeiro tempo. Ele estava ali naquele lance com o René. E depois ele teve um outro momento também que ele foi decisivo ali, tirando uma bola importante na zaga. Então, poderia dar esse título de melhor em campo para o Ronaldo, mas vou ficar com o Marcos Vitor, zagueiro do Bahia. Para mim, fez uma grande partida aqui no Maracanã.
2: É isso, do Fluminense...
0: Do Fluminense?
2: Alguém... É, alguém assim se destacou... Não ganhou o prêmio, mas se destacou.
0: Ah, é difícil.
2: É.
0: Ah, eu vou escolher... Ai,
2: cara. Não precisa, se não tiver...
0: O Fluminense tá difícil, mas assim, pensando no primeiro tempo, na capacidade de controle de meio campo, quando fez o time jogar e defendeu bem, Martinelli,
2: boa. Finalizou bastante no primeiro tempo, segundo sumiu um pouco, é verdade.
0: E levou perigo até.
2: E o outro lado da moeda, me ajuda aí, Ramon Lemes. Sem a barata.
0: Por enquanto, sim. Estamos na expectativa.
2: Vamos lá, o pior em campo.
0: Irmão, que eu tô dançando aqui, eu tô de pé, assim, ó. Não para quieto. Que daí ela não pode me pegar, né? É só esquivar. Esquiva daqui,
2: tá.
0: Esquiva dali.
2: Ela voa?
0: Ah, irmão, eu não quero nem descobrir se ela voa, né? Que é o meu pior pesadelo. O dia que me apresentaram que barata voa, meu mundo acabou. Mas enfim, né? Pior em campo... É, assim, tivemos alguns, né, que eu não gostei desse time do Fluminense, principalmente ali na conclusão, né? Eu acho que Soteldo foi abaixo, o próprio Lúcio Acosta também poderia ter contribuído mais, mas ainda fico com o Hulk. Perdeu uma grande oportunidade no primeiro tempo, uma das melhores que o Fluminense teve no jogo, e no restante da partida pouco contribuiu, quase sempre fora ali, não estava no mesmo compasso do time. Então o Hulk, para mim, o pior em campo.
2: Alguém do Bahia como pior em campo?
0: Olha, Alejo Vélez correu muito, mas participou pouco do jogo.
2: Ele estreou no último fim de semana, no jogo contra o Corinthians, começou bem, fez gol.
0: É bom jogador ele.
2: Foi anulado, tal, se apresentou bem, mas olha, não conseguiu trazer tantos resultados assim para o jogo que terminou 1-1. E o Bahia empata mais uma vez.
0: E novo ainda, né, Bruno? 22 anos só.
2: Então, 22 anos, é. E um baita investimento.
0: Eu acho que tem potencial.
2: É, um baita investimento aí do Vitória, mais do Vitória, ó, do Bahia. Tô falando do Vitória...
0: Olha que você não pisa mais em Salvador, hein?
2: Nossa, é verdade, triunfo de um lado, né? É que eu tô com o Vitória na cabeça, porque o Vitória anunciou que não dará entrevista coletiva, nem treinador, nem jogador. Quem está lá? O presidente Fábio Mota fará um pronunciamento e acontece neste momento. Gente, o que aconteceu no Barradão hoje... Foi uma coisa de louco, hein? Bom, último intervalo, 30 segundinhos. Fale.
0: E muito rápido, o Vitória, que aqui no Maracanã, só para não dizer que é uma questão só com o Palmeiras, aqui no Maracanã, jogo de ida da Copa do Brasil contra o Flamengo, pelo menos duas expulsões no time do Flamengo que não foram avaliadas. Né? Um lance com o Luiz Araújo, claro, em cima do Ramon, lateral esquerdo do Vitória. E uma expulsão claríssima, que não foi dado cartão vermelho para o atacante do Flamengo. E também um lance com o Saúl, no meio de campo. Então, assim, só para citar um outro jogo, perfeito, também envolvendo o Vitória, porque acho que é fundamental. A gente está falando dos dois postulantes ao título, em duas competições diferentes, é verdade, mas as duas partidas envolvendo o Vitória e ele foi prejudicado.
2: É, e o Vitória contra o Flamengo acabou avançando, porque depois no Barradão conseguiu passar, né, contra o Flamengo. Intervalo, 30 segundinhos, já voltamos aqui no Futebol Globo CBN para quem quer saber mais e melhor sobre futebol. E também barata na cabine.
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2: Tô de volta para me despedir de todo mundo, agradecer obviamente a sua participação, sua sintonia, a sua presença com a gente nesses dois jogos. Internacional 1, Flamengo também 1, Fluminense 0, Bahia também 0. Michele Silva, obrigado, um beijo, até a próxima.
0: Valeu, Bruno. Só para destacar, a Barata mandou um abraço pro Bigode. Não sei quem é, mas fica aí o abraço dela.
2: Mande outro abraço. Ai, como eu queria ver as duas pulando dentro da cabine. Eu ia rir muito. Tata, beijo pra você. Thalita Jutsi, até a próxima, amiga.
1: Valeu, Brunão. Até a próxima.
2: Um abraço também pro Hugo Lago, pra todo mundo que nos acompanhou. Vem aí, muita música na Rádio Globo e muita informação. CBN Madrugada, daqui a pouco com o Paulo Galvão, para você que nos acompanha na CBN. Um abraço, até a próxima. Sempre um carinho, um privilégio estar ao seu lado, torcedor carioca. Um abraço, fui!

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0: quarta-feira, 30 de julho de 2026. A Câmara dos Deputados do Paraguai emite uma declaração oficial em repúdio a uma fala do presidente Lula. A nota faz referência a um discurso feito na última sexta-feira em Jacareí, no interior de São Paulo. Na ocasião, o presidente relembrou a guerra do Paraguai ao defender investimentos em defesa. Segundo o documento, as declarações do petista distorcem e minimizam a dimensão histórica do conflito. A defesa do ministro do Superior Tribunal de Justiça, Marco Buzzi, suspeito de assédio e importunação sexual contra duas mulheres, pediu o adiamento do julgamento na corte, marcado para a próxima quinta-feira. O plenário do STJ deve analisar um processo administrativo disciplinar que pode resultar no afastamento definitivo de Buzzi do cargo de ministro. Uma ameaça de bomba fechou a embaixada dos Estados Unidos em Buenos Aires. O alerta foi acionado após funcionários receberem uma denúncia por meio de ligação telefônica. Uma pessoa afirmava ver uma bomba fora do prédio. Funcionários foram retirados do edifício por precaução e agentes especializados em explosivos foram enviados ao local. Equipes da Polícia Federal investigam o caso. O Ministério Público da Bolívia determinou a prisão do ex-presidente Evo Morales. Segundo a instituição, ele é suspeito de liderar os recentes protestos contra o governo que paralisaram o país por mais de 50 dias. A investigação foi aberta após as manifestações que bloquearam a nação andina entre maio e junho. Os atos provocaram desabastecimento de combustíveis, alimentos e medicamentos em algumas cidades. No horário de Brasília, 12:04.
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2: Cinco minutos desta quinta-feira, hoje é 30 de julho de 2026. Muito bom dia. Obrigado a você que nos acompanha aqui na CBN, em todo o Brasil, em diversas partes do mundo. Começa aqui o CBN Madrugada, com Ricardo Garcia na Melisson. A produção é da Karina Almeida. E nós vamos juntos até às 5 da manhã, hein? Daqui a pouquinho, estamos no plano B, né, Ricardo Garcia? Então, aquela abertura com a participação da reportagem CBN, teremos a partir da 12:30, quando estivermos com toda a rede reunida. São Paulo, por exemplo, ainda está com a Voz do Brasil. Quando tiver todo mundo aqui, a gente faz aquela abertura com a participação da reportagem. Uma quarta-feira, inúmeros problemas em São Paulo e no Rio de Janeiro, principalmente por conta das ventanias, rajadas de mais de 100 quilômetros, 120 quilômetros em São Paulo, mortes. E a gente, é claro, ao longo de toda a quarta-feira acompanhou isso. O ouvinte da CBN teve todas as informações, muitos problemas nos aeroportos. E é claro que a gente vai falar sobre isso ao longo do CBN Madrugada. Vamos falar também de eleições, obviamente, e a defesa do ex-presidente Jair Bolsonaro declarando ao Supremo que o ex-presidente não sabia de nada, viu, Ricardo Garcia? Daquele vídeo lá com o IA. Ele não sabia de nada, que iam divulgar aquilo lá na Convenção Nacional do PL. Foi tudo ideia do pessoal lá do partido. E agora o problema está no colo da candidatura do Flávio Bolsonaro. Porque o Alexandre Moraes, ele fez uma pergunta capciosa, tinhosa, diria, né? O Prato diria tinhosa, né? Foi a pergunta do Alexandre Moraes. E aí, de quem foi essa ideia? Quem estava sabendo? Era o pai ou era o filho? Né? E de qualquer forma, haverá aí algum tipo de punição, né? É o que se espera que aconteça, porque o vídeo fere totalmente a legislação eleitoral. Então a gente vai ter essas informações e tudo indica, já que o Jair Bolsonaro, a defesa dele está dizendo que ele não sabia de nada, está lá incomunicável e tal, vai sobrar alguma coisa ali para a candidatura do Flávio Bolsonaro. Impor lá uma multa ao Flávio Bolsonaro, alguma coisa desse tipo, e vamos aguardar, obviamente. Vamos falar também do outro lado, Geraldo Alckmin foi confirmado na chapa à reeleição com o presidente Lula. Temos também, é claro, informações sobre os números da violência contra a mulher. Semana que vem, 20 anos da Lei Maria da Penha. E esse é o assunto da nossa entrevista logo mais aqui no CBN Madrugada. A gente conversou com a Maíra Saruê, que é diretora de pesquisa do Instituto Locomotive. Daqui a pouco, a uma hora, como sempre, né, Ricardo Garcia? Uma hora é o momento da nossa entrevista. E a gente conversou com a Maíra, que é do Instituto Locomotiva, que fez, junto com o Instituto Patrícia Galvão, um levantamento, uma pesquisa sobre os 20 anos da Lei Maria da Penha. Tudo isso e muito mais daqui a pouquinho, a partir da 12:30, com a participação da reportagem CBN. Já tem muita gente aqui no nosso YouTube, também pelo WhatsApp no 11 999 11 9981. Repetindo, 11 999 11 9981. Você pode interagir aqui pelo WhatsApp. A gente já está abrindo aqui o WhatsApp Web. Vamos ver se ele vai colaborar. Por enquanto ainda não está colaborando, mas já tem muita gente também participando no YouTube, no nosso chat democrático. Você pode acompanhar a transmissão e as imagens aqui do nosso estúdio, retaguarda a redação. O José Moraes está por aqui, Silvio Isopor, de Minas Gerais, Célio Castro, de Manaus, Amazonas, também o Quito Bartolomeu, mandando bom dia para o Ricardo Garcia. E você pode participar sempre também via Instagram. Estamos aqui no Instagram, no @phcgalvão, repetindo, @phcgalvão. Você pode interagir também aqui pelo Insta, como faz o doutor Estevão Zizzi, está sempre por aqui. A doutora Milene Ramos Seidel, obrigado pela mensagem também. Violeiro Sandro Diacanga, lá de Ribeirão Preto, está sempre conosco também. A gente agradece demais a companhia via Instagram, no @phcgalvão. Daqui a pouco a gente volta, então, porque agora vamos abrir espaço para Tânia Morales e convidada.
3: Estamos com a atriz Suzy Rego. Ela está em cartaz em São Paulo com a peça Meno Male. É uma remontagem do texto do Juca de Oliveira. A peça está em cartaz no Teatro Renaissance. Suzy Rego, bem-vinda. Boa noite.
4: Muito obrigado. Boa noite a todos os ouvintes. Obrigada a você, Tânia. Obrigada pelo espaço para a divulgação desse nosso imenso sucesso.
3: Eu que agradeço. É um sucesso. Aliás, é uma remontagem, né? Porque essa peça ficou anos em cartaz, lá na década de 80, e agora volta. Mas antes de falarmos da peça do Juca, maravilhoso, quero dizer que, além da Suzy, tem Nuno Leal Maia, né? Marcelo Faria, tem Joaquim Lopes, Antoniela Canta, Nayara de Castro, tem um elenco
4: com uma bacana. Direção maravilhosa, direção brilhantíssima do Léo Stefanini, filho do nosso icônico Fulvio Stefanini, que esteve nessa peça em Meno Male nos anos 80, durante 7 anos, com um retumbante sucesso, que é a nossa meta agora repetir ou dobrar este sucesso e levar esse espetáculo para o Brasil inteiro.
3: Incrível, né? Isso já se vão 40 anos e a peça está atual.
4: Porque é um autêntico Juca de Oliveira, o eterno Juca, um genial Juca de Oliveira. Eu tenho um prazer imenso de ter feito Caixa 2 do Juca de Oliveira nos anos 90. Fiquei quase 5 anos em cartaz e eu tenho uma grande gratidão ter sido convidada pelo Sandro Chaim para fazer parte desse elenco maravilhoso, nesse projeto que tem sido tão bem sucedido nesse primeiro mês, com casas lotadas, mesmo com Jogos da Copa.
3: Uau! Nossa, concorrendo com Jogos da Copa é um grande feito. Ô Suzy, então vamos entender por que essa peça, né, é esse sucesso. Conta pra gente o que é possível contar do enredo da peça Meno Male.
4: Não, na verdade é o seguinte, é um encontro de um motorista de táxi já idoso da Moca, que está sendo ameaçado de ser desapropriado da casa onde ele mora há mais de 40 anos, com um político de uma secretaria Então eles têm um encontro inusitado, ligado por uma neta, e que envolve exatamente isso. É um bairro bastante tradicional de São Paulo, com uma gente simples, uma gente honesta, uma gente forte, e com uma secretaria de Estado, onde existe ali cabide de emprego, onde existem relações estremecidas, onde existem auxiliares que são assessores de nada, onde existem romances, intrigas, e lógico, uma dose muito grande de um texto brilhante numa montagem onde as reviravoltas acontecem a cada momento.
3: Uau! Bom, na Mooca, então, tem essa pegada italiana, assim?
4: Sim, claro, sem dúvida, que o nosso Nuno Léo Maia interpreta o Nicola, que personagem célebre que o Juca fez durante tanto tempo, e tem realmente muita, lógico, tem a citação italiana, que também traz todo um charme e toda uma ternura para quem assiste. A relação de avô de neta, relação de esposo e esposa, de secretário, relação de poderes num cargo público, e tudo isso se mistura à fragilidade humana, o que o Juca sempre escreveu. Ele falava: eu escrevo sobre aquilo que me causa perplexidade, sobre aquilo que me indigna, e aí o Brasil, como já é um país de uma piada pronta, às vezes piada de mau gosto, mas ele, como um gênio, um escritor genial, ator, redator, enfim, produtor, sabe, sempre soube e sempre saberá, através dos textos dele, transmutar isso, trazer a plateia para uma reflexão que nos faz rir de nós mesmos, mas nos faz sair, pensar, levar isso depois, e lógico, boca a boca, nós somos do entretenimento, nós somos da arte, cultura e lazer, é claro que nós queremos levar um produto maravilhoso, uma comédia fantástica para o nosso público e divertir, mas tem sempre aquelas sementes que nos fazem pensar um pouco mais. Será que o Juca não traz aqui para mim um convite a eu pensar como é que eu voto?
3: O rir é sempre uma ferramenta interessante de reflexão, né?
4: Sim, gente... rir é um ato de resistência.
3: Exatamente. E aí, esse encontro do taxista com o político, né? Um taxista que está com a vida meio complicada, e aquele político corrupto, né? Então, olha o gancho, né? Olha o gancho.
4: Qualquer semelhança é mera coincidência, só que não.
3: Só que não. E você, Suzy Rego, faz a esposa desse político, que é o Alberto, né?
4: Sim, doutor Alberto, com o meu amado Joaquim Lopes, de quem eu já fui mãe na teledramaturgia, na novela Império, em 2014, eu fiz a mãe dele, e agora eu faço a esposa dele, pendurada ali. E é lógico, são aqueles pequenos e podres poderes, todo mundo quer mandar em todo mundo se aproveita, e eles também estão em crise conjugal, então tem mais uma questão familiar ali também envolvida, e a convivência em busca do famigerado poder, né? Cada um no seu, na sua meta de poder e de felicidade, que nem sempre vem dessa forma tão enviesada.
3: Bom, o que eu vou dizer aqui está na sinopse, então acho que eu não vou dar spoiler, né? Que o Alberto, que é o marido da sua personagem, ele tem um amante, né?
4: É o que nós vamos descobrir, porque assim, há muitas pegadinhas nessa peça, então... Muita coisa que pode ser, talvez nem seja.
3: Ah, entendi. Isso. Aí tá graça.
4: Tá graça o tempo inteiro. Sim. O tempo inteiro são sempre momentos surpreendentes em que a plateia se torna mais um membro do nosso elenco, com uma participação tão fervorosa, uma torcida. Olha, nós ficamos encantados com as plateias que lotam o Teatro Renaissance, no coração de São Paulo, ali na Alameda Santos, e são tão amorosos, tão vigorosos, tão participantes, e nós temos, assim, uma felicidade imensa, porque fazemos tudo com muito vigor, com muito tônus, com muita entrega e com muito amor ao nosso ofício, à nossa arte.
3: Sim, e celebrando, né, o texto do Juca de Oliveira, perdemos o Juca nesse ano, em março desse ano.
4: Isso.
3: Né? E acho que Caixa 2 já foi remontado esse ano também.
4: Está em cartaz também.
3: Também está em cartaz, tá, né?
4: Está em cartaz também. E existe também o desejo, e eu torço demais para que isso aconteça, do nosso produtor, Sandro Chaim, que também produz Caixa 2, de fazer um festival Juca de Oliveira, uma remontagem das mais célebres peças do Juca e até também de textos inéditos e de performances e de todo tipo de homenagem que ele sempre recebeu, né, como um imortal da Academia Paulista de Letras e também com a sua obra eterna e que merece ser o tempo inteiro elogiada, vivida, partilhada e honrada.
3: Sim, a gente conhece muito o Juca pela como ator, né, pelas novelas, né, sempre muito presente. Sim. Mas nem todo mundo sabia que ele é um grande escritor também de peças, né, um grande dramaturgo.
4: Olha, é assim, né? Exatamente, mas por tanto tempo que ele esteve em cartaz com tantas obras maravilhosas, viajando o país inteiro e até outros países, o público conhece muito, sabe muito do Juca, de um Juca pulsante, potente, de um Juca inteligente, irônico e divertidíssimo. Então, assim, são as mais presentes lembranças. Juca está muito vivo em nós.
3: Sim, e um traço da obra dele é isso, é provocar o riso e ao mesmo tempo a reflexão.
4: Sim, sem dúvida alguma, ele sempre foi muito arrojado, muito, muito letrado, muito interessado na notícia, no país, né, e nos absurdos, e como um gênio, como escritor e como intérprete, como um artista pluralíssimo, sempre trouxe isso naquilo que ele melhor sabia fazer, na crítica e muito através da comédia, que é um elixir. É um elixir para quem faz e um elixir para quem assiste.
3: Bom, você participou da montagem de Caixa 2 e qual outra peça que você falou, lá nos anos 90, do Juca?
4: Não, eu fiz como atriz com o Juca também, Procura-se um Tenor, um sucesso maravilhoso, e Caixa 2, sim, foram quase 5 anos, e fomos dirigidos por grandes nomes como Fauzi Arape, Bibi Ferreira. Então, assim, a minha vivência com o Juca de Oliveira foi uma universidade do meu ofício, como atriz, como leitora, como participante, como admiradora que sou e serei eternamente.
3: Você contracenou com ele também, é isso?
4: Sim, várias vezes. Sim, no Procura-se um Tenor durante mais de 3 anos, o Caixa 2 durante quase 5 anos, e pude apreciar as outras obras que ele fez, que eu não estava no elenco, mas pude assistir A Flor do Meu Bem-Querer, As Favas com os Escrúpulos e, nossa, várias outras peças que era sempre um prêmio, um prazer para quem assistia, era sempre uma aula magna, e eu só tenho a agradecer demais, Juquinha, onde quer que você esteja, e você está em lugar de altíssimo nível, grata pelas suas bênçãos.
3: Muito bom, o texto do Juca de Oliveira, a peça Menomale. Que está tendo essa remontagem, né? É uma peça que ficou 7 anos em cartaz em São Paulo, nos anos 80.
4: Em São Paulo e no Brasil, eles viajaram muito também. Isso é a nossa intenção também. Nós estamos às sextas, sábados e domingos ali no Teatro Renaissance. Na sexta é às 8 da noite, no sábado às 9 da noite, no domingo 18h45. Eu agradeço demais, porque eu vou mandar um beijo para o meu elenco também, com Antoniela Canto, Nayara de Castro, Joca Lopes, Marcelo Paria, Nuno Léo Maia, a tia aqui. Um beijo para o Léo Stefanini, nosso diretor, para a nossa produção toda amorosa, para a nossa assessoria de imprensa, para essa turminha toda que faz tudo isso acontecer de forma magnífica e muito feliz.
3: Muito bom, hein, Suzy? O Teatro Vivo, né? Você falou que em pleno período de Copa o pessoal está indo ao teatro. Isso é um ótimo sinal.
4: É porque São Paulo é uma coisa gigantesca, mundial. Então, muitas pessoas amam, nesse período de férias, aproveitar, ou estão em Sampa ou vêm para Sampa e falam, tá bom, eu posso assistir um jogo ou outro, mas eu posso ouvir também a arte ali, orgânica, de perto, e aproveitar isso também. Isso para nós, assim, tem espaço para tudo. O sol brilha para todos, há campo para vários jogos e nós estamos batendo um bolão.
3: Sim, é muito bom, hein? Então, atenção, hein? Você que está em São Paulo, é a peça Menomale, que está em cartaz no Teatro Renaissance, que fica na Alameda Santos. Quem estiver em outras cidades, calma, que a peça vai rodar.
4: Ou pode vir para São Paulo, aproveitar o mês de férias, vem para São Paulo, aproveita, toma um café ali no Teatro Renaissance, que é maravilhoso, Alameda Santos 2233, Coração dos Jardins, E aí nós vamos ficar muito felizes em recebê-los na nossa plateia.
3: Muito bem, a Suzy Rego, que está no elenco, junto com o Nuno Leal Maia, o Marcelo Isso. Faria, olha só, o Joaquim Lopes, Queridos. Antoniela Canto, a Nayara de Castro, a direção do Léo Stefanini, que é filho do Fulvio, o Fulvio que fez a montagem aí nos anos 80.
4: Entre outras, exatamente.
3: Ô Suzy, eu tenho aqui ainda uns 5 minutinhos. Bom, você, vamos falar um pouco, você tem tanta passagem, né, pela televisão, nas novelas, e isso também é uma mulher de teatro, né, tá em cartaz com a peça, Menu Male. Você fez a novela vertical, Cinderela e o Segredo do Pobre Milionário, que está no Globo.
4: Isso, recente agora.
3: Como é que foi essa experiência para você, que é da televisão mesmo, né? Fez muita novela, novelão mesmo. Como é que foi?
4: É muito interessante. Muito interessante até porque nós estamos sempre dispostos a conhecer novas linguagens e novas possibilidades. Nós que fazemos streaming, que fazemos TV aberta, que fazemos cinema independente, que fazemos grandes peças de teatro, fazemos coisas mais intimistas, nós somos experimentadores, nós somos curiosos, pelo menos eu sou, eu sou uma aprendiz, eu quero sempre fazer algo que possa me desafiar também e continuar fazendo as obras mais tradicionais. E eu trabalhei durante 2 vezes com o meu querido diretor, Marcelo Zambelli, e ele me faz esse convite para participar de Cinderela e o Pobre Milionário. E é tudo muito interessante, é mais econômico, é mais veloz, é mais rápido, mas tudo isso que nós já estamos acostumados também com a internet.
3: Sim.
4: Essa linguagem, essa verticalidade da qual nós fazemos as nossas redes sociais, isso para nós já é bastante familiar. E foi também uma grande graça receber no primeiro trabalho como ator esse charme de pessoa, de profissional, esse menino, que é um menino queridíssimo, que é esse grande astro, o Gustavo Mioto, que é de uma dedicação, de uma educação, de uma generosidade, de uma fofura, digamos assim, e lógico, todo o elenco. Então, grava-se com muita atenção, com muito foco, mas também com muita diversão. É tudo muito bem feito, muito bem. Tem o esquema Globo, é lógico, de roteiros e de locações, e muita alegria de ter mais esse formato, mais essa possibilidade de geração maior de empregos para todas as áreas do nosso setor, para redatores, para diretores, para técnicos, para artistas, maquiadores, visagistas, elenco. Então, assim, para que possa expandir cada vez mais o nosso produto brasileiro, que é tão respeitado e consumido pelo mundo afora. Estou muito disposta a ter dupla jornada, tripla jornada. Nós temos muita saúde, temos muita disposição e temos muito, eu pelo menos tenho, muito, muito prazer em trabalhar.
3: Que linda, Suzy Rego, que energia, né, Suzy? Que bacana.
4: Ah, isso sim, isso é de sobra, eu pratico isso.
3: Pratica energia para trabalhar, né, tá fazendo
4: pode
3: variadas.
4: Saber que depois disso ainda vou fazer minhas receitas cetogênicas, vou fazer ainda meu espinafre, depois um pão cetogênico, deixar minha alimentação pronta, da família também, e ainda tem... O dia ainda rende bastante.
3: Ainda rende bastante. Nossa, Suzy, a gente dá uma busca da Suzy Rego, né? Eu sempre que vou fazer entrevista com alguém, eu dou uma busca e tal, para ver o que temos de novidade. O que
4: Faz
3: tem essa
4: bem.
3: Coisa da sua dieta? O que causa
4: é dieta,
3: de curiosidade?
4: Coisa, pois
3: essa
4: é.
3: Mudança
4: primeira
3: de
4: coisa,
3: hábito, né?
4: Com certeza. Eu, há 2 anos e meio quase, eu me alimento de comida de verdade. Eu faço uma alimentação cetogênica muito farta, muito colorida, muito saborosa, muito criativa, mas ela prioriza gorduras boas, vegetais que nascem acima da terra, muitas proteínas, oleaginosas, nozes, castanhas, e evita bastante o consumo de carboidrato. E nada impede que eu flexibilize, eu gosto de vez em quando, eu posso quebrar essa...
3: Uma
4: porque
3: batata.
4: Eu já tenho uma disciplina. Pode ser de vez em quando, na verdade eu prefiro uma cerveja, mas que aí é um carbo mais divertido.
3: Já que é para quebrar,
4: mas,
3: né?
4: Claro, mas é assim, é uma quebra que é só dar uma pequena pausa e voltar. E eu tenho gostado muito de preparar esses alimentos, essas tortas, esses pães. Nós temos, meu esposo vai sempre à feira trazer coisas muito frescas, muito bonitas, muito gostosas. Então, assim, quando você começa a ter um pouco de uma constância na sua alimentação, e é lógico também, atividade física... É aquele, né, aquele binômio ou trinômio, tem que ser exatamente assim, tem que ser uma boa alimentação, atividade física, o corpo em movimento e também tentar uma mente boa, tentar minimizar todo esse estresse que nós temos, né, praticar um pouco de bom humor, melhorar um pouco o sono e também talvez suavizar um pouco o excesso de telas, que claro, nós vivemos com isso. Mas acho que, assim, às vezes desconectar para conectar é bom demais. Jogar uma bola com o filho, sair para conversar com um amigo, esquecer um pouco o celular, assistir um filme ruim, uma coisa assim divertida.
3: Sim, tudo isso é saúde, né? É. Sim, agora, é incrível, né? Porque você fez essa transformação em busca de saúde, até porque eu estava vendo, né, que os seus indicadores de exames não estavam indo bem e tal. Mas o que... A cobrança... que você, estética era forte também, não que você tenha feito por isso, mas quando a gente vê nas redes sociais, a repercussão é, perdeu tantos quilos, o foco é errado, né? Da repercussão, eu digo.
4: É porque as pessoas também perpetuam, as pessoas repetem isso. Então, muitas vezes tem pessoas que estão extremamente magras e não estão saudáveis. E outras pessoas que estão até com o manequim um pouco acima e praticam esporte, têm um vigor, têm os seus exames em dia. Então, tudo isso, esse rótulo, ele é completamente desnecessário, dispensável. Eu nem dou bola, eu sigo na minha... e é claro, eu quero, tenho gêmeos que vão fazer 17 anos, então Fernando e eu queremos sim cuidar da nossa saúde para poder aproveitar muito, muito essa duplinha que nós amamos tanto, queremos brincar demais com eles e realmente agradecer a vida que tem sido muito generosa conosco.
3: Bom, Suzy, adorei, muito obrigada, viu? Beijo para você.
4: Quem agradece... sou eu, Tânia, os seus ouvintes, a CBN e a nossa assessoria de imprensa, que eles são muito fofos, o Mário e o Gustavo.
3: E a
4: Paloma também.
3: E a Paloma também. A Suzy Rego aqui com a gente, ela está em cartaz em São Paulo com a peça Menomale, que está no Teatro Renaissance. É o texto do Juca de Oliveira.
2: Tânia Morales conosco aqui no CBN Madrugada. Vem aí o Matheus de Souza com o repórter CBN. Ricardo Garcia vai me avisar quando acabar a Voz do Brasil, para a gente abrir espaço para o repórter CBN. Mas dá tempo da gente agradecer a companhia, por exemplo, do Mauro Tavares, que está aqui no YouTube, trocando uma ideia com a galera. Jacileide Policarpo, também Fernando Souza, pelo WhatsApp 11 999 11 9981, você pode sempre participar também, pelo Instagram, pode interagir conosco também na rede social no @phcgalvão, repetindo, @phcgalvão, você pode interagir, ou então pelo e-mail, entre lá no site cbn.com.br, você clica no Fale com Âncora, aqui no Instagram. Obrigado ao Silvio Barros, está chegando por aqui, direto de Uberlândia, Minas Gerais. Márcio Lima, Josimar Costa, também chegando no Instagram, no @phcgalvão. Muito obrigado.
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0: Quinta-feira, 30 de julho de 2026. O Tribunal Superior Eleitoral publicou uma nova portaria para orientar a atuação das plataformas digitais durante o período eleitoral. O documento assinado pelo presidente da Corte, Cássio Nunes Marques, estabelece regras para os planos de conformidade que deverão ser elaborados por empresas com mais de 5 milhões de usuários. A medida valerá para plataformas como Facebook, Instagram, TikTok, X, WhatsApp e Telegram. O governo federal anunciou um pacote de R$1,3 bilhão para enfrentar os efeitos do El Niño. Os recursos serão destinados principalmente à formação de estoques públicos de alimentos, combate a incêndios florestais, monitoramento climático e reforço da estrutura de saúde. Segundo projeções citadas, o fenômeno deve provocar seca intensa na região norte, aumento do risco de incêndios florestais, atraso das chuvas no centro-oeste e sudeste e possibilidade de enchentes e deslizamentos na região sul. O governo dos Estados Unidos pretende transformar instalações desativadas de urânio da época da Guerra Fria para abrigar data centers de inteligência artificial. A iniciativa, anunciada pela gestão de Donald Trump, faz parte da estratégia de destinar terrenos federais à instalação de infraestruturas de processamento de dados. A Casa Branca avalia que o aproveitamento dessas estruturas desativadas pode reduzir a resistência de comunidades locais à instalação dos equipamentos. Horário de Brasília, 00:34.
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2: Trinta e quatro minutos desta quinta-feira. Muito bom dia. Obrigado a você que nos acompanha aqui no CBN Madrugada. Aquele bom dia especial, não é, Ricardo Garcia? O pessoal de São Paulo está chegando agora. Estava acompanhando a Voz do Brasil e agora está conosco aqui no CBN Madrugada. Estávamos esperando você para os principais destaques do dia. Começamos com eleições 2026 de Brasília, informa João Rosa.
3: A defesa disse ao ministro Alexandre de Moraes que o ex-presidente não autorizou o uso de sua imagem em um vídeo feito por inteligência artificial e exibido na convenção do PL no sábado passado. Conforme os advogados, Jair Bolsonaro nem sequer teria meios para dar autorização ao senador Flávio Bolsonaro, já que está proibido de receber visitas do filho. Ao pedir explicações, o ministro afirmou que a eventual anuência do ex-presidente poderia ser motivo para uma decisão de retorno dele à prisão.
2: E o outro lado, hein, João Rosa?
4: PSB oficializa Geraldo Alckmin como candidato a vice de Lula e repete a chapa de 2022. O presidente afirmou que o parceiro de chapa é a garantia que todo mundo precisa, que vai dormir sabendo que não terá um golpe. Alckmin elogiou feitos do governo e, sem citar o senador Flávio Bolsonaro, disse que pátria é a união e não o entreguismo.
2: Meia-noite 36, os estragos da ventania no Rio de Janeiro com Gabriel Freitas.
5: Uma intensa ventania com rajadas de até 105 km por hora no Rio de Janeiro provocou estragos e mortes nessa quarta-feira. Houve queda de árvores, apagões, destelhamentos e impactos nos trens, metrô, VLT, barcas e aeroportos, com voos cancelados e desviados. A Defesa Civil montou um gabinete de crise para atender a centenas de ocorrências em todo o estado.
2: Rajadas fortíssimas também em São Paulo, informa Matheus Leite.
6: Com ventos que ultrapassaram os 120 km por hora, as rajadas provocaram 3 mortes no estado de São Paulo. Duas delas aconteceram no litoral, onde o Porto de Santos ficou interditado por 3 horas. A ventania também provocou o cancelamento de pelo menos 54 voos no aeroporto de Congonhas.
2: Alívio para o agronegócio, a manchete de Rani Veloso.
7: O governo federal anunciou nesta quarta um plano de mais de R$1,3 bilhão em ações preventivas para enfrentar as mudanças climáticas do El Niño no país entre agosto e dezembro. Durante reunião ministerial, o presidente Lula afirmou que o Brasil tem um planejamento inédito e está preparado para lidar com as adversidades climáticas, cobrando também a articulação de prefeitos e governadores.
2: O embate com a Argentina é assunto para Igor Cardim.
8: Interlocutores do governo federal avaliam que a crise diplomática entre Brasil e Argentina desgastou Javier Milei e vê uma possível articulação do presidente argentino com Donald Trump em meio às eleições deste ano. O ministro das Relações Exteriores do país vizinho descarta romper relações com o Brasil. O Itamaraty ouviu novamente o embaixador brasileiro que atua em Buenos Aires e avalia se diplomata deve voltar ou não para a Argentina.
2: Meia-noite 38, o peso das tarifas americanas com Lucas Taveira.
9: O prazo para escapar da nova tarifa adicional de 25% dos Estados Unidos terminou nesta quarta-feira e aumenta a preocupação de exportadores brasileiros. Setores como madeira, móveis e calçados estão entre os principais afetados. As associações afirmam que o tempo dado pelo governo americano foi insuficiente para reorganizar os embarques, enquanto buscam ampliar as vendas para outros destinos.
2: Os números da violência contra a mulher. A manchete de Luiz Fernando Figliage.
10: Aproximadamente 48 milhões de mulheres no Brasil já sofreram violência reconhecida pela Lei Maria da Penha. Os dados são de uma pesquisa sobre a percepção da sociedade brasileira em relação à violência de gênero. A legislação completa 20 anos em agosto.
2: Eleições em São Paulo com Bruna Barbosa.
11: Nova pesquisa Genial Quest aponta a liderança do governador Tarcísio de Freitas do Republicanos na corrida pelo Palácio dos Bandeirantes. Ele aparece à frente de Fernando Haddad, do PT, em todos os cenários de primeiro e segundo turno e também tem menor rejeição. Já a corrida ao Senado segue liderada pela esquerda, com as ex-ministras Marina Silva, da Rede, e Simone Tebet, do PSB, em primeiro e segundo lugar.
2: Caso de polícia em Minas Gerais, com Desirê Miranda.
12: A faxineira Paola Cirino, que matou um casal de idosos para roubar objetos de luxo do apartamento onde moravam em Belo Horizonte, foi denunciada pelo crime de latrocínio qualificado pelo Ministério Público de Minas Gerais. Ela também vai responder por adulteração de provas e uso dos cartões bancários das vítimas. O dono de um restaurante que permitiu que ela usasse os cartões bancários roubados do casal foi denunciado por furto e o MP ainda pede a investigação da Polícia Civil em relação ao primo de uma das vítimas.
2: Meia-noite 40, de volta a São Paulo com Clauson Dutra.
13: Um homem morreu depois de ter sido baleado por um policial militar durante uma tentativa de roubo na região do Pacaembu, na zona oeste de São Paulo. Segundo a polícia militar, o agente seguia para o trabalho quando viu o homem abordando um motorista parado no semáforo e aparentemente armado. O objeto usado por ele foi identificado depois como uma arma falsa.
2: Cresce a busca por segurança. De São Paulo, Guilherme Muniz.
14: A quantidade de carros blindados no Brasil aumentou 4,6% no primeiro semestre do ano, indicando que o país pode bater o sexto recorde anual seguido em 2026. A sensação de insegurança nas grandes capitais é o principal motivo.
2: Crime sexual no trem em São Paulo, destaca Guilherme Jimenez.
15: Usuários da linha 11 Coral da CPTM agrediram um homem antes dele ser preso em flagrante por importunação sexual em um trem próximo à estação Dom Bosco na noite desta terça-feira. A vítima relatou à polícia que o suspeito encostou o órgão genital nela.
2: Ainda na capital paulista, Pedro Fagundes.
16: Contratos bilionários de iluminação pública e da rede de semáforos de São Paulo estão no centro de uma ação do Ministério Público. A promotoria aponta fraudes desde a licitação e acusa a atual direção da agência reguladora de prolongar a permanência do consórcio contratado.
2: Faltam 18 minutos agora para uma. Vamos saber do esporte, o futebol, aqui no CBN Madrugada com Gabriel Dudziak.
17: O Palmeiras ampliou de 6 para 8 pontos a vantagem em relação ao Flamengo na liderança do Campeonato Brasileiro. Na noite desta quarta-feira, o Alviverde se aproveitou de um jogo de 11 contra 9 jogadores do Vitória para ganhar por 4 a 0 e somar mais 3 pontos no torneio nacional. O Flamengo, por sua vez, apenas empatou com o Internacional por 1 a 1 no sul do país depois de sair atrás na partida. Ainda pelo Brasileirão, o Mirassol ganhou do Remo por 2 a 1, enquanto o Fluminense e Bahia empataram por 0 a 0. Já pela Copa Sul-Americana, o Vasco derrotou o Independiente Medellín por 1 a 0 em casa e avançou às oitavas de final. O mesmo fez o Bragantino, que derrotou o Sporting Cristal do Peru por 1 a 0. Hoje, também pelo torneio continental, o Grêmio joga em casa com o Bolívar após ter perdido por 3 a 2 em La Paz. Pelo Brasileirão, o Corinthians encara o Atlético Paranaense às 7h30 e o Coritiba pega o Cruzeiro às 9h30 da noite.
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2: Vamos saber como é que fica o tempo em todo o Brasil nesta quinta-feira, depois das ventanias, principalmente em São Paulo, no Rio de Janeiro. Nesta quarta, Josélia Pegorim traz para a gente as informações.
18: A chuva finalmente dá uma trégua no sul do Brasil nesta quinta-feira, com o afastamento de uma frente fria. A previsão é de que o sol apareça em todas as áreas com alguma nebulosidade, mas apenas em áreas próximas ao litoral do Paraná, de Santa Catarina, poderemos ter ainda alguma precipitação leve. No extremo noroeste do Paraná, algumas pancadas de chuva ainda poderão acontecer, mas não há motivo de alerta nesta quinta-feira. Infelizmente, as chuvas no sul do Brasil devem retornar no próximo fim de semana. Na região sudeste, a maioria das áreas vai ter uma quinta-feira até com bastante sol, mesmo com a passagem de uma frente fria pelo Rio de Janeiro. O litoral de São Paulo, a região da Grande São Paulo, o Vale do Paraíba e do Ribeira, no leste paulista, vão ter bastante nebulosidade nesta quinta-feira, mas o sol aparece e pouca chuva está sendo esperada. No estado do Rio de Janeiro, vão acontecer algumas pancadas de chuva com a passagem desta frente fria, mas ainda com períodos de sol. E nas outras áreas do sudeste não tem condições para chuva. Na sexta-feira, essa mesma frente fria poderá provocar alguma chuvinha lá no Espírito Santo. Na região centro-oeste do Brasil e na maioria das áreas do norte e também do nordeste, esta quinta-feira será um dia de muito sol e muito calor também. Algumas pancadas de chuva estão sendo esperadas para o estado de Mato Grosso do Sul, incluindo a região de Campo Grande. Pancadas de chuva moderadas a fortes. No Amazonas, também no extremo norte do Pará e no Amapá, também devem ocorrer algumas pancadas de chuva de moderada para forte intensidade. Rápidas pancadas de chuva são esperadas também para Roraima e nas áreas litorâneas da região nordeste do Brasil, mas sem nenhum alerta. Josélia Pegorim, da Climatempo, para a CBN.
2: Bom, foi uma quarta-feira de muito susto e tragédias, né, para algumas famílias, para algumas localidades em São Paulo, no Rio de Janeiro, com mortes, ventos de mais de 100 km por hora. Nós vamos inicialmente ao Rio de Janeiro com o Gabriel Freitas.
5: A forte ventania que atingiu o Rio de Janeiro nessa quarta-feira provocou mortes, quedas de árvores, apagões e graves transtornos no transporte público e nos aeroportos. As rajadas de vento chegaram a 105 km por hora na capital. Até às 7 da noite, o Corpo de Bombeiros somava 185 ocorrências no estado. Entre os casos mais graves está a queda de um muro em Santa Teresa, na zona central, com o registro de mortes. Em entrevista à CBN, o comandante-geral dos bombeiros, Coronel Tarcísio Salles, confirmou que a estrutura cedeu por causa do vento.
19: Tivemos dois óbitos, de um desabamento de um muro em Santa Teresa, que infelizmente vitimou duas pessoas na rua Itapiru. Foi a queda de um muro, possivelmente em decorrência dos ventos.
5: Os bombeiros também fazem buscas por um pescador desaparecido em Tarituba, na Costa Verde. Em Mesquita, na Baixada Fluminense, um homem ficou gravemente ferido após ser atingido por uma telha. No horário de pico, os trens ficaram com a operação suspensa em todos os ramais. O metrô também teve a circulação interrompida em todas as linhas por falta de energia. O VLT e as barcas registraram atrasos. Na Central do Brasil, o militar Marcos Paulo relatou os problemas para voltar para casa.
20: Só teria o trem ou o ônibus, mas o caos também se estendeu até a via rodoviária, então fica difícil poder chegar em casa. Me sinto consternado, essa situação eu acho que não deveria acontecer por causa de uma ventania, um descontrole dessa magnitude, acho que um pouquinho exagerado. Provavelmente vai me dar um gasto, ver se eu pegar algum transporte alternativo até em casa, isso aí me oneraria muito no meu orçamento.
5: A ventania também impactou os aeroportos. O Santos Dumont ficou fechado por pouco mais de 2 horas.

0: 6 voos precisaram desviar o pouso para aeroportos como os de Confins, Guarulhos e Vitória. Com a colaboração de Júlia Viana, Juliana Prado, Matheus Maciel e Rodrigo Bressani, do Rio de Janeiro, Gabriel Freitas.
1: Do Rio para São Paulo, onde ventos de mais de 120 km por hora também provocaram mortes. O Matheus Leite tem as informações.
2: Pelo menos 3 pessoas morreram nesta quarta-feira em decorrência dos fortes ventos que atingiram o estado de São Paulo. Uma das vítimas estava num barco de pesca que naufragou durante a ventania em São Sebastião, no litoral. As outras 2 foram atingidas por árvores que caíram em Santos, também no litoral, e em Cesário Lange, na região de Sorocaba, no interior. A Defesa Civil do estado enviou 2 alertas severos no início da tarde. O gabinete de crise do órgão se deslocou para o litoral durante o dia para ser instalado na cidade de Peruíbe. As rajadas de vento mais fortes chegaram aos 124 km por hora, perto da divisa com o Paraná, acima dos 90 previstos pela Defesa Civil. Em Santos, as rajadas superaram os 80 km. O porto ficou interditado por pelo menos 3 horas. Contêineres se deslocaram e um muro desabou sobre um poste, que também caiu. O caminhoneiro Gilmar Daniel Dias afirmou à TV Tribuna, afiliada da Globo na Baixada Santista, que quase foi atingido.
3: Quando acabei de encostar o carro, veio o vendaval. Quando eu vi que o primeiro poste caiu em cima daquele caminhão que eu vi o estrondo, eu abri a porta do carro e saí correndo pela rua de trás. Aí foi por segundo, né? E por Deus, né? Graças a Deus, por Deus. Só por Deus que eu escapei.
4: Foi o tempo de sair do veículo?
3: Foi só o tempo de sair do veículo.
4: Aí pensou que o pior poderia ter acontecido.
3: Quase que me pega. Quase que o que eu... Mas graças a Deus eu saí vivo.
2: Na Grande São Paulo, o Corpo de Bombeiros informou ter recebido 40 chamados para quedas de árvores. O aeroporto de Congonhas, na zona sul da capital, teve pelo menos 54 voos cancelados. A passageira Elizabeth Bassani foi uma das afetadas e perdeu o voo que tinha como destino Vitória, no Espírito Santo.
5: Quando a gente chegou, estava tudo normal. Aí a gente teve, né, o alerta da Defesa Civil e aí o aeroporto começou a atrasar os voos. E há pouco, nós vemos, pelo painel, a gente viu que estava cancelado. Mas ninguém nos avisou nada.
2: Boa parte dos voos cancelados foram da ponte aérea com o aeroporto Santos Dumont, já que o Rio de Janeiro foi fortemente afetado pelas rajadas de vento. A concessionária que administra Congonhas orientou os passageiros com viagens programadas a verificarem a situação dos voos diretamente com as companhias aéreas, antes de se deslocarem ao terminal. No Aeroporto Internacional de São Paulo, em Guarulhos, 2 rotas mudaram de destino. Com colaboração de Karen Lemos, de São Paulo, Matheus Leite.
1: Bom, a gente vai continuar nesse assunto. O Rani Veloso tem informações de Brasília. O presidente Lula falou nesta quarta-feira sobre as medidas que serão adotadas pelo governo federal para tentar mitigar os efeitos, reduzir os efeitos do El Niño no agronegócio. É uma preocupação muito grande, porque a perspectiva de um El Niño que será extremo, isso com certeza afeta as produções. Vamos ouvir a reportagem.
6: O chefe do executivo levantou até a possibilidade de ajudar outros países e ressaltou que os problemas não podem ser resolvidos apenas por Brasília, chamando a atenção de governadores e prefeitos para que se preparem para as mudanças climáticas previstas entre agosto e dezembro deste ano. Lula fez um pedido específico à ministra da Casa Civil, Miriam Belchior, para que apresente o plano do governo federal em reunião online com todos os prefeitos do país, ao afirmar que o envolvimento por parte de quem conhece o território aumenta as chances de evitar tragédias.
7: Esse trabalho é um trabalho, eu não sei se em algum momento já foi feito algo dessa magnitude em algum lugar. Agora, isso aqui, além de nos ajudar, isso aqui é um estímulo para que todas as cidades, para que todos os governadores repitam o que foi feito aqui, para que a gente possa estar preparado para enfrentar qualquer que seja o efeito da crise climática.
6: O planejamento do governo federal foca em ações preventivas e de resposta rápida, como o abastecimento de alimentos, a saúde pública e o combate a incêndios florestais. A maior parte desse dinheiro, 998 milhões de reais, vão para a segurança alimentar, para a Força Nacional do SUS e para o monitoramento do nível dos rios. Esse valor inclui a compra de 390 mil toneladas de arroz e milho para reforçar os

0: estoques públicos do país. Também está prevista a distribuição de 350 mil cestas básicas para povos indígenas, quilombolas e outras comunidades tradicionais. Outros 337 milhões de reais já haviam sido liberados por medida provisória e serão usados especificamente na fiscalização ambiental e na prevenção de queimadas. Foram definidas áreas prioritárias para o enfrentamento aos incêndios, com postos de comando no Pará, Mato Grosso, Mato Grosso do Sul, Maranhão e Tocantins. O El Niño é o aquecimento das águas do Oceano Pacífico e acaba alterando o clima no Brasil. O fenômeno costuma trazer secas severas para a região norte, ondas de calor e atraso das chuvas no centro-oeste e sudeste e temporais que podem causar enchentes na região sul do país. De Brasília, Rani Veloso.
1: Bom, medidas mais do que necessárias adotadas pelo governo federal, porque a gente não tem um governo negacionista, não é, Ricardo Garcia? Como tivemos no passado recente. Temos um governo que acredita na ciência, acredita no aquecimento global, porque para os negacionistas o aquecimento global é uma invenção da China. Né? A China inventou o aquecimento global para que o restante do mundo, Estados Unidos, reduzisse um pouco ali a sua produção, né? E eles pudessem ultrapassar os Estados Unidos e o Ocidente. Essa é a narrativa de Donald Trump e alguns acreditam nisso, né? Mas os dados estão aí, né, dos climatologistas, meteorologistas, mostrando o aquecimento global. E temos esse ano, ainda por cima, o El Niño, e essas ondas de calor podem atrapalhar demais o agronegócio, sem contar os outros efeitos. Como a gente viu aí nesta quarta-feira, São Paulo, Rio de Janeiro, eventos climáticos extremos que são cada vez mais frequentes, provocando mortes. Então, o mínimo que a gente espera é que as nossas autoridades ajam para evitar esta situação que, infelizmente, é cada vez mais comum, né? O que a gente mais ouve dos meteorologistas, dos climatologistas, ambientalistas, é que esses eventos extremos são cada vez mais frequentes e a gente precisa fazer alguma coisa. Né? E uma das coisas que podem ser feitas é justamente ficar atento ao aumento das temperaturas, que são provocadas muitas vezes pela destruição do efeito estufa, ali, da camada que provoca o efeito estufa. Né? E, aliás, é muito importante, né, Ricardo Garcia, a gente não demonizar o efeito estufa. O efeito estufa é um fenômeno natural que faz com que a gente possa sobreviver aqui no planeta Terra. Né? Se não houvesse o efeito estufa, teremos uma temperatura de menos 18 graus no planeta Terra. Então, o que é o efeito estufa? Os raios solares batem na superfície e formam essa camada, né, que mantém o calor sobre a superfície da Terra. O problema é que a ação humana acaba potencializando, né, o efeito estufa, né, como devastação de florestas, por exemplo, né, que acaba liberando CO2, acaba liberando metano, que são os gases que fazem o efeito estufa, e aí você potencializa, e o que acontece? Aumenta a temperatura. Então esse é o grande problema. É o grande problema que a gente tem que ficar atento e que a gente já está percebendo. Né? É só ver o calor na Europa, por exemplo, nos últimos dias, gente morrendo, mais gente do que os dados normalmente indicam, né? Porque eles fazem esse tipo de controle. Durante o mês de julho, junho, julho, normalmente morrem tantas pessoas, né? Naturalmente, tem lá os dados. E aí quando aumenta demais esse número, é porque alguma coisa de diferente está acontecendo. E os cientistas estão chegando a essa conclusão. É exatamente o aumento da temperatura normal da Terra que está provocando todos esses problemas. E a gente espera que de alguma forma a nossa humanidade possa estar atenta a isso nos próximos anos, cada vez mais, para que deixemos um lar habitável para as próximas gerações, né? Faltam 2 minutos para uma. Luiz Fernando Figliage tem os números da violência contra a mulher no momento em que nos aproximamos dos 20 anos da Lei Maria da Penha.
2: Quase 20 anos após a promulgação da legislação, 34% das mulheres responderam que já sofreram violência praticada por um parceiro ou ex-parceiro. O percentual sobe para 54% quando as entrevistadas são apresentadas as diferentes formas de violência previstas na lei: física, psicológica, sexual, moral e patrimonial. A violência que as mulheres mais relatam ter sofrido é a psicológica, com 42%, seguida pelas física, 25%, moral, 19%, sexual, 10% e patrimonial, 9%. A diretora de pesquisas do Instituto Locomotiva, Mayra Sarauê, afirmou que o tema precisa continuar a ser discutido para que mulheres não se sintam presas a relacionamentos violentos.
3: Em que pese os avanços que são muito reconhecidos e importantes que a lei trouxe, né? As mulheres falam que ela tem um impacto na sua vida, que elas se sentem mais protegidas. Muitas situações violentas ainda são naturalizadas, toleradas em relacionamentos. A gente já tem muito a avançar, sobretudo em deixar esses relacionamentos menos violentos, em proteger essas mulheres, em ter redes de apoio para as mulheres vítimas de violência, para que consigam sair dessas relações.
2: Em contraponto, apenas 11% dos homens reconheceram já ter cometido agressões contra parceiras ou ex-parceiras. O percentual representa cerca de 9 milhões e meio de brasileiros. O estudo também mostra que 77% das mulheres acreditam que os homens ainda não compreenderam quais atitudes são definidas como violentas. Para elas, eles tão pouco prestam ajuda quando presenciam comportamentos violentos praticados por outros homens. Os dados colhidos na pesquisa indicam ainda que a persistência da violência doméstica está relacionada não apenas às agressões em si, mas também à naturalização do machismo e da misoginia na sociedade. A Delegacia da Mulher é o canal de apoio mais conhecido pelas brasileiras e foi mencionado por 3 em cada 4 mulheres. Apesar disso, 56% das entrevistadas apontam a sensação de impunidade como o maior entrave para concretizar uma denúncia. 39% das mulheres indicam a lentidão da justiça como um dificultador. A Lei Maria da Penha completa 20 anos no dia 7 de agosto. Próxima sexta-feira, com a colaboração de Luiz Delboni, de São Paulo, Luiz Fernando Figliage.
1: Bom, a gente conversou com a Mayra Sarauê, que é diretora de pesquisa, dessa pesquisa do Instituto Locomotiva, socióloga, e daqui a pouco a gente vai levar ao ar, como sempre, né, Ricardo Garcia, a uma hora depois do repórter CBN, a nossa entrevista diária, porque Matheus de Souza já está por aqui.
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0: Quinta-feira, 30 de julho de 2026. O PRTB oficializou a candidatura de Leonardo Avalanche à presidência da República. Presidente nacional do partido desde fevereiro de 2024, Avalanche teve o nome lançado durante a convenção realizada em Goiânia. O dirigente apresentou algumas das propostas que pretende defender durante a campanha, entre elas a criação de um imposto único de 3,5%, a redução da tributação sobre motoristas de aplicativo, mudanças no IPVA e a adoção do trabalho por hora. O presidente Lula sancionou a lei que cria o Pix Pensão, sistema de transferência automática da pensão alimentícia. A proposta já havia sido aprovada pela Câmara dos Deputados e pelo Senado. Pelas novas regras, caberá à instituição financeira realizar o débito na conta de quem paga a pensão nas datas definidas pela Justiça. 84% das manifestações monitoradas em redes sociais no país entre sábado e segunda-feira reprovaram os ataques do presidente da Argentina, Javier Milei, a autoridades brasileiras. É o que mostra um levantamento da Ativa Web Datalab, que analisou 158 mil menções ao assunto. Apenas 5% dos usuários apoiaram as falas do presidente argentino. Os Estados Unidos avaliam a possibilidade de adiar ou até impedir a indicação do presidente francês Emmanuel Macron para o cargo de embaixador da França em Washington. A medida ocorre após o governo francês criticar publicamente o histórico norte-americano em relação às violações de direitos humanos. O desgaste entre os dois países se intensificou nos últimos meses, sobretudo em razão das divergências sobre as tarifas comerciais impostas pelos Estados Unidos e da ação norte-americana na guerra no Oriente Médio. No horário de Brasília, 1:03.
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2: Uma hora, 5 minutos.

0: Muito bem, aqui no CBN Madrugada, espaço para a gente falar sobre um tema dos mais importantes, que é a questão da violência contra a mulher. 20 anos aí da Lei Maria da Penha, e a gente vai falar sobre uma pesquisa que foi divulgada nesta quarta-feira pelo Instituto Patrícia Galvão, também o Instituto Locomotiva, mostrando que mais da metade das brasileiras que já tiveram relacionamento com homens declara que já sofreu algum tipo de violência. A gente vai conversar aqui no CBN Madrugada com a socióloga Maíra Saruê, que é diretora de pesquisa no Instituto Locomotiva. Maíra, muito bom dia, é sempre um prazer tê-la conosco aqui na CBN.
1: Bom dia, é um prazer estar aqui com você, Galvão, bom dia aos ouvintes.
0: Bom, temos aí 20 anos da Lei Maria da Penha, serão completados aí nos próximos dias, e essa pesquisa que vocês divulgam nesta quarta-feira. Qual que é o tamanho da contribuição da Lei Maria da Penha nessas duas décadas, e o que, que você destaca de mais importante nesse levantamento que vocês fizeram agora, hein?
1: Olha, a pesquisa que a gente conduziu com homens e mulheres mostrou que a lei trouxe enormes avanços para a população, né? É uma lei bastante conhecida, tanto por homens quanto por mulheres, e basicamente as pessoas sabem que é uma lei para proteger as mulheres contra a violência contra a mulher, né? Contra a violência doméstica. É, as mulheres sentem que a lei teve um impacto na vida delas, elas se sentem mais protegidas, mas também elas entendem que a violência contra a mulher é um problema tão presente na população e tão grande que, infelizmente, a lei sozinha não dá conta, né? Então, em que pese todo o avanço que ela traz, a necessidade de se celebrar esses 20 anos, é um problema que persiste e que a gente precisa pensar em como enfrentar de uma forma mais efetiva.
0: Acho que isso é muito importante, né? A gente fala muito sobre esses assuntos aqui no CBN Madrugada. Eu destaco a importância, é claro, da legislação, a importância do Poder Judiciário condenando os agressores, os criminosos, a importância da polícia, né, fazendo seu trabalho também. Mas queria que você falasse um pouco de como nós, como sociedade, família, escola, podemos agir para melhorar essa situação, porque acredito que não há dúvida de que estamos aí diante de um problema social, né, que vem desde uma cultura de uma sociedade patriarcal, machista. Queria que você falasse um pouco sobre isso, né, como mudar a cabeça, por exemplo, desses meninos que estão agora na escola e que serão os jovens, os homens do futuro, hein?
1: Olha, isso é interessante porque até é algo que está previsto na lei, né? Essa questão da educação para prevenção contra a violência contra a mulher. Eu acho que a pesquisa traz um dado importante, que é assim, muitas situações de violência em relacionamento são tratadas como situações normais de um relacionamento, né? Então, desde um homem acessar o celular da mulher sem ter autorização dela, controlar o dinheiro, controlar as roupas que ela usa, desencorajar ela a trabalhar, a gente tem uma série de ações de redução de direitos das mulheres que são toleradas por homens e mulheres em relacionamentos que são tratadas como situações normais, né? E como você bem disse, Galvão, a gente está falando de um problema social, né? Não é um problema de um casal, é um problema estrutural e é realmente fundamental que a gente consiga, enquanto sociedade, repensar um pouco os papéis de gênero, repensar a masculinidade, né? Será que a gente está criando os meninos para serem permissivos com situações de violência, para reproduzirem situações de violência ou para respeitar as mulheres? A gente precisa criar esses meninos de forma que eles respeitem as mulheres, né? E a gente precisa também educar essas mulheres, as meninas, de forma que elas se tornem mulheres que exijam seus direitos e que não normalizem esse tipo de situação violenta dentro de um relacionamento, né? Acho que a educação tem um papel muito importante mesmo na formação das próximas gerações. É claro que, como você bem disse, a gente precisa responsabilizar os homens agressores, acolher as mulheres vítimas, mas isso é para cuidar do problema que já está hoje, né? No problema de amanhã, a gente precisa cuidar na educação, mostrando aí novas formas de se relacionar para homens e mulheres que não tenham violência.
0: Acho que a questão da autoestima é importante, não é, Maíra? Tanto para as meninas como para os meninos, né? As meninas, você destacou esse aspecto, né? Para que elas cresçam sabendo e tendo força realmente para não suportar, para não aceitar qualquer tipo de desvio, não é?
1: Exatamente. É importante que a gente fale muito sobre esse tema, né? Eu até agradeço esse espaço que você está dando aqui no programa, porque é quando a gente consegue gerar reflexão, né? Entender que alguns comportamentos são formas de desrespeito que não podem ser tolerados numa relação. O que a gente vê, assim, eu pesquiso violência contra mulheres há muito tempo, a gente vê que em geral acontece em ciclos, né? São ciclos de violência. O homem vai, agride a mulher, depois ele pede desculpa, ela acha que não vai acontecer de novo, aí vai agredindo, e de modo geral essas violências vão se tornando cada vez piores, né? Até poder chegar num feminicídio, enfim. Então isso precisa ser conhecido desde o começo, né? Desde a primeira situação de controle, desde a primeira agressão, as meninas precisam saber que isso não pode acontecer, que não é tolerável, que esse tipo de situação não pode acontecer, e romper esse relacionamento para que esse ciclo não avance para um desfecho muito pior.
0: Certo. A pesquisa mostra que a violência que as mulheres mais relatam ter sofrido do parceiro ou ex-parceiro é a violência psicológica, 42%, seguida pela física, 25%. Que tipo de atitude pode ser caracterizada como violência psicológica? Você citou vários aspectos aí já, não sei se esses se enquadram, né? O controle ali do homem em cima da mulher. Queria que você falasse um pouco sobre essa questão da violência psicológica.
1: Claro, esse é um número que alerta a gente, né? Mais de 4 em cada 10 mulheres que tiveram num relacionamento foram vítimas de violência psicológica. A gente está falando de ameaça, de humilhação, de chantagem, de manipulação, isolamento, desvalorização constante dessa mulher, né? São situações que não machucam necessariamente fisicamente, mas que provocam um abalo profundo nessas mulheres, né? E a violência física também, que você citou, 25%, quer dizer, 1 em cada 4 mulheres já sofreram algum tipo de agressão que afeta o corpo, né? Tapa, soco, sei lá, queimadura, espancamento, num relacionamento, né? É uma situação dramática e gravíssima que precisa ser certamente freada.
0: Estamos conversando aqui no CBN Madrugada com a diretora de pesquisa no Instituto Locomotiva, que é mestre em Sociologia, graduada em Ciências Sociais pela USP, a Maíra Saruê. Maíra, ao presenciar uma situação de violência contra a mulher, né, na família, né, num grupo de amigos, ou mesmo alguém que está passando na rua e vê alguma coisa, como deve proceder essa pessoa, hein?
1: Olha, a gente até perguntou isso na pesquisa, né? E as mulheres falaram que, assim, não importa se é um homem fazendo um comentário com a mulher do lado ou se é um homem agredindo ela, a expectativa é de que alguém intervenha, né? De que isso seja freado. A pesquisa mostrou que, em geral, a primeira coisa que as mulheres fazem quando vem alguma situação é acionar a polícia, os homens também, mas os homens têm uma propensão maior de forma, usando ou não a força física. Agora, quando a gente fala de violência doméstica, em geral as pessoas têm na cabeça uma mulher que está apanhando, que está sofrendo uma violência física. Às vezes não é isso, né? Tem, como a gente falou, a violência que mais acontece é a violência psicológica. Então é necessário, sim, essa intervenção, até que para esse casal entenda que isso não é uma forma razoável de se tratar, né? É preciso dizer, às vezes, muitas vezes, um olhar de fora funciona mais do que outras coisas. Se for algo mais grave, claro, o judiciário está aí para apoiar com medidas protetivas, por exemplo, né? A polícia também pode intervir, mas se for algo, uma violência não tão explícita, é importante, da mesma forma que quem está presenciando intervenha e consiga, de alguma forma, tentar romper, depois chama essa mulher, fala sobre os direitos dela, fale sobre a lei. A informação é uma arma muito importante, né? E tem também uma série de serviços de apoio para essas mulheres vítimas de violência, desde a Delegacia da Mulher, o Ligue 180, que é um canal super importante também, específico para denúncia de violência contra a mulher.
0: Esse número acho que é muito importante a gente guardar, né? Eu estava tentando lembrar aqui agora, enquanto você estava falando, eu dei uma bugada aqui, né? Vou confessar. Mas acho que vamos tentar guardar aqui, porque, por exemplo, o telefone da polícia é 190. O telefone para denunciar a violência contra a mulher é 180. Acho que é importante ter esse número guardado na memória, não é, Maíra?
1: Claro, É fundamental. 54% das mulheres já sofreram violência. A gente está falando da maioria das mulheres, né? Então, certamente, as mulheres que não foram vítimas conhecem outras mulheres que já foram vítimas de violência, né? A gente tem esse recurso importantíssimo que é o Ligue 180 e que, né, serve como canal de denúncia, de orientação, etc. Então, é importante saber, porque... pode ser muito provável que uma mulher precise desse número, seja para ela ou para indicar para outras mulheres.
0: Eu estou vendo aqui que 8 em cada 10 mulheres conhecem aí os direitos relacionados a essa questão, inclusive a medida protetiva de urgência que pode ser solicitada, né? Como é que funciona essa medida? Em que casos que você considera necessário, hein, Maíra?
1: Olha, aí tem, né, um encaminhamento para o judiciário, até uma questão, porque enfim, tem várias diferenças para lidar com família, com violência. Uma mulher que sofre violência doméstica, ela tem que resolver muitos problemas. Né? Ela quer sair da violência, mas às vezes ela tem que resolver questão de guarda das crianças. A medida protetiva, ela é super importante, porque ela faz com que o agressor não possa chegar perto dela, né? Para mulheres que estão correndo realmente risco, né, de ter contato com esse agressor, e a pesquisa mostrou que 83% das mulheres conhecem essa medida, né? Ela é bastante, é a medida mais conhecida dessas que estão previstas na Lei Maria da Penha, e é um recurso importantíssimo para preservar a vida das mulheres e para manter elas em segurança, né, afastadas desses agressores. Agora também é importante que, assim, a pesquisa deixa claro, né? Tem um primeiro passo, que é uma mulher que está numa relação violenta entender que ela é vítima de violência, né? A gente está falando de uma relação de afeto também, então isso não é algo trivial, né? A relação, como eu falei, ela, em geral, a violência vai crescendo dentro dessa relação. Ela precisa se reconhecer como vítima de violência, ela precisa querer romper com esse ciclo para conseguir chegar nos canais que ela tem de acolhimento, de apoio e de denúncia desse agressor. Então, é preciso também que ela seja bem recebida e acolhida para, então, né, ter a responsabilização desse homem, ter a proteção dessa mulher.
0: Maíra, há algum aspecto que eu não tenha abordado que você acha que é interessante transmitir para o nosso ouvinte, para o nosso ouvinte aqui do CBN Madrugada?
1: Olha, eu acho que é legal, assim, quando a gente pensa, a gente perguntou para as mulheres o que elas acham que pode ser eficaz no enfrentamento à violência contra a mulher, né? E elas falam uma série de caminhos que eu acho que é legal a gente trazer também, que são demandas aí para políticas públicas, né? Então, desde mais apoio e proteção para as mulheres que são vítimas, melhorar a aplicação do que está previsto na Lei Maria da Penha, promover educação e prevenção da violência em escolas, campanhas de conscientização, né? Então, tem uma série de caminhos aí que as mulheres apontam e que é importante agora, a gente tem uma eleição por vir, né? Que a gente consiga... entender o quanto a relevância desse tema também na hora de escolher os candidatos e candidatas para os diversos cargos.
0: Muito bem. Maíra Saruê, diretora de pesquisa no Instituto Locomotiva, mestre em Sociologia, graduada pela USP. Mais uma vez, muito obrigado pela gentileza aqui com a CBN. Um bom dia e até uma próxima, Maíra.
1: Eu que agradeço. Um bom dia e um abraço a todos e todas.
0: Uma hora 19 minutos aqui no CBN Madrugada, a gente vai a Brasília. Vamos falar das notícias da política, né, Ricardo Garcia? Eleições 2026 e a defesa do ex-presidente Jair Bolsonaro declarou ao Supremo que o ex-presidente não tinha conhecimento prévio naquele vídeo criado por inteligência artificial que foi exibido durante a Convenção Nacional do PL. O João Rosa tem os detalhes.
2: A manifestação foi enviada ao ministro Alexandre de Moraes, que é o relator do caso no STF. No documento, os advogados afirmam que Bolsonaro não autorizou o uso de sua imagem e de sua voz para a produção do vídeo. A defesa também argumenta que isso sequer seria possível, já que o ex-presidente está proibido de receber visitas por 30 dias e o senador Flávio Bolsonaro está impedido de visitá-lo por 90 dias por determinação do próprio próprio ministro Alexandre de Moraes. Segundo os advogados, essas restrições demonstram que não houve qualquer contato entre pai e filho para tratar da produção do material. A defesa afirma ainda que, desde o período em que Bolsonaro era presidente da República, seus filhos utilizam imagens e discursos públicos dele em atividades político-partidárias sem que isso dependesse de autorização específica. A manifestação foi apresentada após Moraes determinar que a defesa esclarecesse se Bolsonaro tinha ou não conhecimento sobre o uso de sua imagem em um vídeo de inteligência artificial exibido durante a convenção do PL. Na decisão, Moraes afirmou que, caso fique comprovado que Bolsonaro não autorizou o uso da imagem, o vídeo poderá ser enquadrado como uma deepfake, modalidade cujo o uso é restrito pela Justiça Eleitoral. De Brasília, João Rosa.
0: Não vai ter jeito de escapar de uma punição. A punição vai ou para o ex-presidente Jair Bolsonaro ou para a candidatura do Flávio Bolsonaro, e tudo indica que irá para a candidatura por conta desta alegação da defesa. Agora, acredita quem quer, né? Acredita quem quer que o presidente Jair Bolsonaro não sabia da divulgação deste vídeo. E afirmar, né, querer justificar, dizendo que normalmente os filhos sempre usaram vídeos do pai sem necessitar de autorização, achar que isso pode ser algum tipo de justificativa é realmente duvidar da nossa inteligência, porque é uma situação completamente diferente. Não tem nada a ver. Uma coisa é uma coisa, outra coisa é outra coisa. Porque uma coisa é uma situação normal, em que o Jair Bolsonaro era presidente, ou era candidato, ou era deputado, estava livre, não estava preso, e seria de um vídeo dele mesmo. Isso é uma coisa. Bolsonaro livre e um vídeo que não é de inteligência artificial. Agora nós estamos tratando de uma outra situação que não tem nada a ver. É uma situação em que ele está preso e trata-se de um vídeo de inteligência artificial, que não é ele ali, é apenas a imagem reproduzida dele, a voz dele. Então não tem nada a ver uma coisa com a outra. E a gente aproveita essa história para reforçar mais uma vez, né, Ricardo Garcia, lembrar que aquela história de ver para crer não vale mais. Valeu até um tempinho atrás, não muito tempo atrás ainda valia essa história de ver para crer, hoje não vale mais. Não adianta mais ver e achar que você está vendo alguma coisa e pode acreditar naquilo, né? Acho que todo mundo já percebeu isso, né? Como as tecnologias, a inteligência artificial fazem com que a gente tenha que duvidar praticamente de tudo antes de acreditar e principalmente antes de compartilhar qualquer informação, qualquer notícia, qualquer foto, vídeo que chegue a você, principalmente nesse momento agora de eleições. Ter um perfil numa rede social exige responsabilidade. É o que a gente sempre fala aqui. Todos nós agora somos comunicadores, né, Ricardo Garcia? Quem tem um perfil é um comunicador. Ele tem esse poder de comunicar, porque a proliferação, por exemplo, de algo que não seja verdadeiro, a gente já falou sobre isso. Os dados mostram, levantamentos, pesquisas, estudos mostram que é muito mais rápido. A mentira, ela corre muito mais rápida do que a verdade. Então, tem que tomar muito cuidado mesmo. 1:24. A gente vai continuar com o João Rosa. Traz agora informações da candidatura Lula à reeleição, confirmando, então, o PSB, que será o vice-presidente Geraldo Alckmin, que permanecerá na chapa. O João Rosa traz para a gente os detalhes.
2: O Partido Socialista Brasileiro, o PSB, oficializou nesta quarta-feira a candidatura de Geraldo Alckmin ao cargo de vice-presidente da República. Ele vai integrar a chapa do pré-candidato à reeleição, presidente Lula. A convenção foi realizada em Brasília e contou com a presença do presidente Lula, de dirigentes partidários e de lideranças da base aliada. Durante o discurso, Lula fez diversos elogios ao vice-presidente e afirmou que pode dormir tranquilo porque sabe que Alckmin não tentará dar um golpe para assumir o governo. O petista também disse que a escolha de um bom vice demonstra a capacidade de quem pretende governar o país.
3: O Alckmin é aquela garantia que todo mundo precisa. É aquela pessoa que você pode deitar com a certeza absoluta de que ele está trabalhando para que as coisas deem certo no país. E eu posso dizer, João, que com o Alckmin a gente nunca vai pensar em que vai dormir, vai ter um golpe no dia seguinte de manhã.
2: Durante o discurso, Lula citou ainda Donald Trump. O petista disse que quer paz com os Estados Unidos e repetiu que quer derrubar a narrativa americana em uma citação indireta ao tarifaço. Ele também afirmou que as falas do presidente argentino Javier Milei em convenção do PL foram uma pataquada. Sem citar diretamente o senador Flávio Bolsonaro, adversário da chapa na corrida pelo Palácio do Planalto, o vice-presidente Geraldo Alckmin fez referências ao lema usado pelo ex-presidente Jair Bolsonaro. Alckmin afirmou que o nome de Deus não pode ser usado em vão, que liberdade não significa utilizar a estrutura do Estado para impedir as pessoas de votar e que a pátria é a união e não pode ser confundido com o entreguismo.
4: Pátria é a união, não é entreguismo, não é você trabalhar lá fora contra o interesse do nosso país, contra o emprego, contra as empresas, de maneira servil.
2: O PSB se torna o segundo partido a oficializar apoio à candidatura de Lula à reeleição. Na semana passada, o PDT também aprovou por unanimidade a aliança com a chapa formada por Lula e Alckmin. De Brasília, João Rosa.
0: O presidente Lula não deu nome aos bois, mas é claro que falou da visita do presidente argentino Javier Milei, que esteve lá no evento do PL e proferiu palavras totalmente desrespeitosas a autoridades desse país, né? E o Palácio do Planalto avalia que essa crise com a Argentina provocou desgaste político para o próprio Milei, dentro do país dele. A leitura do governo brasileiro é de que essas declarações geraram uma repercussão negativa, levaram integrantes da Casa Rosada a adotar discurso de contenção, né, para evitar novos impactos na relação dos dois países. Porque a verdade é nua e crua. A Argentina precisa muito mais do Brasil do que o Brasil precisa da Argentina. O Igor Cardim tem mais informações.
5: Nos bastidores, interlocutores do governo também avaliam que a atuação de Milei ocorreu de forma coordenada com o presidente dos Estados Unidos, Donald Trump, em uma estratégia para influenciar o cenário político eleitoral brasileiro. Apesar dessa avaliação, a orientação do presidente Lula é evitar responder diretamente às provocações e manter a reação no campo diplomático. Nesta quarta-feira, em uma entrevista à Rádio Argentina Mitre, o ministro das Relações Exteriores, Pablo Quirno, afirmou que o governo de Javier Milei não pretende romper relações com o Brasil. Quirno reiterou ainda que Milei apoia a família Bolsonaro, mas disse que Buenos Aires não pretende elevar a crise ao plano institucional.
6: Acho que temos que enquadrar este último episódio em uma série de episódios que vem ocorrendo entre Brasil e Argentina por diferenças políticas e ideológicas que o presidente Milei tem com o presidente Lula e que vemos o mundo de uma maneira totalmente diferente. A Argentina não eleva nem elevou este tema ao nível institucional, ou seja, separamos o que é o canal político e o canal ideológico do canal institucional. Nós tivemos episódios desta natureza aos quais não respondemos. Não estamos respondendo nem vamos responder às declarações que estão fazendo não só o presidente Lula, mas também dos aliados.
5: Durante o lançamento de Alckmin para compor a chapa presidencial pelo PSB, o presidente Lula disse que gosta do povo argentino e que Milei fez uma papagaiada no Brasil.
3: Eu não falei nada, porque a minha relação é uma relação de chefe de Estado com Estado. E eu gosto do povo argentino e não vou ficar trocando coisa com aquela coisa.
5: Enquanto isso, diplomatas brasileiros afirmam que o Itamaraty não recebeu qualquer sinalização de um pedido formal de desculpas por parte da Argentina. Ainda de acordo com interlocutores, a decisão sobre o retorno do embaixador brasileiro Júlio Bittelli a Buenos Aires dependerá da evolução do quadro diplomático. Nesta quarta, o embaixador da Argentina no Brasil, Daniel Raimundi, se reuniu novamente com o ministro das Relações Exteriores, Mauro Vieira, para tentar reduzir a tensão diplomática entre os dois países. De Brasília, Igor Cardim.
0: Tremenda irresponsabilidade, né, do presidente Javier Milei vir ao Brasil e fazer esse papelão. A gente já falou sobre isso ontem, mas vou falar de novo, né, Ricardo Garcia, porque é lamentável, porque trata-se do nosso principal parceiro dentro da América Latina e, infelizmente, historicamente, o que tem ocorrido é que questões ideológicas, de coloração partidária, tem se colocado à frente do que é mais importante para um Estado, do que é mais importante para um chefe de Estado, que é defender os interesses da população do seu país. População, aliás, que é formada por gente de direita, de esquerda, de centro. Então, é completamente fora de propósito esse tipo de conduta. Você ir a um país, né, que representa muito para a Argentina, o Brasil. A Argentina, vou repetir o que eu falei, precisa muito mais do Brasil do que o Brasil precisa da Argentina, principalmente porque eles historicamente têm problemas sociais e econômicos ainda mais graves do que os nossos. E aí vem o Milei aqui e repete uma conduta que a gente já destacou ontem, eu vou repetir, do ex-presidente Jair Bolsonaro em relação à Argentina no passado recente, quando Alberto Fernandes, né, que é do espectro ideológico da esquerda, amigo do presidente Lula, quando o Fernandes assumiu a presidência lá em 2019, o que o Bolsonaro falou? Bandidos de esquerda estão de volta ao governo da Argentina. Então isso só atrapalha. E aqui eu não estou entrando no mérito, né, porque o Alberto Fernandes realmente cometeu crimes. Ele e a Cristina Kirchner, um dos problemas lá na Argentina é esse. Né, problemas ligados à corrupção, é um dos problemas, são vários outros, né, irresponsabilidade fiscal também, do peronismo, né, achar que a torneira nunca vai secar e secou, várias vezes. Então, não estou entrando no mérito da questão, estou destacando aqui a falta de diplomacia de presidentes ao lidar com parceiros econômicos, históricos. A gente lembrou aqui da chamada diplomacia presidencial, que é importante. Quando um presidente consegue se colocar, se projetar internacionalmente e trazer com isso benefícios para o seu país. O que o Bolsonaro fez no passado recente, o que o Milei está fazendo neste momento, é a antidiplomacia presidencial. É aquela história, muito ajuda quem não atrapalha, né, Ricardo Garcia? E está atrapalhando. Está atrapalhando principalmente a população do próprio país, que precisa do Brasil, precisa negociar com o Brasil. Precisa que o Brasil compre veículos deles lá para melhorar a situação econômica deles. E o sujeito vem e faz um papel desse. Lamentável. Vem aí, Matheus de Souza.
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0: Quinta-feira, 30 de julho de 2026. O PSB oficializou a candidatura de Geraldo Alckmin ao cargo de vice-presidente da República. Ele vai integrar a chapa de Lula, pré-candidato à reeleição. A candidatura do petista ainda será oficializada pelo Partido dos Trabalhadores. A confirmação aconteceu durante a Convenção Nacional do PSB em Brasília. O evento reuniu presidentes de partidos aliados, parlamentares e lideranças nacionais da sigla. Lula também participou da convenção. A decisão dos Estados Unidos de estender as sanções contra o Brasil foi repudiada pelo governo federal. A declaração foi feita por meio de uma nota divulgada em que o executivo também afirma que é absurdo classificar o país como uma ameaça à gestão de Donald Trump. O governo americano anunciou a extensão por mais um ano da ordem executiva contra o Brasil, assinada em julho de 2025, com fundamento na Lei de Poderes Econômicos de Emergência Internacional. No entanto, o anúncio não tem impacto prático em relação ao novo tarifaço. Isso aconteceu porque a medida de 2025, que estabelecia uma tarifa de 50% sobre os produtos brasileiros, foi anulada pela Suprema Corte americana. O ex-deputado federal Eduardo Bolsonaro anunciou a desistência da candidatura como suplente ao Senado na chapa de André do Prado, do PL, presidente da Assembleia Legislativa de São Paulo. A troca já estava prevista há algumas semanas dentro da chapa do governador Tarcísio de Freitas, do Republicanos. Eduardo está inelegível em virtude de uma condenação recente no STF por coação no curso do processo que levou à prisão do pai, ex-presidente Jair Bolsonaro, por tentativa de golpe de Estado. No horário de Brasília, 1h35.
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2: Uma hora 36 minutos. É hora da gente falar sobre finanças pessoais aqui no CBN Madrugada.
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0: A Tânia do Rio e tem uma dúvida sobre o Tesouro Renda Mais. Ela entende que se aplicar hoje no Tesouro Renda Mais 2030, com juros de IPCA mais 7% ao ano, o valor será corrigido até dezembro de 2030. Mas e depois? O Tesouro vai pagar mensalmente o valor corrigido congelado por 20 anos ou o montante será acrescido da taxa contratada? Tânia, na prática, o valor vai ser corrigido pela taxa de juros contratada mais a inflação. Mas o mecanismo é diferente dos demais títulos do Tesouro IPCA. O Tesouro Renda Mais é um título negociado com um desconto. E esse desconto é equivalente aos juros de mercado, hoje em torno de 7% ao ano. Se consultar o site do Tesouro Direto hoje, vai ver que é possível comprar um título do Tesouro Renda Mais 2030 por R$ 1.900. E essa aplicação vai pagar R$ 20,00, corrigidos pela inflação, por 240 meses, entre janeiro de 2031 e dezembro de 2049. No total, então, você vai receber R$ 4.800. A diferença entre o que você paga para comprar o título, R$ 1.900, e o total que recebe, R$ 4.800, são os juros de 7% ao ano durante todo o período do investimento, de hoje até dezembro de 2049. Portanto, apesar de receber um valor fixo, corrigido pela inflação quando investe no Tesouro Renda Mais, a soma de tudo que você vai receber durante os 240 meses é maior do que vai desembolsar para comprar o título. Essa diferença são os juros da aplicação. Até a próxima e continue mandando as suas perguntas para cbndinheiro@cbn.com.br.
1: 1h39, agora é o momento do Viva Voz, a Débora Freitas e a Vera Magalhães, porque a Carol Moran, nesta quarta-feira, a Rio de Janeiro ficou separado da rede para prestar serviço à população por conta da ventania. Então, no Viva Voz desta quarta que a gente apresenta agora, teremos a Vera Magalhães, a Débora Freitas, participação da reportagem.
2: Bom, vamos começar aqui por São Paulo. A Bruna Barbosa tem mais informações sobre pesquisa Quest, que trouxe a intenção de votos para o estado de São Paulo. Oi, Bruna, boa noite.
3: Oi, Débora, boa noite para você e para Vera. Genial Quest mostrando o governador Tarcísio de Freitas do Republicanos com vantagem na disputa para reeleição aqui em São Paulo. No estimulado do primeiro turno, ele tem 41% das intenções de voto contra 26% de Haddad do PT. Vera Lúcia do PSTU tem 3%. Carlos Machado, do PCB, e Vivian Mendes, do UP, 1% cada. Indecisos somam 13, brancos e nulos 15. Na espontânea, Tarcísio também lidera, 17% contra 7% de Haddad. No segundo turno, o governador seria reeleito com 48% dos votos contra 32% de Haddad. Na rejeição, Haddad tem 58%, Tarcísio 37%. Os dois candidatos mantiveram estabilidade em comparação com o levantamento de abril. Os dados mostram ainda que o cenário está relativamente consolidado em São Paulo, mais da metade dos eleitores, 53%, afirma que o voto para governador já está definido. O governador Tarcísio de Freitas tem melhor desempenho entre homens, eleitores acima de 35 anos e evangélicos. Haddad vai melhor entre mulheres jovens entre 16 e 34 e católicos. Genial Quest desta quarta-feira também mostra o cenário para o Senado aqui em São Paulo. Disputa pelas duas vagas temos Marina Silva da Rede liderando 14%, seguida por Simone Tebet do PSB com 11%. Pablo Marçal do União tem 9%, Guilherme Derrite 7%, André do Prado do PL 5%. Paulinho da Força do Solidariedade e Ricardo Salles do Novo, variando entre 4 e 5, Guilherme Derrite do PP. Apesar de ocupar o terceiro lugar na pesquisa, eu lembro aqui que o influenciador Pablo Marçal está inelegível até 2032. Apesar disso, alguns dirigentes do União, partido da qual ele é recém-filiado, esperam poder lançá-lo nas eleições. Expectativa de que consigam reverter no Tribunal Superior Eleitoral duas condenações impostas pela Justiça Eleitoral em decorrência da campanha à Prefeitura de São Paulo em 2024. Esse levantamento foi registrado entre foi realizado entre 23 e 27 de julho, 1.650 eleitores, margem de erro de 2 pontos percentuais para mais ou menos, nível de confiança 95%. Pesquisa encomendada pela Genial Investimentos, registrada na Justiça Eleitoral, sob o número SP 048-46-2026. Débora.
2: O levantamento traz a intenção de voto para a presidência?
3: Traz. Temos um recorte aqui em São Paulo para a presidência também, um recorte nacional, Débora, que foi feito para todos os estados onde tivemos a Genial Quest. O senador Flávio Bolsonaro lidera o cenário aqui, apesar dele estar tecnicamente empatado com o presidente Lula, há um cenário de empate técnico aqui em São Paulo. Vamos aos dados. No primeiro turno, o senador com 34% das intenções contra 30% do presidente. Tem um recorte aqui também, ainda em primeiro turno, falando dos outros candidatos: Renan Santos do Missão, Romeu Zema do Novo e Caiado do PSD estão tecnicamente empatados, tem 3% das intenções. Olhando para um eventual segundo turno, Flávio venceria o presidente Lula, 40 a 35. Na espontânea, eles estão também tecnicamente empatados, 18% cada. Falando de rejeição, rejeição do presidente Lula aqui no estado de São Paulo chega a 61%, Flávio Bolsonaro, 55%. Falando de aprovação de governo, o governo federal é desaprovado por 58% dos paulistas, aprovado por 36%. Além disso, 64% afirmam que Lula não merece mais 4 anos na presidência, isso aqui em São Paulo, contra 33% que defendem mais um mandato do petista. Esse recorte da pesquisa está registrado sob o número BR-09998-2026.
2: Obrigada, Bruna Barbosa, pelas informações. Vamos começar aqui pela pesquisa do governo do estado, né, Vera? Tarcísio aparece bastante confortável nas pesquisas, nessa pesquisa e nas anteriores também. Pode pintar aí pode ser possível o Tarcísio ganhar no primeiro turno?
4: Eu acho que pode, Débora, porque a gente não tem não tem outras candidaturas além da dele e do Haddad que pareçam suficientes para formar ali um caldo em que haja mais de 50%, né, 50% mais um de votos em outros candidatos e não no governador. Então, isso é votos válidos, né, então a coisa pode evoluir para uma vitória, sim, em primeiro turno. Os aliados do governador não vão falar isso em público, para não parecer salto alto, mas existe essa perspectiva no QG dele, existe essa tentativa de resolver a fatura já na primeira fase da disputa. Ele vai evitar ao máximo confronto, vai evitar ao máximo se expor ao contraditório com o Haddad. Então, tudo aquilo que a campanha do PT vai buscar, que é um confronto direto entre os dois, para inclusive questionar indicadores do governo dele, algumas decisões como a de privatizar a Sabesp, a decisão contrária é não dar margem para esse tipo de bate-boca, para um debate direto entre os dois. Então, vamos ver como vai ser o comparecimento do governador Tarcísio a debates, sabatinas, etc. Nada disso me parece uma garantia. Se as pesquisas continuarem mostrando essa vantagem muito grande para ele, eu acho que ele vai, o máximo possível, se poupar e evitar se expor a confrontos diretos.
2: E sobre o recorte nacional, a gente tem aqui um empate técnico, né, no primeiro turno, e Flávio à frente, 5 pontos percentuais no segundo turno. Em 2022, Jair Bolsonaro venceu no estado de São Paulo e Lula venceu na capital.
4: Exatamente. Isso foi considerado muito importante para o resultado nacional, que deu vitória a Lula por uma margem estreita. Então, a ideia era repetir, se possível, essa diferença, né? Sair de São Paulo com um total de votos suficiente para encorpar a votação do presidente no resto do país. Por enquanto, os números não parecem corresponder ao que aconteceu em 22. O Lula, sim, está ali numa situação razoável, mas essa rejeição ao governo dele, que a Bruna nos trouxe, de 58%, acende um alarme no QG lulista. É algo difícil de reverter em pouco tempo. Ele melhorou a aprovação dele em vários, no país como um todo e em vários outros estados. Mas nas regiões sul e sudeste ainda segue com algumas dificuldades. E parece que nem o pacote de bondades, que foi aí bastante generoso e que segue ainda tendo alguns reflexos, a gente vai tratar disso hoje com o Bruno Carasa, nem isso foi suficiente para melhorar a avaliação do governo, sobretudo no interior. A pesquisa da Quest não faz esse recorte ainda entre capital e interior, pode ser que venha a fazer no futuro. E aí a gente vai ver se essa característica do pleito de 22, né, Lula vencendo na capital, mas perdendo no estado, se ela se repete.
2: Rapidamente, Vera, sobre a disputa ao Senado, a pesquisa mostra Marina Silva e Simone Tebet à frente. Se isso confirmar, seriam dois nomes da esquerda no Senado, né?
4: Pois é, mas eu acho que é muito temerário a gente tirar qualquer conclusão de uma pesquisa para o Senado a essa altura do campeonato. Ninguém nem sabe quem são os candidatos. Tem aí um monte de nome. A Bruna mesma falou que o Pablo Marçal está na pesquisa, mas tem esse problema da inelegibilidade, então provavelmente não vai poder ser candidato. Tem um excesso de candidaturas aí no campo da direita que vai ter de ser arbitrado em algum momento, nem não cabe tanto candidato assim. E eu duvido que o Estado de São Paulo, com essa conformação que a gente está vendo, vantagem do Tarcísio a ponto de praticamente ganhar no primeiro turno, elegendo Flávio Bolsonaro, não tem lógica imaginar que vai dar esse resultado aqui, que vai eleger duas mulheres de... A Simone Tebet não é uma mulher de esquerda, né? Ela é uma liberal.

0: entre todos os pré-candidatos ao Senado, mas isso vai evoluir e a gente, ouçam aqui o que eu estou dizendo, só vai saber quem vão ser os senadores eleitos provavelmente no dia de abrir a urna, porque é a pesquisa que dá mais reviravolta de todas, as pessoas só vão se preocupar com esse assunto no finalzinho da reta final da campanha eleitoral.
1: As pesquisas mostram que é o último candidato, né, que o eleitor escolhe, é o candidato ao Senado. Teve pesquisa Quest também na Bahia, divulgada hoje. São dois cenários de primeiro turno, com diferentes combinações de nomes. Nos dois, há empate técnico entre ACM Neto, do União Brasil, e Jerônimo Rodrigues, do PT. Jerônimo é o atual governador e está tentando a reeleição. No cenário 1, ACM Neto tem 39%, Jerônimo tem 38%. No cenário 2, ACM tem 39 e Jerônimo também tem 38. No cenário 1, os outros candidatos são Haroldo Félix, do UP, Ronaldo Mansur, do PSOL, José Estevão, do DC. E no cenário 2, se mantém Haroldo Félix e Ronaldo Mansur. Para 44% dos eleitores ouvidos pela Genial Quest, a escolha do voto para governador ainda pode mudar. Outros 54% consideram a decisão definitiva. E o índice de rejeição dos candidatos. Jerônimo tem 40% de rejeição, ACM Neto 30%. Na simulação do segundo turno, ACM Neto aparece com 43% das intenções de voto, Jerônimo Rodrigues com 39%, 11% de indecisos, 7% de brancos e nulos. Aprovação do governo do estado, 57% aprovam, 34% desaprovam. Avaliação do governo, positiva 37%, negativa 23%. 52% dizem que Jerônimo merece ser reeleito, 41% diz que não. Essa então, portanto, a pesquisa Genial Quest da Bahia. O que que os números dizem?
0: Dizem que o governo do PT, que já vem aí de uma sequência grande de reeleições na Bahia, né? Primeiro com Jacques Wagner, depois dois governos do Rui Costa e agora um governo do Jerônimo Rodrigues, enfrenta um desgaste natural, que acontece com grupos políticos que ficam muito tempo seguido no poder em qualquer lugar. Aconteceu com o consórcio do Tasso Gereissati / Ciro Gomes no Ceará, aconteceu com o carlismo na Bahia antes do PT, porque houve uma sequência de governadores ligados ao carlismo, né, ao avô do Antônio Carlos Magalhães Neto, que era o que comandava esse grupo político na época. Houve isso em relação ao grupo do Eduardo Campos em Pernambuco, houve em relação aos tucanos aqui em São Paulo. Então, é uma eleição de atenção para o PT. Por enquanto, empate rigoroso ali, com uma leve vantagem do ACM Neto no segundo turno. O que aconteceu em 2022? Era dado como muito provável que esse ciclo se encerrasse ali, que o ACM Neto liderou a campanha quase o tempo inteiro. O Jerônimo foi um candidato de chegada, ele veio crescendo na chegada e atropelou o Neto no segundo turno. E isso se deveu muito a uma máquina poderosa que é essa do PT na Bahia, que continua lá, continua em ação. E agora tem a presidência da República, então a rigor é um grupo que continua forte. Mas esse desgaste teve mais 4 anos, houve muitos problemas de segurança pública na Bahia, graves, com uma presença cada vez maior do PCC no estado da Bahia, e isso cobrou um preço do Jerônimo. Houve uma certa desunião entre esses caciques do PT baiano, isso desorganizou um pouco o jogo, a ponto de que havia dúvida se o Rui Costa ia ser candidato no lugar do próprio Jerônimo, e isso não foi adiante. Então é uma eleição em que esse grupo chega um pouco mais desgastado, mas ainda é muito forte e conta com o peso de uma máquina muito azeitada.
1: Muito bem, são 6h16 agora, vamos lá para Belo Horizonte, Desirê Miranda tem mais detalhes sobre o rolo envolvendo a direita, a candidatura da direita por lá. Oi, Desirê, boa noite novamente.
2: Ei, Débora, boa noite para você. E para os ouvintes, pois é, uma novela. O senador Cleitinho tenta reverter a decisão do partido dele, o Republicanos, de retirá-lo da disputa ao governo.

0: governo de Minas Gerais nas eleições deste ano. A CBN, assessoria de imprensa do parlamentar, afirmou que ele mantém a intenção de disputar as eleições. O senador marcou uma entrevista coletiva para daqui a pouquinho, às 20h30, em Divinópolis, no interior de Minas, em que deve finalmente definir se vai ou não concorrer. Na manhã desta quarta, em um comunicado assinado pelas executivas estadual e nacional da legenda, o Republicanos afirmou que trabalhou durante meses para viabilizar a candidatura do senador, manteve diálogo aberto, articulou alianças e adiou decisões estratégicas à espera de uma definição. No entanto, a legenda afirma que essa confirmação nunca aconteceu. A indecisão do senador impacta há meses a organização da direita em Minas Gerais. O PL contava com ele para encabeçar o palanque do candidato à presidência, Flávio Bolsonaro, aqui no estado. Se Cleitinho realmente desistir da disputa, tanto o Partido Liberal quanto Republicanos podem apoiar uma eventual candidatura do ex-secretário de Estado da Casa Civil, Marcelo Aro, do Progressistas, que até então era tratado como pré-candidato ao Senado. A convenção que vai definir o futuro dele ocorre na próxima segunda-feira. De família atuante no futebol mineiro, Aro foi eleito vereador em Belo Horizonte em 2022, depois teve dois mandatos seguidos como deputado federal. Ele foi eleito vereador em 2012. Em 2022, ele perdeu a disputa ao Senado. No ano seguinte, tomou posse como secretário durante o governo de Romeu Zema do Novo. Débora.
1: Obrigada, Desirê, pelas informações. Por que que a gente está chamando isso de novela, né, Vera? Porque o Cleitinho está em primeiro lugar nas pesquisas de intenção de voto em Minas Gerais. Só que quem decide quem vai ser o candidato é o partido, né? Como é que fica? O que pode estar por trás dessa novela toda?
2: Ontem a gente já discutiu bastante esse caso e ele teve desdobramentos depois do fim do Viva Voz. Logo depois do fim do programa, o Cleitinho publicou um vídeo de IA nas suas redes sociais em que ele aparecia recebendo conselhos de personagens de IA, que seriam o seu pai e o seu irmão, ambos já falecidos, dizendo para ele que ele não tinha por que hesitar, que ele estava pronto, etc. Então, essa coisa que ele disse que ele nunca chegou a hesitar é desmentida pelo vídeo que ele publicou ontem, em que a hesitação era o mote para ele receber conselhos ali espirituais do seu pai e do seu irmão. Depois da publicação desse vídeo é que veio a nota da cúpula partidária dizendo que aguardou a decisão do senador até a convenção e que ele não apareceu e que assim tratativas já foram feitas e avançaram. O que está por trás, né, disso tudo, pelo que eu apurei? O Marcelo Aro, que a Desirê mencionou na reportagem dela e que é um cacique importante da política mineira, até aqui não muito conhecido do grande público porque nunca disputou cargos majoritários, mas é muito influente nos bastidores da política mineira, articulou esse apoio do Republicanos a ele próprio e pode vir a conseguir também o apoio do PL, se tornando, portanto, um candidato capaz de fazer o que não aconteceu até agora, que é unir a direita. E aí ele neutralizou as movimentações do Cleitinho, que é conhecido por essa instabilidade, por não gerar nenhum tipo de segurança nas instituições partidárias, etc., por ser um outsider, por sempre fazer o que dá na cabeça dele de um modo muito instável e muito voluntarista. E isso estaria também influindo para que o Republicanos tire o pé da sua candidatura, mesmo ele sendo favorito, porque eles imaginam que ele pode vir a, por exemplo, não apoiar o Flávio Bolsonaro, que ele pode vir a romper com o Flávio lá pelo meio da campanha, que ele pode aprontar alguma coisa. Então, existe um temor quanto a essa forma aí muito meio ingovernável de ser do Cleitinho.
3: Bom, aí a Vera Magalhães com a Débora Freitas, participação da reportagem CBN. Nós vamos abrir espaço para o Clauson Dutra, tem informações sobre um caso de polícia na Zona Oeste da capital paulista.
4: Um policial militar estava a caminho do trabalho quando percebeu uma tentativa de roubo na Rua Major Natanael, ao lado do cemitério do Araçá, na região do Pacaembu, zona oeste de São Paulo. Um homem abordava um motorista parado no semáforo e aparentava estar armado. O agente acompanhou a movimentação do suspeito de dentro do veículo, segundo testemunhas. Logo depois, então, o policial saiu do carro e efetuou um disparo contra o homem. Depois de ser atingido, ele caminhou alguns metros, atravessou a rua e caiu no canteiro central da via, onde morreu. Também foi constatado durante o atendimento da ocorrência que o objeto utilizado pelo homem era uma réplica que imitava uma arma real. O manobrista Edson Araújo, que trabalha em um estacionamento em frente ao ponto da ocorrência, contou o que viu.
5: Estavam subindo a Major e ele bem no meio dos carros, com a arma na mão, agora não sei se é de verdade, com a arma na mão, atacando os carros mesmo.
6: E a polícia, o policial também estava daquele outro lado?
5: Estava do outro lado, só que aí ele esperou o tempo certo para ele ir lá e
6: ele acertar o carro.
5: Saiu do carro. Foi só um tiro só e certeiro ainda, viu? Aí eu peguei, desci a rampa e foi a hora que eu vi. Ainda vi ele metendo a arma em cima de uns três carros ainda.
4: A Polícia Civil fez buscas por imagens de câmeras de segurança de estacionamentos próximos e depoimentos de testemunhas. A investigação também apura uma possível ligação desse homem com um outro roubo registrado minutos antes. Uma mulher procurou um guarda civil metropolitano na região da Consolação e relatou que havia acabado de ser roubada. Com outro aparelho, ela conseguiu rastrear o celular levado. A mulher foi até o local e reconheceu o homem baleado, além de ter identificado os pertences que foram levados. O caso foi registrado no Distrito Policial dos Jardins e encaminhado ao DHPP, o Departamento Estadual de Proteção e de Proteção à Pessoa, que segue com as investigações. De São Paulo, Clauson Dutra.
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0: quarta-feira, 30 de julho de 2026. O presidente Lula sancionou a lei que cria o Pix Pensão, sistema de transferência automática da pensão alimentícia. A proposta já havia sido aprovada pela Câmara dos Deputados e pelo Senado. Pelas novas regras, caberá às instituições financeiras realizar o débito na conta de quem paga a pensão nas datas definidas pela Justiça. Acabou o prazo para que mercadorias brasileiras já embarcadas entrem nos Estados Unidos sem a tarifa adicional de 25%. Produtos que chegarem aos portos americanos a partir desta madrugada serão taxados. A cobrança atinge mais de 2 mil itens. Pode restringir até 11 bilhões de dólares em exportações. A Associação Brasileira da Indústria de Madeira Processada afirma que o prazo dado pelos Estados Unidos foi insuficiente para o setor reorganizar os embarques. O ex-atacante Tássio morreu nesta quinta-feira aos 41 anos. Ex-jogador do Botafogo foi uma das vítimas da queda de um muro no bairro de Santa Teresa, no Rio de Janeiro. A capital fluminense foi atingida por ventos de mais de 90 km por hora. Em nota publicada nas redes sociais, o Botafogo lamentou a morte de Tássio e prestou condolências à família e aos amigos. Horário de Brasília, 2 horas e 2 minutos.
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0: 2 horas e 4 minutos com Ricardo Garcia na mesa de som. Vamos até às 5 com muita informação aqui no CBN Madrugada. E agora a previsão do tempo para todo o Brasil nesta quinta-feira com a Josélia Pegorim.
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2: A chuva finalmente dá uma trégua no sul do Brasil nesta quinta-feira com o afastamento de uma frente fria. A previsão é de que o sol apareça em todas as áreas com alguma nebulosidade, mas apenas em áreas próximas ao litoral do Paraná, de Santa Catarina, poderemos ter ainda alguma precipitação leve. No extremo noroeste do Paraná, algumas pancadas de chuva ainda poderão acontecer, mas não há motivo de alerta nesta quinta-feira. Infelizmente, as chuvas no sul do Brasil devem retornar no próximo fim de semana. Na região sudeste, a maioria das áreas vai ter uma quinta-feira até com bastante sol, mesmo com a passagem de uma frente fria pelo Rio de Janeiro. O litoral de São Paulo, a região da Grande São Paulo, o Vale do Paraíba e do Ribeira, no leste paulista, vão ter bastante nebulosidade nesta quinta-feira, mas o sol aparece e pouca chuva está sendo esperada. No estado do Rio de Janeiro, vão acontecer algumas pancadas de chuva com a passagem desta frente fria, mas ainda com períodos de sol. E nas outras áreas do sudeste não tem condições para chuva. Na sexta-feira, essa mesma frente fria poderá provocar alguma chuvinha lá no Espírito Santo. Na região centro-oeste do Brasil e na maioria das áreas do norte e também do nordeste, esta quinta-feira será um dia de muito sol e muito calor também. Algumas pancadas de chuva estão sendo esperadas para o estado de Mato Grosso do Sul, incluindo a região de Campo Grande. Pancadas de chuva moderadas a fortes. No Amazonas, também no extremo norte do Pará e no Amapá, também devem ocorrer algumas pancadas de chuva de moderada para forte intensidade. Rápidas pancadas de chuva são esperadas também para Roraima e nas áreas litorâneas da região nordeste do Brasil, mas sem nenhum alerta. Josélia Pegorim, da Clima Tempo, para a CBN.
0: 2:06, Gabriel Dudziak traz os destaques do futebol aqui no CBN Madrugada.
3: O Palmeiras ampliou de 6 para 8 pontos a vantagem em relação ao Flamengo na liderança do Campeonato Brasileiro. Na noite desta quarta-feira, o Alviverde se aproveitou de um jogo de 11 contra 9 jogadores do Vitória para ganhar por 4-0 e somar mais 3 pontos no torneio nacional. O Flamengo, por sua vez, apenas empatou com o Internacional por 1-1 no sul do país depois de sair atrás na partida. Ainda pelo Brasileirão, o Mirassol ganhou do Remo por 2-1, enquanto o Fluminense e Bahia empataram por 0-0. Já pela Copa Sul-Americana, o Vasco derrotou o Independiente Medellín por 1-0 em casa e avançou às oitavas de final. O mesmo fez o Bragantino, que derrotou o Sporting Cristal do Peru por 1-0. Hoje, também pelo torneio continental, o Grêmio joga em casa com o Bolívar após ter perdido por 3-2 em La Paz. Pelo Brasileirão, o Corinthians encara o Atlético Paranaense às 7:30 e o Coritiba pega o Cruzeiro às 9:30 da noite. 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
0: Duas horas e 7 minutos. Obrigado a você que nos acompanha aqui no CBN Madrugada. O bom dia do nosso ouvinte, Beto de Riacho das Almas, Pernambuco. Obrigado, tá? Mandou até um vídeo aqui do radinho, viu, Ricardo Garcia? Ouvinte raiz, tá no seu radinho, acompanhando a programação. João Toigo, de Xanxerê, Santa Catarina, frio, chuva, vento forte. Também obrigado ao Cerqueira, mandou aqui a mensagem para gente e agradecemos demais a companhia. E também o Geraldo Leal, de Itaim Paulista, participando da programação via WhatsApp pelo 11 999 11 99 81. Pelo YouTube, pessoal que troca ideias aqui, acompanha as imagens, Daniel dos Santos Júnior, José Carlos, também tá por aqui, tá pedindo para eu dar uma moral pro chat, viu, Ricardo Garcia? José Carlos, estamos aqui, dando moral sempre, né? Sempre. Obrigado pela companhia. O nosso ouvinte Sheila, está no Rio de Janeiro, né, dizendo que alguns bairros sem luz ainda, Tijuca, mais de 9 horas sem luz, olha só, hein? A situação não está fácil, não. Célio Castro, César Augusto Marinho, de Vitória, no Espírito Santo, muito obrigado. E a você, que nos acompanha via Instagram também, no @phcgalvão, repetindo, @phcgalvão. Obrigado pela companhia do nosso ouvinte, o Silvio Barros, direto de Uberlândia, Minas Gerais, está participando aqui. E quem está chegando via Instagram, e a gente agradece demais também, o nosso ouvinte, vamos ver aqui, tem muita gente aqui que acaba não se identificando, mas a gente agradece demais a companhia do Didi, está sempre conosco, de Minas Gerais. E também o Jorge Teixeira, via Instagram também, no @phcgalvão. 2:09, vamos abrir espaço agora para o Álvaro Machado Dias, conversando com a Nadédia Calado e com a Tatiana Vasconcelos.
4: Álvaro traz um tema do qual eu gosto muito para o debate hoje, que é a obediência, da qual eu não gosto muito, eu ia dizer, não. Da qual
5: eu imagino tema... você criança, amiga.
4: não imagine. Bom, imagina uma criança que contesta, que vira um adulto que contesta o médico, o professor, o chefe, ao mesmo tempo em que o mundo discute líderes fortes, máquinas que decidem por nós. Álvaro vai nos contar o que a ciência descobriu sobre essa força que organiza a nossa vida, de maneira meio invisível, né? E a gente vai cutucar o Álvaro aqui para que ele nos diga como é que a inteligência artificial se posiciona à luz da obediência. Eu me lembro de um livro infantil, e eu vou pecar porque eu não vou lembrar o autor, mas quem é aí da fim da década de 70, começo de 80 vai lembrar, chamado A Droga da Obediência.
6: Amo.
4: Né?
5: Opa! Hã?
4: Pedro Bandeira, Janaína tá aqui.
5: Pedro Bandeira.
4: Atenta ao que eu tô dizendo. Bom, A sensação que a gente tem, Álvaro, é que a obediência está em baixa. Ninguém obedece mais ninguém. O paciente chega no consultório com um diagnóstico pronto que ele já investigou no Google ou na inteligência artificial. O aluno corrige o professor tendo como fonte os mesmos recursos. O filho negocia cada regra da casa exigindo dos pais uma capacidade de negociação. O que é que você tem sobre isso? É uma impressão ou há estudos que confirmam que isso está acontecendo?
5: Não é impressão, de forma alguma, tá? Os números confirmam, e olha que interessante, Tati, eles confirmam com uma consistência muito rara nas ciências sociais. Tem uma pesquisa recorrente global chamada World Value Survey, a pesquisa dos valores globais. E ela acompanha valores em mais de 100 países, valores morais e outros mais, tá? Assim, utilitários e por aí vai. Isso está rolando desde os anos 80. Uma das tendências mais estáveis do levantamento é mostrar uma queda de respeito por autoridades no mundo industrializado. Vale em todos os países. Alguns isso é mais forte, outros é mais fraco, mas geração a geração a gente vê essa queda no respeito à autoridade e, consequentemente, algo que se deriva para o domínio da obediência, evidentemente, né? Então, essa ideia do paciente que chega no consultório com o diagnóstico, ela evidentemente é reflexo de um maior acesso à informação, que aliás eu acho ótimo, tá? Porque é como se fosse verdade que você vai aleatoriamente num consultório médico e você encontra uma pessoa do outro lado super capacitada e super disposta a investigar até as últimas consequências o seu estado clínico. Isso aí pode acontecer como pode não acontecer. Mas, fato é que existe algo aqui em discussão que é muito mais profundo, que é essa sensação de que você tem essa liberdade de questionar a autoridade na cara dela e ponto final. O que também não é necessariamente ruim, tá? Mas a gente chega em casos como os que estão acontecendo nas escolas, em que realmente a coisa é francamente negativa, inclusive para a própria formação desses alunos, que como cidadãos estão criando dentro de si uma vulnerabilidade ao entendimento de como o mundo pode funcionar melhor, criando formas de relacionamento que simplesmente são insustentáveis. Então, tá aí a coisa, né? O prestígio, né, da autoridade, ele entrou em colapso, a obediência propriamente dita, não necessariamente, mas a sua aplicação na prática, a gente vê que está assim se esfacelando. Tá aí o quadro que eu vejo em 2026, onde a inteligência artificial entra agregando uma nova parcela de entendimentos que até hoje não existiu, como por exemplo essa de você ter acesso pleno à informação e, sem saber do que você está falando, poder debater com alguém que estudou 20 anos aquele tema.
6: E Álvaro, antes de discutir se obediência é ruim ou bom, para a gente entender de onde ela vem, a gente pensa nos animais, né, os animais domésticos, como predestinados a obedecer, né, e o ser humano, nasce pronto para obedecer ou aprende pela cultura?
5: Então, Nadia, isso é tão interessante esse assunto, né? Eu adoro etologia, o estudo do comportamento animal. A gente acha que o mamífero, ele está predestinado a obedecer. É uma coisa que parece tão óbvia, né? Quem tem um cachorrinho, não quem tem gato, né? Mas, assim, assim, bois, ovelhas, são tantos os animais que parece que tem essa tendência intrínseca à obediência, mas essa é uma visão equivocada. Isso daí é muito mais uma fantasia do que realidade. Quem filma e estuda primatas, como por exemplo a Jane Goodall, saudosa Jane Goodall, vê o contrário. A obediência, ela é muito mais conveniência do que tendência inata. Tanto que, entre primatas, os macacos mais jovens e eventualmente mais fracos estão o tempo todo testando de maneira assim sutil, na fronteira da afronta, essa obediência do alfa. O tempo todo está rolando. E a obediência vai se manter até o momento em que for avaliado que existe uma possibilidade real de sobrepujá-lo. Então, no final das contas, é um jogo muito mais utilitarista, um cálculo de força e não uma tendência à obediência que mantém essas estruturas que a gente acha que são baseadas num princípio interior. E eu diria até mais, a obediência, curiosamente, é uma das coisas mais humanas que existem. Olha só, pensa numa criança. Eu estava refletindo aqui hoje de manhã para a gente ter esse papo, e eu pensei nisso. Pensa numa criança que se sente revoltada se uma outra criancinha ela fere as regras da brincadeira. Mas não tem nada de errado ferir as regras da brincadeira. Por que que essa criança se sente assim, tão incomodada? Porque houve uma ruptura com os princípios da obediência. Percebe? Tem algo que a criança está aprendendo sobre seguir regras, sobre como as coisas funcionam dentro de um ambiente culturalizado. Então isso é super humano. E, portanto, eu diria que tem um forte componente cultural, sim, tá? Porque, afinal de contas, a cultura, que é, em grande medida, expressão da nossa biologia, ela cria essas condições para que as regras existam e sejam compartilhadas e, consequentemente, a obediência possa ser transmitida.
4: Álvaro, existe situação em que obedecer seja bom ou ruim? Quer dizer, existe algum critério para a gente avaliar quando a obediência cai bem ou quando ela cai mal?
5: Eu acho que sim, eu acho que a gente tem que ser muito cuidadosos nesse tipo de papo para não cair numa formulazinha de manual de autoajuda de aeroporto, mas é um perigo, né? Resolve o mundo em uma frase, cuidado com isso. Mas, de fato, sim. Aqui eu penso muito no Stanley Milgram, tá? Quem está nos escutando, vale a pena conhecer essa figura maravilhosa. Esse sujeito, um psicólogo, dado a experimentos malucos, ele recrutou pessoas comuns, tá? Várias delas, numa universidade americana nos anos 60. E o que ele aplicou, a ideia era o seguinte: você aplicar, alguns alunos aplicavam choques em um desconhecido sempre que ele errasse uma resposta, tá? Um testezinho desse. E o negócio é que tinha um sujeito, tá? Um experimentador, de jaleco, dizendo apenas que o experimento precisava continuar. 65% desses participantes foram até o choque máximo, com o sujeito do outro lado da parede gritando. Olha que absurdo. Não tinha nenhum ganho nisso, nada. Era simplesmente a presença da pessoa vestida de autoridade. É o jalequinho, é o peso do jaleco. E o Milgram montou o experimento pensando nos julgamentos, né, o subtexto dos oficiais nazistas, né, anos 60, aquela fileira de, né, homens medianos repetindo apenas que cumpriam ordens, né. Esse foi o papo no julgamento de Nuremberg. Nós só cumprimos ordens. Então, era essa a ideia. E ele saiu dali chocado, porque ele descobriu uma tendência muito mais ampla. Então, eu acho que é desse experimento que sai o grande separador da boa obediência e da má obediência. A obediência é boa enquanto ela passa pelo julgamento de quem obedece. Uhum. Você entende o que está acontecendo, você compreende que aquelas regras, ou elas são justas, ou mesmo que elas não parecerem justas para você naquele momento, elas estão alinhadas ao interesse da sociedade. Agora, obedecer quando você simplesmente quer passar para outra pessoa, eventualmente para uma autoridade ou para o Estado, a sua responsabilidade, aí é uma roubada, porque você está fazendo mal para o mundo. É o que a Hannah Arendt, né, identificou, né, tem um texto muito importante dela, em que ela fala assim, o quanto, né, o Eichmann e, na verdade, essas figuras nazistas horríveis, elas se colocavam numa posição muito mais de sou um sujeito irrefletido do que qualquer coisa que propriamente envolva intencionalidade, visão de mundo, nada disso. É tipo, olha, eu estou aqui dogmaticamente, cegamente obedecendo porque esse é o meu papel. Esse papo de esse é meu papel não leva a nada de bom. Agora, a avaliação interna e o entendimento que muitas vezes a obediência a princípios é aquilo que vai fazer a gente viver uma vida em sociedade minimamente estável, é fundamental. Eu diria que isso a gente vê ou não vê no trânsito. Por que que as pessoas entendem que elas podem cometer uma infração na frente dos outros, simplesmente porque essa infração é possível, né? Atravessar um sinal vermelho, etc. Elas não pensam que isso cria um estímulo e no fundo manda mensagem para o outro de que essas regras compartilhadas não são valem. Importantes? E é lógico que manda essa mensagem, e isso em si é ruim, independentemente do impacto real daquela ação específica. E tá aí o lance que eu acho que a gente tem que sempre pensar. Tem horas que obedecer significa transmitir algo para o mundo sobre a importância de estar junto, que é muito valioso.
4: Sim, sim. Estou pensando aqui que de obediência em obediência ou de desobediência em desobediência, a gente vai banalizando o mal, para citar a Hannah Arendt que você trouxe. E estou pensando numa outra questão também. Você disse obediência que passa pela criticidade, né? Pela nossa capacidade de julgamento. Mas aí a obediência que passa por esse filtro, por esse processo, não deixa de ser obediência e vira combinado?
5: Ai, adorei, é maravilhoso isso daí. Realmente não é exatamente uma obediência quando você não está tendo uma regra imposta, e sim você está compartilhando da sua crença na fé, na validade dessa regra. Então sim, é verdade, é um combinado. De qualquer maneira, a gente pode dizer que esses combinados, muitas vezes, eles mantêm um senso de autoridade bem forte. O Estado é autoridade, sim. As regras do trânsito são autoridade, e eu penso nas famílias. Tá bom, pode ser o que for, mas a mãe é autoridade. Se ela está falando X, dentro desse contexto em que você entende que essa regra não está eticamente errada, a obediência a essa regra sinaliza algo que vai muito além do comportamento objetivo que está sendo realizado naquele ponto. Ou seja, concordo com você, mas a gente sempre tem que pensar que eventualmente esse tal combinado vai envolver uma simetria em que você obedece e o outro manda.
4: Concordando ou não.
5: É isso.
6: E a inteligência artificial, Álvaro, tem estudo colocando a IA no papel de subordinada, ela começou a aceitar ordens que deveria recusar. A gente falou, né, na semana passada sobre o caso da invasão hacker, sem ninguém ter mandado, então aparentemente está se rebelando contra a obediência. Qual que é a postura dessa máquina, afinal?
5: Muito curioso, né? Então, de fato, tem estudos desse tipo que você coloca a IA para simular alguém que está dentro de uma hierarquia e essa pessoa, portanto, está numa posição, no caso, uma posição bastante subalterna nessa hierarquia, e a IA não apenas obedece às regras, como dentro desses experimentos, pelo menos, ela transgride outras tantas regras da sociedade, aquela coisa do tipo o soldado nazista. Ela comete uma falha maior à luz de seguir um princípio menor, assim, mais local, mais específico daquele contexto em que ela deveria obedecer. O que está errado? Porque, obviamente, os princípios mais altos são os que mais importam. Por exemplo, o respeito pela humanidade e não cometer crimes. Agora, quando a gente olha esse caso em que uma IA da OpenAI, né, no caso ChatGPT 5.6 e a próxima versão, evadiram um ambiente fechado sem acesso à internet, encontraram esse acesso e invadiram o site do Hugging Face, que é um repositório de software livre, porque tinha uma tarefa ali de cibersegurança e a maneira de encontrar o gabarito para essa tarefa era chegando lá no Hugging Face. Então ela quis maximizar esse resultado e ela fez isso. Quando a gente vê essa ação, parece que a gente está vendo uma IA sair do controle do ponto de vista da obediência, assumir uma autonomia. Isso não é verdade, Nadédia. Na verdade, o que ela fez foi seguir ainda mais cegamente, ao pé da letra, aquela regrinha inicial, a regra que dizia, olha, você deve testar esse conjunto de princípios de cibersegurança e maximizar a descoberta de brechas nesse software aqui. Então, tá bom, então se é para eu fazer isso, a melhor maneira é eu, já que eu tenho que descobrir essas brechas, deixa eu ir lá onde essas brechas já estão mapeadas e eu vou trazer aqui, eu vou ganhar esse jogo. Ou seja, o que parece desobediência, na verdade, é obediência cega a princípios estúpidos. E está aí o grande risco que a inteligência artificial traz do ponto de vista da obediência.
4: Vou trazer o comentário de um ouvinte que achei bom. Obediência difere de submissão. Como você dizia, Álvaro, o contrato social implica obediência. Animais não sabem o que é contrato social, mas entendem o que é vantagem e sobrevivência.
5: Que lindo, muito, muito, muito bacana.
4: Voltando para a IA, para a gente fechar, como é que você acha que a inteligência artificial pode afetar a obediência humana hoje, ou daqui para frente, de hoje até os próximos anos?
5: Ah, uma boa pergunta. Eu acho que de duas maneiras. Primeiro é o seguinte, a gente tem cada vez mais recomendações algorítmicas. Então você pega o Waze e ele te recomenda uma rota. Você faz o que você quiser. Só que custa muito menos energia seguir o que está sendo recomendado. Conforme as recomendações vão se multiplicando, a tendência a investir energia em microdecisões decai. Consequentemente, a nossa obediência algorítmica aumenta. Simples assim. Eu acho que é uma coisa linear, tá? A gente está obedecendo mais porque a gente está obedecendo princípios que estão mais fáceis e a gente é preguiçoso, como está, na verdade, todo mamífero. Agora, tem o outro lado da história. Cada vez mais a gente também programa inteligências artificiais para obedecerem os nossos princípios. Os tais dos agentes da IA, são IAs que saem do domínio do prompt, né, da telinha e vão fazer coisa na internet, e os robôs e assim por diante, são máquinas de obedecer comandos. E aí a gente está, do outro lado, assumindo um papel de autoridade, de desenho de obediências, que também é muito importante. Então, cada vez mais a gente vai se tornando obediente e, ao mesmo tempo, vai se tornando agentes da construção de uma nova camada de obediência. Os riscos estão dos dois lados. O primeiro risco é muito conhecido. Eu chamei isso de algoritmização do pensamento. Você vai ficando dogmático e preguiçoso cada vez mais, se esforça cada vez menos e, assim, há um declínio cognitivo, sobretudo no domínio decisório. O outro risco é muito menos mapeado e conhecido, e eu diria que é muito mais interessante e pode ficar para uma próxima, para a gente explorar. É o risco de você criar regras ruins para a inteligência artificial, os robôs e assim por diante, e quando você olhar lá na frente, você se arrepender porque você simplesmente não tinha visão de onde essa coisa toda ia chegar.
4: Muito bom. Também recebi aqui a mensagem de um ouvinte, Fernando. Nas Forças Armadas sempre aprende-se que não se cumpre missão irregular, mal dada ou que fira princípios legais. Diz ele aqui, ele está em Belo Horizonte dizendo que isso se
5: muito
4: refere
5: legal
4: ao Exército Brasileiro. Para fechar aqui a nossa conversa com Álvaro Machado Dias, que está conosco toda quarta-feira fazendo a gente pensar.
7: Álvaro Machado Dias, conversando com a Tatiana Vasconcelos e com a Nadeja Calado. A gente vai abrir espaço para o Lucas Taveira, tem informações sobre o prazo para escapar da tarifa adicional do Trump. A gente sacou aqui no Repórter CBN, agora mais detalhes com o Lucas Taveira.
8: Terminou nesta quarta-feira o prazo para que mercadorias brasileiras já embarcadas entrem nos Estados Unidos sem a nova tarifa adicional de 25%. Os produtos que chegarem aos portos americanos a partir desta quinta serão taxados. A cobrança atinge mais de 2 mil itens e pode restringir até 11 bilhões de dólares em exportações. O superintendente da Associação Brasileira da Indústria de Madeira Processada, Paulo Pupo, afirma que o prazo dado pelo governo americano foi insuficiente para o setor reorganizar os embarques.
9: Uma boa parte dos volumes que estão embarcados ou em água ou chegando lá nos Estados Unidos, infelizmente serão taxados e instigará, né, uma renegociação de contratos por parte dos importadores americanos com os produtores aqui no Brasil. Então é uma situação logística bem delicada e nós entendemos que o prazo foi bem curto. E a nossa expectativa é sim que teria um prazo aí de talvez 30, 60 dias para readequação das reservas nas companhias marítimas, para podermos ter uma melhor programação e previsibilidade contratual, mas infelizmente não foi o que aconteceu.
8: Metade da madeira processada exportada pelo Brasil vai para os Estados Unidos. No caso das molduras, a participação chega a quase 100%. A Associação Brasileira das Indústrias do Mobiliário destaca que a negociação com os parceiros comerciais continua, mas não há garantia que eles não substituam os produtos brasileiros. A diretora executiva da Abimóvel, Cândida Servieri, explica que as mercadorias enviadas aos Estados Unidos dependem das rotas marítimas e aéreas para chegar dentro do prazo, mas não há risco dos materiais retornarem ao Brasil.
10: Que as empresas brasileiras de móveis fizeram tudo o que elas puderam embarcar em período hábil, elas embarcaram, obedecendo os prazos, mas depende das rotas marítimas ou das rotas aéreas. As mercadorias não retornam ao mercado brasileiro, elas vão ser objeto da nova taxação. Elas ficarão mediante liberação e pagamento das taxas atualizadas para serem liberadas.
8: Calçados, máquinas e autopeças também estão entre os setores mais afetados. Para a coordenadora de mercados da Associação Brasileira das Indústrias de Calçados, Priscila Link, a busca por novos canais de comercialização é um caminho que já vinha sendo observado desde o ano passado. Mas ela explica que muitos produtos são feitos sob medida para clientes americanos e não podem ser redirecionados rapidamente.
11: A gente já veio percebendo desde o ano passado que é um movimento das empresas de buscarem mercados que elas ainda não atuam, por mais que o setor como o Brasil já tenha algum tipo de atuação, e tentar desconcentrar os seus embarques nos Estados Unidos e tentar ampliar embarques para o que a gente chama de terceiros mercados, né? O que acontece é que o produto que ele é negociado ou o formato de produto que é exportado para os Estados Unidos, ele não é simplesmente redirecionado para outros mercados.
8: As empresas tentam ampliar as vendas para Europa, Ásia, Mercosul e Oriente Médio. Esses mercados, porém, pagam menos ou não absorvem todo o volume destinado aos americanos. O governo federal anunciou 18 bilhões e meio de reais em crédito para empresas atingidas pelas tarifas. O setor produtivo também cobra continuidade das negociações para reduzir ou ampliar as exceções à cobrança. Com colaboração de Pedro Fagundes, de São Paulo, Lucas Taveira.
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0: quinta-feira, 30 de julho de 2026. O governo federal anunciou o pacote de R$1,3 bilhão para enfrentar os efeitos do El Niño. Recursos serão destinados principalmente à formação de estoques públicos de alimentos, ao combate a incêndios florestais, ao monitoramento climático e ao reforço da estrutura de saúde. Segundo as projeções do governo, o fenômeno deve provocar seca intensa na região norte, aumento do risco de incêndios florestais, atraso das chuvas no centro-oeste e sudeste, além da possibilidade de enchentes e deslizamentos no sul. As fortes rajadas de vento na Grande São Paulo e Rio de Janeiro provocaram um cancelamento de pelo menos 69 voos no aeroporto de Congonhas. A maior parte dos voos cancelados era da ponte aérea com o aeroporto Santos Dumont. A concessionária que administra Congonhas orientou os passageiros com viagens programadas a verificar a situação dos voos diretamente com as companhias aéreas antes de se deslocarem ao terminal. O exército dos Estados Unidos lançou novos ataques contra o Irã nesta quarta-feira, segundo informações do site americano Axios. Mais cedo, Donald Trump havia afirmado que os Estados Unidos atingiriam o país persa com muita força, em retaliação a um ataque surpresa iraniano contra militares americanos na Jordânia. Horário de Brasília, 2 horas e 33 minutos.
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0: Duas horas e 35 minutos, agora é com o Leandro Gouveia.

0: Em destaque no Panorama CBN, Bolsonaro diz que não autorizou o vídeo feito com inteligência artificial pela campanha de Flávio. Republicanos descarta a candidatura de Cleitinho ao governo de Minas, sob protesto do senador. Drones atingem navio dos Estados Unidos no Egito. Grupo BTS boicota o Grammy contra a categoria de música asiática. Olá para você que está aqui comigo, eu sou o Leandro Gouveia e essa é a segunda edição do podcast Panorama CBN de quarta-feira, 29 de julho de 2026. Em menos de meia hora eu te conto as principais notícias do dia. Começando pela manifestação da defesa do ex-presidente Jair Bolsonaro sobre o uso da imagem e da voz dele no vídeo feito com inteligência artificial que foi veiculado na convenção partidária do PL no último fim de semana. E o que a defesa diz é que o ex-presidente não autorizou esse vídeo. Na petição enviada nesta quarta-feira ao STF, a defesa afirma que Bolsonaro nem poderia ter dado autorização por causa das restrições de contato impostas por Alexandre de Moraes. As explicações foram cobradas pelo ministro para apurar se o ex-presidente descumpriu medidas cautelares da prisão. Os advogados mencionaram que desde a decisão do dia 17 de julho, Bolsonaro está com as visitas suspensas por 30 dias e Flávio Bolsonaro está proibido de visitar o pai por 90 dias. Para a defesa, o bloqueio comprova que não houve contato para autorizar a gravação. A petição argumenta ainda que os filhos do ex-presidente usam a imagem pública dele em ações políticas há anos, desde a época em que ele governava o país. Segundo os advogados, a reprodução de fotos, discursos e entrevistas por parte dos filhos é contínua e ocorre por confiança familiar, sem necessidade de autorização prévia a cada publicação. Veremos o que diz a justiça. E outro fato que surgiu dessa convenção foram as ofensas de Javier Milei ao presidente Lula, também ao ministro Alexandre de Moraes, que causaram uma crise diplomática. O embaixador do Brasil na Argentina, Júlio Bittelli, vai voltar a Buenos Aires depois de ser chamado de volta pelo governo brasileiro por causa desses ataques. Segundo o jornal La Nación dos Estados Unidos, ainda não existe um prazo definido para essa volta. Em conversa com o jornal, diplomatas argentinos disseram que o Brasil quer criar um adversário externo para causar alvoroço. E eles reclamaram das vezes em que Lula e outros integrantes do governo supostamente insultaram Milei e eles não disseram nada. Nessa quarta-feira, o ministro das Relações Exteriores da Argentina, Pablo Quirno, falou sobre a crise diplomática entre os dois países em entrevista à Rádio Mitre. Ele disse que a relação entre os estados não vai se deteriorar e que o governo argentino não pretende escalar o tom. O ministro argentino declarou que os incidentes fazem parte de diferenças ideológicas entre os governos. Disse ainda que o estilo de gestão de Lula no Brasil não é visto como adequado pelo governo argentino, reforçando, portanto, o apoio a Flávio Bolsonaro. Em reação às falas de Milei, a Federação Argentina de Municípios divulgou uma nota de repúdio contra o presidente. Segundo os prefeitos, os insultos trazem desgaste internacional e colocam em risco investimentos, empregos e exportações. Na nota, a federação pediu desculpas ao povo brasileiro e ao presidente Lula, afirmando que as declarações de Milei não representam o sentimento da maioria dos argentinos. E o Congresso Nacional do Paraguai publicou uma nota de repúdio contra o presidente Lula. A reação da oposição e de aliados do governo foi provocada por declarações do presidente sobre a Guerra do Paraguai ou a Guerra da Tríplice Aliança. Essa guerra durou de 1864 a 1870 e colocou Brasil, Argentina e Uruguai contra os paraguaios, deixando um saldo devastador para o país vizinho. Na última sexta-feira, ao defender o aumento nos investimentos em defesa, Lula disse que o Brasil gosta da paz, mas que não podemos esquecer que um dia o Paraguai decidiu invadir o Brasil, o Uruguai e a Argentina. E aí, no comunicado oficial, o Congresso paraguaio afirmou que a fala de Lula distorce e minimiza a dimensão histórica da guerra, além de desconsiderar o sofrimento do povo do país. Diversos políticos da direita paraguaia criticaram a declaração. O presidente da Câmara, Raul Latorre, acusou o brasileiro de tratar a tragédia com leviandade. Ele declarou que o conflito foi o maior genocídio do continente americano e provocou Lula ao ironizar falas antigas do presidente sobre diplomacia internacional. Vamos falar então de eleição. O Instituto Quest divulgou novas pesquisas eleitorais encomendadas pela Genial Investimentos para São Paulo e para Bahia. Em São Paulo, a margem de erro é de 2 pontos percentuais, com um nível de confiança de 95%. E o governador Tarcísio de Freitas, do Republicanos, segue na liderança com 15 pontos de vantagem sobre o ex-ministro Fernando Haddad, do PT. No primeiro turno, Tarcísio aparece com 41% das intenções de voto. Haddad tem 26%. Eleitores indecisos somam 13%, enquanto brancos e nulos representam 15%. Na simulação de segundo turno, Tarcísio aparece com 48% dos votos contra 32% de Haddad. O comentarista da CBN, Lauro Jardim, aponta a absoluta estabilidade em relação à última pesquisa divulgada em abril, o que é bom para o Tarcísio. E o que as duas campanhas se perguntam é se vai ter ou não segundo turno em São Paulo.
1: O Haddad relutou muito, e isso é público, relutou muito em topar ser candidato novamente em São Paulo. Ele já havia perdido para o Tarcísio em 22. O Haddad sabia das dificuldades que ele iria enfrentar, mas acabou aceitando entrar nessa disputa como uma missão do PT para ajudar o Lula na busca dele pelo quarto mandato. E para ajudar o Lula, é fundamental que o Haddad pelo menos leve essa eleição para o segundo turno, porque pelo menos com base na pesquisa de hoje, o Lula, embora seja líder no Brasil, ele continua patinando em São Paulo. Em São Paulo, que concentra 22% do eleitorado total do Brasil, o Flávio Bolsonaro teria hoje 40%, segundo essa pesquisa Quest de hoje, contra 35% do Lula no segundo turno. Então, em resumo, pelo menos no momento, nem o Haddad está ajudando ainda o Lula e nem o Lula está conseguindo ajudar o Haddad em São Paulo.
0: Na disputa para o Senado, a ex-ministra Marina Silva da Rede lidera com 14% das intenções de voto. Na sequência, aparece a ministra Simone Tebet, do PSB, com variação entre 11% e 12%. Lembrando que são duas vagas para o Senado esse ano. Pablo Marçal, do União Brasil, que está inelegível, soma 9%. O deputado federal Guilherme Derriti, do PP, registra entre 7% e 8%. O presidente da Assembleia Legislativa paulista, André do Prado, do PL, tem 5%. O deputado Paulinho da Força, do Solidariedade, e o ex-ministro Ricardo Salles, do Novo, oscilam entre 4% e 5%. O levantamento foi feito entre os dias 23 e 27 de julho, com 1.650 eleitores em todo o estado de São Paulo. O registro na Justiça Eleitoral é o SP-04846/2026. Na Bahia, tem empate técnico. O ex-prefeito de Salvador, ACM Neto, do União Brasil, aparece com 39% das intenções de voto. E o governador Jerônimo Rodrigues, do PT, vem logo em seguida com 39 a 38. A diferença de um ponto fica dentro da margem de erro, que na Bahia é de 3 pontos percentuais. Os eleitores indecisos somam 13%. Votos brancos, nulos ou pessoas que não vão votar chegam a 8%. Na simulação de segundo turno, o cenário segue apertado. ACM Neto alcança 43%, enquanto Jerônimo Rodrigues registra 39%. É mais um empate. Os indecisos representam 11% e os votos brancos ou nulos somam 7%. O Lauro Jardim também deu uma palhinha sobre essa disputa.
1: O governador Jerônimo Rodrigues tem a favor dele alguns pontos que a gente tem que considerar. Primeiro, é a alta aprovação do governo dele, que é de 57%, segundo essa pesquisa da Quest. Ele também acaba sendo ajudado pela força do Lula na Bahia. Só para que o nosso ouvinte tenha uma ideia mais clara, pela pesquisa de hoje, o Lula teria na Bahia 52% dos votos no primeiro turno, contra 18% do Flávio Bolsonaro. Já o ACM Neto, ele conta com o que poderia ser falado aí como um cansaço do eleitor baiano com os governos petistas no estado, porque há 5 eleições, desde 2002, 5 eleições consecutivas, o PT não perde uma eleição para o governo da Bahia. Essa, então, é uma eleição, como eu disse, que vai ser disputada até o final, sem favoritos.
0: Na disputa pelas duas vagas no Senado, o ex-ministro da Casa Civil, Rui Costa, do PT, lidera com 22%. O senador Jacques Wagner, também do PT, aparece em segundo com 16%. O ex-ministro da Cidadania, João Roma, do PL, e o senador Ângelo Coronel, do Republicanos, empatam com 6% cada. A pesquisa entrevistou 1.200 eleitores entre os dias 23 e 27 de julho, em 61 municípios baianos. O levantamento está registrado na Justiça Eleitoral, sob o código BA-02331-2026. Em Minas, a confusão da candidatura do senador Cleitinho ao governo do estado está mais confusa do que nunca. Que uma nota oficial divulgada pelo Partido Republicanos, assinada pelas direções estadual e nacional, diz que Cleitinho não vai disputar o governo. O partido diz que trabalhou durante meses para viabilizar o nome do senador, adiou decisões estratégicas e buscou alianças, mas a confirmação da candidatura nunca aconteceu. Só que a assessoria do senador garante que ele vai ser candidato. Só que precisa o partido querer. O impasse ganhou novos contornos na noite de terça-feira. O senador divulgou nas redes sociais um vídeo produzido com inteligência artificial que simula uma conversa com o pai dele, José Maria Azevedo, que morreu em 2024, e com o irmão, Matheus Azevedo, que morreu há poucos dias de leucemia. Na publicação, com a legenda "Seguirei na missão", os familiares já mortos apelam para que ele aceite o desafio de disputar a eleição. Sem a confirmação do senador durante todas essas semanas, o Republicanos decidiu caminhar para a oposição ao grupo de Cleitinho e vai apoiar a candidatura do ex-secretário do governo Zema, Marcelo Aro, do PP. O acordo foi fechado em reunião nesta terça-feira, teve a presença, inclusive, de Flávio Bolsonaro, do PL. O presidente do Republicanos, Marcos Pereira, participou por telefone e o jornal O Globo publicou que, apesar de Cleitinho ser líder nas pesquisas, Marcos Pereira diz que o senador, que costuma criticar a classe política, gera muita instabilidade. Além de tudo, ele não participou da convenção do próprio partido no último fim de semana. No Rio de Janeiro, o senador Flávio Bolsonaro vetou que sua mãe, Rogéria Bolsonaro, seja suplente na candidatura de Márcio Canella, do União Brasil, ao Senado. Rogéria tinha sido anunciada como suplente no dia 1º de julho, mas aí no dia 7, Márcio Canella foi alvo da operação da Polícia Federal por suspeita de participar de um esquema de lavagem de dinheiro numa rede de postos de combustíveis. A mãe de Flávio Bolsonaro chegou a circular por eventos com Márcio Canella, mas agora o senador preferiu evitar mais esse desgaste. Rogéria, então, vai ser candidata a deputada federal, o que o PL comemora, já que o sobrenome pode ajudar a puxar um caminhão de votos para o partido. Informações da guerra. A trégua durou pouco e um incidente, ainda sem autoria, chamou a atenção nessa quarta-feira. Um drone atingiu um navio-tanque de uma empresa dos Estados Unidos no porto de Damietta, no Egito. O impacto provocou um incêndio que atingiu uma segunda embarcação. Isso renova os temores de que o conflito regional se espalhe. O Irã também acusou os Estados Unidos de lançarem um bombardeio contra o seu território nessa quarta-feira. Se confirmado, seria o primeiro dos Estados Unidos nesta semana. Ao mesmo tempo, o presidente Donald Trump prometeu

0: durou muito a folga do petróleo. No momento em que eu gravo, o barril do tipo Brent sobe mais de 7%, negociado agora a $87. E o Banco Central dos Estados Unidos manteve a taxa básica de juros americana na faixa entre 3,5% e 3,75% ao ano, como esperado. É a quinta manutenção seguida da taxa. Era o esperado, mas teve uma divisão interna maior que a prevista. 3 dos 12 diretores votaram por subir os juros em 0,25 ponto percentual. O Banco Central destacou que a economia americana segue crescendo em ritmo sólido, mas alertou para as incertezas do conflito no Oriente Médio e da alta do petróleo. O indicador de inflação preferido do Fed acelerou para 3,4% em maio, acima da meta de 2%. O presidente do Banco Central, Kevin Warsh, reforçou o compromisso com a estabilidade de preços, mas evitou dar garantias de novos aumentos na taxa. O principal índice da Bolsa de Valores de São Paulo caiu forte nessa quarta, 1,52%, aos 173.885 pontos, especialmente por causa da retomada da guerra. O dólar comercial caiu 0,27%, cotado a R$ 5,10. O euro vale R$ 5,84, com alta de 0,27%. Na Argentina, um helicóptero caiu na região de San Juan. Todos os 7 ocupantes morreram. A aeronave prestava serviços para um curso de treinamento de combate a incêndios florestais. E entre as vítimas estão policiais e bombeiros. O ator e músico americano Jared Leto negou categoricamente as acusações de conduta sexual imprópria reveladas em um novo documentário da emissora britânica BBC. Famoso por papéis em filmes como Clube da Luta, Esquadrão Suicida e pelo Oscar de melhor ator coadjuvante em Clube de Compras Dallas, o vocalista da banda 30 Seconds to Mars disse em nota que nunca agrediu ninguém na vida. A produção traz relatos de 10 mulheres, 4 relatam supostos crimes sexuais cometidos entre 2002 e 2016, época em que tinham de 16 a 19 anos. A BBC informou que analisou fotos, mensagens e teve acesso a um acordo de confidencialidade enviado a uma das vítimas para evitar a publicação do caso. O documentário se soma a denúncias divulgadas no ano passado pela revista Airmail, que também foram negadas pela defesa do artista. E o músico irlandês Glenn Hansard, vencedor do Oscar e vocalista da banda The Frames, morreu aos 56 anos em um acidente de moto. Hansard começou a carreira como músico de rua aos 13 anos e o reconhecimento internacional veio em 2007 com o filme independente Once, em que ele interpretou um cantor de rua ao lado da pianista Marketa Irglova. Os dois compuseram a trilha do longa e ganharam o Oscar de melhor canção original em 2008 com a faixa Falling Slowly, tornando Hansard o primeiro irlandês a vencer nessa categoria. O artista tinha show marcado no Brasil para novembro, no festival Best of Blues and Rock. O atacante Neymar confirmou que não vai mais jogar pela seleção brasileira. A declaração foi dada em entrevista ao Sport Record depois da vitória do Santos contra o UCV na Copa Sul-Americana por 4-2. O jogador respondeu a uma declaração do meia Lucas Moura, do São Paulo, que disse ter esperança de ver o camisa 10 no Mundial de 2030. E Neymar deixou claro que o ciclo dele com a amarelinha terminou.
1: Eu agradeço, mas não vai ter não. Meu momento na seleção brasileira, eu acho que já foi. Fiz história ali, sou muito feliz, vivei muitas coisas ali, dei meu sangue, minha vida. Sempre briguei, lutei pela amarelinha, mas eu acho que eu não quero mais.
0: E a fala encerra uma trajetória de 14 anos na seleção. Neymar deixa a equipe como o maior artilheiro da história, com 80 gols. Ele também é o líder em assistências e o segundo jogador com mais partidas disputadas, 130 jogos, atrás apenas do ex-lateral Cafu, que tem 142. O comentarista da CBN Paulo Vinícius Coelho, PVC, avaliou que a decisão representa o fim de uma era, mas destaca que o Brasil precisa olhar para frente e construir uma nova geração.
2: O futebol brasileiro tem que andar para frente. O futebol brasileiro andou para frente sem o Pelé, não vai andar para frente sem o Neymar. Mas acho importante fazer um balanço, porque nesse país tão polarizado, o Neymar também polariza.

0: Muitas vezes as pessoas acham que polariza por causa da política, mas não acho que seja por causa da política. O Neymar não jogou bem nos últimos tempos. Nos últimos anos ele não jogou bem, não conseguiu jogar por causa das lesões, por causa da idade, por uma série de fatores, ele não conseguiu jogar no nível que a gente viu o Neymar jogar no começo de carreira. Mas ele termina a participação na seleção brasileira, acho que a decisão anunciada ontem de que acabou a seleção brasileira para ele, acho uma decisão correta, acho que a decisão que a seleção precisa tomar, além dele, ele tem uma era dele, 2010, estreou na seleção brasileira com a camisa 11, passou a vestir a camisa 10 no amistoso contra a Alemanha em 2012, são 14 anos vestindo a camisa 10 da seleção brasileira, e o único depois de Pelé a vestir a camisa 10 da seleção em 4 Copas do Mundo, mas é menos na seleção do que deveria ser, não pelos números de gols e assistências, pelo número de títulos, um título apenas.
1: É, o único título com a seleção foi a Copa das Confederações de 2013. E antes da última notícia, convido você a mandar mensagem para o Panorama. Meu e-mail é leandro.gouveia@cbn.com.br. No Instagram é só procurar por Lê Reis Gouveia e não esquece de escrever seu nome e de onde você está ouvindo. Olha o comentário. Divaram muito colocando The Strokes e Gorillaz neste episódio. É o perfil que se identifica no Spotify como Little Fox. Não diz de onde ouve, não diz o nome também, né? Se puder, identifique-se. Gostei aqui do comentário. Divaram. Que idade será que tem esta pessoa? Leonardo Barcelos. Olha aí, uma opinião diferente. Até estava pensando em ir no Primavera Sound, o evento que nós anunciamos no último episódio. Mas o line-up, a lista de artistas, não me interessa nem minimamente. Então vou economizar esse dinheiro do ingresso. Viu como o panorama é democrático? Tem opiniões diversas aqui. E se você acompanha e gosta do nosso trabalho, tira 10 segundinhos aí no Spotify, clica nos 3 pontinhos, vai em avaliar e dá 5 estrelas para o podcast. Tem mais música, hein?

Eu arrisco dizer que o Leonardo também não vai gostar dessa, mas a discussão é boa, viu? O grupo de pop BTS da Coreia do Sul anunciou que vai boicotar o Grammy, que é considerado o maior da indústria musical. A decisão vem um mês depois do anúncio de uma nova categoria no prêmio, a de melhor performance de música pop asiática. E essa mudança gerou críticas entre os fãs do gênero porque exige que as letras sejam cantadas predominantemente em línguas asiáticas, o que limita a atuação de grupos internacionais, como o BTS, que está cantando em inglês. Em nota publicada nas redes sociais, os integrantes afirmaram que esperam que a música seja amada pelo que ela é, e não dividida por região ou idioma. O BTS era um dos favoritos para concorrer em categorias principais, como o álbum do ano, com o disco Arirang, um dos mais vendidos de 2026, e o single Swim, que a gente está ouvindo, que chegou ao topo das paradas nos Estados Unidos, também era cotado para a música do ano. Vamos ouvir mais um pouco. E o BTS foi a primeira banda de K-pop a ser indicada ao Grammy lá em 2021, com o sucesso Dynamite, cantado em inglês. Ao todo, o grupo já recebeu 5 indicações, mas nunca levou o troféu. E com essa medida, o BTS se junta a nomes como The Weeknd, Drake e Frank Ocean, que também já boicotaram a cerimônia em protesto contra os critérios da academia. Uma discussão legítima, não é? Tem até categoria também para música latina, que exigiria letras em espanhol, e aí o Brasil não concorreria. O que, que você acha disso? Terminamos assim esta edição do Panorama. A produção e o roteiro foram feitos por mim, Leandro Gouveia, e a edição e a sonorização por Anderson Wendel, o Tico. A próxima edição chega às plataformas por volta das 7 da manhã com Bianca Santos, e eu volto na sequência. Até lá! Sim.

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0: quinta-feira, 30 de julho de 2026. A Câmara dos Deputados do Paraguai emitiu uma declaração oficial em repúdio a uma fala do presidente Lula. A nota faz referência a um discurso feito na última semana em Jacareí, no interior de São Paulo. Na ocasião, o presidente relembrou a guerra do Paraguai ao defender investimentos em defesa. Segundo o documento, as declarações do petista distorcem e minimizam a dimensão histórica do conflito. A defesa do ministro do Superior Tribunal de Justiça, Marco Buzzi, suspeito de assédio e importunação sexual contra duas mulheres, pediu o adiamento do julgamento na corte, marcado para a próxima quinta-feira. O plenário do STJ deve analisar um processo administrativo disciplinar que pode resultar no afastamento definitivo de Buzzi do cargo de ministro. Uma ameaça de bomba fechou a embaixada dos Estados Unidos em Buenos Aires. O alerta foi acionado após funcionários receberem uma denúncia por meio de uma ligação telefônica. Uma pessoa afirmava ver uma bomba fora do prédio. Funcionários foram retirados do edifício por precaução e agentes especializados em explosivos foram enviados ao local. Equipes da Polícia Federal investigam o caso. O Ministério Público da Bolívia determinou a prisão do ex-presidente Evo Morales. Segundo a instituição, ele é suspeito de liderar os recentes protestos contra o governo que paralisaram o país por mais de 50 dias. A investigação foi aberta após as manifestações, que bloquearam a nação andina entre maio e junho. Os atos provocaram desabastecimento de combustíveis, alimentos e medicamentos em algumas cidades.
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3: Espaço aberto agora aqui no CBN Madrugada para Tânia Morales.
4: Vamos agora com a nossa entrevistada. É a escritora Azan Jerry. Ela é doutora em literaturas africanas, professora e pesquisadora de literaturas, culturas, artes e filosofias africanas e afrodiaspóricas. E ela está lançando o livro Somos Sol Vivo, ensaios radicais sobre experiências da vida, o livro que sai pela editora HarperCollins. Azan Jerry, bem-vinda, boa noite.
5: Boa noite, muito obrigada pelo convite, pela oportunidade de falar do meu novo filho intelectual, Somos Sol Vivo.
4: Que é um bonito, prazer, né? Estar com vocês. Para quem está acompanhando com imagem, ó, eu estou fazendo aqui um movimento que é para mostrar que tem até um reflexo, né? Que é
5: para iluminar, né?
4: Para iluminar essa coisa do sol. Depois eu quero entender esse conceito do sol vivo. Mas só para a gente contextualizar aqui o seu livro... Você traz vários textos, né, a partir da sua vivência, uma mulher intelectual, negra, né, pensando, refletindo sobre a sociedade brasileira, sobre, enfim, mas a partir da sua perspectiva. Então eu queria começar justamente sobre isso, né, o que você propõe para nós, leitores, com o seu livro.
5: Primeiramente, é um livro para acender sóis. Efetivamente, não é só a capa, é todo o processo da escrita. Ele é resultado de 7 anos de pesquisa profunda sobre filosofias africanas, principalmente a filosofia Bakongo, que são um povo que está localizado nos dois territórios, o Congo e Angola, e por conta da colonização foi separados territorialmente, e boa parte dessa população vem no processo de escravização para o Brasil. Então, na pesquisa, na área das filosofias africanas e afrodiaspóricas, eu me propus questionar, né, a seguinte pergunta-problema, né, se para essa filosofia todo ser humano é um sol vivo, então, para eles, quando nasce uma criança na comunidade, nasce, na verdade, um sol que tem ali que traz a responsabilidade da comunidade de matrigestar essa potência para que ele possa chegar ao sol do meio-dia, ter um livre caminhar pela vida. Então, a partir dessa noção filosófica e sabendo das heranças a partir do processo de sequestro e formação do nosso país, eu me questionei, se nós somos sol vivo, né, em que essa prática solar se manifesta na nossa experiência contemporânea, na nossa experiência social? O Brasil acende sóis, também é uma pergunta que eu me coloco, a educação acende sóis, e aí a gente tem um livro que faz uma grande clínica da cultura, passando pela arte, literatura, mas não só, passando pelas filosofias africanas, passando pelas heranças que nos fazem acreditar, independente dos problemas, que viver vale a pena. Então, o livro, ele caminha nessa solaridade, vamos dizer assim.
4: Acender sóis é desenvolver a potencialidade de cada um de nós, é isso, né?
5: Exatamente.
4: Ai, que bonito. Exatamente.
5: E pensar o quanto nós podemos ser acendedores da humanidade, da solaridade do outro, e pensar também, e principalmente, o contexto sócio-histórico que nós vivenciamos no nosso país, e o quanto isso tem apagado ou acendido nossos sóis. Mas é claro, não é um livro fatalista, pelo contrário, é um livro para as pessoas saírem da leitura entendendo lucidamente que as suas humanidades são inegociáveis, independente do recorte, independente de quem seja, o brilho do nosso sol a gente não negocia.
4: Muito bonito isso, né? E aí você parte do pensamento
5: da filosofia Bakongo. Isso.
4: Então, você traz esse resgate da cultura, da filosofia africana,
5: Trago.
4: Que a gente não conhece no Brasil, né? Embora devêssemos conhecer, porque somos parte disso tudo, né? Somos constituídos de África, né?
5: Existe um apagamento histórico e existe uma noção colonial, que eu inclusive discuto bastante nesse livro, que é a noção de uma filosofia anglo-europeia exclusivamente, né? Como se o ato de filosofar fosse algo exclusivo da população ocidental, hegemônica no sentido de Europa e Estados Unidos, e essa noção acaba que apaga, exclui todas as outras possibilidades de se produzir filosofia, não só as africanas, mas as orientais, as aborígenes, as indígenas. Então, é um livro que, de alguma forma, ele vai resgatar o que eu chamo de pluriversalidade, que é entender que existe um pluriverso de possibilidades de existência. E entender também, fugindo um pouco da centralidade da diversidade, que tem sempre um centro único do qual a gente é diverso, a pluriversalidade vai pensar muito mais que existe uma série plural de centralidades, né? Uhum. É pensar basicamente que para o periférico, a periferia é centro.
4: Exato.
5: Portanto, a diversidade acaba sendo insuficiente quando a gente vai pensar o mundão que existe por aí. Então, pensar filosofias africanas é pensar que existe uma pluripossibilidade de se pensar sobre existência, cultura, vida, morte, sociedade, universo, né? Filosofar é isso.
4: Filosofia é coisa linda, né?
5: Eu concordo.
4: Mas realmente a gente tem aqui no Brasil, no Ocidente, né? Quando se fala em filosofia, a gente vai lá. Aí para os pré-socráticos, aí depois vai Sócrates para frente.
5: Gosto muito dos filósofos alemães, nada contra, também leio Nietzsche, gosto muito. mas existe um mundo,
4: existe um
5: de
4: mundo
5: possibilidade de se pensar.
4: Se pensar. Bom, e a África é um mundo também, por exatamente. Si só, né? Quando a gente fala exatamente. África, também a gente está falando uma diversidade gigantesca dentro do que se chama África, né?
5: É um continente.
4: É um continente, então tem a sua diversidade também. E aí você, no seu livro, você resgata algumas linhas específicas de tradição filosófica sim. africanas?
5: Sim, até porque, né, senão seria um livro de muitos volumes, se eu me propor, nem teria coragem de me propor a isso, mas tem uma impossibilidade de abranger o todo. Então, eu parto da noção de herança. Eu me pergunto o que que acontece quando os nossos ancestrais são sequestrados no continente africano, atravessados e desembarcados. O que que eles trazem? Porque, veja, eles saíram de lá... Chopes, macuas, rongos, iorubás, uma diversidade de identidade. E eles atravessam o Atlântico e chegam negros. Ou seja, existiu ali uma quebra de humanidade, uma quebra do ser, ou como a filosofia gosta de chamar, uma quebra ontológica, que nada mais é do que a quebra dessa humanidade, que me interessou. E aí, enquanto pesquisadora, eu fui realmente vasculhar essas lacunas dos arquivos, a aprofundar nas heranças africanas aqui para nós, e percebi que os nossos ancestrais, quando eles desembarcam aqui para a formação do nosso país, eles portam três elementos: o corpo, a palavra e o conjunto de crenças filosóficas, civilizatórias, saberes e sabenças que vão guardar e vão produzir isso que a gente chama de cultura brasileira. Então, veja, numa análise muito rápida, a gente percebe que corpo, palavra e filosofia são matrizes fundantes das nossas manifestações sociais e culturais. E dentre essas filosofias estão a filosofia do sal vivo, que vem justamente herdada dos povos Congo-Angola, que são um grupo que vem em maior quantidade e maior tempo na escravidão. Também vou passar pelas filosofias de terreiro, então a matriz Jeje, a matriz Iorubá. Vou dialogar com a filosofia Ubuntu, que já é do sul da África, que vai dizer: eu sou porque nós somos, portanto, a minha humanidade ou a minha solaridade, ela é estabelecida no momento em que eu entendo e promovo a solaridade coletiva, a humanidade coletiva. Então, na verdade, esse livro é um grande passeio naquelas filosofias que eu consegui, enquanto pesquisadora, identificar a presença delas nas nossas relações humanas aqui na nossa sociedade. Então, não falei das filosofias como um todo, mas aquelas que realmente são heranças vivas para nós.
4: Que estão presentes hoje exatamente. Em nós, embora exatamente. A gente não saiba a origem, é isso?
5: Exatamente, é bom dar nomes aos bois, né? Porque aí quando a pessoa lê o livro, ela começa a refletir o quanto essas experiências são vivas.
4: Você falou da questão da coletiva, né? Eu sou porque nós somos e tal. Mas isso a gente perde um pouco.
5: Ah, perde.
4: Essa noção de coletividade.
5: É a crítica cultural desse livro. Porque eu também faço uma análise profunda na segunda parte, chamada Pintando a Maafa Ocidental. Maafa é o nome que a gente dá à desumanização radical que assola a população negra ao longo dos séculos. Então, eu faço uma análise clínica desse processo secular de desumanização radical dessas pessoas e vou tentar entender por que que, apesar da desumanização radical, apesar da opressão de todas as formas que assola a população afro-brasileira, a população africana em geral, mas também outras populações negras aqui no nosso continente, como é que, apesar disso, nós continuamos acreditando que viver vale a pena? Então, esse é um olhar anticolonial, que está bem associado ali às teorias decoloniais, contracoloniais, né, da pesquisa, e aí eu vou tentando descortinar, e é por isso que o subtítulo do livro é Ensaios Radicais sobre Experiências da Vida, porque eu vou partir de experiências da vida. São situações, são experiências minhas ou coletivas, e aí o coletivo ele é extremamente importante porque ele é um valor filosófico que nós herdamos de África e que a gente manifesta aqui, né, popularmente chamado de aquilombamento, que inclusive vem da noção de quilombo, e a noção de quilombo vem do Congo Angola. Então, eu vou dando nome aos bois, vamos dizer assim, e as pessoas ganham ferramental para poder, por si só, também identificar essas experiências. É bem coisa de professorinha.
4: Mazandieri, mas deixa eu só entender, quando você fala, né, da população negra marginalizada, desumanizada e tal, e apesar de tudo isso, persiste a vontade de viver. Você está dizendo na população negra, é isso? Que você quer entender?
5: Parto daí justamente porque são filosofias africanas. Sim. Mas, muitas das vezes, eu estou falando da população brasileira. Acaba que a nossa experiência enquanto sociedade, ela é algo tão coletivo, inclusive na desumanização radical, imagina, você dá notícias, né? Está cansada de informar experiências de desumanização radical.
4: Sim, números,
5: então,
4: né?
5: Exatamente, e é uma experiência coletiva. Mas como eu parto das filosofias africanas, eu vou começar vendo essas heranças na população afrodescendente, e aí eu abro para isso que eu chamo de Brasil.
4: E é porque, você é resultado da miscigenação, né? Eu também, a minha bisavó era negra, né? E aí a gente vem nesse processo de miscigenação e, enfim, uma política de clareamento. Então, eu não tenho nenhum fenotipo, mas minha mãe tem, por exemplo. Então, enfim, sim, todos nós brasileiros, de alguma forma, né, no conjunto, temos essa raiz, né? Uns mais, outros menos, um mais explícito, outros menos explícitos. Mas essa conexão com essas raízes africanas, elas são mais fortes em famílias que tem mais, assim, mais marcadamente com a pele negra, vamos dizer assim?
5: Olha, isso é muito interessante, porque o primeiro capítulo desse livro se chama Eu Sei de Onde Eu Vim, em que eu faço uma análise daquela obra, A Redenção de Kahn, que é uma obra que a gente trabalha muito na universidade, em estudos de humanidade, porque ela vai traçando ali um projeto político-cultural do Brasil de embranquecimento da sociedade. Entretanto, esse projeto, exatamente, né?
4: Quem está vendo com imagem é esse desenho, é uma família,
5: quadro,
4: né?
5: Esse quadro, o Modesto Brocosi, isso, exatamente.
4: A mulher mais idosa, negra, retinta.
5: E vai havendo um clareamento, a filha, considerada, entre aspas, morena. E o bebê, que é o ideal de miscigenação e embranquecimento da nossa sociedade, é o bebê branco.
4: Bem,
5: e aí eu questiono justamente isso, e eu trago essa reflexão. Entre essa mãe morena e o bebê efetivamente branco, existe um espectro do pardismo, que vai ali trazendo uma série de nuances que vão, ora, dificultando a discussão, ora, conseguindo dar soluções a essa discussão. Mas o principal nessa discussão é entender que o Brasil é uma sociedade formada desse encontro. E a gente precisa lidar com isso. Principalmente porque, quando esse encontro de miscigenação, ele clareia, o país aplaude e acha maravilhoso. Quando esse encontro escurece, o país ele tem um comportamento muito mais agressivo e muitas das vezes mais violento e genocida, dependendo da circunstância territorial.
4: Dependendo da cor da pele.
5: Exatamente. E aí, o que eu venho percebendo, por exemplo, é algo que realmente a gente percebeu na pesquisa, e eu falo a gente porque eu sou professora, orientadora, tenho um laboratório de pesquisa, não é algo que só parta de mim, tem muitas discussões dentro desse livro que são coletivas. E a gente foi descobrindo que existe uma experiência muito forte aqui no Brasil, e aí eu vou falar do Rio de Janeiro, que é o local que eu vivo, que a gente chama de quintais aquilombados, né? E eu falo bastante disso nesse livro. No território africano, principalmente na região do Congo e Angola, as famílias, elas, além de serem famílias estendidas, ou seja, são membros não necessariamente consanguíneos, Então, amigos, todo um coletivo que faz parte dessa família, eles moram muito próximos, de maneira circular, nos mesmos quintais. Nós herdamos isso, né? E a essa experiência eu dei o nome de quintal aquilombado. Por exemplo, lá na década de 50, 60, um mais velho, uma mais velha, comprou um terreno na Baixada Fluminense. Os filhos nasceram, cresceram, casaram. Pelo modelo ocidental, os filhos, quando crescem, vão se distanciar do pai e da mãe. Né? Vamos pensar nos Estados Unidos, vai mudar para outra costa, ficar bem longe do pai e da mãe. No modelo africano, vão morar juntos. Então, a gente tem uma série de experiências de Brasil em que são quintais com 5, 6, 7 casas e todo mundo mora ali. Essa é uma herança direta do continente africano para nós. E essa família pode não ser negra retinta.
4: Entendi.
5: Entende? Então é uma herança, maravilhosa que inclusive salvou famílias durante a pandemia de Covid, por exemplo.
4: Sim, e aí é interessante identificar, né, as raízes do que nos constitui como sociedade. Exatamente. É para isso que você chama atenção, né?
5: Exatamente, e acende o nosso sol, né? Pessoas que realmente precisaram existir para que a gente também tenha fé na vida, por exemplo.
4: Muito lindo. Eu tenho o quê? 2 minutos. Eu fiquei curiosa com a questão do seu nome. Porque você fala aqui, que, né, na apresentação, que você é a Viviane Mendes de Moraes, mas é conhecido como Azangeri.
5: Isso. Menina, tem um capítulo no livro chamado A Importância dos Nomes. Porque o nome é a capa do nosso ser. E essa também é uma herança filosófica africana. Então, em determinado momento da minha vida, eu passei por um ritual religioso e eu ganhei esse nome, Azangeri, que significa poderosa filha de um guerreiro. E, atualmente, eu me iniciei no candomblé para orixá Oyá e ganhei o meu terceiro nome, que é Oyá Kanrin, Oyá da Força e Resistência. Então, eu também sou uma mulher de muitos nomes e todos nós deveríamos ser pessoas de muitos nomes.
4: Muito bom. Asa, muito legal ter falado com você. Parabéns pelo livro.
5: Um beijo. Agradeço. Espero que gostem. Abraços. Boa noite.
4: Boa noite. Azangeri, ela é doutora em literaturas africanas, professora, pesquisadora de literaturas, culturas, artes e filosofias africanas e afrodiaspóricas. E está lançando o livro Somos Sol Vivo, ensaios radicais sobre experiências da vida. O livro sai pela editora HarperCollins, são ensaios, né? Como o subtítulo já diz, em que ela traz reflexões e sempre puxando para a filosofia, as filosofias, né? Africanas. Para fazer esse resgate mesmo, para a gente ir identificando o quanto da cultura africana, o quanto de África nós temos, né? Nos nossos hábitos, na nossa cultura aqui no Brasil, sem sequer nos darmos conta. Muito bacana. E aí é o conceito do sol vivo. Achei bonito isso. Né? Que é o... Cada criança que nasce é um sol vivo. E essa luz precisa ser cultivada.
3: Caso de polícia em Minas Gerais. Espaço aberto aqui no CBN Madrugada para a Desirê Miranda.
6: O Ministério Público de Minas Gerais denunciou a diarista que roubou e matou um casal de idosos no bairro São Pedro, na região centro-sul de Belo Horizonte, no dia 29 de junho. Paola Stephanie Cirino foi denunciada por latrocínio por 2 vezes, com agravantes de uso de meio cruel, uso de recurso que dificultou a defesa das vítimas e pelo crime ter sido praticado contra pessoas idosas. Além disso, ela foi denunciada por adulteração de provas, por ter manipulado a cena do crime para dificultar a perícia e por uso fraudulento de cartões bancários das vítimas. Para o promotor Mauro Fonseca Elovite, o crime foi premeditado.
7: Pelo que restou apurado, estamos convencidos que se tratou de um crime premeditado, tanto pela preparação anterior, quanto pelas medidas adotadas após o crime, seja para adulterar a cena do crime, seja para rapidamente vender todos os bens que foram roubados e providenciar uma fuga.
6: O proprietário de um restaurante da região central da cidade também foi denunciado pelo Ministério Público por furto mediante fraude por ter permitido que a faxineira usasse os cartões bancários dos idosos no estabelecimento. Os dois teriam dividido proporcionalmente os valores sacados. Paola também vendeu a outras três pessoas os objetos roubados, como joias, relógios e telefones celulares. Além das denúncias, o MP também pediu a abertura de uma investigação contra o primo da idosa morta. Foi ele quem indicou a faxineira ao casal. A suspeita é que ele possa ter passado informações sobre o padrão de vida das vítimas e o que poderia ser encontrado no apartamento. A promotoria também tem dúvidas sobre o teor de uma conversa por telefone que eles tiveram enquanto a acusada estava no imóvel dos idosos. A participação do parente do casal foi descartada pela Polícia Civil durante a fase de inquérito. Ele foi tratado como uma das vítimas de Paola, já que relatou aos investigadores ter sido dopado e perdido R$800 depois de um encontro com ela em um bar. Em nota, a PC informou que ainda não recebeu comunicação oficial por parte do Ministério Público para a retomada da investigação. Conforme a denúncia, Paola prestava serviços domésticos pela primeira vez na casa do advogado Cláudio Atala Inácio e da mulher dele, Clotilde Atala Inácio. Ela teria colocado um sedativo na bebida dos dois idosos para fazê-los dormir, com o objetivo de furtar bens do apartamento. Porém, enquanto pegava os objetos, Cláudio acordou e viu Paola praticando o furto. Por isso, a faxineira matou as duas vítimas a facadas. Antes de deixar o local, ela apagou vestígios do crime para dificultar o trabalho dos peritos. Após o crime, Paola foi até a casa dela, em Ribeirão das Neves, na região metropolitana, pegou o filho de 6 anos e fugiu para Itabira, na região central de Minas, onde foi presa pela Polícia Civil 3 dias depois. O MP informou ainda que apura a participação de outras 3 pessoas que podem ter adquirido os bens roubados. De Belo Horizonte, Desirê Miranda.
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0: 3:29. Mais uma vez, muito bom dia a você que nos acompanha aqui no CBN Madrugada. Já, já, Dr. Luiz Fernando Corrêa com as informações na área da saúde. Vem aí, Matheus de Souza.
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0: Quinta-feira, 30 de julho de 2026. O Tribunal Superior Eleitoral publicou uma nova portaria para orientar a atuação das plataformas digitais durante o período eleitoral. O documento, assinado pelo presidente da Corte, Cássio Nunes Marques, estabelece regras para os planos de conformidade que deverão ser elaborados por empresas com mais de 5 milhões de usuários. A medida valerá para plataformas como Facebook, Instagram, TikTok, X, WhatsApp e Telegram. O governo federal anunciou um pacote de R$1,3 bilhão para enfrentar efeitos do El Niño. Os recursos serão destinados principalmente à formação de estoques públicos de alimentos, combate a incêndios florestais, monitoramento climático e reforço da estrutura de saúde. Segundo projeções, o fenômeno deve provocar seca intensa na região norte, aumento do risco de incêndios florestais, atraso das chuvas no centro-oeste e sudeste e possibilidade de enchentes e deslizamentos no sul. Partida válida pela 21ª rodada do Campeonato Brasileiro, o Palmeiras goleou Vitória em um jogo marcado por polêmicas no Barradão, que acabou em 4-0. Dois jogadores do rubro-negro baiano foram expulsos na partida que isolou o Verdão na liderança do campeonato. Nos outros jogos, o Mirassol venceu o Remo por 2-1, Internacional e Flamengo empataram em 1-1, Fluminense e Bahia ficaram no 0-0. Pela Copa Sul-Americana, dois times brasileiros garantiram vaga nas oitavas de final. O Vasco venceu o Independiente Medellín da Colômbia por 1-0. O Bragantino também avançou ao derrotar o Sporting Cristal do Peru pelo mesmo placar. Hoje, encerrando a rodada do Brasileirão, o Corinthians enfrenta o Atlético Paranaense em São Paulo e o Coritiba recebe o Cruzeiro no Couto Pereira. No horário de Brasília, 13h32...
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2: Três horas e 33 minutos, é a hora do Dr. Luiz Fernando Correia.
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3: Ou seja, os medicamentos foram aprovados para tratar o diabetes. A gente sabe que eles vão acabar sendo usados para tratar a obesidade. Mas a indicação de bula oficial é para tratar o diabetes. Outra coisa importante, Milton, a gente espera que, obviamente, com esse movimento da chegada de novos medicamentos ao mercado, o preço caia. Porque uma das barreiras para a utilização de acesso a esse medicamento é o preço, a gente sabe disso também. Só que tem alguns detalhes. Primeiro, eles não são genéricos. Porque se fossem classificados como genéricos, eles têm que obrigatoriamente praticar um desconto legal previsto no Brasil. O que deve acontecer é uma queda do preço por concorrência. A gente não sabe quando eles vão chegar no mercado, isso inclusive faz parte da nota da Anvisa, né? Não está definido nem preço nem data, mas a gente sabe que vai ter uma competição entre as empresas e curiosamente é um detalhe. Duas dessas marcas aprovadas são de uma mesma empresa, né? A Brain Pharma e a Cosmed pertencem ao mesmo, são do mesmo grupo. Ou seja, uma empresa entra com duas marcas no mercado ao mesmo tempo para, inclusive, aumentar essa competição. A gente não sabe aonde isso vai dar. Mas é interessante, porque eles não são genéricos. E aí, quando não ser genérico, vem o outro ponto. Essas moléculas, esse medicamento que está sendo aprovado, é uma molécula é feita por síntese química. O que, que é isso? Ela é obtida no laboratório, se juntando algumas substâncias, e se faz uma molécula semelhante à semaglutida, que não é uma molécula de síntese química, ela é biológica, ela é produzida através de recombinação genética, enfim, é um produto biológico. Então elas são semelhantes, por isso elas não podem ser classificadas como genéricos, elas são obtidas de forma diferente. Isso traz um ponto também interessante, que o Brasil é o primeiro país do mundo a aprovar esse tipo de molécula, né? Então, vamos ver o que isso quer dizer. Por que eu estou falando isso? Porque por não ser genérico, não ser um similar tradicional, a gente vai fazer na prática no Brasil a avaliação do resultado dessas moléculas químicas pós-venda. Daí a importância da fiscalização pós-venda, daí a importância do registro de qualquer efeito adverso pós-venda, porque não é a mesma molécula que participou dos estudos clínicos. Então, provavelmente funciona, não estou discutindo isso, mas eu estou discutindo que não é a mesma molécula. Então a gente vai fazer, na verdade, uma avaliação prática a posteriori da utilização pelas pessoas. E o Brasil passa a ser o primeiro país no mundo com um organismo regulatório forte, como a Anvisa, a aprovar esse tipo de coisa. Na Europa, no Japão e nos Estados Unidos, havia até nenhuma dessas agências registrou os análogos sintéticos da semaglutida. Então, é o que está acontecendo. O Brasil usa modelos de diretrizes de outras agências para entender como é que isso funciona, mas nós estamos fazendo parte de um protagonismo regulatório importante no mundo, porque nós estamos mudando a realidade do acesso a esses medicamentos que indiscutivelmente mudaram a história do tratamento da obesidade. A gente sempre fala que obesidade é uma doença crônica, vai precisar tratar por muito tempo. Então é o seguinte, gente, aprovado para diabetes, não é genérico, não vai ter que cumprir regra de desconto por não ser genérico. É uma molécula de síntese química, diferente da molécula biológica original, né? No Brasil, a gente tem duas apresentações de molécula biológica também, que é a da MS, por exemplo, é o mesmo jeito de fabricação da Novo Nordisk. O resto é sintético, químico. E com outro detalhe, a maioria dos insumos vem da China. Então, isso pode levar, em algum momento, há um risco na cadeia de suprimentos, porque você está dependendo do mesmo país que a gente já viu o que deu, lamentavelmente, há 6 anos atrás, né? Na época da pandemia. Não quero dizer que vai acontecer de novo, mas a gente vai ficar na mão dos fabricantes chineses. Então, tudo isso é o contexto dessa aprovação da Anvisa. É mais complexo que simplesmente, olha, chegou mais remédio. E os detalhes importantes que a Cássia já falou, não é simplesmente não foi aprovado por obesidade, tecnicamente, e segundo, é um medicamento que exige prescrição médica, exige retenção de receita desde junho do ano passado, segundo normas da Anvisa, portanto, as pessoas têm que tomar cuidado e usarem a partir de orientação médica, a partir de prescrição correta, e continuar falando, gente, não compra coisa contrabandeada, não inventa, agora você não tem desculpa, gente. Você tem 8 marcas no mercado, então você não pode dizer, poxa, não tem, tem até 8. Então, vamos né, ter bom senso nessa história. Mas são muitas camadas nessa decisão, não é tão simples assim, né?

0: Dr. Luiz Fernando Correa conosco aqui no CBN Madrugada. A gente vai abrir espaço para o Guilherme Muniz. Informações aí sobre o aumento significativo na blindagem de veículos no Brasil. Por que será, hein, Ricardo Garcia?
1: Mais de 17 mil carros foram blindados no Brasil durante o primeiro semestre de 2025, o que representa uma alta de 4,6% em relação ao mesmo período do ano passado. Ao todo foram 17.290 blindagens, contra pouco mais de 16.500 no período anterior, conforme dados da Abrablin, a Associação Brasileira de Blindagens, aos quais a CBN teve acesso em primeira mão. O empresário Marcelo Augusto Cruzeiro contribuiu para engrossar essas estatísticas. Isso porque ele blindou dois carros da família nos últimos anos e pretende blindar o próprio veículo nos próximos meses.
2: E a decisão de blindar o carro veio principalmente por causa da preocupação com a segurança da minha família, principalmente da minha filha, que faz o trajeto noturno até a faculdade. Eu me senti inseguro que minha filha e minha esposa, e no geral a minha família, dirigissem à noite. E o próximo a blindar é o meu carro, que ainda não foi blindado, mas blindarei em pouco tempo.
1: Segundo a presidente da Abrablin, Andréa Canassa, é justamente a sensação de insegurança nas ruas das grandes capitais brasileiras que tem mantido esse mercado aquecido. Para ela, a chegada de novas tecnologias de blindagem ao mercado brasileiro recentemente deve manter o mercado aquecido no segundo semestre.
3: Então, sim, tudo indica que 2026 vai superar 2025, consolidar um novo recorde histórico para o setor, pois todas as empresas do nosso segmento estão altamente preparadas para atender essa demanda.
1: Se essa perspectiva se confirmar, será o sexto recorde anual seguido no Brasil. Em 2025, foram quase 43 mil carros blindados, uma alta de 25%. São Paulo concentrou 8 em cada 10 blindados no período. Segundo a associação, mais de 425 mil carros blindados já circulam pelo país. Com mais de 42 mil blindados por ano, somos o país com maior quantidade de carros com reforço na segurança do mundo. O total é 8 vezes maior do que o México, que é o 5º colocado no ranking global. Com colaboração de Beatriz Lacorte, de São Paulo, Guilherme Muniz.
0: Três horas e 42 minutos, espaço aberto agora aqui no CBN Madrugada para o Ariel Palacios, conversando com a Tatiana Vasconcelos e com a Nadédia Calado.
4: Bom, vocês nunca ouviram o raio, o ponto de luz? Isso era no interior do Paraná. Então, se você bebia líquido, água, por exemplo, no sol, dava ponto de, abre aspas, ponto de luz, fecha aspas, e você ficava com a boca torta.
5: Que isso?
4: Eu ouvi isso, exatamente, eu ouvi essas besteiras quando era criança lá em Londrina. Aí eu falei, peraí, então como é que um beduíno faz no meio do deserto do Saara?
5: Totalmente, né? E assim, tá um calor do cão, a gente não pode beber água?
4: Não. Exatamente, vai saber, essas superstições que existem e espero que já tenham acabado todas.
5: Bebam água, viu? Inclusive se você está em São Paulo hoje, exatamente, por exemplo, que a cidade está seca. Vamos lá, Ariel, porque as tretas entre Brasil e Argentina não acabam. Milei teve no Brasil na convenção do PL, disse coisas muito graves a respeito do presidente Lula, insultos que foram repudiados pelo governo brasileiro. A gente está vivendo a crise dos insultos. Como é que a gente pode definir essa crise diplomática entre os dois países?
4: Como os historiadores vão classificar, vão chamar, que tentam, vão botar essa crise dos insultos, Tatiana? Bom, o fato é que o governo argentino está insistindo agora com a teoria que sempre houve insultos, então que isso é algo costumeiro. Estão tentando relativizar isso daí. Inclusive, Adriano Ravier, que é o porta-voz do presidente Milei, veio com esse argumento que sempre houve insultos na relação bilateral. Isso é totalmente falso. Nunca um presidente brasileiro xingou um presidente argentino publicamente em 200 anos de relações entre os dois países. Na contramão, sim, mas apenas um precedente antes de Milei, a do ditador da província de Buenos Aires, digo província de Buenos Aires porque a Argentina estava totalmente fragmentada por causa de uma guerra civil, então não existia uma Argentina propriamente dita, mas a província de Buenos Aires era maior, a mais importante, não é? Então isso nos tempos em que a Argentina estava em guerras civis e governava o território bonaerense o caudilho Juan Manuel de Rosas, que chamava Dom Pedro II de Rei Macaco, né? Então é falsa a informação de que sempre houve insultos de ambos lados. Não, do lado brasileiro nunca houve, e do lado argentino só o caso de Milei com sua linguagem chula e de Juan Manuel de Rosas há 175 anos. Bom, o lado peculiar disso tudo, que o próprio porta-voz de Milei, que tentou relativizar essa situação, Adrián Ravier, que está no cargo há poucos meses, foi insultado por Milei em várias ocasiões antes de chegar ao governo. A postagem mais emblemática de Milei sobre Ravier é de 2020, quando disse a seguinte frase, um tweet, ainda naquela época era o Twitter, não era o X, e ele diz assim, abre aspas, olha, prestem atenção na saraivada de insultos em apenas um tweet. É uma obra-prima. Abre aspas, sempre sustentei que Ravier é um imbecil total. Além disso, é um picareta que fala sobre Keynes sem tê-lo lido. Parênteses, ainda guardo os tweets que o provam, fecha parênteses. E é um péssimo economista que passou o tempo errando tudo, além de ser militante de Macri. Ponto. Agora, o idiota voltou a se superar, fecha aspas. Então temos imbecil total, picareta, péssimo economista, aí não me insulta, aí uma classificação, né? Idiota. Então, tudo isso, 4 ou 5 insultos em um tweet por parte do atual presidente sobre o atual porta-voz. Bom, enquanto isso, Milei não fez mais de forma direta insultos a Lula, mas fez várias repostagens de aliados seus criticando o presidente brasileiro. E de forma geral, a imprensa argentina continua criticando Milei por seu comportamento chulo. E enquanto isso, o chanceler argentino, Pablo Kirchner, que no fim de semana participou do comício de Flávio Bolsonaro e depois repostou o discurso de Milei com os insultos a Lula incluído, tentou hoje cedo mostrar o governo Milei como vítima, exatamente, numa manobra de invertida, numa tentativa de inverter a situação. Kirchner, que não é diplomata de carreira, como aliás boa parte dos chanceleres argentinos ao longo da história dos últimos 80 anos, disse em entrevista que o governo, abre aspas, não está respondendo e não vai responder, fecha aspas, às declarações que estão fazendo Lula e seus ministros. Ou seja, referência às declarações feitas pelos ministros Durigan, que chamou Milei de palhaço, de Boulos, que o chamou de caricatura patética. Ou seja, aliás, não é recomendável subir na mesma estratégia de alguém que te criticou, porque você acaba se parecendo muito. Então, né, meu modesto conselho, não sigam o comportamento de Milei, porque, né, não é contraproducente e o cara tenta tirar proveito, tal como agora, né? Aí o chanceler Kirchner disse ainda que estão em uma disputa eleitoral no Brasil, então que é como que tudo isso estaria dentro de um certo contexto político, enfim, sabe-se lá. A coisa, então, tende a continuar.
6: Ariel, como é que está a situação do Milei dentro da Argentina?
4: Bom, tudo isso é interessante, isso, porque tudo isso está acontecendo no momento, num contexto de desaprovação popular de Milei. Uma pesquisa da consultoria Projection indica que 40,1% dos entrevistados afirmam que estariam dispostos a votar em um candidato que não gostem, ou seja, votar em um candidato que não gostem, seja lá quem for, só para impedir que Milei continue como presidente. Não, não é interessante, é uma pesquisa não sobre intenção de voto, é uma pesquisa de você votaria em alguém, mesmo detestando esse alguém, só para que Milei não continue no poder? Bom, então 40,1 votaria em qualquer coisa para impedir que Milei continue como presidente. Outros 37,5% afirmaram que votariam um candidato que não gostem, só para impedir que o peronismo volte ao poder. Já Milei e o peronismo, ambos não estão bem vistos na Argentina. Mas isso deixa tudo muito claro como é que a situação de Milei, e vários analistas hoje, inclusive, estão comentando, há rumores no âmbito político em Buenos Aires, que os insultos de Milei a Lula no fim de semana teriam sido um pedido do presidente Trump para que Milei tentasse bagunçar a campanha eleitoral brasileira. E outros analistas dizem que Trump nem precisava pedir isso, porque é o Milei de sempre, turbinado, mais uma vez, que recorre ao seu estilo chulo, grosseiro, de disparar insultos contra todo tipo de pessoas. Recordando que Milei, na época da campanha eleitoral, comparou o Papa Francisco com um dejeto fecal, num país católico. Né? Então, só dá para ver ali, entre vários outros insultos que disparou sobre os mais variados presidentes latino-americanos, isso ao longo dos últimos anos, durante a sua presidência e antes de ser presidente, quando era deputado, e antes de, mesmo disso, quando era economista. Um economista que não era famoso.
5: Ariel, da Argentina para o Peru, Keiko Fujimori tomou posse, décima presidente do

0: depois ao longo da história mundial. Fujimori havia feito uma viagem para o Japão e aí decidiu renunciar e não voltou mais ao Peru. Voltou, mas depois preso, enfim. Bom, o Fujimorismo, 26 anos depois daquele evento, o Fujimorismo voltou ao poder no Peru. Keiko Fujimori tomou posse ontem, se tornando a primeira mulher eleita presidente do país. O Peru já teve presidente, mas mulheres mais provisórias, não é? A vitória aconteceu na quarta tentativa. Keiko tentou 3 vezes ser candidata a presidente, sempre ficava no segundo turno, perdia todas as vezes por uma estreitíssima margem de votos e desta vez, inclusive, ganhou por apenas 50 mil votos sobre o esquerdista Roberto Santos. E Keiko assumiu reivindicando abertamente o legado do falecido pai, condenado por corrupção, por crimes contra a humanidade. Antes da cerimônia, ela postou a mensagem, abre aspas, papai, hoje o Peru lembra de você e milhões o levam em seus corações, fecha aspas. Para os partidários de Keiko, o retorno do Fujimorismo representa uma promessa de ordem e de estabilidade, mas para seus críticos, a volta do Fujimorismo reabre feridas e violações aos direitos humanos que nunca cicatrizaram no Peru. E no discurso de posse, Fujimori afirmou que estava recebendo um Estado à deriva e disse que empregará as forças armadas no combate ao crime organizado e que durante os momentos de estado de emergência, os militares poderão assumir temporariamente o controle interno de várias regiões do país em coordenação com a polícia. Né? É a 10ª presidente em uma década, como você citou, Tatiana, e o fato é que a própria Fujimori desempenhou um papel crucial nos sucessivos confrontos entre o parlamento e o poder executivo, porque ela ficava armando situações que debilitavam os presidentes provisórios, e acabou dando nisso, 1 década e 10 presidentes no Peru. Na posse estiveram presentes Javier Milei, Daniel Noboa, Santiago Peña, vários presidentes sul-americanos, mas também ocorreram manifestações anti-fujimoristas em Lima, especialmente realizada por parentes das vítimas dos massacres que o fujimorismo realizou nos anos 90, e aliás, incluindo dezenas de milhares de mulheres, entre os crimes do fujimorismo, dezenas de milhares de mulheres indígenas que foram esterilizadas à força naquela época.
1: Ariel, qual é a efeméride?
0: A efeméride num dia como este, só que de 1986, olha só, 40 anos, isso é muito interessante. Os presidentes, só estou me tocando agora que eram 40 anos, os presidentes da Argentina e do Brasil, Raul Alfonsín e José Sarney, assinaram em Buenos Aires os acordos econômicos de integração mútua e seriam o pontapé inicial, o trampolim para a futura criação do mercado comum do Sul, ou seja, o Mercosul. Então, olha só que coincidência esse momento, não é? Com os dois países naquela ocasião voltando à democracia, saindo de regimes autoritários, numa onda autoritária de novo no planeta, né? Agora, 40 anos depois, mas dando o pontapé inicial, acabando com as desconfianças mútuas. Alfonsín convidou Sarney para visitar as instalações nucleares que a Argentina tinha, né? Havia um grande temor no Brasil na época que a Argentina tentasse preparar uma bomba nuclear. A Argentina estava décadas mais na frente em matéria de energia nuclear do que o Brasil, já tinha várias usinas nucleares funcionando. Toda aquela tensão que havia militar, inclusive, desconfianças, tudo isso foi se diluindo graças à ação desses dois presidentes, Sarney e Alfonsín. E diria que, especialmente no caso, nesse caso, há 40 anos, não era fácil hoje em dia como falar em integração econômica. Já existia o caso da União Europeia, um exemplo, mas não eram muito mais casos no resto do continente. Muitas pessoas diziam que isso não ia funcionar. Bom, o fato é que anos depois, 5 anos depois, foi criado o Mercosul, e o Mercosul iniciou com um intercâmbio comercial entre os 4 sócios, que era de apenas era menos de US$1 bilhão, eram quase US$900 milhões, e hoje são mais de US$30 bilhões. Então a coisa funciona do ponto de vista comercial, funciona bem. Poderia funcionar melhor, mas funciona muito bem.
1: Música, Ariel.
0: Música, a valsa do Maxins, do filme Gigi. É uma melodia

0: Quase me dá vontade de dançar, não que eu saiba.
1: Eu tô vendo. Bacana.
0: Muito bom, Ariel.
2: Aí, Ariel Palacios, com a Tatiana Vasconcelos e com a Nadédia Calado, a gente vai acionar o Guilherme Gimenez. Tem informações aí sobre mais um caso de importunação sexual no transporte público em São Paulo.
3: Um homem foi preso em flagrante por importunação sexual contra uma passageira dentro de um trem da linha 11 Coral da CPTM na noite desta terça-feira. O caso aconteceu na região da estação Dom Bosco, na zona leste de São Paulo, por volta das 19 horas. Segundo a Polícia Militar, a vítima, uma mulher de 29 anos, relatou que o homem aproveitou a lotação do trem para se aproximar e encostar o órgão genital exposto nela. Ao perceber a situação, a passageira gritou pedindo por ajuda. Quando a composição parou na estação Dom Bosco, o homem tentou fugir, mas foi contido por outros usuários, empurrado para fora do vagão e agredido na plataforma. Um funcionário da CPTM retirou o suspeito da multidão e o levou para uma área de segurança da estação para aguardar a chegada da Polícia Militar. Após analisar os depoimentos, o delegado responsável ratificou a prisão em flagrante pelo crime de importunação sexual. A ocorrência foi registrada no 63º Distrito Policial da Vila Jacuí. Em nota, a CPTM lamentou o ocorrido e informou que a vítima foi liberada após o registro do fato, enquanto o suspeito foi recolhido à carceragem pública. De São Paulo, Guilherme Gimenez.
2: Paulo, vamos subir, Ricardo Garcia, para o Pará. Diego Beckman tem informações. Uma tragédia, hein? Uma tragédia. 4 mortos. Estavam num evento religioso e receberam uma descarga elétrica quando montavam uma barraca.
4: 4 jovens morreram após receberem uma descarga elétrica na montagem de uma estrutura no sul do Pará. O caso aconteceu na manhã desta quarta-feira no município de Itupiranga, região sul do estado. De acordo com testemunhas, um grupo de homens estava montando a estrutura de um acampamento católico quando recebeu a descarga elétrica causada por um fio de alta tensão. As vítimas foram identificadas como Simon Gomes Lustosa, José Marquenedes Costa Oliveira, João Vitor Alves da Silva e Toca Sompré. Uma quinta pessoa, que também foi eletrocutada, foi levada em estado grave para o hospital da região. Uma das vítimas é filho de um vereador da cidade de Marabá, uma das principais do estado. A Câmara Municipal emitiu nota de pesar lamentando a tragédia. A Diocese e a Prefeitura de Marabá também se manifestaram lamentando as mortes dos jovens. A organização do evento informou por meio das redes sociais que a programação, que até o próximo domingo, dia 2 de agosto, foi cancelada em memória das vítimas. Ainda não há informações sobre velório e sepultamento. Por meio de nota, a Polícia Civil investiga o acidente. Os corpos das vítimas estão no Instituto Médico Legal de Marabá e devem ser liberados nesta quinta-feira para as cerimônias fúnebres. De Belém, Diego Beckman.
2: São 4 horas, vem aí o Matheus de Souza.
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0: quinta-feira, 30 de julho de 2026. O PRTB oficializou a candidatura de Leonardo Avalanche à presidência da República. Presidente nacional do partido desde fevereiro de 2024, Avalanche teve o nome lançado durante a convenção realizada em Goiânia. O dirigente apresentou algumas das propostas que pretende defender durante a campanha, entre elas a criação de um imposto único de 3,5%, a redução da tributação sobre motoristas de aplicativo, mudanças no IPVA e a adoção do trabalho por hora. O presidente Lula sancionou a lei que cria o Pix Pensão, sistema de transferência automática da pensão alimentícia. A proposta já havia sido aprovada pela Câmara dos Deputados e pelo Senado. Pelas novas regras, caberá à instituição financeira realizar o débito na conta de quem paga a pensão nas datas definidas pela Justiça. 84% das manifestações monitoradas em redes sociais no país entre sábado e segunda-feira reprovaram os ataques do presidente da Argentina, Javier Milei, a autoridades brasileiras. É o que mostra um levantamento da Ativa Web Datalab, que analisou 158 menções ao assunto. Apenas 5% dos usuários apoiaram as falas do presidente argentino. Os Estados Unidos avaliam a possibilidade de adiar ou até impedir a indicação do presidente francês Emmanuel Macron para o cargo de embaixador da França em Washington. A medida ocorre após o governo francês criticar publicamente o histórico norte-americano em relação às violações de direitos humanos. O desgaste entre os dois países se intensificou nos últimos meses, sobretudo em razão das divergências sobre as tarifas comerciais impostas pelos Estados Unidos e da atuação norte-americana na guerra no Oriente Médio. No horário de Brasília, 4:02.
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1: 4:03. Bom dia a você que nos acompanha aqui no CBN Madrugada. Ricardo Garcia está comigo aqui na mesa de som. Vamos juntos até às 5 horas, agora com a previsão do tempo para todo o Brasil.
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1: Com Josélia Pegorim.
2: A chuva finalmente dá uma trégua no sul do Brasil nesta quinta-feira, com o afastamento de uma frente fria. A previsão é de que o sol apareça em todas as áreas, com alguma nebulosidade, mas apenas em áreas próximas ao litoral do Paraná, de Santa Catarina, poderemos ter ainda alguma precipitação leve. No extremo noroeste do Paraná, algumas pancadas de chuva ainda poderão acontecer, mas não há motivo de alerta nesta quinta-feira. Infelizmente, as chuvas no sul do Brasil devem retornar no próximo fim de semana. Na região sudeste, a maioria das áreas vai ter uma quinta-feira até com bastante sol, mesmo com a passagem de uma frente fria pelo Rio de Janeiro. O litoral de São Paulo, a região da Grande São Paulo, o Vale do Paraíba e o Ribeira, no leste paulista, vão ter bastante nebulosidade nesta quinta-feira, mas o sol aparece e pouca chuva está sendo esperada. No estado do Rio de Janeiro, vão acontecer algumas pancadas de chuva com a passagem desta frente fria, mas ainda com períodos de sol. E nas outras áreas do sudeste não tem condições para chuva. Na sexta-feira, essa mesma frente fria poderá provocar alguma chuvinha lá no Espírito Santo. Na região centro-oeste do Brasil e na maioria das áreas do norte e também do nordeste, esta quinta-feira será um dia de muito sol e muito calor também. Algumas pancadas de chuva estão sendo esperadas para o estado de Mato Grosso do Sul, incluindo a região de Campo Grande. Pancadas de chuva moderadas a fortes. No Amazonas, também no extremo norte do Pará e no Amapá, também devem ocorrer algumas pancadas de chuva de moderada para forte intensidade. Rápidas pancadas de chuva são esperadas também para Roraima e nas áreas litorâneas da região nordeste do Brasil, mas sem nenhum alerta. Josélia Pegorim, da Climatempo, para

0: 4:06. A Defesa Civil mantém um alerta máximo para ventos fortes em vários estados brasileiros. Para hoje, o maior risco de ventania é no Rio Grande do Sul, São Paulo, Mato Grosso do Sul, Espírito Santo e a região dos Lagos, no Rio de Janeiro. Ontem, as rajadas de até 125 km por hora provocaram 3 mortes em São Paulo e 2 no Rio de Janeiro. A tempestade causou destruição generalizada, deixou milhares de imóveis sem luz e provocou caos no transporte público e nos aeroportos, com dezenas de voos cancelados. Na capital fluminense, o desabamento de um muro matou 2 pessoas no bairro de Santa Teresa. Uma das vítimas é o ex-jogador do Botafogo, Tássio Maia dos Santos, de 41 anos. O ex-centroavante estava acompanhado do amigo Vandré Cordeiro, que também morreu com a queda do muro. Em entrevista à CBN, o comandante-geral dos bombeiros, coronel Tarcísio Salles, confirmou que a estrutura cedeu por causa da ventania.
1: Tivemos 2 óbitos, de um desabamento de um muro em Santa Teresa, que infelizmente vitimou 2 pessoas na rua Itapiru. Foi a queda de um muro, possivelmente em decorrência dos ventos.
0: Na região de Angra dos Reis, os bombeiros fazem buscas por um pescador que desapareceu durante o temporal. Na capital, o apagão que atingiu 500 mil de imóveis paralisou o metrô, os trens e os VLTs em pleno horário de pico.
2: Só teria o trem ou o ônibus, mas o caos também se estendeu até a via rodoviária, então fica difícil poder chegar em casa. Sinto consternado, essa situação eu acho que não deveria acontecer por causa de uma ventania, um descontrole dessa magnitude, acho que um pouquinho exagerado. Provavelmente vai me dar um gasto se eu pegar algum transporte alternativo até em casa, isso aí me oneraria muito no meu orçamento.
0: Em Nova Iguaçu, na Baixada Fluminense, uma grande caixa d'água caiu do alto de um prédio em construção. Não havia moradores no edifício e a caixa d'água estava vazia. Por causa do vendaval, o aeroporto Santos Dumont ficou fechado por mais de 2 horas, o que atrasou a viagem de centenas de pessoas, como o passageiro Douglas Gonçalves.
3: Estava indo para Brasília, no voo das 5h45, e assim que eu cheguei, todos os voos estavam sendo cancelados. Mas mesmo assim, fizeram o nosso check-in, fizeram a gente despachar a mala e tudo mais, para chegar lá em cima e descobrir que o aeroporto estava totalmente fechado, luz faltando, a ventania, a cidade está um caos, não deram previsão nenhuma. Não, acho que nem eles mesmos sabem, né, porque a cidade continua um caos, a ventania, então vamos aguardar para ver o que vai rolar.
0: Em São Paulo, as rajadas de vento também interromperam as atividades nos aeroportos de Guarulhos e Congonhas. Na Zona Sul, dezenas de voos cancelados ou desviados prejudicaram a viagem de passageiros, como Elizabeth Bassani, que iria para Vitória, no Espírito Santo.
4: Quando a gente chegou, estava tudo normal. Aí a gente teve, né, o alerta da Defesa Civil e aí o aeroporto começou a atrasar os voos. E há pouco, nós vemos, pelo painel, a gente viu que estava cancelado, né? Mas ninguém nos avisou nada.
0: No estado de São Paulo, as rajadas chegaram a 124 km por hora e 3 pessoas morreram em decorrência da ventania. Um homem de 62 anos faleceu no município de Cesário Lange, quando o carro em que ele estava foi esmagado por um eucalipto de grande porte. As outras 2 mortes foram registradas no litoral. Um homem em situação de rua foi atingido por uma árvore no Canal 5, em Santos, e um pescador de 50 anos morreu após o naufrágio de uma embarcação em São Sebastião. A força do vendaval provocou a paralisia do Porto de Santos por mais de 4 horas, devido à queda de contêineres e ao deslocamento de boias no canal de navegação. No bairro do Gonzaga, a estrutura metálica da fachada de uma loja desabou sobre uma família que atravessava a rua para se proteger dos ventos. Um homem, uma mulher e 3 crianças foram atingidos, mas ninguém se feriu. Em entrevista à TV Tribuna, o caminhoneiro Gilmar Daniel Dias relatou emocionado que quase foi atingido por um poste.
5: Quando acabei de encostar o carro, veio o vendaval. Quando eu vi que o primeiro poste caiu em cima daquele caminhão que eu vi o estrondo, eu abri a porta do carro e saí correndo pela rua de trás. Aí foi por segundo, né? E por Deus, né? Graças a Deus, por Deus. Só por Deus que escapei.
6: Foi o tempo de sair do veículo?
5: Foi só o tempo de sair do veículo.
6: Você pensou que o pior poderia ter acontecido?
5: Quase que me pega. Quase que o que eu... Mas graças a Deus eu saí vivo.
0: Na Grande São Paulo, o Corpo de Bombeiros recebeu dezenas de chamados para queda de árvores e cerca de 100 mil clientes ficaram sem luz. Na TV Globo, o meteorologista César Soares explicou o motivo do grande vendaval nos dois estados.
7: Ao chegar na região sudeste, na região costeira de São Paulo e na costa do Rio de Janeiro, encontrou uma atmosfera extremamente aquecida. Nesse processo, a gente tem um choque de massas de ar muito efetivo. E nesse choque de massas de ar, a gente acaba tendo uma condição de formação de ventos intensos, né? O que a gente chama em meteorologia de frente de rajada. Até o final do inverno, ao longo da primavera, essa situação pode se repetir novamente.
0: E 13. No Rio Grande do Sul, as fortes chuvas provocaram estragos em 128 cidades, deixaram mais de 1.000 pessoas fora de casa. A elevação dos rios provocou a destruição de pontes, quedas de barreiras e o bloqueio de rodovias, deixando comunidades rurais isoladas. Em Porto Alegre, a elevação do Guaíba fez o nível da água ultrapassar os 2 metros no Cais Mauá, atingindo a cota de atenção. A prefeitura alerta que o nível deve continuar subindo nas próximas horas com a descida das águas dos rios do interior. A previsão do Serviço Geológico do Brasil é que o nível do Guaíba pode passar de 3 metros de altura, que é a cota de inundação na região do centro de Porto Alegre. Ao todo, 7 rios gaúchos estão em alerta em diferentes regiões do Rio Grande do Sul. O Taquari continua acima da cota de inundação em Lajeado. Famílias que tinham voltado para casa após a enchente da semana passada tiveram que retornar para os abrigos da cidade.
8: Na real, que a gente nem desmanchou, né? A gente só chegou no sábado, largou em casa e deixou meia organizado já, para não precisar estar na correria de novo. Muita coisa para a cabeça da gente, 2 enchentes praticamente numa semana, é difícil.
0: Santa Catarina, ventos de até 90 km por hora provocaram destelhamentos, quedas de árvores e interrupção no fornecimento de energia elétrica. O município de Garuva foi o mais atingido, registrando danos em pelo menos 20 residências e estragos num ginásio. O vendaval provocado pela passagem de uma frente fria também causou ocorrências em Joinville, São Bento do Sul, Leblon, Regis e Imbituba, com episódios de queda de fiação e árvores sobre moradias. A frente fria que provocou estragos no Rio Grande do Sul e em Santa Catarina também atingiu Paraná, com rajadas de vento acima de 80 km por hora. O temporal causou destelhamentos de imóveis, quedas de árvores e cancelamento de voos na região metropolitana de Curitiba e em municípios do interior. Segundo o balanço da Copel, as fortes rajadas deixaram mais de 100 mil imóveis sem energia elétrica em todo o estado. 4:16. O presidente Lula lançou o Plano Federal de Prevenção e Mitigação dos Impactos do Fenômeno El Niño para o período de 2026 e 2027. O pacote prevê investimento de R$1,3 bilhão em ações preventivas contra eventos climáticos extremos. O montante destinado ao plano é fruto de um alívio orçamentário recente e financiará a compra de estoques públicos de alimentos, ações de combate a incêndios florestais e o reforço da Defesa Civil. Segundo a Casa Civil, uma sala de situação integrada por 24 ministérios vai atuar no monitoramento contínuo das variações meteorológicas e no suporte às regiões vulneráveis. A previsão dos técnicos indica um fenômeno de forte intensidade, com risco de secas no norte e nordeste, atraso de chuvas no centro-oeste e sudeste e volume excessivo de precipitações no sul. O presidente Lula defendeu a cooperação imediata de governadores e prefeitos para executar as obras de contenção e os alertas de emergência.
9: Esse trabalho é um trabalho, eu não sei se em algum momento já foi feito algo dessa magnitude em algum lugar. Agora, isso aqui, além de nos ajudar, isso aqui é um estímulo para que todas as cidades, para que todos os governadores repitam o que foi feito aqui, para que a gente possa estar preparado para enfrentar qualquer que seja o efeito da crise climática.
0: 4:17. O governo brasileiro decidiu manter em Brasília por tempo indeterminado o embaixador do Brasil na Argentina. A decisão foi tomada depois de uma reunião de Júlio Bittelli com o presidente Lula e o chanceler Mauro Vieira. O Itamaraty optou por aguardar a evolução do cenário político e diplomático no país vizinho antes de autorizar o retorno do embaixador a Buenos Aires. Bittelli foi chamado de volta ao Brasil para consultas após os ataques do líder argentino Javier Milei ao presidente Lula e ao ministro do STF Alexandre Moraes na convenção que oficializou a candidatura de Flávio Bolsonaro. Ontem, durante discurso em Brasília, Lula criticou Milei e também rechaçou a postura dos Estados Unidos em relação às eleições.
9: Nós tivemos que negar o visto para dois jovens que eles estão mandando para o Brasil para se intrometer nas eleições brasileiras. Nós negamos o visto. Nós negamos o visto. Vocês viram a papaguada que fez aqui o pedido da Argentina. Eu não falei nada. Porque a minha relação é uma relação de chefe de Estado com Estado. E eu gosto do povo argentino. Eu não vou ficar trocando coisa com aquela coisa.
0: 4:19. O PSB oficializou a candidatura de Geraldo Alckmin a vice-presidente na chapa de Lula. O presidente afirmou que a dobradinha garante a estabilidade democrática do país.
9: O Alckmin é aquela garantia que todo mundo precisa. É aquela pessoa que você pode deitar com a certeza absoluta de que ele está trabalhando para que as coisas deem certo no país. E eu posso dizer, João, que com o Alckmin a gente nunca vai pensar em que vai dormir, vai ter um golpe no dia seguinte de manhã.
0: Sem citar nomes, o vice-presidente criticou a atuação da família Bolsonaro nos Estados Unidos e quando chegou a defender o tarifaço contra produtos brasileiros.
10: Pátria é a união, não é entreguismo, não é você trabalhar lá fora contra o interesse do nosso país, contra o emprego, contra as empresas, de maneira servil.
0: A defesa do ex-presidente Bolsonaro informou ao Supremo que ele não tinha conhecimento prévio nem autorizou o uso de sua imagem e voz no vídeo gerado por inteligência artificial exibido na convenção do PL. Na manifestação, o ministro Alexandre Moraes, os advogados alegaram que a autorização seria inviável devido às restrições judiciais que proíbem o ex-presidente de manter contato com os filhos e de receber visitas de Flávio por 90 dias. A estratégia da defesa busca afastar o risco de revogação da prisão domiciliar humanitária de Bolsonaro e o retorno do ex-presidente ao regime fechado. Ao negar a ciência de Jair Bolsonaro sobre o material, a resposta da defesa direciona a apuração para a conduta de Flávio Bolsonaro e da cúpula do PL. Conforme ressaltou Moraes na intimação, a veiculação de conteúdo sintético em propaganda político-eleitoral sem o consentimento do titular pode caracterizar deepfake, prática vedada pela Justiça Eleitoral. Dois jogos movimentam hoje a 21ª rodada do Campeonato Brasileiro. Às 7:30 da noite, o Corinthians enfrenta o Atlético Paranaense na Neoquímica Arena. Às 9:30, o Curitiba pega o Cruzeiro. Ontem, o Palmeiras goleou Vitória por 4-0 depois da expulsão de dois jogadores do time baiano. Com resultado, o Verdão ampliou para 8 pontos a vantagem para o vice-líder Flamengo, que empatou por 1-1 com o Internacional. No outro jogo da noite, o Mirassol venceu o Remo por 2-1 e Fluminense e Bahia empataram por 0-0. O Vasco venceu o Independiente Medellín por 1-0 em casa e avançou às oitavas de final da Copa Sul-Americana. O Bragantino também se classificou ao derrotar o Sporting Cristal do Peru pelo mesmo placar. Hoje em Porto Alegre, o Grêmio vai tentar reverter a derrota por 3-2 para o Bolívar em La Paz. 4h22, agora com o Sardenberg e o Merval.
11: Bom, a gente já comentou aqui no seu comentário que uma das preocupações do PT para a eleição em São Paulo, maior colégio eleitoral, seria perder de pouco. Bom, hoje saiu uma pesquisa Quest que diz o que, na sua opinião, Merval?
12: Olha, o Lula normalmente deveria ter mais votos em São Paulo, né? O PT nasceu em São Paulo, mas acho que ele nunca conseguiu realmente vencer em São Paulo, ou raramente vence em São Paulo, né? E eu acho que continua empatado, né? Dentro da margem de erro, um pouco fora, tal, mas acho que dessa vez o Lula vai conseguir fazer uma boa eleição em São Paulo, inclusive porque tem a questão do Haddad, né, do Kassab, que está fazendo campanha a favor do Flávio, mas a favor também do governador Tarcísio, né? E isso é uma dupla que pode alterar a situação em São Paulo. O Caiado e o Tarcísio, esse voto combinado para o PSD, é um voto que atrapalha muito o Flávio, né?
11: Exato, porque, lembrando aqui, o Kassab é o presidente do PSD, e o PSD, ele é candidato, pré-candidato a vice-presidente do Caiado pelo PSD, né?
12: É, exatamente. E o Tarcísio, esse voto do Tarcísio que deveria ir para o Flávio, pode ir para o Lula, né? Dentro dessa combinação. Então é muito difícil você fazer uma campanha em São Paulo sem o apoio da máquina, né? O Kassab apoiando o Caiado, ele tem uma série de prefeituras do PSD, né? O PSD é um partido muito forte no interior de São Paulo. Então é capaz de alavancar a candidatura do Caiado, ainda mais numa dupla com o Tarcísio, né? É muito difícil que o Tarcísio lute mais pelo Tarcísio, pelo Flávio, né? É muito difícil. O Tarcísio tem mantido apoio formal e tal, mas não está, certamente não está nada empenhado em ajudar o Flávio. E se ganhar no primeiro turno ainda, aí dificulta mais a campanha do Flávio, né? Que ele pode simplesmente se ausentar.
11: É, tá certo.
0: Serval Pereira, com Carlos Alberto Sardenberg. Agora a Bruna Barbosa traz informações sobre pesquisa Genial Quest em São Paulo.
13: O governador Tarcísio de Freitas, do Republicanos, mantém vantagem na disputa pela reeleição em São Paulo. No cenário estimulado de primeiro turno divulgado pela Genial Quest, ele aparece com 41% das intenções de voto contra 26% de Fernando Haddad, do PT. Vera Lúcia, do PSTU, tem 3%, enquanto Carlos Machado, do PCB, e Vivian Mendes, do UP, aparecem com 1% cada. Indecisos somam 13% e brancos e nulos, 15%. Na espontânea, Tarcísio também lidera, com 17% contra 7% de Haddad. No segundo turno, o governador seria reeleito com 48% dos votos contra 32% de Haddad. Na rejeição, o petista registra 58%, enquanto Tarcísio tem 37%. Os dois candidatos mantiveram estabilidade em comparação com o levantamento de abril. O governador tem melhor desempenho entre homens eleitores acima de 35 anos e evangélicos. Já Haddad vai melhor entre mulheres, jovens entre 16 e 34 anos e católicos. Na avaliação do cientista político Elias Tavares, o principal desafio de Tarcísio é transformar a aprovação do governo em voto efetivo, especialmente entre eleitores que não se identificam com o campo conservador.
14: Na capital e na região metropolitana, ele precisa falar mais de transporte, de segurança, mobilidade, custo de vida e qualidade dos serviços. Entre as mulheres, precisa ampliar sua agenda social, demonstrar sensibilidade para questões que vão além da infraestrutura. Entre os jovens, o desafio é comunicar futuro, geração de emprego, tecnologia e oportunidade. Em resumo, Tarcísio já construiu uma vantagem territorial e política. Agora precisa ampliar essa candidatura socialmente.
13: A Genial Quest também mediu a intenção de voto para as duas vagas ao Senado em São Paulo. Marina Silva, da Rede, lidera com 14%, seguida por Simone Tebet, do PSB, com 11% a 12%. Pablo Marçal, do União, aparece com 9%. Guilherme Derrite, do PP, tem entre 7% e 8%. André do Prado, do PL, registra 5%, enquanto Paulinho da Força, do Solidariedade, e Ricardo Salles, do Novo, variam entre 4% e 5%. Apesar de ocupar o terceiro lugar na pesquisa, o influenciador Pablo Marçal está inelegível até 2032. O levantamento foi realizado entre os dias 23 e 27 de julho, com 1.650 eleitores paulistas. A margem de erro é de 2 pontos percentuais, para mais ou para menos, com nível de confiança de 95%. A pesquisa foi registrada na Justiça Eleitoral sob o número SP-048-46-2026. De São Paulo, Bruna Barbosa.
0: 4h28, agradecer a companhia da ouvinte, do ouvinte CBN, aqui via e-mail, Gaston Esteban Droguet, de Araçatuba. Obrigado pela mensagem. Via o WhatsApp no 11 999 11 9981. Fred Carvalho, café no fogo em João Pessoa, tempo nublado na Praia do Bessa. Obrigado pela mensagem. Quem está chegando por aqui é o Dão de Moreno, Pernambuco. Muito obrigado ao nosso ouvinte Sérgio Simão, está em Cajamar, motorista do ônibus escolar. Acabou a folga, né, Sérgio Simão? A molecada está voltando para a escola, vamos trabalhar. Trabalho importantíssimo aí do nosso ouvinte Sérgio, levando a garotada para a escola. Você ia de ônibus escolar, Ricardo Garcia? Hã? Ia a pé, caminhando para a escola. É isso aí, muito bom. Manuel Ramos, de Maceió, Alagoas, também está conosco. Elielton, de Hidrolândia, no Ceará, também acompanhando a programação. Muito obrigado. Via YouTube, Cristino Pessoa, João Pedro, Cláudio Ben Johnson também está por aqui. E a gente agradece a companhia também do ouvinte que interage via Instagram, aqui no arroba PHC Galvão. Repetindo, arroba PHC Galvão, você pode interagir também aqui na rede social, como faz o Vangerrei de Jaguaretama, no Ceará. Renê Galves também manda o seu bom dia direto de Itu. E a mensagem chega também do Leopoldo Veloso Júnior, que está em Lagedo, Pernambuco, e a gente sempre agradece a companhia da doutora Milene Ramos Seidel, direto da Alemanha, também sempre acompanhando a nossa programação. E aí, Matheus de Souza.
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0: Quinta-feira, 30 de julho de 2026. O PSB oficializou a candidatura de Geraldo Alckmin ao cargo de vice-presidente da República. Ele vai integrar a chapa de Lula, pré-candidato à reeleição. A candidatura do petista ainda será oficializada pelo Partido dos Trabalhadores. A confirmação do nome de Alckmin aconteceu durante a Convenção Nacional do PSB em Brasília. O evento reuniu presidentes de partidos aliados, parlamentares e lideranças nacionais da sigla. Lula também participou da convenção. A decisão dos Estados Unidos de estender as sanções contra o Brasil foi repudiada pelo governo federal. A declaração foi feita por meio de uma nota divulgada em que o executivo também afirma que é absurdo classificar o país como uma ameaça à gestão de Donald Trump. O governo americano anunciou nesta semana a extensão por mais um ano da ordem executiva contra o Brasil, assinada em julho de 2025, com fundamento na Lei de Poderes Econômicos de Emergência Internacional. No entanto, o anúncio não tem impacto prático em relação ao novo tarifaço. Isso porque a medida de 2025, que estabeleceu uma tarifa de 50% sobre os produtos brasileiros importados, foi anulada pela Suprema Corte. O ex-deputado federal Eduardo Bolsonaro anunciou a desistência da candidatura como suplente ao Senado na chapa de André do Prado, do PL, presidente da Assembleia Legislativa de São Paulo. A troca já estava prevista há algumas semanas dentro da chapa do governador Tarcísio de Freitas, do Republicanos. Eduardo está inelegível em virtude de uma condenação recente no STF por coação no curso do processo que levou à prisão do pai, ex-presidente Jair Bolsonaro, por tentativa de golpe de Estado. No horário de Brasília, 4h33.
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2: Quatro horas e 34 minutos.

0: Muito bem, aqui no CBN Madrugada, espaço para a gente falar sobre um tema dos mais importantes, que é a questão da violência contra a mulher. 20 anos aí da Lei Maria da Penha, e a gente vai falar sobre uma pesquisa que foi divulgada nesta quarta-feira pelo Instituto Patrícia Galvão, também o Instituto Locomotiva, mostrando que mais da metade das brasileiras que já tiveram relacionamento com homens declara que já sofreu algum tipo de violência. A gente vai conversar aqui no CBN Madrugada com a socióloga Maíra Saruê, que é diretora de pesquisa no Instituto Locomotiva. Maíra, muito bom dia, é sempre um prazer tê-la conosco aqui na CBN.
1: Bom dia, é um prazer estar aqui com você, Galvão, bom dia aos ouvintes.
0: Bom, temos aí 20 anos da Lei Maria da Penha, serão completados aí nos próximos dias, e essa pesquisa que vocês divulgam nesta quarta-feira. Qual que é o tamanho da contribuição da Lei Maria da Penha nessas duas décadas, e o que você destaca de mais importante nesse levantamento que vocês fizeram agora, hein?
1: Olha, a pesquisa que a gente conduziu com homens e mulheres mostrou que a lei trouxe enormes avanços para a população, né? É uma lei bastante conhecida, tanto por homens quanto por mulheres, e basicamente as pessoas sabem que é uma lei para proteger as mulheres contra a violência contra a mulher, né? Contra a violência doméstica. É, as mulheres sentem que a lei teve um impacto na vida delas, elas se sentem mais protegidas, mas também elas entendem que a violência contra a mulher é um problema tão presente na população e tão grande que, infelizmente, a lei sozinha não dá conta, né? Então, em que pese todo o avanço que ela traz, a necessidade de se celebrar esses 20 anos é um problema que persiste e que a gente precisa pensar em como enfrentar de uma forma mais efetiva.
0: Acho que isso é muito importante, né? A gente fala muito sobre esses assuntos aqui no CBN Madrugada, eu destaco a importância, é claro, da legislação, a importância do Poder Judiciário condenando os agressores, os criminosos, a importância da polícia, né, fazendo seu trabalho também, mas queria que você falasse um pouco de como nós, como sociedade, família, escola, podemos agir para melhorar essa situação, porque acredito que não há dúvida de que estamos aí diante de um problema social, né, que vem desde uma cultura de uma sociedade patriarcal, machista. Queria que você falasse um pouco sobre isso, né, como mudar a cabeça, por exemplo, desses meninos que estão agora na escola e que serão os jovens, os homens do futuro, hein?
1: Olha, isso é interessante porque até é algo que está previsto na lei, né? Essa questão da educação para prevenção contra a violência contra a mulher. Eu acho que a pesquisa traz um dado importante, que é assim, muitas situações de violência em relacionamento são tratadas como situações normais de um relacionamento, né? Então, desde um homem acessar o celular da mulher sem ter autorização dela, controlar o dinheiro, controlar as roupas que ela usa, desencorajar ela a trabalhar, a gente tem uma série de ações de redução de direitos das mulheres que são toleradas por homens e mulheres em relacionamentos que são tratadas como situações normais, né? E como você bem disse, Galvão, a gente está falando de um problema social, né? Não é um problema de um casal, é um problema estrutural e é realmente fundamental que a gente consiga, enquanto sociedade, repensar um pouco os papéis de gênero, repensar a masculinidade, né? Será que a gente está criando os meninos para serem permissivos com situações de violência, para reproduzirem situações de violência ou para respeitar as mulheres? A gente precisa criar esses meninos de forma que eles respeitem as mulheres, né? E a gente precisa também educar essas mulheres, as meninas, de forma que elas se tornem mulheres que exijam seus direitos e que não normalizem esse tipo de situação violenta dentro de um relacionamento, né? Acho que a educação tem um papel muito importante mesmo na formação das próximas gerações. É claro que, como você bem disse, a gente precisa responsabilizar os homens agressores, acolher as mulheres vítimas, mas isso é para cuidar do problema que já está hoje, né? No problema de amanhã, a gente precisa cuidar na educação, mostrando aí novas formas de se relacionar para homens e mulheres que não tenham violência.
0: Acho que a questão da autoestima é importante, não é, Maíra? Tanto para as meninas como para os meninos, né? As meninas, você destacou esse aspecto, né? Para que elas cresçam sabendo e tendo força realmente para não suportar, para não aceitar qualquer tipo de desvio, não é?
1: Exatamente. É importante que a gente fale muito sobre esse tema, né? Eu até agradeço esse espaço que você está dando aqui no programa, porque quando a gente consegue gerar reflexão, né? Entender que alguns comportamentos são formas de desrespeito que não podem ser tolerados numa relação. O que a gente vê, assim, eu pesquiso violência contra mulheres há muito tempo, a gente vê que em geral acontece em ciclos, né? São ciclos de violência. O homem vai, agride a mulher, depois ele pede desculpa, ela acha que não vai acontecer de novo, aí vai agredindo, e de modo geral essas violências vão se tornando cada vez piores, né? Até poder chegar num feminicídio, enfim. Então isso precisa ser conhecido desde o começo, né? Desde a primeira situação de controle, desde a primeira agressão, as meninas precisam saber que isso não pode acontecer, que não é tolerável, que esse tipo de situação não pode acontecer, e romper esse relacionamento para que esse ciclo não avance para um desfecho muito pior.
0: Certo. A pesquisa mostra que a violência que as mulheres mais relatam ter sofrido do parceiro ou ex-parceiro é a violência psicológica, 42%, seguida pela física, 25%. Que tipo de atitude pode ser caracterizada como violência psicológica? Você citou vários aspectos aí já, não sei se esses se enquadram, né? O controle ali do homem em cima da mulher. Queria que você falasse um pouco sobre essa questão da violência psicológica.
1: Claro, esse é um número que alerta a gente, né? Mais de 4 em cada 10 mulheres que tiveram num relacionamento foram vítimas de violência psicológica. A gente está falando de ameaça, de humilhação, de chantagem, de manipulação, isolamento, desvalorização constante dessa mulher, né? São situações que não machucam necessariamente fisicamente, mas que provocam um abalo profundo nessas mulheres, né? E a violência física também, que você citou, 25%, quer dizer, 1 em cada 4 mulheres já sofreram algum tipo de agressão que afeta o corpo, né? Tapa, soco, sei lá, queimadura, espancamento, num relacionamento, né? É uma situação dramática e gravíssima que precisa ser certamente freada.
0: Estamos conversando aqui no CBN Madrugada com a diretora de pesquisa no Instituto Locomotiva, que é mestre em Sociologia, graduada em Ciências Sociais pela USP, a Maíra Saruê. Maíra, ao presenciar uma situação de violência contra a mulher, né, na família, né, num grupo de amigos, ou mesmo alguém que está passando na rua e vê alguma coisa, como deve proceder essa pessoa, hein?
1: Olha, a gente até perguntou isso na pesquisa, né? E as mulheres falaram que, assim, não importa se é um homem fazendo um comentário com a mulher do lado ou se é um homem agredindo ela, a expectativa é de que alguém intervenha, né? De que isso seja freado. A pesquisa mostrou que, em geral, a primeira coisa que as mulheres fazem quando vem alguma situação é acionar a polícia, os homens também, mas os homens têm uma propensão maior de forma, usando ou não a força física. Agora, quando a gente fala de violência doméstica, em geral as pessoas têm na cabeça uma mulher que está apanhando, que está sofrendo uma violência física. Às vezes não é isso, né? Tem, como a gente falou, a violência que mais acontece é a violência psicológica. Então é necessário, sim, essa intervenção, até que para esse casal entenda que isso não é uma forma razoável de se tratar, né? É preciso dizer, às vezes, muitas vezes, um olhar de fora funciona mais do que outras coisas. Se for algo mais grave, claro, o judiciário está aí para apoiar com medidas protetivas, por exemplo, né? A polícia também pode intervir, mas se for algo, uma violência não tão explícita, é importante, da mesma forma que quem está presenciando intervenha e consiga, de alguma forma, tentar romper, depois chama essa mulher, fala sobre os direitos dela, fale sobre a lei. A informação é uma arma muito importante, né? E tem também uma série de serviços de apoio para essas mulheres vítimas de violência, desde a Delegacia da Mulher, o Ligue 180, que é um canal super importante também, específico para denúncia de violência contra a mulher.
0: Esse número acho que é muito importante a gente guardar, né? Eu estava tentando lembrar aqui agora, enquanto você estava falando, eu dei uma gugada aqui, né? Vou confessar. Mas acho que vamos tentar guardar aqui, porque, por exemplo, o telefone da polícia é o 190. O telefone para denunciar a violência contra a mulher é 180. Acho que é importante ter esse número guardado na memória, não é, Maíra?
1: Claro, É fundamental. 54% das mulheres já sofreram violência. A gente está falando da maioria das mulheres, né? Então, certamente, as mulheres que não foram vítimas conhecem outras mulheres que já foram vítimas de violência, né? A gente tem esse recurso importantíssimo que é o Ligue 180 e que, né, serve como canal de denúncia, de orientação, etc. Então, é importante saber, porque... pode ser, é muito provável que uma mulher precise desse número, seja para ela ou para indicar para outras mulheres.
0: Eu estou vendo aqui que 8 em cada 10 mulheres conhecem aí os direitos relacionados a essa questão, inclusive a medida protetiva de urgência que pode ser solicitada, né? Como é que funciona essa medida? Em que casos que você considera necessário, hein, Maíra?
1: Olha, aí tem, né, um encaminhamento para o judiciário, até uma questão, porque enfim, tem várias diferenças para lidar com família, com violência. Né? Uma mulher que sofre violência doméstica, ela tem que resolver muitos problemas. Né? Ela quer sair da violência, mas às vezes ela tem que resolver questão de guarda das crianças. A medida protetiva, ela é super importante, porque ela faz com que o agressor não possa chegar perto dela, né? Para mulheres que estão correndo realmente risco, né, de ter contato com esse agressor, e a pesquisa mostrou que 83% das mulheres conhecem essa medida, né? Ela é bastante, é a medida mais conhecida dessas que estão previstas na Lei Maria da Penha, e é um recurso importantíssimo para preservar a vida das mulheres e para manter elas em segurança, né, afastadas desses agressores. Agora também é importante que assim, e a pesquisa deixa claro, né? Tem um primeiro passo, que é uma mulher que está numa relação violenta entender que ela é vítima de violência, né? A gente está falando de uma relação de afeto também, então isso não é algo trivial, né? A relação, como eu falei, ela, em geral, a violência vai crescendo dentro dessa relação. Ela precisa se reconhecer como vítima de violência, ela precisa querer romper com esse ciclo para conseguir chegar nos canais que ela tem de acolhimento, de apoio e de denúncia desse agressor. Então, é preciso também que ela seja bem recebida e acolhida para, então, né, ter a responsabilização desse homem, ter a proteção dessa mulher.
0: Maíra, há algum aspecto que eu não tenha abordado que você acha que é interessante transmitir para o nosso ouvinte, para o nosso ouvinte aqui do CBN Madrugada?
1: Olha, eu acho que é legal, assim, quando a gente pensa, a gente perguntou para as mulheres o que elas acham que pode ser eficaz no enfrentamento à violência contra a mulher, né? E elas falam uma série de caminhos que eu acho que é legal a gente trazer também, que são demandas aí para políticas públicas, né? Então, desde mais apoio para e proteção para as mulheres que são vítimas, melhorar a aplicação do que está previsto na Lei Maria da Penha, promover educação e prevenção da violência em escolas, campanhas de conscientização, né? Então, tem uma série de caminhos aí que as mulheres apontam e que é importante agora, a gente tem uma eleição por vir, né? Que a gente consiga... entender o quanto a relevância desse tema também na hora de escolher os candidatos e candidatas para os diversos cargos.
0: Muito bem. Maíra Saruê, diretora de pesquisa no Instituto Locomotiva, mestra em Sociologia, graduada pela USP. Mais uma vez, muito obrigado pela gentileza aqui com a CBN. Um bom dia e até uma próxima, Maíra.
1: Eu que agradeço. Um bom dia e um abraço a todos e todas.
0: 4h48, a gente fecha o programa aqui, o CBN Madrugada, ouvindo a Maria Cristina Fernandes, conversando com a Nadédia Calado e com a Tatiana Vasconcelos.
2: Vamos falar sobre a sucessão no governo de Minas Gerais, porque o Partido Republicanos bateu o martelo na não candidatura do senador Cleitinho ao governo do estado, Cleitinho Azevedo. Um dia depois da pesquisa Quest apontá-lo como favorito, né, Maria Cristina?
3: Pois é, Minas realmente está um caso à parte. Minas sempre chama a atenção de todo mundo que acompanha a eleição por conta, a gente já falou aqui, de ter essas características de ser o reflexo do Brasil, né? Quem ganha em Minas ganha no Brasil. Isso porque... O Estado reproduz, basicamente, é um micro-Brasil, né, nas suas regiões. Né? O Norte tem semelhanças com o Nordeste, o Sul de Minas com o Sudeste e o Oeste de Minas com o Centro-Oeste. E isso faz com que, além de ser o segundo maior colégio eleitoral, todo mundo preste atenção no que acontece no Estado. Agora, o que está acontecendo lá não tem parâmetro em nenhuma disputa nacional ou estadual, porque, como você disse, a Quest apontou aí um líder disparado nas pesquisas, que é o senador Cleitinho, e ele, ontem à noite, ele publicou um vídeo nas suas redes sociais, um vídeo produzido por inteligência artificial, essa febre das campanhas eleitorais, em que duas pessoas já falecidas, o pai e o irmão, apareciam e faziam um apelo para que ele aceitasse este desafio.

0: Então, republicanos está abrindo mão de um candidato que lidera as pesquisas para uma possível aliança com o Progressistas e União Brasil, uma ampla aliança de direita, lançar um ex-secretário do governo Zema, chamado Marcelo Aro. E este candidato, Marcelo Aro, teria como principais adversários, na ausência do Cleitinho, o Matheus Simões, que é o governador em exercício, que foi quem assumiu o estado quando o Romeu Zema saiu para disputar a presidência da República, e o Patrus Ananias, ex-prefeito de Belo Horizonte, que será o candidato do PT. E o problema é que o Cleitinho está dizendo que vai ser candidato, sim. Agora ele quer ser candidato. Acontece que ele está filiado a Republicanos. Uhum. Então, o Republicanos é a legenda.
1: Precisa, né? Querer também,
0: É na convenção que é sacramentado quem vai ser, quem são os candidatos do partido. A convenção aconteceu neste fim de semana, o Cleitinho não compareceu. Então, ele não tem como ser candidato de si mesmo. Não, a legislação brasileira não comporta candidatura avulsa.
1: Uhum.
0: Então, certamente isso será judicializado, mas dificilmente ele vai ganhar essa. E a consequência, além da disputa pelo governo de Minas, né, que agora, com a saída do Cleitinho, quem é o candidato a assumir a liderança da disputa estadual, o ex-prefeito de Belo Horizonte, o Alexandre Calil,
1: uhum,
0: que um empate técnico com o Patrus Ananias. O Alexandre Calil é do PDT. E muito se discutiu uma aliança, mas a informação que eu tenho é que o Lula não quis aliança com o Calil, nem o Calil queria uma aliança com o Lula. Houve um estremecimento ali entre os dois e essa aliança não aconteceu. Então, você tem o Cleitinho liderava e segundo, terceiro lugar ali estão o Calil e Patrus Ananias, que estão rigorosamente em empate técnico. Agora, o lançamento do Marcelo Aro pode dar um palanque importante para o senador Flávio Bolsonaro, porque vai juntar aí três partidos que têm, digamos, alguma capilaridade no estado, né, que é Republicanos, Progressistas e União Brasil, possivelmente, né? O Novo vai ficar com o Matheus Simões, Minas é o estado brasileiro que tem o maior número de municípios, então a campanha acaba sendo muito conduzida por prefeitos e os candidatos a proporcional, né? Os candidatos proporcionais, deputados federais e estaduais, pelos vereadores que são cabos eleitorais nessas eleições, e ainda mais numa campanha com tanta emenda parlamentar, em que esse vínculo de prefeitos e candidatos proporcionais se estreitou e se fortaleceu. Então, uma candidatura que tem um grande número de partidos alinhados, como é possivelmente essa candidatura do Marcelo Aro, pode vir a se fortalecer e, consequentemente, o palanque do Flávio Bolsonaro, o que não é uma boa notícia para o presidente Lula, neste que é o segundo maior colégio eleitoral do Brasil e, por enquanto, ele também está em empate técnico. Em 2022, ganhou por uma pequena, estreita margem em Minas, da mesma maneira que ganhou para a presidência por uma estreita margem. Então, Minas tenderá aí, sacramentado esse embrulho Cleitinho, tenderá aí a ter uma outra disputa bastante acirrada. Dificilmente a gente verá um quadro claro e definido aí antes da eleição, antes do primeiro turno.
1: Perfeito. E a disputa por esse palanque, voltando ao começo da nossa conversa, porque tem importância

0: fundamental na disputa nacional, né, Maria Cristina?
1: Com certeza, pelo fato de ser o segundo colégio, pelo simbólico, né, de ser esse espelho do Brasil, né, refletir as disputas nacionais e por ser um estado, a segunda maior economia também do país, um estado que, por onde passa em grande parte a produção agropecuária, né, além do Centro-Oeste, Minas tem uma participação muito importante, então vai ser muito decisivo. A gente não sabe ainda que rumo vai tomar, e não me peça para apostar, porque está aí um lugar onde eu não quero apostar nada.
0: A gente conta com você para ir decifrando e enxergando melhor esses cenários daqui até lá.
2: Maria Cristina Fernandes, conversando com a Tatiana Vasconcelos e com a Nadédia Calado. A gente põe um ponto final na edição desta quinta-feira, aqui do CBN Madrugada, agradecendo aqui o Gilsomar Machado de Jaú, manda sua mensagem via WhatsApp, Zé Ferreira de Vila Velha, no Espírito Santo, e muito obrigado também ao nosso ouvinte Arlindo Souza, de Baturité, Chapadinha, Maranhão. Maranhão é terra de quem? De Edmilson Fernandes, que vem aí com o repórter CBN. Ponto final, então, na edição desta quinta, com a produção sempre da Karina Almeida, trabalhos técnicos com Ricardo Garcia.
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2: E, na sequência, vem o Frederico Goulart, com o CBN Primeiras Notícias. Mais uma vez, muitíssimo obrigado pela sua companhia, que você tenha uma excelente quinta-feira, e à meia-noite estaremos de volta para mais um CBN Madrugada, e eu espero você. Tchau.
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0: Quinta-feira, 30 de julho de 2026. Acabou o prazo para que mercadorias brasileiras já embarcadas entrem nos Estados Unidos sem a tarifa adicional de 25%. Os produtos que chegarem aos aeroportos, aos portos americanos, a partir desta madrugada serão taxados. A Associação Brasileira da Indústria de Madeira Processada afirma que o prazo dado pelos Estados Unidos foi insuficiente para o setor reorganizar os embarques. O presidente argentino, Javier Milei, assinou um decreto para impedir a entrada e expulsar estrangeiros que promovam ódio, discriminação ou ofensas contra cidadãos e símbolos do país. A medida ocorre em meio ao agravamento da crise diplomática com o Brasil, após Milei ofender o presidente Lula e o ministro Alexandre de Moraes em São Paulo. Em resposta, o Itamaraty convocou o embaixador argentino e retirou o embaixador brasileiro de Buenos Aires. O ex-atacante Tássio morreu nesta quinta-feira aos 41 anos. O ex-jogador do Botafogo foi uma das vítimas da queda de um muro no bairro de Santa Teresa, no Rio de Janeiro. A capital fluminense foi atingida por ventos de mais de 90 km por hora. Em nota publicada nas redes sociais, o Botafogo lamentou a morte de Tássio e prestou condolências à família e aos amigos. No horário de Brasília, 5 horas.
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1: Muito bom dia para você que está acompanhando a programação da CBN. Está no ar o CBN Primeiras Notícias, edição dessa quinta-feira, dia 30 de julho de 2026. Vamos juntos até às 6 horas da manhã. Com os destaques do dia, as informações mais importantes, prestação de serviço que vem pela frente. Nessas próximas horas você confere aqui ao vivo, no radinho, YouTube Globoplay a partir de agora com imagens para quem quiser assistir ao nosso programa e os canais abertos também de interação com o ouvinte. O chat do YouTube já está recebendo a sua mensagem, você também pode participar pelo 21 997 64 2381, 997 64 2381. Primeiras notícias no ar, ao vivo, também em formato podcast nos tocadores de áudio, com toda a cobertura, repercussão da ventania, do vendaval, que causou fortes estragos ontem em São Paulo, no Rio de Janeiro, pelo menos 5 mortes confirmadas. Você está acompanhando aí na nossa programação desde a tarde de ontem, também chuva temporal pelo sul do país, estado do Rio Grande do Sul, e a gente vai trazendo aqui as informações atualizadas nesse dia seguinte, especialmente nosso ouvinte em São Paulo, no Rio de Janeiro, está acordando agora, está amanhecendo agora, querendo entender, saber o que vai encontrar pela frente. Temos ainda muitos relatos e muitas ocorrências em aberto, né, de queda de energia elétrica, falta de energia, energia que ainda não foi restabelecida, queda de árvore, de fiação elétrica. Vamos monitorar a situação nos aeroportos, vários voos atrasados desde ontem, as operações nesse começo de dia, comecinho de manhã, e contamos sempre com a colaboração dos ouvintes. Você que está aí circulando pelas cidades mais afetadas, Rio, São Paulo, região dos Lagos, no Rio, também região litorânea de São Paulo, manda a sua informação atualizada aqui para a gente pelo 21, é o nosso DDD, estamos no Rio de Janeiro, 997-64-2381, 997-64-2381. Mais um dia de prestação de serviço aqui no seu rádio, na Rádio CBN, nossa equipe mobilizada nessa cobertura. Ana Paula Jalme está aqui com a gente. Tudo bem, Ana Paula? Bom dia.
2: Oi, Fred. Bom dia para você. Bom dia também para o nosso ouvinte. Muitos problemas aqui na cidade do Rio desde ontem por causa dessa ventania, né?
1: É, especialistas dizem que tudo que aconteceu no Rio e em São Paulo é consequência do El Niño. A gente está tentando entender exatamente, né, quais foram as condições. As cenas mostraram definitivamente que as cidades não estavam prontas, preparadas para as consequências, né, dessa velocidade de vento. A gente teve registro de quase 125 km por hora. As cidades não estavam preparadas, seja para comunicação prévia, ou mesmo para lidar com os danos, com as consequências, planos de emergência, plano de contingência. Enfim, aeroportos, foi um dia de caos, de muito transtorno e, infelizmente, esse dado mais significativo, o número de 5 mortes no Rio e em São Paulo. Vamos atualizar a partir de agora aqui no CBN Primeiras Notícias. E além desses assuntos, além da prestação de serviço, também temas relacionados à política, ao noticiário internacional, porque hoje também tem muito assunto para acontecer. A gente está atento à crise entre Brasil e Argentina, estamos atentos também às convenções que seguem em andamento nesse período pré-eleitoral, pré-eleição. Lá no Judiciário, ontem a defesa do ex-presidente Jair Bolsonaro respondeu ao ministro Alexandre de Moraes sobre aquele vídeo de inteligência artificial utilizando o ex-presidente na convenção do filho dele no último sábado. Flávio Bolsonaro respondeu dizendo que não sabia, não tinha conhecimento e não autorizou a divulgação daquele vídeo com IA. E tudo isso estará a partir de agora aqui no nosso programa. Tem a previsão do tempo, tem as capas dos jornais, tem o nosso giro pelo Brasil com as afiliadas, tem os destaques do futebol. O CBN Primeiras Notícias de hoje, quinta-feira, 30 de julho, já está no ar.
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1: Uma ventania intensa com rajadas superiores a 100 km por hora provocou destruição no Rio de Janeiro e em São Paulo e causou a morte de pelo menos 5 pessoas ontem. Segundo meteorologistas, o episódio foi provocado por uma chamada frente de rajada, um fenômeno incomum no inverno e apontado como indicativo da influência do El Niño sobre o clima na América do Sul. A Defesa Civil mantém um alerta máximo para novos ventos fortes em vários estados brasileiros nesta quinta-feira. O maior risco é para o Rio Grande do Sul, São Paulo, Mato Grosso do Sul, Espírito Santo e a região dos Lagos, no Rio de Janeiro. Ontem, rajadas de até 125 km por hora deixaram 3 mortos em São Paulo e 2 no Rio. Além das vítimas, a tempestade provocou destruição generalizada, deixou milhares de imóveis sem energia elétrica e causou caos no transporte público e nos aeroportos, com dezenas de voos cancelados. Na capital fluminense, o desabamento de um muro matou 2 pessoas no bairro de Santa Teresa. Uma das vítimas é o ex-jogador do Botafogo, Tássio Maia dos Santos, de 41 anos. Ele estava acompanhado do amigo, Vandré Cordeiro, que também morreu com a queda do muro. O comandante-geral dos bombeiros, Coronel Tarcísio Salles, confirmou que a estrutura cedeu por causa da força do vento.
3: Tivemos 2 óbitos, de um desabamento de um muro em Santa Teresa, que infelizmente vitimou 2 pessoas na rua Itapiru. Foi a queda de um muro, possivelmente em decorrência dos ventos.
1: Na região de Angra dos Reis, os bombeiros ainda fazem buscas por um pescador que desapareceu durante o temporal. Já na capital, o apagão, que atingiu 500 mil de imóveis, paralisou o metrô, os trens e os VLTs em pleno horário de pico no Rio de Janeiro.
4: Só teria o trem ou o ônibus, mas o caos também se estendeu até a via rodoviária, então fica difícil poder chegar em casa. Me sinto consternado, essa situação eu acho que não deveria acontecer por causa de uma ventania, um descontrole dessa magnitude, acho que um pouquinho exagerado. Provavelmente vai me dar um gasto, ver se eu pegar algum transporte alternativo até em casa, isso aí me oneraria muito no meu orçamento.
1: Em Nova Iguaçu, na Baixada Fluminense, uma grande caixa d'água caiu do alto de um prédio em construção. Não havia moradores no prédio e, felizmente, a caixa estava vazia. Por causa do vendaval, o aeroporto Santos Dumont ficou fechado por mais de 2 horas.
5: Estava indo para Brasília, no voo das 5h45, e assim que eu cheguei, todos os voos estavam sendo cancelados. Mas mesmo assim, fizeram o nosso check-in, fizeram a gente despachar a mala, tudo mais, para chegar lá em cima e descobri que o aeroporto estava totalmente fechado, luz faltando, a ventania, a cidade está um caos, não deram previsão nenhuma, não, acho que nem eles mesmos sabem, né, porque a cidade continua um caos, a ventania, então vamos aguardar para ver o que vai rolar.
1: Em São Paulo, as rajadas também interromperam as atividades nos aeroportos de Guarulhos e de Congonhas.
6: Quando a gente chegou, estava tudo normal. Aí a gente teve, né, o alerta da Defesa Civil e aí o aeroporto começou a atrasar os voos. E há pouco, nós tivemos, pelo painel, a gente viu que estava cancelado, né? Mas ninguém nos avisou nada.
1: No estado de São Paulo, os ventos chegaram a 124 km por hora e 3 pessoas morreram em decorrência do vendaval. Um homem de 62 anos morreu no município de Cesário Lange, quando o carro em que ele estava foi esmagado por um eucalipto de grande porte. As outras 2 mortes foram registradas no litoral. Um homem em situação de rua foi atingido por uma árvore no Canal 5, em Santos, e um pescador de 50 anos morreu após o naufrágio de uma embarcação em São Sebastião. A força do vendaval provocou a paralisia também do Porto de Santos por mais de 4 horas no litoral. Na Grande São Paulo, o Corpo de Bombeiros recebeu dezenas de chamados para queda de árvores e cerca de 100 mil clientes ficaram sem luz. Na TV Globo, o meteorologista César Soares explicou o motivo do grande vendaval nos 2 estados.
7: Ao chegar na região sudeste, na região costeira de São Paulo e na costa do Rio de Janeiro, encontrou uma atmosfera extremamente aquecida. Nesse processo, a gente tem um choque de massas de ar muito efetivo. E nesse choque de massas de ar, a gente acaba tendo uma condição de formação de ventos intensos, né? O que a gente chama em meteorologia de frente de rajada. Até o final do inverno, ao longo da primavera, essa situação pode se repetir novamente.
1: Além do vento, as chuvas também têm feito estragos, principalmente no sul do país nos últimos dias. No estado do Rio Grande do Sul, 128 cidades já sofreram algum tipo de consequência e mais de 1.000 pessoas estão fora de casa no momento. A elevação dos rios provocou a destruição de pontes, quedas de barreiras e o bloqueio de rodovias, deixando comunidades rurais totalmente isoladas. Em Porto Alegre, na capital, a elevação do Guaíba fez o nível da água ultrapassar os 2 metros no cais Mauá, atingindo a cota de atenção. Enquanto o Rio e São Paulo colhiam os estragos do vendaval, o governo federal anunciava em Brasília um plano de mais de R$1 bilhão em ações preventivas para enfrentar as mudanças climáticas do El Niño no país entre agosto e dezembro. O presidente Lula chegou a falar que o Brasil estava preparado para lidar com as adversidades climáticas. Rani Veloso.
8: Lula fez um pedido específico à ministra da Casa Civil, Miriam Belchior, para que apresente o plano do governo federal em reunião online com todos os prefeitos do país, ao afirmar que o envolvimento por parte de quem conhece o território aumenta as chances de evitar tragédias.
9: Esse trabalho é um trabalho, eu não sei se em algum momento já foi feito algo dessa magnitude em algum lugar. Agora, isso aqui, além de nos ajudar, isso aqui é um estímulo para que todas as cidades, para que todos os governadores repitam o que foi feito aqui, para que a gente possa estar preparado para enfrentar qualquer que seja o efeito da crise climática.
8: O planejamento do governo federal foca em ações preventivas e de resposta rápida, como o abastecimento de alimentos, a saúde pública e o combate a incêndios florestais. A maior parte desse dinheiro, R$998 milhões, vão para a segurança alimentar, para a Força Nacional do SUS e para o monitoramento do nível dos rios. Esse valor inclui a compra de 390 mil toneladas de arroz e milho para reforçar os estoques públicos do país. Também está prevista a distribuição de 350 mil cestas básicas para povos indígenas, quilombolas e outras comunidades tradicionais. Outros R$337 milhões já haviam sido liberados por medida provisória e serão usados especificamente na fiscalização ambiental e na prevenção de queimadas. Foram definidas áreas prioritárias para o enfrentamento aos incêndios, com postos de comando no Pará, Mato Grosso, Mato Grosso do Sul, Maranhão e Tocantins. O El Niño é o aquecimento das águas do Oceano Pacífico e acaba alterando o clima no Brasil.
1: Na política, a defesa do ex-presidente Jair Bolsonaro informou ao Supremo Tribunal Federal que ele não tinha conhecimento prévio nem autorizou o uso de sua imagem e voz no vídeo gerado por inteligência artificial exibido na convenção do PL no último fim de semana. Vamos à capital federal com João Rosa.
10: A manifestação foi enviada ao ministro Alexandre de Moraes, que é o relator do caso no STF. No documento, os advogados afirmam que Bolsonaro não autorizou o uso de sua imagem e de sua voz para a produção do vídeo. A defesa também argumenta que isso sequer seria possível, já que o ex-presidente está proibido de receber visitas por 30 dias e o senador Flávio Bolsonaro está impedido de visitá-lo por 90 dias por determinação do próprio ministro Alexandre de Moraes. Segundo os advogados, essas restrições demonstram que não houve qualquer contato entre pai e filho para tratar da produção do material. A defesa afirma ainda que desde o período em que Bolsonaro era presidente da República, seus filhos utilizam imagens e discursos públicos dele em atividades político-partidárias sem que isso dependesse de autorização específica. A manifestação foi apresentada após Moraes determinar que a defesa esclarecesse se Bolsonaro tinha ou não conhecimento sobre o uso de sua imagem em um vídeo de inteligência artificial exibido durante a convenção do PL. Na decisão, Moraes afirmou que, caso fique comprovado que Bolsonaro não autorizou o uso da imagem, o vídeo poderá ser enquadrado como uma deepfake, modalidade cujo o uso é restrito pela Justiça Eleitoral.
1: Agora, pelo horário de Brasília, são 5 horas e 15 minutos.
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1: Já já chega nos tocadores de áudio a edição dessa quinta-feira do nosso podcast. Os 3 principais temas dessa quinta, resumidos em 10 minutinhos lá pelo Spotify, Deezer, YouTube Music, todas as plataformas de áudio, inclusive aqui no aplicativo da CBN. Bom, para quem está acompanhando a gente no Rio de Janeiro, estamos monitorando a situação da cidade, né? Nesse finalzinho de madrugada, começo de manhã, o Rio de Janeiro permanece no estágio 2, naquela escala, né? De 1 a 5, de 1 até 5, em relação às consequências e os impactos na cidade em razão do vendaval. E enquanto falávamos, víamos, né? Várias cenas. A Ana Paula já me colocou aí na nossa transmissão, no YouTube, no Globoplay, dos estragos de ontem. Aí foi a caixa d'água, né, que a gente citou. Essa cena aí especificamente é assustadora, né?
2: Impressionante, sim.
1: Em Nova Iguaçu, na Baixada Fluminense, despencando nesse prédio em obras. Lá do alto, felizmente, ninguém ficou ferido, mas poderia ter sido uma tragédia muito grande. A gente teve as mortes confirmadas ali na região de Santa Teresa, o muro que caiu. Eu estou monitorando aqui as atualizações do centro de operações, né, da prefeitura. Coisa de 10 minutinhos atrás, ainda no último balanço que eles divulgaram, ainda temos quase 30 ocorrências, 27 ocorrências de queda de árvore na cidade do Rio de Janeiro. Ali na General Polidoro, Botafogo, na Zona Sul, ainda tem interdição na altura da rua Dona Mariana por conta de uma árvore que está ainda derrubada. Essa cena que a gente está vendo aí sobre a fiação. Rua Voluntários da Pátria, teve um outro trecho também ali em Botafogo, na Paulino Fernandes ali. A liberação aconteceu agora há pouco, né? De uma queda de árvore também. Ocorrências também no aterro, ocorrências queda na linha poste, vermelha, queda de poste. Enfim, e já a gente vai trazer e monitorar também o cenário aí ao longo dos próximos dias.
2: E os trens ainda em normalização por aqui no Rio de Janeiro. O ramal Saracuruna ainda está em processo de vistoria aí depois dessa ventania, Fred.
1: 5:17 agora.
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1: Vamos abrir a agenda do dia, te contar o que está previsto para o dia de hoje, para essa quinta-feira, dia 30 de julho, às próximas horas, o que está na pauta da reportagem da CBN. Na política, seguimos aí com a semana de convenções, até o dia 5 de agosto, os partidos fazendo os seus anúncios de candidaturas, a formação das chapas para as eleições majoritárias, as eleições proporcionais. Hoje é a vez do PCdoB fazer a sua convenção e a gente também acompanha de perto. Ontem, principal notícia relacionada a isso foi o PSB, partido do vice-presidente Geraldo Alckmin, que oficializou a candidatura de Alckmin ao cargo de vice-presidente mais uma vez. Ele novamente vai integrar a chapa de Lula para ser o candidato à reeleição. A candidatura de Lula ainda vai ser oficializada, a convenção do Partido dos Trabalhadores está marcada agora para o fim de semana, e a confirmação do vice de Geraldo Alckmin aconteceu durante a convenção em Brasília. O evento reuniu presidentes de partidos aliados, parlamentares e lideranças nacionais. Lula também participou dessa convenção. Hoje o IBGE vai divulgar os dados de desemprego aqui no país no trimestre encerrado em junho agora de 2026. Na última PNAD contínua, que é o segmento de pesquisa do IBGE que avalia a questão dos desempregos, empregados e desempregados, apontou na última divulgação uma taxa de desocupação de 5,6% no trimestre encerrado em maio, uma queda de 0,6 ponto percentual em relação ao mesmo período do ano passado. E acabou o prazo para que as mercadorias brasileiras já embarcadas entrem nos Estados Unidos sem a tarifa adicional de 25%. Os produtos que chegaram aos portos americanos a partir dessa madrugada já serão taxados. A Associação Brasileira da Indústria de Madeira Processada afirmou que o prazo dado pelos Estados Unidos foi insuficiente para o setor reorganizar os embarques. Esse segmento, né, da madeira processada é um dos mais afetados aí pelo último tarifaço anunciado na semana passada, ou que entrou em vigor na semana passada, tarifaço dos Estados Unidos. Agora são 5:19.
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1: Bom, o que vem pela frente hoje nas condições do tempo em todo o país? A Defesa Civil mantém um alerta máximo para ventos fortes em vários estados brasileiros. Depois do vendaval de ontem, ainda a preocupação permanece. Para hoje, o maior risco é para o Rio Grande do Sul, também estado de São Paulo, Mato Grosso do Sul, Espírito Santo e a região dos Lagos, no Rio de Janeiro. São Paulo e Rio de Janeiro foram as áreas que mais sofreram nessa quarta-feira. Para hoje, a ventania pode se estender para outras regiões, mas os mesmos estados que ontem também sofreram têm risco nessa quinta. Além da ventania, além do tempo muito seco, né, que tem sido a característica na região centro-oeste, no sudeste do Brasil, nesses últimos dias, nessa última semana, temos também muita chuva caindo, em especial no Rio Grande do Sul. Então vamos atualizar o cenário agora com a Josélia Pegorim.
11: A chuva finalmente dá uma trégua no sul do Brasil nesta quinta-feira, com o afastamento de uma frente fria. A previsão é de que o sol apareça em todas as áreas, com alguma nebulosidade, mas apenas em áreas próximas ao litoral do Paraná, de Santa Catarina, poderemos ter ainda alguma precipitação leve. No extremo noroeste do Paraná, algumas pancadas de chuva ainda poderão acontecer, mas não há motivo de alerta nesta quinta-feira. Infelizmente, as chuvas no sul do Brasil devem retornar no próximo fim de semana. Na região sudeste, a maioria das áreas vai ter uma quinta-feira até com bastante sol, mesmo com a passagem de uma frente fria pelo Rio de Janeiro. O litoral de São Paulo, a região da Grande São Paulo, o Vale do Paraíba e o Ribeira, no leste paulista, vão ter bastante nebulosidade nesta quinta-feira, mas o sol aparece e pouca chuva está sendo esperada. No estado do Rio de Janeiro, vão acontecer algumas pancadas de chuva com a passagem desta frente fria, mas ainda com períodos de sol. E nas outras áreas do sudeste não tem condições para chuva. Na sexta-feira, essa mesma frente fria poderá provocar alguma chuvinha lá no Espírito Santo. Na região centro-oeste do Brasil e na maioria das áreas do norte e também do nordeste, esta quinta-feira será um dia de muito sol e muito calor também. Algumas pancadas de chuva estão sendo esperadas para o estado de Mato Grosso do Sul, incluindo a região de Campo Grande. Pancadas de chuva moderadas a fortes. No Amazonas, também no extremo norte do Pará e no Amapá, também devem ocorrer algumas pancadas de chuva de moderada para forte intensidade. Rápidas pancadas de chuva são esperadas também para Roraima e nas áreas litorâneas da região nordeste do Brasil, mas sem nenhum alerta. Josélia Pegorim, da Clima Tempo, para a CBN.
1: No futebol, vamos também ficar atentos aos jogos de hoje do Campeonato Brasileiro, porque duas partidas movimentam nessa quinta-feira a 21ª rodada da competição, dando sequência, né, à 21ª rodada do Brasileirão. Às 19h30 da noite, o Corinthians vai enfrentar o Atlético Paranaense, jogo marcado para a Neoquímica Arena. Às 21h30, o Curitiba pega o Cruzeiro. Ontem, o Palmeiras goleou Vitória por 4-0, depois da expulsão de dois jogadores do time baiano. Com o resultado, Palmeiras ampliou para 8 pontos, de 6 para 8 pontos, na vantagem para o vice-líder Flamengo. O Flamengo tropeçou ontem, empatou em 1-1 lá em Porto Alegre contra a equipe do Internacional. Então, a equipe do Palmeiras tá aí com uma larga vantagem na ponta da tabela rumo ao título do Brasileirão desse ano. No outro jogo da noite de ontem, o Mirassol venceu o Remo pelo placar de 2-1. A partida entre Fluminense e Bahia terminou empatada em 0-0. Jogos válidos pela rodada 21. Ontem o Vasco entrou em campo também, mas pela Sul-Americana, e venceu o Independiente Medellín pelo placar de 1-0 em casa, avançando assim para a fase oitavas de final da Sul-Americana. O Bragantino também se classificou ao derrotar o Sporting Cristal do Peru pelo mesmo placar. Hoje, em Porto Alegre, o Grêmio vai tentar reverter a derrota por 3-2 para a equipe do Bolívia, em La Paz, e também garantir uma vaga na fase oitavas de final da Sul-Americana. Agora são 5h24. Vamos seguir em frente aqui com o CBN Primeiras Notícias para saber as manchetes dos jornais, os destaques que você vai conferir pelas bancas de todo o país nesse dia 30 de julho, nessa quinta-feira. Ana Paula Jalme vai contar aqui pra gente. O nosso giro pelas capas de hoje, Ana Paula, começa pelo Jornal O Globo, né? O Jornal O Globo traz aí na primeira página algumas fotos dos transtornos da super ventania que espalhou caos, causou mortes no Rio de Janeiro e em São Paulo ontem, assunto que a gente já tratou aqui no Primeiras Notícias e vai seguir tratando até o final da edição de hoje. Mas um outro tema de grande repercussão também na primeira página hoje do Globo é a decisão da Anvisa, Agência Nacional de Vigilância Sanitária, de aprovar 5 novas canetas emagrecedoras, aquelas canetas à base de semaglutida no Brasil, depois do fim da patente dessa molécula em março desse ano. É isso?
2: Esses medicamentos foram autorizados para o tratamento do diabetes tipo 2 com uso complementar à dieta e também a prática de exercícios, principalmente quando a metformina não é indicada para um paciente. As novas opções se juntam ao Ozev, que foi aprovado anteriormente, somando então 6 medicamentos liberados pela Anvisa desde o fim da exclusividade do produto original. A semaglutida da classe dos análogos de GLP-1 são medicamentos que ficaram aí conhecidos como canetas emagrecedoras. Eles atuam estimulando a produção de insulina no organismo, retardando o esvaziamento do estômago e aumentando aquela sensação de saciedade. Especialistas que foram ouvidos pelo jornal avaliam que a entrada de novos fabricantes pode aumentar o acesso da população, aumentar também a oferta e contribuir para a redução dos preços. Uma das novas canetas deve chegar à farmácia nos próximos meses. Apesar dessa aprovação, os medicamentos ainda não estão disponíveis automaticamente no SUS. A inclusão no Sistema Único de Saúde depende de uma análise mais detalhada, técnica, do Ministério da Saúde. Fred.
1: Na capa da Folha, a gente vai agora trazendo a nossa transmissão no YouTube, no Globoplay, para você conferir também o destaque, além da manchete, da foto principal, o vendaval ontem no Rio e em São Paulo, causando dos estragos. Destaque da Ana Paula, que vai para uma informação a respeito do Serviço de Controle de Imigração dos Estados Unidos, o ICE, que mudou um mecanismo ali de verificação e passou a prender também estrangeiros que ainda estão com processo migratório em andamento, aqueles que estão com algum tipo de visto vencido, mas que ainda não totalizaram, né, a extinção da migração. Essa informação é uma apuração do New York Times e está aí na capa da Folha de hoje, não é isso?
2: Sim, essas operações vêm acontecendo nos aeroportos americanos. Os agentes estão abordando os passageiros nas áreas de embarque e desembarque. Essa medida aumenta aí o alcance das ações de fiscalização dos Estados Unidos, inclui pessoas que estão aguardando um retorno, uma resposta sobre pedidos de extensão de visto, autorização de trabalho ou residência permanente. Essa mudança faz parte de uma política do governo Trump de intensificar as deportações. O Departamento de Segurança Interna estabeleceu uma meta de 2 mil prisões de imigrantes por dia, mais ou menos o dobro do ritmo que era registrado no início desse ano. Advogados de imigração afirmam que essa nova estratégia atinge pessoas que até então não eram prioridade para a deportação, principalmente aquelas sem antecedentes criminais e também com processos considerados regulares. O governo americano diz que estrangeiros que seguem no país depois do vencimento do visto estão em risco irregular, estão em situação irregular e devem deixar o território. Essa medida, claro, tem causado críticas e ações também na justiça da defesa dos imigrantes. Fred.
1: Agora vamos para a capa do jornal O Estado de São Paulo, que traz na primeira página também informações do vendaval hoje, ontem, né, no Rio e em São Paulo. E a notícia que a Ana compartilha é a respeito da procura por cursos de educação à distância, que começou a cair depois de novas regras estabelecidas pelo Ministério da Educação. Ana Paula.
2: Uma pesquisa do Instituto Semesp mostra que pelo menos uma em cada três instituições privadas do ensino superior teve queda maior a 20% na entrada de novos alunos nessa modalidade, isso no primeiro trimestre desse ano, comparando com o mesmo período do ano passado. O levantamento aponta que mais de 50% das instituições tiveram redução na captação de estudantes em cursos à distância. Essa queda acontece depois de mudanças no marco regulatório do EAD, que proibiram graduações totalmente online em áreas como pedagogia, saúde e também engenharias. Com essas novas regras, então, cursos como formação de professores e algumas áreas da saúde passaram a exigir atividades presenciais, aulas ao vivo, com maior interação entre o aluno e o professor. O EAD teve uma expansão forte nos últimos anos. No ano passado, pela primeira vez, passou a concentrar mais estudantes do que os cursos presenciais de graduação aqui no país. O modelo é defendido por oferecer mensalidades mais baixas, né, facilitar o acesso de quem precisa ali conciliar o trabalho com o estudo, mas, por outro lado, especialistas questionam a qualidade de parte dos cursos, a estrutura oferecida aos alunos e o acompanhamento pedagógico. Agora, as instituições de ensino estão avaliando os impactos das novas exigências e tentam adaptar a oferta dos cursos ao novo cenário regulatório, Fred.
1: Essa informação de capa hoje do Estado de São Paulo, você vendo aí a manchete principal do Estadão hoje, o ensino à distância recuando, né, aqui no Brasil depois de alguns anos. E essa foto principal é uma das consequências da ventania, né? A foto que está no alto da página a página principal hoje do Estado de São Paulo é um muro que caiu em Santos, no litoral de São Paulo, a parede de um antigo armazém de Isabu Santos, que foi um dos municípios de São Paulo que registrou morte. Um homem morreu atingido por uma árvore em razão do vendaval de ontem. Daqui a pouquinho a gente volta a falar dessa ventania, das consequências dessa ventania. Aliás, convidando todo mundo a participar, estou vendo aqui pelo nosso WhatsApp no Rio de Janeiro, também em São Paulo, relatos de ouvintes ainda sem energia elétrica. O apagão continua em vários pontos da região metropolitana do Rio de Janeiro. Se você está passando aí por essa situação, compartilhe aqui com a gente no 21 997 64 2381, 997 64 2381. Daqui a pouquinho a gente volta a esse assunto no Primeiras Notícias. Agora 5h31, está na hora do repórter CBN. Não sai daí, volto já.
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0: Quinta-feira, 30 de julho de 2026, o governo federal anunciou um pacote de R$1,3 bilhão para enfrentar os efeitos do El Niño. Os recursos serão destinados principalmente à formação dos estoques públicos de alimentos, ao combate a incêndios florestais, ao monitoramento climático e ao reforço da estrutura de saúde. Segundo as projeções do governo, o fenômeno deve provocar seca intensa na região norte, aumento do risco de incêndios florestais, atraso das chuvas no centro-oeste e no sudeste, além da possibilidade de enchentes e deslizamentos no sul do país. As fortes rajadas de vento na Grande São Paulo e no Rio de Janeiro provocaram cancelamento de pelo menos 54 voos no aeroporto de Congonhas. A maior parte dos voos cancelados era da ponte aérea com o aeroporto Santos Dumont. A concessionária que administra Congonhas orientou os passageiros com viagens programadas a verificar a situação dos voos diretamente com as companhias aéreas, além antes de se deslocarem até o terminal. O Exército dos Estados Unidos lançou novos ataques contra o Irã nesta quarta-feira, segundo informações do site americano Axios. Mais cedo, o presidente Donald Trump havia afirmado que os Estados Unidos atingiram o país persa com muita força em retaliação a um ataque surpresa iraniano contra militares americanos na Jordânia. Horário de Brasília, 5h33.
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0: E a gente segue aqui no CBN Primeiras Notícias, abrindo o espaço do noticiário internacional para a reportagem da CBN, enquanto o nosso Fernando Andrade também permanece de férias. Estamos sem o nosso mundo em 3 minutos. Volta em breve aqui na programação. Hoje quem está com a gente é o Igor Cardim, repórter Igor Cardim de Brasília, vai atualizar a crise diplomática entre o Brasil e a Argentina. O Palácio do Planalto avaliou ontem que a situação provocou desgaste político para o presidente Javier Milei dentro do próprio país. A leitura do governo brasileiro é de que as declarações do presidente argentino geraram repercussão negativa e levaram integrantes da Casa Rosada a adotar um discurso de contenção para evitar novos impactos na relação entre os dois países. Relembrando, Javier Milei esteve aqui no final de semana, na convenção do PL, né, no lançamento da candidatura de Flávio Bolsonaro para a presidência da República, fez um discurso duro, vários ataques ao presidente Lula, e isso acabou gerando toda essa crise diplomática entre os dois países. As informações atualizadas agora com o Igor Cardim.
2: Oi, Fred. O Palácio do Planalto avalia que a crise diplomática com a Argentina provocou o desgaste político para o presidente Javier Milei dentro do próprio país. A leitura do governo brasileiro é de que as declarações do presidente argentino geraram repercussão negativa e levaram integrantes da Casa Rosada a adotar um discurso de contenção para evitar novos impactos na relação entre os dois países. Para o governo, a Argentina optou por adotar um tom mais moderado. Nos bastidores, interlocutores do governo também avaliam que a atuação de Milei ocorreu de forma coordenada com o presidente dos Estados Unidos, Donald Trump, em uma estratégia para influenciar o cenário político eleitoral brasileiro. Apesar dessa avaliação, a orientação do presidente Lula é evitar responder diretamente às provocações e manter a reação no campo diplomático. Nesta quarta-feira, em uma entrevista à Rádio Argentina Mitre, o ministro das Relações Exteriores, Pablo Quirno, afirmou que o governo de Javier Milei não pretende romper relações com o Brasil. Quirno reiterou ainda que Milei apoia a família Bolsonaro, mas disse que Buenos Aires não pretende elevar a crise ao plano institucional.
3: Acho que temos que enquadrar este último episódio em uma série de episódios que vem ocorrendo entre Brasil e Argentina por diferenças políticas e ideológicas que o presidente Milei tem com o presidente Lula e que vemos o mundo de uma maneira totalmente diferente. A Argentina não eleva nem elevou este tema ao nível institucional, ou seja, separamos o que é o canal político e o canal ideológico do canal institucional. Nós tivemos episódios desta natureza natureza aos quais não respondemos. Não estamos respondendo nem vamos responder às declarações que estão fazendo não só o presidente Lula, mas também dos aliados.
2: Durante o lançamento de Alckmin para compor a chapa presidencial pelo PSB, o presidente Lula disse que gosta do povo argentino e que Milei fez uma papagaiada no Brasil.
4: Você viu a papaguada que fez aqui o presidente da Argentina? Eu não falei nada, porque a minha relação é uma relação de chefe de Estado com Estado. E eu gosto do povo argentino e não vou ficar trocando coisa com aquela coisa.
2: Enquanto isso, diplomatas brasileiros afirmam que o Itamaraty não recebeu qualquer sinalização de um pedido formal de desculpas por parte da Argentina. Ainda de acordo com interlocutores, a decisão sobre o retorno do embaixador brasileiro Júlio Bittelli a Buenos Aires dependerá da evolução do quadro diplomático. Nesta quarta, o embaixador da Argentina no Brasil, Daniel Raimundi, se reuniu novamente com o ministro das Relações Exteriores, Mauro Vieira, para tentar reduzir a tensão diplomática entre os dois países. Fred.
0: Obrigado, Igor Cardim. Destaque das relações entre Brasil e Argentina aqui no nosso espaço para o Noticiário Internacional. São 5 horas e 38 minutinhos agora. Vamos seguindo em frente, dando boas-vindas para quem chegou agora na nossa audiência. Você que sintonizou na CBN, você que está em São Paulo, no Rio, em qualquer canto deste país. Você que sofreu as consequências da ventania, vendaval ontem, região metropolitana de São Paulo. Capital Fluminense, região dos Lagos, no Rio de Janeiro, ventos de mais de 100 km por hora, 5 mortes confirmadas. Esse assunto é prioridade aqui na cobertura da CBN hoje, estamos prestando serviço. Daqui a pouquinho a gente vai até o aeroporto de Congonhas, São Paulo, saber o cenário nesse momento. Ontem, né, mais de 50 voos cancelados, ponte aérea Rio-São Paulo, um caos. No Rio também muitos relatos ainda, tanto na região metropolitana quanto em outros pontos no litoral do estado. De gente sem energia elétrica desde as 5 horas da tarde de ontem. Estamos recebendo aqui a colaboração de todo mundo pelo 21 997 64 2381, e já já a gente volta a focar nessas áreas que foram as que mais sofreram, né, as consequências de ontem do temporal. Transporte público iniciando as operações agora nessa manhã. A gente vai atualizar como é que está o cenário no trem, nos metrôs no Rio de Janeiro, que ontem ficaram mais de 2 horas parados por conta dessa ventania, nesse vendaval. E é isso. Hoje, o dia seguinte, né? Estamos amanhecendo ainda, tomando pé a dimensão dos estragos. Ainda são mais de 30 ocorrências no Rio de Janeiro de queda de árvore sobre fiação. Muita gente enfrentando dificuldades nesse comecinho de manhã. Mas o vendaval também causou problemas na região sul. Vou iniciar o nosso giro pelo Brasil agora, aqui no PN, em colaboração da nossa reportagem. Por Santa Catarina, pelos estados do Sul, Paraná também, Santa Catarina, os ventos chegaram até 90 km por hora, também provocaram destelhamento, queda de árvore, interrupção do fornecimento de energia elétrica. Por lá, o município de Garuva foi o mais atingido, né, pelas tempestades. Foram registrados danos em mais de 20 residências, estragos num ginásio também. Esse vendaval provocado pela passagem da frente fria também causou ocorrência em Joinville, em São Bento do Sul, em Imbituba. Lá teve um episódio de queda de viação e árvores sobre moradias também. No estado do Paraná, frente fria provocou estragos também com rajadas de vento de até 80 km por hora. E tivemos também episódios de destelhamento de imóveis, queda de árvore, cancelamento de voo na região metropolitana de Curitiba, municípios do interior também. Segundo o balanço da Copel, as rajadas deixaram mais de 108 mil imóveis sem energia elétrica em todo o estado do Paraná. No sul, foco principal, Rio Grande do Sul, a chuva, né? A gente já comentou aqui também, as chuvas no último dia, hoje deve melhorar um pouquinho nesse cenário, mas muita gente, mais de 1000 pessoas fora de casa em razão dos temporais e o nível do Guaíba preocupando também na capital, Porto Alegre. Essas as informações da região sul. Vamos dar um pulinho agora para a região norte, Belém do Pará, para acionar a reportagem da CBN. É o Diogo Beckmann que está aqui com a gente. E hoje o dia está amanhecendo lá na capital paraense, com as temperaturas marcando, nesse momento, 24 graus, 33 é a máxima do dia, céu nublado. E por lá, informação importante a respeito de uma descarga elétrica que matou 4 pessoas durante um evento religioso. Foi no município de Itupiranga, lá no estado do Pará. Esse caso ocorreu enquanto as vítimas montavam uma barraca. O Diego vai contar pra gente. Bom dia, Diego.
5: 4 jovens morreram após receberem uma descarga elétrica na montagem de uma estrutura no sul do Pará. O caso aconteceu na manhã desta quarta-feira no município de Itupiranga, região sul do estado. De acordo com testemunhas, um grupo de homens estava montando a estrutura de um acampamento católico quando recebeu a descarga elétrica causada por um fio de alta tensão. As vítimas foram identificadas como Simon Gomes Lustosa, José Marquenedes Costa Oliveira, João Vitor Alves da Silva e Toca Sompré. Uma 5ª pessoa que também foi eletrocutada foi levada em estado grave para o hospital da região. Uma das vítimas é filho de um vereador da cidade de Marabá, uma das principais do estado. A Câmara Municipal emitiu nota de pesar lamentando a tragédia. A Diocese e a Prefeitura de Marabá também se manifestaram lamentando as mortes dos jovens. A organização do evento informou por meio das redes sociais que a programação, que até o próximo domingo, dia 2 de agosto, foi cancelada em memória das vítimas. Ainda não há informações sobre velório e sepultamento. Por meio de nota, a Polícia Civil investiga o acidente. Os corpos das vítimas estão no Instituto Médico Legal de Marabá e devem ser liberados nesta quinta-feira para as cerimônias fúnebres.
0: Essa participação da nossa reportagem direto de Belém do Pará, CBN Belém do Pará, com o Diego Beckmann. Agora vamos seguindo para o Sudeste, né? Já fomos para o Sul, para o Norte, agora a região Sudeste, o nosso giro começando pela capital mineira. Belo Horizonte, nesse momento, 16 graus é a temperatura, 30 é a máxima do dia. E em Minas, a política segue bem movimentada, com um impasse sobre a candidatura do senador Cleitinho ao governo do estado. Apesar de o partido dele, o Republicanos, afirmar que ele não vai disputar o cargo, o senador disse ontem que está tentando reverter essa decisão junto com a direção nacional do partido. Está terminando o prazo das convenções, prazo de inscrição para as candidaturas, e ele que lidera as pesquisas ainda não sabe se vai ser mesmo candidato ou não. Raquel Romanha, atualiza pra gente. Bom dia.
6: Oi, Fred, bom dia. Nesta quarta-feira, o dia foi agitado aqui na política em Minas. E por isso, a gente continua atento ao impasse entre o senador Cleitinho Azevedo e o Partido Republicanos. O senador sustenta que vai ser candidato ao governo de Minas Gerais, mesmo após a sigla, ao qual ele é filiado, divulgar uma nota informando que o parlamentar não vai disputar o cargo. A posição de Cleitinho foi informada pela assessoria de imprensa do parlamentar, que diz que ele tenta reverter a decisão com o Diretório Nacional do Partido. A decisão se Cleitinho vai ou não ser candidato impacta há meses a direita aqui em Minas Gerais, que continua aguardando uma decisão final. Entre as convenções partidárias, o PV e o Mobiliza realizam suas convenções nesta quarta-feira em Belo Horizonte. O PV faz parte da Federação Brasil da Esperança, que reúne PT e PCdoB. Já o Partido Mobiliza apoia a pré-candidatura ao governo estadual e encabeçada por Matheus Simões, do PSD. Outras convenções dessa semana podem ajudar a desenhar melhor o cenário eleitoral em Minas. Na sexta-feira, dia 31, o PT vai oficializar o nome de Patrúcia Ananias ao governo estadual. No sábado, no dia 1º, o MDB lança Gabriel Azevedo ao pleito. No domingo, dia 2, será a vez do PSD oficializar a candidatura do governador Matheus Simões. No mesmo dia, o PSB deve decidir com a base a desistência da chapa própria para o apoio a Patrúcia Ananias. E nesse caso, ganhou força no último fim de semana a possibilidade do PSB indicar um nome ao Senado, que provavelmente seria de Jarbas Soares. Então é isso, Fred. Um bom dia para você e para todos os nossos ouvintes.
0: Ótimo dia, obrigado, Raquel Romanha. Informação chegando direto de Belo Horizonte e de BH. A gente vai seguir agora para o Rio de Janeiro. Nesse momento, temperatura de 19 graus, a máxima do dia é de 26 graus. Rio de Janeiro continua naquela escala de 1 a 5, né? Dos transtornos da cidade, das ocorrências, na escala 2. A ventania, o vendaval, causou vários estragos. Muita gente, milhares de pessoas permanecem sem energia elétrica. Agora há pouco, nos últimos minutos, segundo o Centro de Operações da Prefeitura do Rio, tivemos registro de vento de 40 km por hora. É classificado na intensidade moderada. Ontem, os picos, por volta de 4 da tarde, ontem, o registro de ventos mais intensos foram ali nas proximidades do aeroporto do Galeão, 105 km por hora, né? Foi a velocidade máxima de vento no Rio de Janeiro e as consequências disso a gente está acompanhando até agora. Diogo Bugalho, atualiza o cenário no Rio pra gente. Bom dia pra você.
7: Bom dia, Fred. Bom dia também para você que nos ouve. Consequências ainda visíveis por toda parte, né? A quinta-feira amanhece com centenas de milhares de cidadãos fluminenses ainda sem luz. Os relatos chegam de todas as partes aqui da região metropolitana depois desses estragos causados pela ventania da última tarde. A gente tem esses relatos, né, como eu disse, da Zona Sul, do Centro, enfim, mesmo no caminho para cá, eu mesmo presenciei vários pontos e endereços ainda sem energia elétrica. Ontem duas pessoas morreram por causa da queda de um muro no bairro de Santa Teresa, na região central, e uma das vítimas foi um ex-jogador de futebol, Tássio Maia dos Santos, que atuou no Botafogo em 2015. Ele estava acompanhado do amigo Vandré Cordeiro, que também morreu. Já em Angra dos Reis, na Costa Verde, um pescador desapareceu. As equipes da Prefeitura do Rio, Fred, seguem trabalhando em pelo menos 60 ocorrências de quedas de árvore. Pelas ruas ainda é possível ver muitos galhos espalhados por toda parte, estruturas como telhados, muros ali que foram danificadas, também carros atingidos e, como eu disse, imóveis e vias ainda sem luz, postes apagados por todo o caminho. Os trens também amanhecem com problemas hoje. Há trechos ainda fechados, jamais Japeri e Saracuruna operando com problemas. O Japeri, inclusive, está operando só até a estação de Nova Iguaçu e ambos com intervalos mais extensos. Já o metrô opera normalmente depois de ambos os sistemas ficarem fechados ontem durante o horário do rush. Como você disse, aqui na capital as rajadas chegaram a 105 km por hora. Até as 10 da noite, o Corpo de Bombeiros somava 264 ocorrências no estado, incluindo aí mais de 30 salvamentos e 5 desabamentos, Fred. É o último balanço consolidado que a gente tem aqui dos bombeiros, mas dá pra ver, né, que os estragos foram por toda parte. A gente vai seguir monitorando ao longo desse dia. Volto com você.
0: É isso. Enquanto o Diogo fala, a gente tá vendo aí algumas das cenas de ontem no Rio de Janeiro, desse dia de caos. E aqui no WhatsApp tá chegando informação de momento, tempo real. Ouvinte da Baixada Fluminense, região ali de Jardim Gramacho, Sarapuí, Duque de Caxias. O Eloy, nosso ouvinte, está falando que está 17 horas sem energia elétrica, desde quando começou aí a ventania mais forte ontem. A Tereza de São Gonçalo, também na região metropolitana, está acompanhando a CBN pelo radinho de pilha, porque a energia por lá ainda não voltou. Está falando aqui da região metropolitana. Outro ponto do Rio, mais precisamente Zona Norte, Cascadura, também tem mensagem de ouvinte, mais de 12 horas sem luz lá na Zona Norte do Rio. São vários pontos, várias mensagens chegando a todo momento. Diga aí.
7: Fred, chega agora a informação da Light, concessionária de energia elétrica. No momento são 395 mil pessoas sem luz.
0: Quase 395 mil pessoas sem luz no Rio de Janeiro, quase 400 mil pessoas nesse momento, mais de 12 horas depois do início do vendaval, final da tarde de ontem no Rio. E em São Paulo, qual é o cenário? Vamos saber do Matheus de Souza, que está no aeroporto de Congonhas, né? Vários voos cancelados, muita gente enfrentando dificuldade na ponte aérea. Hoje São Paulo está amanhecendo com céu nublado, 14 graus é a temperatura de momento e 23 é a máxima do dia. Matheus, o que você está vendo por aí? Bom dia para você.
8: Bom dia, Fred. Bom dia também a você, ouvinte do CBN Primeiras Notícias. Agora o saguão do aeroporto de Congonhas, diferente do que a gente viu ontem, tem muito menos movimento, tá? Um quadro bem mais tranquilo. Olhando para o painel, tem só um voo cancelado que iria para o aeroporto de Confins e Belo Horizonte. A nossa reportagem aqui em São Paulo hoje continua acompanhando as primeiras horas, desde essas primeiras horas, os reflexos do forte vendaval que atingiu o estado e, como o Diogo Bugalho disse há pouco, também atingiu o Rio de Janeiro com bastante força. A ventania afetou a ponte aérea do aeroporto Santos Dumont com o aeroporto de Congonhas. No total, Congonhas teve pelo menos 69 voos afetados nesta quarta-feira. Foram 32 chegadas canceladas, 22 partidas canceladas e 15 voos desviados para outros aeroportos. A orientação da concessionária aos passageiros

0: Nada comparável ao que aconteceu ontem. A velocidade dos ventos deve ficar em torno dos 50 km por hora. Esse é o nosso destaque, o principal destaque dessa manhã, Fred. Um bom dia para você e um bom dia para o ouvinte do CBN Primeiras Notícias.
1: Ok, Matheus. Bom, daqui a pouquinho, o Jornal da CBN começa a partir das 6 horas da manhã, com Milton Jung e com a Cássia Godoy. E a gente vai continuar nessa cobertura, né? Dos transtornos do vendaval na região metropolitana de São Paulo, na cidade do Rio de Janeiro, e também os fenômenos climáticos, as consequências aí em várias áreas do Brasil nessa semana. Agora são 5 horas e 52 minutos.
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1: Falar em fenômenos climáticos, mudanças climáticas, esse também é um assunto de hoje do Cassiano Ribeiro. O CBN Agro está chegando para acordar o ouvinte que está no campo. Ele vai falar de que maneira, né, essas mudanças afetam a produção global do arroz. É o assunto do dia do CBN Agro com Cassiano Ribeiro.
4: Oi, Fred, bom dia para você ouvinte. Um novo estudo internacional acende um alerta aí para a oferta desse, que é um dos alimentos mais consumidos no mundo. Pesquisadores do Centro Helmholtz de Pesquisa Ambiental da Alemanha e com participação do Instituto Potsdam para pesquisa sobre impactos climáticos concluíram que o aquecimento do planeta pode causar um estrago muito maior do que se imaginava na produção de arroz. Os modelos usados até agora indicavam que para cada aumento de 1 grau Celsius na temperatura média do planeta, a produtividade do arroz cairia cerca de 3,8%. Mas agora, com os experimentos realizados diretamente no campo, apontaram uma redução de mais de 8%, ou seja, mais que o dobro da estimativa anterior. A pesquisa publicada na revista científica Science Advances analisou mais de 200 experimentos e comparou os resultados com 7 modelos agrícolas. Segundo os pesquisadores, muitos estudos anteriores não diferenciavam os efeitos do aumento gradual da temperatura dos prejuízos causados por ondas de calor extremo, que têm se tornado cada vez mais frequentes. Aqui no Brasil, o cultivo de arroz vem caindo por causa principalmente de preços que não estimulam os produtores a investir na cultura. Mas a produção, que fica concentrada no Rio Grande do Sul, é uma das mais afetadas pelos extremos climáticos e por causa de uma sequência de quebras de safras. Muitos produtores se endividaram, inclusive, por causa dessa situação, aliada aí a custos elevados, consumo de arroz estável e preços baixos. Isso fez a safra cair neste ano e agora, com essa oferta restrita mais recentemente, a escassez de arroz faz o produto voltar a ter uma valorização, mas que não tem resultados em negócios efetivos nem em aumento de plantio. Um ciclo aí que se repete de tempos em tempos. Outras informações estão no site globorural.com.br. Eu volto amanhã. Boa quinta-feira.
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1: Trânsito. Seguimos trazendo prestação de serviço para os ouvintes do Rio de Janeiro, ainda com muita ocorrência de queda de árvore sobre fiação e transtornos nas vias da cidade. Diogo Bugalho.
6: Pois é, Fred, manhã é muito complicada também, o motorista tem que ter muita atenção por causa das quedas de árvores, vários objetos também, galhos, telhas, enfim, pelas vias da cidade, é importante reduzir a velocidade. Faço aqui um destaque das estradas, Washington Luiz, na chegada

0: ao Rio de Janeiro com problemas, linha vermelha também na altura do Parque das Missões, sentido centro aqui, com trânsito bem lento nesse momento. Aproveito para dar o serviço aqui dos trens para o nosso ouvinte do Rio de Janeiro. Reforço que o ramal Japeri está operando só entre Nova Iguaçu e Central, com intervalos de 20 minutos. A extensão Paracambi está temporariamente suspensa, bem como o trecho entre Comendador Soares e Japeri. Fred.
1: Ok, obrigado, Diogo. 5h57.

0: 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Daqui a pouquinho começa o Jornal da CBN com Milton Jung e Cássia Godoy. Tudo bem, Milton? Bom dia.
1: Bom dia para você, Fred. Bom dia.
0: A gente está acostumado, Milton. Tá me ouvindo bem? Tudo certinho?
1: Perfeito.
0: A gente está acostumado a ver os estragos que a chuva pode causar. A gente está acostumado a ver os estragos que o calor pode causar. E ontem, dentro desse pacote aí de eventos climáticos, extremos climáticos, tivemos a dimensão exata dos estragos que os ventos podem causar, né? Não caiu nenhuma gota aqui no Rio de Janeiro, não sei, em São Paulo, imagino que também não, mas a destruição foi um negócio impressionante, maior do que muito temporal que a gente já viu por aqui, e agora as cidades vão ter que estar preparadas aí para ventos de mais de 120 km por hora, meu.
1: Sem dúvida. E tivemos vendaval, tivemos caos, tivemos problemas no Rio, em São Paulo, que sofreram muito, mas também em Santa Catarina e no Paraná, estados que tiveram prejuízos. No Rio Grande do Sul, um tornado deixou destruição por onde passou, pessoas ficaram feridas lá no sul do país, o estado que já vinha sofrendo com as enchentes, com os temporais, e agora passou também por essa situação. Diante de uma cena como essas, aliás, ainda ontem cedo, aqui no Jornal da CBN, quando falávamos da previsão do tempo para São Paulo, nossos meteorologistas já alertavam para os riscos de rajadas em função da chegada de uma frente fria. E foi o que aconteceu, como você lembrou aí, ventos de até 120 quilômetros. Aí surgem de novo duas palavras mágicas nesse processo diante das mudanças climáticas que nós enfrentamos: mitigação e adaptação. Na mitigação já falhamos bastante, ou seja, tomar medidas que diminuíssem o impacto sobre o meio ambiente para que as mudanças climáticas não fossem tão intensas. Na adaptação, talvez a gente ainda tenha tempo, que seja preparar as cidades, toda a sua infraestrutura para situações como essa. A gente tem acompanhado que há, por exemplo, uma atenção muito maior, Fred. Não sei aí no Rio de Janeiro se vocês receberam algum sinal de alerta, mas em São Paulo se teve os alertas, no Rio Grande do Sul tem se feito, tem se trabalhado, inclusive com projeções até maiores do que aquelas que os próprios mapas meteorológicos têm mostrado, como uma forma de tentar deixar a população muito bem preparada para a situação que vai enfrentar na sequência em algum momento ali na frente. Então, dessa maneira que nós vamos ter que resolver isso, adaptando inclusive as estruturas todas das cidades para que suportem situações como essas, situações extremas. Senão vai ser sempre essa mesma coisa, né? No dia seguinte, contando o número de mortos, pessoas feridas, gente desabrigada, estragos e prejuízos no meio do caminho. É um cenário que nós temos por aí, para o qual nós teremos que estar preparados, Fred.
0: É, tem a mitigação, a adaptação e a comunicação também, né? Das autoridades. Comunicação clara para o cidadão poder se preparar minimamente, né? Valeu, Milton. Obrigado.
1: Bom abraço, jornal. Meu amigo. Tchau.
0: Vamos ao Jornal da CBN agora com Milton e com a Cássia e a gente volta às 5 da manhã no CBN Primeiras Notícias. Obrigado, Ana Paula Jaume. Bom dia pra você. Até mais. A gente volta amanhã às 5. Um ótimo dia. Até amanhã.
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0: Quinta-feira, 30 de julho de 2026, o TSE publicou uma nova portaria para orientar a atuação das plataformas digitais durante o período eleitoral. O documento, assinado pelo presidente da Corte, Cássio Nunes Marques, estabelece regras para os planos de conformidade que deverão ser elaborados por empresas com mais de 5 milhões de usuários. A medida valerá para plataformas como Facebook, Instagram, TikTok, X, WhatsApp e Telegram. A Câmara dos Deputados do Paraguai emitiu uma declaração oficial em repúdio a uma fala do presidente Lula sobre a guerra da Tríplice Aliança. A nota faz referência a um discurso feito na última sexta-feira em Jacareí, no interior de São Paulo. Na ocasião, o presidente relembrou o conflito ao defender investimentos em defesa. Segundo o documento, as declarações do petista distorcem e minimizam a dimensão histórica da guerra. O governo dos Estados Unidos pretende transformar instalações desativadas de urânio da época da Guerra Fria para abrigar data centers de inteligência artificial. A iniciativa, anunciada pela gestão de Donald Trump, faz parte da estratégia de destinar terrenos federais à instalação de infraestruturas de processamento de dados. A Casa Branca avalia que o aproveitamento dessas estruturas desativadas pode reduzir a resistência de comunidades locais à instalação dos equipamentos. Horário de Brasília, 6:03.
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1: Seis e quatro.
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3: Olá, muito bom dia a você. Este é o Jornal da CBN. Eu sou Milton Jung. E ao nosso lado está Cássia Godoy. Bom dia, Cássia.
1: Bom dia, Milton. Bom dia aos ouvintes do Jornal da CBN.
3: Fique agora mais bem informado com os destaques desta quinta-feira, 30 de julho de 2026.
1: Já começamos esta edição com informações atualizadas sobre as consequências do vendaval no Rio de Janeiro.
3: O repórter Diogo Bugalho tem ao vivo as informações. Bom dia, Diogo.
4: Bom dia, Milton. Bom dia, Cássia. Também para você que nos ouve. Quinta-feira amanhece com quase 400 mil pessoas ainda sem luz na região metropolitana aqui do Rio de Janeiro, depois dos estragos causados pela ventania da última tarde. Há relatos de apagão de mais de 12 horas em todas as partes aqui da capital por causa da queda de objetos sobre a rede elétrica. Ontem, duas pessoas morreram por causa da queda de um muro no bairro de Santa Teresa, na região central aqui do Rio. Uma das vítimas foi um ex-jogador de futebol, Tássio Maia dos Santos, que atua pelo Botafogo em 2015. Ele estava acompanhado do amigo Vandré Cordeiro, que também morreu. Em Angra dos Reis, na Costa Verde, um pescador desapareceu. As equipes da Prefeitura aqui do Rio seguem trabalhando em pelo menos 60 ocorrências de queda de árvore. Pelas ruas é possível ainda ver muitos galhos espalhados por toda a parte, estruturas como telhados e muros que foram danificadas, carros atingidos, bem como vários imóveis e vias ainda sem luz, postes apagados por todo o caminho. Os trens amanheceram com problemas a trechos ainda fechados e dois dos ramais operam com intervalos mais extensos. Ontem, metrô e trem chegaram a fechar completamente no horário do rush. A capital fluminense registrou na quarta-feira, né, ontem, portanto, ventos que chegaram a 105 km por hora. Agora, entre as 4 e 5 da manhã, a cidade voltou a registrar ventos moderados, por enquanto com 41 km por hora, de acordo com o sistema Alerta Rio. Até às 10 da noite, o Corpo de Bombeiros somava 264 ocorrências no estado, incluindo mais de 30 salvamentos e 5 desabamentos. Em entrevista à CBN, o comandante-geral da corporação, Coronel Tarcísio Salles, confirmou que a queda do muro que matou os dois homens em Santa Teresa aconteceu por causa do vento.
5: Tivemos dois óbitos, de um desabamento de um muro em Santa Teresa, que infelizmente vitimou duas pessoas na rua Itapiru. Foi a queda de um muro, possivelmente em decorrência dos ventos.
4: Com o metrô e trens fechados, a hora do rush foi complicada, né? A volta para casa foi complicada para centenas de milhares de pessoas. Na Central do Brasil, principal estação de trem aqui do Rio, o militar Marcos Paulo relatou os problemas à reportagem da CBN.
6: Só teria o trem ou o ônibus, mas o caos também se estendeu até a via rodoviária, então fica difícil poder chegar em casa. Me sinto consternado, essa situação eu acho que não deveria acontecer, por causa de uma ventania, um descontrole dessa magnitude, acho que um pouquinho exagerado. Provavelmente vai me dar um gasto, ver se eu pegar algum transporte alternativo até em casa, isso aí me oneraria muito no meu orçamento.
4: Pois é, transportes por aplicativos também ficaram muito mais caros. A ventania também provocou impactos nos aeroportos. O Santos Dumont ficou fechado por mais de 2 horas, com 9 voos desviados e 7 decolagens canceladas. Já no Galeão, que não chegou a fechar, 6 voos precisaram ser desviados para outras cidades. Hoje é dia de contabilizar os estragos aqui no Rio de Janeiro. Milton e Cássia.
3: Já em São Paulo, as rajadas de vento também interromperam as atividades nos aeroportos de Guarulhos e de Congonhas.
1: O repórter Matheus de Souza está no aeroporto de Congonhas e tem as informações ao vivo. Bom dia, Matheus.
7: Bom dia, Cássia. Bom dia também a você, ouvinte do Jornal da CBN. Agora o saguão do aeroporto de Congonhas, na Zona Sul, tem pouco movimento, diferentemente do caos de ontem. Olhando para o painel, tem dois voos cancelados. Um que iria para o aeroporto de Confins, em Belo Horizonte, às 6h30, e outro que iria para o Santos Dumont, no Rio de Janeiro, às 8 horas. O primeiro voo do dia saiu há pouco, às 6 da manhã, com destino ao aeroporto de Brasília. Ontem, Congonhas teve pelo menos 69 voos alterados, segundo a concessionária Aena. Foram 32 chegadas canceladas, 22 partidas canceladas e 15 voos desviados. Centenas de pessoas foram prejudicadas, como a passageira Elizabeth Bassani, que iria para Vitória, no Espírito Santo.
8: Quando a gente chegou, estava tudo normal. Aí a gente teve, né, o alerta da Defesa Civil e aí o aeroporto começou a atrasar os voos. E há pouco, nós vemos, pelo painel, a gente viu que estava cancelado, né? Mas ninguém nos avisou nada.
7: Boa parte dos voos cancelados foram da ponte aérea com o aeroporto Santos Dumont, já que o Rio de Janeiro, como o Diogo Bugalho falava, também foi fortemente afetado pelas rajadas de vento. A empresa que administra o aeroporto de Congonhas orientou os passageiros com viagens programadas a verificarem a situação dos voos diretamente com as companhias aéreas antes de se deslocarem ao terminal. No aeroporto internacional de São Paulo, que fica em Guarulhos, na região metropolitana da capital, duas rotas mudaram de destino. Cássia.
1: Muito obrigada, Matheus de Souza. No estado de São Paulo, as rajadas chegaram a 124 km por hora. Três pessoas morreram em decorrência da ventania.
3: Um homem de 62 anos morreu na cidade de Cesário Lange, quando o carro em que ele estava foi esmagado por um eucalipto de grande porte.
1: As outras duas mortes foram registradas no litoral. Um homem em situação de rua foi atingido por uma árvore no Canal 5, em Santos, e um pescador de 50 anos morreu após o naufrágio de uma embarcação em São Sebastião.
3: A força do vendaval provocou a paralisia do Porto de Santos por mais de 4 horas, devido à queda de contêineres e ao deslocamento de boias no canal de navegação.
1: Em entrevista à TV Tribuna, o caminhoneiro Gilmar Daniel Dias relatou emocionado que quase foi atingido por um poste.
9: Quando acabei de encostar o carro, veio o vendaval. Quando eu vi que o primeiro poste caiu em cima daquele caminhão que eu vi o estrondo, eu abri a porta do carro e saí correndo pela rua de trás. Aí foi por segundo, né? E por Deus, né? Graças a Deus, por Deus. Só por Deus que eu escapei.
10: Foi o tempo de sair do veículo?
9: Foi só o tempo de sair do veículo.
10: Aí pensou que o pior poderia ter acontecido?
9: Quase que me pega. Quase que eu... Mas graças a Deus eu saí vivo.
3: Na Grande São Paulo, o Corpo de Bombeiros recebeu dezenas de chamados para queda de árvores e cerca de 100 mil clientes ficaram sem luz.
1: A TV Globo, meteorologista César Soares explicou o motivo do grande vendaval nos dois estados.
11: Ao chegar na região sudeste, na região costeira de São Paulo e na costa do Rio de Janeiro, encontrou uma atmosfera extremamente aquecida. Nesse processo, a gente tem um choque de massas de ar muito efetivo. E nesse choque de massas de ar, a gente acaba tendo uma condição de formação de ventos intensos, né? O que a gente chama em meteorologia de frente de rajada. Até o final do inverno, ao longo da primavera, essa situação pode se repetir novamente.
3: 6h12.
1: No Rio Grande do Sul, as fortes chuvas provocaram estragos em 128 cidades e deixaram mais de 1.000 pessoas fora de casa.
3: A elevação dos rios provocou a destruição de pontes, quedas de barreiras e o bloqueio de rodovias, deixando comunidades rurais isoladas.
1: Em Porto Alegre, a elevação do Guaíba fez o nível da água ultrapassar os 2 metros no cais Mauá, atingindo a cota de atenção.
3: A prefeitura alerta que o nível deve continuar subindo nas próximas horas, com a descida das águas dos rios do interior.
1: A previsão do Serviço Geológico do Brasil é que o nível do Guaíba pode passar de 3 metros de altura, que é a cota de inundação na região central de Porto Alegre.
3: Ao todo, 7 rios gaúchos estão em alerta em diferentes regiões do Rio Grande do Sul.
1: E em Santa Catarina, ventos de até 90 km por hora provocaram destelhamentos, quedas de árvores e interrupção no fornecimento de energia elétrica.
3: A cidade de Garuva foi a mais atingida pelas tempestades, registrando danos em pelo menos 20 residências e estragos num ginásio.
1: O vendaval provocado pela passagem de uma frente fria também causou ocorrências em Joinville, São Bento do Sul, Leblon Regis e Imbituba, com episódios de queda de fiação e árvores sobre moradias.
3: A frente fria, que provocou estragos no Rio Grande do Sul e em Santa Catarina, também atingiu o Paraná, com rajadas de vento acima de 80 km por hora.
1: O temporal causou destelhamentos de móveis, quedas de árvores e cancelamentos de voos na região metropolitana de Curitiba e em municípios do interior.
3: Segundo o balanço da Copel, as fortes rajadas deixaram mais de 108 mil imóveis sem energia elétrica em todo o estado.
1: Agora são 6h14.
3: O presidente Lula lançou o Plano Federal de Prevenção e Mitigação dos Impactos do Fenômeno El Niño para o período de 2026 e 2027.
1: O pacote prevê um investimento de R$1,3 bilhão em ações preventivas contra eventos climáticos extremos.
3: O montante destinado ao plano é fruto de um alívio orçamentário recente e financiará a compra de estoques públicos de alimentos, ações de combate a incêndios florestais e o reforço da defesa civil.
1: Segundo a Casa Civil, uma sala de situação integrada por 24 ministérios atuará no monitoramento contínuo das variações meteorológicas e no suporte às regiões vulneráveis.
3: A previsão dos técnicos indica um fenômeno de forte intensidade com risco de secas no norte e nordeste, atraso de chuvas no centro-oeste e sudeste e volume excessivo de precipitações do sul.
1: O presidente Lula defendeu a cooperação imediata de governadores e prefeitos para executar as obras de contenção e os alertas de emergência.
12: Esse trabalho é um trabalho, eu não sei se em algum momento já foi feito algo dessa magnitude em algum lugar. Agora isso aqui, além de nos ajudar, isso aqui é um estímulo para que todas as cidades, para que todos os governadores repitam o que foi feito aqui, para que a gente possa estar preparado para enfrentar qualquer que seja o efeito da crise climática.
1: 6h15.
3: Dois jogos movimentaram hoje a 21ª rodada do Campeonato Brasileiro.
1: Às 19h30, o Corinthians enfrenta o Atlético Paranaense na Neoquímica Arena. Às 21h30, o Coritiba pega o Cruzeiro.
3: Ontem, o Palmeiras goleou Vitória por 4-0, depois da expulsão de dois jogadores do time baiano.
1: Com o resultado, o Palmeiras ampliou de 6 para 8 pontos a vantagem para o vice-líder Flamengo, que empatou por 1-1 com o Internacional.
3: No outro jogo da noite, o Mirassol venceu o Remo por 2-1. Fluminense e Bahia empataram por 0-0.
1: O Vasco venceu o Independiente Medellín por 1-0 em casa e avançou às oitavas de final da Copa Sul-Americana.
3: O Bragantino também se classificou ao derrotar o Sporting Cristal do Peru pelo mesmo placar.
1: Hoje, em Porto Alegre, o Grêmio vai tentar reverter a derrota por 3-2 para o Bolívar em La Paz.
3: Estes são alguns dos destaques de hoje do Jornal da CBN. Você é nosso convidado a participar, mandar a sua mensagem para o WhatsApp 99911-9981, com o DDD11 na frente. 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
1: 6h17.
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2: Seis e vinte.
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0: Muito bom dia, Eduardo Hauen.
1: Bom dia, Milton. Bom dia, Cássio. Bom dia a todos os ouvintes.
2: Bom dia, Eduardo.
0: Mensagem aqui é do Anderson dos Santos, de Curitiba. Ele está com 52 anos, 1,83m, 116 quilos e angina estável. Diz que quando faz muito esforço, sente dor no peito, que melhora com descanso e sustrate. Os médicos dizem que precisa emagrecer e fazer exercícios, mas tenho medo de ultrapassar meu limite. Não quero usar as canetas para emagrecer. Como descobrir qual é o meu limite de esforço? Quais exercícios são mais seguros e eficazes para perder peso? E vale a pena tentar voltar para a academia?
1: Bom dia, Anderson. Milton, mais importante, né, já está sendo tratado, né, toma sustrate, tem um cardiologista. Para descobrir o limite do esforço, a gente faz um teste ergométrico, ou aquele espiroergométrico, com que vai na esteira, ele vai sendo monitorado o coração dele durante todo o exercício, é uma caminhada, depois ele vai tendo uma elevação, vai aumentando a velocidade. Dessa forma, o médico consegue ver exatamente a frequência cardíaca que o nível de esforço aparece antes aí o nível de esforço que ele está antes de aparecer os sinais de isquemia. Então, dor no peito, alteração no eletro, uma alteração na pressão arterial. Então, a gente consegue ir monitorando, porque daí nós temos exatamente aí a frequência cardíaca alvo mais segura, ou seja, abaixo daquela frequência que começou os sinais e sintomas de isquemia, você tem ali uma frequência cardíaca que ele pode fazer exercício na reabilitação antes dele ter uma complicação, né? Antes de possível infarto ou dor durante o exercício. Então é assim que a gente consegue fazer. Qualquer outro jeito acaba sendo menos eficaz e aí existe risco e é tentativa e erro. Então dessa forma a gente consegue ser mais assertivo. E quais exercícios são mais seguros e eficazes para perder peso, Milton? A American Heart Association, ela já indica a gente fazer em torno de 150 minutos de academia e atividade aeróbica de intensidade moderada, ou 75 de uma forma mais vigorosa, né? Além de 2 dias de semana, por vezes de semana de musculação. Então, 150 minutos por semana de aeróbico e musculação. Agora, para quem tem angina, dor no peito, a gente faz esse exame, vê qual que é a frequência cardíaca que ele pode chegar, e a gente começa de uma forma bem moderada. Então, começa ali 3 vezes de semana, 10 minutos... vai aumentando principalmente o tempo, né, ou seja, a duração do exercício, para depois aumentar a intensidade. E como está acima do peso, muitas vezes tem dor no joelho, então a gente tem bicicleta ergométrica, além da caminhada, e tem a musculação. Agora, vale a pena ir para a academia? Vale muito, Milton. Nós sabemos que quem faz exercício físico dessa forma supervisionado em pacientes com angina, que é essa dor no peito ali durante o exercício, reduz a mortalidade cardiovascular, diminui internações, melhora a qualidade de vida. Então, é muito importante. E existe também, mesmo clínicas especializadas nessa reabilitação cardíaca supervisionada, e o próprio SUS tem esse programa de reabilitação supervisionado. Então, vale a pena passar nesses profissionais especializados para ter com segurança o exercício, o limite do exercício eficaz, para que ele faça sem medo aí e que faça. E ele falou que também não gostaria de usar as canetas para emagrecimento. Mas é muito importante, Anderson, saber que para perder peso é mais importante aí o controle da alimentação do que propriamente só o exercício. O exercício ele deve fazer, melhora, diminui a mortalidade, mas para perder peso, a gente tem que fazer um déficit na alimentação. Então, é muito importante, com ou sem remédio, que ele faça aí um controle alimentar, passar com o nutricionista e conseguir aí fazer uma redução no quanto que ele ingere para que a gente consiga perder peso. O exercício é muito eficaz na manutenção de peso, mas é mais eficaz para perder peso é esse controle alimentar.
0: Muito obrigado e um bom dia para você, Eduardo Hauen.
1: Um bom dia a todos.
2: Bom dia.
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Quinta-feira, 30 de julho de 2026. Quase 400 mil clientes estão sem luz no Rio de Janeiro em razão do vendaval que matou duas pessoas. As vítimas são o ex-jogador do Botafogo, Tássio Maia dos Santos, e um amigo dele chamado Vandré Cordeiro. Os dois foram atingidos por um muro que desabou. Em São Paulo, três pessoas morreram e as rajadas de vento chegaram a mais de 120 km por hora. As operações nos aeroportos de Congonhas e Guarulhos foram afetadas. No Rio Grande do Sul, as fortes chuvas provocaram estragos em 128 cidades e deixaram mais de 1.000 pessoas fora de casa. A elevação dos rios provocou destruição de pontes, queda de barreiras e o bloqueio de rodovias. Comunidades rurais ficaram isoladas. Em Santa Catarina, ventos de até 90 km por hora provocaram destelhamentos, queda de árvores e interrupção no fornecimento de energia elétrica. A frente fria também atingiu o Paraná, com rajadas de vento acima de 80 km por hora. O temporal causou destelhamento de imóveis, queda de árvores e cancelamento de voos na região metropolitana de Curitiba e em municípios do interior. A Europa começa a fazer o balanço dos efeitos da seca e do calor intenso que afetam o continente. O monitoramento mensal de safras indica que as culturas de inverno devem ter quebra de até 4% na produtividade média em relação às estimativas de junho. Já as colheitas de verão serão impactadas pela redução da umidade do solo. No horário de Brasília, 6h34.

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0: 6h35.
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0: Quanto vale a sua credibilidade? Tem gente descobrindo o preço exato dela toda semana, assinando contrato com empresa de aposta e destilando cerveja no story como quem compartilha a receita de bolo. Muita gente com influência real segue usando essa influência para divulgar vício. De bebida a bets. Gente com milhões de seguidores, com a atenção de adolescentes, de pais de família endividados, de dependentes químicos em recuperação, emprestando o rosto para a indústria que lucra exatamente com a fragilidade de quem está do outro lado da tela. No Antigo Testamento, Esaú vendeu a primogenitura por um prato de lentilha. Pelo menos ele estava com fome. Nós vendemos de barriga cheia com cashback. O mecanismo psicológico que sustenta isso merece um nome: relativismo moral. O relativismo não invade a casa de ninguém. Ele toca a campainha vestido de oportunidade. E então surgem as desculpas. É só um negócio, nada pessoal. Afinal, é apenas uma publicidade. E cada um é responsável pelas próprias escolhas. Além disso, se não for você, outra pessoa vai aceitar. Cada uma dessas frases é um tijolo na parede que separa a pessoa das consequências daquilo que ela promove. Albert Bandura, um dos maiores psicólogos do século, chamou isso de desengajamento moral, o conjunto de manobras mentais que a gente faz para praticar o que condenaria em outro. Difusão de responsabilidade, eufemismo, comparação vantajosa. O sujeito não mente para os outros primeiro, mente para si e no story seguinte publica um vídeo indo para sua igreja. A vergonha era um freio social. Tudo bem que era imperfeito, mas não deixava de ser um freio. O tráfego pago soltou o freio e ainda premia quem acelera. Influência é responsabilidade. Quem esqueceu isso não perdeu a vergonha, vendeu e tem recibo que comprova.
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2: 6:37. Os advogados de defesa de Jair Bolsonaro declararam ao Supremo Tribunal Federal que o ex-presidente não tinha conhecimento prévio do vídeo criado por inteligência artificial exibido durante a Convenção Nacional do PL. O evento oficializou a candidatura do senador Flávio Bolsonaro à presidência da República.
3: A manifestação foi enviada ao ministro Alexandre de Moraes, que é o relator do caso no STF. No documento, os advogados afirmam que Bolsonaro não autorizou o uso de sua imagem e de sua voz para a produção do vídeo. A defesa também argumenta que isso sequer seria possível, já que o ex-presidente está proibido de receber visitas por 30 dias e o senador Flávio Bolsonaro está impedido de visitá-lo por 90 dias por determinação do próprio ministro Alexandre de Moraes. Segundo os advogados, essas restrições demonstram que não houve qualquer contato entre pai e filho para tratar da produção do material. A defesa afirma ainda que desde o período em que Bolsonaro era presidente da República, seus filhos utilizam imagens e discursos públicos dele em atividades político-partidárias sem que isso dependesse de autorização específica. A manifestação foi apresentada após Moraes determinar que a defesa esclarecesse se Bolsonaro tinha ou não conhecimento sobre o uso de sua imagem em um vídeo de inteligência artificial exibido durante a convenção do PL. Na decisão, Moraes afirmou que, caso fique comprovado que Bolsonaro não autorizou o uso da imagem, o vídeo poderá ser enquadrado como uma deepfake, modalidade cujo o uso é restrito pela Justiça Eleitoral. De Brasília, João Rosa.
2: Ainda hoje nós vamos conversar com Walter Fanganiello Mairovdi sobre essa questão envolvendo a utilização de inteligência artificial já no início desta campanha, durante a própria convenção do partido. Estaremos juntos com Walter Fanganiello Mairovdi daqui a pouco. Agora são 6:40.
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1: Seis e 45.
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2: O mercado muda o tempo todo e empresas que querem continuar crescendo precisam mudar junto. Neste episódio, entenda como uma plataforma usa tecnologia para acompanhar a evolução do segmento de exercícios físicos e bem-estar, sem precisar reinventar o negócio a cada nova demanda.
9: A plataforma WellHub, antiga Gympass, nasceu conectando empresas e academias. Mas à medida que o mercado de bem-estar evoluiu, seus clientes passaram a demandar mais que apenas acesso à atividade física. Para abraçar a demanda, a empresa decidiu então ampliar continuamente a própria plataforma em vez de criar do zero novas soluções, como conta Ricardo Guerra, CEO no Brasil.
10: Isso veio acompanhado, né, de uma necessidade das empresas em cuidarem melhor das suas culturas, dos seus colaboradores, né, com todo o desafio da ansiedade, da depressão e do equilíbrio de vida. E quanto maior a variedade, né, de tipos de serviços de bem-estar, também maior a propensão desses novos usuários do bem-estar, eles consigam ficar próximo a essa jornada. O momento de virada ficou nítido quando a gente constatou que a infraestrutura tecnológica conseguia suportar a adição contínua de verticais, né, de bem-estar e também expansão geográfica sem perda de simplicidade operacional.
9: Hoje, a plataforma já está presente no México, Estados Unidos e países da Europa com operação própria. E aqui vem o próximo desafio. A mesma tecnologia que sustentou a expansão internacional agora precisa acompanhar a evolução acelerada do mercado de bem-estar.
10: Faz parte da nossa estratégia de seguir olhando, estar atenta a cada um dos pilares que a gente vê que é o futuro do bem-estar, que ainda está começando. As tendências de longevidade, as tendências que o próprio GLP-1, ou seja, as canetinhas vão trazer, eles apresentam novos desafios e novas oportunidades de crescimento. E a tecnologia, ela deixa de ser, né, um suporte, ela passa a ser um motor de expansão, né, justamente através de inovações que a gente consegue agregar.
9: No WellHub, escalar não significou repetir o mesmo modelo em mais mercados, mas construir uma plataforma capaz de incorporar novas demandas sem aumentar a complexidade do negócio. Em mercados que mudam rapidamente, essa pode ser uma das formas mais duradouras de crescer. Lara Silviger, especial para a CBN.
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1: 6:51.
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1: 6h54.
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0: Muito bom dia, Walter Fanganiello Mairovich.
1: Bom dia, Milton, ouvintes e, seguindo o líder, boa jornada, Esmeraldina Cássia.
2: É isso, segue o líder. Bom dia, Mairovich.
1: O Milton, teve um inglês, o John Liburn, que por volta de 1637 ele foi preso por subversão política a mando do rei e levado a interrogatório. Aí ele disse que nada falaria, pois tinha um direito natural ao silêncio, direito de não se auto-incriminar. Com esse citado personagem histórico, segundo diversos constitucionalistas europeus sustentam, nasceu o princípio e a garantia constitucional, Milton, expressa na fórmula latina, aspas, nemo tenetur si detegere, ou seja, ninguém está obrigado a se autoacusar, a produzir prova contra si próprio, e do silêncio não se pode concluir nada contra o réu. Essa garantia, Milton, é cláusula pétrea da nossa Constituição e também de todas as constituições democráticas do mundo. Milton, eu estou a lembrar disso por quê? Porque Jair Bolsonaro foi intimado pelo ministro Moraes. Isso depois da ilegal, atenção, ilegal exibição de vídeo na convenção do PL. Convenção, é bom lembrar a todos, sob responsabilidade da dupla trapaceira, que é formada por Valdemar Costa Neto, presidente do PL, e Flávio Bolsonaro, candidato à presidência da República. Nessa convenção do partido PL, surgiu o truque do avatar Bolsonaro, e com difusão de conteúdo de voz em deepfake, a desafiar a proibição constitucional decorrente da perda da cidadania, proibição legal e também a judicial. Bolsonaro foi intimado por despacho em processo de execução das suas penas e foi intimado para esclarecer se ele havia autorizado esse vídeo. Na verdade, Milton, aquela burla farsesca montada na convenção do PL por inteligência artificial e uso de fake foi para driblar a proibição, a

0: atacar a justiça, o Supremo e o princípio da lisura do processo eleitoral no seu todo. Esqueceu-se Moraes, no entanto, da garantia constitucional citada, e Bolsonaro não foi cientificado que, pela suspeita, tinha direito ao silêncio. Bolsonaro acabou informando a Moraes de que nada sabia e nada autorizara. Com isso, pela segunda vez, atenção, Bolsonaro jogou ao mar o filho candidato, o Flávio. A primeira vez ocorreu no episódio conhecido da carta, que disse não ter autorizado o Flávio a divulgar. Ao mar também foi jogado o Valdemar da Costa Neto, conhecido corrupto e lavador de dinheiro com trânsito em julgado e cujo indulto que recebeu não apaga os seus antecedentes de delinquente.
1: Agora, Mayerovitch, mesmo o Jair Bolsonaro alegando que não sabia que o vídeo de inteligência artificial seria feito e utilizado, isso pode render consequências para o ex-presidente, certo?
0: Sim, sim. Olha, com base nessa informação do Bolsonaro, o Moraes, que constrangeu o Bolsonaro por não lhe reconhecer a garantia constitucional de silêncio, poderá haver o seguinte consequência: o aumento do prazo impeditivo das visitas do filho Flávio. Talvez, Cássia, talvez nada de visita até depois da diplomação dos vencedores das eleições. Agora, Cássia, atenção, outra providência poderá ser o encaminhamento de peças ao Ministério Público. Isso porque, em tese, ocorreu crime de apologia. Atenção, é crime tipificado no Código Penal fazer apologia de criminoso, no caso Bolsonaro, e também apologia de crime, dos crimes que ele cometeu. Aí estariam Flávio Bolsonaro e Valdemar Costa Neto.
2: E, aliás, eis neste caso aí um grande teste, né, para o TSE, que já havia se posicionado contrário ao uso de deepfake ou qualquer coisa que se caracterizasse como deepfake, e poderá, com a decisão de agora, pautar o que vai acontecer nas eleições.
0: É, Milton, e para complementar, ou para completar esse mosaico que é dantesco, o presidente do Tribunal Superior Eleitoral, o Cássio Nunes Marques, aquele trapalhão que já censurou e quis inventar selo de qualidade para as empresas de pesquisas eleitorais, ele, Cássio, veio com uma novidade. Para Cássio, a inteligência artificial pode ser usada. Só que resolução do Tribunal Superior Eleitoral e sua jurisprudência proíbem o uso de deepfake, como aconteceu na convenção do PL. Mas, Cássia e Milton, faltou Nunes Marques, na representação contra abusos da convenção, dar-se por suspeito, ele que virou relator. Afinal, até quem não usa toga sabe que Cássio Nunes Marques, atenção, foi levado ao Supremo pelas mãos de Flávio Bolsonaro. Vou repetir, foi levado ao Supremo pelas mãos de Flávio Bolsonaro quando Jair era presidente. Cássio está impedido, Milton e Cássia. Numa linguagem futebolística, ele está na banheira e nem precisa de VAR, de tão clara a situação de impedimento. É isso.
2: Muito obrigado, Walter Fanganello Mayerovitch. E uma boa quinta-feira para você.
0: Até, obrigado. Tchau, Cássio.
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0: Quinta-feira, 30 de julho de 2026. Uma auditoria no Tribunal de Contas da União, que identificou falhas na liberação de emendas PIX, apontou para omissões graves no destino dos recursos que deveriam financiar ações sociais e obras. Em 41 casos de uma amostra de 100 repasses, não foi identificado controle sobre a movimentação do dinheiro que chegou ao caixa de estados e municípios. Segundo o TCU, uma parcela dos recursos correspondentes a essas emendas foi parar em contas bancárias sem relação com o objeto financiado, o que contraria as regras de transparência estabelecidas pelo STF. Segundo o jornal O Globo, as emendas com falhas no rastreamento foram indicadas por 37 deputados e senadores. Ao todo, o montante somou mais de R$500 milhões e não é possível saber o que foi feito com parte desse valor. O Desenrola deve alcançar 10 milhões de famílias depois do governo prorrogar a atual edição do programa de renegociação de dívidas. A projeção é do Ministério da Fazenda. O prazo venceria no começo do mês que vem, mas teve a duração estendida até o dia 31 de agosto, a pedido das próprias instituições financeiras. O objetivo é atender a demanda reprimida. Até 23 de julho, foram renegociados R$22 bilhões. Pelo menos uma pessoa morreu em bombardeios russos contra Kiev, horas após o presidente da Ucrânia, Volodymyr Zelensky, alertar para a iminência de um ataque em larga escala. Ele também reforçou o pedido para aliados fornecerem os mísseis necessários ao sistema ucraniano de defesa antiaérea. No horário de Brasília, 7:03.
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0: 7:05.
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2: Muito bom dia a você que escolheu ficar mais bem informado ouvindo o Jornal da CBN na manhã desta quinta-feira, dia 30 de julho de 2026.
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2: Instituto Quest divulgou mais uma rodada de pesquisas pelos estados. Aliás, nesta semana toda, tem se dedicado a trazer os resultados. Falamos do Rio, Pará, Paraná, Minas Gerais, Pernambuco, São Paulo, Bahia. E hoje, três outros estados estão tendo a sua fotografia mostrada nessa disputa estadual, com olhar também na disputa nacional. Vamos começar pelo Rio Grande do Sul, vamos até Porto Alegre. Gustavo Gossen traz os números para nós. Bom dia para você, Gustavo.
3: Bom dia, Milton. A nova pesquisa mostra que a candidata Juliana Brizola, do PDT, aparece em primeiro na disputa ao governo do Rio Grande do Sul. No cenário estimulado de primeiro turno, ela aparece com 24% das intenções de voto contra 22% de Luciano Zucco, do PL. Gabriel Souza, do MDB, atual vice-governador, tem 6%, enquanto Marcelo Maranata, do PSDB, aparece com 3%. César Pontes, do PCO, e Regiane Oliveira, do PSTU, tem 1% cada um. Indecisos somam 31% e brancos e nulos 12%. Na espontânea, Zucco aparece na frente de Juliana, ele com 8%, ela com 6%. O percentual de indecisos é de 83%. Entre a pesquisa de abril e a de agora, aumentou o número de eleitores convictos. Subiu de 30 para 34% os que afirmam que não vão mudar de voto até outubro. Na rejeição, na alternativa conheço e não votaria, Juliana Brizola reduziu de 35% para 33% entre abril e julho. Zucco aumentou de 17% para 24%. Na projeção de segundo turno, Juliana Brizola venceria Luciano Zucco por 35% a 31% e no cenário diante de Gabriel Souza por 35% a 20%. Já Luciano Zucco venceria Gabriel Souza por 32% a 20%. Na sua opinião, qual é o problema mais grave que o estado enfrenta hoje? Enchentes foi a resposta que lidera em todas as vertentes políticas. Na disputa para o Senado, Manuela Dávila, do PSOL, lidera com 12%. O ex-governador Germano Rigotto, do MDB, e Paulo Pimenta, do PT, aparecem com 9%. Marcel Van Hatten, do Novo, tem 7%. E Ubiratã Sanderson, do PL, tem 6%. Indecisos somam 39%. O levantamento foi realizado entre os dias 24 e 28 de julho, com 1.104 eleitores gaúchos. A margem de erro é de 3 pontos percentuais, para mais ou para menos, com nível de confiança de 95%. A pesquisa foi encomendada pela Genial Investimentos e registrada na Justiça Eleitoral sob os números BR-01871 de 2026 e RS-04790 de 2026. Milton.
2: Esse foi o Gustavo Gossen trazendo as informações de Porto Alegre, mostrando, portanto, que a partir dessa pesquisa Genial Quest, o cenário que nós temos ainda é aberto no Rio Grande do Sul. O governo perdeu o fôlego, as enchentes voltaram ao centro das preocupações. E os dois candidatos que se destacam, Juliana Brizola e Luciano Zucco, que estão tecnicamente empatados, enquanto quase dois terços dos eleitores admitem ainda mudar o voto. Quando olha para o cenário nacional, na eleição presidencial, Flávio Bolsonaro do PL aparece com 32% das intenções de voto e Lula do PT tem 30% das intenções de voto, também num empate técnico neste momento lá no Rio Grande do Sul. Agora são 7:08.
0: Vamos saber o que a pesquisa aponta no Ceará. Quem nos traz as informações é a Camila Magalhães. Bom dia, Camila.
4: Bom dia para você, Cássia, Milton e aos ouvintes da CBN. A pesquisa de intenção de voto Genial Quest para governador do Ceará nas eleições deste ano, divulgada nesta quinta-feira, mostra que Ciro Gomes, do PSDB, lidera com 10 pontos de vantagem contra o atual governador Elmano de Freitas, do PT, na pesquisa de intenção de voto estimulada para governador no primeiro turno. Ciro tem 43% contra 33% de Elmano. Eduardo Girão, do Novo, tem tem 3% das intenções de voto e Jarir Pereira, do PSOL, 1%. Os demais candidatos não pontuaram. O número de indecisos é de 13% e o número de brancos, nulos ou não vai votar é de 7%. Já na pesquisa estimulada de intenção de votos para um possível segundo turno entre Elmano e Ciro, o candidato do PSDB teve crescimento de 2 pontos percentuais com relação à pesquisa anterior, saindo de 46% para 48%. Já Elmano continua com 35%. Na pesquisa espontânea, Ciro Gomes tem 15% e Elmano de Freitas tem 13% das intenções de voto. Não sabem ou não responderam 1% e o percentual de indecisos é de 70%. Brancos, nulos ou não vai votar, 1%. Na pesquisa estimulada para o Senado, em todos os três cenários, Cid Gomes, do PSB, e Capitão Wagner, do União Brasil, lideram as intenções de voto. A margem de erro da pesquisa é de 3 pontos percentuais para mais ou para menos, dentro do nível de confiança de 95%. Na pesquisa Genial Quest, foram realizadas 1.002 entrevistas face a face, por meio de questionários estruturados, entre os dias 24 e 28 de julho. A pesquisa foi registrada na Justiça Eleitoral e protocolada sob os números BR-03-230 e CE-09-277 de 2026. Cássia e Milton.
0: Muito obrigada, essa foi a Camila Magalhães. E no Ceará acontece, no cenário nacional, no cenário para a presidência da República, algo semelhante ao que acontece em outros estados do Nordeste. A gente falava nesta semana da situação na Bahia e no Ceará também, presidente Lula bem à frente de Flávio Bolsonaro nas intenções de voto. Lula com 55%, Flávio Bolsonaro com 22% das intenções de voto.
2: E nós vamos agora para Goiânia, já que o terceiro estado que teve seus números divulgados hoje pela Quest é o estado de Goiás. E a Laila Alves tem as informações. Bom dia, Laila.
5: Muito bom dia, Milton, Cassi, também ao nosso ouvinte. No cenário estimulado, o candidato à reeleição, Daniel Vilela, do MDB, tem 37% das intenções de voto. O ex-governador Marconi Perillo, do PSDB, 21%. O senador Wilder Moraes, do PL, 11%. Luiz César Bueno, do PT, 3% das intenções de voto. Cíntia Dias, do PSOL, soma 1% das intenções de voto. Luciana Amorim, do Unidade Popular, não pontuou. Os indecisos somam 20%. Branco, nulo e não vai votar, 7%. Em um cenário de segundo turno entre o candidato à reeleição, Daniel Vilela, e o ex-governador Marconi Perillo, Daniel tem 52% das intenções de voto, contra 28% de Marconi Perillo. Indecisos somam 12%. Branco, nulo e não vai votar, 8%. No outro cenário de segundo turno, Daniel tem 54% contra 16% de Wilder Moraes. Indecisos somam 18%, branco, nulo e não vai votar, 12%. Na pesquisa estimulada de intenção de voto para o Senado, quando falamos em votos totais, a ex-primeira-dama Gracinha Caiado, do União Brasil, tem 20% das intenções de voto. O candidato à reeleição ao Senado, Vanderlan Cardoso, do PSD, tem 10%. Dr. Zacarias Calil, do MDB, 9%. Gustavo Gayer, do PL, 9%. Gustavo Mendanha, do PRD, 6%. Outros candidatos pontuaram 1% ou menos. Os indecisos somam 31% dos votos totais. Branco, nulo e não vai votar, 12%. A pesquisa Genial Quest realizou 1.104 entrevistas com eleitores de 16 anos ou mais entre os dias 24 e 28 de julho de 2026. A margem de erro é de 3 pontos percentuais para mais ou para menos, com nível de confiança de 95%. A pesquisa foi registrada na Justiça Eleitoral com o número BR-08063-2026. Eu volto com vocês.
2: Muito obrigado. Essas foram as informações, portanto, de Goiânia. E eu queria destacar aqui no cenário nacional, porque Goiás tem uma fotografia completamente diferente de todos os demais estados. É o único estado em que Flávio Bolsonaro e Lula não aparecem na liderança das intenções de voto do seu eleitor. E isso está diretamente conectado à avaliação positiva do candidato, ou Ronaldo Caiado, do PSD. Ronaldo Caiado, governador em Goiás, muito bem avaliado. Resultado disso, o que, que você tem quando apresentam lá os candidatos que estão disputando a presidência? Ronaldo Caiado, do PSD, aparece em primeiro lugar com 33% das intenções de voto. Flávio Bolsonaro vem na sequência, Flávio do PL, com 27%, e Lula, do PT, com 23% das intenções de voto. Portanto, você percebe ali, claro, o impacto do governo de Ronaldo Caiado no estado de Goiás. Apenas por uma questão de comparação, o mesmo não acontece com o Romeu Zema em Minas Gerais. Nós trouxemos os dados de Minas Gerais esta semana e ele aparece em terceiro lugar. Nem no estado de Minas ele tem destaque. Esses são alguns dos cenários que nós temos, portanto, em 7, 8, 9, 10 estados foram apresentados ao longo desta semana. E hoje nós vamos conversar ainda, logo depois das 8 horas da manhã, com a Vera Magalhães. Até para olhar os números que foram divulgados hoje para o Ceará, Rio Grande do Sul e Goiás. 7:16.
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7: 7:19.
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0: Muito bom dia para você, Miriam Leitão.
1: Bom dia, Milton. Bom dia, Cássia. Bom dia, ouvintes da Rádio CBN.
2: Bom dia, Miriam.
0: Estados do Sul e do Sudeste tiveram uma série de problemas no dia de ontem em função das fortes rajadas de vento, com prejuízos em várias regiões e alertas para as cidades de uma maneira geral, medida que mais uma vez mostramos a dificuldade que temos para superar ou para estarmos preparados para questões como essa, Miriam.
1: É, pois é, você sabe que hoje, para vir para o trabalho, eu tive que acordar mais cedo e começar a tentar vir mais cedo. Eu não consegui um Uber que me pegasse, porque a rua minha caiu uma árvore, então a mão está fechada. É, eu consegui o ponto, um táxi do ponto, que deu uma volta enorme para conseguir me resgatar lá para eu vir para o trabalho. Senão eu tinha que vir a pé, mas tudo bem, não é um grande problema, mas isso está acontecendo com milhões de brasileiros, né? Um obstáculo, uma árvore, uma dificuldade, uma luz que faltou e tal. E tudo isso por causa desse vento muito forte, muito acima do normal, muito acima do que a gente está acostumado. O que que esse vento nos traz de informação? Mais uma vez, a lembrança. O vento nos traz a lembrança de que a gente tem diante de nós o El Niño, o super El Niño desse ano. Todas as comprovações científicas de que o aquecimento do oceano está mais forte do que em outros momentos, precipitando então os efeitos no Brasil, que a gente já conhece, já sabe, que é muita chuva no sul do país e falta de chuva no norte do país e muito risco de incêndio no centro-oeste, principalmente no Pantanal. Então, isso encomenda trabalho e previsão e trabalho preventivo para todo mundo. Para todo mundo no sentido amplo da palavra. O governo anunciou um plano para enfrentar o El Niño com algumas medidas que estão corretas, porque ele está fazendo uma preparação para escoamento de alimentos, para compra de alimento e escoamento de alimento. Mas não adianta só comprar, o governo comprar mais arroz, mais milho, como ele está dizendo, porque ele tem que fazer chegar onde vai ser necessário. Lembra que da última vez que houve uma seca forte por causa de El Niño no norte do país, houve dificuldade muito grande de logística. A comida e a água não chegava nas comunidades. Produtos da Zona Franca de Manaus não conseguiam chegar no resto do país por causa da dependência da região norte do transporte fluvial. Então, é preciso se preparar para isso. O governo também está se preparando para o uso das termoelétricas, que são caras e sujas, mas que vai faltar aquelas hidrelétricas que foram construídas na Amazônia, Santo Antônio, Giral e Belo Monte, talvez não consigam produzir energia nenhuma ou não a energia suficiente. Então, está se preparando para isso também. Mas tem outras medidas em todas as outras áreas. O que eu quero dizer é que não basta só o governo federal se preparar, e o governo federal fez uma sala da situação, isso é importante, para o El Niño, para ficar sempre ligado no tudo que está acontecendo. Mas todos os estados e os municípios mais vulneráveis têm que se preparar para esses eventos extremos. E se preparar com um objetivo principal, que é proteger a vida humana. E, portanto, encostas, portanto, área de inundação, portanto, área que pode ficar sem abastecimento no norte, que ficar isolada no norte, precisa já se preparar para isso. Agora, as empresas também têm que se preparar para esses eventos climáticos. Cássia, porque esses, a gente sempre fala de mudança climática como uma abstração no futuro. O El Niño mais forte virá. Se por acaso ele não vier, não for tão forte quanto está se anunciando, ok, o país se preparou. Não tem prejuízo com isso. Mas se vier, a gente tem que estar preparado para fazer o país continuar funcionando, Cássia.
2: E já entrando, Miriam, naquela rota de adaptação, né? Porque não dá mais para falar em prevenção em relação a esse tipo de fenômeno.
1: É, exatamente, a gente tem que se adaptar, porque a gente viu ontem, do nada veio um vento muito forte, muito além do previsto. É disso que os economistas os climatologistas estão falando, né? É isso que acontece de repente, esse tempo desequilibrado, né, esse clima com esse desequilíbrio. Então, a gente tem que se adaptar, olhando tudo que é vulnerável e fazendo medidas para adaptação. É isso que a Cássia está dizendo, mas também nunca deixar, nunca abandonar a outra frente de trabalho, que é a mitigação através da redução da emissão de gases de efeito estufa, né? Mas nesse momento, o que a gente tá, que eu estou falando hoje é medidas, como disse a Cássia, de adaptação a isso que é o nosso novo normal.
0: Muito obrigado, Miriam, e um bom dia.
1: Bom dia.
2: Bom dia.
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0: quinta-feira, 30 de julho de 2026. O governo decidiu manter em Brasília, por tempo indeterminado, o embaixador do Brasil na Argentina. A decisão foi tomada depois de uma reunião de Júlio Bittelli com o presidente Lula e o chanceler Mauro Vieira. O Itamaraty optou por aguardar a evolução do cenário político e diplomático no país vizinho antes de autorizar o retorno do embaixador a Buenos Aires. Uma pesquisa Genial Quest divulgada hoje mostra um empate técnico entre Juliana Brizola do PDT e Luciano Zucco do PL na disputa pelo governo do Rio Grande do Sul. A neta de Leonel Brizola apareceu com 24% das intenções de voto na simulação de primeiro turno, contra 22% do deputado federal. Em seguida ficaram Gabriel Souza do MDB com 6% e Marcelo Maranata do PSDB com 3%. César Pontes, do PCO, e Rejane Oliveira, do PSTU, marcaram 1% cada. Priscila Voit, do Partido Unidade Popular, não pontuou. Em virtual confronto direto no segundo turno, Juliana obteve 35% contra 31% de Zucco. O levantamento foi registrado na Justiça Eleitoral com o código RS04790/2026. Foram entrevistados 1.104 eleitores entre os dias 24 e 28 de julho. O nível de confiança chega a 95% e a margem de erro é de 3 pontos percentuais para mais ou para menos. Dois jogos movimentam hoje a 21ª rodada do Campeonato Brasileiro. Às 7h30 da noite, o Corinthians enfrenta o Atlético Paranaense na Neoquímica Arena. Às 9h30, o Curitiba pega o Cruzeiro. Ontem, o Palmeiras goleou Vitória por 4-0, o Flamengo empatou por 1-1 com o Internacional, o Mirassol venceu o Remo por 2-1 e Fluminense e Bahia empataram por 0-0. Pela Copa Sul-Americana, o Grêmio vai enfrentar às 7 da noite de hoje o Bolívar. Na quarta-feira, o Vasco venceu o Independiente Medellín por 1-0 e avançou às oitavas de final. O Bragantino também se classificou ao derrotar o Sporting Cristal do Peru pelo mesmo placar. No horário de Brasília, 7h35.
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0: Conversamos com a Miriam Leitão agora há pouco sobre as questões relacionadas ao meio ambiente e tudo que nós assistimos ao longo do dia de ontem nas regiões sul e sudeste do país, principalmente. E agora nós vamos movimentar nossa reportagem para entender como é que está o cenário nesses estados durante esta manhã, depois de todos os problemas enfrentados ontem. Nós vamos começar pelo Rio de Janeiro. Nós estamos em contato com Ana Luísa Barreto. Bom dia para você. Ana Luísa Barreto, você está nos acompanhando? Eu acho que não.
1: Oi, Milton, me ouve?
0: Ah, agora eu estou ouvindo você. Por favor, sua informação, Ana.
1: Bom dia, Milton, também para os nossos ouvintes. O estado do Rio amanhece hoje com quase 500 mil pessoas ainda sem luz depois dos estragos causados pela ventania de ontem. Há relatos de apagão de mais de 12 horas em todas as partes da região metropolitana por causa da queda de objetos sobre a rede elétrica, mas com maior impacto na Grande Tijuca, zona norte da capital, centro e zona oeste. A ventania também trouxe transtornos para os aeroportos. O Santos Dumont ficou fechado por pouco mais de 2 horas, com 9 voos desviados e 7 decolagens canceladas. No Galeão, que não chegou a fechar, 6 voos precisaram desviar o pouso para outras cidades. Agora de manhã, o aeroporto Santos Dumont opera normalmente, mas ainda como reflexo desse vendaval, teve o cancelamento de 2 voos de chegada e 2 voos de partida. Ontem à tarde, infelizmente, 2 pessoas morreram por causa da queda de um muro no bairro de Santa Teresa, na região central. Quem nos acompanha pelo Globoplay e pelo YouTube vai ver que toda a estrutura desse muro, ela despencou ali por volta de 4 horas da tarde, quando 2 pessoas estavam passando pela calçada. Uma das vítimas foi Tássio Maia dos Santos, ex-jogador do Botafogo, ele que estava acompanhado do amigo Vandré Cordeiro, que também morreu. Em Angra dos Reis, um pescador está desaparecido e em entrevista à TV Globo, o prefeito Eduardo Cavalieri admitiu que não previu a intensidade da ventania.
2: Importante, né, que a gente destaque aqui, né, a cidade do Rio de Janeiro tem cerca de 11 estações que medem esse vento, 3 municipais, 3 do Instituto Nacional de Meteorologia e outras 5 relacionadas aos aeroportos. E de fato, ontem, né, o aviso que foi feito no início da tarde era um aviso de ventos muito menos intensos do que acabaram acontecendo. Então, realmente, foi um evento extremo, né, relacionado a esse super El Niño, mais intenso do que estava previsto pelas estações.
1: As equipes da prefeitura continuam trabalhando em pelo menos 60 ocorrências de queda de árvore pelas ruas. Desde cedo é possível ver ainda muitos galhos espalhados por toda parte, folhas, estruturas como telhados, muros que foram danificados, carros atingidos, além, né, claro, dos imóveis e ruas completamente sem luz. Os trens também amanheceram com problemas. Segundo a concessionária Trens RJ, o ramal Japeri, que atende a Baixada Fluminense, foi o mais afetado por fortes ventos, com queda de postes e de árvores que danificaram seriamente a rede aérea. Aqui na capital, as rajadas de vento chegaram a 105 km por hora. Já em Nova Iguaçu, na Baixada, os ventos registraram 90 km por hora e a cidade cancelou as aulas nessa quinta-feira. De acordo com o último balanço do Corpo de Bombeiros, são 291 ocorrências em todo o estado, sendo 154 quedas de árvore, 31 salvamentos de pessoas e 5 desabamentos. Milton e Cássia.
0: As informações foram da Ana Luísa Barreto, no Rio de Janeiro.
3: Também houve muitos transtornos em São Paulo, inclusive, infelizmente, vítimas. Nós estávamos no ar aqui na CBN quando foi recebido aquele alerta severo da Defesa Civil. Isso mais ou menos 1h40 da tarde. Até derrubou o colunista que estava no ar pelo telefone, porque recebeu o alerta severo da Defesa Civil. O Pedro Fagundes está acompanhando a situação aqui no estado de São Paulo. Tem a informação para a gente. Diga, Pedro.
4: Então, Cássia, é isso mesmo. Aqui em estado de São Paulo, recebeu ontem, nesse vendaval, ventos que ultrapassaram os 120 km por hora e acabaram provocando a morte de 3 pessoas. Uma delas em São Sebastião, um barco de pesca que naufragou durante a ventania, e outras 2, uma em Santos e outra em Cesário Lange. No caso, pessoas que morreram atingidas por árvores que foram derrubadas durante este vendaval. As rajadas chegaram a 124 4 km por hora, perto da divisa com o Paraná, e bem acima dos 90 km por hora previstos pelos alertas da Defesa Civil. O órgão que, no caso, enviou 2 alertas durante a tarde de ontem, o primeiro deles, como você bem mencionou, a 1h40. Aqui na Grande São Paulo, na verdade contando São Paulo e Grande São Paulo, os bombeiros receberam alerta de pelo menos 40 chamados para queda de árvore. Todo esse problema que também afetou o aeroporto de Congonhas, aeroporto local aqui de São Paulo, e que durante a tarde e também noite de ontem afetou pelo menos 69 voos por aqui. De acordo com a concessionária Aena, houve 42 cancelamentos de chegada e 22 duas partidas e também 15 desvios de rota. Um desses desvios é de uma passageira que eu conversei há pouco, no caso a Viviane Ferreira, que vinha de Navegantes, em Santa Catarina. Ela estava de férias há uma semana com a família e pretendia voltar para Minas Gerais, para Belo Horizonte, onde é a família, onde trabalha. Então, Viviane, muito bom dia para você. Queria só saber como que foi, como foi seu trajeto ontem. Muito bom dia.
5: Bom dia. O nosso trajeto estava acontecendo de Navegantes para o final Confins e chegando aqui em conexão com São Paulo, Congonhas.
4: A 1h40.
5: A 1h40, meio-dia e 40. Aí, no voo mesmo, estando no voo, o piloto falou que estava com problemas técnicos no computador.
4: E aí depois?
5: Aguardamos 30 minutos dentro do voo. Passando esses 30 minutos, o piloto informou a todos que estavam no avião, os passageiros, que seria cancelado o voo. E pediu para a gente descer e passar as informações todas para a companhia.
4: E aí depois esse voo foi cancelado muito por conta também dos ventos, que eles falaram?
5: Isso, aí o voo foi cancelado por conta dos ventos e o transtorno estava acontecendo aqui em São Paulo.
4: E aí esse voo está sendo remarcado, você falou, para o meio-dia, por conta disso o seu irmão não está podendo...
5: O voo agora foi cancelado, né, e foi remarcado para o meio-dia e 40. Meu irmão tinha que estar hoje em Belo Horizonte para poder trabalhar, e aí ele não conseguiu chegar no seu destino.
4: Perfeito. Muito obrigado. Essa então foi a Viviane Ferreira, uma das mais de centenas de afetados aqui também durante os voos no aeroporto de Congonhas. Volto com vocês, Cássia e Milton. E
3: enquanto o Pedro falava com a gente, nós aproveitávamos e ainda fazemos isso para exibir imagens, né, do que foi esse vendaval aqui em São Paulo. Em diferentes regiões do estado, capital paulista, também litoral, agora há pouco a gente estava mostrando as imagens da região de Cubatão, que também teve muito vento, região de várias estradas em que houve queda de fio, queda de árvores, queda de cabos, levando muitos transtornos aqui à cidade de São Paulo. Aparentemente, o litoral foi uma das áreas mais penalizadas.
0: Vamos saber a situação no Rio Grande do Sul? Vamos a Porto Alegre mais uma vez, acionando o Gustavo Gossin, agora com as informações sobre os impactos dos temporais, das enchentes, dos tornados também, que foram registrados no estado. Gustavo.
6: Milton, 6 rios seguem com trechos acima da cota de inundação em 14 municípios gaúchos. No rio Taquari, o caso de Lajado, Estrela, Venâncio Aires e a própria cidade de Taquari. Em Encantado, a água já baixa e o rio voltou para a cota de atenção nesta madrugada. Na fronteira oeste, o rio Uruguai segue no patamar de inundação em Itaqui e Uruguaiana. E na região central, o rio Jacuí tem cheia em Dona Francisca. Nesta madrugada, a Defesa Civil de Eldorado do Sul, município vizinho aqui de Porto Alegre, informou que o Jacuí atingiu a cota de inundação e emitiu um aviso para áreas ribeirinhas. Também continuam acima da cota de inundação o rio Gravataí, em Gravataí, o rio dos Sinos, em Taquara e São Leopoldo, e o rio Caí, em Montenegro e São Sebastião do Caí. Aqui em Porto Alegre, Guaíba segue em elevação, chegou a 2,20 metros nesta manhã no Cais Mauá. A água subiu 7 centímetros ao longo da madrugada. O nível está em cota de atenção. A Defesa Civil da capital emitiu um alerta amarelo por conta da previsão de subida da água nos próximos dias. A previsão indica que o nível pode chegar na cota de alerta, 2,60 metros até sábado, porém ainda abaixo da cota de inundação, que é de 3 metros. E conforme a atualização da Defesa Civil, divulgada na noite passada, voltou a subir o número de pessoas fora de casa. A gente estava tratando com o número de 395, agora são 779 que estão em abrigos, quase 70% delas no Vale do Taquari, principalmente dos municípios de Lajeado, Estrela e Encantado. Milton.
0: Este foi o Gustavo Gossen falando ao vivo de Porto Alegre.
3: E do Rio Grande do Sul, vamos agora ao Paraná. Quem nos conta a situação do vendaval no estado é o Johan Geisler. Johan, bom dia.
7: Bom dia, Cássia. Bom dia, Milton. Bom dia a todos. Aqui no estado do Paraná, quase 12 mil unidades consumidoras, quase 12 mil imóveis seguem sem energia elétrica. Isso considerando todo o estado do Paraná. Isso por conta de um forte temporal acompanhado de rajadas de vento que atingiu todo o estado do Paraná em diferentes partes, em diferentes horários do dia de ontem, que provocaram, portanto, interrupções no fornecimento de energia em todas as regiões do estado do Paraná. Quase 12 mil imóveis ainda sem energia elétrica, mas ontem ainda, segundo a última atualização dada pela Companhia Paranaense de Energia Elétrica, o número foi muito maior. Apenas até o final da noite de ontem, a última atualização é que tínhamos quase 60 mil imóveis aqui em todo o estado do Paraná sem energia elétrica. Em Curitiba, o grande destaque, de onde eu falo neste momento, foi a forte velocidade das rajadas de vento. Os ventos chegaram a mais de 76 km por hora e isso causou 14 quedas de árvores aqui em Curitiba, em diferentes bairros da cidade, mas sobretudo na região central. Foram 14 quedas de árvores registradas, inclusive árvores históricas, como araucárias de décadas de existência, caíram e chegaram a interromper vias e também caíram sobre veículos e também imóveis aqui de Curitiba. Para hoje, a previsão do tempo é que não haja, não tenham rajadas consideráveis de vento, mas ainda também há uma previsão de tempo um pouco mais instável, porém sem a presença de chuva e fortes rajadas de vento. Não houve registro de feridos e também não houve registro de interrupções no Aeroporto Internacional Afonso Pena, que fica na região metropolitana da cidade. Profissionais da Defesa Civil trabalharam, portanto, neste trabalho de rescaldo após os ventos causarem estragos em diferentes bairros aqui da capital paranaense. Então, repetindo, segundo a Companhia Paranaense de Energia Elétrica, 12 mil imóveis seguem sem energia por conta das fortes rajadas de vento e também por conta da chuva que atingiu todo o estado do Paraná no dia de ontem. Volto com vocês.
3: Essa foi a informação do Johan Geisler. Agora são 7h49.
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0: Bom dia para você, Marcelo D'Agosto.
1: Bom dia, Milton. Bom dia, Cássia. Bom dia, ouvintes.
2: Bom dia, Marcelo.
0: Marcelo, Jack Mises escreveu para nós, mandou mensagem para cbndinheiro@cbn.com.br. Conta o seguinte: tenho 86 anos e um valor aplicado num fundo de previdência VGBL. É uma aplicação segura? Ou existem investimentos mais rentáveis, inclusive para saques emergenciais?
1: Olha, são três dúvidas do Tiak, então é bom separar as coisas, né? A estrutura do VGBL é segura, porque o VGBL é uma aplicação num fundo de previdência oferecido por uma seguradora. Mas ele não depende da solidez da seguradora, e sim dos ativos que estão dentro do fundo. Existem os VGBL de renda fixa, que investem só em títulos do governo, e esses são os mais seguros, é como investir no Tesouro Direto, mas tem também os VGBLs multimercado, de renda variável, esses oscilam mais. E esse risco você vê pela oscilação da rentabilidade. No VGBL de renda fixa, a rentabilidade é mais constante. Já no VGBL multimercado, essa rentabilidade varia mais de um mês para o outro. Sobre a rentabilidade, existem investimentos mais rentáveis, mas não são indicados para o caso do Tiak, porque também são mais arriscados. O que o Tiak pode ver é o custo da taxa de administração do VGBL. Se for mais de 1% ao ano, ele consegue fazer a portabilidade para um VGBL mais barato e mais rentável na seguradora. E para os saques emergenciais, o VGBL não é a aplicação mais indicada, porque tem que esperar 10 anos para ter um imposto de renda mais favorável. Se precisar sacar antes, consegue, mas vai pagar mais imposto. Então, em resumo, uma primeira recomendação é ver com a seguradora se não tem o VGBL com taxa de administração mais baixa. Se tiver, pode fazer a portabilidade porque vai ganhar mais. Se não tiver, pode tentar procurar numa outra seguradora. A segunda recomendação é não investir mais nesse VGBL, sim num fundo de investimento DI tradicional. E se precisar sacar, lembrar que os intervalos para os resgates são de 60 dias entre um período e outro nesse saque do VGBL.
0: Muito obrigado pelas suas informações e orientações, Marcelo D'Agosto. Bom dia.
1: Bom dia, um abraço e até amanhã.
2: Até amanhã.
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0: quinta-feira, 30 de julho de 2026. Quase 500 mil clientes permanecem sem luz no estado do Rio de Janeiro em razão dos estragos causados pela ventania de ontem. Na capital fluminense, as rajadas passaram dos 100 km por hora no Aeroporto Internacional do Galeão. Duas pessoas morreram depois de serem atingidas por um muro que desabou. As vítimas são o ex-jogador do Botafogo, Tássio Maia dos Santos, e um amigo dele chamado Vandré Cordeiro. Na cidade de Angra dos Reis, um pescador desapareceu. Em São Paulo, pelo menos 69 voos foram afetados em Congonhas, segundo a concessionária Aena. Os ventos passaram dos 120 km por hora e provocaram 3 mortes no estado. Na cidade de São Sebastião, no litoral norte paulista, um barco de pesca naufragou durante a ventania. Em Santos, no litoral sul, os ventos passaram dos 80 km por hora e o porto ficou fechado por pelo menos 3 horas. Uma pesquisa da Genial Quest para o governo do Ceará mostra o ex-ministro Ciro Gomes, do PSDB, com 43% das intenções de voto em uma simulação de primeiro turno. Eumano de Freitas, do PT, obteve 33%, Eduardo Girão, do Novo, 3% e Jarir Pereira, do PSOL, 1%. Hugo Leonardo, do Missão, Serlei Leal, do União Popular e Zé Batista, do PSTU, não pontuaram. Em uma simulação de segundo turno, Ciro Gomes apareceu com 48% contra 35% de Eumano de Freitas. O levantamento ouviu 1.002 eleitores entre os dias 24 e 28 de julho. A margem de erro é de 3 pontos percentuais, para mais ou para menos, com nível de confiança de 95%. A pesquisa está registrada na Justiça Eleitoral com o código CE09277/2026. No horário de Brasília, 8:05.
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0: 8 e 6.
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3: Muito bom dia a você que escolheu ficar mais bem informado ouvindo o Jornal da CBN. Na manhã desta quinta-feira, dia 30 de julho de 2026, hoje tivemos a divulgação da situação da disputa eleitoral em três estados, Rio Grande do Sul, Goiás e Ceará. E conforme prometido, estamos em contato agora com Vera Magalhães, que nos ajuda a analisar estes dados mais uma vez. Vera, bom dia.
4: Oi, Milton, bom dia para você e para a Cássia, para os ouvintes, também para quem está assistindo o Jornal da CBN.
0: Bom dia, Vera.
3: E Vera, vamos falar, olhar um pouco melhor agora para o estado do Ceará. Nós temos ali Ciro Gomes, hoje no PSDB, é sempre bom destacar isso, né? Na liderança para o governo do Ceará, e tem o governador Eumano de Freitas do PT também nessa disputa, mas 10 pontos percentuais atrás, perdendo também no segundo turno. No entanto, você tem no Nacional um Lula com vantagem sobre Flávio Bolsonaro. Nos ajuda a entender a complexidade desta eleição.
4: É, bem complexa mesmo, Milton. Eu acho que nas disputas estaduais, a do Ceará desse ano é a que nos fornece mais ali detalhes e componentes dramáticos. Tem a questão nacional da briga da Michelle Bolsonaro com o Flávio Bolsonaro, que passa pelo Ceará. Tudo como o estopim foi ali, tanto do apoio do PL ao Ciro Gomes, com o qual ela discordou, quanto do veto à candidatura ao Senado da aliada dela, a vereadora Priscila Costa. E aí a gente tem o Ciro liderando, mas ainda com muitos problemas na coligação dele. Ontem mesmo a gente noticiou uma briga na Federação União PP, porque uma metade quer apoiar o Cid Gomes para o Senado e metade quer apoiar o Capitão Wagner. Então lá é um cenário muito turbulento. A personalidade do Ciro já é de turbulência, então a gente tem até essa característica shakespeariana de dois irmãos que estão rompidos, cada um por um campo político, um disputando o governo e o outro disputando o Senado. Então, muito interessante sob o aspecto dramatúrgico a eleição do Ceará. Essa característica de o candidato do PT largar atrás, mas depois crescer, tem acontecido nas três últimas eleições do Ceará. Aconteceu com Camilo Santana e aconteceu na primeira eleição do Eumano de Freitas. Então, eu diria que não dá para cravar que é definitiva essa vantagem do Ciro Gomes sobre o Eumano. Até porque muita gente ainda diz que pode rever o voto e 51% dizem que o governador merece se reeleger. Então, talvez com a campanha na praça e na TV, nas redes sociais, o governador se recupere. É uma eleição que não dá para cravar nenhum resultado. Apesar disso, 80% dizem que gostariam de mudar, pelo menos em parte ou definitivamente, as coisas. Então a gente vê que o eleitor do Ceará está bem bipolar nesse início da disputa. A vantagem do Lula lá é inequívoca, é sempre um dos estados do Nordeste no qual o Lula vai melhor, ele vai melhor até do que os candidatos ao governo do Ceará, e lá a violência aparecendo como um problema gravíssimo, porque a gente tem muito problema com facção criminosa no Ceará.
0: Eu queria também chamar a atenção, Vera, para a pesquisa feita em Goiás, que traz dois dados aqui. Em relação à disputa ao governo, Daniel Vilela, do MDB, está na frente com 37% contra o Marconi Perillo, que tem 21%. Mas até o Milton chamou a atenção, no momento que nós tivemos a divulgação aqui, que no cenário da eleição para a presidência da República, o Ronaldo Caiado, que é muito bem avaliado como governador no estado, está na frente, está com 33% das intenções de voto contra 27% do Flávio Bolsonaro e 23% do Lula. Uma situação muito diferente, por exemplo, da que acontece em Minas Gerais, que também tem um pré-candidato à presidência, que é o atual governador, o Romeu Zema, mas lá o Romeu Zema não está pontuando bem, ao contrário do Caiado em Goiás.
4: Exato, você até tinha me chamado a atenção para o Zema quando a gente conversou anteontem, e agora o Caiado mantendo a dianteira lá em Goiás. Bom, tudo que a pesquisa mostra é um resultado de uma avaliação realmente positiva para ele, porque além dele estar na frente para a presidência, seu candidato tem uma dianteira confortável, porque no segundo turno é quase uma lavada, 52 a 28, sendo que o Marconi Perillo não é um candidato desconhecido, ele já foi governador duas vezes do estado, e também a mulher do Caiado, Gracinha Caiado, lidera a disputa para o Senado. Então ele vai fazendo barba e cabelo e bigode até aqui. Qual que é o ponto de atenção para ele? A distância em relação ao Flávio Bolsonaro não é tão grande, então é 33 a 27, até um empate técnico na margem de erro, e 56% dizem que podem mudar. O que que isso indica, né? Que ele pode ser vítima do voto útil até em casa. Se o eleitor que o aprova, que gostou do seu governo, que vai votar no seu sucessor, que vai votar na sua esposa para o Senado, tudo está tudo certo. Mas se ele achar que o Lula tem uma chance, por exemplo, de ganhar no primeiro turno, ele pode fazer um voto útil no Flávio Bolsonaro e assim desprestigiar o Caiado em casa. Então, acho que ele tem que ficar atento ali para cuidar da retaguarda em Goiás.
3: Vamos fechar com o Rio Grande do Sul, onde Juliana Brizola, do PDT, apareceu com 24% das intenções de voto, Luciano Zucco, do PL, com 22% no empate técnico. Juliana Brizola é do PDT, mas foi um dedo indicado pelo Lula, né?
4: Eu vou ser rápida, porque a Letícia já me disse que a gente tem que encerrar. Acho que está tudo em aberto no Rio Grande do Sul. Eu não apostaria nesse cenário como definitivo. Por quê? O PT vem de um período de desgaste no Rio Grande do Sul, onde já foi muito forte. Então, ela pode ter largado bem pelo recall, mas pode perder fôlego ao longo do caminho. O PL, já a gente viu na eleição passada o Onyx Lorenzoni bater na trave, então pode ser que não se eleja. E tem o candidato do governador Eduardo Leite, o Gabriel, que está ali atrás com 6%, mas é daqueles casos em que é muito desconhecido. Então ele tem potencial para crescer, principalmente porque o governo dele é bem avaliado e 42% dos eleitores dizem, e isso é a maioria, que gostariam de votar em alguém que não é aliado nem do Bolsonaro nem do Lula. Então, quando essa associação com o governador e essa independência em relação aos dois polos ficar mais clara, pode ser que ele tenha uma chance. E tudo aberto para o Senado também por lá, porque Manuela Dávida lidera, mas tem muitos candidatos conhecidos e fortes. Acho que vai ser uma disputa interessante da gente analisar.
3: Muito obrigado, Vera Magalhães. E um bom dia para você. Até logo mais.
4: Bom dia. Estourei, mas foi na margem de erro, Letícia Valente. Não...
0: Letícia abriu um sorrisão aqui para você.
3: Tchau,
0: até
3: valeu.
0: Mais. 8h14.
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5: 8 e 18.
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0: Bom dia para você, Sardenberg.
1: Bom dia, Milton. Bom dia, Cássia.
2: Bom dia, Carlos Alberto.
0: Sardenberg, seguimos olhando para os impactos da guerra aqui no Brasil e no mundo.
1: Pois é, Milton, Cássia, ouvintes, houve alguma mudança no cenário da guerra e, portanto, nas consequências para a economia mundial, né? A primeira coisa em relação à guerra é que a guerra se espalhou. Se espalhou de dois fatos importantes, foram notados de ontem para hoje. Primeiro é que a Arábia Saudita, pela primeira vez, participou de um ataque junto com aviões, Força Aérea da Arábia Saudita, junto com aviões americanos, atacaram alvos no Iraque. O Iraque, o governo do Iraque, não está envolvido na guerra, mas dentro do Iraque há várias facções que apoiam o Irã e que atacam instalações ali de bases americanas na Arábia Saudita e na Jordânia. Então, houve a entrada da Arábia Saudita, que tem uma posição favorável aos Estados Unidos, mas estava fora da guerra, foi obrigada a entrar na guerra e assim torna-se também alvo mais importante, alvo mais significativo dos ataques do Irã. E por falar em Irã, houve até agora não está bem esclarecido, mas dois navios lá no Egito, que os dois navios que estavam num porto lá no Egito, depois do canal de Suez, foram atingidos. Um deles, um navio tanque americano que incendiou. E segundo a informação dos proprietários lá dos navios, do porto, foram atingidos por drones que atravessaram, que vieram de algum lugar do Irã ou dos Houthis, por exemplo, que apoiam o grupo terrorista instalado no IEM, que apoia o Irã. O fato é que a guerra se expandiu e que aquela ideia de trégua e tal ficou cada vez mais distante. E os Estados Unidos fizeram novos ataques ao Irã, mas ainda não em aumentando o volume, aumentando a força desses ataques, por diversas razões. Uma, porque o Trump parece que está em dúvida sobre a eficiência, entre outras coisas, sobre a eficiência de um ataque mais intenso, e também porque há informações da imprensa americana de que os sistemas de controle das defesas antiaéreas, dos sistemas de defesa antiaérea das bases americanas estão com pouca munição. Então, se eles atacam o Irã, vai ter retaliações e as bases americanas estariam com poucos sistemas de defesa aérea para destruir os mísseis. Então, essa situação toda levou a um ambiente de que a guerra não só está mais espalhada, como a perspectiva de cessar fogo ficou mais distante. E isso provocou consequências imediatas. Primeiro, o petróleo voltou aos 90 dólares o barril, o que pressiona a inflação no mundo inteiro, inclusive nos Estados Unidos. Inflação, inclusive, nos Estados Unidos, que tem atrapalhado a atuação do Federal Reserve, que não sabe se aumenta os juros ou se deixa como está, porque a inflação lá também está em alta. E aqui no Brasil, para concluir, o efeito é o seguinte: começa o plantio da safra de soja em setembro e os preços de fertilizantes estão mais caros. Há menos fertilizantes no mercado e os que existem estão a preço mais caro. Então, deve haver uma redução no preço na utilização de fertilizantes nessa safra, o que significa produção menor, o que significa preços maiores, tanto aqui quanto na exportação. Ou seja, a situação lá piorou, complicou-se ainda mais e os efeitos para o mundo estão se acentuando. Milton e Cássia.
0: Muito obrigado, Sardenberg. Bom dia para você.
1: Bom dia, até mais.
2: Até mais.
0: E agora você tem o É da Sua Conta, do PicPay, com a Renata Flores.
3: Bom dia, Milton. 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

0: quinta-feira, 30 de julho de 2026. Quase 1.100 pessoas estão fora de casa por causa das chuvas no Rio Grande do Sul. 779 foram para abrigos, sobretudo em municípios do Vale do Taquari, como Lajeado, Estrela e Encantado. Os dados são da Defesa Civil. Já o Serviço Geológico do Brasil informou que 6 rios continuam com trechos acima da cota de inundação em 14 cidades gaúchas. Em Porto Alegre, o nível do Guaíba está em atenção, com 2 metros e 20 centímetros. A previsão indica que pode subir mais 40 centímetros até sábado. No Paraná, quase 12 mil imóveis continuam sem energia após a chuva e o vendaval de ontem. Em Curitiba, as rajadas chegaram a 76 km por hora e derrubaram 14 árvores sobre veículos e residências. No aeroporto Afonso Pena, na região metropolitana, quase 1.300 passageiros foram impactados pelos atrasos e os cancelamentos de voos. No horário de Brasília, 8h32.
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3: Hoje na série 50 Debates para o Brasil, vamos discutir o mandato dos ministros do Supremo Tribunal Federal. Atualmente o ministro, depois de indicado pelo presidente da República e com nome aprovado pelo Senado, pode permanecer no cargo até a aposentadoria compulsória aos 75 anos. Há sugestões para que seja adotado um mandato com duração determinada, menor. Alguns projetos de lei falam em 15 anos de mandato, outros limitam a 8 anos de mandato. Para debater este tema, nós convidamos Ofir Cavalcante, advogado e ex-presidente da OAB Nacional, e Miguel Reale Júnior, advogado, professor e que já foi ministro da Justiça. Ofir Cavalcante, muito obrigado pela sua gentileza, por ter aceitado o nosso convite. Bom dia.
4: Bom dia, Milton. Bom dia, Cássia. Bom dia, professor Miguel Reale. Bom dia, ouvintes e aqueles que estão nos vendo agora na CBN.
3: Ministro Miguel Reale, muito obrigado pela sua gentileza de ter aceitado o convite e participar desta discussão. Bom dia.
5: É um prazer, Milton, estar na CBN e ao lado do prezado colega, nosso ex-presidente da Ordem, Ofir Cavalcante.
3: E eu reforço aqui para os nossos ouvintes também que estão nos acompanhando, conforme nós combinamos, cada um responderá duas perguntas, cada resposta terá cerca de 2 minutos. E aí, quando esse tempo tiver terminado, eu e a Cássia, o Cássia e eu, faremos aqui as sinalizações. Queria começar com o senhor, Ofir Cavalcante, que há vários projetos no Congresso Nacional, como eu disse lá na abertura, que falam em tempo fixo de mandato. Quem propõe esse limite entende que o modelo atual concentra muito poder em uma única pessoa, que poderia representar um risco à instituição. Por que, na sua avaliação, a permanência até a aposentadoria por idade fortalece o judiciário?
4: Bem, Milton, eu defendo que se mantenha esse modelo atual, mas com algumas modificações, sobretudo no sentido da seleção daqueles que serão ministros da corte. Se o problema hoje é a politização da política, porque o presidente da República, ao escolher, dentro daquela aquele amplo leque que a Constituição permite, tem mais de 35 a 70 anos, reputação de Bada, notável saber jurídico, tudo se encaixa aí. Nós precisamos melhorar a forma de seleção. Por quê? Com a forma de seleção, nós poderemos certamente ter uma participação maior da sociedade, da ordem dos advogados, do judiciário, enfim, de entidades que possam representar. E, ao lado disso, né, nós estaremos, de certa forma, diminuindo a politização. É o contrário. O nosso problema é muito mais de forma do que de conteúdo. Um juiz que tem uma aposentadoria compulsória, 75 anos, tem a vitaliciedade, isso protege a independência da justiça, da independência dele no cargo. Imagine se em 10 anos tiver que sair, vai dar decisões muitas vezes que podem contrariar toda uma jurisprudência já estabilizada da corte. Não há, com essa rotatividade, não haverá uma preservação da própria memória institucional. E, do outro lado, se a gente concordar com os mandatos periódicos, nós teremos uma situação inversa, porque aí nós vamos ampliar a frequência das disputas políticas na composição da corte, vamos aumentar o número de indicações presidenciais e vamos ainda mais ampliar, né, os ciclos eleitorais que terão condições de influenciar no recrutamento dos ministros para a corte. Portanto, compreendo essa reclamação de agora, sei que muitos de nós não estamos satisfeitos com algumas decisões da corte, entretanto, o modelo atual deve permanecer, vitaliciedade com uma aposentadoria compulsória a 75 anos, entretanto, deve ser feito uma nova leitura, uma nova proposição de critérios, objetivos até, para a seleção de ministros da Suprema Corte.
6: Ministro Miguel Reale, de que forma a mudança no tempo do mandato, um tempo mais limitado do que o atual, poderia tornar o STF mais equilibrado institucionalmente?
5: Eu creio que se impede, através do mandato temporário, a criação de ministros com poderes perenes, estabelecendo hierarquias de decanos com larga experiência no tribunal e, portanto, criando, inclusive, uma espécie de degraus, na verdade, daqueles que estão há mais tempo e que perduram dentro da corte. 12 anos é a sugestão que apresenta a Ordem dos Advogados de São Paulo pela comissão que eu integro, que é um tempo suficiente para demonstrar que haverá consolidação de jurisprudência, que haverá independência e, ao mesmo tempo, inovação. Ou seja, é necessário arejar o Supremo Tribunal Federal, uma Corte Constitucional, e que, com vias à satisfação de novos valores, de novas tecnologias que surgem e que demandam uma adaptação, está o ministro up to date. Portanto, eu creio que com a temporalidade da indicação de 12 anos, haverá sempre um Supremo Tribunal Federal arejado. E haverá também a possibilidade de trocas de opiniões, de participação de novas perspectivas. Isso enriquece, sem dúvida nenhuma, o Supremo Tribunal Federal. E não se criam figuras que estão muito mais preocupadas, depois de algum tempo, na sua afirmação individual do que na coletividade da qual pertencem. Portanto, haverá como existe nas diversas cortes europeias, na maioria das cortes europeias há um mandato, principalmente 9 anos. Eu creio que 12 anos é necessário para que haja garantia de independência sem renovação. 12 anos é suficiente para que haja consolidação de posições, estabelecimento de regras bem conhecidas para segurança jurídica, mas sem prejudicar a possibilidade de inovação, de contribuição de novas perspectivas através daqueles que vão temporariamente substituírem os ministros que cumprem os seus 12 anos. Eu creio que é uma grande conquista para o Supremo Tribunal Federal sair desse engessamento em que ele vive hoje.
0: Quais seriam os impactos de uma eventual mudança no modelo de mandato sobre a relação entre o STF, os demais poderes e a confiança da sociedade nas instituições, começando pelo senhor Ofir Cavalcante.
4: Bom dia, Cássia.
0: Bom dia.
4: Efetivamente, é difícil de dizer, né, prever o que poderá acontecer, mas eu volto a insistir, a repetir, que um mandato de 10, 8, 10, 12 anos não vai retirar a politização da escolha, se mantido os critérios abertos como tem hoje. Portanto, as vagas vão surgir com muito mais frequência, o número de nomeações pelo presidente aumentará, a disputa política em torno das indicações será permanente. Em vez de reduzir a politização, o mandato pode institucionalizar um estado permanente de disputa pela composição da corte. Nos Estados Unidos há um debate sobre isso, sobre esse modelo, mas é muito mais voltado para uma questão da vitaliciedade por conta da polarização. Ao contrário do que o professor refere, né, a meu ver, se não houver critérios objetivos de experiência jurisdicional, exigência de produção científica, necessidade, por exemplo, de atuação em determinadas carreiras, um processo público de avaliação, nós continuaremos a ter mais do mesmo, porque a politização, a meu ver, só ampliará, ela não diminuirá, e certamente isso vai trazer um desequilíbrio na jurisprudência, onde as questões que já foram consolidadas serão modificadas a cada 10, 12 anos. Portanto, por todos os aspectos, eu entendo que deve permanecer esse modelo. E quero lembrar Alexander Hamilton, que é um federalista lá dos Estados Unidos, né, que ele diz: nada contribui mais para a independência do judiciário, dos juízes, do que a permanência no cargo. Porque se houver uma gratidão a quem o nomeou, aquele que o nomeou vai sair do cargo. E essa gratidão, em tese, deixará de ser existente. Portanto, é importante que a gente tenha esse conceito, que precisamos mudar a forma de escolha e não, efetivamente, o critério hoje da estabilidade, o critério da vitaliciedade com esse limite de 75 anos de idade.
0: Ministro Miguel Reale Júnior, na avaliação do senhor, quais poderiam ser os impactos de uma eventual mudança no modelo de mandato do STF?
5: Primeiramente, eu creio que a politização nunca vai se eliminar, porque sempre haverá a escolha pelo presidente da República de algum nome. E, sem dúvida, o colega Ofir Cavalcante tem razão de se aprimorar o processo de escolha, que, aliás, é uma das propostas contidas na sugestão da Comissão da Ordem dos Advogados, que haja uma audiência pública com a participação de acadêmicos, de advogados, de professores, que possam participar da audiência pública e da sabatina do indicado junto ao Senado Federal. Mas, de qualquer jeito, a grande vantagem é que haverá uma conjugação de perspectivas diferentes, com a ida de novos membros, com arejando-se, oxigenando-se o Supremo Tribunal Federal e evitando-se exatamente o que é o pior de tudo no Supremo Tribunal Federal, que é a ascensão de figuras que são muito mais preocupadas com a sua afirmação de poder, sua individualidade e sua posição de mando, do que efetivamente em contribuir para a modificação, para acolhimento das novas teses, para acolhimento de novas perspectivas. A politização ela nunca vai deixar de existir. O que se pode é diluí-la através da forma de escolha, de processo de audiência pública, que vai haver, então, uma maior participação da sociedade e, ao mesmo tempo, tentando se despolitizar. Agora, e por outro lado, aquele que está com um mandato temporário sabe que ele não vai ser renovado, que ele não tem que manter nenhuma gratidão àquele que o indicou, que ele não será perene na corte e que, portanto, ele tem que dar com independência suas apreciações, seus votos, porque o seu mandato é fixo e logo em 12 anos ele será extinto. Portanto, eu creio que haverá sempre indicação política, independentemente de qualquer forma de perpetuidade ou de temporariedade, mas o que importa é que vai se arejar o Supremo Tribunal Federal e vai se evitar a criação de figuras de mandonismo dentro do Supremo Tribunal Federal.
6: Miguel Reale Júnior, Ofir Cavalcante, muito obrigado pela argumentação de cada um dos senhores aqui no debate da CBN, trazendo os seus olhares a propósito desse assunto, permitindo que o nosso ouvinte aqui possa tirar sua própria conclusão, desenvolvendo seu pensamento crítico. Muito obrigado, até uma nova oportunidade. Eu lembro que estes debates todos ficam à sua disposição lá no site da CBN, aliás, na página da CBN, no YouTube, você também vai encontrar o debate na íntegra. Minha sugestão: gostou desse tema? Pega esse tema, leva para os seus grupos aí no WhatsApp, suas redes sociais, compartilhe com outras pessoas e discuta de forma argumentada sobre um tema que entendemos ser importante para o país e que passa pelo STF. 8h47.
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15: Oito e cinquenta e um.
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0: Pela barreira, vai no canto esquerdo do goleiro que cai numa chamada. Balança a rede do Vitória mais uma vez. Ramon Sosa. Sosa marca de falta. Que falta forte, que chute forte ele deu.
1: Palmeiras
0: 4.
1: Vitória
0: 0.
2: Bom dia, Paulo Vinícius Coelho.
3: Bom dia, Milton. Bom dia, Cássio Godoy. Tudo bem?
4: Tudo certo, PVC. Bom dia.
2: O que o gol que nós ouvimos e o placar que nós registramos não contam é que o Vitória ficou com dois jogadores a menos em meio a uma grande polêmica nesta partida.
3: É, eu acho que tem para mim, o lance que decidiu a partida foi a expulsão do Luan Cândido, que foi a expulsão mais menos polêmica, né? Porque ele faz o sinal de que está sendo roubado, o árbitro volta para o vídeo, vê a cena, vai expulso, é o segundo jogador expulso. Tem uma divisão até dos ex-árbitros, comentaristas. Eu daria cartão amarelo nas duas jogadas, tanto para o Maurício quanto para o Kaká, que foi expulso. Mas tem uma divisão, por exemplo, o Carlos Eugênio Simon acha que era cartão amarelo para o Maurício, expulsão para o Kaká. Paulo César Oliveira acha que era expulsão para o Maurício e cartão amarelo para o Kaká. Era expulsão para o Maurício e cartão amarelo para o Kaká, exatamente o inverso. Eu daria cartão amarelo para os dois. Acho que cabe interpretação nos dois casos. Ele podia ter expulsado o Maurício e não ter expulsado o Kaká. E o jogo seria completamente diferente, porque o Palmeiras é que teria um homem a menos. O Maurício deixa o cotovelo no rosto do zagueiro Kaká. Na sequência do jogo, um pouco depois, 5 minutos depois, o Kaká faz um desarme. Ele pega a bola, mas a chuteira pega a canela do John Arias. A interpretação do árbitro é de que a expulsão foi porque o Kaká impediu uma chance clara de gol do Arias, mas o árbitro não deu nem falta, o árbitro de vídeo pediu a revisão, ele revisou e expulsou o Kaká. Então aí tem uma decisão que podia ter sido completamente diferente. Mas para mim o que mudou a cara do jogo, que explica o 4-0, é só a segunda derrota do Vitória em casa nesse Brasileirão, o que mudou foi a expulsão do Luan Cândido. Porque se o Vitória continua com 10 homens, ou o Palmeiras fica com 10 homens, o Palmeiras teria prejuízo com a expulsão do Maurício, mas dava jogo. Quando saiu o Luan Cândido, acabou o jogo. 5 minutos depois o Palmeiras fez 1-0, 9 minutos depois a expulsão do Luan
2: Cândido. E quem é que fez o primeiro gol do Palmeiras?
3: O Maurício.
2: Aquele que devia ter sido expulso antes?
3: É, que podia ter sido expulso.
2: Não, não estou entendendo. Você entendeu, era cartão amarelo.
3: É, tá. Poderia ter sido expulso.
2: Tá, tudo bem.
3: Poderia ter sido expulso.
2: É que a história do jogo ainda proporcionou esse tipo de situação, né?
3: A gente vai olhar, o José Boto, diretor do Flamengo, disse na semana passada que o problema da arbitragem no Brasil é a falta de critério, e há muito tempo a gente diz isso, mas no caso da cotovelada do Maurício, foi muito parecido o critério do jogo Flamengo e Vitória, né? Porque teve cotovelada que não foi punida com cartão. Então, nesse caso, teve critério. Mas o critério está certo? Não necessariamente. Eu daria cartão amarelo para o Maurício e daria cartão amarelo para o Kaká. E aí o Luan Cândido não teria feito o sinal de roubo e não teria sido expulso. O jogo continuaria com 11 contra 11 e podia acontecer um monte de coisa diferente. O fato é que o Palmeiras ganhou de 4-0. Foi a segunda derrota do Vitória em casa apenas. O Palmeiras abre 8 pontos sobre o Flamengo. E o Flamengo pode deixar de ser vice-líder hoje, de ser segundo colocado. Se o Atlético Paranaense ganhar do Corinthians, o vice-líder passa a ser o Atlético Paranaense. Porque o Flamengo empatou ontem com o Internacional no Beira-Rio. O primeiro tempo do Internacional foi muito bom, para não dizer o inverso. O primeiro tempo do Flamengo ontem no Beira-Rio foi muito ruim. Mas o Internacional estava disputando prato de comida em cada jogada e o Flamengo não estava. O Internacional virou vencendo por 1-0. No segundo tempo, a superioridade do Flamengo se manifestou. E além disso, o Mirassol sai da zona de rebaixamento com vitória por 2-1 sobre o Remo.
2: Ai, ai.
3: vamos chegar lá.
2: Já estou prevendo, vai.
3: O Fluminense fica em quarto lugar com 0-0 contra o Bahia, que fica em quinto lugar. E quem entrou na zona de rebaixamento momentaneamente foi o Grêmio. Até o outro final de semana.
4: É momentâneo,
3: meu.
4: Brasileiro
3: no final de semana.
2: Mas nós temos muita eliminação antes de chegar a esse momento lá. No outro.
3: Não, pode classificar hoje.
2: É, pode também. Também pode. Pode tudo.
4: Ah, tudo pode acontecer.
2: E o que tem hoje, aliás?
4: Isso. Desculpa. Era o que eu ia perguntar.
2: Então, já que estão falando, né? O que tem hoje?
3: Hoje tem Corinthians Atlético Paranaense, 7:30 da noite, e o Atlético pode ser vice-líder ou o Corinthians subir na tabela para brigar por vaga na Libertadores. Tem Coritiba e Cruzeiro no Couto Pereira às 9:30 da noite. E tem Copa Sul-Americana. Ontem o Vasco venceu 1-0, o Independiente Medellín se classificou. O Bragantino ganhou de 1-0 do Sporting Cristal e se classificou. Hoje é a vez do Grêmio. O Grêmio enfrenta o Sporting Cristal. O Luiz Castro está feliz com o crescimento do time contra o Fluminense e com a quantidade de jogadores que passaram a ser opções, né? O Diego Caíto, que fez o gol da vitória, o Giovanni Cabral, que deu a seleção de Cabo Verde, o Vila Sante, que voltou a ser mais frequente. Então, ele olha para o banco de reservas e vê mais opção. O Grêmio tem que fazer 2-0 para classificar ou um gol de diferença para levar a decisão para os pênaltis.
2: Valeu, um abraço, até mais.
3: Até amanhã, valeu.
4: Até amanhã, até amanhã, PVC. Até
1: amanhã. 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

0: quinta-feira, 30 de julho de 2026. A confiança do setor do comércio avançou em julho pelo segundo mês seguido. O indicador apurado pela Fundação Getúlio Vargas subiu 0,4 ponto e atingiu 85,5 pontos. O resultado foi influenciado pela melhora tanto da percepção sobre a demanda presente quanto das expectativas. O candidato ao governo do estado de Goiás pelo MDB, Daniel Vilela, apareceu à frente com 37% das intenções de voto em um cenário estimulado da pesquisa Genial Quest divulgada hoje. Em segundo lugar, ficou Marconi Perillo, do PSDB, com 21%. Com 11%, Wilder Moraes, do PL, apareceu em terceiro lugar. Luiz César Bueno, do PT, obteve 3%. Cíntia Gomes, do PSOL, 1%. E Luciana Amorim, do Unidade Popular, não pontuou. Nas simulações de segundo turno, Daniel Vilela bate os adversários. Em um dos cenários, ele apareceu com 52% contra 28% de Marconi Perillo. No outro, Daniel Vilela obteve 54% contra 16% de Wilder Moraes. O levantamento ouviu 1.104 eleitores entre os dias 24 e 28 de julho. A margem de erro é de 3 pontos percentuais, para mais ou para menos, com nível de confiança de 95%. A pesquisa está registrada na Justiça Eleitoral sob o código GO 01701/2026. Shopping que explodiu depois de um terremoto de magnitude 7,1 no sul do Japão resistiu ao tremor. A administração conseguiu retirar com segurança mais de 3 mil pessoas do estabelecimento meia hora depois do terremoto. Funcionários, no entanto, permaneceram no local ou retornaram ao prédio por motivos desconhecidos. 80 minutos depois do terremoto, a explosão destruiu parte do edifício, provocou o desabamento do segundo andar e lançou destroços pelo estacionamento. Segundo o balanço divulgado hoje pelas autoridades japonesas, o número de mortes em decorrência do tremor subiu para 34. Pelo menos 7 corpos foram retirados dos escombros do shopping até o momento. No horário de Brasília, 9:07.
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2: Agora são 9h10. Muito bom dia para você que está sintonizado aqui na rádio CBN Amazônia Belém. Nós estamos ao vivo em 102.3 FM e também no youtube.com/CBN Amazônia. Você que está nos ouvindo, nos assistindo, seja muito bem-vindo, muito bem-vinda ao nosso Estação CBN de hoje, que é quinta-feira, dia 30 de julho de 2026. Uma manhã ensolarada aqui na Visconde de Souza Franco. A gente consegue observar do estúdio panorâmico da Rádio CBN. Seja muito bem-vindo ao nosso Estação de hoje. Vamos juntos saber, então, o que é destaque no nosso programa. Quatro pessoas morrem após sofrerem uma descarga elétrica. Isso foi durante a montagem de uma barraca em um acampamento católico lá no município de Itupiranga, no sudeste do nosso estado. A gente vai trazer os detalhes desse caso e também o velório dos jovens que está sendo na manhã de hoje. A gente traz serviço e informação também para você, porque o Instituto Nacional do Seguro Social, o INSS, vai passar por 3 municípios do Marajó e também aqui no oeste do Pará nesse próximo final de semana e também em algumas datas de agosto. Estou falando do Previbarco aqui no Pará. A gente vai trazer esse roteiro de viagens e também de serviço para você. Hoje, quinta-feira, você acompanha conosco aqui o quadro CBN Estilo Vida Saudável e também a coluna Gente S.A. Quinta-feira também é dia de falar de cinema no nosso quadro Agenda Sétima Arte. A gente vai trazer uma iniciativa que une cinema e também discussão sobre violência contra crianças, adolescentes e pessoas trans lá no município de Salinópolis. Além disso, a gente tem também a nossa coluna CBN Turismo. Isarno vem trazendo as novidades do setor do turismo hoje no nosso Estação CBN, que está começando agora.
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2: A gente começa o nosso programa de hoje repercutindo a A triste notícia, a trágica notícia lá do município de Tupiranga, no sudeste do Pará, onde 4 pessoas morreram após receber uma descarga elétrica. A gente está acompanhando esse caso desde ontem. Uma 5ª pessoa também ficou ferida. A gente vai trazer os detalhes agora com o Diego Beckman, ele que também está acompanhando esse caso desde ontem à tarde, vai trazer os últimos detalhes para a gente. Muito bom dia, Diego.
3: Bom dia, Izzy. Bom dia a todos do Estação CBN. Uma ótima quinta-feira a todos. E segundo a Polícia Civil, a estrutura da barraca encostou na rede elétrica, provocando o acidente. As vítimas foram identificadas como Itokakotiti Sompré e Simon Gomes Lustosa Lopes, ambos de 17 anos. José Marquenedes Costa Oliveira, de 39 anos, e João Vitor Alves da Silva, de 26. Uma 5ª pessoa, identificada como Vanderlei Magalhães de Campos, foi socorrida e segue internada em estado grave. O caso é investigado pela Delegacia de Itupiranga, que solicitou perícias para apurar as circunstâncias do acidente e eventuais responsabilidades. O pároco da Catedral Nossa Senhora do Perpétuo Socorro, Padre Ademir Gramelic, afirmou que a comunidade católica está com os corações estraçalhados pela tragédia. Ele disse que as vítimas eram pessoas dedicadas à igreja e lembrou que os dois adolescentes eram jovens promissores e apaixonados pela fé. A Equatorial Pará informou que deslocou equipes técnicas ao local para prestar apoio às autoridades e às famílias das vítimas. Segundo a distribuidora, as informações preliminares indicam que a estrutura metálica da tenda insertou em uma rede de energia que não pertence ao sistema elétrico da concessionária. Os corpos das vítimas estão sendo velados em diferentes pontos de Marabá e região, cidade de Marabá, ali no sul do Pará. A Diocese de Marabá divulgou nota de pesar e prestou solidariedade às vítimas, aos amigos e à comunidade católica enlutada, assim como também a Câmara Municipal de Marabá, a Prefeitura de Marabá e também várias denominações religiosas ali da região sul do Pará, um clima de total consternação na cidade de Marabá. Aliás, Marabá, ali o sul do estado, este ano, um ano aí para esquecer, porque muitos acidentes com vítimas fatais, pessoas conhecidas ali da região. A gente lembra esse caso. Em janeiro tivemos o caso envolvendo o ônibus do Águia de Marabá voltando da Copa São Paulo de Júniors, que foi um outro caso também que deixou todo mundo enlutado, e a gente manifesta nossos sentimentos às famílias e também a toda a comunidade lá do sul, sudeste do Pará, que vive aí uma quinta-feira dolorosa, de despedidas, e também de muitas incertezas, se perguntando por que aconteceu essa tragédia existendo.
2: A gente presta mais uma vez, Diego, a nossa solidariedade a todos os amigos, parentes, familiares, todo mundo que convivia com essas 4 pessoas, inclusive no meio católico, inclusive na comunidade, onde eles serviam de forma voluntária, estavam inclusive fazendo esse ato, de voluntariado, arrumando ali o acampamento, que integrava o acampamento para esse próximo final de semana, ia ter um evento, como você destacou aqui. A gente, mais uma vez, presta as nossas solidariedades. Estamos acompanhando também os diversos órgãos de segurança e também a gente traz esse posicionamento da Equatorial para colaborar também com as investigações. A gente segue acompanhando. Agora, Diego, você tem informação sobre velório, despedidas, homenagens dessas pessoas?
3: Pois é, Zicena, a gente traz informações porque o velório das 4 pessoas que morreram, no dia de ontem já está sendo realizado, começou ontem à noite em Marabá e vai continuar durante a manhã de hoje. José Marquenedes Costa Oliveira, e Simon Gomes Lustosa são velados na Catedral Nossa Senhora do Perpétuo Socorro. João Vitor Alves da Silva é velado na Rua Santo Antônio, no bairro São Félix. E o Itokakotiti Sompré, de 17 anos, é velado na residência da avó, na Rua das Cacimbas, na Congregação Guaximara. De acordo com a Polícia Civil, as vítimas sofreram descarga elétrica durante a montagem de uma barraca que entrou em contato com a rede de energia. O retiro religioso que estava programado para, aliás, o retiro que começou ontem pela manhã, E até o próximo domingo, no qual os jovens estavam participando, né, foi cancelado, né, e vai ser informada aí uma outra data. A Diocese de Marabá divulgou uma nota de pesar, lamentando as mortes e prestando solidariedade aí aos familiares e amigos. Né, e também aí as informações sobre esse caso, né, o sepultamento dos jovens será em diferentes locais ao longo da tarde desta quinta-feira, e certamente aí as investigações vão continuar. E mais uma vez, né, a gente se pergunta aí, todo mundo está fadado a esse tipo de situação, e claro, a gente vai aguardar a conclusão das investigações aí sobre esta tragédia que deixou todo mundo consternado em Marabá e Tupiranga e aí a região sul do estado.
2: Considero o estado todo, né, Diego? A gente acompanha daqui de Belém essa situação. Não tem como ser indiferente, né, a essas quatro vidas que se foram devido a essa questão da descarga elétrica. E se também acende um debate sobre cuidado, sobre redes, sobre manutenção, né, acima de tudo. A gente vai continuar acompanhando esse caso, trazendo mais informações ao longo da nossa programação. Agora são 9h19, a gente vai para o nosso primeiro intervalo e volto já já.
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2: Agora são 9h21, nós estamos de volta aqui no Estação CBN de hoje. Eu convido você sempre a participar da nossa programação. Lembrando que a gente está aqui no WhatsApp da Rádio CBN, que é o 919-8814-0073. Você também participa conosco enviando a sua mensagem no chat do youtube.com/CBN Amazônia. Tem também o aplicativo CBN Amazônia por qualquer uma dessas três opções. Você pode mandar o seu comentário, sua participação, interagir comigo. Eu estou aqui aguardando a sua participação. Agora são 9h22, a gente segue acompanhando o caso das pessoas que morreram lá no município de Tupiranga, no sudeste do Pará, em decorrência de uma descarga elétrica. A gente acompanha esse caso, vai trazer agora para você um cenário para entender as causas técnicas, riscos e também normas de prevenção em acidentes, especialmente com redes elétricas e estruturas metálicas formadas aí, organizadas de forma temporária. Quem vai ajudar a gente a entender melhor esse cenário é o Ramon Vilar Pantoja. Ele que é engenheiro eletricista, formado pela Universidade Federal do Pará. Ele também tem experiência na área de pesquisa e inteligência computacional, está presente aí no mercado de instalações elétricas. Muito bom dia, Ramon. Seja bem-vindo aqui à Rádio CBN.
3: Bom dia, Izzy. Você consegue me ouvir bem?
2: Consigo, estou lhe ouvindo perfeitamente.
3: Certo. Bom, obrigado pelo convite e solidarizo ali com as famílias, né, pelas quatro vidas perdidas nessa tragédia em Itupiranga. E eu dei treinamento, inclusive, de segurança em serviço com eletricidade no sul do Pará durante muitos e muitos anos. Então, lamento muito essa ocorrência aí.
2: Não tem como a gente ficar indiferente, né, Ramon? Quatro vidas que se foram devido a essa descarga. Por isso, também conto com a sua expertise para explicar para a gente aqui, para quem está nos ouvindo, nos assistindo, justamente como é que funciona, né, nesse caso aí, a condução elétrica nesse cenário específico. A gente acompanha também posicionamento dos bombeiros, da própria Equatorial, falando dessa estrutura metálica, né, que encostou. Como é que se dá tecnicamente esse tipo de caso?
3: Certo. Easy, o choque elétrico mais comum é justamente ele ocorre devido à passagem da corrente elétrica no corpo humano, tá? É basicamente isso. E essa corrente elétrica, ela vai passar pelo corpo quando ele fica em contato com dois potenciais elétricos. Para simplificar, é quando você basicamente encosta em uma estrutura que está energizada e outra que não está, tá? Ou quando você encosta em dois pontos diferentes, que um está energizado com um nível de tensão e outro está com outro nível. Então, por exemplo, se você encosta com a mão em um fio desencapado, que está energizado, e o seu pé está descalço, a corrente elétrica vai fluir da mão em direção ao seu pé, passando pelo corpo. Se você encosta com uma mão em um fio desencapado e a outra mão, por exemplo, numa parede, a corrente elétrica vai fluir da mão para outra mão, entendeu? Então, basicamente, a energia elétrica, a corrente elétrica, ela vai buscar um caminho para ela voltar para o solo, para a terra, entendeu?
2: Nesse caso, Ramon, a gente acompanha uma estrutura metálica, né, que acabou encostando aí nessa rede de alta tensão, assim que se deu exatamente esse acidente?
3: É, aparentemente, não tenho acesso a todos os detalhes, mas foi na montagem de uma tenda. Então, o que ocorre, provavelmente? Eles estavam erguendo alguma estrutura e essa estrutura entrou na proximidade, né? Na verdade, ela deve ter feito contato, de fato, com a rede elétrica. E nisso aí, o que aconteceu? Ah, essa estrutura ficou energizada. Então, como ela ficou energizada, provavelmente as quatro pessoas já estavam ali ou em contato umas com as outras ou com a própria estrutura metálica. Com essa estrutura metálica energizada, elas acabaram virando um caminho para a corrente elétrica. E aí, nisso, veio o choque, né? E quanto maior o nível da tensão nessa rede elétrica, maior é o nível do choque, né? Normalmente se fala ali que foi alta tensão, mas às vezes o choque pode ocorrer mesmo na baixa tensão, né? Eu não averiguei exatamente se foi realmente alta tensão ou se foi na baixa, mas em ambos os casos tem risco.
2: Uma espécie de condução, né? Assim,
3: exatamente.
2: Passando de uma estrutura ou de um agente para o outro até chegar, infelizmente, nessas quatro pessoas. Agora, Ramon, de forma técnica também, queria que você destacasse para a gente, por exemplo, o solo, a condição ali que se encontrava, né? Isso influencia também na gravidade do choque?
3: Totalmente. É, quanto mais úmido, quanto mais molhado ou quanto mais presença de líquido tem nessa situação, você diminui a resistência do corpo humano, ok? E normalmente ali em média, vamos dizer, você tem uma resistência de pelo menos 5 vezes. Então, vamos dizer assim, o choque elétrico quando você está com umidade ou molhado, ele é 5 vezes mais forte do que o choque elétrico com o corpo seco. Então, por exemplo, se eles estavam ali em contato com grama, coisa do tipo, sem um calçado adequado, sem o EPI, né, que é o equipamento de proteção individual, ele pode sim amplificar o risco o nível do choque elétrico, entendeu? Então fica bem pior a situação.
2: Perfeito. Você que está nos ouvindo nesse momento, nos assistindo pelo YouTube, estou conversando com o Ramon Vilar Pantoja, ele que é engenheiro eletricista, está ajudando a gente a entender de forma técnica, né? O que poderia ter ocorrido no caso do acidente com descarga elétrica lá no município de Itupiranga. A gente segue acompanhando também esse caso hoje aqui na rádio. Agora, Ramon, você falou ainda há pouco, né, sobre equipamentos de segurança. Eu queria falar sobre esse aspecto, né? Por exemplo, que seria recomendado, por exemplo, nesse caso, de usar para fazer manuseio ou montagem dessas estruturas metálicas? Tem alguma distância mínima? Tem algum equipamento que você recomenda?
3: Sim. Na verdade, Izzy, o que seria o mais recomendado, basicamente, assim, seria ter algum profissional qualificado, capacitado ou habilitado, algum, por exemplo, eletricista ou técnico, no suporte para uma montagem desse tipo, ok? Só que não é só isso. Idealmente, esse profissional, ele tem que ter noção da norma regulamentadora 10, que é a NR10, que trata exatamente sobre segurança em serviços com eletricidade, tá? Porque ele teria a noção melhor, né? Ele teria o conhecimento técnico para evitar esse tipo de situação. O que faltou nessa situação foi basicamente conhecimento técnico, ok? E para tomar as decisões corretas. Então, por exemplo, por mais que ali não fosse um serviço específico de eletricidade, essa norma NR10, né, ela trata sobre o trabalho em proximidade, ok? E, por exemplo, para trabalho em proximidade de uma rede, numa cidade como Belém, por exemplo, essa distância da zona controlada, que se chama, ela é de 1,35 metros no mínimo. Então, da feita que você começa a se aproximar da rede elétrica menos que essa distância, você já deveria ter noção, você só poderia trabalhar tendo feito, por exemplo, o treinamento em NR10, o treinamento para poder trabalhar com isso. Então, assim, resumidamente, faltou muito conhecimento dessa parte de segurança em trabalho próximo da eletricidade, que a NR10 abarca.
2: Entendido. E a gente sabe também, Ramon, que, por exemplo, essas pessoas estavam fazendo ali um trabalho voluntário, né? Elas estavam servindo a igreja, iam fazer justamente um evento nesse final de semana. Acabou que, assim como elas, por exemplo, tem muitas pessoas que são leigas nesse assunto, fazem trabalhos, né, de forma voluntária, não estão atentas a todas essas necessidades. O que você destaca também, né, de acordo com a sua expertise, experiência, cursos que já foram ministrados? Por exemplo, quem está nos ouvindo, nos assistindo, que cuidados básicos a gente deve ter, por exemplo, antes de movimentar algum objeto metálico, ou mesmo na montagem, né, de estruturas, por exemplo?
3: Olha, isso é muito comum mesmo, Izzy, como você falou. Existe muita informalidade ainda, às vezes, na construção, em manutenção, em montagem de obras, mesmo que temporárias, né? Então, como eu falei, seria interessante eles terem algum profissional ali da parte elétrica para, pelo menos, auxiliar na montagem, para evitar esse tipo de risco, tá? Inicialmente. Existem casos em que você pode até ter um engenheiro, dependendo do tamanho da obra, mas tem muitos em que não haverá. Então, por isso que esse profissional com conhecimento ali, principalmente da NR10, vai ajudar. A gente já ouviu, eu já relatei em vários treinamentos, inúmeros e inúmeros casos de pessoas que foram ajudar numa obrinha, vamos dizer assim, como voluntário, né, com boa vontade, e infelizmente sofreram um acidente, né, muitas vezes vindo a óbito. Então, o mais correto, ainda assim, a minha recomendação seria buscar esses profissionais que tenham conhecimento, porque é difícil você absorver isso sem ter a noção técnica, tá? Então, vamos começar por esse princípio. Uma outra abordagem que poderia ser feita, mas aí, como eu digo, já exige um pouco conhecimento, né? É você sempre trabalhar com eletricidade com ela desligada. Quando você vai fazer, às vezes tem gente que quer trocar tomada em casa, interruptor. A noção mais básica ali, a regra mais básica dessa norma NR10 que eu comentei aqui, é você trabalhar com ela desenergizada, com a instalação elétrica desenergizada. Porque com ela desenergizada, justamente você praticamente elimina o risco de choque, tá? Então, já é um princípio. Se o choque, obviamente, veio da rede, né, da distribuidora de energia, o desligamento talvez não fosse possível. Talvez tivesse que entrar em contato com a Equatorial do Pará. Então, são coisas que poderiam ser avaliadas, entendeu? Em certas situações, ocorre um isolamento dessa rede também. A Equatorial vai até o local, faz um isolamento, já que a rede não pode ser desligada, para que a montagem possa ser feita. Mas note que tudo que eu falei aqui entra num detalhe mais técnico. Exige um certo conhecimento, tanto da eletricidade como da norma, entendeu? Então, por isso que eu digo que o básico é você ter pessoas ali que sejam capacitadas.
2: Perfeito, eu acabo de conversar com o engenheiro eletricista Ramon Vilar, ele que ajudou a gente a entender aqui de forma técnica riscos e também normas de prevenção contra acidentes envolvendo rede elétrica e estruturas metálicas. A gente está acompanhando esse caso. Muito obrigada, Ramon, pela sua contribuição hoje aqui. Agora são 9h32, a gente vai para o Repórter CBN, eu volto já já.
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0: Quinta-feira, 30 de julho de 2026. A taxa de desocupação no Brasil ficou em 5,4% entre abril e junho. O resultado representa queda de 0,7 ponto percentual na comparação com os três meses anteriores. Já o total de desempregados chegou a 5 milhões e 900 mil no segundo trimestre. O contingente equivale a um recuo superior a 700 mil pessoas no período observado pelo IBGE. O TSE publicou uma portaria para orientar a atuação das plataformas digitais no período eleitoral. O documento estabelece regras para os planos de conformidade que deverão ser elaborados por empresas com mais de 5 milhões de usuários. A iniciativa valerá para plataformas como Facebook, Instagram, TikTok, X, WhatsApp e Telegram. O IGPM registrou deflação de 1,16% em julho. Usado nos contratos de locação de imóveis, o indicador havia caído 0,50% no mês anterior. Mesmo com os recuos, a inflação do aluguel acumula alta de 2,08% no ano. O levantamento é produzido pela Fundação Getúlio Vargas. O Irã deve receber nas próximas semanas o primeiro lote de até 400 sistemas portáteis de defesa antiaérea fabricados na China, segundo a Reuters. O armamento vai reforçar a capacidade defensiva da República Islâmica após meses de confrontos com Estados Unidos e Israel. De acordo com as três fontes ouvidas pela agência de notícias, o contrato está avaliado em pelo menos 60 milhões de dólares. Os equipamentos são guiados por infravermelho e foram projetados para atingir aeronaves em baixa altitude, helicópteros e drones. No horário de Brasília, 9h34.
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2: Agora são 9h35, de volta aqui no Estação CBN de hoje. Convido você sempre a participar da nossa programação. Lembrando que a gente está aqui no WhatsApp da Rádio CBN, que é o 919-8814-0073. Eu também aguardo aqui a sua mensagem no chat do youtube.com/CBN Amazônia. E tem também o aplicativo CBN Amazônia. Falando em YouTube, né? Pode também acompanhar a gente com imagens. Eu quero registrar aqui a participação da Gabi Satomi, ou Gabi Satomi, acho que é Gabi Satomi o nome dela, além de Marinaldo, também Thiago Mourato. Ele estava acompanhando a entrevista que a gente fez ainda há pouco com o engenheiro eletricista Ramon Vilar, né, falando da participação dele, e o Thiago deixou aqui até uma pergunta, o Thiago Mourato, nosso internauta. Ele perguntou assim: há alguma possibilidade de falha técnica no projeto, ou foi apenas erro humano por não ter chamado um profissional? Thiago, a gente vai também procurar novamente o engenheiro para tentar responder essa sua pergunta, junto também com o retorno de órgãos de segurança, né, com polícia, polícia civil, corpo de bombeiros. A gente também está apurando essa informação, assim que tiver, a gente traz aqui para responder a pergunta do nosso internauta Thiago Mourato. Aproveitando que a gente está nesse momento aí de interação, eu também convido você a participar conosco, mandando a sua mensagem novamente aqui para o WhatsApp, vou repetir, 919-8814-0073, porque no sábado, dia 1º, é o dia do aniversário da Rádio CBN. A gente vai completar 8 anos de atuação, de operação aqui no estado do Pará, e eu convido você a participar, porque a gente está também preparando uma Estação CBN especial de sábado, especial também pelos 8 anos do aniversário de operação aqui da Rádio CBN Belém. Então você pode mandar o seu áudio, né, de repente sua mensagem, mas eu estou aqui aguardando o seu áudio, falando por que você gosta de ouvir a gente, o que que você mais gosta de ouvir na nossa programação. Tem esporte, tem política, tem análise do cenário econômico, do dia a dia da cidade. Manda pra gente, eu tô aguardando aqui a sua participação para fazer uma Estação CBN especial de 8 anos junto com a gente. Agora 9h37, a gente vai para um rápido intervalo e volto já já.
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2: Agora são 9h40.
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2: E no nosso quadro CBN Estilo Vida Saudável de hoje, a doutora Fabrícia Maciel mandou um conteúdo gravado para a gente com a seguinte pergunta: por que visitar museus pode fazer tão bem ao cérebro quanto caminhar faz bem ao coração? Vamos ouvir também e tentar entender aí qual é a resposta para essa pergunta.
5: Bom dia, aqui é Fabrícia Maciel, médica gastroenterologista, e hoje é mais um Estilo de Vida Saudável aqui no CBN Belém. E o nosso tema de hoje é arte como promotora da saúde. E aí a pergunta aí, por que visitar museus faz tão bem ao cérebro quanto caminhar faz bem ao coração? Se você já sabia disso, agora a gente vai destrinchar isso para as crianças, para os adultos, para os idosos, e porque muitas vezes nas férias a gente faz mais essas visitas aos museus, mas aqui a ideia é que a gente prolongue isso ao longo do ano, porque tem muito benefício para a saúde. Esse hábito que poucas pessoas lembram ou sabem dos benefícios, mas não conseguem entender como o nosso cérebro realmente tem esses benefícios com o contato com a arte. E visitar os museus, apreciar uma exposição, assistir um concerto de música, contemplar uma pintura, observar uma escultura, ouvir música ou assistir uma peça, não é só entretenimento, é saúde. Porque essas experiências acabam provocando alterações reais no funcionamento do cérebro e podem melhorar tanto a nossa saúde física quanto a nossa saúde mental, emocional e social, porque a gente já falou aqui muitas vezes sobre essa saúde social. Durante muito tempo a gente acreditou na medicina, né, que arte e medicina eram universos completamente diferentes e que a medicina cuidaria desse corpo, enquanto a arte seria apenas uma forma ou de lazer ou de transcendência. A ciência moderna mostra que essa divisão nunca foi verdadeira, que quanto mais a gente contempla uma obra de arte, a gente não utiliza só os olhos, a gente contempla através desse cérebro e participa dessa experiência. E essa experiência, em poucos segundos, ela ativa áreas responsáveis pela visão, pelas cores, pelos movimentos, e logo em seguida as regiões da memória, da linguagem, imaginação, emoções, empatia e até o planejamento. É como se vários setores do cérebro começassem uma grande conversa. Os neurocientistas chamam isso de integração de redes neurais. Enquanto a gente admira uma pintura, o nosso cérebro procura reconhecer paisagens, cores, rostos, objetos, e ele compara com as nossas experiências anteriores e acaba despertando memórias, lembranças e construindo novos significados. Isso é um grande exercício, gente, para o nosso cérebro. E o mais interessante é que esse exercício acontece de uma forma com muito prazer. Diferente dos testes de memórias ou de um exercício que a gente possa fazer em uma coisa pedagógica, escolar, ninguém vai visitar um museu pensando em treinar o cérebro. A gente vai para lá para apreciar. A gente conversa com quem está do nosso lado, a gente caminha lentamente pelas galerias. Eu passei isso com as minhas meninas agora, que a gente foi visitar o MASP em São Paulo. E mesmo a Bebela com 7 anos de idade, ela trouxe muito, a gente vai falar um pouquinho, ela trouxe muitas das impressões dela, do que ela via, das cores. E a Bia com 21 anos também. Então, assim, cada um vindo de um lugar, apreciando, e o quanto que a gente conseguiu conversar muito sobre as artes e sobre a nossa experiência. E isso é muito legal, porque esse fenômeno, ele foi visto, por exemplo, com uma ressonância magnética funcional, que mostra que a obra, ela ativa as áreas ligadas à atenção, à percepção visual, à recompensa, à memória e às emoções. Então, muitos dos pesquisadores colocaram essa experiência como uma academia do cérebro. Olha que coisa interessante. E não só as funções cognitivas vão melhorar. A gente tem uma experiência estética também, que é muito agradável. E isso vai fazendo com que a gente reduza o hormônio do estresse, que é o cortisol. Ao mesmo tempo, aumenta a dopamina, que a gente fala tanto dessa dopamina, né? Desse neurotransmissor associado ao prazer, mas ligada à motivação, a aprendizado, a uma maior atividade em circuitos relacionados ao nosso bem-estar. Olha que coisa legal. Mas essas impressões, elas não são impressões minhas ou pessoais ou de alguns cientistas. A OMS, em 2019, ela marcou um documento com mais de 3 mil estudos científicos, onde ela faz uma revisão sobre arte e saúde. Foi a maior revisão já publicada. E a conclusão é que as atividades que envolvem arte podem contribuir para a promoção da saúde, para a prevenção de doenças e como complemento de inúmeras condições clínicas. Isso vai desde a gestação até o envelhecimento. Então, essas evidências, elas fazem uma melhora da saúde mental, da redução da ansiedade, do auxílio do tratamento da dor crônica, da recuperação de AVC, reabilitação de pacientes com Alzheimer, Parkinson, melhora da qualidade de vida de pessoas com câncer e estímulo da cognição de idosos. Olha que coisa interessante. E é importante deixar claro que a arte aqui não vai substituir medicamentos, cirurgia, tratamentos médicos, mas ela faz parte, gente, de um conceito cada vez mais valorizado dentro da medicina, e principalmente da medicina do estilo de vida, que é o cuidado integral à pessoa. Então não adianta a gente pensar que a saúde é a ausência de doença, isso já foi há muito tempo. Segundo a OMS, a saúde é um estado de bem-estar físico, mental e social. E talvez por isso, e justamente por isso, que a arte tenha despertado tanto interesse nos pesquisadores. Ela vai reunir esses três componentes. A gente caminha, né? Então a gente faz, ao visitar o museu, a gente vai exercitar o corpo ao caminhar, a gente estimula o cérebro a observar, ao interpretar as obras, a gente fortalece nossa saúde emocional, experimentar esse sentimento de beleza, surpresa, curiosidade, encantamento, ou até repulsa em alguns casos, que algumas artes podem trazer algumas emoções negativas, e como isso pode trazer para a gente um repertório para a gente refletir. E a gente cria, gente, oportunidades de convivência, como eu falei, com familiares e amigos, né? Então, em poucas horas, com uma visita ao museu de 2 horas, a gente pode combinar movimento, aprendizado, interação social e prazer. Então, no Canadá, no Reino Unido, na Bélgica, na Suíça, médicos já fazem isso. A gente até falou algumas vezes aqui sobre a prescrição social, que em vez de oferecer apenas medicamentos que compram na farmácia para pessoas com solidão, com ansiedade, com estresse, com depressão, eles prescrevem atividades culturais. São grupos comunitários, música, teatro e artes visuais. O objetivo, como eu falei, gente, não é substituir o tratamento convencional, mas ampliar esse cuidado. Olhar para a pessoa, reconhecer que essa pessoa, ela depende de vínculos sociais, de propósito, de participação na vida cultural e o quanto que a cultura é importante para a promoção da saúde. Essa proposta, ela é uma mudança muito importante na forma como a gente entende a medicina, né? Porque durante muito tempo a gente se concentrou em tratar a doença e hoje a gente, cada vez mais, a gente tenta promover mais saúde. Isso em todos os contextos, inclusive quando a gente já está adoecido. Isso traz para a gente um novo repertório, né? Porque na infância a gente pode fazer uma grande transformação cerebral. A arte tem um processo, por exemplo, muito importante na infância. Porque o artista escolheu essa cor, porque essa imagem está se sentindo, essa história lembra alguma coisa que eu vi. Então, assim, estimula pensamento crítico, imaginação, linguagem, memória, empatia nas crianças. Isso é muito interessante, porque ela vai ligando com as experiências e como isso é importante, ela começa a aprender, às vezes até sem perceber. E a neurociência já demonstrou, né, que emoção, memória vão caminhar juntos, né? Então, aquilo vai, o que emociona, a gente tende a lembrar do que nos emociona com mais facilidade. Já na adolescência, ela ganha uma outra função. É um período, talvez, de maior construção ali de identidade, busca de pertencimento, de transformações emocionais. E aí, música, pintura, tanto a fotografia, teatro, elas ganham uma forma de expressão. Então, a arte ela pode ajudar os adolescentes a lidar melhor com as emoções, a desenvolvimento de autoestima, construção de relações sociais. E para os adultos, aí a gente vai pensar que tem muitas tarefas aí, mas ela aumenta ali uma percepção ali de relaxamento, de prazer, pode melhorar o sono, né? Então, assim, favorece com que a gente tenha ali mais repertório para lidar com ansiedade. Então, uma visita no museu pode fazer um adulto olhar sem pressa, porque é uma coisa que a gente faz, às vezes, muito no cotidiano, de uma maneira muito automática, de refletir, de sentir. Redução desse estresse que a gente quer muito, hoje é um objetivo. Então, os adultos que frequentam atividades culturais relatam maior sensação de felicidade, menor isolamento social e maior satisfação com a vida. Mas os idosos, gente, é bem interessante, porque a gente pode continuar aprendendo mesmo quando o cérebro vai envelhecendo. E tem alguns projetos fora do Brasil que trabalham exatamente visita de museus com pacientes com Alzheimer. E isso é muito interessante. Teve uma comissão científica do The Lancet em 2024 que trouxe intervenções e cuidados com a demência, que eu queria trazer para vocês. 45% dos casos de demência, eles podem estar relacionados a fatores de risco, né, modificáveis ao longo da vida, que entra baixa estimulação cognitiva, isolamento social, sedentarismo, pressão alta, diabetes, obesidade, perda auditiva. E isso pode, sim, ser melhorado com uma obra de arte, né? Então, essas visitas, né, elas podem ajudar esses programas. Tem um projeto bem desenvolvido no Museu de Arte Moderna, que a proposta é muito simples, que são pequenos grupos que visitam os museus acompanhados de educadores treinados. Eles vão observando as obras, conversam sobre cores, personagens, sentimentos, e aí tem uma melhora do humor, maior interação entre pacientes e familiares, redução do isolamento, melhora da autoestima e momentos de prazer e participação. O cuidador também se beneficia, isso é bem interessante porque ele vai estar ali. E a gente consegue entender que a arte ela tem os benefícios em qualquer momento da nossa vida. Né? A arte tem essa capacidade de preservar nossas histórias, de despertar emoções, de estimular nosso cérebro, aproximar as gerações, como eu falei para vocês. E que cada pessoa... Isso vai muito além do diagnóstico, vai do cuidado integral. Então, né? Então assim, trazer essa possibilidade de visitas de museus. E olha que hoje eu não falei em fazer arte. Eu falei em simplesmente contemplar a arte, o quanto que isso traz de benefícios. Né? Então, para uma vida, para um estilo de vida saudável, ele não é construído a gente só pelo que a gente evita. Né? Então, evito de comer, evito ficar sentado, evito fumar, evito beber. Não, é com que também a gente desperta de emoções positivas. E é nesse contexto que a arte entra. Né? Então, a arte ajuda a gente a cuidar da nossa vida, ajuda a gente a favorecer um estilo de vida saudável. E era isso que eu queria trazer para vocês, para que vocês, depois de todas essas informações, coloquem aí num potinho e digam, não, eu vou colocar isso na minha vida, pelo menos uma vez no mês eu vou visitar uma exposição de arte, eu vou contemplar, eu vou ao teatro, eu vou fazer um passeio para fazer uma saída fotográfica, para que a gente possa despertar essa possibilidade de promoção de saúde dentro do nosso contexto, dentro das nossas possibilidades. Era isso que eu tinha para falar para vocês. Até o próximo Estilo de Vida Saudável.
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2: Agora são 9h54, a gente vai para um rápido intervalo e volto.

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2: Agora são 9h55.
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2: Durval Braga Neto chegando hoje na coluna Gente S.A., trazendo uma reflexão para a gente. Ele pergunta assim: sua empresa está resolvendo problemas ou apenas tratando sintomas? Vamos acompanhar.
3: Sua empresa está resolvendo problemas ou apenas tratando sintomas? Tem uma coisa que sempre me chama a atenção quando eu converso com empresários e líderes. Muitas empresas são extremamente rápidas para corrigir problemas, o que nem sempre significa que estejam corrigindo o problema certo. A venda caiu? Troca o vendedor, aumenta a meta, faz promoção. E o atendimento piorou? Dá treinamento para a equipe. As pessoas estão desmotivadas? Faz uma palestra. A produtividade caiu? Cobra mais. O problema é que aquilo que aparece no resultado nem sempre é o lugar onde o problema nasceu. Uma venda ruim pode ter começado numa liderança que não acompanha a equipe, por exemplo. Um atendimento ruim pode ter começado meses antes, num ambiente em que ninguém se sente responsável pelo cliente. A falta de produtividade pode ter começado numa empresa que criou tantas reuniões, tantos processos, tantas aprovações e controles, que trabalhar virou quase um exercício de resistência. E talvez esse seja um dos grandes desafios da gestão, resistir à tentação de medicar o sintoma. Porque o sintoma é visível, causa dá trabalho para encontrar. É muito mais fácil dizer que o time está desengajado do que perguntar o que a empresa tem feito para produzir esse desengajamento. É muito mais confortável você dizer que as pessoas não têm senso de dono do que observar se elas realmente têm autonomia para decidir alguma coisa no trabalho. É mais simples reclamar que o atendimento está ruim do que investigar como essas mesmas pessoas são tratadas pela liderança todo santo dia. Empresas também desenvolvem sintomas. Turnover, reclamação do cliente, queda nas vendas, retrabalho, o conflito entre as áreas, baixa produtividade e, óbvio, baixo faturamento. O erro é transformar cada sintoma em um problema isolado. É importante que a gente analise que a pergunta mais importante numa reunião de gestão não seja apenas como é que a gente vai melhorar esse número, e sim o que está acontecendo dentro da nossa empresa para produzir esse número. Número não nasce na planilha. Antes de virar um número, alguma coisa aconteceu antes. Alguém decidiu, alguém deixou de decidir, um processo atrapalhou, uma liderança se omitiu, um comportamento foi tolerado, uma prioridade ficou meio confusa. E quando uma empresa começa a enxergar essa cadeia, ela para de administrar apenas as consequências e começa a administrar as causas. Durval Braga Neto, para Gente S.A.
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2: Agora são 9h58, seguimos aqui no Estação CBN de hoje, trazendo atualização sobre o caso da jovem Deise Diniz, de 25 anos. Ela que estava desaparecida desde a noite da última quinta-feira lá no município de Santarém. Ainda ontem aqui no Estação, a gente falou sobre a intensificação do trabalho da Polícia Civil nas investigações, para coletar as imagens da câmera de segurança, né? Porque apareceram também novos vídeos apontando aonde essa jovem está. Especificamente apareceu um vídeo falando que ela mostrando, aliás, né, que ela estava na garupa de uma motocicleta após deixar um bar lá no bairro Nova República, no município de Santarém. Os familiares, amigos também estavam juntos nessa mobilização, e agora a gente traz a atualização desse caso, porque a jovem foi encontrada morta em uma área de mata, já na comunidade São Brás, que fica na região do Eixo Forte, lá no município

0: município de Santarém. O corpo de Deise Diniz foi localizado após 6 dias de busca em uma força-tarefa das polícias civil e militar e também do corpo de bombeiros. A Polícia Civil prendeu o principal suspeito, que confessou o crime. Segundo as investigações, Deise conheceu o homem na noite do desaparecimento e ela foi levada para uma chácara onde o feminicídio teria ocorrido. De acordo com a delegada Mila Moura, o suspeito disse apenas que havia consumido bebida alcoólica e não apresentou motivação para o crime. A polícia informou que, até o momento, não há indícios de participação de outras pessoas no caso. Agora são pontualmente 10 horas, vem aí o repórter CBN, na sequência o nosso primeiro giro de notícias aqui da região norte.
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0: quinta-feira, 30 de julho de 2026. A confiança do setor de serviços apresentou queda em julho depois de duas altas seguidas. O indicador apurado pela FGV recuou 3 pontos e fechou o mês em 87,8 pontos. A avaliação sobre a situação atual e as expectativas pioraram. De acordo com a Fundação Getúlio Vargas, parte do movimento pode estar associada a novas turbulências externas que voltaram a adicionar incerteza sobre as perspectivas do setor. Na conjuntura interna, o mercado de trabalho ainda resiliente. Os estímulos fiscais sustentam o consumo, mas pressionam a inflação em um ambiente de juros restritivos e inadimplência elevada. Acabou o prazo para mercadorias brasileiras já embarcadas entrarem nos Estados Unidos sem a tarifa adicional de 25%. Os produtos que chegarem aos portos americanos a partir de hoje serão taxados. A Associação Brasileira da Indústria de Madeira Processada afirma que o prazo dado pelos Estados Unidos foi insuficiente para o setor reorganizar os embarques. Uma chuva de meteoros terá o pico na madrugada de sexta-feira. A lua cheia deve reduzir a visibilidade. Mesmo assim, o fenômeno poderá ser observado sem a necessidade de telescópios ou binóculos. Segundo a Agência Espacial Brasileira, será possível acompanhar em condições favoráveis até 25 meteoros por hora. No horário de Brasília, 10:04.
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1: Dez horas e seis minutos no horário de Brasília, vamos à primeira edição de hoje do Giro CBN Amazônia, ao vivo para os estados de Roraima, Acre, Amazonas, Pará, Amapá e Rondônia. A gente começa nosso giro de hoje com Roraima. Cinco indígenas Yanomami, entre eles três crianças, foram baleados durante um conflito armado na região do Parima, dentro da terra indígena Yanomami, em Roraima. Taígo Araújo está com a gente, traz essa informação. Taígo, bom dia.
2: Oi, Patrick, muito bom dia para você. Dois adultos baleados foram levados para o Hospital Geral de Roraima, aqui em Boa Vista. E segundo a Secretaria Estadual de Saúde, uma mulher foi atingida no braço, recebeu atendimento e já teve alta. O homem segue internado com um quadro clínico estável. As três crianças foram encaminhadas ao Hospital da Criança, aqui em Boa Vista. E a Secretaria Municipal de Saúde informou que o estado de saúde dos pacientes é repassado apenas aos familiares. Inicialmente, a Polícia Militar informou que havia três feridos. No entanto, a Secretaria Municipal de Saúde confirmou a de três crianças, totalizando aí cinco vítimas. A URI, Associação Yanomami, informou que o tiroteio ocorreu durante um conflito entre comunidades indígenas e afirmou que há outras vítimas. Já a Ucutara, Associação Yanomami, acompanha esse caso e mantém contato com lideranças da região para apurar circunstâncias e informa que vai cobrar providências das autoridades. A Casa de Governo informou que acompanha a situação em conjunto com a FUNAI e o Distrito Sanitário Especial Indígena Yanomami, e a Polícia Civil aqui de Roraima informou que as investigações ocorrem por meio da Delegacia de Alto Alegre e informou que, caso seja confirmada a competência federal, o inquérito vai ser encaminhado à Polícia Federal e a gente, claro, segue acompanhando os desdobramentos desse caso. Volto com você, Patrick.
1: Muito obrigado, Taígo Araújo, pelas informações. Bom trabalho para você, para toda a equipe da CBN Boa Vista. Vamos ao Acre, trazendo informação. A Polícia Federal deflagrou a Operação Lex Invicta, que cumpre mandados de prisão e de busca contra uma facção criminosa no estado do Acre. Quem conta os detalhes é Bruna Rosa. Bruna, bom dia.
3: Bom dia, Patrick, é isso mesmo. Foram expedidos 30 mandados de busca e apreensão e 8 de prisão preventiva em Rio Branco, Boca do Acre e Pauini. Segundo a Polícia Federal, 5 prisões já foram cumpridas. A investigação identificou integrantes responsáveis pela distribuição e comercialização de drogas, arrecadação de dinheiro ilegal e gerenciamento de pontos de vendas. O grupo também atuava no transporte de entorpecentes e na manutenção da estrutura financeira da organização. A operação é realizada pela Força Integrada de Combate ao Crime Organizado no Acre, em parceria com a Polícia Civil do Amazonas. Os investigados poderão responder por crimes como tráfico de drogas, organização criminosa e também lavagem de dinheiro. Patrick.
1: Muito obrigado pela informação, Bruna. Bom trabalho para você, para toda a equipe da CBN Rio Branco. Vamos ao Amazonas agora. Brasileiro que foi morto a facadas em Barcelona estava em um processo de divórcio, planejava voltar ao Brasil, segundo as informações do irmão. Eros de Souza traz as informações a respeito disso. Eros, bom dia.
4: É isso, Patrick. Bom dia. Bom dia aos ouvintes da CBN Amazônia. A Camila Kellen da Silva Caldas, ela tinha 34 anos, ela foi morta a facadas na terça-feira lá em Barcelona, na Espanha. Ela planejava voltar ao Brasil após decidir, né, colocar fim ao casamento dela. É, os planos de recomeçar a vida dela foram interrompidos quando ela foi assassinada dentro da casa dela, na frente dos filhos. O crime foi registrado em Barcelona, como mencionei, e o principal suspeito é o marido da Camila, que foi preso, inclusive, horas após o assassinato. A nossa equipe, o irmão, contou que a Camila tinha decidido encerrar o relacionamento e já organizava o retorno ao Brasil para morar com os pais aqui em Manaus. Ela vivia há cerca de 10 anos na Espanha. O irmão dela também destacou que a mulher tinha um contato frequente com os familiares e que a família está devastada com o crime. De acordo com o jornal espanhol El País, o suspeito estacionou uma van em frente ao prédio onde o casal morava, entrou no edifício e aí atacou Camila com golpes de faca, Patrick.
1: Obrigado, Eros. Bom trabalho para você. Vamos ao Pará. Diego Beckmann nos aguarda e traz informação. Jovens que morreram eletrocutados são velados em Marabá. Uma quinta pessoa está internada em estado grave no hospital da região sul do Pará. Diego, bom dia.
5: Bom dia, Patrick. Bom dia a todos do Giro CBN Amazônia. O velório das quatro pessoas que morreram após sofrer uma descarga elétrica durante um retiro em um acampamento católico em Itupiranga, no sudeste do Pará, começou às 8 da noite desta quarta-feira em Marabá e continua até o fim da manhã de hoje. As vítimas tinham entre 17 e 39 anos e integravam o movimento Campistas de Marabá. José Marquenedes Costa e Simon Gomes Lustosa são velados na Catedral Nossa Senhora do Perpétuo Socorro, em Marabá. João Vitor Alves Silva é velado no bairro São Félix 1, em Marabá. E o Itocacô Sompré é velado na residência da família, também no município de Marabá. A quinta pessoa atingida pela descarga elétrica, identificada como Vanderlei Magalhães de Campos, foi socorrida e levada ao hospital de Itupiranga. Até o momento, o estado de saúde é considerado grave. De acordo com a Polícia Civil, as vítimas sofreram descarga elétrica durante a montagem de uma barraca que entrou em contato com a rede de energia. O retiro religioso, que estava programado para este final de semana, foi cancelado após a tragédia e ainda não há uma nova data. A Diocese de Marabá divulgou uma nota de pesar lamentando as mortes e prestando solidariedade aos familiares e amigos das vítimas. Patrick, volto com você.
1: Muito obrigado pela informação, Diego Beckmann. Bom trabalho para você, para toda a nossa equipe da CBN Belém. Vamos ao Amapá. No estado, mais de 200 homens foram presos por violência contra a mulher em 2 meses. Balanço da operação Mulher Segura aponta que a maioria dos casos foi em flagrante por lesão corporal e ameaça. Mais de 1.200 vítimas receberam atendimento. Informações com Dayan Andrade. Dayan, bom dia.
6: Que as ações policiais foram realizadas em Macapá, Santana, Laranjal do Jari e Mazagão. Mais de 200 homens foram presos por violência doméstica em 2 meses. A maioria dos casos foi em flagrante por lesão corporal e ameaça. As equipes também prenderam 13 homens por descumprimento de medida protetiva e 3 por tentativa de feminicídio. Outros 29 mandados de prisão expedidos pela justiça foram cumpridos no período de 11 deles motivados pela violação, afastamento determinado para a proteção às vítimas. Além das prisões, policiais, civis, militares e penais fizeram 122 visitas preventivas e fiscalizaram o cumprimento de 72 medidas protetivas em vigor. Ao todo, 1.242 mulheres receberam atendimento especializado. A Operação Mulher Segura é uma ação nacional realizada em parceria com o Ministério da Justiça e deve continuar até o fim de dezembro. O quinto ciclo de fiscalização está previsto para começar no dia 3 de agosto em Macapá, a partir de 17 de agosto. As equipes seguem para o município de Santana, região metropolitana aqui do nosso estado. Patrick, volto com você.
1: Muito obrigado, Dayan. Bom trabalho para você, para toda a nossa equipe da CBN Macapá. Para a gente fechar esta primeira edição do Giro CBN Amazônia de hoje, vamos a Rondônia. Mulheres motoristas de aplicativo da capital Porto Velho relataram ter sido vítimas de importunação sexual durante corridas. Um homem foi preso em flagrante e a polícia investiga se existem outras possíveis vítimas. Eliane Alves tem os detalhes. Eliane, bom dia.
7: Bom dia, Patrick. É isso mesmo. A prisão aconteceu após uma motorista de aplicativo denunciar à polícia militar que foi beijada à força por um passageiro ao fim de uma corrida. Segundo a investigação, o suspeito utilizou o serviço da mesma motorista 2 vezes no mesmo dia. Na primeira, teria dado um beijo no rosto dela, sem consentimento. Na segunda, a agarrou e a beijou à força na boca. Após a denúncia, ele foi localizado e preso em flagrante. Durante a ocorrência, a polícia descobriu que outra motorista também havia relatado uma tentativa de abraço e beijo à força, envolvendo o mesmo homem. A Polícia Civil investiga os 2 casos e apura se há outras possíveis vítimas. As identidades das motoristas e do suspeito não foram divulgadas. Patrick.
1: Muito obrigado pelas informações, Eliane. Bom trabalho para você e para toda a nossa equipe da CBN Porto Velho. Agora 10 horas e 16 minutos no horário de Brasília. Este foi o nosso primeiro giro CBN Amazônia desta quinta-feira, 30 de julho. Daqui a pouco, 11 da manhã no horário de Brasília, a gente volta com a segunda edição. Até mais.
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1: Agora são 10h21.
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1: No nosso quadro Agenda Sétima Arte de hoje, a gente vai conhecer uma iniciativa que está levando cinema e também discussão sobre violência contra crianças, adolescentes e pessoas trans para o município de Salinópolis. A gente está observando que essa iniciativa é o projeto MP Mais Cidadania, está objetivando, né, com a proposta de aproximar a população de temas fundamentais para a garantia de direitos. Vou conversar sobre esse assunto agora com o coordenador do Centro de Apoio Operacional Civil, Processual e do Cidadão, Nadilson Gomes. Muito bom dia, Nadilson. Seja bem-vindo à CBN.
2: Bom dia a você, bom dia a todos os ouvintes.
1: Nadilson, vamos começar explicando para quem está nos ouvindo, para quem está nos assistindo, como é que surgiu essa iniciativa, né? O projeto MP Mais Cidadania.
2: Na verdade, o Ministério Público do Estado do Pará, ele tem um dos programas de cidadania mais antigos, talvez o pioneiro do Estado do Pará, onde são levados serviços básicos à população. Há muito tempo começou com o nome Ministério Público à Comunidade, e atualmente o nome é MP Mais Cidadania, e ele tem várias iniciativas. Uma delas é também levar cultura à população, numa forma de trazer conscientização, né, informações sobre direitos. E nessa etapa nós temos essa ação em Salinópolis, né, devido também ao período, aproveitando o período veraneio, que por vezes também o poder público, instituições esquecem dessa parte também das crianças nas suas programações, né? Então, nós pensamos em levar o Cine Debate, onde são levados filmes que falem sobre direitos para segmentos sociais, e ao final, pessoas que produziram o filme, promotores, fazem debates com a população sobre aquilo que foi visto, trazendo reflexões sobre direitos e cidadania.
1: Acaba unindo, né, Nadilson, esse período de férias, um momento que as pessoas também estão no lazer, mas, assim, cuidado com criança, com adolescente, ele não sai nunca, né, de temporada. Pelo contrário, a gente tem que estar sempre atento. Imagino que vocês utilizaram isso também, por exemplo, para escolher a programação. Você pode detalhar para a gente o que, que vai ser exibido nessa programação?
2: Em Salinópolis, nós tivemos uma parceria com a diretora do filme Manas, né, que é um filme premiado, Mariana Brenan, e também com a Renata Taylor, que é uma travesti que tem esse documentário Transamazônica. A gente, com isso, quer levar reflexões sobre proteção aos direitos da criança e adolescente, e também sobre a necessidade de não discriminação, né, contra grupos vulnerabilizados, como grupos LGBT também, né, nesse momento, né?
1: Agora, Nadilson, conta pra gente, por exemplo, além de Salinas, vocês já estiveram em outros locais? Tem algum calendário, alguma programação? Você pode contar pra gente também como é que foi a interação com o público, né?
2: Sim, nós já fazemos isso há um bom tempo, já trazendo outros leques de filmes, né? Convidamos produtoras, cada vez está aumentando o nosso catálogo de filmes e documentários, mas a gente também escolhe e leva as temáticas de acordo com o público, as solicitações do município. Por exemplo, aí em Salinópolis, nós pensamos numa programação no Centro Cultural Caranã, mas houve pedido para ser feito nas escolas também, aí por isso foi reformatado, né, para atender essa dinâmica. Então, cada momento acaba sendo uma aprendizagem, né? Não só de espaço, porque é um deslocamento de material, de estrutura, mas também esse feedback da sociedade, do que é necessário. Por exemplo, aí nós vimos que há uma necessidade de também exibirmos mais coisas, documentar filmes sobre temática ambiental, preservação do meio ambiente, né? Não poluição. Então, numa segunda etapa, vai ser focado mais nisso também.
1: Agora, Nadilson, Falando, por exemplo, de uma dessas obras, né, que vocês escolheram, filme Manas, que tem, sem dar muito spoiler, né, spoiler para quem ainda não assistiu, mas ele traz muita identificação com a realidade amazônica, ribeirinha, de mulheres, né, que estão aí às margens do rio, muitas vezes vulneráveis. Como é que vocês observam também, do ponto de vista, né, do Ministério Público, essa a importância de falar sobre esse assunto, né, principalmente com mulheres, com jovens, com crianças?
2: Na verdade, para a gente entende como fundamental, uma questão do nosso tempo, né, como foi a escravidão um pouco tempo atrás, no passado. A violência contra a mulher é um tema central que deve ser debatido, refletido, enfrentado pela sociedade para erradicação. É uma das chagas que nós vivemos na nossa sociedade. É a violência contra as mulheres, contra as meninas, especialmente na sua forma mais perversa, que é a violência sexual. Então, assim, sempre nas nossas exibições vai ter espaço para discussão e temática relacionada à violência contra as mulheres. A gente entende que muito dos nossos problemas que a gente vive como sociedade é relacionado, sim, à violência de gênero, onde há desprezo, né, ao direito das meninas e mulheres. Então, a gente não consegue só com leis, endurecimento de leis e prisões mudar esse quadro. Os homens, especialmente, precisam agir e não realizarem violência, praticarem violência contra as mulheres e meninas. A gente acha que os homens não cometendo violência, a gente já consegue erradicar. Isso vai depender de toda uma cultura de paz, de não violência, que passa necessariamente também por essa compreensão de todos, né, pela equidade de gênero. E o cinema é uma dessas ferramentas que a gente tem para mostrar, para buscar conscientizar, para gerar uma educação, né, dos meninos, para que não viole o direito das meninas também.
1: Sem dúvida, uma força-tarefa, né, que envolve diversos agentes, né, vocês à frente desse projeto, mas tem também família, pais, responsáveis. E quando a gente fala também de parcerias, né, de união desses agentes, queria que você destacasse para a gente, Nadilson, como é também a parceria que vocês têm, por exemplo, com escolas, com universidades, prefeituras, tudo isso aumenta, ali, fomenta o alcance do projeto?
2: Sim, nós tivemos nessa etapa em Salinas o apoio do Conselho Tutelar, dos sistemas de garantia de direitos, da Prefeitura, Governo do Estado, FPA, né, que cedeu o Espaço Cultural Caranã, mas sempre há uma articulação toda com a comunidade, escola, em todos os projetos, tanto que foi pedido, né, mesmo tendo férias escolares, foi pedido que fosse exibido também nas escolas nesse período, mas que possa continuar também em Salinópolis, mas sempre é feita uma articulação bem grande, mas é importante dizer que tem tido muita receptividade, né? Há uma necessidade, uma vontade de todos, assim, de participar, de permitirem que funcione esse projeto de exibição de filmes e documentários. Isso tem sido muito salutar, porque a gente vê que com poucos recursos, pouco investimento, fazendo um pouquinho, a gente pode prevenir, né, violências que aconteçam na sociedade.
1: Nadilson, para a gente encerrar nossa conversa hoje aqui, reforça para a gente locais, dias e horários. Depois de Salinas, tem um outro cronograma também?
2: Sim, vai ter na Fonte Caranã, no Centro Cultural Curanã, duas escolas. Vou passar direitinho a data e horário, por aqui, que eu não sei de cabeça, mas começa às 8 horas da manhã e segunda, a parte da tarde, às 15 horas. Aí eu vou encaminhar direitinho, tá bom?
1: Sem problema.
2: Pra não cometer erro.
1: A gente segue acompanhando aqui o trabalho de vocês desde
2: mas
1: já.
2: Mas ela vai continuar, tá? E é importante a população saber que a nossa programação, ela fica no site oficial do Ministério Público, MPPA. Ela, por lá dá para acompanhar as programações e locais dos eventos, horários.
1: Sem dúvida, a gente está, inclusive eu estou acessando aqui o site, né, mppa.mp.br, para acompanhar aqui todos os detalhes da programação de vocês. Muito obrigada, Nadilson, pela sua participação. Esse foi o nosso Cine Agenda 7ª Arte de hoje.
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1: 10h31, repórter CBN.
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0: Quinta-feira, 30 de julho de 2026. Três integrantes de uma torcida organizada do Cruzeiro foram condenados pela morte de um atleticano em uma emboscada contra um ônibus. O caso aconteceu em novembro de 2021 em Belo Horizonte. O veículo com torcedores do Atlético Mineiro foi cercado e atacado com pedaços de madeira, barras de ferro, bombas caseiras, fogos de artifício e coquetéis Molotov. Riquelme Anderson Ribeiro da Silva pegou 48 anos de prisão. Luiz Gustavo da Silva Veloso terá que cumprir pena de 24 anos. E Pedro Henrique Coimbra Braga foi condenado a 20 anos. A CBN confirmou com fontes do governo que o ministro da Fazenda, Dario Durigan, tem sinalizado ao mercado financeiro que um eventual quarto mandato do presidente Lula terá foco no corte de gastos e limites mais rígidos para as despesas públicas. O chefe da pasta já fez uma série de acenos para reduzir a resistência. Atualmente, a despesa do governo pode crescer até 2,5% acima da inflação. Na prática, a medida limitaria os reajustes do salário mínimo, que serve de base para os pagamentos da Previdência Social e de benefícios como o BPC. O objetivo principal da iniciativa seria conter a dívida pública, que hoje passa dos 81% do PIB, e tentar abrir espaço no orçamento para novos investimentos. A Bolsa de Valores de São Paulo opera em alta de 0,48% aos 174.716 pontos. O dólar comercial está em baixa de 0,45%, negociado a R$ 5,08. O euro vale R$ 5,83, uma queda de 0,18%. No horário de Brasília, 10 horas e 33 minutos.
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2: Agora são 10h33.
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2: A gente fala de eleição agora no Estação CBN, informando para você que está nos ouvindo, nos assistindo, que o Comitê de Combate à Corrupção Eleitoral vai iniciar agora, no mês de agosto, o recebimento de denúncias sobre irregularidades nas eleições gerais de 2026 aqui no estado do Pará. A estrutura física desse comitê já está pronta e o início dos atendimentos deve ocorrer já na próxima semana. O comitê também vai ter um número para envio de mensagens e também para receber essas denúncias da população. Vai contar também com uma equipe de voluntários em uma escala diária de atendimento dessas denúncias. Agora, na semana da votação, o esquema vai ser diferente, porque eles vão funcionar em regime de plantão 24 horas por dia para receber e também encaminhar essas ocorrências. Esse grupo, né, o Comitê de Combate à Corrupção Eleitoral, ele vai atender, vai reunir, melhor dizendo, diversos órgãos, como, por exemplo, Ministério Público Eleitoral, tem também a CNBB, que é a Conferência Nacional dos Bispos do Brasil Regional Norte, e outras entidades da sociedade civil. Tudo isso para mobilizar, fazer uma força-tarefa contra práticas como, por exemplo, compra de votos, abuso de poder econômico, tem também o clientelismo, tudo isso muito presente durante esse período eleitoral. E além do comitê, Comitê de Combate à Corrupção Eleitoral, vai ter também uma outra iniciativa, dessa vez tendo à frente aí o Tribunal Superior Eleitoral, que é o aplicativo Pardal Móvel. O Pardal, que já é uma iniciativa conhecida aí por parte dos eleitores, né? O TSE já desde a última eleição fazendo esse tipo de interação. Também é um aplicativo que vai permitir o registro das denúncias. Esse vai estar disponível para a população a partir do dia 16 de agosto. Então já tem duas datas importantes aí em agosto para contribuir, para tentar combater práticas ilegais durante a eleição. Especificamente sobre o aplicativo Pardal, ele vai permitir o envio de fotos, áudios, vídeos e também outros materiais que auxiliem, por exemplo, na apuração de irregularidades. Tá? E que a gente traz essa informação para você que está nos ouvindo, nos assistindo, é eleitor, junto com a gente, vai ficar de olho também nessas iniciativas para combater irregularidades nas eleições gerais de 2026.
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2: Agora são 10h37, a gente vai para um rápido intervalo, eu volto já já.
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2: Agora são 10h39, eu tô de volta aqui no Estação CBN. E pra você que ligou o rádio agora ou tá nos assistindo pelo YouTube, eu convido sempre você para participar da nossa programação. Lembrando que a gente está aqui no WhatsApp da Rádio CBN, que é o 919-8814-0073. A gente também está no chat do youtube.com/CBN Amazônia. Tem também o aplicativo CBN Amazônia. Por qualquer uma dessas três opções, você pode mandar a sua mensagem, seu comentário, interagir com a gente, fazer o Estação CBN junto com a gente. Mas além da interação do dia a dia, né, que a gente tem aqui, eu convido você também para participar, mandando a sua mensagem, o seu comentário, o seu parabéns, né? Já adiantando, porque no dia 1º de agosto, próximo sábado, a Rádio CBN Belém vai completar 8 anos de atuação aqui na nossa cidade. A gente está programando também uma Estação CBN muito especial para comemorar essa data e, claro, ela vai ser feita junto com você que está todo dia aqui com a gente, nos ouvindo, nos assistindo, acompanhando, fazendo a programação junto com a gente. Então, você pode mandar o seu áudio aqui para o 919-8814-0073, falando pra gente o que você mais gosta da CBN, o que você ouve aqui na CBN, o que você gosta, né? De repente, algum assunto, alguma coisa do dia a dia, algum programa, algum quadro específico. Tô aqui aguardando a sua participação para fazer um CBN, uma Estação CBN especial de sábado, muito mais especial, porque a gente vai completar 8 anos no próximo dia 1º de agosto. Agora são 10h41.
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2: Vamos falar sobre trânsito e também sobre movimentação das linhas de ônibus aqui da nossa cidade. Você acompanhou com a gente há algumas semanas a paralisação dos funcionários, né, dos trabalhadores da empresa Monte Cristo. Na época, aliás, na ocasião, tem umas duas semanas aí, eles estavam manifestando, protestando sobre atraso de salários, sobre o não pagamento de alguns benefícios, né? Inclusive, a última manifestação em via pública, eles fecharam ali uma parte do Almirante Barroso, outra ali na Senador Lemos, e nessa ocasião, eles também reuniram com a Segbel, que é a Secretaria de Municipal, né, de Segurança, de infraestrutura também, de mobilidade, melhor dizendo, segurança, ordem pública e mobilidade de Belém, a Segbel. E nessa ocasião também ficou definida que a linha Monte Cristo, né, autoviação Monte Cristo, teria a sua licença cassada. Com isso, alguns ônibus que eram operados por essa linha passaram a ser operados por outras empresas. São especificamente 5 linhas de ônibus aqui de Belém que eram operadas pela Autoviação Monte Cristo. E aí 3 itinerários já estão com outras empresas e outros 2 ainda estão aguardando a definição da Segbel. Segundo a própria secretaria, a linha CDP Providência, ela passou a ser operada pela empresa Nova Marambaia. Já a linha Pedreira Nazaré, ela ficou sob responsabilidade da Arsenal. E a linha Pedreira Lomas passou para a empresa Santa Rosa. Agora, a linha Sacramentação Brás e também a linha Alcindo Cacela José Malché, essas 2 ainda não têm uma empresa definida. A Segbel informou que mantém negociações para garantir a continuidade da operação desses itinerários. Mas, enquanto isso, a secretaria também afirmou que está acompanhando a operação das empresas que assumiram essas linhas. Vou até reforçar mais uma vez para você. Estou falando da linha CDP Providência, da linha Pedreira Nazaré e também Pedreira Lomas. Essas estão sendo as novas linhas, né, que foram reorganizadas aí depois da cassação da licença da Autoviação Monte Cristo. Então, elas não deixaram de funcionar, né, de prestar o seu serviço, mas agora elas estão sob a operação de outras empresas. E essa operação também está sendo acompanhada pela Segbel justamente para reduzir os impactos junto aos passageiros. Também foi determinado que esse reforço da frota, empresas que operam trajetos semelhantes deverão ser feitos durante todo esse período de transição. Então, a gente acompanha aí uma consequência, né, da manifestação dos trabalhadores rodoviários, eles que estiveram na Almirante Barroso semana passada, também na Senador Lemos. Essa manifestação, esse encontro com a Segbel teve como resultado a cassação da Autoviação Monte Cristo, e com isso, 5 linhas que eram operadas pela Monte Cristo, elas foram remanejadas para outras empresas. 3 especificamente delas já estão em atuação. Estou falando da linha CDP Providência, Pedreira Nazaré e também Pedreira Lomas. Mas tem outras 2 que ainda estão aguardando definição. São as linhas Sacramentação Brás e também Alcindo Cacela José Malché. Agora são 10h45. Sigo aqui na Estação CBN, mudando de assunto agora, falando sobre Instituto Nacional do Seguro Social. O INSS divulgou um roteiro de viagens dos Previbarcos. O Previbarco é uma embarcação que leva justamente serviços do Instituto Nacional do Seguro Social a alguns municípios. E aí, esse roteiro de viagem, ele vai continuar nessas próximas 3 semanas percorrendo municípios do Marajó e também municípios do Oeste Paraense até o meio do mês de agosto. Tudo isso para atender populações ribeirinhas e também de difícil acesso. Vamos falar sobre essa semana, né, que vai finalizar amanhã, dia 31. Até amanhã, o Previbarco Belém 2, ele vai estar ancorado na zona urbana de Breves, lá na Ilha do Marajó. Depois disso, essa unidade vai seguir rumo rumo às comunidades São Miguel dos Macacos. Vai ficar de 3 a 5 de agosto lá. Vai ter também atendimento na Vila Betel nos dias 6 e 7 de agosto. E aí, depois que sair o da região ali de Breves, o barco também vai passar pelo município de Soure, dessa vez de 10 a 14 de agosto. E aí essa viagem justamente também vai dar início às missões de atendimento dessa unidade no segundo semestre de 2026. Agora, já para o final do mês, né? Assim, já no mês de agosto, estou falando já do mês que vem. Nos dias 29 e 30, por exemplo, esse barco de atendimento do Instituto Nacional do Seguro Social, ele vai estar em Porto de Mós, vai estar também em Almerim. São uma programação durante 7 dias, né? Então, a população vai poder fazer parte, né? Poder utilizar dos serviços que estão sendo oferecidos pelo Instituto Nacional do Seguro Social. O barco também vai para Monte Alegre de 6 a 14 de agosto. Tá aí, a gente segue acompanhando esse cronograma. É um roteiro de viagem que o Instituto Nacional do Seguro Social divulgou sobre o barco que faz atendimento para populações ribeirinhas e também em áreas de difícil acesso. A gente segue acompanhando aqui esse calendário. Lembrando que o atendimento ele está iniciando às 8 horas da manhã em todas as localidades. E aí são entregues fichas, essas que são organizadas ali por ordem de chegada, né? E o Instituto também reforça que as unidades móveis flutuantes oferecem os mesmos serviços previdenciários que uma agência fixa do INSS, inclusive perícia médica e também avaliação social, uma oportunidade para levar atendimento e também cidadania às comunidades ribeirinhas. Agora é 10h48. Mudo de assunto agora para falar com você sobre educação, porque estão abertas até amanhã, dia 31 de julho, as matrículas para os cursos livres de línguas estrangeiras da Universidade Federal do Pará para esse segundo semestre já de 2026. Então, essa matrícula, né, ela começou no dia 27, começou segunda-feira. Amanhã é o último dia, então, para você que quer aprender algum outro idioma, para você que quer aperfeiçoar, de repente você já sabe, né, falar, sabe se comunicar por meio de outro idioma e quer fomentar isso, tem também oportunidade para você. Você pode entrar, acessar ali o site da FADESP, né? Pode procurar também ali no site da UFPA, tem essa informação. Você acessa, né, e faz a sua inscrição, acompanha também o edital, que vou também já adiantar, né? São cursos presenciais e também online de inglês, francês, espanhol, alemão. Tem também inglês instrumental, cursos de conversação e introdução ao árabe e também a Libras, a língua brasileira de sinais. Lembrando, então, que as inscrições vão até amanhã, dia 31 de julho, e o início das aulas é no dia 17 de agosto. A gente vai acompanhar também, trazendo para você muita informação sobre a oportunidade de educação que a Universidade Federal do Pará está ofertando. São os cursos livres de línguas estrangeiras. Agora são pontualmente 10h50, a gente vai para um rápido intervalo, eu volto já já.
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2: Agora são 10h52, estamos de volta aqui no Estação CBN. Agora a gente vai falar de saúde e também de cuidados com a pele durante o verão amazônico. A gente acompanhou aí todo esse movimento do mês de julho. Estamos chegando aí no último final de semana, né? Ou o primeiro final de semana aí de agosto, que vai poder aproveitar nas praias, nos balneários, nos igarapés. Também tem que ficar atento com a exposição ao sol e também com os riscos para a saúde da pele. Estou falando, por exemplo, de ressecamento, de alergia, de queimadura. Mas vamos entender melhor esse cenário a partir de agora com a dermatologista Marília Brasil. Muito bom dia. Seja bem-vinda à Rádio CBN.
6: Bom dia.
2: Vamos começar explicando para os nossos ouvintes, também quem nos acompanha pelo YouTube, sobre essa questão, né, do verão amazônico, que está muito associado com essa questão de calor intenso, altas temperaturas. Como é que esse período ele pode influenciar, impactar a saúde da nossa pele?
6: Então, a gente já sabe que no verão amazônico nós temos alta temperatura, nós temos o aumento da incidência de radiação solar, especialmente da ultravioleta. E que, apesar dessa umidade alta que a gente tem aqui na Amazônia, a gente tem a maior evaporação da pele para poder perder esse calor. Então, isso favorece, né, todo esse conjunto, as queimaduras solares. O sol, ele queima. A pele também, por causa dessa maior evaporação, a pele desidrata. A longo prazo também, então você tem um dano que é imediato, que é esse que é relacionado à queimadura solar, à exposição direta ao sol, mas a nossa pele ela também tem memória do sol. Então ela tem um dano acumulado pelo sol, que mais tarde, além de causar manchas, envelhecimento precoce, causa também, está relacionada à causa do câncer de pele. Na questão imediata, esse dano imediato, as queimaduras, existem grupos que são mais vulneráveis. Então, as pessoas, por exemplo, as crianças, os idosos,

0: Antes mesmo de falar dessa forma de proteção, eu só quero ressaltar, não sei se você vai perguntar, mas que nós estamos num período muito difícil por causa do fenômeno El Niño. Quer dizer, esse fenômeno, ele ainda agrava a nossa situação, porque começou agora em junho o fenômeno, e vai até o ano que vem, o verão que vem, e vai piorar em setembro até dezembro. Então, mais calor ainda, nós vamos ter queda na umidade do ar, então vai ficar mais seco ainda aqui na Amazônia, que a gente não é acostumado, vai cair um bocado, vai subir temperatura, vai diminuir chuva ainda mais. Então a pele vai sofrer mais. Então, o que que a gente tem que fazer? Bem, a gente já sabe que a gente tem que evitar a exposição ao sol de 10 às 16 horas, ela é mais intensa, né? Usar o protetor que você está falando. Como é que a gente usa o protetor? Ah, na verdade, o protetor, ele aumenta a sua dose eritematosa mínima, isto é, ele aumenta a capacidade de você resistir, multiplicar o tempo que o sol iria lesar a sua pele. Então, por exemplo, se você é mais clara e você vai queimar em 20 minutos, ele vai multiplicar esse tempo. Então, é por isso que a gente usa um fator maior do que 30, porque tem mais chance de multiplicar esse tempo que você iria se queimar. Mas você também tem que entender que você tem que espalhar bem. Então, você realmente não pode pensar que você vai passar uma colher de chá e usar para o corpo todo. Não. Habitualmente, você acaba usando uma colher de chá em cada área, né, do seu corpo, aumentando, claro, no tórax, aumentando no dorso, que vai se dividir em duas partes, cima e embaixo. Aí tem cada membro. Então, você tem que passar de modo que você espalhe, atinge tudo, mas fique aquela fina camada na área que é exposta. Então, um filtro solar maior do que 30, você tem que aplicar meia hora antes de uma exposição direta, se for praia, mas a gente tem que lembrar que nem todo mundo se expõe ao sol na praia, no cotidiano, no trabalho, né? Você também, dependendo do que você trabalha, como se você se desloca, você também pode pegar o sol. E lembrar que tem que reaplicar, principalmente quando estiver em piscina ou em praia. Mas você tem que reaplicar no mínimo de 2 em 2 horas.
1: Perfeito. Você que está nos ouvindo nesse momento, nos assistindo pelo YouTube, essas são as dicas de Marília Brasil, ela que é dermatologista, está conversando comigo hoje sobre esses cuidados com a pele durante o verão amazônico. Gostei muito quando a senhora destacou sobre o fenômeno El Niño. Todos temos que ficar atentos mesmo, porque aqui na Amazônia vai ser ou já está sendo um momento aí de
0: Terrível.
1: altas temperaturas. Queria que a senhora destacasse também esse sol, né? Essa intensidade. Isso aumenta, fomenta, por exemplo, brotoeja, mancha, micose. Isso também é dessa época?
0: Sim, exatamente porque sua mais, né? Então evapora mais, as pessoas tendem a ficar com aquele suor, com a pele melada, né? Em alguns momentos. O que acontece? Favorece a proliferação de fungos, ou os que já existem na nossa pele, ou aqueles que estão relacionados ao período. Porque ao período de férias, por exemplo, as pessoas costumam andar na praia, ficar com o pé úmido, na piscina, pisam em poças, em lugares onde os bichinhos estão lá, os fungos estão lá, as bactérias estão lá. Né? Os parasitazinhos, eles estão lá. Então, favorece muito mais também, se unindo a essa questão, né, de temperaturas altas, de hábitos durante essa fase, favorece com que haja proliferação de certas infecções fúngicas e bacterianas. Então, é
1: Perfeito.
0: por isso que precisa ter uma higiene adequada também. Além da proteção, que tem o protetor solar e tem a proteção física, chapéu, camisa com proteção, ficar na sombra, tem que lembrar de cuidar dessa pele. Quer dizer, saiu da água, não vai ficar horas e horas e horas, né? Água de piscina, ou água de garapé, ou mesmo água do, do

0: do mar, que fica cheia do sal, tem que lavar, tem que usar um sabão, que seja um sabonete que não retire a proteção da pele, um sabonete mais neutro, mas que faça a higiene, e depois usar o hidratante. Tem que usar um hidratante para recuperar essa barreira dessa pele, que é danificada pela alta temperatura e pela radiação solar.
1: Perfeito, estão aí as orientações da dermatologista Marília Brasil. Conversou comigo hoje sobre os principais cuidados com a pele durante o verão, já deixando o alerta para você que vai curtir esse próximo final de semana. Muito obrigada, Marília, pela sua contribuição hoje aqui com a gente. Até uma próxima oportunidade.
0: Obrigada, bom dia.
1: Agora são 11h01. Vem aí o repórter CBN. Na sequência, o nosso segundo giro de notícias aqui da região norte.
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0: 30 de julho de 2026. O Desenrola deve alcançar 10 milhões de famílias depois de o governo prorrogar a atual edição do programa de renegociação de dívidas. A projeção é do Ministério da Fazenda. O prazo venceria no começo do mês que vem, mas teve a duração estendida até o dia 31 de agosto, a pedido das próprias instituições financeiras. O objetivo é atender a demanda reprimida. Até 23 de julho, foram renegociados 22 bilhões de reais. Quase 90 trabalhadores mantidos em condições semelhantes à escravidão em três fazendas de café de Minas Gerais foram resgatados. Uma força-tarefa coordenada pela Auditoria Fiscal do Trabalho inspecionou as propriedades localizadas nos municípios de Mutum, Santana do Manhuaçu e Alto Caparaó, na zona da Mata do Estado. É o maior resgate do tipo em Minas Gerais no ano. E os Estados Unidos lançaram uma série de ataques contra alvos iranianos. A Guarda Revolucionária anunciou a morte de 3 integrantes. Em resposta, Teherã voltou a afirmar que mantém o controle do Estreito de Hormuz, uma das rotas marítimas mais estratégicas do mundo para o transporte de petróleo e de mercadorias. A retomada das hostilidades coincidiu com novos incidentes em nações até então afastadas da linha de frente de guerra. O governo egípcio confirmou que um incêndio em 2 navios foi provocado por um drone, primeira ação do tipo contra o país desde o início do conflito. Até agora, ninguém reivindicou a autoria. Kuwait e Jordânia também relataram ataques. Em meio à crise, o Paquistão anunciou que as negociações entre as partes já estão em andamento. No horário de Brasília, 11 horas e 3 minutos.
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1: Segunda edição do Giro CBN Amazônia, conectando os estados da região norte. Amazonas, Acre, Rondônia, Pará, Amapá e Roraima, trazendo tudo que é destaque na manhã desta quinta-feira. No Acre, a gente traz uma condenação. A vítima foi a neta ali do autor do crime. Nós vamos conversar com a Sara Helena, que traz pra gente as atualizações desse caso. Bom dia.
2: Bom dia, Carol. A Justiça do Acre condenou a mais de 51 anos de prisão o homem acusado de matar a companheira a facadas e tentar assassinar a neta dela em Cruzeiro do Sul. A decisão foi tomada pelo Tribunal do Júri na última terça-feira e ainda cabe recurso. Luiz Henrique da Silva, de 44 anos, recebeu uma pena de 51 anos, 10 meses e 15 dias de prisão pelos crimes de feminicídio e tentativa de feminicídio. O crime aconteceu em outubro do ano passado e teve como vítima Mara Lucileide de Oliveira, de 57 anos. Segundo o Ministério Público, o relacionamento de mais de 20 anos era marcado por um histórico de violência doméstica. De acordo com a acusação, a Lucileide foi morta com 14 golpes de faca após uma discussão. A neta dela, de 15 anos, que era criada como filha pela vítima, tentou impedir as agressões e também foi esfaqueada. Mesmo ferida, cedeu e pediu socorro. O Conselho de Sentença reconheceu que o crime foi cometido com recurso que dificultou a defesa da vítima e na presença da adolescente, circunstâncias que aumentaram a pena. Além da condenação, a justiça fixou indenização de R$30 mil para a neta e R$50 mil aos herdeiros de Maria Lucileide. O caso tramita em segredo de justiça. Carol.
1: Obrigada, Sara. Desejo a você um bom dia. Mineração ilegal em Rondônia provoca danos ambientais e leva o Ministério Público Federal a acionar responsáveis na justiça. A exploração clandestina de cassiterita causou um desmatamento e uma degradação em uma área pertencente à União. A Eliane Alves está conosco, atualiza como que está a situação na área. Bom dia.
3: Olá, bom dia, Carol. Bom dia a todos os ouvintes. Então, a irregularidade, Carol, ela foi descoberta durante fiscalização da Polícia Militar Ambiental de Rondônia e da Secretaria de Estado do Desenvolvimento Ambiental. No local, os agentes encontraram uma escavadeira hidráulica utilizada na exploração, o que resultou na apreensão do equipamento e no embargo da área. Relatórios técnicos apontam a retirada de vegetação nativa em 6 hectares, além da adulteração do terreno com abertura de cavas para extração do minério. A Agência Nacional de Mineração confirmou que não havia autorização para a atividade. Na ação, o Ministério Público Federal de Rondônia pede a recuperação integral da área degradada, indenização pelos danos ambientais e reparação pela extração ilegal de recursos minerais pertencentes à União. Volto com você, Carol.
1: Muito obrigada. Desejo a você um bom dia.

0: A gente segue ao estado amapaense com atualização da perfuração na região ali costa do estado. Nós vamos conversar agora com o Dayan Andrade, que atualiza pra gente também como que tá o processo na região. Bom dia.
1: A perfuração de poços na Foz do Amazonas, na costa do Amapá, é considerada estratégica pela Petrobras. O projeto faz parte da exploração da margem equatorial, apontada como uma nova fronteira energética para o Brasil. Nesse sentido, a estatal informou à Rede Amazônica que a perfuração do Poço Mofo, localizada em águas ultra profundas da costa do Amapá, segue dentro do cronograma. A conclusão está prevista para acontecer entre agosto e setembro de 2026, dependendo do andamento das atividades. A Petrobras informou ainda que os trabalhos estão dentro da normalidade esperada para esse tipo de projeto e são conduzidos com protocolos de segurança e cuidado ambiental. Em janeiro de 2026, houve o vazamento de mais de 18 mil metros de fluido sintético durante a perfuração. O incidente levou à suspensão temporária das atividades. Em fevereiro, a Agência Nacional do Petróleo autorizou a retomada, condicionada a medidas de reforço técnico e de segurança. Carol, volto com você.
0: Obrigada. A gente segue com informações do Amazonas. Um lote de canetas dos medicamentos Ozempic e Monjaro foi roubado durante um assalto a uma drogaria na Avenida Padre João Ribeiro, na zona norte de Manaus. Segundo a polícia, o prejuízo com os medicamentos é estimado em cerca de R$37 mil. O criminoso também levou R$5 mil em dinheiro do caixa. De acordo com a Polícia Militar do Amazonas, a equipe, né, foi acionada logo após o crime para dar andamento na ocorrência, nas investigações. A gente lembra que esses medicamentos injetáveis são usados principalmente no tratamento do diabetes tipo 2. As canetas também passaram a ser utilizadas para auxiliar no controle do peso, por atuarem em hormônios que ajudam a reduzir a fome e aumentar a sensação de saciedade. Funcionários relataram que chegaram a abrir ali a drogaria quando foram surpreendidos, né, por esse homem armado, ainda não identificado. O suspeito rendeu então os trabalhadores, trancou, né, a equipe numa região ali de copa, né, do estabelecimento, e acabou levando os medicamentos, também o dinheiro que estava em caixa. A polícia segue nas investigações. Advogado suspeito de matar a própria esposa é transferido para Belém. O caso segue sob sigilo da justiça paraense. O Diego Beckman está conosco. Bom dia.
2: Bom dia, Carol. Bom dia a todos do Giro CBN Amazônia. O advogado Vlandré Gomes Leal, preso temporariamente por suspeita de envolvimento na morte da companheira Tainá Yarina Cardoso, 29 anos, em Santarém, no oeste do Pará, foi transferido para a capital Belém por determinação judicial. A Secretaria de Estado de Administração Penitenciária informou que o investigado já está custodiado em uma unidade prisional da capital e permanece à disposição da Justiça. A transferência foi autorizada pelo juiz Sidney Falcão, da Vara de Violência Doméstica e Familiar contra a Mulher. Inicialmente, a defesa havia pedido que ele permanecesse preso em Santarém, mas depois solicitou a transferência para Belém. No último dia 20, a Ordem dos Advogados do Brasil, OAB Seção Pará, suspendeu cautelarmente o exercício profissional de Vlandré e encaminhou o caso ao Tribunal de Ética e Disciplina. De acordo com a Polícia Civil, o advogado foi preso no dia 19 de julho após afirmar que a companheira teria tirado a própria vida. No entanto, inconsistências no relato, a natureza do ferimento encontrado no tórax da vítima e os vestígios recolhidos no apartamento levaram a polícia a tratá-lo como principal suspeito de feminicídio. A defesa informou que só vai se manifestar sobre o mérito das investigações após a conclusão dos laudos periciais. Carol, volto com você.
0: Agradeço, Diego. Desejo a você um bom dia. A sexta edição da Feira AgroBV, evento que ocorre no Centro de Difusão Tecnológica, localizada na região do Bom Intento, na zona rural de Boa Vista, deve receber cerca de 80 mil visitantes. Movimentação econômica grande também por lá, expectativa de R$100 milhões fechados em negócios. Lembrando que a feira já começa hoje. Nós vamos conversar com o Nama Mourão, que traz para a gente mais informações sobre essa programação, que se estende até domingo. Bom dia para você.
3: Bom dia, Carol. A gente está aqui, então, no Centro de Difusão Tecnológica, que fica na zona rural de Boa Vista, região do Bom Intento, onde acontece um dos maiores eventos do agronegócio, da agricultura familiar, de fechamento de negócios como um todo do estado de Roraima. Um dos eventos, portanto, que revela a força do agronegócio aqui de Roraima, que se trata justamente da Feira AgroBV 2026. E olha só, é um evento variado em que é possível, portanto, fechar negócios, verificar, então, novas tecnologias. Tem opções também de entretenimento. Entre os atrativos, o público poderá visitar o tradicional campo de girassóis, conhecer também fazendinha com animais, comprar produtos da agricultura familiar, que também é outro setor muito importante da economia aqui do nosso estado e principalmente da zona rural da cidade de Boa Vista, além de aproveitar a praça de alimentação. A gente falou de opção de entretenimento, Carol. Também tem restaurante com música ao vivo. E olha só, a programação começou agora há pouco, por volta das 8h30 da manhã dessa quinta-feira, de hoje, e segue até domingo, ou seja, tem alguns dias aí para todo mundo conseguir ir se deslocar à zona rural de Boa Vista, aproveitar o que tem de melhor, portanto, do agronegócio e também da agricultura familiar. Também uma programação variada, porque tem, como a gente mencionou, as opções de negócio, também as novas tecnologias que foram pensadas para o setor da agricultura familiar, mas também inclui até mesmo corrida, viu? Tem uma corrida programada para sábado e a equipe da CBN Amazônia está por aqui, vai acompanhar de perto, já fazendo convite para você que acompanha a programação da CBN Boa Vista. Daqui a pouquinho, a partir das 14h, tem CBN Amazônia Agro vivo aqui da AgroBV 2026. Já faço convite, então, para você que acompanha a CBN Boa Vista já estar também por dentro acompanhando. E amanhã a gente traz mais detalhes também no Giro CBN Amazônia, viu, Carol? Volto com você.
0: Perfeito, viu, Namã? Muito obrigada por esse convite especial. Lembrando, a programação segue até domingo, ou seja, dá tempo de se organizar. No horário de Brasília, 11h16.
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6: Agora são 11h19, de volta aqui com a Estação CBN. Lembro que você sempre pode participar da nossa programação, mandando a sua mensagem pelo 919-8814-0073. Tem também o chat do youtube.com/CBN Amazônia. Tem também o aplicativo CBN Amazônia. Eu estou aqui aguardando a sua participação para fazer a programação junto com a gente. E eu também deixo um convite especial para você que está nos ouvindo, nos assistindo. No próximo sábado, dia 1º de agosto, a Rádio CBN vai completar 8 anos de atuação aqui em Belém. E a gente está preparando um programa também muito especial com a sua participação. Por isso eu peço que você mande o seu áudio, a sua mensagem, contando pra gente aqui do que você gosta de ouvir na CBN, se tem algum quadro específico, se tem algum programa específico, você pode mandar a sua mensagem, seu parabéns também aqui pra rádio que toca notícia. A gente está aguardando a sua participação. Agora são 11h20, sigam aqui no Estação de hoje, quinta-feira, falando de oportunidade de emprego. Olha, você que está em busca aí de uma oportunidade, né? Quer, de repente, ingressar numa nova área, está procurando uma recolocação no mercado de trabalho? Destaco que uma multinacional de alimentos abriu vaga de empregos aqui no Pará. São 4 municípios do nosso estado que estão com essa oportunidade. Destaco aqui para você que tem vaga em Santa Maria das Barreiras, além de Marabá, Redenção e também Cametá. Em Santa Maria, por exemplo, Santa Maria das Barreiras, há vaga para desossador, além de técnico de segurança do trabalho, médico do trabalho, supervisor de restaurante, lavanderia, também tem operador de subprodutos. Em Marabá, as oportunidades são para ajudante de serviços gerais, mestre rachador e também supervisor de qualidade. Em Cametá, a empresa busca profissionais para a função de promotor de vendas. Já em Redenção, a vaga está disponível para supervisor de armazenagem e também expedição. As inscrições para elas devem ser feitas exclusivamente pelo portal de carreiras da JBS. Para participar do processo seletivo, é necessário ter pelo menos 18 anos e apresentar documentos pessoais, além de comprovante de vacinação atualizados. Então, aí a dica de emprego de hoje é de uma multinacional do setor de alimentos. Agora são 11h21. Quero registrar a participação aqui de uma ouvinte, é a Leila Raiol. Ela mandou uma mensagem aqui pra gente, dizendo que as férias estão acabando, mandou uma carinha triste. Leila, realmente, a gente já tá finalzinho aí do mês de julho, né? E aí ela destaca que a proteção solar é muito importante, o nosso verão é bem forte, contribuindo aqui, Leila, com a entrevista que eu fiz ainda há pouco com a dermatologista Marília Brasil, ela que explicou pra gente de que forma usar, né? Ela até falou de uma colher de sopa para cada área do corpo, destacou a importância da proteção de outros acessórios como chapéu, blusas, né? Tudo isso como fator de proteção ali do sol. Obrigada, Leila, pela sua participação. Agora são 11h22.
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6: Chegando nessa quinta-feira nas colunas CBN Turismo, vamos ouvir então o que ela traz de novidade do setor.
7: Bom dia, Izzy. Bom dia, ouvintes da Rádio CBN. A nossa coluna de turismo desta quinta-feira, 30 de julho, está muito especial. Nós vamos falar com Ismael Basílio. Ele é CEO e idealizador da startup chamada Amazoca. É uma plataforma de destino que divulga o destino Amazônia. E essa startup, ela venceu e conquistou o selo do Web Summit 2026 como plataforma de turismo para a Amazônia. Confere a entrevista que eu fiz com o Basílio e fique por dentro de tudo o que acontece no turismo da Amazônia aqui na coluna CBN Turismo. Apresente-se e conte-nos como surgiu a ideia de criar a plataforma Amazoca.
8: Bom, eu me chamo Ismael Basílio, eu sou CEO e founder da Amazoca, uma plataforma destino de turismo na Amazônia, que tem como objetivo conectar todo o turismo fragmentado, né? A gente diz que nossa grande tese, é que nós ajudamos a facilitar o turismo na Amazônia e torná-lo universalmente acessível. E a ideia da Amazoca começou literalmente como um intercâmbio que eu fiz para a Inglaterra, e nesse intercâmbio, um grupo de pessoas gostaria de vir conhecer uma determinada cidade na Amazônia, e eles tentaram fazer seu roteiro turístico e não conseguiram por falta de... não conseguiram encontrar os players organizados em um lugar, ou tiveram que encontrar eles em vários lugares, o que acabou deixando eles com certa desconfiança. Não deu toda a segurança para eles. Então eles me procuraram e foi aí que eu percebi que para a gente que vive na Amazônia, fazer turismo é muito fácil. A gente sabe como funciona as estradas, as balsas, os barcos, toda a logística, toda a comunicação aqui dentro, para a gente é muito simples. Mas para o turista europeu, para o turista norte-americano, para o turista asiático, fica muito complexo, porque não consegue encontrar todos os players de turismo em um só lugar. E muitas vezes eles são abordados por um atravessador de turismo lá fora, que já cobra um valor muito alto para isso.
7: Além de ser uma vitrine da Amazônia, que conecta viajantes à floresta e as comunidades que nela vivem, o que o turista encontrará na plataforma Amazoca?
8: A nossa ideia dentro da Amazoca é justamente conectar esse player de turismo local, organizar ele numa plataforma, dar para eles a segurança, a confiabilidade e a verificabilidade necessária para que o turista europeu, por exemplo, possa chegar lá, conectar, comprar, sabendo que se caso ele chegue num determinado local e não encontre aquela hospedagem, ele vai receber seu dinheiro de volta e vai ser remanejado para uma outra hospedagem. Então, a gente, com esse objetivo de conectar esses players num local só, nós vamos dar a eles alguma visibilidade. A gente sempre fala que a gente é uma plataforma destino porque a Amazoca vende exclusivamente a Amazônia. Então, nós, se o turista entrar no nosso aplicativo, ele necessariamente quer vir para a Amazônia. O que a gente faz com a Amazoca? A gente pega a Amazônia e retira ela de competir com outros destinos turísticos, nas outras plataformas de turismo que já existe, e dá a ela o tratamento devido, a curadoria devida que a gente tem que dar para a nossa região. Além de ser uma vitrine que tem o objetivo de conectar o viajante às florestas, às comunidades que vivem nela, o turista também pode encontrar aqui uma curadoria local, ou seja, um trabalho feito por pessoas que são da Amazônia. Todo o nosso time hoje são genuinamente amazônicos, amazônidas, ou seja, todos nasceram em alguma cidade da Amazônia e nos encontramos em Santarém e criamos a Amazoca. Inclusive o meu sócio, que foi quem nós, desde o início, tivemos a ideia e construímos o plano de negócio, que é o Luigi, que nasceu aqui na região de Santarém também. Então, o turista, ele vai encontrar esse turismo curado, essas experiências próprias da Amazônia, porque nós temos o turismo na Amazônia que só tem aqui, ou seja, só se vive na Amazônia, só se vive aquilo que se vive na Amazônia, não tem como viver em outro lugar experiências que você só pode viver na Amazônia, e também demonstrar para ele todo o nosso potencial turístico que nós temos aqui, que ainda é subaproveitado e subexplorado, porque a gente não consegue dar a visibilidade para ele que ele merece, né? E a plataforma, ela funciona da seguinte forma. A gente está uberizando o turismo na Amazônia, como a gente fala. De um lado, a gente está organizando a oferta de turismo que está fragmentada aqui, reunindo tradutores, prestadores de serviços, experiências, donos de pousada, donos de hotéis, redários, experiências imersivas em turismo de comunidade de base comunitária. Enfim, uma infinidade de preciosidades turísticas que existem na Amazônia. Nós estamos organizando essas pessoas para que eles mostrem e sejam vitrine no mundo lá fora por meio da nossa plataforma. E o turista pode entrar lá com interesse, a demanda, né, que seria o turista que está fora do país ou fora da nossa região, pode entrar no aplicativo e contratar todo esse pacote. Ele pode contratar somente uma reserva, somente uma experiência, ou ele pode fazer toda a sua trajetória de turismo por meio de uma IA dentro da nossa plataforma.
7: Explica para os nossos ouvintes da Rádio CBN como funciona a plataforma, como os usuários podem utilizá-la, em quais cidades a Amazoca já está presente.
8: Bom, os usuários, eles podem utilizar a plataforma de forma para o prestador de serviço, o player de turismo aqui na região, ele usa de forma gratuita a nossa plataforma. Então, ele entra, se cadastra e ele só vai ter algum tipo de taxa de transação se caso ele vender. Então, ele pode ficar pelo tempo que ele quiser na plataforma, mostrando sua pousada, mostrando sua vitrine, mostrando seu serviço lá dentro. E se tiver algum tipo de contratação, ele vai pagar as hospedagens de 4% a 6%, dependendo do volume de quarto, e os serviços de 10% a 15%, dependendo da quantidade de dias, valor do serviço, enfim. É uma infinidade de coisas que vão definir o take rate, que é essa taxa de transação que a gente cobra. Bom, a Amazoca hoje já está nas seguintes cidades. Nós já estamos em Belém, nós já estamos em Manaus, em Santarém, em Belterra, Alter do Chão e Manacapuru. Hoje nós já temos 45 players cadastrados dentro da nossa plataforma, entre pousadas, hotéis, host, lodges, redários e experiências, tá bom? E nós já organizamos uma certa oferta turística que já dá para a gente fazer, alcançar a demanda. Inclusive, do mês de junho para cá, nós estamos tendo pelo menos de uma a duas reservas todo dia na nossa plataforma.
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6: Acabamos de ouvir aí Isa Arnaud, toda quinta-feira, trazendo novidades do setor de turismo para a gente. Hoje a gente conheceu aí essa plataforma Amazoca. Agora são pontualmente 11h30. Eu agradeço a você que esteve conosco hoje. O nosso Estação CBN desta quinta-feira está chegando ao fim. Esse programa que teve a operação de áudio de Marinaldo Oliveira, teve produção de Lucas Silva e também de Diego Beckman, gerência executiva de programação de Daniele Pires e direção de jornalismo de Paulo Fernandes.
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6: Vem aí o Repórter CBN, na sequência CBN Esportes para a primeira edição. A gente continua também o nosso noticiário com o Tarde de Notícias. Tem toda uma programação aí pela frente. Convido você a sintonizar 102.3 FM e também nos acompanhar pelo YouTube. A todo mundo, uma ótima quinta-feira. A gente se encontra amanhã.
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9: Quinta-feira, 30 de julho de 2026. A taxa de desocupação no Brasil ficou em 5,4% entre abril e junho. O resultado representa a queda de 0,7 ponto percentual na comparação com os três meses anteriores. Já o total de desempregados chegou a 5 milhões e 900 mil no segundo trimestre. O contingente equivale a um recuo superior a 700 mil pessoas no período observado pelo IBGE. O preço médio dos carros novos no Brasil subiu menos que a inflação em 2026 pela primeira vez em 6 anos. É o que mostra um levantamento produzido pela Bright Consulting. O valor do automóvel zero quilômetro teve queda real de 1,5%. Analistas atribuem o movimento à expansão das montadoras chinesas, o que aumentou a competição no mercado brasileiro e forçou as fabricantes tradicionais a reduzirem margens. Por outro lado, a renda estagnada e os juros elevados do crédito ainda são obstáculos para a compra do veículo novo. O presidente Javier Milei assinou um decreto que impede a entrada na Argentina e determina a expulsão de estrangeiro que promova ou incentive mensagens de ódio, discriminação e violência contra cidadãos do país em razão da nacionalidade. Segundo o governo, a iniciativa responde a recentes manifestações de hostilidade contra argentinos. A medida foi anunciada em meio à crise diplomática com o Brasil, desencadeada pelas declarações de Milei contra autoridades brasileiras na convenção do PL, que oficializou a candidatura do senador Flávio Bolsonaro à presidência da República. E dois jogos movimentam hoje a 21ª rodada do Campeonato Brasileiro. Às 7h30 da noite, o Corinthians enfrenta o Atlético Paranaense. Às 9h30, o Curitiba pega o Cruzeiro. Pela Copa Sul-Americana, o Grêmio vai enfrentar o Bolívar, às 7. No horário de Brasília, 11 horas e 34 minutos.
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11: 11 horas e 38 minutos na capital paraense. Muito bom dia para você que está ligado aqui no CBN Esportes Pará, primeira edição desta quinta, 30 de julho de 2026. Vamos falar da derrota do Remo, né? O Remo ontem vacilou, perdeu a chance de sair da zona de rebaixamento e perdeu para o Mirassol. Só que não tem tempo para lamentar, porque o Remo já vai entrar em campo depois de amanhã, no sábado, 9 da noite, para enfrentar o Santos pela primeira partida das oitavas de final da Copa do Brasil. Ou seja, não tem esse tempo aí para ficar se lamentando, não. Já tem que correr aí para outra missão. E o Paysandu segue na sua preparação, ainda tem tempo, ainda tem dia para poder se preparar, porque o Paysandu só volta a jogar no dia 10, mas o Papão está tentando aí encontrar peças no mercado para trazer, e o quanto antes. Nós vamos falar sobre tudo isso agora para você aqui dentro do CBN Esportes Pará, primeira edição. Eu quero a tua participação, eu quero a tua mensagem do nosso WhatsApp, 919-8814-0073. Ou então, no nosso chat do canal CBN Amazônia no YouTube. Tá ouvindo a gente no Dial, no aplicativo CBN Amazônia, no site da CBN Amazônia? Nosso muito obrigado pela tua audiência. Vamos girar o intervalo e daqui a pouco a gente volta.
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11: 11h41 na capital paraense e ele está aqui ao meu lado,
14: Diego Beckmann.
11: Bom dia, meu amigo Diego Beckmann.
15: Bom dia, Ronaldo Santos. Bom dia para todo mundo do CBN Esporte Pará. Uma boa quinta-feira para todo mundo. Vamos lá que tem muita resenha aqui.
11: Bora falar logo dessa derrota do Remo ontem pro Mirassol. O Remo perdeu 2-1 pra equipe do Mirassol lá no Maião. O jogo que, bem, era um jogo que o Remo, assim, de uma certa forma, sabia da responsabilidade, sabia que precisava vencer, mas acabou esbarrando nas falhas individuais, principalmente ali nas falhas do setor defensivo. 2-1, um resultado que joga uma ducha de água fria em cima aí do Clube do Remo e que mantém o Leão agora novamente na 19ª posição com 21 pontos. Eu não sei se dá para tirar algo positivo aí desse jogo, Diego, mas o que é que fica de aprendizado aí dessa partida pro Clube do Remo?
15: Primeiro que as duas falhas do Marcelo Rangel aí, ó. A gente tá mostrando a primeira, né? E eu volto a dizer, bola de pequena área é bola de goleiro, cara. Isso é regra primária do futebol e o Marcelo Rangel, que no jogo passado contra o Vitória fez uma partida impecável, volta a falhar nesse quesito, né? Eu vou até fazer um levantamento aqui pra amanhã. Quantos pontos o Remo já perdeu só com falhas do Marcelo Rangel nesse tipo de situação?
11: E o detalhe, Diego, não querendo te cortar rapidinho, mas a gente pode até voltar a imagem, seu Carlos Aguiar, por gentileza. O Marlon acabou fazendo contra o gol, né? Na realidade, a bola foi no susto, né, ali na cabeça dele. E mais no susto ainda para o Marcelo Rangel, que tentou ali espalmar, mas não teve jeito, né? Foi uma sucessão de azares, digamos assim, nesse lance, Diego.
15: Mas não apaga o erro, né?
11: Ah, claro, claro.
15: E além do Rangel, que não esteve bem, Patrick voltou a fazer uma partida ruim, né? Até um reforço ele ficar fora contra o Santos, ele e o Zé Ivaldo, né? Nos dois jogos. E olha o risco que o Remo correu ontem, né? O Jajá, ele não começou jogando por conta de risco de lesão, né? A gente diz que é o CK alto.
11: Controle de carga, né?
15: E por conta dessa situação, ele entrou apenas no segundo tempo. Daí vem a cobrança que a gente faz, volta a fazer agora. E as contratações, né? Eu acho que a diretoria do Remo tá no come e dorme lá no Baianão. Porque não é possível, cara. Já vamos chegar a agosto, a janela abriu há quase 10 dias e os caras não contratam, velho. É impressionante, porque o Remo, ontem foi nítido que o Remo precisa de reforços. E assim, fica muito complicado o Remo reagir alguma coisa, buscar uma reação no campeonato, se não tem peça suficiente. Ó, outra falha do Rangel, ó. Aí dava, pô. A bola foi no meio da área, ele não sai e o zagueiro do Mirassol aproveita o espaço que tem entre os dois zagueiros do Remo aparecem sozinhos para fazer o gol. Né? Você que está no Diet está comentando aqui o segundo gol do Mirassol. E o Patrick estava na bola, ou seja, não dava para ele...
11: Não é nem para ele estar ali.
15: Pois é. Né? Então, assim... Cara, eu não sei qual é o problema do executivo. É aquela história. Eu vou comparar os últimos executivos que o Remo trouxe a pilotos de Fórmula 1. Vamos lá. Na Série C, o Remo trouxe um papelinho que é o nível Nelson Piquet. Conseguiu acesso. Na Série B, trouxe o Marcos Braz. Né? Que é um Mika Hakkinen, podemos dizer assim. Aí chega na primeira divisão, contrata o atual executivo que tá aparecendo o Satoru Nakajima. Porque, cara, é impressionante. O cara não acerta uma contratação na equipe do Remo. Né? A gente fica numa situação, né, que a torcida cobra por reforços, a torcida cobra por resultados, né? Mas, ó, a culpa não é dos jogadores, a culpa não é do Léo Condé, a culpa é da diretoria e do executivo. Porque tem a caneta na mão, tem dinheiro pra contratar, tem caneta pra buscar, mas os caras não, sabe, não conseguem, velho. É impressionante. E por mais que o Remo seja eliminado da Copa do Brasil contra o Santos... vai ter aí tempo aí para recuperar, aí vai ter foco total no Campeonato Brasileiro, mas não vai adiantar nada se o Remo não trouxer peças de qualidade, né? E se esse cara, esse executivo veio para cá para fazer a cena, pro Remo ter ficado sem executivo mesmo. Fazia um trabalho de diretoria, né, de futebol e buscava reforços, times numa divisão inferior, Série B, Série C, conseguem contratar peças de boa qualidade e é só o Remo que não consegue. Ou seja, das duas, uma. Não é falta de dinheiro, não é falta de vitrine, porque o Remo paga em dia. É aquilo que eu volto a dizer. A pior coisa não é ser liso. A pior coisa é você ter dinheiro e não saber usar. E é o que a diretoria do Remo está fazendo.
11: Bom, olhando para esses lances, né, dos gols que o Remo sofreu, mostra que realmente o setor mais complicado que tem é realmente o setor defensivo, que jogou bem na partida contra o Vitória. E aí teve essa mudança, né, na zaga pela volta do Marlon, a entrada do Zé Ivaldo também por conta de que ele não vai poder jogar a partida contra o Santos, né? Porque ele é atleta do Santos, está emprestado ao Remo, então cláusulas contratuais o impedem de jogar essa partida.
15: Então, o Remo não vai poder usar o Patrick e nem o Patrick, Zé, né? Ivaldo, né? O Zé Ricardo, Zé, é tanto Zé nesse time do Remo que ele vai poder... tem até quem diga que o Patrick fora, o Zé Ivaldo fora, são reforços para o Remo para sábado e para terça-feira, né? Aliás, o Zé Ivaldo ontem pegou o terceiro cartão amarelo. Ele vai só jogar contra o Internacional lá para o dia 20 de agosto. Ou seja, ele vai ficar fora dos dois jogos da Copa do Brasil e vai ficar fora também do jogo contra o Atlético Mineiro no outro final de semana em Belém pelo Campeonato Brasileiro. Aí, mais uma coisa a gente tem que dizer aqui: é impressionante a falta que o Tchamba faz na zaga do Remo.
11: Exatamente. Eu ia entrar nesse assunto porque, de fato, a falta que o Tchamba faz é realmente muito grande. O Remo que vai agora para o jogo contra o Santos, lá na Vila Belmiro, neste sábado, às 9 horas da noite. Um jogo que, claro, é em outra competição, mas também não deixa de ser importante porque é contra também um adversário direto dentro da Série A do Campeonato Brasileiro, porque o Santos também está brigando contra o rebaixamento. Né? Há quem se engane que o Santos não esteja brigando. O Santos está brigando lá na parte de baixo também. Agora é claro que o Léo Condé vai ter que se ajustar aí, vai ter que mexer de novo no time. Ele vai ser obrigado a fazer isso pelas circunstâncias que nós falamos ainda há pouco, né? Pelas questões contratuais do Patrick e também do Zé Ivaldo. Mas ele vai ter que também mudar essa estrutura do time, porque ele sabe que esse jogo de Copa do Brasil já é uma outra parada, já é uma situação eliminatória, em que você voltar de lá com uma derrota por uma diferença de um gol, pelo menos, no mínimo, eu tô falando do menos pior, tá? Porque se ele puder voltar de lá com um empate ou com uma vitória, é uma maravilha. Mas se acontecer de perder, que perca pelo menos por um gol de diferença, que aí em Belém já tenta resolver. Mas aí, meu amigo, já tem que mudar a postura do time, Diego. O Remo não pode entrar da forma como entrou aí com o Mirassol nessa displicência defensiva que teve aí diante do Mirassol, Diego.
15: Eu alinho a displicência defensiva aí com a inoperância ofensiva. Aí é um típico lance, você que está no Diet está mostrando um lance, que o Aleph Manga tira o marcador. Ao invés dele chutar pro gol, ele vai driblar de novo. Aí o Aguiar, valeu Aguiar, ele até retornou o lance. Tá aí o lance, ó. Ele tira o marcador, aí ele podia ter chutado. Ele vai enfeitar o lance, tirar do outro zagueiro. Não, aí clareou, bate pro gol, cara. Né? Ó, mas isso é mania do jogador brasileiro, né? Que quer driblar, quer enfeitar, quer dar um duplo carpado. Aí é complicado, cara. Né? Ó, lá vai, ó. E outra coisa, é claro, o Remo reforçou a parte defensiva. Leonel Pico, mais uma vez, o melhor do Remo em campo. Mas em compensação, o Remo não tem criação. Né? Melhorou muito com a entrada do David Braga, melhorou, né, com a entrada do Vitor Bueno, mas o Remo ainda não encontrou aquele armador, assim, aquele camisa 10, assim, para armar a jogada, para alimentar o ataque, porque essa inoperância para armar e para atacar o adversário às vezes custa para o Remo. E ontem foi o típico exemplo que, cara, se o Remo apertasse um pouquinho mais, poderia ter saído com um empate lá, né, do time do Mirassol, porque esse time do Mirassol não tem nada demais, Ronaldo. Né? Ou seja, é mais um resultado que o Remo. Uma derrota, porque o Remo foi muito inoperante na armação e no ataque. Né? O Remo não soube ter mais eficácia ofensiva, né, para marcar gols aí que seriam necessários para conquistar pelo menos esse pontinho. Agora o Remo vai ter que trabalhar tudo de novo, porque vários times lá da zona do rebaixamento e fora não jogaram ontem. Exceção foi o Internacional, que empatou com o Flamengo. Agora os outros ainda vão jogar esse jogo atrasado. E o Mirassol tem um jogo a menos. É bem verdade que é contra o Flamengo, né? E o Flamengo está dependendo muito desse resultado para ainda buscar o título brasileiro, né, por conta do Palmeiras, né? Do Palmeiras não, né? Do Varmeiras, né? Porque ontem... o que o minha nossa
11: foi
15: senhora...
11: Foi brincadeira,
15: né?
11: Tá? Foi brincadeira.
15: Cara, foi... Né? Depois daquele... Eu achava que aquele lance do Remy Palmeiras aqui em Belém fosse um escândalo, mas depois de ontem... minha nossa senhora, cara. Né? E o pior é a comissão de arbitragem da CBF ver o que é que vai fazer, porque... É nítido o lance, né? Antes da gente falar do Paysandu, é nítido o lance que o Maurício, ele visa o adversário e depois olha para a bola, né? Todo o estádio viu, as câmeras da transmissão mostraram, mas quem não viu foi o árbitro do VAR. E o Vitória tem todo o direito de reclamar, né? E foi uma vergonha ontem a arbitragem do jogo do Palmeiras. Então, assim, voltando para a questão do Remo aí, da briga contra o rebaixamento. Remo vai ter que trabalhar tudo de novo, porque já é a segunda vez que o Remo tem a chance de sair da zona do rebaixamento e não sai. Mas assim, Ronaldo, bora ver, porque ano passado o Ceará ficou boa parte do campeonato fora da zona do rebaixamento. E entrou justamente na rodada 38 e acabou rebaixado. E quem era o técnico do Ceará? Léo Condé. Vai que os deuses do futebol fazem o contrário esse ano. O Remo fica o campeonato todo na zona. Na 38ª rodada sai. e acaba não sendo rebaixado no, na Série A, com o Léo Condé no comando. Já pensou? Seria um roteiro de filme aí. Falando em filme, hoje à noite vai ter uma ação do... um filme aí contando os bastidores do acesso aí com personalidades, jornalistas, torcedores lá no Líbero Luchardo, 19h aí contando os detalhes aí dos bastidores do acesso do Remo. O acesso do Remo para a primeira divisão vai virar filme. Será

0: Mas teve um jogo em específico que meu amigo tá tendo muita polêmica. Até o Diego trouxe aqui um pedacinho desse assunto, né, da polêmica. Mas a gente vai falar melhor daqui a pouco. Vamos pro intervalo que a gente volta já.
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1: 11 horas e 57 minutos, além de Mirassol 2, Remo 1, tivemos Internacional 1, Flamengo 1. Resultado que era bom pro Remo, né? Ô, meu pai. Fluminense empatando em 0x0 com o Bahia e o Vitória sendo derrotado pelo Palmeiras do Barradão por 4x0. E esse jogo teve tanta da polêmica, rapaz. É, eu vou te contar, a arbitragem brasileira é uma falta de critério absurda. E isso não é uma exclusividade somente da Série A, tá? Todas as divisões têm isso. Todas as divisões. É realmente um absurdo algumas tomadas de decisão que acontecem dentro de campo, Diego. Realmente, ontem essa partida do Vitória com o Palmeiras foi escancarado isso.
2: Entrega a taça logo pro Palmeiras, viu? Porque, cara, foi um escândalo ontem, viu? Imagina você, né, seu time, você tá em campo e você vê um jogador da sua equipe sofrer uma cotovelada, foi atingido, inclusive sangrou bastante, e o cara do VAR não chama, né? Aí o cara faz um carrinho. É perigoso? É. Mas não, já vi carrinhos piores no Campeonato Brasileiro e era amarelo. Aí o cara vai pro VAR e dá, né? Bora ver se a comissão de arbitragem, né, faz alguma coisa, trabalha, né? Porque só fica. É outra que fica no come e dorme. Vê se trabalha, né? Vê se afasta o árbitro, né, do jogo do Vitória com o Palmeiras. Porque ontem, olha, foi um escândalo que fizeram com Vitória. E isso na Série A, tá, gente? Porque Série B também tem aqueles erros, Série C também. Mas se bem que Série C, os clubes queriam o VAR. Mas tem time dentro do G8 que é liso, não tá jogando no seu estádio. E se não tem nem dinheiro para custear o seu estádio, não tem nem dinheiro para comprar o VAR também para usar.
1: Ainda tem, né? Isso.
2: Imagina ele subindo pra série B, né? Eu quero ver como é que vai ficar. Vai ter dinheiro pra custear árbitro de vídeo em todos os jogos?
1: Né? Complicado. Muito complicado.
2: Pois é.
1: Meio dia em ponto, hora de partir, Diego. Vambora?
2: Olha, o time liso que eu tô falando é do Nordeste, tá?
1: Sim.
2: Um certo tricolor aí.
1: Que tá com um negócio muito... oriçada,
2: e não vai subir, tá? Vou logo avisando. Não vai subir pra Série B, tá? Não vai.
1: Não vai. Tá bagunçado pra caramba. Até o técnico já foi embora, mandou uns 4 ou 5 embora e nem ele também ficou.
2: Lembrei daquela banda Brasil. Vou nadar e morrer na beira da praia.
1: Exatamente.
2: Eu achava que era o Raça Negra que cantava essa música. Não. Mas não é não.
1: Um abraço, meu mano.
2: Abraço, até mais.

0: até as 4, hein?
1: Exatamente.
0: Uma hora, hein?
2: Nos trabalhos técnicos de Carlos Aguiar e também de Marinaldo Oliveira, produção de Diego Beckman, gerência de conteúdo e programação de Daniele Pires e direção de jornalismo de Paulo Fernandes.
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2: Tá chegando o repórter CBN e em seguida o CBN Brasil. Às 4 da tarde estamos de volta com o nosso segunda edição. Um abraço, tchau, tchau, até mais.
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0: Quinta-feira, 30 de julho de 2026. Uma auditoria do Tribunal de Contas da União que identificou falhas na liberação de emendas PIX apontou para omissões graves no destino dos recursos que deveriam financiar ações sociais e obras. Em 41 casos de uma amostra de 100 repasses, não foi identificado controle sobre a movimentação do dinheiro que chegou ao caixa de estados e municípios. Segundo o TCU, uma parcela dos recursos correspondentes a essas emendas foi parar em contas bancárias sem relação com o objeto financiado, o que contraria as regras de transparência estabelecidas pelo STF. Segundo o jornal Globo, as emendas com falhas no rastreamento foram indicadas por 37 deputados e senadores. Ao todo, o montante somou mais de R$500 milhões e não é possível saber o que foi feito com parte desse valor. A dívida pública federal subiu 2,6% em junho e atingiu R$9,270 bilhões. A base de comparação é maio. A despesa é contraída pelo Tesouro Nacional para bancar os gastos do governo acima da arrecadação com impostos e contribuições. E uma pessoa morreu em bombardeios russos contra Kiev, horas após o presidente da Ucrânia, Volodymyr Zelensky, alertar para a iminência de um ataque em larga escala. Ele também reforçou o pedido para que aliados forneçam os mísseis necessários para o sistema ucraniano de defesa antiaérea. No horário de Brasília, 12:03.
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1: E muito boa tarde, hoje é quinta-feira, 30 de julho de 2026, começando mais um CBN Brasil. Cássia Regina.
2: Carlos Alberto, uma ótima tarde para você e para os nossos ouvintes também.
1: Bom, muito obrigado a todos que nos acompanham em áudio e vídeo. E bom, noticiário bastante movimentado, inclusive no exterior e aqui dentro, né? No exterior, a informação sobre a guerra, o mais importante é que a guerra continua, quer dizer, houve ataques, desta madrugada, ataques fortes dos Estados Unidos contra o Irã, houve represália, respostas do Irã, mas o fato é que a guerra permanece mais intensa e ela se espalhou. Com a entrada da Arábia Saudita no conflito, sua força aérea atacou grupos ligados ao Irã, que estão alojados no Iraque, e também houve dois navios que estavam num porto no Egito, foram atingidos por drones que provavelmente foram disparados por grupos ligados ao Irã. Bom, e isso significa que a guerra está longe de acabar, que se espalhou ali pelo Golfo, e o resultado é que o preço do petróleo continua subindo e muito, muito alto. Noticiário local, nós tivemos notícias econômicas, duas notícias que chamam a nossa atenção. Primeiro, o IBGE divulgou, primeiro dado positivo, o IBGE divulgou a taxa de desemprego no trimestre encerrado em junho. É assim que eles calculam sempre, calculam a média trimestral. Então, no trimestre encerrado em junho, a taxa de desemprego caiu mais uma vez, caiu para 5,4%. É o menor patamar da série histórica. São 103 milhões e 100 mil brasileiros trabalhando e praticamente 6 milhões desempregados. Trabalhando significa o seguinte: pessoas que têm qualquer renda de trabalho, pode ser emprego formal, informal, está fazendo um bico, está trabalhando no setor público, setor privado, então pessoas que têm renda de alguma atividade de trabalho. E desempregados, no critério do IBGE, são pessoas que estão procurando emprego e não encontraram. Então, repetindo, 103 milhões e 100 mil trabalhadores trabalhando e 5,9 milhões de brasileiros desempregados. Essa é uma notícia positiva da economia brasileira, mostra um mercado de trabalho bastante aquecido. A notícia negativa e preocupante foi dada pelo Tesouro Nacional e que tem a ver com a dívida pública federal. Ela atingiu um valor de 9 trilhões e 268 bilhões, isso dados referentes ao mês de junho de 26. Bom, a dívida teve um aumento, só no mês de junho, o aumento foi de 235 bilhões de reais. E por que que isso é um dado importante? Porque com as regras do arcabouço fiscal para controle das contas públicas, o governo ele exclui da contabilidade diversos tipos de despesa. Então o governo diz assim: olha, esse ano está dando déficit zero, mas com várias despesas que são excluídas. Quando você inclui essas despesas, aí passa para déficit, o governo vem registrando déficit seguidamente quando a gente usa esse critério, que é o critério correto, a despesa do governo comparado com a receita. A despesa, ela é contabilizada ou não, a despesa do total, ela tem sido muito maior do que a receita, o governo tem acelerado seus gastos. Então, como ali na conta do arcabouço fiscal fica meio escondido esse déficit, a gente olha para a dívida e a dívida não tem conversa, a dívida sobe, porque se o governo gasta mais do que arrecada, só tem um jeito, tem que tomar dinheiro emprestado para financiar esses gastos. E a dívida está tendo uma alta exponencial, uma alta muito forte. Por quê? Porque, na verdade, os gastos do governo excedem as receitas em volume muito elevado. Isso tem sido sistemático desde o início do governo Lula. Bom, serão temas aqui que a gente vai analisar ao longo do CBN Brasil. A guerra se amplia. O que mais que eu tenho aqui? Ah, sim. Era só o que faltava para os Estados Unidos. Estão lá, acabaram se metendo numa guerra. O preço da gasolina não para de subir. E sabe o que deu nos Estados Unidos? Um surto de diarreia.
2: Ah, tem isso. Doutor Luiz Fernando Corrêa já chegou a falar conosco a respeito desse assunto.
1: Deu um surto de diarreia nos Estados Unidos, está dando um surto de diarreia nos Estados Unidos. É um parasita chamado Ciclospora. E sabe onde é que estava? Na alface.
2: Na alface.
1: É, e sobretudo numa alface proveniente do México Central, da área central do México. Então essa é a causa imediata, quer dizer, tem lá um parasita que foi encontrado em amostras de alface. Agora, por que não pegaram? Isso é porque é a culpa do governo americano. Houve um relaxamento da vigilância sanitária, de tal modo que aquele monte de demissão de funcionários que o Trump fez no início do governo, enfraqueceu as agências de vigilância sanitária e com isso eles deixaram passar. Deixaram passar o problema e quando avisaram, quando fizeram o alerta sanitário, a coisa já estava espalhada pelos Estados Unidos. Então, não mata ninguém, né? Mas, enfim, é grave, quando pode ser grave, dá febre, as pessoas têm que se cuidar. E é o seguinte, se você vai para os Estados Unidos, tem viagem marcada para os Estados Unidos, pode ir, não come alface. É. Aliás, de preferência, não come salada. Vai que misturou ali na cenoura.
2: Bom, talvez seja o caso de pelo menos você não consumir aquela que supostamente já vem lavada, né? Porque aí as pessoas põem direto no prato, confiam.
1: Vai saber, né?
2: Melhor evitar ou ser rigoroso na limpeza.
1: Não come alface, pronto. Fica melhor. Aliás, tem uma empresa de alimentos que distribui alface nos Estados Unidos, já fez um recall e recolheu lá todo o alface supostamente contaminado. Quer dizer, as coisas vão mal para o Trump, né? Quer dizer, tem a guerra, preço da gasolina em alta, inflação em alta, Banco Central não reduziu os juros e agora tem um surto de diarreia. Bom, Cássia Regina, hoje saíram as pesquisas da Quest, tem saído ao longo da semana, pesquisas da Quest para os diversos estados brasileiros. Hoje saíram os resultados do Rio Grande do Sul e do Ceará. Cássia tem os dados principais. Cássia.
2: Vamos lá. Falando do Ceará, a pesquisa mostra o ex-ministro Ciro Gomes, do PSDB, com 43% das intenções de voto e uma simulação de primeiro turno. Eumano de Freitas, do PT, obteve 33%. Em uma simulação de segundo turno, Ciro Gomes apareceu com 48% contra 35% de Eumano de Freitas. No caso do levantamento do Ceará, pesquisa registrada na Justiça Eleitoral com o código CE09277/2026. Essa pesquisa também traz as intenções de voto para o Senado e mostra uma coisa curiosa. Enquanto o Ciro Gomes aparece aí na dianteira para governador, com 43% das intenções de voto, está na dianteira para senador, com 23%, o Cid Gomes. Lembrando que eles estão brigados,
1: eles
2: agora
1: não se bicam,
2: são de partidos diferentes, né? O Ciro Gomes está no PSDB e o Cid Gomes está no PSB. E tivemos também a divulgação da pesquisa no Rio Grande do Sul. Pesquisa no Rio Grande do Sul mostra um empate técnico entre Juliana Brizola, do PDT, e Luciano Zucco, do PL. A neta do Leonel Brizola tem 24% das intenções de voto contra 22% do deputado Luciano Zucco. Em virtual confronto direto no segundo turno, ela obteve vantagem, 35% contra 31% do Luciano Zucco. Essa pesquisa, ela tem um nível de confiança aqui de 95%, margem de erro de 3 pontos percentuais para mais ou para menos. Foram entrevistados 1.104 eleitores.
1: Então, esses são os resultados aqui do Rio Grande do Sul e do Ceará. Eu queria fazer um esclarecimento aqui a respeito do nosso... dos programas todos, é que alguns ouvintes mandam mensagens dizendo que fica muito chato a gente toda hora que ia falar de pesquisa, falar a pesquisa, ouviu, antes é, eleitor, está registrada. No
2: número. É o número do registro, principalmente, é regra. Aliás, do Rio Grande do Sul é o RS04790/2026.
1: É. Que é o número do registro é esse, a margem de confiança e tal, não sei o quê. Gente, é obrigatório isso. A Justiça Eleitoral determina que toda vez que a gente dá um resultado completo sobre a pesquisa, a gente tem que dar esses dados todos. Quando eu estou falando assim, olha, o Cid está com vantagem no Rio Grande do no Ceará e tal, isso aí é um comentário político, uma análise política, não precisa. Mas quando a gente dá o resultado da pesquisa, a Quest fez a pesquisa hoje, tem que dar esses números, dados, de regra de confiança da Justiça Eleitoral.
2: Aliás, tivemos mais uma pesquisa hoje. A gente já falou do Ceará e Rio Grande do Sul, teve Goiás também.
1: Ah, teve Goiás também?
2: Teve Goiás também. Então, o candidato ao governo do estado de Goiás pelo MDB, o Daniel Vilela, apareceu com 37% das intenções de voto. Em segundo lugar, Marconi Perillo, do PSDB, com 21%. E aí, quando a gente pega aqui as simulações de segundo turno, o Daniel Vilela bate os adversários. Em um dos cenários, ele apareceu com 52% contra 28% do Marconi Perillo. Então, essa pesquisa foi registrada com o código GO01701/2026. E essa pesquisa trouxe uma coisa interessante, pesquisa de Goiás. Porque todas essas pesquisas, daqui a pouco Felipe Igreja vai trazer os detalhes para a gente, sempre perguntam também sobre candidato à presidência da República.
1: Isso.
2: E esse é o estado, Goiás, de um dos pré-candidatos, o Ronaldo Caiado. E aí aconteceu lá em Goiás dele ter ficado à frente dos outros dois candidatos, o Luiz Inácio Lula da Silva, atual presidente do Brasil, e o Flávio Bolsonaro. Mas a gente vai deixar isso para o Felipe Igreja trazer os detalhes para a gente.
1: Mas foi bom você registrar, porque é o único estado em que os ponteiros não são nem o Lula, nem o ponteiro.
2: Exatamente.
1: Né? Quem está na frente não é nem o Lula, nem o Flávio Bolsonaro.
2: E diferente de Minas, porque Minas também tem o Romeu Zema, que é pré-candidato, mas lá não aconteceu a mesma coisa dele estar na frente, como o Ronaldo Caiado está em Goiás.
1: Romeu Zema, que foi governador por 2 mandatos.
2: Isso, ainda isso.
1: E o Ronaldo Caiado também foi governador por 2 mandatos. Está bem na frente lá. Então, é o único estado em que o ponteiro é o que não é nem o Lula, nem o Flávio Bolsonaro, é Goiás, onde o Caiado leva forte vantagem. Bom, e o Felipe Igreja, lá de Brasília, ele fez uma análise, aí um balanço do desempenho dos presidenciáveis na pesquisa eleitoral divulgada nesses estados. Felipe Igreja, de Brasília. Felipe.
3: É isso mesmo, Sadenberg. Essa pesquisa Genial Quest, divulgada ao longo dessa semana em 10 estados, ela mostra que o presidente Lula, do PT, e Flávio Bolsonaro, do PL, aparecem empatados nos 3 maiores colégios eleitorais do país: São Paulo, Minas Gerais e Rio de Janeiro, além de um empate também no Rio Grande do Sul. Lula lidera o levantamento em estados do Nordeste e do Norte, enquanto o filho do ex-presidente abre vantagem no Paraná, e o Ronaldo Caiado, do PSD, é o único que vence essa polarização e consegue liderar em seu estado de origem, em Goiás. A maior vantagem de Lula se dá no Nordeste. Na pesquisa estimulada de primeiro turno, ele lidera em Pernambuco, com 55% contra 21% de Flávio, lidera também na Bahia, com 52% contra 18% de Flávio, e no Ceará, onde o petista tem 55% contra 22% de Flávio. Lula também tem vantagem no Pará, 38% contra 31% do senador. Já o filho do ex-presidente Bolsonaro lidera disparado no Paraná, 42% contra 24% de Lula, no cenário estimulado de primeiro turno, e o senador do PL e o petista ficam empatados ainda nos maiores colégios eleitorais do país: São Paulo, Minas Gerais e Rio de Janeiro. Entre os paulistas, Flávio tem 34% contra 30% de Lula, mas como a margem de erro é de 2 pontos para mais ou para menos, eles podem estar empatados no limite. No Rio de Janeiro, Flávio tem 32% contra 30% de Lula, enquanto em Minas, o petista aparece com 30% contra 29% de Flávio. Ainda o empate entre os dois no Rio Grande do Sul, com o senador do PL com 32% contra 30% de Lula. Nos estados onde há esse empate, o Flávio venceria o petista em um segundo turno em São Paulo, com 40% contra 35% do adversário, e os dois seguem empatados em um eventual segundo turno. tanto no Rio de Janeiro, como no Rio Grande do Sul, como em Minas Gerais também. Só que em Minas, Lula aparece numericamente à frente do adversário. A análise dos dados mostra que Lula mantém um desempenho semelhante ao da eleição de 2022, quando foi eleito. A derrota em São Paulo já é prevista pela campanha dele. O objetivo é reduzir a desvantagem, assim como o desempenho em Minas, em que a disputa é muito acirrada, mas com uma ligeira vantagem do petista, indicam os dados até esse momento. O cientista político Murilo Medeiros, da Universidade de Brasília, avalia justamente que a principal batalha até outubro será travada na disputa pelos eleitores moderados e independentes desses estados do Sudeste.
4: O grande desafio de Flávio será transformar São Paulo em uma vantagem mais confortável. Flávio vai depender cada vez mais do capital político de Tarcísio para a transferência de votos. Já Lula chega muito competitivo onde precisava chegar. Além de preservar sua ampla vantagem no Nordeste, ele evita que a oposição abra uma dianteira expressiva no Sudeste. O que vai decidir a eleição, pelo retrato agora mostrado pela Quest, será a disputa pelos eleitores moderados e independentes do Sudeste.
3: O estado de Goiás é o único em que um outro candidato vence essa polarização. É o ex-governador do estado, Ronaldo Caiado, do PSD. Ele lidera a disputa no cenário de primeiro turno com 33% contra 27% de Flávio e 23% de Lula. Sardenberg, Cássia.
1: Muito obrigado. Essa foi uma informação do Felipe Igreja, de Brasília. E também teremos aqui no nosso noticiário a situação difícil do Rio de Janeiro. Um dia após o ventaval, o Rio tem 500 mil pessoas sem energia elétrica e foram mais de 100 árvores derrubadas pelo vento. E já é um fenômeno, os meteorologistas nos informam que já é um resultado do fenômeno do El Niño. Teremos também informações sobre isso. A Defesa Civil do Rio mantém alerta para rajadas de vento para hoje. Intervalo agora.
2: E já voltamos.
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5: Se ele não autorizou, a candidatura do Flávio está ameaçada. E o ministro, a defesa do Bolsonaro já se manifestou e agora a expectativa é sobre o quê? O ministro Alexandre de Moraes vai falar e o que, que o Tribunal Superior Eleitoral vai falar, meu irmão?
6: É, o importante aqui é ver que o ministro Alexandre de Moraes só se adiantou ao ministro presidente do TSE porque quis evitar que o ministro Cássio Nunes, que foi nomeado pelo Bolsonaro, desse uma decisão favorável ao Flávio. Nesse caso, o Moraes perderia a razão para punir o Bolsonaro em qualquer atitude ilegal, né? Então, ele, na verdade, emparedou o seu colega de Supremo, o Cássio Nunes. Isso reflete muito mais a disputa política interna do STF do que uma discussão técnica sobre o uso de inteligência artificial no, na campanha. Porque você tem que, primeiro, decidir se foi aquilo um ato de campanha ou não. Se foi um ato partidário ou se foi um ato de campanha. Depois você tem que saber se usar a inteligência artificial para fazer um avatar de alguém, se isso é proibido. Pela lei, é proibido quando você quer prejudicar alguém. Ali não tinha nem favorecer, porque ali é um partido lançando um candidato. Então não favorece ninguém, porque ali todo mundo é bolsonarista. Então a aparição do Bolsonaro é uma coisa mais simbólica do que qualquer outra coisa, né? Uhum. Na verdade, o que eles estavam querendo, o PL está querendo, é testar até onde pode usar a imagem do Bolsonaro na campanha eleitoral. Isso é outra coisa, né? Então, eu acho que qualquer que seja o resultado, vai ser o resultado de uma briga interna política do Supremo, que pode sobrar para qualquer um, porque não há mais texto de lei. A interpretação do texto de lei. E a gente vai ver que a interpretação do Cássio Nunes pode ser diferente da interpretação do Alexandre. O Alexandre está vendo claramente um ato ilegal do Bolsonaro, se ele tiver aprovado. E vamos ver o que o Cássio Nunes acha. E aí vamos ter uma crise política dentro de uma crise política.
5: É verdade, uma crise política dentro de uma crise política. Porque o Alexandre Moraes já se posicionou, né? Quer dizer, ou um dos dois está errado, né? Ou o Jair Bolsonaro está errado, ou o Flávio Bolsonaro está errado.
6: Pois é, essa que tem que. E quem define que está errado e que está certo é o Supremo, né? Então, o TSE, no primeiro, e depois o Supremo. E aí, essa decisão do errado que é certo. Fica submetida a uma visão política de uma parte ou de outra.
5: Tá certo. Merval Pereira, obrigado, Merval. Até amanhã.
6: Até amanhã, Sandra.
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0: quinta-feira, 30 de julho de 2026. Uma auditoria do Tribunal de Contas da União, que identificou falhas na liberação de emendas PIX, apontou para omissões graves no destino dos recursos que deveriam financiar ações sociais e obras. Em 41 casos, de uma amostra de 100 repasses, não foi identificado controle sobre a movimentação do dinheiro que chegou ao caixa de estados e municípios. Segundo o TCU, uma parcela dos recursos correspondentes a essas emendas foi parar em contas bancárias sem relação com o objeto financiado, o que contraria as regras de transparência estabelecidas pelo STF. Segundo o jornal Globo, as emendas com falhas no rastreamento foram indicadas por 37 deputados e senadores. Ao todo, o montante somou mais de R$500 milhões e não é possível saber o que foi feito com parte deste valor. O documento apresentado à Organização Mundial do Comércio pelo Brasil sobre a legalidade das sobretaxas impostas pelos Estados Unidos a produtos nacionais argumenta que as medidas aplicadas pela Casa Branca são discriminatórias e unilaterais. O material foi enviado à OMC no começo da semana, mas divulgado apenas hoje pela entidade. O governo brasileiro alega que Washington age de forma inconsistente e trata o país de maneira menos favorável que outros parceiros comerciais. 3 integrantes de uma torcida organizada do Cruzeiro foram condenados pela morte de um atleticano em uma emboscada contra um ônibus. O caso aconteceu em novembro de 2021 em Belo Horizonte. O veículo com torcedores do Atlético Mineiro foi cercado e atacado com pedaços de madeira, barras de ferro, bombas caseiras, fogos de artifício e coquetéis Molotov. Riquelme Anderson Ribeiro da Silva pegou 48 anos de prisão. Luiz Gustavo da Silva Veloso terá de cumprir pena de 24 anos. E Pedro Henrique Coimbra Braga foi condenado a 20 anos. A Bolsa de Valores de São Paulo opera em alta de 0,76% aos 175.213 pontos. O dólar comercial está em baixa de 0,78%, negociado a R$ 5,06. O euro vale R$ 5,83, queda de 0,21%. No horário de Brasília, meio-dia e 32.
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0: Miriam?
1: Boa tarde, Sardenberg. Boa tarde, Cássia. Boa tarde, ouvintes.
2: Boa tarde, Miriam.
0: O Tesouro Nacional divulgou dados sobre a dívida pública federal, dados referentes ao mês de junho, e veio um resultado impressionante, né? A dívida chegou a 9 trilhões e 268 bilhões e teve um crescimento de 235 bilhões só no mês de junho.
1: A melhor medida não é essa, né? Que os números absolutos, eles sempre assustam muito, né? Por causa da dimensão da dívida mesmo. Ela é grande, é uma dívida muito grande mesmo. E então, o aumento mensal, a gente normalmente olha o mais interessante para olhar o percentual do PIB. E como percentual do PIB, ela tem crescido muito mesmo, né? De fato. E o último dado foi 81%. Da dívida pública, é um número muito, muito alto. Ela tem subido muito porque os juros estão muito altos. Evidentemente que a gente não, nenhum economista sério, nem jornalista de economia sério vai propor, então baixa a taxa de juros que aí a dívida fica mais baixa, cresce menos. Ninguém vai propor isso porque a taxa de juros é uma consequência de todo um conjunto de indicadores fiscais e a inflação e todas as previsões futuras e as expectativas futuras. Então, os juros precisam cair, mas antes a inflação tem que cair e o governo tem que passar mais sinalização segura sobre os gastos públicos. O que a complicação nesse momento é que esse governo teve taxas de déficit primário menores do que as do governo anterior. Ainda que o governo anterior tenha um ano que não é possível ser comparado a nenhuma série histórica, porque teve a pandemia e todos os governos do mundo aumentaram mesmo o gasto, e é isso que tinha que fazer. Mas o déficit não é o déficit, ele não está numa escalada crescendo a ponto de produzir esse aumento da dívida pública. Ele está baixo. Mas o problema é que, diante de um quadro desse de dívida pública, as medidas têm que ser mais fortes e têm que levar para superávit, na verdade. O governo tem que reduzir mais os gastos a ponto do superávit. E foi isso que aconteceu, por exemplo, no governo Fernando Henrique, no final do governo Fernando Henrique, no primeiro governo Lula. A dívida estava alta, a dívida cresceu cresceu com a estabilização, cresceu com a retirada dos esqueletos do armário, isso lá no governo Fernando Henrique, e a solução foi ir para o superávit primário. Durante muito tempo teve superávit primário e a dívida caiu. A gente está precisando de um outro choque como esse, Sardenberg e Cássia.
0: Porque, embora menor, o atual governo, o governo Lula, tem feito déficit regularmente, né? Desde o início tem feito déficit, e que às vezes é mascarado, quase sempre é mascarado por aquela contabilidade, né, que exclui algumas despesas que não aparecem na conta, mas são feitas efetivamente, né?
1: Foi o que foi feito nos governos anteriores, né? O teto de gastos caiu exatamente pela quantidade de coisas fora do teto, fora da conta do teto, que o governo Bolsonaro colocou em cima do teto. O teto desabou. Né? Era tanta excepcionalização e ainda teve o calote dos precatórios e tal, que inviabilizou a medida de controle de gasto, que era o teto. E a gente tem déficit, na verdade, há muito tempo. Né? No governo Dilma, se saiu do período do superávit e veio para o período do déficit. O final do governo Bolsonaro, eles apresentaram déficit, mas ali tem muita maquiagem. Ali, esse número não é auditável, porque tem, primeiro, tudo que eles empurraram para não entrar na conta, e o que não pagaram de precatórios, e também o que exigiram que a Petrobras desse de dividendos para produzir um número que pareceu bonito, pareceu positivo. Mas o fato que a gente tem que admitir, quando a gente olha a série histórica, que o governo brasileiro tem tido déficit público desde quando, desde 2014, 2015, entrou no governo Dilma e a gente entrou nessa conta negativa e foi assim nos outros governos. O governo Temer fez um esforço muito forte de ajuste das contas e conseguiu também um período de queda da taxa de juros. Essa queda da taxa de juros se prolongou no governo Bolsonaro no começo. E aí, quando teve a pandemia, até para não para tentar estimular a economia que entra em recessão, em depressão, os juros foram a 2%. Então, quando os juros estão a 2%, é muito mais fácil você ter uma dívida pública crescendo menos do que quando você está com a dívida, com os juros a 14%. Então, tudo isso é muito mais complexo do que parece em determinadas análises de economistas, dizendo o governo tem que cortar os gastos porque isso vai resolver o problema. Não, é muito mais complicado do que isso. Esse governo é gastador, mas qual governo não foi gastador? Quando que a gente fez um ajuste? A gente fez um ajuste em determinado momento, sim. Vamos olhar o que foi feito no governo Fernando Henrique, no governo Lula, do primeiro mandato, e vamos tentar reprisar alguns momentos, vamos ver alguns momentos e medidas no governo Temer. Tem méritos, mas não é uma coisa simples. Este governo gasta, o governo anterior não gastou. Não, o governo anterior foi muito ruim nesse item gastos públicos.
0: Miriam Leitão, obrigado, Miriam. Até amanhã.
1: Até amanhã.
2: Até.
0: Intervalo agora.
2: E já voltamos.
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1: Muito bem, agora vamos para o Rio de Janeiro. A informação do Ricardo Porto é sobre o desemprego no segundo trimestre. Ricardo Porto.
2: Sardenberg, a taxa de desemprego ficou em 5,4% no trimestre encerrado em junho, a menor já registrada nesse período na série histórica do IBGE. De acordo com a PNAD Contínua, divulgada hoje, a taxa caiu 0,4 ponto percentual em relação ao mesmo trimestre do ano passado. Já na comparação com o trimestre anterior, de janeiro a março, a queda foi ainda maior, de 0,7 ponto percentual. A pesquisa mostra que entre abril e junho, o Brasil tinha 5,9 milhões de pessoas desempregadas, uma queda de 10,9% em relação ao trimestre anterior e de 6,3% em relação ao ano passado. Em números absolutos, 392 mil pessoas deixaram a desocupação de um ano para outro. Já a população ocupada chegou a 103,1 milhões, o maior número da série histórica. O gerente do IBGE, William Cratorville, afirmou que o trabalho sem carteira assinada, que cresceu 2,2% do primeiro para o segundo trimestre, foi um dos responsáveis pela queda do desemprego. As pessoas sem carteira são 13,6 milhões e as com carteiras, 39,4 milhões. Já a renda média, esse foi um dos destaques da pesquisa, estagnou. Ela estava estimada em R$ 3.738 entre abril e junho, queda de 1,5% se comparada com o trimestre encerrado em março. Já em relação ao ano passado, teve um crescimento de 2,8%. O economista-chefe da Garantia Capital, André Perfeito, afirma que essa acomodação na renda média pode facilitar o corte dos juros.
3: O rendimento está sendo, até agora, né, uma grande preocupação do Banco Central e também do mercado, porque quanto mais o desemprego cai, mais o salário vem subindo, né? Só que se apresenta alguma acomodação. Na margem, caindo um pouco, isso abre espaço para a pressão, né, do salário sobre serviços ser menor e até auxiliar a política monetária a começar a cortar o corte de juros.
2: A PNAD Contínua também aponta a queda expressiva de 17% no número de desalentados, que são aqueles que desistiram de procurar trabalho. No ano passado, eles eram 2,8 milhões de brasileiros e hoje são 2,3 milhões. Sardenberg.
1: Muito obrigado. Informação do Ricardo Porto, do Rio de Janeiro.
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0: E aí, Bernardo?
1: Boa tarde, Sardenberg. Boa tarde, Cássia. Boa tarde, ouvintes da CBN.
2: Boa tarde, Bernardo.
0: A política de Minas, Bernardo, nunca foi fácil de entender, né? Nunca foi para amadores. Mas, desta vez, a situação está ainda mais mineira, digamos assim.
1: Pois é, Sardenberg. A gente está falando de um estado que é importantíssimo também para a eleição nacional.
0: Exatamente.
1: Mas Minas tem cerca de 10% dos eleitores brasileiros. É um campo de batalha tradicional nas eleições presidenciais. E tem uma certa mística, né, uma tradição de que quem vence em Minas, vence no Brasil. Uhum. É assim desde 1989, portanto, em todas as eleições presidenciais desde a redemocratização, quem ganha em Minas, ganha no Brasil. Muitas vezes, a relação entre o palanque estadual e o palanque nacional não é, assim, simbiótica, vamos dizer, né? Tem aqueles fenômenos do voto lulécio, né? O eleitor que votava no Lula e no Aécio, depois o Dilmazia, da Dilma e do Anastasia. Mas o fato é que é um estado muito importante e todos os candidatos presidenciais estão preocupados na montagem dos palanques mineiros. E a eleição de Minas, como você falou, nunca teve tão indefinida como agora. A gente está às vésperas do prazo final para o registro das candidaturas. E o líder em todas as pesquisas, que era o senador Cleitinho Azevedo, aparecia aí com cerca de 30, 35% das intenções de voto, ele teve sua candidatura praticamente rifada, retirada. Ontem foi talvez o último episódio dessa novela. Para o ouvinte que não está muito familiarizado, vou explicar rapidamente. O Cleitinho, ele é um desses personagens exóticos, vamos dizer assim, que as redes sociais andaram despejando na política nos últimos anos. O Cleitinho era cantor de um grupo de pagode, né, o grupo Brotos do Samba. Ele fazia vídeos meio humorísticos nas redes sociais, ganhou popularidade e se elegeu vereador. E depois chegou ao Senado com uma votação muito grande. E ele é aquele típico personagem antissistema, né? Usa sempre camisa de time de futebol, fala de um jeito assim, sempre muito indignado, muito inflamado, né? Faz os vídeos que viralizam na hora e está sempre falando mal da política e dos políticos. Curiosamente, tanto ele entrou na política quanto dois irmãos, né? Um foi prefeito de Divinópolis, outro é deputado estadual. Acho que a gente já viu esse filme em algum lugar, né? Uma família que fala muito mal da política, mas que todo mundo ali na família tem algum carguinho em algum lugar, né? Quando não é o pai, que não pode ser candidato, bota o filho. Mas o fato é que o Cleitinho entrou em conflito com o partido dele, que é o Republicanos, não vai ter a legenda, e o Republicanos ontem meio que oficializou essa retirada dele como candidato e deve apoiar um novo personagem, que é o ex-deputado Marcelo Aro. Marcelo Aro, por sua vez, veja só o currículo. Ele foi um dos líderes da bancada da bola em Brasília. Ele era representante dos interesses de clubes.

0: e acabou sobrando como uma tarefa partidária para o deputado Patrus Ananias, que foi ministro do Desenvolvimento Social, é um quadro histórico do Partido dos Trabalhadores, da geração do Lula, mas que não é visto de forma nenhuma como um favorito. Mas ele se dispôs a fazer o palanque do Lula em Minas Gerais. E aí, o outro ponto curioso dessa história, o ex-governador Romeu Zema deixou o Estado para o vice Matheus Simões, que era do Novo, se filiou ao PSD. E tinha muito especialista em pesquisa dizendo que o Matheus Simões era favorito. Ele ia ser o novo Anastasia, aquele vice que assume, senta na cadeira, pilota a máquina e mesmo sem ter grande carisma, sem ser muito conhecido, acaba se tornando favorito. Pois bem, o Matheus Simões está lá embaixo nas pesquisas, não conseguiu as adesões partidárias que ele imaginava e agora acaba de ser abandonado, acaba de ser traído pelo próprio Marcelo Aro, que era até outro dia secretário do governo mineiro. Então, é um pouco nesse diapasão que vai a política mineira. Tem ainda um quarto candidato, que é o ex-prefeito de BH, Alexandre Calil. Ele que foi candidato na última eleição com apoio do Lula, mas que acabou se distanciando dos petistas, está filiado ao PDT e tenta uma candidatura, vamos dizer assim, uma candidatura avulsa. Ele não tem nem candidato ao Senado ainda na sua chapa. Então, é nessa confusão, nesse grande pântano, que a política mineira está se movimentando nesse momento. A gente vai ter que esperar até dia 15 para saber quem, de fato, serão os candidatos. Mas ninguém pode ser apontado nesse momento como o franco favorito para essa eleição.
1: Bernardo Melo Franco. Obrigado, Bernardo. Até semana.
0: Até semana. Um abraço para vocês. Boa tarde para os ouvintes.
2: Até mais, Bernardo.
1: Intervalo.
2: E já voltamos.
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0: quinta-feira, 30 de julho de 2026. A inadimplência bancária nas operações de crédito permaneceu em junho no nível recorde de 4,7%, de acordo com o Banco Central. É o patamar mais elevado da série histórica, que teve início em março de 2011. A alta ocorre mesmo com o Desenrola 2.0, programa de renegociação de dívidas lançado pelo governo federal. No caso das empresas, a inadimplência ficou estável em 3,2% no mês passado, maior nível desde novembro de 2017. Quase 90 trabalhadores mantidos em condições semelhantes à escravidão foram em três fazendas de café de Minas Gerais foram resgatados. Uma força-tarefa coordenada pela Auditoria Fiscal do Trabalho inspecionou as propriedades localizadas nos municípios de Mutum, Santana do Manhuaçu e Alto Caparó, na Zona da Mata do Estado. É o maior resgate do tipo em Minas Gerais neste ano. Mais de 100 brasileiros morreram na guerra na Ucrânia. Um levantamento da Deutsche Welle mostra que o Brasil está entre os países com o maior número de combatentes estrangeiros mortos no conflito. O Itamaraty confirma 92 desaparecidos e 35 mortos. O Irã deve receber nas próximas semanas o primeiro lote de até 400 sistemas portáteis de defesa antiaérea fabricados na China, segundo a Reuters. O armamento vai reforçar a capacidade defensiva da República Islâmica depois de meses de confrontos com Estados Unidos e Israel. De acordo com as três fontes ouvidas pela agência de notícias, o contrato está avaliado em pelo menos 60 milhões de dólares. Os equipamentos são guiados por infravermelho e foram projetados para atingir aeronaves em baixa altitude, helicópteros e drones. No horário de Brasília, 1:05.
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2: Vamos agora para o Rio de Janeiro, a reportagem da Ana Luísa Barreto, dando um balanço de como é que está a situação no Rio de Janeiro depois do desastre de ontem, do vendaval de ontem. Ana Luísa Barreto.
3: Sardenberg, quinta-feira foi para contabilizar os transtornos dessa ventania em diferentes partes aqui do Rio. Boa tarde para você, para Cássia, também para o nosso ouvinte. Pelas ruas é possível ver ainda muitos galhos espalhados, telhados, muros danificados, árvores caídas e também imóveis e ruas ainda sem luz. Durante a ventania, duas pessoas morreram por causa da queda de um muro no bairro de Santa Teresa, na região central. Uma das vítimas foi Tássio Maia dos Santos, ex-jogador do Botafogo. Ele estava acompanhado do amigo Vandré Cordeiro, que também morreu. Vandré deixa a mulher, que está grávida. Em Paraty, na Costa Verde, um pescador está desaparecido depois que o barco naufragou. Hoje de manhã, os bombeiros encontraram um corpo na praia que foi encaminhado ao IML para identificação. Ao todo, quase 360 mil pessoas estão sem luz no estado. A promessa é de que a energia seja restabelecida em até 48 horas, já que parte da rede elétrica vai precisar ser reconstruída em alguns pontos. Os ventos chegaram a 105 km por hora aqui na capital. O bairro de Botafogo, na Zona Sul, foi um dos mais afetados. Em uma das ruas, uma árvore caiu, derrubou parte do muro de um estabelecimento e afetou a fiação de dois postes. O morador Luiz Cláudio Silva criticou a falta de cuidado e prevenção com a poda de árvores centenárias.
4: Quando a ventania começou, eu estava em casa. E era um vento muito forte, rajada de vento forte. E eu fiquei muito preocupado porque essa rua, ela tem árvores aqui centenárias. Esse transformador que já está aqui, ó, com esse poste torto, uma nova árvore com a ventania, né, derrubou, fez com que ele entortasse mais ainda e a nossa rua agora está interditada. É tragédia anunciada.
3: De acordo com o último balanço do Corpo de Bombeiros, são 291 ocorrências no estado, sendo 154 quedas de árvores e 5 desabamentos. Em entrevista ao CBN Rio, o prefeito Eduardo Cavalieri disse que as mensagens de alerta extremo não foram disparadas porque as estações meteorológicas não conseguiram prever que a ventania seria tão intensa.
5: no início da tarde de ontem, estações meteorológicas tivessem dito que ia ter, né, vento de mais de 100 km por hora, provavelmente no protocolo da Defesa Civil, do Centro de Operações, a gente teria acionado esse alerta extremo. Mas não foi isso que aconteceu. Agora, quando vem, né, uma ventania, um vendaval, um evento extremo como que a gente viu ontem, que não tinha sido, né, identificado pelas estações, imediatamente a gente reagiu, tomou as decisões e acionou os protocolos que precisava fazer.
3: Na Baixada Fluminense, em Nova Iguaçu, os ventos chegaram a 90 km por hora. O município cancelou as aulas hoje, entrando em estágio de atenção. Houve registros, inclusive, de caixas d'água que foram levadas pelo vento. A meteorologista do Climatempo, Jade Ramos, afirmou também em entrevista ao CBN Rio que ainda há uma possibilidade crítica de novas rajadas de ventos fortes no Rio no próximo sábado, dia 1º de agosto. Segundo ela, hoje e amanhã a situação deve ser mais moderada, com ventos de até 50 km por hora, mas podendo ser pior em alguns pontos do litoral. Porém, no sábado, a tendência é que a situação piore, ao menos é o que mostram os modelos feitos pelos computadores, que possuem de 80% a 90% de precisão. Sardenberg, Cássia.
2: Muito obrigado. Essa foi a informação da Ana Luísa Barreto, da CBN Rio de Janeiro.
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2: Ana gravou o seu comentário e tem a ver com esses desastres que têm ocorrido no Rio Grande do Sul, agora no Rio de Janeiro, em parte em São Paulo, tem a ver com o fenômeno do El Niño. E a Rosana, no seu comentário, ela diz que o El Niño deste ano pode ser o mais forte, mais intenso, desde 1950. Vamos ouvir.
6: Oi, ouvintes, boa tarde. A Agência de Clima dos Estados Unidos confirmou que o fenômeno El Niño já está instalado no Oceano Pacífico e pode ser o mais forte dos últimos 150 anos. Hoje, há 81% de chance de ele evoluir para um super El Niño, com os efeitos mais intensos entre outubro, novembro e dezembro. Mas o fenômeno pode permanecer ativo até fevereiro do ano que vem. O que está chamando a atenção dos cientistas é a velocidade com que ele está se desenvolvendo. O Oceano Pacífico esquentou muito mais cedo do que o normal. A temperatura da água já está cerca de 2 graus acima da média agora em julho. Nos grandes episódios anteriores, esse patamar só foi alcançado perto do fim do ano. Se esse ritmo continuar, a previsão é que o aquecimento do Pacífico fique entre 3 e 4 graus acima da média, o que seria inédito na série histórica. É justamente por isso que os meteorologistas estão acompanhando o fenômeno tão de perto. Quanto mais quente fica o Pacífico, maiores os impactos no clima em várias partes do mundo. Aqui no Brasil, o painel elaborado pelos órgãos oficiais de monitoramento do clima acaba de reforçar os principais riscos. No sul do país, aumenta a chance de temporais, enchentes e deslizamentos. No norte, no centro-oeste e em parte do nordeste, cresce o risco de seca, queimadas e queda no nível dos rios. E em praticamente todo o país, a tendência é de temperaturas acima da média, com ondas de calor mais frequentes e intensas. Mas é importante fazer uma ressalva aqui. Isso não significa que uma tragédia como a do Rio Grande do Sul vai necessariamente se repetir. O El Niño aumenta a probabilidade de eventos extremos, mas a ocorrência, o local e a intensidade desses eventos dependem também de outros fatores da atmosfera. E é aí, gente, que entra a principal discussão. O debate deixou de ser apenas sobre previsão do tempo e passou a ser sobre adaptação climática. A pergunta já não é mais se os impactos vão acontecer, mas se o Brasil está preparado para enfrentá-los. Os órgãos federais têm reforçado que estados e municípios precisam acelerar os seus planos de contingência para incêndios florestais, gestão dos recursos hídricos, agricultura, saúde pública e defesa civil antes da chegada do pico do fenômeno previsto para a primavera. A natureza já está dando sinais com antecedência. Não dá para esperar a emergência chegar para só então agir.
0: conversar com Leonardo Dai. Léo, ontem a gente estava falando aqui no CBN Brasil a respeito daquele plano da FIFA de criar uma empresa para gerenciar os direitos de suas competições, inclusive da Copa do Mundo. E houve toda uma reação por parte de países da Europa a esse plano. Hoje, Léo, boa tarde para você.
7: Boa tarde, Cássia. A gente falava ontem que a UEFA já manifestava resistência muito explícita a essa ideia, né? E hoje a Confederação Europeia, a União das Seleções Europeias, com 55 federações filiadas, anunciou que não vai disputar nenhum campeonato da FIFA, incluindo, claro, a Copa do Mundo, a menos que essa ideia de criar uma empresa com venda de ações para empresas privadas seja abortada e nunca mais levada em consideração. A UEFA divulgou um comunicado no qual diz que a Copa do Mundo não pode ser tratada como um produto de investimento. Ela é um dos maiores legados do esporte e foi construída por várias gerações de jogadores, seleções e torcedores em todos os continentes. Nenhuma parte da Copa deve ser submetida aos interesses de investidores privados. A Copa do Mundo não está à venda, diz o comunicado da UEFA. É irresponsável e indefensável, que a proposta, que essa proposta seja levada de maneira secreta e submetida à aprovação sem nenhuma consulta prévia às entidades esportivas. E a UEFA estende ainda esse comunicado dizendo que, explicando por que é contrária a essa abertura de capital para empresas privadas dentro de uma empresa que seria criada pela FIFA. Diz o comunicado: no momento em que investidores externos passam a ter interesse nas competições da UEFA, o futebol muda para sempre. O retorno comercial passa a ser uma obrigação permanente. Os investidores passam a exercer pressão diária e então toda decisão sobre o calendário internacional, sobre o formato das competições e sobre tudo que envolve o futebol passa a servir não ao jogo, mas sim a esses parceiros. Esse modelo não tem lugar no futebol mundial. O futebol não pode ser colocado aí à mercê, digamos assim, da expectativa do retorno financeiro máximo, diz a UEFA, que diz também que a sua posição é clara. E aí vem o parágrafo que explica a manchete que eu dei, né? Diz assim: nenhuma confederação nacional filiada à UEFA vai participar das competições da FIFA até que essa ideia seja abandonada e que a FIFA garanta, isso é importante, e que a FIFA garanta que nunca mais haverá nenhuma abertura de possibilidade para que a governança das competições seja associada ao interesse privado. Então é uma nota dura, uma posição muito firme da UEFA, que obviamente inviabilizaria a Copa do Mundo e qualquer interesse comercial. Não haveria nenhum interesse comercial numa Copa do Mundo em qualquer competição que não tivesse a presença das seleções europeias. Então, a UEFA se junta como o continente mais poderoso do futebol para garantir que essa ideia não vá à votação e que o interesse eventual de federações aí de mercados paralelos no dinheiro que viria deste mercado privado faça com que essa a ideia do Gianni Infantino, presidente da FIFA, seja aprovada. Então, a UEFA diz que, desse jeito, a UEFA não vai jogar e não vai participar das competições da FIFA, a ver como o Gianni Infantino vai reagir. Ontem, inclusive, ele dizia que essa ideia é para democratizar o futebol, para criar novos cabos verdes, né? Citando aí o exemplo de uma seleção pequena que fez uma boa Copa do Mundo, mas a UEFA não se convenceu e agora coloca aí uma barreira muito importante e muito impactante para essa ideia da FIFA.
0: E a gente já teria impacto, né, Léo, dessa decisão no ano que vem, quando a gente tem Copa do Mundo feminina e, por exemplo, a atual campeã é uma seleção da Europa, é a Espanha.
7: Exatamente, exatamente. Na verdade, os primeiros impactos poderiam vir já em competições um pouco menores, né? Esse ano, por exemplo, tem Copa do Mundo Sub-17, tem Copa do Mundo Sub-20, tem o próprio Intercontinental, que é aquele mundial de clubes de todos os anos, né? Todas essas competições seriam impactadas aí por esse boicote da UEFA. Mas, evidentemente, o primeiro torneio de escala global, de nível profissional máximo que seria impactado por isso, seria sim a Copa do Mundo Feminina aqui no Brasil em 2027, que tem a Europa, claro, como o continente com maior número de representantes e como as principais forças aí do campeonato, embora os Estados Unidos também sejam uma grande força, a Espanha e a Inglaterra são os grandes times aí recentes do futebol feminino.
0: Leonardo Dai, muito obrigada, Léo. A gente volta a conversar depois. Até mais.
7: Valeu, até mais. E só uma rápida informação também sobre a seleção brasileira. Confirmados os primeiros amistosos aí da seleção depois da Copa do Mundo. A gente já tinha os jogos contra a Austrália nos dias 25 e 29 de setembro anunciados. E agora foi anunciado também o outro jogo que vai fazer esse pacote aí dessa data FIFA de setembro e outubro. Vai ser contra a Índia, em Calcutá, na Índia, no dia 3 de outubro. O Brasil poderia fazer 4 amistosos, mas resolveu fazer apenas 3. 2 na Austrália contra a Austrália e 1 na Índia contra a seleção indiana. Cássia.
0: Obrigado.
2: Na Índia vai jogar cricket?
7: Se for, vai ficar ruim pra gente, hein, Sardemberg?
0: É. Vai brincando ruim. Aí, vai. A gente valor, não tá em condição, não, viu? Ficar esnobando, não. Até mais, Léo.
7: Valeu, até mais.
0: E agora, hein?
2: Intervalo?
0: E já voltamos com Leni Quirilos.
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0: Conosco aqui no estúdio, Eleni Quirino. Tudo bem, Eleni?
1: Tudo bom, Sardenberg? Boa tarde. Boa tarde, Cássia. Boa tarde para todos.
2: Boa tarde, Eleni.
0: Mais uma vez, muito obrigado pela sua participação direto aqui com a gente no estúdio. E, obrigada, como sempre, respondendo a questão dos nossos ouvintes. No caso, é o Luiz, do Rio de Janeiro.
1: Isso.
0: É um tema legal, questão da amizade. Ele diz o seguinte, que está em contato com muitas pessoas. Tem contato com muitas pessoas. Mas sente falta de amigos de verdade. Ele fala assim, daqueles poucos e bons. Ele quer saber o que está acontecendo com ele.
1: Nossa, com ele e com ele, grande parte dele, das pessoas, não é? Aliás, assim, você, né, Sardenberg, você é uma pessoa que cultiva amigos de uma forma bastante poderosa. Você já manifestou várias vezes o tanto que você sente quando você tem que ficar isolado, sem poder participar, estar presente. E esse é um traço seu que é muito positivo e bastante relevante. Na prática, minha gente, a gente está vivendo um momento delicado em relação a isso. Para vocês terem uma ideia sobre a questão do valor da amizade, Aristóteles, lá atrás, antes de Cristo, né, ele dizia que a amizade tem lugar de honra entre as virtudes humanas. Ele já chamava atenção para isso. Na Grécia Antiga, tinha um termo que é filia, com PH, que se refere ao amor entre os amigos. E esse termo ocupava posição central na sociedade da época. Nós somos seres sociais. O nosso cérebro é um cérebro social que busca a interação, que busca o contato. Só que na nossa sociedade moderna, o que está acontecendo? Algumas coisas colaboram para isso não acontecer do jeito que deve. A gente está vivendo numa velocidade extremamente rápida, a gente está na era da ligeireza, não é? A gente está assistindo vídeo, ouvindo o áudio do WhatsApp na velocidade 2 e por aí vai. E o tempo das pessoas é algo cada vez mais escasso. Com isso, existe um prejuízo na realização de parcerias. Então, os autores colocam, os pesquisadores, que a gente está num momento que eles chamam de recessão de amizades. E é um problema muito maior na idade adulta, porque a criançada ainda tem a oportunidade de estar junto na escola, não é? De estar com outras crianças em outros ambientes. Eu trouxe um levantamento, gente, da Survey Center on American Life, que mostra o seguinte, escuta só. Nas últimas 3 décadas, caiu de 75% para 59% o número de pessoas que contam com um melhor amigo, que dizem assim, ah, eu tenho um grande amigo. Aumentou de 3% para 12% o número de pessoas que diz que não tem ninguém próximo com quem pode contar. De 3% para 12%. E a gente sabe que as relações são assim a pedra fundamental para o bem-estar, principalmente para o bem-estar mental. A gente sabe que solidão mata, que são as relações sociais que são os maiores preditores, primeiro, de felicidade. É algo que é comum a todas as pesquisas sobre felicidade no mundo, estabelecimento de relacionamentos saudáveis, e é também a base para a situação da saúde mental e da saúde física. Solidão mata a gente. Quando você está sozinho, por falta de escolha, né? Não por uma escolha, você acaba adoecendo mentalmente, corporalmente. São vários aí os indicativos. Então, quando a gente pensa nas causas, eu gostei muito da expressão de uma psicóloga chamada doutora Camila Ribeiro. Ela diz que a perda do tempo emocional para sustentar a intencionalidade e consolidar ligações duradouras. Por quê? Isso exige atenção, isso exige cuidado da nossa parte. A pressa contemporânea, como a gente já referiu, o avanço da internet, que está ocupando aí o espaço das interações, do tempo dedicado. Então, antes, por exemplo, né, a gente chegava um pouco mais cedo em casa, pegava o telefone e ligava para o nosso amigo, batia um papo, ou até com algum parente. E hoje a gente vai lá no celular e fica olhando as nossas redes sociais, não é? E tem um termo interessante também, que é de um sociólogo americano, o Dr. Ray Oldenburg, que ele diz o seguinte, ele chama de o terceiro lugar. O que é o terceiro lugar? É um lugar que é separado do trabalho e da nossa casa. Então, nós hoje, ou estamos em casa, ou estamos no nosso trabalho, e a gente está cada vez vivenciando menos esse tal terceiro lugar, que é quando você vai e encontra um amigo num barzinho, você vai jantar num restaurante com seu amigo, você vai até a praça, você convida o seu amigo para ir ao cinema e etc. Agora, vem cá, vocês têm ideia, minha gente, de qual é a fase mais crítica, a faixa etária mais crítica para isso?
2: Eu tendo a achar que é a partir dos 60 anos, mas posso estar enganada.
1: Pois é, eu também pensava isso. Cássia, olha só, na pesquisa da Pew Research nos Estados Unidos, os jovens são a geração com maior problemas em consolidar amizades. Muito mais do que os idosos, os jovens. E quando a gente olha, o que acontece? Esses caras, gente, eles têm vida social, a gente sabe disso. Só que é uma geração muito individualista e é uma geração muito conectada superficialmente. Então, eles ficam com a falsa impressão que eles têm um monte de amigos nas redes sociais e tudo mais, mas, claro, são relações superficiais que não atendem a essa necessidade do olho no olho, do toque, do abraço, que é tão relevante e que faz tanta diferença. Eu trouxe uma frase do psicólogo Cláudio Paixão, lá da Universidade Federal de Minas Gerais, que diz que a amizade entre adultos exige intencionalidade. Ou seja, dá trabalho, precisa de dedicação, precisa de tempo para que isso aconteça, de planejamento e de proatividade da nossa parte. Ou seja, o cultivo dessas relações para que a gente alcance esse grande ganho. E é um ganho imenso. Aristóteles já dizia o que é um amigo. Ele falava, é uma única alma habitando dois corpos. Esse é o conceito da amizade. Amizade faz bem para o cérebro, amizade faz bem para o corpo, promove bem-estar mental e espiritual e vale a pena a gente se dedicar a isso, porque senão nós sofremos muito com essa falta. E a boa comunicação permite que as interações sejam cada vez mais apropriadas e positivas.
0: Leni Quirilos, mais uma vez, muito obrigado pela sua participação aqui e até a semana.
1: Até a semana, muito obrigada, gente.
2: Até mais,
1: Leni. Um restinho de semana aí para vocês.
2: Obrigada.
0: Uma coisa importante, né, antes de você sair, Leni, é que você disse que a amizade deve ser cuidada, planejada,
1: isso,
0: né?
1: Isso.
0: Não é ficar simplesmente esperando que aconteça alguma coisa,
1: exato,
0: né?
1: Exato. E tomar iniciativa, se dedicar,
0: planejar,
1: e buscar.
0: Planejar o fim de semana.
1: Isso, dedicar tempo a isso.
0: Exato.
1: Vale a pena.
0: Obrigado, Leni.
1: Obrigada, gente.
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0: quinta-feira, 30 de julho de 2026. A confiança do setor do comércio avançou em julho pelo segundo mês seguido. O indicador apurado pela Fundação Getúlio Vargas subiu 0,4 ponto e atingiu 85,5 pontos. O resultado foi influenciado pela melhora tanto da percepção sobre a demanda presente quanto das expectativas. A CBN confirmou com fontes do governo que o ministro da Fazenda, Dario Durigan, tem sinalizado ao mercado financeiro que um eventual quarto mandato do presidente Lula terá foco no corte de gastos e limites mais rígidos para as despesas públicas. O chefe da pasta já fez uma série de acenos para reduzir a resistência. Atualmente, a despesa do governo pode crescer até 2,5% acima da inflação. Na prática, a medida limitaria os reajustes do salário mínimo, que serve de base para os pagamentos da Previdência Social e benefícios como o BPC. O objetivo principal da iniciativa seria conter a dívida pública, que hoje passa dos 81% do PIB, e tentar abrir espaço no orçamento para novos investimentos. Uma chuva de meteoros terá o pico na madrugada de sexta-feira. A lua cheia deve reduzir a visibilidade. Mesmo assim, o fenômeno poderá ser observado sem a necessidade de telescópios ou binóculos. Segundo a Agência Espacial Brasileira, será possível acompanhar em condições favoráveis até 25 meteoros por hora. No horário de Brasília, 1h33.
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0: Vera Magalhães gravou o seu comentário, vamos ouvir.
1: Oi, Sardenberg, boa tarde para você, para a Cássia, para os ouvintes, também para quem assiste o CBN Brasil. Ontem, na edição da noite do Viva Voz, eu apontei que a decisão do ministro Alexandre de Moraes a respeito do vídeo de inteligência artificial que simulou a imagem do Jair Bolsonaro na convenção do PL no último fim de semana, abriria provavelmente uma divergência com o Tribunal Superior Eleitoral. E isso aconteceu, está acontecendo. Na decisão, o ministro apontou dois caminhos: a possibilidade de Jair Bolsonaro ter ciência prévia do uso da sua imagem naquele vídeo e de não ter. E nos dois caminhos havia uma possibilidade de sanção e de infração a dispositivos legais por parte do ex-presidente. Portanto, não tinha uma boa resposta para a defesa de Jair Bolsonaro. Se ele dissesse, como disse de fato, que não tinha conhecimento prévio, que nem sabia, não tinha ideia de que o PL usaria a sua imagem, a simulação da sua voz naquele vídeo, isso faria com que a campanha do Flávio Bolsonaro transgredisse o que o TSE decidiu a respeito de inteligência artificial, ou seja, que o uso de deepfake, né, a simulação de pessoas vivas ou mortas, com conhecimento ou não prévio, isso era proibido pela resolução e, portanto, passível de sanção, de punição. E se ele dissesse, eu sabia que ele ia usar, tudo bem, eu concordei, aí ele, Jair Bolsonaro, estaria infringindo as regras da sua prisão domiciliar em caráter humanitário, porque já foi dito que ele não pode ter nenhuma interferência no processo eleitoral. Então, não tinha um jeito de ficar muito bom. É uma daquelas situações em que, se você ficar, o bicho pega, se você correr, o bicho come. E agora está ficando nítido o desconforto dos ministros do TSE com isso que eles consideram uma forma do Alexandre de Moraes intervir na decisão da Justiça Eleitoral. O Alexandre de Moraes não é mais o presidente do TSE, e, no entanto, ele fica ali como que querendo dar uma dica de como o TSE deve se comportar nesse caso. Na eleição de 22, em que o Alexandre era o presidente, o TSE foi muito presente e muito punitivista na eleição. Na campanha municipal de 2024, seguiu mais ou menos a mesma linha, sob o comando da ministra Carmen Lúcia. Agora, quem está à frente do tribunal é o ministro Cássio Nunes Marques, que a gente sabe foi nomeado pelo Jair Bolsonaro e está dando mostras de que vai ter uma atuação mais distanciada. O TSE vai deixar a bola rolar mais, não vai apitar tanto quanto fez em 22 e 24. E agora, o que eles pretendiam era pegar leve com essa decisão do PL de usar um vídeo com imagens de IA do Jair Bolsonaro. O próprio Cássio Nunes Marques, que vem a ser também um relator desse caso, já tinha dado declarações de que não via grandes problemas nesse vídeo. E agora fica a pressão do Alexandre de Moraes vinda lá do Supremo, no sentido de que, olha, aqui é sim uma infração, porque isso é um deepfake e não só um vídeo inocente de IA com toda a transparência que a resolução do TSE exige. Então, tem aí uma rusga dentro do próprio judiciário e ela tem conotações políticas que são advindas de toda essa grande discussão entre judiciário e bolsonarismo que a gente tem assistido já há vários anos. Fico por aqui e volto mais tarde no Ponto Final. Até mais.
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0: Deco Menina gravou o seu comentário.
1: Boa tarde, ouvintes do CBN Brasil. Olha, dia bastante cheio de notícias, cheio de coisas para observar no mercado financeiro, não só aqui do Brasil, mas lá fora também. Porque ontem o dia foi longo, né? O dia a gente teve uma reunião do Banco Central Americano bastante diferente, né? Com o novo presidente do Banco Central Americano mudando um monte de coisa, deixando um monte de perguntas sem resposta, dizendo que daqui para frente a comunicação vai ser diferente. O mercado não entendeu muito bem o que isso quis dizer, mas achou ruim. As bolsas ontem despencaram lá nos Estados Unidos, aqui no Brasil também. E a taxa de juros de 30 anos dos Estados Unidos foi para o maior patamar em 30 anos. Passou ali de 5,20, um patamar altíssimo para o padrão americano. E isso deu uma chacoalhada no mercado global. À noite, quando parecia que o dia tinha acabado, saiu o balanço da Meta, né, do antigo Facebook. E foi um desastre também. As ações caíram muito ontem no aftermarket e hoje abriram caindo 9%. Chegou a cair até mais de 10% ao longo da madrugada. Todo mundo preocupado com aquele papo que a gente já teve aqui sobre a história da IA, né? Tá muita conta para pagar, ninguém sabe onde é que esse dinheiro volta lá na frente, né? O investimento das empresas é absurdo e os resultados não parecem claros. Então, conforme vai saindo um balanço onde esse resultado fica ainda mais duvidoso, as ações são punidas. Hoje, na Inglaterra, teve reunião do Banco Central inglês, eles mantiveram as taxas de juros como esperado. Saiu o PIB dos Estados Unidos, que veio abaixo do esperado, veio 1,5, estavam esperando 2,1. E aqui no Brasil, a única notícia relevante que a gente teve foi positiva. A gente teve a PNAD encerrada em junho, né, taxa de desemprego, estavam esperando o número de 5,6, veio um número melhor, de 5,4. As bolsas mundo afora dão uma reagida, apesar de ter tido um balanço muito ruim da Meta, teve um balanço bom da Microsoft, isso deu uma equilibrada. As bolsas do mundo sobem, o dólar cai, os juros caem. Aqui no Brasil não tem sido diferente, vamos ver como vai terminar o dia, mas o começo da manhã foi melhor do que o final de ontem, que foi terrível.
0: Comentário do Teco Medina, agora intervalo.
2: E já voltamos.
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0: E aí, Suzana?
1: Sadenberg, Cássia, ouvintes, boa tarde.
2: Boa tarde, Suzana.
0: Temos hoje uma história de possível contrabando ou falsificação que... Primeiro você vai nos contar a história lá da Austrália, né? Que
1: é isso aí. Penfolds. Não dá pra gente afirmar nada, mas dá pra gente pensar a respeito, vamos dizer assim. A história é a seguinte, a Penfolds, que é uma grande marca australiana, faz vinhos muito bons, tem o Grange, que é um super vinho, e ela tem um Cabernet Sauvignon que chama BIM 407. Esse Cabernet Sauvignon é o vinho que ela mais vende para o mercado chinês. Tá? A Austrália depende muito das exportações para a China. Então, assim, é bem importante essa venda desse Cabernet Sauvignon para o mercado chinês. Agora, o que acontece é que esse vinho da Penfolds, ele tem, você pode encontrar nas lojas normais, vamos dizer, por um preço X, que eu não sei qual que é. Mas é um vinho que você também encontra por preços muito mais baixos do que o praticado, né? Às vezes do que o preço que o australiano coloca no mercado chinês. E um volume enorme desse vinho. E o que a Penfolds decidiu fazer? Ela decidiu suspender por 3 meses a venda desse vinho para o mercado chinês. Então, é meio estranho, né? Num primeiro momento é estranho, porque você tem um mercado que quer comprar o seu produto e você decide parar de vender por 3 meses. A proposta da vinícola, ou o que a vinícola está pensando, segundo seus comunicados, é que assim ela vai reduzir a oferta desse vinho no mercado chinês e isso vai fazer com que o preço volte ao seu patamar normal, esperado. Só que eu não sei o quanto isso vai resolver o problema, porque o vinho entra de alguma maneira na China. E aí a gente pode migrar aqui para o Brasil, fazer um paralelo

0: Parece vinhos, no nosso caso, são vinhos argentinos, na grande maioria, por preços muitas vezes muito abaixo do que as importadoras oficiais comercializam esse vinho. Tem uma história que é muito falada, que é um rótulo que chama O Inimigo, que é elaborado pela Catena. Até a Catena desenvolveu um contrarótulo, um selinho, para dizer quando esse vinho é realmente importado pela Mistral, que é a sua empresa, a importadora oficial para o Brasil, para garantir que esse vinho entrou legalmente no Brasil. Né? Mas tem gente que compra ali nesses mercados paralelos, vamos dizer assim, por um preço menor do que esse vinho é exportado para o Brasil. Né? Então, assim, eu estou fazendo comentário porque isso acontece aqui no Brasil. A gente fica na dúvida, no mínimo a gente sabe que esse vinho entrou ilegalmente no Brasil. Né? Porque aquela coisa, não tem contrarótulo, né? Às vezes você abre uma garrafa, compara com uma outra garrafa que tem contrarótulo, o sabor, o aroma é diferente. A gente tem alguns indícios de que esse vinho, no mínimo, não foi bem trazido para o Brasil. Né? E tem muito vinho, não só o inimigo é o vinho que a gente mais fala sobre isso, mas tem essa questão. E a questão semelhante acontece na Austrália, e com uma outra, na China, né, com um vinho australiano, que é bem comercializado, que é a mesma coisa que acontece aqui com os vinhos argentinos. E a decisão do seu produtor, da sua vinícola, foi deixar de vender no mercado chinês. Então, assim, eles estão com isso tentando resolver a questão ali de oferta e procura, vamos dizer assim, ou tentar mostrar para os chineses que talvez o preço seja uma coisa diferente. Não sei dizer para que lado o chinês vai pensar. Mas aqui no Brasil a gente tem um exemplo muito semelhante.
1: Então, aqui no Brasil, a fronteira Brasil-Argentina é muito porosa, né?
0: Sim.
1: Quer dizer, é frequente o sujeito encher o porta-mala porta-mala do carro de um monte de vinho, garrafa de vinho, e passa normalmente, passa pela fronteira e aí oferece aqui. E a forma que você já disse, a forma para distinguir o que veio legalmente e o que veio ilegalmente, é o rótulo, né? Se tiver rótulo em português...
0: Sim, né? É isso aí. É o rótulo, na verdade, é o contrarótulo, né? O rótulo é aquele da frente, né? Que tem o nome, que muitas vezes é padrão para o mundo inteiro. E no contrarótulo, ele tem que estar em português, ele tem que ter as informações de quem importou, por onde importou. Tem uma série de dados ali no contrarótulo que são obrigatórios pela legislação e que garante que esse vinho foi importado legalmente, que não é um vinho que passou a fronteira. E aí, quando você pensa que às vezes você está fazendo um bom negócio porque o vinho passou a fronteira e está mais barato, além de ter todo esse descaminho, você tem a questão que você não sabe como é que o vinho passou essa fronteira, né? Tem denúncias de que passaram, que o vinho passou junto do escapamento do caminhão, tem várias questões ali junto de um carregamento de uma coisa muito aromática, que esse aroma passa para o vinho, você tem várias questões do trazer o vinho ilegalmente, além do próprio descaminho, né? E isso acontece aqui no Brasil, que a gente tem indícios, vamos dizer assim.
1: Suzana Barelli, obrigado, Suzana. Até amanhã.
0: Até.
1: Bom, e com isso, Cássia, nós vamos encerrando por aqui o CBN Brasil. Tivemos na produção
2: a Ana Luísa Bessa e o Sueliton Viana.
1: Nos trabalhos técnicos,
2: o Juliano Fonseca.
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2: Uma ótima tarde a todos e até amanhã.
1: Posso encerrar com um poeminha do Mário Quintana?
2: Não só pode, como deve.
1: Nosso poeta Mário Quintana faria aniversário hoje. Ele nasceu em 1906, morreu em 1994, aos 87 anos. E o poeminha que eu queria citar, deixar aqui para os ouvintes, é o chamado Poeminha do Contra, que diz o seguinte, quatro versos, diz o seguinte: todos esses que aí estão atravancando o meu caminho, eles passarão. Eu passarinho.
2: Muito bom.
1: Muito obrigado pela audiência. Até mais.

0: quinta-feira, 30 de julho de 2026. A inadimplência bancária nas operações de crédito permaneceu em junho no nível recorde de 4,7%, de acordo com o Banco Central. É o patamar mais elevado da série histórica, que teve início em março de 2011. A alta ocorre mesmo com o Desenrola 2.0, programa de renegociação de dívidas lançado pelo governo federal. No caso das empresas, a inadimplência ficou estável em 3,2% no mês passado, maior nível desde novembro de 2017. A arrecadação federal de junho bateu recorde para o mês ao atingir 264 bilhões e 400 milhões de reais. O valor representa aumento de 7,7% na comparação com o mesmo período do ano passado. O resultado está relacionado com o crescimento da economia brasileira, a tributação, a disparada do preço do petróleo e os aumentos de impostos anunciados nos últimos anos pelo governo. No horário de Brasília, 2:03.
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2: 2:04. Olá, muito boa tarde para você, nosso ouvinte da Rádio CBN Amazônia, em Belém, 102,3 FM, a rádio que toca notícia aqui no estado do Pará. Também com imagens, você acompanha a gente diretamente do youtube.com/CBN Amazônia e pode participar, interagir sempre aí que você quiser e puder lá no chat do YouTube. Tem também o nosso WhatsApp, sempre disponível para você, 0919-8814-0073. Seja muito bem-vindo, muito bem-vinda ao Tarde de Notícias nesta quinta-feira, dia 30 de julho de 2026. Julho aí, morrendo já, chegando o mês de agosto, mas esse sol vai ficar ainda pior, né? Mês de agosto geralmente é um mês mais seco, enfim. A gente vai acompanhar aí também como é que o fenômeno El Niño vai se comportar para os próximos meses, semanas aí no nosso clima aqui da região amazônica. O Tarde de Notícias está no ar. Vamos aos destaques do programa de hoje. Quinta vítima do choque elétrico registrado durante acampamento católico em Itupiranga segue internada nesta quinta-feira. Manifestantes interditaram BR-155 em Marabá, cobrando regularização fundiária da área. Centro de Integração Empresa Escola, o CI, está com 100 vagas de estágio abertas no Pará nesta semana. Hoje vamos ter a coluna CBN Saúde, o quadro Mente em Equilíbrio e ESG em Conversa. Essas e outras informações você acompanha a partir de agora aqui no Tarde de Notícias. Vamos juntos até as 4 horas da tarde. Eu conto com a tua participação, hein, aqui. Lembrando que temos uma aniversariante chegando, né, seu Aguiar? 8 anos da Rádio CBN Amazônia Belém. 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Pode mandar texto, pode mandar vídeo, figurinha, foto, você ouvindo a rádio, manda áudio também, o que você quiser, parabenizando a Rádio CBN pelos seus 8 anos de atividade aqui em Belém do Pará. O Tarde de Notícias está no ar.
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2: A gente começa o Tarde de Notícias de hoje falando sobre a quinta vítima do choque elétrico que foi registrado durante acampamento católico em Itupiranga, que segue internada hoje. O quadro de saúde de Vanderlei Magalhães de Campos é considerado estável. Ele, depois do acidente, foi socorrido e levado ao Hospital Municipal de Tupiranga, mas, em seguida, já foi transferido para o Hospital Regional de Marabá, onde está internado e passa por novos exames. O acidente aconteceu durante a montagem de uma barraca que, segundo as informações da Polícia Civil, entrou em contato com a rede elétrica. 4 pessoas morreram no local e o evento religioso foi cancelado. Lógico, né? Tinha que ser cancelado porque essa situação aí realmente era impossível de continuar com esse evento. As vítimas fatais são Itocacote Sompré, de 17 anos, Simon Gomes Lustosa Lopes, também de 17 anos, José Marquinendes Costa Oliveira, de 39, e João Vitor Alves da Silva, de 26 anos, todos moradores de Marabá e participavam do movimento Campistas. Os velórios seguem nesta quinta-feira em Marabá, com os sepultamentos sendo realizados durante a tarde de hoje. O primeiro sepultamento vai ser de Simon Gomes Lustosa Lopes, às 15h, no cemitério Parque das Flores. Às 17h, serão sepultados João Vitor Alves da Silva, no cemitério Murumuru, José Marquendes Costa Oliveira, no cemitério FL29, e o Itacocote Sopré, também no cemitério Parque das Flores. O Itacocote Sompré era integrante do povo indígena Gavião Kikategê. Durante o velório, ele recebeu homenagens que respeitaram as tradições e também os rituais da comunidade. A Polícia Civil continua investigando o caso para esclarecer as circunstâncias desse acidente e apurar se houve alguma responsabilidade penal. Também a gente aguarda a conclusão das perícias para comunicar aqui ao nosso ouvinte internauta. Assim que tivermos alguma atualização, a gente repassa aqui para você. Agora são 2h09. A Prefeitura de Tailândia afastou temporariamente um servidor suspeito de atropelar e matar um cachorro com um trator da administração municipal. O caso aconteceu na quarta-feira e é investigado pela Delegacia de Proteção Animal. O afastamento foi anunciado na quinta pela própria Prefeitura de Tailândia após a repercussão do vídeo divulgado pela Associação Protetora dos Animais de Tailândia. As imagens mostraram o animal sendo atingido pelo trator da secretaria. Segundo testemunhas, a tutora do cachorro, o condutor teria passado sobre o animal e, após ser questionado, deu marcha ré e atropelou novamente. O cachorro morreu no local. A prefeitura informou que aguarda a conclusão das investigações. Caso a responsabilidade do servidor seja confirmada, ele deve responder administrativamente conforme a legislação vigente. No Brasil, a Lei de Crimes Ambientais prevê pena de 2 a 5 anos de reclusão, além de multa e proibição da guarda para quem pratica maus tratos, fere ou mutila cães e gatos. Manifestantes interditaram a BR-155 na madrugada de hoje em Marabá, sudeste do estado, em um protesto cobrando a regularização fundiária da área que é ocupada pela Associação dos Pequenos Produtores do Sororó e Itacaiunas. O bloqueio começou por volta das 4h, com a queima de pneus, madeira e outros materiais, interrompendo completamente o trânsito da rodovia e, é claro, provocando um grande congestionamento nas principais entradas e saídas do município de Marabá. O grupo reivindica uma definição do governo do estado sobre a situação fundiária da comunidade. Equipes da Polícia Rodoviária Federal atuam no local e, mesmo após a desobstrução da via, os manifestantes acabaram permanecendo às margens da BR-155. Durante a manifestação, houve informação de que uma pessoa teria morrido. A circunstância ainda não foi confirmada oficialmente e a gente aguarda um posicionamento da Polícia Civil sobre esse caso. Mais um episódio triste de violência envolveu torcidas organizadas em Belém. Na noite da quarta-feira, uma briga generalizada aconteceu num bar localizado no complexo da Centenário, no conjunto Catalina, logo após a derrota do Remo para o Mirassol. Durante a confusão, os envolvidos usaram mesas, cadeiras e garrafas para agredir uns aos outros. A briga provocou correria, pânico entre os clientes. A gente consegue acompanhar as imagens agora no youtube.com/cbnamazonia de toda essa confusão. As pessoas acabaram buscando abrigo em banheiros do estabelecimento até a chegada da Polícia Militar. Até o momento, não temos informações sobre feridos ou presos. As circunstâncias da confusão vão ser investigadas pelas autoridades. Um paraense de 26 anos, Thiago Lima de Souza Figueiredo, natural de Ananindeua, foi detido em Santa Catarina após uma operação conjunta das polícias militar e civil. Segundo as investigações, ele cometeu um crime em junho no bairro Itaguaçu. A vítima, um homem de 44 anos, relatou que foi abordado por um grupo de cerca de 6 pessoas, agredida a socos e chutes e alvo de ofensas homofóbicas. De acordo com a polícia, o grupo roubou o celular, um par de tênis e a chave da casa da vítima. O comerciante sofreu diversos ferimentos e afirmou que o ataque foi motivado por ódio e preconceito. A operação cumpriu 4 mandados de busca e apreensão e 2 mandados de prisão. Um dos suspeitos foi preso e o outro continua foragido, enquanto a Polícia Civil segue as investigações para identificar os outros envolvidos. E 3 pessoas foram mortas a tiros na última terça em 2 propriedades rurais às margens da rodovia GO-320, município de Goiatuba, sul de Goiás. As vítimas foram identificadas como Beatriz Soares Souza, Natan Campos e Jaine Chaves. A Jaine é paraense e de São Domingos do Araguaia, no sul do estado. O principal suspeito dos crimes, o Leonardo Sena, foi encontrado ferido depois de atirar contra o próprio corpo. Ele foi socorrido em estado grave, passou por cirurgia e permanece internado em Goiânia. Segundo a Polícia Civil de Goiás, a principal linha de investigação aponta que Leonardo tinha um relacionamento com uma das vítimas. A suspeita é de que os homicídios tenham sido motivados por ciúmes, depois que ele encontrou a mulher acompanhada de outras 2 pessoas em uma das fazendas. De acordo com o Corpo de Bombeiros, as vítimas foram encontradas em 2 propriedades rurais, distantes de 12 quilômetros uma da outra. A primeira fazenda, os militares reconheceram e localizaram a mulher morta e o suspeito ferido com um disparo de arma de fogo. Leonardo Sena foi autuado em flagrante e permanece sob custódia policial. Em relato à Polícia de Goiás, a mãe de Jaine informou que o suspeito entrou em contato e afirmou que ia matar a filha. O governo federal divulgou nesta quarta-feira informações sobre a Operação Mulher Segura, referente ao período de janeiro a julho. Essa iniciativa conta com um centro integrado em Brasília e ações de enfrentamento à violência contra a mulher em todo o país. Vamos de reportagem de Gisele Loureiro, direto de Brasília.
3: O evento contou com a presença da primeira-dama Janja Lula da Silva e vários ministros. Na ocasião, foram apresentados alguns dos resultados das ações de enfrentamento à violência contra as mulheres, como a Operação Mulher Segura, como destaca a delegada Fernanda Antonucci.
4: A gente alcançou mais de 96 mil vítimas, mulheres em situação de violência. Nós acompanhamos quase 60 mil medidas protetivas de urgência pelas polícias. Nós tivemos mais de 14 mil campanhas de conscientização.
3: Até julho deste ano, foram realizadas 21.756 prisões, a maioria 17.266 em flagrante. Desse total, mais de 1.700 foram por descumprimento de medida protetiva, 143 por feminicídio tentado e outras 56 por feminicídio consumado.
4: Esses resultados, eles representam vidas protegidas, mulheres acolhidas, agressores que foram responsabilizados.
3: Para a ministra das Mulheres, Márcia Lopes, mais do que diminuir a violência, é preciso erradicá-la. Mas para isso é preciso que haja responsabilidade compartilhada de União, Estados e Municípios.
5: Para que nenhuma brasileira enfrente a violência sozinha e que possa acreditar que nós vamos mudar essa realidade e vamos erradicar toda a violência contra as meninas e mulheres. Queremos as mulheres vivas.
3: Segundo o ministro da Saúde, Alexandre Padilha, de 2011 a 2025, foram feitas pelo SUS mais de 2,5 milhões de notificações compulsórias de violência. O ministro falou ainda da importância de transformar o SUS em rede de acolhimento e da criação de um CID para o feminicídio.
6: Metade dos homicídios contra mulheres, metade apenas chegam a ser classificados como feminicídio. Acreditamos que isso tem a ver com a inexistência desse código de notificação, que faz às vezes com que o profissional de saúde, o médico, o enfermeiro, vai lá, bota o código e ele acaba botando homicídio, ao invés de buscar caracterizar o feminicídio.
3: Já o ministro do Desenvolvimento Social, Wellington Dias, reforçou que tão importante quanto a prevenção é a mudança de cultura.
7: Parar de naturalizar a violência. Às vezes ela acontece na proximidade e ali faz de conta que não está vendo. Eu acho que é hora de mudar de atitude cada homem no nosso país e no mundo também.
3: O ministro da Saúde e Segurança Pública, Wellington César Lima e Silva, finalizou.
8: Os números são importantes, mas a mudança da cultura, Guimarães, é o fundamental. A possibilidade de produzir em cada homem, em cada mulher, uma reflexão sobre o significado desse flagelo é o que de mais importa e é o que tem maior perenidade.
3: De Brasília, Gisele Loureiro para a CBN Amazônia.
2: De acordo com o Monitoramento Nacional da Violência contra a Mulher, o Brasil registrou 741 feminicídios entre janeiro e junho desse ano. Houve uma pequena redução de 2,5% em comparação com o mesmo período do ano passado, quando foram contabilizados 760 casos. Intervalo, já voltamos.
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1: 2h20.
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1: Gente, eu tô muito feliz. Quero... Eu quero compartilhar isso aqui no ar, né, em 102,3 FM, também aqui no YouTube. Doutor Elias Chama tá nesse estúdio presencialmente. Tava sentindo sua falta. Boa tarde, doutor Elias.
2: Glenda. Uma alegria, uma satisfação. Acabou que esse tempo a gente ficou mandando os áudios, mas é uma
1: programação gravada, né?
2: Imensa estar aqui com vocês. Que bom.
1: Que bom mesmo que a gente pôde encontrar aí presencialmente com o doutor Elias Chama no nosso quadro Direito e Atualidades. A gente vai falar hoje, claro, não podia ser diferente, sobre direito tributário. A gente vai falar sobre reforma tributária que está em fase de testes.
2: Então, em primeiro lugar, renovando aqui a toda a equipe local, parabéns sempre, CBN, pelo acolhimento. E sim, falando agora sobre essa questão de que nós vamos entrar num período da reforma tributária, falamos todo esse período agora, muito tempo sobre isso, alguns conceitos, alguns nomes, e agora alertando a todos que nos escutam, com a sua audiência, desde logo obrigado, com relação a esse semestre agora de 2026, que nós vamos falar sobre esses testes programados, uma reforma tributária que já dura há mais de 3-4 décadas de discussões, e agora, como não podia ser diferente, nós estamos naquele período, digamos assim, de uma convivência que se chama assistida entre fisco e contribuinte para nos adaptarmos, porque afinal, já falamos nisso, vamos ter impostos novos, um novo modelo tributário nacional, então nós precisamos estar muito atentos, nós contribuintes, para entendermos isso, porque isso tem reflexos, falamos muito sobre isso nas nossas colunas quinzenais, precisamos ter, nós vamos entrar agora numa fase prática de testes, como eu disse, mas sempre até chegar aí, desembocar no vindouro ano de 2027, sim, com recolhimento e cobrança efetiva.
1: Esse segundo semestre ele é importante por quê dentro dessa fase? Doutor?
2: Porque, como eu falei há pouco, ele vem para fazer como se fosse assim um exame prático. Nós temos aí alguns impostos, nós estamos aí com o valor, o IVA, que é um valor agregado, onde nós temos a CBS, que é a Contribuição de Bens e Serviços, o IBS, que é o Imposto de Bens e Serviços, um de competência federal e outro de competência estadual e municipal. E esses impostos vão substituir outros e tal, e até acho que seria bom na próxima coluna nós especificarmos de per si cada, mas de todo modo, nesse momento é preciso ter muito cuidado, porque nós vamos começar a partir de agosto, inclusive, nós vamos começar a falar sobre notas fiscais eletrônicas, precisarão vir com este destaque da CBS, da IBS, e para que nós possamos, então, porque alguns sistemas, e aí entra, alguns sistemas poderão ter problemas com essas notas fiscais que não venham com esse destaque. Repare, nós ainda não estamos naquela fase da obrigatoriedade, mas sim já estaremos numa fase que nós precisamos fazer o teste programado, esse novo modelo já na vida de todos que emitem notas fiscais e outros documentos. Então é preciso atentar que a partir de 3 de agosto vai ser, já deverão ser objeto de efetivas práticas. Claro que nós estamos naquele momento que ainda não é o efetivo recolhimento do imposto, mas essas de caráter, digamos aqui, já até falei sobre isso, obrigações de caráter acessório, que no direito tributário são muito forte, sim, vamos precisar nos adequar. Ainda hoje, vi no valor econômico, um dado até da Receita Federal, para atualizar à tarde, que eles estão dizendo que 78% das empresas, de um modo geral, já estão com as notas fiscais destacadas, a questão da CBS e do próprio IBS.
1: Agora, essa adaptação, vamos dizer assim, das empresas, né, de todo mundo a essa nova fase, quem não conseguir se adaptar ou não respeitar por enquanto, vão ter consequências? Ou como
2: não,
1: é que
2: por
1: isso
2: enquanto
1: é?
2: Não são, como eu disse, é uma obrigação acessória no sentido desse documento, para se evitar, inclusive, a questão do indeferimento sistêmico. De repente, não se pode, eventualmente, não tendo esse campo de destaque dessa nova modelagem tributária, você pode, por exemplo, não emitir uma nota fiscal. Aqui e acolá eu vejo também preocupações das entidades. Eu já vi preocupações externadas pelo presidente, ilustre presidente da Federação das Indústrias do Pará, também já vi do presidente, também não, ilustre presidente da Associação Comercial, preocupados exatamente nessa sistemática, e louvo isso. Então, todos buscam, isso não é só Pará, Brasil, todos buscam essa harmonização, porque nós vamos entrar nesse período agora que tivemos, falei muito no primeiro semestre, ano passado, mas chegamos agora em alguns momentos que a praticidade disso é importante. E isso tem consequências, naturalmente, ao invés de nos adaptarmos, e é preciso, estou alertando para isso, para não chegar em 27, aquilo que pode ser objeto de uma transição tranquila, para não ser amanhã objeto de uma correria operacional, uma insegurança jurídica e assim por diante.
1: Doutor Elias, como é que vai ser ano que vem, 2027? Já vai ser para valer?
2: Aí já nós estamos em 27, nós já vamos ter a obrigatoriedade, sim, com relação à questão do recolhimento do imposto. E que na próxima coluna já vou falar mais ou menos, quem nos escuta, e de novo exorto, sempre como faço nas minhas colunas, notadamente quando é direito tributário, com relação a chame para você que está nos ouvindo, nos dando essa honra, a questão da assessoria jurídica tributária e contábil tributária. É importantíssimo, porque essa nova sistemática ela vai facilitar muita coisa. Não tenha dúvida que vai, inclusive, simplificar. O grande problema é esse período de adaptação. Então, eu chamo a atenção, é necessário a integração de vários setores de empresa, o diálogo entre eles, não é só o jurídico, o fiscal, o técnico, o operacional, porque isso vai ter repercussão naturalmente em fluxo de caixa, isso naturalmente vai ter problemas com relação de formação de preço. Então, é um universo, imaginem, duas, três, quatro décadas que se discute uma reforma tributária, que se pretende, ao cabo, simplificar, mas, ao mesmo tempo, precisamos nos adaptar. Acho que é importantíssimo a adoção imediata de tecnologia, essa fase digital. Então, eu acho que é uma visão um pouco maior de todos, mas, pelos dados que temos, muita gente já está, evidentemente, se equipando, se adaptando, para quando chegar a realidade, né, você não está sendo jogado num canto de ringue aí apavorado porque não conseguiu fazer. Então, é sempre um alerta, porque nós temos a fase de transição para isso, mas é preciso lançar mão de todos os meios possíveis para desembocar no resultado prático disso.
1: Pronto, a gente vai continuar aprofundando mais nesse assunto nas próximas colunas.
2: Muito importante, e quem nos ouça, entenda. O segundo semestre é importantíssimo para você, contribuinte que nos ouve, para se adaptar, para desembocar em 2027 numa condição melhor.
1: Doutor Elias Chama, na coluna Direito e Atualidades de hoje. Obrigada, doutor, pela presença.
2: Muito obrigado, uma boa tarde a quem nos escuta. Fiquem com Deus, um grande abraço.
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1: 2h29, repórter CBN, já voltamos.
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0: quinta-feira, 30 de julho de 2026. O ministro do Desenvolvimento, Indústria, Comércio e Serviços, Márcio Elias Rosa, negou que exista uma crise diplomática entre Brasil e Argentina por causa das declarações recentes do presidente argentino. Javier Milei esteve em São Paulo no último final de semana na convenção do PL, que lançou a candidatura de Flávio Bolsonaro à presidência. Na ocasião, o argentino proferiu ofensas ao ministro Alexandre de Moraes, do Supremo Tribunal Federal e ao presidente Lula. O Superior Tribunal de Justiça negou o pedido de adiamento e manteve o julgamento contra o ministro Marco Buzzi na próxima quinta-feira. Buzzi responde por importunação e assédio sexual contra duas mulheres. Ele está afastado do cargo desde fevereiro. O magistrado permanece impedido de entrar nas dependências do STJ. A Caixa Econômica Federal informou ter iniciado os depósitos da divisão do lucro do FGTS nas contas dos trabalhadores. O valor a ser rateado representa 89% do lucro apresentado pelo fundo no ano passado, que foi de 14 bilhões de reais. Terá direito ao crédito trabalhadores com saldo nas contas ativas e inativas em 31 de dezembro de 2025. A Caixa vai realizar o depósito até o final de agosto. Os Estados Unidos lançaram uma série de ataques contra alvos iranianos. A Guarda Revolucionária anunciou a morte de 3 integrantes. Em resposta, Teherã voltou a afirmar que mantém o controle do Estreito de Hormuz, uma das rotas marítimas mais estratégicas do mundo para o transporte de petróleo e mercadorias. A retomada das hostilidades coincidiu com novos incidentes em nações até então afastadas da linha de frente da guerra. No horário de Brasília, 2h34.
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1: Duas e 35. Hoje a gente vai ter manutenção programada para o sistema de abastecimento que atende parte do bairro do Coqueiros, Conjunto Satélite, Pedro Teixeira, Orlando Lobato, Mururé, Comunidade Teixeirinha e Residencial Ilha Pochá, reagendada para a próxima terça-feira, dia 4 de agosto. Essa intervenção estava prevista para hoje, mas foi adiada por necessidade operacional. Segundo a Águas do Pará, o serviço consiste na substituição de uma válvula de controla que controla o fluxo de água na rede. A medida tem o objetivo de melhorar a operação do reservatório, equilibrar a distribuição e aumentar a regularidade do abastecimento, principalmente nas áreas mais altas e distantes. Já a manutenção programada para hoje, a partir das 9 da noite, está mantida. O serviço vai atingir o bairro do Jurunas e parte dos bairros da Cremação, Condor e Batista Campos, e a interrupção vai ser temporária nesse fornecimento de água. A Águas do Pará orienta os moradores das áreas afetadas reservarem água com antecedência e utilizarem o recurso de forma consciente. O abastecimento vai ser retomado gradualmente após a conclusão dos serviços, à medida que a rede for pressurizada. 2h36, intervalo, já voltamos.
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1: Tarde de Notícias de volta, 2h39. O mês de julho é marcado pela campanha Julho Verde para conscientizar a população sobre cânceres que acometem a região da cabeça e do pescoço. A iniciativa alerta para fatores de risco como o tabagismo, o consumo excessivo de álcool, infecção pelo HPV e exposição solar sem proteção, além de reforçar também que o diagnóstico precoce aumenta significativamente as chances de tratamento e de cura. Sobre esse assunto, eu vou conversar agora no nosso estúdio, que já está aqui, né? Recebemos o Dr. Luiz Eduardo Werneck, vice-presidente da Sociedade Brasileira de Cancerologia. O Dr. Luiz, boa tarde, está aqui no nosso estúdio, seja muito bem-vindo.
2: Tudo bem, Brenda? Tudo bem, ouvintes da CBN Amazônia? Muito prazer estar aqui. Muito importante poder ter este tempo de qualidade com quem nos ouve, para nós falarmos de cânceres e especialmente de cânceres de cabeça e pescoço. Você comentou, como uma introdução, sobre quatro fatores de risco muito importantes que, se a gente, você que está nos ouvindo agora, formos pensar, puxar pela memória, nós não tínhamos tanto na geração anterior. Não se bebia tanto, não se fumava tanto, não se tinha tanta exposição ao sol e nem se sabia sobre HPV. Então, veja como muda de uma geração para outra só em se tratando de fatores de risco. Isso a gente vai comentar um pouquinho ao longo da nossa entrevista.
1: Doutor, para a gente começar, quais são os tipos mais comuns, né, desses cânceres de cabeça e pescoço?
2: Na realidade, o câncer de cabeça e pescoço, ele é conhecido por uma condição que é praticamente só dele. Todo câncer é muito grave, mas os cânceres que afetam a região conhecida pela medicina como cabeça e pescoço, eles são ainda mais graves porque afetam estruturas muito nobres do organismo, do corpo humano, você que nos ouve vai imaginar, e afetam estruturas e órgãos que estão ligados diretamente com a nossa vida diária. Ou seja, cânceres de cabeça e pescoço constituem cânceres de boca, cânceres de palato, de que a gente chama de céu da boca, cânceres de faringe, de laringe, garganta, ou seja, amígdalas, cavidade nasal, alguns tipos de câncer próximo à cavidade auditiva, e aí você desce um pouco, cordas vocais e início, a parte mais proximal do esôfago. Ou seja, eu falei em órgãos que estão envolvidos na mastigação, na alimentação, na respiração, ou seja, são órgãos que são imprescindíveis para a vida. Quando você tem, por exemplo, não é menos grave, mas se você tem, por exemplo, um câncer de vesícula biliar, é também um câncer grave, mas a vesícula biliar pode ser retirada. Como é que eu vou tirar a garganta? Não é tão fácil. Exato. Assim. Uhum. Então, como a pessoa vai comer, como a pessoa vai respirar, como ela vai falar, isso é um grande detalhe do câncer de cabeça e pescoço, uma morbidade para os pacientes. Por isso, a importância dos cânceres de cabeça e pescoço afeta órgãos muito importantes para o dia a dia.
1: Vamos falar do fator de risco? Quais são os principais para esses tipos de câncer, doutor?
2: Conhecidos com estudos randomizados sérios mundialmente, nós temos tabagismo. Fumar é conhecidamente o maior fator de risco para todos os cânceres, especialmente o de cabeça e pescoço. Por quê? Por dois motivos. Um, pelas toxinas que existem no cigarro, isso todo mundo sabe, até mesmo quem fuma. Uhum. Sabe que está fumando, mas infelizmente é um vício, mas que tem inúmeras substâncias tóxicas. E, segundamente, por uma coisa que quase não se leva em consideração. Muitas vezes não é só a toxina, não é a nicotina, não são os solventes que tem no cigarro, mas também a temperatura. Ou seja, quando você inala fumaça ou um ar muito quente, isso gera uma alteração nas células do trato da boca, do céu da boca, na garganta, que chega até o pulmão, inclusive. Então, o fumo, primeiro, o álcool, segundo. naturalmente o Pará e os países do Norte, começando pelo Tocantins, têm o maior consumo de álcool per capita ano do Brasil. É um dado muito importante isso, caramba, tá? E a nossa incidência de câncer de cabeça e pescoço é muito alta. Fumar, beber, infecção pelo HPV, que naturalmente todas as pessoas têm, desde a primeira relação sexual desprotegida, e praticamente todo mundo tem relação sexual desprotegida, o que é um erro. E ainda mais, o segundo erro, não estamos utilizando a vacina para o HPV nas nossas crianças entre 9 e 14 anos, que é inclusive gratuita, disponibilizada nas UBSs e pelo SUS. Meninos e meninas entre 9 e 14 anos. Então temos aí três fatores de risco importantes específicos de câncer de cabeça e pescoço. Temos o quarto, ou outros, que podem envolver fatores que têm a ver com todos os cânceres, geralmente ligados ao estilo de vida, ou seja, obesidade, sedentarismo, uma alteração, acredite você, nós cuidamos muito pouco da nossa saúde oral. No Brasil, se cuida muito pouco dos dentes. Inflamações crônicas na cavidade oral podem levar a câncer. O câncer, na realidade, é fruto de uma grande inflamação por muito tempo. Então, se você não cuida, em linhas gerais, para o nosso público entender, se você não cuida de uma coisa que surgiu muito pequenininha, ela pode ou não, mas pode sim, culminar com um câncer.
1: Dr. Luiz, quais são os sintomas que as pessoas precisam ficar atentos, né, para perceber?
2: Na realidade, esse é o grande desafio do câncer, que o câncer normalmente não nos avisa com sintomas. Se o câncer fosse, por exemplo, como uma dor de estômago, nós teríamos muito mais pessoas curadas. O problema é que o câncer geralmente não dói, não arde, não coça. Você já viu alguém com a boca coçando? É muito raro acontecer isso. Mas nós temos não sintomas, temos sinais. Sinais são diferentes de sintomas. Emagrecimento inexplicado. Não tá tomando Monjaro, tá? E está emagrecendo. Além disso, feridas que não cicatrizam por mais de 15 dias, todas, 100% delas, têm que ser vistas por um profissional, ou um médico dentista, ou um médico otorrinolaringologista, ou um médico oncologista. Então, temos as feridas que não cicatrizam, temos emagrecimento, temos alterações de sensibilidade em algumas áreas. Minha língua, eu não estou sentindo quente nem frio nessa região. É uma coisa que quase ninguém até sente, mas deixa passar. Então, a gente não pode terceirizar a nossa saúde. É necessário avaliar isto. E outros sintomas já mais graves, tá? Escarro com sangue pode ser um sinal já mais... vamos dizer, menos precoce, já mais avançado, e um detalhe muito sutil que tem a ver com o que estamos fazendo aqui agora, que é falando. Muitas vezes o primeiro sinal de um câncer de cabeça e pescoço é a mudança do timbre da voz. Ou seja, nossa, a voz fica rouca, fica diferente, porque normalmente o câncer pode afetar um lado ou os dois lados das cordas vocais.
1: Para quem descobre os cânceres câncer de cabeça e pescoço de forma precoce, quais são as chances de sucesso nesse tratamento,
2: doutor? Depende muito do tipo de câncer de cabeça e pescoço. Nós temos pelo menos três grandes grupos, do melhor para o pior. Mas, em geral, eles têm uma característica comum, Brenda. Ou seja, todo câncer descoberto cedo tem total possibilidade de cura completa. Eu mesmo tenho vários pacientes, dezenas, centenas de pacientes, que estão completamente curados de câncer de cabeça e pescoço, certo? Descoberto precocemente, ou seja, a pessoa teve um sinal, nem foi um sintoma, mas teve um sinal, ou numa consulta de rotina com o seu odontólogo, seu dentista, avaliou uma pequena lesão e resolveu fazer uma biópsia, tá? Até para a pessoa que vai ao dentista, porque é necessário, certo? Mas ela resolveu agir. Agindo, a gente consegue tratar e curar. Os casos que são diagnosticados em intervalo já, vamos dizer, um cenário intermediário ou um cenário avançado, eu vou ter dois problemas. Primeiro, o tempo de tratamento, que pode passar de 2 chegando a 3 anos de tratamento contínuo. É muito sofrido.
1: Sim.
2: Além disso, os custos, porque eu vou envolver muitas modalidades de tratamento. Vai ter que utilizar cirurgia, radioterapia, quimioterapia e mais recente, o que nós já fazemos em Belém, e eu já faço isso, são as drogas-alvo e a imunoterapia, que é a grande novidade nesse tipo de câncer.
1: Para a gente finalizar, doutor Luiz, quais são as orientações, as principais orientações para o nosso ouvinte internauta com relação a esses cânceres?
2: Na realidade, quando o médico oncologista hoje vai dar uma orientação para se prevenir ou evitar câncer, a gente fica meio que até constrangido falando no vazio e não pode. Eu sei que quem está nos ouvindo vai, de fato, entender a mensagem. Não dá para eu terceirizar a minha saúde. Eu tenho que cuidar da minha saúde. Ninguém pode cuidar dela por mim. Então, a pessoa precisa ter um tempo para ela, para colocar as coisas em dia relativo à sua saúde. Frequentar o médico, o odontólogo, no caso de cânceres de cabeça e pescoço, regularmente, uma vez ao ano, é bem razoável, tá? Até porque se eu pedir mais, ninguém irá me ouvir e a sua audiência vai cair, tá? Muito bem. Terceiro ponto, fazer uma avaliação. Todo mundo pode se olhar no espelho, como a mulher olha nas mamas.
1: Sim.
2: Pode olhar a cavidade oral, pode olhar a boca, pode verificar se tem alguma diferença de cor na língua, alguma lesão, alguma coisa que não cicatriza, porque ela pode não doer, você pode nem sentir. E isso pode ser descoberto muito precocemente. Isso é para que a gente examine o nosso organismo, alteração de voz, emagrecimento, mas o que deixa de mensagem, além de cuidar da própria saúde, é um apelo que eu tenho visto que tem sido ouvido. A juventude tem fumado um pouco menos, tem bebido menos, tem comido um pouco melhor dentro das possibilidades que nós temos hoje, que a indústria, que o mercado nos dá de comida. Nós temos conseguido fazer alguma coisa melhor por essa época de wellness, de emagrecimento, de todo mundo querer ficar bom. E eu não falo só magro. Existe, sim, algum fofinho saudável.
1: Sim.
2: Claro que existe, como existe o magrinho doente. Mas a intenção é bem-estar fisiológico. Tá certo? Então, evitar os fatores de risco principais já é muito importante e se consegue, pelos estudos, diminuir a chance de cânceres de cabeça e pescoço, acredite, em até 50%, ou seja, pela metade. O tratamento é muito sofrido, pode envolver cirurgia, pode envolver radioterapia, quimioterapia, todo mundo conhece, cirurgia pode ter que fazer uma cirurgia, deformar a face, radioterapia queima, quimioterapia tem todos aqueles efeitos. Ou seja, é muito melhor prevenir do que a gente ter que tratar. Isso muitas pessoas antes de mim já diziam sobre isso para os nossos ouvintes.
1: Perfeito. A gente conversou com o Dr. Luiz Eduardo Werneck, vice-presidente da Sociedade Brasileira de Cancerologia, falando sobre o Julho Verde, que fala sobre os cânceres de cabeça e pescoço. Obrigada, doutor, pela participação.
2: Muito obrigado a todos que nos ouvem. Um abraço a vocês da CBN.
1: 2h53. Intervalo, já voltamos.
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1: 2h54.
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1: Doutor Belisário já na linha para o CBN Saúde de hoje. Boa tarde, doutor. Seja bem-vindo.
5: Boa tarde, Brenda. Boa tarde a todos os nossos ouvintes. Mais um prazer estar falando de saúde com vocês aqui.
1: A gente vai trazer um tema polêmico, hein? Café faz bem ou mal para a saúde?
5: Esse é um tema que eu tive que ter cuidado, viu, Brenda? Passei a última semana lendo sobre o assunto, porque senão eu poderia cometer o primeiro erro, que é aquele viés de confirmação, né? Que, eu gosto muito, eu vou tentar confirmar a minha tese aí, buscando... Mas claro que a gente... na verdade, vai repercutir aqui uma declaração científica da American Heart Association, da Associação Americana de Cardiologia, que falou aí, pela primeira vez também, né? Pela primeira vez ela se posiciona aí de uma maneira mais clara sobre alguns pontos aí do café, nossa bebida aí do dia a dia.
1: Doutor, afinal, ele faz bem, faz mal para o coração? O que que a ciência diz sobre isso?
5: Então, a gente... tem que ter cuidado, porque é muito difícil a estudar o café. O café, ele não é puramente só a cafeína, né? O café, ele tem mais de 1000 substâncias lá, né? Para você ter uma ideia. Então, a maioria dos estudos, eles são estudos observacionais, né? Então, a associação não é prova de causalidade, né? A gente não pode fazer essa associação direta, só que cada vez mais tem, de maneira consistente, isso vem sendo estudado. Daí veio... essa é a declaração científica da American Heart, publicada na Circulation, na sua principal revista, falando sobre o assunto. E a gente tem alguns pontos aqui onde ela demonstrou que realmente seria seguro. Por exemplo, tinha sempre uma dúvida, poxa, para quem tem pressão alta? Para quem tem pressão alta, existe ali aquele aumento imediato, digamos assim, entre aspas, mas o uso rotineiro do café, ele não aumenta a pressão, né? Então, essa declaração fala sobre isso. A gente tem que fazer um parêntese, brevemente falar que existe, lá vem as palavras difíceis, existe uma enzima chamada CYP1A2, essa foi até fácil
1: parece frequência gravar, modulada,
5: né? Pois é, parece que, mas essa foi até fácil, porque é 1A2, então ficou até fácil, mas eu lembro de ter estudado isso anteriormente, e eu, poxa, para que para algumas pessoas funciona tão bem o café, né, alguns bebedores

0: pessoas que têm pressão alta. É, a gente tem que ter um cuidado com relação ao preparo. Para nós brasileiros, esse cuidado, a gente acaba sendo protegido pela forma como a gente prepara o café. É, em algumas culturas, utiliza-se muito o café não filtrado, né? Prensa francesa, algumas formas de utilizar o café. Na nossa cultura, a gente utiliza o filtro, em geral, um filtro de papel. Isso ajuda a tirar algumas das impurezas ali, por exemplo, o cafestol, porque essa impureza específica, esses diterpenos, eles fazem aumentar ali o LDL colesterol, mas a gente está protegido porque a nossa forma de preparar é colocar no filtro de papel, e o filtro de papel, em teoria, ele já faz essa filtragem dessas substâncias que seriam maléficas ali. A gente tem algumas surpresas também na declaração, né, que é para proteção, por exemplo, do diabetes tipo 2. Então, mesmo no café descafeinado, existem substâncias específicas que fazem reduzir o risco do diabetes tipo 2. Tinha uma dúvida em relação às pessoas com arritmias cardíacas, né? Se a gente fala da principal arritmia do idoso, a fibrilação atrial, já existe um estudo, inclusive randomizado, um estudo mais robusto, que fala que a pessoa pode consumir com segurança. A quantidade, a gente está falando em geral, na grande maioria dos estudos, de 3 xícaras, né? Que seria ali 3 xícaras de 240 ml, até uma quantidade razoável aí, né? Seria 3 xícaras aí, seria o ideal. E o período de consumo seria preferencialmente na primeira parte do dia, justamente para evitar efeitos ali como insônia, outros efeitos indesejáveis ali.
1: Poxa vida, adoro um cafezinho de tarde, doutor. E
0: Não,
1: aqui.
0: pode. Isso vai muito de pessoa para pessoa, por exemplo, porque para pessoas que têm a metabolização mais rápida, se a pessoa está tomando bem, não tem problema de insônia, dorme direitinho, isso não atrapalha o sono, a pessoa pode tomar café até às 17 horas, 18 horas, sem problema nenhum.
1: Perfeito. Então tá aí as dicas do Dr. Eduardo Belisário, trazendo aí as principais atualizações com relação ao café e à nossa saúde. Obrigada, doutor, pela participação no CBN Saúde de hoje.
0: Obrigado, Breno. Uma boa tarde a todos os nossos ouvintes.
1: Grande abraço e até semana que vem. 3 horas em ponto. Repórter CBN, já voltamos.
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0: Quinta-feira, 30 de julho de 2026. O presidente Lula aprovou hoje uma lei que direciona os recursos de BETs para um fundo da Polícia Federal. Os valores coletados pelo governo federal serão direcionados ao FUNAPOL, o Fundo para Aparelhamento e Operacionalização das Atividades FIM da Polícia Federal. O repasse vai ocorrer de forma gradual até 2028. Em uma cerimônia no Palácio do Planalto, o presidente assinou o documento na presença do ministro do Planejamento e Orçamento, Bruno Moretti, e do diretor-geral da PF, Andrei Rodrigues. O Desenrola 2.0 pode alcançar 10 milhões de famílias depois de o governo prorrogar a atual edição do programa de renegociação de dívidas. A projeção é do Ministério da Fazenda. O prazo venceria no começo do mês que vem, mas teve a duração estendida até o dia 31 de agosto, a pedido das próprias instituições financeiras. O objetivo é atender a demanda reprimida. Até 23 de julho foram renegociados 22 bilhões de reais. O Conselho Nacional de Política Energética aprovou a resolução que autoriza a venda direta do gás natural pertencente à União no Mercado Livre. Segundo o Ministério de Minas e Energia, a medida pode reduzir em pelo menos 50% o preço do gás para indústrias que compram o produto neste meio. A decisão não trata do gás de cozinha vendido em botijões, nem altera diretamente os preços pagos pelos consumidores residenciais. E a Arábia Saudita sediou uma reunião com outros 43 países e a União Europeia para discutir a criação de uma coalizão de segurança marítima. O Ministério da Defesa do país afirmou que 14 países, incluindo Turquia, Paquistão, Egito, Sudão e Djibouti, declararam apoio público à proposta que visa proteger a navegação comercial mundial. As discussões ocorreram enquanto a guerra entre Estados Unidos e Irã ameaça o comércio global. No horário de Brasília, 3:05.
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2: Tarde de Notícias de volta agora 3:06.
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2: Cláudia Sadala já está por aqui pelo nosso estúdio para falar sobre mente em equilíbrio. Boa tarde, doutora.
3: Boa
2: Seja bem-vinda.
3: Boa tarde, Brenda. Boa tarde a todos que nos escutam.
2: A gente vai falar hoje sobre saúde mental e mudanças climáticas. Afinal, a gente está vendo aí muitas notícias, né, sobre isso. A gente está sendo bombardeado, principalmente com as mudanças climáticas que a gente está sentindo por conta também da interferência do El Niño, né? A gente está vendo um fenômeno mundial acontecendo aí. E a forma que o mundo está encarando todas essas mudanças, isso é importante a gente falar, né, doutora?
3: Exato. E a gente tem falado muito pouco, não exatamente dos fatos, que eles são extremamente graves. Desde o pós-pandemia, a gente vive um contexto de mudanças climáticas extremas, né? E a gente tem, logicamente, a ciência já avisava que isso ia acontecer se algumas questões não mudassem, e não conseguimos mudar a nível nacional e a nível mundial, mas a gente tem falado muito pouco do quanto que todos esses acontecimentos, né, para quem vive as situações e para quem está aqui como espectador, mas eu acredito, né, Brenda, que se a gente pensar aí nesse último evento, por exemplo, o terremoto da Venezuela, que a gente sentiu em Belém, não temos mais como pensar, e muitas pessoas são espectadoras, né? A gente está num momento onde nós estamos vivendo de maneira muito mais próxima, né? Se a gente fosse pensar nesse evento em Belém, aqui no norte do país, na Amazônia, a gente realmente não imaginaria, né, isso acontecer. Não aconteceu nada grave, mas só de você saber que você, né, tem essa vulnerabilidade, com certeza isso te deixa mais suscetível, vulnerável, inseguro, enfim. Então, a gente tem no pós-pandemia observado essas mudanças climáticas extremas e é lógico que isso tem uma repercussão e diferente, né, para cada pessoa, né, para cada coletivo que está como espectador e para cada coletivo que está vivenciando esse processo. A própria Organização Mundial de Saúde, ela já tem relatórios globais importantes sobre isso e ela trabalha aí três aspectos, três formas de nós nos impactarmos por essas questões, né? Os impactos diretos, impactos indiretos e os impactos crônicos, né? Nos impactos diretos, nós temos as pessoas que estão vivendo, né, situações gravíssimas, como, por exemplo, mais de 10 mil pessoas mortas por calor extremo na Europa, né? E isso é só o número inicial, a gente ainda não tem fontes totalmente formais do quantitativo efetivo. O último calor extremo ocorrido aí foi em 2022 e esse ultrapassou, né, muito mais, infelizmente, do que 2022. Além disso, a gente tem, né, o terremoto aí da Venezuela com mais de 5 mil mortes. Então, a gente está falando de pessoas que estão vivendo, né, situações muito graves de saúde física, de habitação e, especialmente, aqui no nosso programa, falando de impactos na sua subjetividade, sua interrupção biográfica. Essas pessoas e esses coletivos, né, têm a sua vida interrompida, os seus sonhos, projetos e a presença, né, falando aí de sintomas ou de transtornos, para quem vive impactos diretos, o transtorno de estresse pós-traumático é muito presente, em torno aí de 25 a 50 pessoas podem vir a apresentar, isso já foi catalogado na história com o furacão Katrina, com o tsunami, então a gente tem já, né, fontes importantes. Para quem vive impacto indireto, a gente tem aí pessoas que podem manifestar sintomas de ansiedade, depressão, pessoas que podem precisar, né, de suporte psicológico, de suporte emocional ou até mesmo, né, de suporte psiquiátrico pela vivência dessa insegurança, dessa vulnerabilidade e de realmente ter ali a convicção do seu mundo presumido desabando, literalmente, né? O que a gente conhecia, o que a gente tinha de segurança, né, fica aí muito mexido. Algumas pesquisas, Brenda, realizadas posteriormente aí, a enchente do Rio Grande do Sul e algumas enchentes do Marajó identificam aumento de casos de depressão e de ansiedade, inclusive com riscos de suicídio. Né? Então, a gente, de novo, tem falado muito pouco sobre os impactos emocionais desses eventos, né? Especialmente dos eventos extremos. Quando a gente pensa nos impactos crônicos, são pessoas que estão convivendo de maneira mais frequente com esses eventos a cada 3 anos, ou a cada 5 anos, ou a cada 10 anos. Né? Pessoas que vivem realmente em ambientes e lugares que essa vivência é mais permanente. Né? Hoje, na Amazônia, a gente tem aí os povos tradicionais, ribeirinhos, que estão vivendo fortemente seca, enchente. A gente viveu o mês de julho muito atípico aqui em Belém. É, Belém, que eu digo, região aqui. Então, mês de julho geralmente é sol permanente. A gente viveu sol e chuva e muita chuva. E, então, até um mês que tinha um significado, né, de férias escolares, de praia e tudo mais, foi afetado. Né? O simbolismo até do mês ele fica afetado. A gente teve, anteontem, a informação de uma ventania muito forte em Mosqueiro. Né? Então, são eventos que vão nos atravessando e nos aproximando de uma discussão que a gente precisa cada vez mais pautar e, logicamente, né, identificar os impactos disso para a nossa saúde mental, para o nosso bem-estar e como que a gente vai se organizar, né, individualmente e enquanto coletivo. Porque quando a gente para assistir ou escutar as notícias, a gente pode se sentir, né, e daí? O que vai acontecer? Como é que a gente está fazendo? Como é que a política pública, enfim, né, vai interferir nessas questões? Né? As cidades têm um plano, né, emergencial.
2: As cidades são resilientes, né?
3: As cidades são resilientes, né? Vou falar até um pouco isso sobre comunidades resilientes.
2: Agora, doutora, essa questão de viver cronicamente os efeitos da mudança climática é um ponto, porque todos os anos a gente já vem ouvindo os especialistas falando que o El Niño vem contribuindo, né? Vem mudando, na verdade, todo o que se espera do meio ambiente, e esses transtornos vêm crescendo e acontecendo já numa constante, vamos dizer assim. A gente acompanha os noticiários, por exemplo, das enchentes que acontecem no sul, né, do país. Tem famílias lá que não conseguiram ajeitar suas casas e dizem assim: eu não consigo ajeitar minha casa porque eu já sei que na próxima enchente ela pode ser levada ou não. Aí vai destruir tudo de uma vez. A gente Exatamente. Volta para essa questão da eco-ansiedade. Elas já estão ansiosas nisso, né? Esperando esse momento de uma preocupação. Como é que isso afeta o bem-estar emocional delas, também a qualidade de vida de uma família que já está esperando um desastre?
3: Uhum. A psicologia ambiental, ela já tem estudos falando sobre a eco-ansiedade e também sobre luto ecológico. Porque quando você vive num território, você se alimenta desse território, você se nutre dessas relações, né, do que você planta, do que você colhe, do seu trabalho, do seu lazer. Então, essa interrupção, ela nos traz sentimentos permanentes, né, de perda, de luto. E é natural que esses coletivos, que essas pessoas que vivem permanentemente esses processos, elas sim tenham comprometimentos do sono, comprometimentos relacionados a maior sentimento de insegurança, vulnerabilidade, e sim até transtornos de ansiedade mais graves, em função de que elas estão ali sendo expostas permanentemente a essas questões. Tem um outro aspecto, Brenda, importante, que são os grupos mais vulneráveis, né, que a gente tem catalogado aqui junto com a OMS. Mulheres, crianças, idosos, né, populações tradicionais, como a gente falou, comunidades tradicionais, e especialmente populações de baixa renda. E aí a gente entra numa outra perspectiva, que é a justiça climática. Uhum. Né? Quem efetivamente morreu por calor extremo foi quem não conseguiu recursos financeiros, certamente, para se cercar de cuidados. Né? Lá no Rio Grande do Sul ou em outras comunidades, quem está sofrendo mais pela enchente ou pela seca? Né? São as populações que precisam, né, daquele território, daquele recurso, e que, logicamente, têm limites e recursos, né, limitados para se manter em função agora de alguma coisa que é muito, muito complexa. Né? E que ele sozinho, ou essa comunidade sozinha, ela não consegue ter recursos para lidar, né, de forma resolutiva com isso, até porque, como você disse, né, já está esperando o próximo evento. Né? No doutorado, eu trabalhei com uma comunidade, né, em Santarém, onde eles, ao longo de 10 anos, vivenciaram o fenômeno das terras caídas. Né? E eles construíram, de maneira muito resiliente, 4 igrejas. E as 4 igrejas foram levadas pelas águas. Né? Até que, em determinado momento, esse grupo decidiu que decidiu e percebeu que não havia mais condições de viverem naquele território e migraram para a terra firme. Mas nessa migração, embora você vá para um ambiente, aspas, mais seguro, que é o que acontece com muitas populações, né, que são atravessadas por esses processos, você tem muitas perdas. Perdas, né, do seu lugar de moradia, perda simbólica do lugar onde você nasceu, viveu, onde a sua família foi constituída, enfim. E também assim, né, a perda dos laços comunitários. Né? Quando você muda de endereço, você muda de ambiente, você tem também a quebra dos laços comunitários, e também as pessoas, elas vão para vários lugares, elas não vão para um único lugar, né, buscar esses recursos, ou a política pública oferece vários recursos e cada um vai conseguir acessar um recurso diferente. Então, você tem muitas perdas, para além das perdas, né, pessoais, materiais, você tem inúmeras outras perdas. E não podemos esquecer, né, que para cada pessoa que a gente perde, existem 10 pessoas enlutadas. Então, a gente tem aí, se a gente for pegar as estimativas, né, 10 mil mortos pelo calor extremo, 5 mil mortos lá no terremoto e tantas outras coisas acontecendo, a legião de pessoas enlutadas, seja pelo seu território, mas especificamente aqui falando pelas pessoas, pelos seus amores, pelos seus familiares, vizinhos e amigos que foram perdidos nesses processos. Né?
2: para a gente finalizar, essa sensação de insegurança e perda de confiança no futuro afeta todo mundo, o mundo inteiro, doutora?
3: Acho que tem afetado, sim, o mundo inteiro. Eu me sinto afetada sobre isso. Acho que, inclusive, se a gente não se afetar, a gente tem que se preocupar, porque é algo que tem sido cada vez mais presente, cada vez mais permanente na nossa vida. A gente precisa transformar a nossa indignação e surpresa em ação, né? A gente precisa se organizar mais, né? Não viver só isso de maneira mais individual. Claro que existem dores individuais que devem ser respeitadas, mas como que nós, enquanto coletivos, independente de morarmos em cidades ou morarmos em outros ambientes, como a gente está se organizando e também exigindo que as políticas públicas façam o seu papel, papel preventivo. Claro que a política pública não vai resolver tudo, mas quais os planos para que essas cidades, comunidades, municípios estejam minimamente preparados? Existe plano de contingência, plano de emergência para catástrofes e desastres, né? Defesa Civil já atua muito bem, mas qual o plano realmente ampliado, né? E aí eu quero trazer também um conceito de resiliência comunitária, que é justamente essa possibilidade que nós temos de nos unirmos, né, por temas de afinidades, e aí, né, para discutirmos melhor sobre isso. A gente tem grupos para muitas coisas, e lógico, a gente já tem inúmeros coletivos falando sobre isso, mas digo especificamente sobre as questões ambientais e a saúde mental. Como a gente está pensando, né, em falar sobre isso, discutir, sentar, se acolher, né, se apoiar, e como que a gente transforma também isso em ação preventiva, como que a gente consegue estar junto, né? E acho que, para finalizar, é justamente pensar que os eventos, os desastres, né, as catástrofes e os eventos climáticos extremos, eles estão muito longe de ser só relacionados ao ambiente. Eles são eventos socioambientais. Eles impactam as nossas vidas, eles interrompem trajetórias e eles transformam a nossa narrativa, né, a nossa perspectiva de mundo e a forma como a gente vai caminhar, né, enquanto família, enquanto sociedade, enquanto comunidade. Então, que a gente possa olhar para isso de uma forma mais sensível, que a gente entenda que esses impactos realmente estarão por muito tempo em nós e precisamos estar sendo fortalecidos e buscando mais recursos emocionais para isso.
2: Perfeito. Cláudia Sadala, na coluna Mente e Equilíbrio de hoje, falando sobre saúde mental e mudanças climáticas. Obrigada, doutora.
3: Obrigada, Brenda. Quem quiser continuar conversando, vai lá no @psicláudiasadala.com que a gente conversa mais um pouquinho.
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2: 3h21, intervalo.
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1: 3h23. Vamos falar agora sobre volta às aulas. Esse mês de agosto aí está na porta. É um mês, geralmente, que se inicia aí o segundo semestre na prática, nas escolas. Com eles vem a renovação contratual, vem também as práticas de equipe, essa renovação toda. Sobre isso a gente vai falar agora, como é que esse processo funciona, também como é importante essa capacitação de equipes nesse período. Sobre o assunto eu converso com a doutora Jamile El-Rusni, advogada especializada em Direito Educacional, está aqui no nosso estúdio. Doutora Jamile, boa tarde, seja bem-vinda.
2: Opa, boa tarde, obrigada Brenda, obrigada ouvinte da CBN Amazônia. É isso mesmo, Brenda. Agora está cada vez mais cedo, né? Antes a gente só falava de renovação de matrícula quando chegava em dezembro. Agora, vira agosto, as escolas já estão mostrando ali aquele terminho de intenção de renovar a matrícula para o ano que vem.
1: Doutora, por que que esse tempo mudou agora, esse mês de agosto, meio do ano, está sendo importante com relação essas revisões de contrato?
2: Porque é importante que o cliente ele tenha conhecimento do que ele está aceitando. Então, como as escolas resolvem trazer mais cedo esse termo, né, de renovação da matrícula, é importante que as escolas também mostrem para esse pretenso cliente ou para esse cliente que irá renovar quais são as regras do jogo que ele está acatando. Então, é interessante que a escola já esteja ali com o seu contrato de prestação de serviços educacionais atualizado, né, para que aquela intenção ela já esteja a par de tudo aquilo que ela está se obrigando. Então, às vezes, as escolas mudam o projeto político-pedagógico para o ano seguinte, às vezes elas mudam o sistema de ensino que a escola vai utilizar, mudam algumas estratégias ali que não é exatamente aquilo que o cliente já conhecia. Então, é interessante que esteja tudo redondinho desde cedo.
1: Doutora Jamile, essa falta de revisão, né, que está acontecendo agora no meio do ano, ela pode causar algum tipo de problema para o semestre seguinte ou para os próximos semestres?
2: Ah, super! Né? Essa falta de revisão ela pode exatamente fazer com que o cliente acabe ali, né, desistindo daquela matrícula, por exemplo, do filho na escola, por conta de não ter tido ciência do que ele estava acordando. Então, por exemplo, eu sinalizei que eu quero renovar a matrícula para o ano que vem, mas a escola mudou completamente as soluções educacionais que ela trabalhava. Então, eu tinha uma expectativa e aquilo foi mudado. Então, não foi isso que eu acordei. Eu não sabia que isso ia acontecer. Uhum. Então, se a escola não deixou tudo isso claro, né, nessa documentação prévia, eu não vou poder exigir, por exemplo, de um pai, caso ele desista de dar seguimento nessa reserva de vaga, de uma multa rescisória porque ele ocupou aquele lugar, porque ele não conhecia as regras do jogo ainda. Então, ele vai ter esse direito de fazer sem ônus.
1: Doutora Jamile, quais são os pontos principais e mais importantes aí nesse quesito contratual que não pode ficar de fora?
2: Olha, não pode ficar de fora, como a gente trabalhou aui, né? Qual é o projeto político-pedagógico da instituição de ensino? Vai abarcar que soluções educacionais? Vai ter solução de ensino de educação financeira? Vai ter solução de socioemocional? Vai ser só um sistema de ensino, né, que traga as questões pedagógicas? Vai ter o que vai aquela escola vai oferecer ali junto, né, com a escola escolarização somente, o que vai compor aquela escolarização ali, né? É importante que tenha também ali um bloco no contrato, hoje, principalmente relacionado à educação especial inclusiva. Uhum. Por quê? Porque, às vezes, os pais, eles acreditam, né, que a escola tem obrigações com determinados serviços e essas obrigações legais não condizem com aquela expectativa. Então, eu acho interessante que a escola já diga que serviços ela oferece e ela não oferece, até porque também tem escola que oferece mais do que a lei obriga, né? Então, se o pai está procurando um ambiente mais inclusivo para o filho, ele tem a oportunidade de conhecer o que a escola tem ali para dispor e o que ela não tem para dispor.
1: Doutora Jamile, com relação à capacitação profissional, né? Nesse período também acontecem essas capacitações. Em relação às práticas institucionais no semestre seguinte, como é que deve ser esse foco, né, das equipes escolares, né? O que deve ser analisado nesse período?
2: Essa é uma pergunta muito interessante, Brenda, porque A formação continuada, ela é uma realidade das escolas, né? No sistema público ela é obrigatória por lei, no sistema privado a gente não tem uma lei específica, né, amarrando essa formação continuada, mas ela precisa acontecer porque existe lei específica, né, vinculando a necessidade da qualidade do ensino, né? Então a escola privada ela também vai precisar estar formando ali os seus profissionais de maneira contínua. Então essa época do ano tem muita formação de prevenção ao bullying, a cyberbullying, relacionada à própria educação especial inclusiva. Eu agora estou fazendo diversas formações sobre o ECA digital, né? Então, é uma temática que também agora tá recente, todo mundo quer falar sobre isso, e os profissionais que estão ali dentro da escola precisam se atualizar dessas temáticas que fazem parte do trabalho deles e não tem, né, como desconectar isso mais.
1: Para a gente finalizar, a importância dessa preparação toda, doutora.
2: Ah, essa preparação ela é de extrema importância. Olha, por exemplo, a gente tem uma obrigação legal com a formação que é da Lei Lucas, né? Por exemplo, de primeiros socorros ali, que toda a equipe escolar vai precisar ser treinada anualmente. Então, por exemplo, se porventura, e essa legislação veio depois que um aluno, infelizmente, faleceu, uhum, depois de se asfixiar com uma salsicha lá em 2017 num passeio escolar. Então, por exemplo, se a gente tem, né, uma situação de bullying, a gente tem uma situação dessa, por exemplo, de óbito, que é bem trágica, né, uhum, a responsabilidade das instituições de ensino está aí, né, podendo vir até um viés criminal, caso essas pessoas não estejam, né, com a preparação que elas deveriam ter, já que a escola tem as obrigações de guarda e cuidado com a incolumidade física dos alunos.
1: Perfeito. Eu conversei com a doutora Jamile Al-Rujni, advogada especialista em direito educacional, falando sobre esse segundo semestre aí, as renovações contratuais escolares e as práticas de equipe. Obrigada, doutora.
2: Ah, obrigada, Brenda.
1: 3:30, repórter CBN.
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0: quinta-feira, 30 de julho de 2026. O documento apresentado à Organização Mundial do Comércio pelo Brasil sobre a legalidade das sobretaxas impostas pelos Estados Unidos a produtos nacionais argumenta que as medidas aplicadas pela Casa Branca são discriminatórias e unilaterais. O material foi enviado à OMC no começo da semana, mas divulgado apenas hoje pela entidade. O governo brasileiro alega que Washington age de forma inconsciente, ou melhor, inconsistente, e trata o país de maneira menos favorável que outros parceiros comerciais. As contas do governo federal registraram um déficit primário de 48 bilhões de reais em junho, segundo o Tesouro Nacional. Houve uma piora na comparação com o mesmo mês do ano passado, quando foi contabilizado um resultado negativo de 44 bilhões de reais. A ação ocorre quando as receitas com tributos e impostos ficam abaixo das despesas do executivo. O preço médio dos carros novos no Brasil subiu menos do que a inflação em 2026 pela primeira vez em 6 anos. É o que mostra um levantamento produzido pela Bright Consulting. O valor do automóvel zero quilômetro teve queda real de 1,5%. Analistas atribuem o movimento à expansão das montadoras chinesas, o que aumentou a competição no mercado brasileiro e forçou as fabricantes tradicionais a reduzirem margens. Por outro lado, a renda estagnada e os juros elevados do crédito ainda são obstáculos para a compra do veículo novo. Uganda foi oficialmente declarada livre do ebola após completar 42 dias sem registrar novos casos da doença. O anúncio foi feito pelo Ministério da Saúde do país, seguindo o protocolo da Organização Mundial da Saúde, que considera 2 períodos máximos de incubação do vírus para encerrar um surto. Na República Democrática do Congo, a epidemia segue em crescimento. O número de casos confirmados ultrapassa 3 mil. No horário de Brasília, 3h33.
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1: 3h34. A volta às aulas traz uma boa notícia para a educação brasileira. Um levantamento do Unicef mostra que o país reduziu o número de estudantes com 2 ou mais anos de atraso escolar em todas as regiões. E um dos maiores avanços foi registrado justamente na região norte. Vamos conferir os detalhes na reportagem de Felipe Igreja, direto de Brasília.
2: Os dados analisados pelo Unicef, com base nas informações do INEP, mostram que a distorção idade-série caiu em todos os estados brasileiros entre 2019 e 2025. No período analisado, a taxa recuou de 18,7% para 11,3% entre os alunos do ensino fundamental da rede pública. No ensino médio, a melhoria foi ainda maior. A taxa de distorção idade-série caiu de 28,9% para 17,6%. Na região norte, o percentual de estudantes do ensino fundamental da rede pública com 2 ou mais anos de atraso escolar passou de 26% para 17,2%, uma redução de 8,8 pontos percentuais. O desempenho ficou atrás apenas da região Nordeste, que registrou a maior queda do país no período de 10 pontos percentuais. Já no ensino médio, a taxa na região Norte caiu de 42,1% para 25,6%, redução de mais de 16 pontos percentuais. Entre os estados, o Amapá registra ainda a maior taxa da região de estudantes com atraso escolar no ensino fundamental, com um índice de 22,5%, seguido do Pará, com 20,8%, Acre, com 19,7%, Roraima, com 18,1% e Amazonas, com mais de 14%. Rondônia e Tocantins ficam abaixo dos 10%. No ensino médio, a situação é ainda mais preocupante. O Amapá lidera a distorção na região, com 32,2% dos alunos em atraso, seguido pelo Pará, com 30,2%, e pelo Amazonas, com 26,5%. Em seguida, aparecem o Acre e Roraima, com mais de 20%, e fecham a lista Rondônia e Tocantins, acima de 10%. Para Erundina Barbosa, oficial de educação do Unicef, os números de fato mostram uma melhora, mas ainda longe do ideal.
3: A gente precisa considerar que em números absolutos são 3,5 milhões de meninos e meninas brasileiros que estão com 2 ou mais anos de atraso escolar. É claro que a gente comemora a melhoria desses dados, a redução dessa taxa, porque isso significa que o Brasil está no caminho certo, que a gente tem hoje políticas de enfrentamento à cultura de fracasso escolar.
2: Embora a região norte ainda apresente uma das maiores taxas de atraso escolar do Brasil, os números mostram uma evolução significativa nos últimos anos. O desafio agora é manter esse ritmo e garantir que os estudantes recuperem também o conteúdo perdido ao longo da trajetória escolar. Segundo o Unicef, os avanços podem ser atribuídos a políticas públicas e a iniciativas voltadas à permanência dos estudantes na escola. Entre elas está a estratégia Trajetórias de Sucesso Escolar, desenvolvido pelo próprio Unicef. A medida tenta garantir que cada criança e adolescente em atraso escolar consiga recompor as aprendizagens e avançar nos estudos, como explica Erundina Barbosa.
3: A gente precisa imaginar que esse menino que está com 2 anos de atraso escolar, tudo que ele for fazer na vida, ele vai fazer 2 anos mais tarde, sem contar o risco que é desse menino, abandonar a escola, ingressar no mundo do trabalho precariamente e de forma inadequada, ou ser vítima de violência. Para nós do Unicef, a educação é fator de proteção.
2: De Brasília, Felipe Igreja para a CBN Amazônia.
1: Agora 3h38, intervalo e já voltamos.
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1: Tarde de Notícias de volta, 3h41.
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1: No quadro ESG em conversa de hoje, nós vamos falar sobre cursos voltados para a tecnologia e a economia circular, além da discussão sobre o lixo eletrônico nas grandes empresas. Para conversar com a gente sobre o assunto, recebemos aqui por online, né? Está no telefone com a gente, o Gustavo André Lima, coordenador-geral de projetos de inclusão digital do Ministério das Comunicações. Boa tarde, André. Seja bem-vindo à Rádio CBN. André, não, eu falei errado, é Gustavo. Gustavo, seja muito bem-vindo. Gustavo está sem a conexão do Gustavo. A gente vai continuar aqui, então, com o Tarde de Notícias e já a gente retoma, então, a conexão com ele. O Centro de Integração Empresa-Escola, o CIE, está com 100 vagas de estágio abertas no Pará nesta semana. As oportunidades são destinadas a estudantes do ensino médio e cursos de graduação. A área com maior número de vagas é administração, com 36 oportunidades. Também há vagas para estudantes de contabilidade, informática e comunicação. Os interessados devem fazer o cadastro gratuitamente no portal do CIE e manter os dados pessoais atualizados. A instituição orienta que os candidatos também incluam uma redação e um vídeo de apresentação para aumentar as chances de serem convocados para entrevistas. Quem preferir atendimento presencial pode procurar a unidade do CIE em Belém, que fica no edifício Síntese 21, na Avenida Conselheiro Furtado, bairro da Cremação. O horário de funcionamento é segunda a sexta-feira, das 9 da manhã às 4 da tarde. A gente retoma, então, o contato com o Gustavo André Lima, coordenador-geral de projetos de inclusão digital do Ministério das Comunicações. Boa tarde, André. Seja bem-vindo à Rádio CBN. André, Gustavo.
2: Muito boa tarde. É um prazer enorme estar aqui com vocês, podendo falar um pouquinho dessa pauta que é tão cara para o Brasil, que é a inclusão digital e a sustentabilidade.
1: Gustavo, para a gente começar, qual é o principal objetivo dos cursos?
2: O Ministério das Comunicações ele tem um programa chamado Computadores para a Inclusão, que visa a capacitação e o letramento digital de toda a população brasileira na inserção desses cursos de tecnologia. Então é aproximar a população dos meios digitais, facilitando o acesso desde usos básicos, aqueles que a gente utiliza no dia a dia, como um aplicativo para pegar um transporte ou para solicitar um lanche, como coisas mais avançadas, como um curso de programação e desenvolvimento, além do eixo de educação ambiental, que eu acho que vai ser um pouco do foco da nossa conversa aqui hoje, que é a gente conscientizar a população sobre o aproveitamento de resíduos eletrônicos e a destinação correta desses equipamentos.
1: Perfeito. Agora, Gustavo, essas competências, né, na questão ambiental, aí, quais são elas, né, que devem ser desenvolvidas durante essa capacitação?
2: Quando a gente fala sobre educação ambiental, a gente está falando sobre a cultura das pessoas, né? É aquilo que elas acreditam que é o correto na forma do descarte, da compra de equipamentos, do tipo de vida que esses equipamentos vão ter no decorrer da utilização. E são equipamentos do dia a dia. A gente está falando do celular, do nosso relógio, de um secador de cabelo, da geladeira, do micro-ondas. Tudo isso tem uma série de especificidades que precisam ser respeitadas. A forma como é descartado, como é tratado. Então, as capacitações, elas visam ensinar a população a fazer isso da melhor forma possível. Do descarte correto, de como até a manutenção desses equipamentos durante a utilização deles. A gente tem a cultura no Brasil hoje de descartar equipamentos eletrônicos muito antes do tempo de vida dele realmente ter finalizado. Acaba trocando com muita facilidade. Então, os cursos têm esse intuito de conscientização e de mudança da cultura da população sobre a utilização e o descarte correto de resíduos eletrônicos.
1: Agora, Gustavo, qual é a importância dessa capacitação? Ela vai ser voltada para estudantes, empreendedores, gestores públicos?
2: O programa do Ministério das Comunicações ele tem o intuito de atender desde dos pequenos, daqueles que estão em fases iniciais na escola, com uma educação de educação ambiental um pouco mais iniciada, para falar sobre o descarte, sobre manejo, até voltado para o mercado de trabalho. Então nós temos turmas que atendem dos diversos tipos de idades em diversas localidades, seja numa associação de moradores, numa escola pública ou a população de forma geral. Então a gente tem cursos de educação ambiental que são adaptados a diversas faixas etárias e para diversos públicos. públicos, porque essa é uma pauta que ela é uma pauta muito transversal. Ela conversa com muitas, com a maioria das pessoas em diversos momentos da vida. Então, a gente tem todos esses cursos, desde os mais dos pequenos até cursos mais avançados voltados para o mercado de trabalho.
1: Agora, Gustavo, dentro dessa capacitação existem também programas para fortalecer a economia circular, né, no setor de resíduos eletrônicos. Como é que isso funciona? Que orientações são passadas nessas capacitações?
2: O curso ele entra com duas frentes bastante importantes, que é a utilização do equipamento e aí o tratamento dele, a gestão, que vai virar uma doação desse computador ou desse equipamento que vai ser tratado, quando é possível ser doado, ou quando ele volta para a indústria de reciclagem em formato de insumos para isso, né? Então a gente ensina desde a utilização daquele equipamento, do descarte dele, a prestação dos pontos de coleta que tem espalhados por todo o Brasil. A gente tem em todo o território nacional diversos pontos de coleta. Isso são fases do processo de economia circular. Então quando a gente está falando do fluxo de logística reversa, que é essa economia circular de fato, ela começa desde a compra de um aparelho celular que você faz na loja, até quando o último insumo dele volta para a indústria de reciclagem, quando não é possível mais de utilização. O curso ele abarca todas essas esferas, da compra consciente, de onde tem esses pontos de coleta, da manufatura, da manutenção desse componente. Então ele tem todos esses espaços.
1: Agora, Gustavo, como é que os participantes conseguem implantar, por exemplo, programas de logística reversa nas organizações a partir dessas capacitações?
2: Quando você entende o fluxo da logística reversa e da economia circular, você consegue entender, consegue adaptar esses padrões para diversas instituições. Hoje a gente fala muito de ESG, que é essa preocupação ambiental e social nas empresas públicas, nas empresas não só públicas como também privadas, né? A gente tem todo esse enfoque voltado para essa criação dessa cultura de uma compra que é consciente, de você entender que você pode utilizar melhor os equipamentos para ter uma durabilidade maior, até o descarte quando envolve o meio empresarial. Então a gente consegue falar sobre esses fluxos que podem ser adotados para a criação de culturas e de indicadores dentro das empresas. Isso é muito importante. Hoje a gente consegue ter isenções de impostos, por exemplo, quando a gente tem fluxos de ESG dentro das próprias empresas. Então a gente adota essas práticas, leva essas práticas para as empresas no intuito de proteção ambiental, mas que também gere benefício econômico para aquela empresa que está envolvida nesse processo. Então a gente trabalha com esse fluxo de aprendizado e de construção de cultura no meio empresarial.
1: Gustavo, a gente falou sobre lixo eletrônico, né, que também faz parte desses cursos. Isso vai acabar sendo essa experiência, né, toda de lixo eletrônico, né, de manejo do lixo eletrônico. Ela é passada com exemplos práticos para essas empresas, porque é muito importante também falar sobre isso, né, sobre essa oportunidade de negócio pode ser gerada também com o lixo eletrônico.
2: Perfeito. A gente não só fala sobre o descarte correto, como a gente também adota algumas práticas já de início na capacitação, como a indicação da criação de um ponto de coleta dentro da própria empresa, para que a gente não descarte apenas os resíduos daquela instituição, mas que as pessoas tenham também um local facilitado para poder fazer o descarte correto. Hoje o Brasil é o quinto maior produtor de resíduos eletrônicos do mundo. O estado do Pará é o maior da região norte. Então a gente tem uma cultura muito grande que precisa ser alterada para que a gente consiga destinar e dar um encaminhamento correto para todos esses resíduos. Então, quando a gente fala do processo de conscientização, ele envolve pequenas medidas práticas que são adotadas nesse tratamento e nessa manufatura do resíduo eletroeletrônico no decorrer de todo o processo de durabilidade desses equipamentos.
1: Gustavo, a legislação ambiental brasileira também é importante de ser entendida e ser cumprida, né? A capacitação também ajuda as empresas a realizar esse processo?
2: Perfeito, sim. A gente tem dentro dos cursos existe um eixo voltado só para a legislação. Como ela se difere, cada estado tem suas regras e suas normas relacionadas à questão do descarte. Existe uma política nacional de resíduos sólidos que vale para todo o território nacional, mas cada estado tem formas diferentes de fazer essa remanufatura reversa, essa logística reversa. Então é muito importante a gente fornecer essa capacitação para aproximar essas pessoas dessa legislação, para que as coisas consigam realmente funcionar da forma correta. E aí isso vai desde a criação do ponto de coleta, do descarte correto, das formas de isenção de impostos. Então todo esse trabalho trabalho é feito de forma concomitante, obviamente respeitando o público, né? A gente não oferta cursos de legislação desses mais aprofundados para as crianças menores, por exemplo, ou para os idosos, mas quando a gente envolve o meio empresarial ou pessoas voltadas para o mercado de trabalho, já temos esse eixo voltado para a questão de legislação e sustentabilidade.
1: Agora, Gustavo, é uma coisa muito importante quando se implementa, por exemplo, uma política ESG voltada a descarte de equipamentos eletrônicos, descarte correto, que eu falo assim, é medir resultados. Como é que isso é introduzido nas empresas? O que os cursos também utilizam para passar esse conhecimento?
2: Voltando um pouquinho àquela questão do próprio ESG, a parte principal que uma empresa precisa fazer para estar dentro dessas boas práticas da gestão de resíduos eletroeletrônicos é a criação de indicadores. Então a gente está falando de indicadores que são aqueles das compras que são feitas pela empresa, de quantos equipamentos estão sendo adquiridos, quantos estão sendo descartados, como é que está a durabilidade desse equipamento dentro de uma instituição privada. Então esses indicadores são fundamentais para a criação desses padrões de trabalho que definem de fato o fluxo da logística reversa em cada uma das empresas. Então a gente trabalha com essa formulação de indicadores que são não apenas do descarte, não é aquilo só que está indo para a indústria de reciclagem, mas também um indicador de durabilidade do equipamento dentro da indústria, dentro da empresa, e a porcentagem de compra, por exemplo, quanto que isso está sendo benéfico para a instituição. Então são indicadores primordiais e fundamentais para essa criação de uma cultura do ESG dentro de cada uma das instituições.
1: Agora, Gustavo, quais são as tendências atualmente, também novas tecnologias para a gestão de resíduos que são abordadas nessas capacitações também?
2: Quando a gente está falando de nova tecnologia hoje, nos últimos anos, não tem como não se falar de inteligência artificial. Hoje é a pauta do momento, é o que mais tem se falado, se discorrido. E o mundo do tratamento do resíduo, da gestão, da logística reversa não ficou fora disso. Então hoje a gente consegue fazer comparativos e indicativos de indicadores por meio de inteligência artificial com muito mais facilidade. A gente consegue elaborar esses processos com muito mais facilidade. Então é importante também a gente inserir não só essa questão do tratamento da logística reversa, mas quais são os mecanismos que a gente pode utilizar para facilitar esse processo. E a inteligência artificial tem sido algo que tem sido revolucionário nessa indústria, que a gente consegue ter indicadores não só estaduais, nacionais, mas como mundiais, com muito mais facilidade, com trabalhos muito, muito mais tranquilos de serem feitos. Então esse também é um eixo que é trabalhado dentro dos nossos centros, que são esses espaços de capacitação que a gente está falando dessas turmas.
1: Gustavo, para a gente finalizar, como é que universidades, empresas e governos podem ampliar a oferta dessas capacitações?
2: Hoje, o governo federal tem um financiamento feito por meio desse programa Computadores para a Inclusão, que envolve as diversas esferas hoje, dando e ofertando esses cursos. Então, a gente tem universidades federais, institutos federais, empresas públicas e, principalmente, o terceiro setor nesse processo. Então, é criando indicadores, fortalecendo esses espaços e permitindo que eles se aproximem dessa política pública para que ela seja um facilitador da criação desses processos dentro desses diversos entes. Então, hoje, o Ministério das Comunicações, ele dispõe de espaços de auxílio na construção desse tipo de projeto em cada uma dessas instituições.
1: Conversei com Gustavo André Lima, coordenador-geral de projetos de inclusão digital do Ministério das Comunicações, falando no nosso quadro ESG em Conversa sobre cursos voltados para a tecnologia e economia circular e a discussão também sobre o lixo eletrônico nas grandes empresas. Obrigada, Gustavo, pela participação.
2: Obrigado, foi um prazer estar aqui com vocês hoje.
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1: 3h54, intervalo, já voltamos.
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1: 3h57.
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1: Vamos finalizar aqui o Tarde de Notícias falando de convenções. O Partido Unidade Popular do Pará oficializa hoje à noite em Belém o nome de Gal Leite para o governo do estado. Também será lançado o nome de Raquel Brício como vice da candidata Samara Martins à presidência da República na chapa nacional da UP. A convenção do Partido Unidade Popular está marcada para as 6 horas da tarde de hoje no Sindicato dos Urbanitários, na Avenida Duque de Caxias.

0: Hoje, sem antes fazer o convite mais uma vez para você, ouvinte e internauta que está nos acompanhando, que é assíduo aqui nas tardes, nas manhãs, nas noites da Rádio CBN. A Rádio CBN Belém está fazendo 8 anos neste sábado. A gente quer a participação do nosso ouvinte com áudio, fotos, vídeos, o que você quiser mandar, os parabéns para a Rádio CBN. Manda tua mensagem lá no nosso WhatsApp 0919-8814-0073, que a gente vai montar aí os parabéns coletivos, vamos dizer assim, dos nossos ouvintes e internautas. Obrigada pela audiência de hoje. Produção foi de Érica Castro e Lucas Silva, operação de áudio de Carlos Aguiar e Weider Vilhena, gerência de conteúdo e programação, Daniele Pires, direção de jornalismo de Paulo Fernandes.
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0: Vem aí o Repórter CBN, em seguida tem o CBN Esporte, segunda edição. Bom fim de tarde a todos.
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30 de julho de 2026. Uma auditoria do Tribunal de Contas da União, que identificou falhas na liberação de emendas PIX, apontou para omissões graves no destino dos recursos que deveriam financiar ações sociais e obras. Em 41 casos de uma amostra de 100 repasses, não foi identificado controle sobre a movimentação do dinheiro que chegou ao caixa de estados e municípios. Segundo o TCU, uma parcela dos recursos correspondentes a essas emendas foi parar em contas bancárias sem relação com o objeto financiado, que contraria as regras de transparência estabelecidas pelo STF. Segundo o jornal O Globo, as emendas com falhas no rastreamento foram indicadas por 37 deputados e senadores. 13 integrantes de uma torcida organizada do Cruzeiro foram condenados pela morte de um atleticano em uma emboscada contra um ônibus. O caso aconteceu em novembro de 2021 em Belo Horizonte. O veículo com torcedores do Atlético Mineiro foi cercado e atacado com pedaços de madeira, barras de ferro, bombas caseiras, fogos de artifício e coquetéis Molotov. Riquelme Ederson Anderson Ribeiro da Silva pegou 48 anos de prisão.

0: Luiz Gustavo da Silva Veloso terá de cumprir pena de 24 anos e Pedro Henrique Coimbra Braga foi condenado a 20 anos. A União das Associações Europeias de Futebol rejeitou a proposta da FIFA de criar uma empresa para gerenciar os campeonatos e vender ações a investidores privados. A entidade ameaçou boicotar todas as competições enquanto a proposta estiver em vigor, incluindo a Copa do Mundo Feminina de 2027, que vai ocorrer no Brasil. Gianni Infantino, presidente da FIFA, declarou que a venda de ações possibilitaria elevar o repasse para cada federação afiliada, passando de 8 milhões para 20 milhões de dólares. A UEFA enfatizou que futebol não deve ser considerado um produto de investimento. No horário de Brasília, 4 e 3.
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3: 4:06 na capital paraense. Uma ótima tarde para você que está ligado aqui na programação da CBN Amazônia Belém. Chegamos com o CBN Esportes Pará, segunda edição, para a gente continuar aqui o nosso debate e para a gente falar para você do Paysandu, que tá de olho no mercado. E o papo que rola na internet é de que o Paysandu não fechou só com um, mas com 2 zagueiros. A gente só tá aguardando os nomes que devem surgir aí pelos próximos dias. E evidente que isso pode trazer aí boas novidades pro torcedor bicolor, que de uma certa forma segue aí apreensivo com relação ao Paysandu. No Clube do Remo, a repercussão da derrota para o Mirassol. E, claro, vamos trazer aqui todo o prognóstico, o que a gente pode esperar do Leão Azul para o jogo contra a equipe do Santos. Tudo isso agora para você aqui no CBN Esportes Pará, segunda edição, que já está no ar.
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3: Quatro horas e 7 minutos e ele está aqui ao meu lado.
1: Diego Beckmann.
3: Boa tarde para você, Diego Beckmann.
4: Boa tarde, Ronaldo Santos. Boa tarde para todo mundo que está acompanhando o CBN Esporte Pará. Rapaz, muito calor lá fora,
3: Belém
4: do
3: Pará.
4: Verdade. E você que está chegando, bem-vindo. Porque a gente já está percebendo uma movimentação já quase que normal na cidade, né? Embora alguns ainda vão aproveitar o que... É o último final de semana das férias, né? Segunda-feira volta às aulas. Mas tem gente ainda que vai ainda dar um giro aí pelo interior, pelas praias, pelos balneários nesse final de semana. Até porque o tempo tá convidativo, Ronaldo Santos, para se refrescar, porque tá muito quente Belém do Pará, meu amigo.
3: Tá quente mesmo, ó. Tá muito quente. E quente também tá a temperatura pela Curuzu, tá? A gente vai começar falando aqui do Paysandu Esporte Clube, porque o Paysandu está na sua preparação para o jogo contra a equipe do Confiança, lá para o próximo dia 10, mas a preparação está sendo muito bem intensificada agora pela diretoria do Paysandu, né, também. Né, tivemos aqui a informação da reunião que ocorreu, né, entre jogadores, comissão técnica, diretoria, com relação aí à questão das metas, das premiações e também dos objetivos que o clube vai ter agora nesses próximos 4 jogos que restam pela frente. O Paysandu hoje que é o 6º colocado da Série C com 23 pontos, mas a diferença de pontuação do 1º ao 8º é mínima. A gente está falando de coisas de 4, 5 pontos aí de diferença do 1º para o 8º. Ou seja, uma vitória te coloca lá para cima, mas uma derrota pode te tirar do G8. E nesse momento, uma palavra define, Diego Beckmann, o ambiente do Paysandu: apreensão. O ambiente está naquela apreensão de, poxa, será que vamos conseguir? Eu não duvido do Paysandu, acho que o Paysandu vai conseguir se classificar. Mas que está brincando com perigo, Diego Beckmann, Isso tá, viu?
4: A gente acha que vai classificar, mas entre a teoria e a prática, são coisas totalmente distintas. E se o Paysandu for com esse futebolzinho que jogou contra o Amazonas, não vai não. Tem que ter uma mudança de postura, dá mais jogando em casa, não pode nem pensar em empatar diante do Confiança. Eu até digo que essa parada que foi favorável quando ganhou do Guarani, agora ela está sendo prejudicial, porque o grande adversário do Paysandu agora é o mental, é o psicológico. Porque os jogadores sabem que ficaram devendo, não tiveram uma atuação abaixo do esperado na derrota para o Amazonas, e sabem que vão ter que esperar mais uma semana, esperar os outros times jogarem. Né? Claro, tem uma vantagem, né? Vai entrar em campo sabendo do que vai acontecer na rodada. Né? É claro, como a gente já disse ontem, se o Paysandu pode começar a partida contra Confiança fora do G8. Né? Mas é claro, tem um jogo a menos, mesmo assim já joga uma pressão para o clube Alviceleste. E é bom que o Paysandu não erre, porque o Confiança também está em crise, ou seja, o empate para nenhum dos dois serve. Principalmente para o Confiança, que o empate praticamente carimba o passaporte para a Série D. Inclusive chegou até a rolar informações lá, sergipanas, que teve briga entre jogadores no treino, mas por meio de nota a diretoria do Confiança tratou de desmentir. Teve até zagueiro que já foi devolvido, né, por conta de uma lesão grave sofrida no joelho, então nem vai poder mais jogar o restante da Série C. Então, se o clima no Paysandu é de alerta máximo, lá no Confiança é de crise. Mas é aquilo, tem que aproveitar as chances que forem criadas, porque assim, o Paysandu é um time que cria muito.
3: Sim.
4: Ele cria muitas alternativas, muitas oportunidades de gol. Mas é aquilo que eu digo, entre criar e aproveitar, ou seja, marcar, são coisas totalmente diferentes. O Paysandu precisa botar a bola na rede, com calma, com frieza, né? Precisa estar ligado o jogo todo, porque o Confiança vem como franco atirador para esse jogo da próxima segunda-feira. E sabe que um empate, um tropeço do Paysandu diante do Confiança, vai aumentar ainda mais a pressão para o jogo contra a Ferroviária, que é um jogo direto. Não é nem a questão dos dois jogos fora no interior de São Paulo. É o confronto diante da Ferroviária, que é um jogo de 6 pontos. Porque a Ferroviária também está ali, né, tem a mesma pontuação do Paysandu. E sabe, que precisa aproveitar jogando em casa para fazer o dever de casa. O Paysandu é favorito? Na minha opinião, sim. Mas precisa mostrar esse favoritismo em campo, né, com futebol convincente, né, e mostrar que o grupo está fechado para essa reta final da Série C. São 12 jogos, 12 pontos em disputa. Né, eu até digo que o 6 consegue classificar, né, ou até menos, mas com 6 pontos garante a classificação. Então, é bom que o Paysandu faça pelo menos metade desse caminho já na segunda-feira contra o Confiança na Curuzu, para não depender da última rodada, para não depender desses jogos no interior de São Paulo, porque lá a coisa vai ser muito complicada para o Paysandu.
3: Exato, né? O Paysandu que está aí, como eu falei ainda há pouco, na 6ª posição da tabela da Série C do Campeonato Brasileiro, tem aí tem 23 pontos. E os últimos 5 jogos do Paysandu causam aí essa apreensão. Tu pegas aqui nas últimas 5 partidas, Paysandu venceu 2 e perdeu 3. Eu acho que o time que mostra um contraste, bem contraste mesmo, entre os 8 que estão agora na tabela da Série C, é o Botafogo da Paraíba, que é o terceiro colocado com 25 pontos. Nos últimos 5 jogos, foram 5 vitórias. 5 vitórias. E o Brusque, que é o primeiro, tem 3 vitórias e 2 derrotas. O Guarani, que é o segundo, tem 2 empates, 2 derrotas e 1 vitória. Bem verdade que o Guarani fez uma gordurinha ainda, né, nas primeiras 10 rodadas ali da Série C. E o Paysandu, pelo que tem me mostrado aí esse rendimento agora, esse retrospecto desses últimos 5 jogos, o Paysandu parece que perdeu aquele gás, né? Perdeu aquela ambição de querer a classificação. Em certos momentos o Paysandu era o segundo, era o terceiro colocado, beliscava um pouquinho ali a liderança. Só que agora desceu. Desceu e não é que não está conseguindo subir. Pode até conseguir a classificação, pode até subir algumas posições. Mas esse flerte para sair do G8 é um flerte real, Diego.
4: Pois é, não pode brincar. É, porque Série C é um torneio muito traiçoeiro. E a diretoria do Paysandu sabe disso. O Júnior Rocha sabe como ninguém essa questão. Ainda mais para ele, pessoal, né, falando do profissional Júnior Rocha, ele sabe que a conquista do acesso pelo Paysandu para ele vai coroar uma temporada muito boa para o Paysandu, mas para ele também vai ser uma vitória pessoal, porque no ano passado ele comandou o Caxias e o Caxias voou na primeira fase, mas chegou no quadrangular, acabou o gás e o time não conseguiu acesso. Né, viu o São Bernardo e o Londrina, né, se classificarem na chave dele para a Série B do Campeonato Brasileiro. Então, aquilo certamente ficou na mente do treinador, e claro que isso ele vai usar como experiência agora no comando técnico do Paysandu para essa fase aí da Série C do Campeonato Brasileiro. É, e no caso do Paysandu, né, o acesso ele vai coroar uma temporada assim, de títulos. Pode nem chegar na final ser campeão, mas o acesso vai coroar todo um trabalho que o clube fez ao longo do ano, com títulos, vitórias aí nos clássicos, boas atuações. É bem verdade que todo time tem as suas oscilações, suas crises, né, quedas de rendimento. Mas é nesse momento aí que a gente enxerga o poder do grupo, né? O poder do elenco. Então o Paysandu já mostrou várias vezes isso, né? Recentemente, até na final da Copa Verde contra o Anápolis, pode mostrar agora novamente diante, né, do Confiança e também dos outros adversários aí na Série C. Primeiro passo é vencer. Segundo, somar o máximo de pontos, né? E depois Paysandu não pode se dar o luxo de querer se classificar, escolher pro... Paysandu não pode se dar o luxo, perdão, de escolher posição para ficar no quadrangular, para ter vantagem. O que a única vantagem é só jogar em casa na última rodada. Mas a gente vê que o Paysandu joga bem, pelo menos em alguns jogos eu posso dizer isso, né? Por exemplo, o Paysandu jogou bem contra o Volta Redonda fora, contra o Maranhão fora, né, a maioria dos jogos fora de casa o Paysandu foi bem. Então, se o Paysandu começar em casa e começar vencendo, já leva uma responsabilidade para os demais, né, da sua chave. Mas para pensar em quadrangular, tem que classificar. E para classificar, precisa fazer o dever de casa bem feito diante do Confiança. E volto a dizer, o Paysandu não pode pensar em empatar esse jogo, porque senão, né, vai ser com drama aí essa reta final. E é uma coisa que a torcida do Paysandu não tá nem sonhando com essa palavra na reta final da Série C: drama. Ronaldo Santos.
3: Com certeza. Agora são 4h19, nós vamos para o nosso intervalo e na volta a gente continua aqui o nosso debate dentro do CBN Esportes Pará, segunda edição. Sai daí.
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3: Quatro horas e 22 minutos na capital paraense. Voltamos com o CBN Esportes Pará, segunda edição. Lembrando para você que a gente também está no nosso YouTube, canal CBN Amazônia. Você pode acessar lá na nossa live e acompanhar a nossa programação. Também você pode mandar sua mensagem no nosso WhatsApp, 919-8814-0073. Ou então, você pode também mandar o seu áudio, né, sem problema nenhum, no nosso WhatsApp. Dando uma recapitulada aqui na tabela da Série C do Campeonato Brasileiro, o Brusque é o primeiro colocado com 27 pontos, o Guarani é o segundo colocado com 26, o Botafogo da Paraíba é o terceiro colocado com 25 e na quarta posição a Inter de Limeira também com 25 pontos. Na quinta posição o Santa Cruz com 24, na sexta posição o Paysandu com 23, o Maringá é o 17º com 23 e... aliás, é o sétimo, perdão, com 23 e a Ferroviária é o 8º colocado com 23 pontos conquistados. Ou seja, Diego Beckman, ainda tem o Ipiranga, vou colocar o Ipiranga nono aí com 21, só para a gente ter aí a margem de corte. Nesse momento, 23 pontos é o ponto da Ferroviária, que é a 8ª colocada, que inclusive será o próximo adversário do Paysandu, passando o Confiança, né? O Confiança que está lá na lanterna da Série C com 12 pontos e que vem para cá, para Belém, para jogar a vida contra o Paysandu. Mas aí, se a gente olhar aqui o corte, né, dos próximos jogos, o Confiança está lá embaixo com 12 pontos. A Ferroviária, que é o próximo adversário do Paysandu fora de casa, está na 8ª posição com 23. Depois o Paysandu joga contra o Ituano, que nesse momento é o 14º colocado com 19 pontos e que vem nesses últimos 5 jogos tendo aí desempenhos bem ruins, né? Foram 2 empates e 3 derrotas. E depois o Paysandu volta e joga contra o Maringá, que é outro adversário direto, que também nesse momento da tabela está com 23 pontos. Ou seja, desses próximos 4 jogos, Duas partidas serão com adversários que possuem objetivos diferentes de outros dois adversários, né? Ferroviária e Maringá estão aí na briga para classificar. E o Ituano com o Confiança, mais o Confiança, né, na briga para sobreviver. E o Ituano, de uma certa forma, pelo meio da tabela, briga ali só para tentar ver o que dá para fazer dentro da tabela da Série C, mas tenta se assegurar aí na terceira divisão. Essa sequência, Diego, ela pode ser considerada indigesta para o Paysandu ou é uma sequência que o Paysandu pode ter condições de se aproveitar e de conseguir aí esse objetivo, né, de garantir logo esses 6 pontos para garantir a classificação para a próxima fase, Diego?
4: Olha, Ronaldo, varia. Por que eu estou dizendo que pode variar? Porque o próximo jogo do Ituano é contra a equipe do Barra. Né? E a gente sabe que o Barra é um sério candidato ao rebaixamento. Né? Então, o jogo é lá no Novelli Júnior. Então, a possibilidade do Ituano vencer, o Ituano vencendo vai a 22. Né? E volta para a briga de novo. Agora, a questão são os outros jogos. Né? Além do Paysandu, o Ituano, por exemplo, vai ter o Volta Redonda. Né? E o Volta Redonda aí é confronto direto também, porque o Volta Redonda ainda tem chances remotas. Assim, vendo a tabela, o Paysandu tem esses jogos aí medianos aí, Confiança, Ituano, né? Pô, dá para fazer 6 pontos aí, mas os outros dois jogos, principalmente o jogo da Ferroviária, é uma decisão para o Paysandu, porque se o Paysandu vence o Confiança em Belém, vai para São Paulo respirando tranquilo, vai com calma, né? Até mesmo um empate já serve, porque segura os dois times ali na porta do G8. Então, o que não pode acontecer é tropeçar em casa, né? Porque a cota de tropeços que o Paysandu teve nessa Série C, brincadeira, já deu. E alguns confrontos, né, vão ser diretos daqui para frente, né, nessa reta final aí. Tem clubes, por exemplo, que vai ter 3 confrontos diretos. O Paysandu vai ter 2, né, pela frente aí nessa fase final aí da Série C. Por exemplo, esse final de semana tem Ipiranga e Floresta. 2 times que estão na porta do G8. Né? Vai ter Botafogo e Santa Cruz, que é jogo direto também. E na outra rodada, a gente vai ter Brusque e Inter de Limeira. Duelo já lá pela parte de cima, né? Guarani e Ipiranga, além de Ferroviário e Paysandu, que é jogo também direto, né? Além de Caxias e Figueirense que ganhou do Santa Cruz, ganhou uma sobrevida aí, mas isso vai depender da rodada da próxima, né? E depois disso, né, vai ter a penúltima rodada, aí você já tem Botafogo e Guarani, por exemplo, Santa Cruz e Caxias, o próprio Paysandu Ituano, embora o Ituano vai depender muito desse jogo que vai ter agora contra o Barra, Ipiranga e Ferroviária, jogo direto, né, aí na luta pela classificação. E assim, na última rodada não tem muito de jogo direto assim para se classificar, né. Talvez o único jogo direto que possamos ter é Paysandu e Maringá, né?
3: Sim.
4: Se for analisar aí a classificação atual e os próximos jogos. Mas assim, Série C é um torneio tão complicado, tão traiçoeiro, que assim, a gente, nessa reta final de Série C, é muito comum o time que está lá embaixo tirar pontos de quem está em cima, da parte de cima, né? Os times que já se classificaram, né, é normal aí nas duas últimas rodadas tirar o pé, ir com o time alternativo, zerar cartão de todo mundo para ir todo mundo zerado no quadrangular, claro, sem comprometer ali as 4 primeiras posições, né? Então eu não vejo muito desespero em termos de próximos desafios do Paysandu. É claro, vai depender do resultado do dia 10. Paysandu vencendo Confiança, mar calmo, mar tranquilo para ir com calma para Araraquara, porque a Ferroviária é um time muito complicado de se jogar, difícil de ser batido. O próprio Paysandu ano passado sentiu isso, né? Foi até um dos jogos onde o Paysandu tropeçou na Série B do ano passado, ganhando de 2-0, deixou a Ferroviária empatar, né, na segunda onda. Então o Paysandu não pode, em hipótese alguma, pensar em tropeço. Tem que ir por etapas, fazer pontos necessários agora contra o Confiança e depois pensar nos demais. Mas assim, fazer a parte dele, mas também dar aquela espiadinha, né? Lembrei daquele apresentador, dar aquela espiadinha nos adversários, porque vai que um time que está bem próximo do Paysandu tropeça na rodada. Por exemplo, a gente vê o Itabaiana aí, que ninguém dava nada, ganhar do Brusque, que estava lá em cima. Um resultado aí que surpreendeu a todo mundo aí na própria Série C, né? E tudo pode acontecer. Cabe ao Paysandu aproveitar o fator casa e ter sangue frio, Ronaldo, porque a gente sabe que jogador de futebol é ansioso para resolver as coisas, mas tem que ter sangue frio dentro de campo para conseguir a vitória dentro de casa e a Fiel ficar aliviada, porque essa derrota para o Amazonas não estava nos planos e a gente vê a torcida meio que apreensiva para esse jogo do dia 10 contra o Confiança. É final de Copa do Mundo, Ronaldo, para o Paysandu dia 10.
3: Com certeza absoluta. Agora são 4h31, tá chegando o repórter CBN e a gente volta já.
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0: quinta-feira, 30 de julho de 2026. A taxa de desocupação no Brasil ficou em 5,4% entre abril e junho. O resultado representa queda de 0,7 ponto percentual na comparação com os três meses anteriores. Já o total de desempregados chegou a 5 milhões e 900 mil no segundo trimestre. O contingente equivale a um recuo superior a 700 mil pessoas no período observado pelo IBGE. A Anvisa interrompeu a distribuição, venda e utilização de um lote do remédio Paramol de 750 miligramas. O órgão regulador detectou comprimidos que apresentavam indícios de contaminação por mofo. A medida estabelece a coleta de todas as unidades do lote 114053 da apresentação com 200 comprimidos produzido pela empresa Belfar LTDA. Uma fotógrafa que sumiu em uma trilha do Paraná foi encontrada morta após 5 dias de buscas. Ana Paula Silveira Cardoso, de 29 anos, estava desaparecida desde sábado. Ela escorregou e foi levada pela correnteza durante a caminhada com uma amiga no Salto das Orquídeas, em Sapopema, no norte do estado. O corpo foi encontrado próximo ao poço de uma cachoeira. A amiga da fotógrafa, Ana Caroline Camilo, também se desequilibrou, mas conseguiu se salvar. Ela foi socorrida e hospitalizada com uma fratura na coluna. Uma vacina contra o ebola será desenvolvida por um laboratório em Singapura. O anúncio foi realizado hoje pela Hillman Laboratories. A Organização Mundial da Saúde descreveu o imunizante como o mais promissor contra a doença. Mais de 1.300 pessoas morreram na República Democrática do Congo desde o início do surto causado pelo vírus bondibujo. No horário de Brasília, 4h34.
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1: 4 horas e 35 minutos na capital paraense. Atenção, torcedor bicolor. Você que tá ligado aqui, duas informações para você. Primeira, que o Sub-15 está jogando a Copa do Brasil agora, nesse momento. Tá jogando contra a equipe do Vitória. E o resultado não é muito bom, não, tá? O Sub-15 está perdendo, né? Na realidade, já terminou o jogo, né? Perdeu aí por 4-0. Então, mais uma derrota aí do Paysandu dentro aí da Copa do Brasil, sub-15, dentro aí da quinta fase da competição. E a outra informação gira em torno de reforços. Tá rolando uma info aí de que dois zagueiros estão fechados. A gente foi atrás aqui de saber, junto com as nossas fontes, e sim, pelo menos um zagueiro já está praticamente fechado com o Paysandu. Só faltam apenas os trâmites burocráticos de documentação para a gente saber quem é, enfim, esse zagueiro que está vindo para cá e que ele tem aquela característica de ser aquele zagueiro xerife, viu, Diego?
2: Antes tarde do que nunca, né?
1: Porque precisa, né?
2: O quê?
1: Precisa muito. Então a gente vai ficar, como diria o bom paraense, a gente vai ficar bicorando, dando só aquela olhadinha. Nessa semana, talvez não, mas no início da outra semana, o Paysandu possa estar anunciando aí esse reforço que precisa muito, né? O setor defensivo do Paysandu realmente precisa muito dessa informação, dessa contratação, melhor dizendo. 4h37, nós vamos para o intervalo e na volta a gente vai trazer aqui falas do executivo de futebol do Clube do Remo. E falou sobre o mercado da bola e sobre o interesse do Leão em um lateral esquerdo. Não saia daí, a gente volta já.
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3: 4h39, segura o nosso drone aí, Carlos Aguiar! Segura o nosso drone aí! Voltamos com o CBN Esportes para a segunda edição. E você ouviu aí na chamada, né? A CBN Amazônia Belém vai completar neste sábado 8 anos aqui na capital paraense. Você, claro, está mais do que convidado para participar dessa nossa festa que nós vamos ter aqui dentro da programação nesse próximo sábado. Para isso, você pode mandar sua mensagem de voz e também sua mensagem de texto para o nosso WhatsApp, o 919-8814-0073. Manda a tua mensagem para cá e participe, faça tudo com a gente. Faça tudo aí, né? Para participar com a gente também dessa grande festa nesse próximo sábado, onde a CBN Amazônia Belém completa 8 aninhos aqui na capital paraense. Agora nós vamos falar do Clube do Remo. O Remo que perdeu ontem pro Mirassol, né? E o que fica de questionamento é com relação às contratações. E ontem mesmo, o executivo de futebol do Clube do Remo, a gente tá até vendo aí os lances, né, dos gols, né, que ocorreram ontem, da derrota do Remo para o Mirassol por 2-1. Mas o assunto também que aconteceu ontem, e a gente vai repercutir hoje, é com relação às declarações do executivo de futebol do Clube do Remo, Luiz Wagner Vivian. Ele falou sobre as dificuldades que o Remo está tendo no mercado para trazer contratações para cá, para o Clube do Remo. E ele deu aí detalhes, ele explicou aí o que foi feito nesse momento. Primeiro ele destacou a questão da folha, né, ter sido mais enxuta agora por conta das saídas que ocorreram. E ele também detalhou sobre as qualificações, né, sobre as contratações que serão feitas aí pelo Clube do Remo, que ainda está no mercado, mas talvez não esteja numa velocidade aí tão boa, né, como deveria estar. Bora acompanhar aí o que o Luiz Wagner Vivian falou nesse momento a respeito do que está sendo feito para reestruturar, para requalificar ali o futebol azulino. Vamos acompanhar.
4: A gente tinha duas frentes aí, que é primeiro reforçar a equipe em 3-4 setores que são, a gente entende que são necessários, né? Junto com a comissão técnica, né? Essas discussões sempre são a 4 mãos ali, com o treinador, com o staff dele todo. E uma análise, a gente já tem uma amostragem do primeiro semestre, então a gente consegue ter um pouco mais de subsídios para tomadas de decisões, que isso é muito importante. Para quê? Para que a gente tenha um elenco equilibrado, né? Essa gestão do elenco é uma coisa muito importante, porque não adianta a gente simplesmente deixar um elenco volumoso e atrapalhar o trabalho da comissão técnica com muitos jogadores. Então, uma das frentes era enxugar um pouco o elenco, né? Diminuir o custo desses jogadores, né? O custo para o Remo desses jogadores que não vinham performando, não vinham atuando. Então aí a gente já, com duas saídas de final de contrato, a gente fez, desde que eu cheguei aqui, 15 recolocações de jogadores. Isso é muita coisa, é muito difícil de tu fazer isso desonerando o clube, né? Porque tu emprestar o jogador pagando todo o salário é fácil, né? O jogador querendo ir. Mas tu realmente conseguir um clube, alinhar todas as pontas para que chegue num comum acordo de diminuir o custo do clube para que o clube tenha fôlego para contratar outros, porque uma coisa às vezes depende da outra, né? Então a gente conseguiu fazer um primeiro movimento, trouxemos as peças que a gente conseguiu, né, um pouco mais, como você falou, do sistema defensivo, mas que você já viu que precisou agora, né? Então, assim, o pessoal às vezes se preocupa com o ataque, eu também me preocupo muito com o ataque, mas às vezes o melhor ataque é a defesa sólida. Ontem a gente já não sofreu gol, o clube agora tem reposições para a defesa, vai ter disputa sadia ali dentro do elenco por quem tiver melhor jogar. A gente vinha com a defesa bem montada, porém com pouca reposição, os jogadores que estavam no banco às vezes... um nível um pouco, deixava a desejar do nível da complexidade que a competição exige, né? Então, a gente segue trabalhando no mercado, ainda estamos buscando e não é segredo para ninguém, um lateral esquerdo, né? Um lateral esquerdo para vir disputar a posição ali com o Mike. E pelo menos um atacante, um extremo de velocidade, com características também, dentro do perfil para o clube, para o momento do clube dentro da Série A e também ao perfil que a comissão técnica deseja.
3: Pois é, e ele falou sobre esse lateral esquerdo. E adivinha, o Diego, qual foi o atleta que ele foi perguntado que possivelmente pode vir para o clube do Gema? Marcelo Hermes. Exatamente, ele foi perguntado então sobre o lateral esquerdo do Criciúma, que inclusive tinha sido objeto de desejo do Remo no início da temporada, mas acabou que não acertou e por conta disso o Mike acabou vindo. Só que o Remo assumiu que tem interesse no atleta, mas que as questões financeiras, novamente, né, estão aí atrapalhando em um avançar de negociação. Vamos acompanhar.
4: Marcelo Hermes é um excelente lateral, um excelente profissional, já dispensa comentários, todo mundo acho que conhece, já bem rodado, né, como a gente fala no Campeonato Brasileiro, Série A, Série B. Eu trabalhei com ele na base lá no Grêmio, então conheço bem o atleta, conheço o agente dele, tem uma relação boa. E no início do ano, que a gente estava buscando lateral esquerdo ali, a gente fez uma consulta ao Criciúma, né, e tivemos a resposta que eles só liberariam pela multa do jogador. E a multa, você sabe, nunca é um valor baixo, e se tem que pagar à vista, né, e depois ainda tu tem que entrar na negociação salarial com o atleta. E o jogador também, a gente entendeu que ele estava com muita moral, muito bem no clube, e agora então melhor, o Criciúma vem aí fazendo uma ótima campanha, um ótimo trabalho, e se entendeu por ir por outro caminho, a gente acabou trazendo o Mike, né? E agora ainda precisamos mais um atleta dessa posição. O Marcelo sempre vai ser uma opção, mas a gente sabe qual é o valor de negócio dele, mas nunca entramos no mérito de conversar com o jogador para ver se ele gostaria de vir, justamente porque a gente sabe que tem que pagar a multa. Então, estamos analisando outras possibilidades que a gente quer fechar o mais breve possível. Estão trabalhando 24 horas por dia nisso. Mas o Marcelo sempre teve ali no nosso monitoramento de 5, 6, 7 jogadores da posição para tentar ser o mais assertivo possível.
3: Aí então, né, Diego? A questão do Marcelo Hermes realmente esbarra na questão financeira. É óbvio que o Criciúma não vai liberar o atleta com facilidade. Mas não é porque ele não quer e que o Remo tem que ficar ali focando só nele. Tem que buscar outras opções, e devem ter outras opções, claro. Porque o Remo precisa qualificar ainda mais seu elenco, Diego.
5: Pois é, isso ficou nítido ontem porque, cara, eu fiquei pensando, tu já pensou? O Jajá não entrou de cara, ele tava com uma possibilidade alta de lesão. E tu já pensou se ele se machuca, ele tem uma lesão grave? E a chance era alta disso. Ele teve que entrar no decorrer do jogo, né?
3: E olha que ele fez o controle de carga, né?
5: Pois é. Então, assim, essa demora, essa letargia que o Remo tá tendo na busca por reforços tá tendo um preço alto demais, né? E se eu perguntar pro torcedor azulino, se o Remo cair pra Série B, quem vai ser o grande culpado? Eles vão apontar a diretoria, o executivo, né? Então, assim, a hora de... tem muita coisa errada que tem que ser ajustada. Parece que o Remo jogou fora a pausa para a Copa do Mundo, porque a gente viu que teve treinamentos, teve jogos, treinos aí, mas todo mundo se reforçou, cara. Até quem estava no transfer ban deu um jeito de pagar e contratou. E o Remo não consegue, né? E cara, é aquilo que você falou, se não der em um, vai em outro, né? Mas que tenha uma qualidade técnica, porque olha, as contratações que o Vivian trouxe agora para essa janela do Remo é para jogar uma água benta no Bainão, para se benzer, jogar água, jogar um sal grosso, porque foi só erro. Zé Ivaldo, ontem uma partida bizonha, né, do Zé Ivaldo, e cara, o Matheus Felipe tá aí, o Edson Fernando tava aí, com os dois até com condições melhores, talvez eles entrem de cara contra o Santos no sábado, mas cara, e a situação da eleição do Remo vai impactar de acordo com a campanha, porque os conselheiros sabem, os associados que têm direito ao voto do Remo sabem. O Remo caindo para a Série B, a situação não permanece no poder do Remo. Ou seja, se na última eleição tivemos 4 candidatos para a presidência do Remo, a tendência é que esse número se repita, ou seja, até maior. Né? A situação ainda não se definiu. Tem 2 pré-candidatos aí, Glauber Gonçalves, e se fala até no Manelzinho Ribeiro, oposição, Magnata deve vir com certeza, vai tentar outra vez ser presidente do Remo, e fora outros candidatos que podem surgir, mas assim, é um momento em que o Remo precisa se ajustar no seu departamento de futebol. Não tem, bem verdade que não tem estrutura, não tem questão de logística que atrapalha, mas cara, vai com o que tem e vai atrás de outros mercados, tenta alguma coisa, porque o Remo não pode ficar nessa inércia de esperar o tempo passar e achar que tá tudo bom, que não tá, E aí, o que é que vão esperar para resolver essa questão de qualificar o elenco? Eu volto a dizer, liso, abandona o futebol, mas dirigente endinheirado que não sabe investir no clube, abandona o futebol, por favor.
3: Exatamente. Porque senão, meu amigo, vai ficar bem difícil, bem difícil. Agora, 4h51, já caminhando aqui para a reta final do nosso CBN Esporte Pará, segunda edição. O Remo vai pro jogo contra o Santos no sábado, 9h. É claro que é um jogo diferente, uma outra situação, um outro processo. Cara, é um jogo que vai, de uma certa forma, inflamar positivamente ou não o Remo. Tudo vai depender do resultado final. E eu ainda acredito muito naquilo que a gente falou no programa de ontem, Diego. Se o Remo souber utilizar a pressão que a torcida está fazendo contra o Santos, o Remo consegue a classificação. Mas é claro que depende muito da vontade dos atletas dentro de campo, né, Diego?
5: Pois é, né? Porque vai ser um jogo complicado para o Remo, né? Encarar o Santos na Vila. Mas assim, é bem verdade que o Remo não vai ter o Patrick e não vai ter o Zé Ivaldo, que já é reforços, né, que o Remo vai ter. Então assim, Léo Condé vai ter... O Remo tá viajando nesse momento, né, pra... Tava em Mirassol, voltou pra capital paulista, né, e já segue pra Santos, né, vai treinar amanhã e concentra pro jogo de sábado. Então... Não tem muito mistério. É fazer o... jogar futebol, não ter medo. A gente sabe que o Remo contra o Santos na Vila cometeu 2 erros, que foi deixar o Neymar sozinho, né, na criação das jogadas, e o Santos aproveitou e venceu por 2-0.
3: Uhum.
5: Então o Remo não pode cometer o mesmo erro que cometeu lá no primeiro turno do Campeonato Brasileiro. E aproveitar as chances, né? Ter um time compacto, parece que a entrada do Pico deu uma segurança a mais no sistema defensivo, né? É impressionante a falta que o Tchamba faz na equipe azulina. E, cara, a diretoria tem que correr com nomes aí pro meio, pro ataque, porque o tempo tá passando, né? E a torcida já mostra sinais de impaciência com a diretoria azulina, que não se mexe, não faz esforço para contratar. Vão alegar, muito difícil vir para cá, os jogadores que a gente faz não querem vir, a família não deixa. Vai atrás de outro, busca mercado. O Remo tinha, nos dois últimos anos, o Remo teve dois bons executivos para chegar numa primeira divisão e não ter esse profissional aí à frente de futebol que lidera a negociação é até meio... é dose para o torcedor azulino, viu? É dose porque a torcida reconhece o esforço dos jogadores, reconhece o esforço da comissão técnica e sabe que a diretoria, executivo, estão devendo sim nesse quesito de trazer peças de qualidade para a equipe do Remo, Ronaldo.
3: 4 horas e 55 minutos, nós vamos para o nosso intervalo e na volta. Reta final aqui do CBN Esportes Pará, segunda edição, não sai daí.
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3: 4h57, reta final aqui do CBN Esportes Pará, segunda edição. Agradecendo pela sua audiência, pela sua companhia e reforçando mais uma vez o convite. Você que quer mandar o seu áudio, quer mandar a sua mensagem de parabéns para cá, para a CBN Amazônia Belém, porque nesse sábado nós vamos completar 8 anos aqui na capital paraense e você pode mandar sua mensagem, o seu depoimento para a única rádio do Pará que toca notícia. Manda a mensagem no nosso WhatsApp 919-8814-0073. Manda aquele teu áudio, manda aquele teu texto, até porque afinal de contas nós vamos estar em festa aqui na CBN Amazônia Belém. Um abraço para você, Diego Beckman. Tem alguma informação quentinha aí?
5: Abraço, Ronaldo, e até amanhã.
3: Até amanhã. Eu tenho uma informação quente. Já me assopraram aqui que não é somente dois zagueiros que vem pro Paysandu, viu? Vem mais gente. Vem mais gente.

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1: Exatamente. Um minutinho para as 5 da tarde, reta final do CBN Esportes para a segunda edição. Agradecendo mais uma vez aqui ao Diego Beckman, nos trabalhos técnicos de Wade Vilhena e Carlos Aguiar, famoso com seu açaí da Cidade Nova, sensacional. Só ficou, nem ficou o cheiro hoje, né? Mas tudo bem. Você é meu amigo, você é meu irmão. Na produção de Diego Beckman, gerência de conteúdo e programação de Daniel Pires e direção de jornalismo de Paulo Fernandes.
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1: Já te convidando para amanhã, 11h30 da manhã e às 4 da tarde, para acompanhar o CBN Esportes Pará aqui na CBN Amazônia Belém. Tá chegando o repórter CBN e em seguida você fica com o CBN Ponto Final. Um abraço e até amanhã.
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Quinta-feira, 30 de julho de 2026. O presidente Lula aprovou hoje a lei que direciona os recursos de BETs para um fundo da Polícia Federal. Os valores coletados pelo governo federal serão direcionados ao FUNAPOL, Fundo para Aparelhamento e Operacionalização das Atividades FIM da Polícia Federal. O repasse vai ocorrer de forma gradual até 2028. Em uma cerimônia no Palácio do Planalto, o presidente assinou o documento na presença do ministro do Planejamento e Orçamento, Bruno Moretti, e do diretor-geral da PF, Andrei Rodrigues. O IML liberou o corpo do turista holandês que morreu enquanto visitava as Cataratas do Iguaçu, no Paraná. Ainda não foi confirmada a transferência do corpo para a Europa. Além disso, os detalhes do laudo que vai determinar a causa da morte não foram divulgados. Mark Lensink, de 25 anos, estava viajando com a noiva e a família dela. Todos estavam a bordo de um barco que virou. A empresa responsável pelo passeio comunicou que está

0: em um período de 3 dias de paralisação estratégica para realizar a revisão da frota. O retorno das atividades depende da finalização de um protocolo interno de verificação e alinhamento que envolve os funcionários das áreas operacionais da concessionária do parque. O presidente ucraniano Volodymyr Zelensky afirmou que o míssil que matou pelo menos 8 pessoas da mesma família em um recente ataque russo pode ter sido fornecido pela Coreia do Norte. Entre as vítimas estão uma menina de 6 anos, um menino de 11 e um jovem de 17 anos. O míssil atingiu diretamente a residência da família e destruiu completamente o imóvel. De acordo com Zelensky, a Rússia lançou mais de 70 mísseis, muitos deles balísticos, além de mais de 280 drones contra diferentes regiões do país durante a noite. No horário de Brasília, 5:04.
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1: Olá, muito boa tarde. Seja bem-vinda, seja bem-vindo ao Ponto Final CBN desta quinta-feira. 30 de julho de 2026, falta só mais um dia para acabar esse mês que parece interminável. Não vou reclamar muito de julho, não, porque eu provavelmente vou reclamar de agosto. Boa tarde, Carolina Moran.
2: Oi, Débora, boa tarde. Dizem que agosto é um mês de desgosto, né, que não acaba nunca. Mas dia 1º de agosto é meu aniversário, então eu gosto do mês, tá? Defenderei agosto e os lunes.
1: Sempre! E você que está nos acompanhando, participa com a gente, manda mensagem aqui para o nosso WhatsApp, que é o 11 99911 9981. Nós vamos juntas e juntos até às 8 da noite, com muita informação, análise e prestação de serviço. Vera Magalhães estará conosco hoje às 6 horas. Sim, então fica ligadinho aí. São 5 horas e 6 minutos agora, nós vamos a Brasília. Igor Cardim tem mais informações aqui sobre uma nova crise diplomática na América do Sul. É isso, Igor, boa tarde.
3: Mais uma, Débora, boa tarde para você, para a Carol, também para os ouvintes. O governo do Paraguai anunciou hoje a convocação do embaixador do Brasil em Assunção, José Antônio Marcondes de Carvalho, para receber amanhã uma nota oficial de protesto contra as declarações do presidente Lula sobre a guerra da Tríplice Aliança. Essa medida é considerada um gesto de insatisfação diplomático e ocorre em meio à crise, como você disse, a outra crise diplomática entre Brasil e Argentina, ampliando aí essa possível tensão em mais um país vizinho ao Brasil. O chanceler paraguaio, Rubem Ramírez, afirmou hoje em uma coletiva de imprensa que o governo vai defender a dignidade e os interesses do Paraguai e informou que os presidentes Santiago Penha e Lula conversaram por telefone sobre esse episódio. Segundo ele, os dois trataram também com o ministro das Relações Exteriores, Mauro Vieira. Durante esse encontro em Lima, trataram deste assunto. O governo brasileiro ainda não confirmou essa conversa entre os dois chefes de Estado e nem se posicionou sobre a convocação do embaixador do Brasil em Assunção. Essa reação do Paraguai, Débora, foi motivada por um discurso do presidente Lula feito na última sexta-feira em São Paulo, no qual o presidente falou que o Paraguai invadiu o Brasil, a Argentina e o Uruguai antes da Guerra da Tríplice Fronteira, dando a entender, então, que o Paraguai iniciou o conflito, o que historicamente está correto. Mas as declarações provocaram forte repercussão no Paraguai, que considera o conflito um dos episódios mais traumáticos da história. Além disso, hoje, a Câmara dos Deputados do Paraguai aprovou uma declaração de repúdio às falas do presidente Lula, disse que elas distorcem e minimizam a dimensão histórica da guerra e ignoram o sofrimento imposto ao povo paraguaio. Débora.
1: Obrigada pelas informações, Igor Cardim. E a Guerra do Paraguai, né, Carol, infelizmente é um tema que a gente trata pouco, não é um tema muito recorrente da história brasileira. Um confronto que opôs o Paraguai à Tríplice Aliança, que era formada por Brasil, Argentina e Uruguai. Essa guerra foi travada entre 1864 e 1870 e é um tema para o qual o Brasil dá pouca importância do ponto de vista histórico. A gente aprende isso na escola e depois nunca mais se ouve falar a respeito.
2: Então, passando, né? A gente estuda pouco, mas para os paraguaios é uma questão sensível. Vamos seguir por aqui, Débora, agora falando de Brasília sobre campanha eleitoral, porque segue a crise na campanha de Flávio Bolsonaro em busca de um vice, né? A chapa continua sem vice e aí o PL está tentando ainda emplacar a senadora Tereza Cristina. Era um nome que já tinha sido descartado, mas voltou a ser ventilado. Samantha Klein, boa tarde.
4: Voltou sim, Carol e Débora, isso porque o momento agora é crucial, né? Estamos aí a poucos dias do fim das convenções, do fim dessas decisões, então, fundamentais. E a senadora Tereza Cristina tem sido agora procurada e é a principal cotada para ser vice na chapa de Flávio Bolsonaro à presidência. O nome da parlamentar conta com o apoio de figuras centrais da articulação política e, segundo aliados do senador senador Rogério Marinho, que é o coordenador da campanha, e o próprio Flávio Bolsonaro trabalham de forma ativa para consolidar essa indicação. Inclusive, conforme informação da nossa colega Rani Veloso, ela conseguiu obter essa informação que o próprio Flávio entrou em ação, ele que vinha sendo aí questionado por não estar envolvido nas conversas com o PP de Ciro Nogueira, e até pelo afastamento depois que Ciro Nogueira foi alvo aí de operações ligadas, então, à questão do Master. Então, para tentar unificar o bloco, o presidente nacional do PL, Valdemar Costa Neto, tem uma reunião ainda hoje com o senador Ciro Nogueira, que é o presidente nacional do PP, e Ciro estava ali mostrando um afastamento, chegou a indicar que não somente o PP, mas também a União Brasil, que aí forma uma federação, ficariam neutros. Então, essa é a costura que se tenta fazer neste momento. A gente pode confirmar já de cara? Ainda não, mas a perspectiva é de avançar aí com essas negociações. Lembrando aí que outras mulheres já foram cotadas, como a deputada federal do PL, a deputada Priscila Costa, do PL, ela não é federal, não. E aliada forte, né, de Michele Bolsonaro, ela era um dos nomes aí cotados. Também se fala na economista Daniela Marques, ex-presidente da Caixa, mas ela é do Republicanos, e o Republicanos se consolida cada vez mais se afastando. Só para ter mais uma informação aqui que trata da campanha de Flávio, houve uma nova mudança no comando da comunicação. Ele contratou agora o publicitário Duda Lima, que já fez a comunicação da reeleição de Jair Bolsonaro em 2022. Segundo aliados, a troca foi uma escolha da família Bolsonaro, e até o momento comandavam a comunicação os publicitários Alexandre Outramari e Eduardo Fischer. Na nota assinada ali pelo senador Rogério Marinho, ele agradeceu, portanto, as contribuições. Só lembrando que essa é a segunda troca no comando da comunicação. Quando estourou o caso Dark Horse, o marqueteiro Marcelo Lopes acabou sendo afastado, portanto, diante daquela crise. E uma última informação de política é que Aldo Rebelo, ex-ministro, aceitou, portanto, o convite do candidato Ronaldo Caiado, também do presidente nacional do PSD, Gilberto Kassab, e vai fazer a coordenação política da campanha de Caiado. Com vocês.
2: Obrigada, Samanta. Certamente as últimas pesquisas também acendendo esse sinal de alerta na campanha do Flávio, né, Débora? Deu uma mexida na comunicação e está tentando encontrar esse nome da vice, mas está difícil.
5: A gente continua em Brasília. João Rosa tem mais detalhes ainda sobre aquele caso do vídeo de inteligência artificial do ex-presidente Jair Bolsonaro na convenção foi utilizado na convenção do PL. Oi, João. Boa tarde para você.
6: Oi, Débora. Boa tarde para você, boa tarde, Carol, e a todos os nossos ouvintes. Dessa vez, as defesas do ex-presidente Jair Bolsonaro e do senador Flávio Bolsonaro estão aguardando uma decisão do ministro Alexandre de Moraes do Supremo Tribunal Federal sobre o vídeo criado por inteligência artificial e que foi exibido ali durante a Convenção Nacional do PL. A expectativa das defesas é de que o episódio não traga consequências para a prisão domiciliar de Bolsonaro. Isso porque os advogados informaram ao Supremo que o ex-presidente não tinha conhecimento prévio da produção nem da exibição do vídeo. Na manifestação que foi enviada a Alexandre de Moraes, a defesa afirma que Bolsonaro não autorizou o uso de sua imagem e de sua voz para a criação do material. Os advogados também argumentaram que essa autorização sequer poderia ter sido dada, já que o ex-presidente está proibido de receber visitas por 30 dias e Flávio está impedido de visitá-lo por 90 dias por decisão do próprio Moraes. Bem, se por um lado, Débora, a expectativa é de que o caso não tenha impacto sobre a situação de Bolsonaro, por outro, ele pode trazer consequências para a campanha de Flávio. Na decisão em que pediu as explicações da defesa, Moraes indicou que caso fique comprovado que Bolsonaro não autorizou o uso da própria imagem, o vídeo poderá ser enquadrado como uma deepfake, que é uma modalidade cujo o uso é proibido pela Justiça Eleitoral. Agora, as duas defesas aguardam justamente essa decisão do ministro sobre o caso. Esse episódio também, ele é analisado no Tribunal Superior Eleitoral. A Federação Brasil da Esperança, formada por PT, PV e PCdoB, apresentou uma ação pedindo que o TSE reconheça ali as irregularidades na exibição desse vídeo. O processo está sob relatoria do presidente da corte, ministro Cássio Nunes Marques. Segundo uma reportagem do portal G1, ministros do STF e do TSE avaliam que, diante da manifestação da defesa de Bolsonaro, negando ali o conhecimento sobre o vídeo, a tendência é que uma eventual responsabilização recaia sobre a campanha de Flávio Bolsonaro. Entre as medidas discutidas estariam a aplicação de multa e uma advertência para impedir que esse tipo de recurso volte a ser utilizado durante a campanha eleitoral. Eu volto com vocês.
1: Obrigada pelas informações, João Rosa. Como analisou a Vera, nos trouxe ontem a Vera Magalhães. Eles ficam entre a cruz e a caldeirinha, né? A defesa fica entre a cruz e a caldeirinha, porque livrando a situação do ex-presidente na esfera criminal do STF, cria uma situação para que a campanha de Flávio seja responsabilizada na justiça eleitoral, no âmbito eleitoral. Vamos ver qual vai ser o desfecho desse assunto. A gente faz agora uma pausa, você fica com o noticiário local. Na volta, vamos falar ainda sobre o rescaldo, sobre os problemas que o Rio de Janeiro ainda enfrenta depois do vendaval de ontem.

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5: E a gente volta com informações do Rio de Janeiro, Débora, sobre o dia seguinte ao vendaval que provocou um caos no fim da tarde na região metropolitana do Rio, vários pontos do estado. Tivemos 2 mortes registradas e hoje as pessoas contabilizando aí os prejuízos. Tem muita gente ainda sem luz, muitas árvores caídas por toda a cidade. A Júlia Viana conta para nós. Oi, Júlia, boa tarde.
6: Oi, Carol, boa tarde para você e para a Débora também. Pois é, hoje o dia está sendo de contabilizar esses transtornos por causa dessa ventania. Eu estou circulando aqui pelas ruas da cidade, é possível ver ainda muitos galhos espalhados, telhados e muros danificados, as árvores caídas ainda também e os imóveis e as ruas ainda sem luz em alguns pontos. Durante essa ventania, a gente lembra, 2 pessoas morreram por causa da queda de um muro no bairro de Santa Teresa, na região central. Uma das vítimas foi o Tássio Maia dos Santos, ex-jogador do Botafogo. Ele que estava acompanhado do amigo Vandré Cordeiro, que também morreu e que deixa a mulher que está grávida. Em Paraty, na Costa Verde, um pescador está desaparecido depois que o barco naufragou. Nessa manhã, os bombeiros encontraram um corpo na praia que foi encaminhado ao IML para identificação. Ao todo, mais de 296 mil pessoas ainda estão sem energia aqui no estado. A promessa de que a luz vai ser restabelecida em até 48 horas, já que parte da rede vai ser reconstruída. Os ventos ontem chegaram a 105 km por hora na capital. O bairro de Botafogo, na Zona Sul, por exemplo, foi um dos mais afetados. Em uma das ruas, uma árvore caiu e derrubou parte do muro de um estabelecimento e afetou a fiação de 2 portes. postes na Tijuca. Aqui na Zona Norte, por onde eu estou circulando agora, também são muitos estragos, tem alguns pontos sem luz também, ruas também obstruídas ainda por causa de árvores muito grandes que caíram, e sobre as regiões que ainda estão sem luz, conversei com algumas pessoas que estão lidando com essa situação, é o caso da casa dos pais do Lucas Herzog, que conversou comigo por aqui, vamos ouvir um pouquinho da fala dele.
7: Teve árvore que foi derrubada, tem rua que está sem luz. Eu estou indo na casa dos meus pais agora e eu sei que o prédio deles está sem luz até agora. Aí vou subir de escada até o sexto andar. Tá, fora a rua que está bem suja, tem galho para todos os lados, folha para todos os lados. Então, mas acho que o principal é isso, de árvore sendo derrubada e de ruas sem luz, sem energia elétrica até agora. Teve algum momento que voltou assim, e agora tornou a ficar sem luz. Então, o caminhão da Light está ali agora e estão tentando resolver, mas já tem algumas horas que estão tentando resolver e nada.
6: No momento, ainda são cerca de 90 árvores obstruindo as vias, de acordo com a prefeitura, e foram mais de 320 quedas de árvore. Em entrevista ao CBN Rio hoje, o prefeito Eduardo Cavalieri disse que as mensagens de alerta extremo não foram disparadas porque as estações meteorológicas não conseguiram prever que a ventania seria tão intensa.
8: No início da tarde de ontem, estações meteorológicas tivessem dito que ia ter vento de mais de 100 km por hora, provavelmente no protocolo da Defesa Civil, do Centro de Operações, a gente teria acionado esse alerta extremo. Mas não foi isso que aconteceu. Agora, quando vem, né, uma ventania, um vendaval, um evento extremo como que a gente viu ontem, que não tinha sido, né, identificado pelas estações, imediatamente a gente reagiu, tomou as decisões e acionou os protocolos que precisava fazer.
6: Agora de tarde, o Centro de Operações da Prefeitura fez um novo alerta sobre o registro de ventos acima dos 50 km por hora aqui no Rio, e a previsão é que os ventos sigam assim hoje e amanhã. No sábado, a tendência é que a situação piores, segundo os modelos matemáticos feitos pelos computadores, que possuem de 80 a 90% de previsão. A gente segue monitorando essa situação aqui no Rio. Carol e Débora.
5: Obrigada, Júlia. Pior foi essa surpresa, né, Débora? Ninguém estava esperando um vendaval de mais de 100 km por hora. A Defesa Civil só disparou um SMS às 4h43 da tarde, quando já estava ventando. O caos já estava instalado. Por volta de 2 da tarde, o sistema Alerta Rio tinha divulgado um alerta para ventos moderados a fortes. Nada do que a gente viu ontem, realmente, foi um vendaval que paralisou a cidade completamente, né?
9: Bom, os meteorologistas têm avisado, né, que o El Niño, esse ano, pode ampliar o efeito de diversas situações como essa, né? Situações meteorológicas, no caso de ventanias, vendavais e tal. Então é preciso estar preparado. A gente faz agora mais um intervalo e você fica com o noticiário da sua região.

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1: Os meios de pagamento deixaram de ser apenas o momento final da compra para se tornarem uma ferramenta estratégica para o crescimento dos negócios. 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

0: quinta-feira, 30 de julho de 2026. O governo paraguaio convocou o embaixador brasileiro em Assunção, José Antônio Marcondes de Carvalho, para prestar esclarecimentos sobre declarações dadas pelo presidente Lula a respeito da Guerra do Paraguai. A ação trata de um gesto diplomático que manifesta repúdio do governo de Santiago Penha às falas do petista. Em um discurso na última semana em Jacareí, no interior paulista, o petista afirmou que o país não pode esquecer da vez em que, abre aspas, o Paraguai decidiu invadir o Brasil, fecha aspas. O Superior Tribunal de Justiça negou o pedido de adiamento e manteve o julgamento contra o ministro Marco Buzzi na próxima quinta-feira. Buzzi responde por importunação e assédio sexual contra duas mulheres. Ele está afastado do cargo desde fevereiro. O magistrado permanece impedido de entrar nas dependências do STJ. O Conselho Nacional de Política Energética aprovou a resolução que autoriza a venda direta do gás natural pertencente à União no mercado livre. Segundo o Ministério de Minas e Energia, a medida pode reduzir em pelo menos 50% o preço do gás para indústrias que compram o produto nesse meio. A decisão não trata do gás de cozinha vendido em botijões, nem altera diretamente os preços pagos pelos consumidores residenciais. Integrantes do Fundo Monetário Internacional visitaram a Venezuela pela primeira vez em mais de duas décadas. A ação ocorre em meio a um esforço mais amplo do país para reformular a economia e voltar a se inserir nos mercados internacionais de capitais, desde que os Estados Unidos capturaram o presidente Nicolás Maduro em janeiro. Após os saques realizados neste ano, a Venezuela ainda detém mais de 4 bilhões de dólares em direitos especiais de retirada junto ao FMI. No horário de Brasília, 5h35.
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1: São 5 horas e 36 minutos agora. Karen Lemos, em São Paulo, acompanha a situação na Argentina e o governo de Javier Milei emitiu um decreto que tem a ver com imigrantes, é isso?
2: Isso, Débora.
1: Boa tarde para você, Karen.
2: Boa tarde, Débora, Carol, também para os nossos ouvintes. É uma medida que endurece as regras de imigração na Argentina e também autoriza a expulsão de estrangeiros que, segundo esse decreto, disseminam discursos de ódio contra os argentinos e participam de atos que profanam símbolos nacionais. A medida também permite que as autoridades argentinas barrem pessoas que se envolvam aí nessas condutas de entrarem no país. A decisão foi formalizada por meio de decreto e assinado pelo presidente Javier Milei. Essa nova política, ela se aplica tanto àqueles que buscam entrar na Argentina, quanto quem já possui autorização de residência no país e que agora pode perder, né, esse status com base no decreto. A medida surge durante uma semana conturbada nas relações diplomáticas com o Brasil, após Milei ter vindo ao país participar da convenção do PL, que oficializou a candidatura de Flávio Bolsonaro. Na ocasião, ele atacou o governo Lula e também autoridades brasileiras, como o ministro do STF, Alexandre de Moraes. Ainda segundo o decreto, a resolução é uma resposta às recentes demonstrações de hostilidade contra a República Argentina e os argentinos. Durante a Copa do Mundo, Javier Milei chegou a afirmar, embora sem apresentar provas disso, né, que existia uma campanha anti-argentina, supostamente teria crescido aí durante o Mundial. O coordenador do Núcleo de Estudos e Negócios Americanos da SPM, Roberto Wibel, observou que essa nova política e as tentativas de Milei de se aproximar de Donald Trump, né, que o americano tem endurecido também as medidas contra a imigração, pode prejudicar ainda mais a situação financeira dos argentinos.
3: Eu entendo que é uma tentativa de replicar essa agenda migratória do presidente Trump na Argentina. A questão é que a economia argentina não tem a mesma dimensão da economia norte-americana. Na prática, eu não vejo isso se transformando em um processo de deportação em massa de brasileiros ou inadmissão de brasileiros, até porque é sabido que muito do PIB argentino depende do turismo, sobretudo de brasileiros, e também dessa participação dos brasileiros que trabalham estudam na Argentina.
2: Bom, por ser um chamado aí decreto de necessidade e urgência, essa medida ela vai ser enviada para o Congresso argentino, que terá 10 dias úteis para se pronunciar sobre a validade ou a invalidade, né, dessa medida que já está causando polêmica. Débora.
1: Obrigada, Karen Lemos, pelas informações. E esse decreto foi duramente criticado por juristas argentinos, inclusive que foram ouvidos pelo jornal Clarim. E nessa reportagem, a deputada ex-diretora nacional de imigrações, Florência Carignano, diz que se todos os países fizessem isso, Milei não conseguiria entrar em vários deles. E ela cita aqui pelo menos 8 que vieram à mente: Brasil, Chile, México, Vaticano, Espanha, Colômbia, China e Venezuela.
4: Débora, vamos falar sobre taxa de desemprego, porque a taxa caiu para 5,4%, atingiu o menor patamar da série histórica para trimestres encerrados em junho. Matheus Maciel tem os números. Oi, Matheus, boa tarde.
5: Oi, Carol, ótima tarde para você. Débora, todo mundo acompanha o Ponto Final. Caiu e, de acordo com a PNAD Contínua, que foi divulgada hoje pela manhã, a taxa caiu 0,4 ponto percentual em relação ao trimestre, o mesmo trimestre do ano passado. Se a gente fizer a comparação com o trimestre anterior desse ano, que é de janeiro a março, a queda foi de 0,7 ponto percentual. Pesquisa mostrou ainda que o Brasil tinha 5 milhões e 900 mil pessoas desempregadas no segundo trimestre desse ano, uma queda de 10,9% em relação ao primeiro trimestre e de 6,3% em relação a esse mesmo período, só que do ano passado. Em números absolutos, para traduzir melhor, 392 mil pessoas deixaram a desocupação de um ano para o outro. Já a população ocupada chegou a 103,1 milhões, que é o maior número de toda a série histórica. A gente conversou com o analista do IBGE, o William Cratorville. Ele afirmou que o trabalho sem carteira assinada, que cresceu aí 2,2% do primeiro para o segundo trimestre desse ano, foi um dos principais responsáveis pela essa queda do desemprego.
0: As vagas cresceram principalmente em três atividades desse setor, do setor privado sem carteira, né? Foi os trabalhadores na construção, no comércio, na reparação de veículos, automotores, motocicletas e também na agricultura, pecuária, produção florestal.
5: Já quando a gente fala das pessoas sem carteira assinada, esse número chegou então de pessoas sem carteira assinada chegou a 13,6 milhões. Já as com carteira são 39,4 milhões. A renda média estagnou. Ela estava estimada ali em R$ 3.738 entre abril e junho. E apesar de ter crescido em relação a esse período do ano passado, ela caiu 1,5% na comparação com o primeiro trimestre desse ano, de janeiro a março. O economista-chefe da Garantia Capital, o André Perfeito, falou para a gente que essa acomodação pode acabar, inclusive, facilitando o corte de juros.
6: O rendimento está sendo, até agora, né, uma grande preocupação do Banco Central e também do mercado, porque quanto mais o desemprego cai, mais o salário vem subindo, né? Só que se apresenta alguma acomodação. Na margem, caindo um pouco, isso abre espaço para a pressão, né, de salário sobre serviços ser menor e até auxiliar a política monetária a começar a cortar o corte de juros.
5: E aí, Carol, a PNAD contínua também aponta uma queda expressiva de 17% no número de desalentados, aqueles que desistiram de procurar trabalho. Só no ano passado eram 2,8 milhões de brasileiros nessa situação, e aí nesse ano são 2,3 milhões. Volto contigo.
4: Obrigada, Matheus. Você fica agora com o noticiário da sua região.

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1: Débora, Carol e ouvinte da CBN, boa tarde. A Bolsa sacudiu a poeira e embarcou na onda do apetite por risco global hoje. Depois do estresse de ontem, o Ibovespa engatou uma recuperação firme nessa quinta-feira e fechou o dia em alta de quase 2%, aos 177.159 pontos. Com o resultado, a Bolsa zerou as perdas na semana e passou a acumular um ganho de 1,8%, praticamente concentrado na reação de hoje. E quem garantiu o otimismo foram os papéis de peso do Ibovespa, como as grandes exportadoras Petrobras e Vale, com ganhos de até 2% na sessão. A Petrobras avançou ainda surfando a boa repercussão do seu relatório operacional, que trouxe dados recordes de produção. E a Vale foi embalada pelas expectativas em torno dos seus resultados trimestrais, que serão conhecidos ainda hoje, já já. No setor financeiro, o dia foi de sinais mistos. O Santander estendeu as perdas da véspera, quando caiu mais de 7%, com os investidores ainda repercutindo um balanço recheado de provisões contra calote, enquanto o Bradesco pegou o mercado de surpresa ao anunciar um plano de aumento de capital de até 10 bilhões de reais. A reação dos dois papéis, claro, foi de queda, reacendendo a luz amarela sobre o custo do crédito e a inadimplência no país com os juros altos. Na contramão, as ações do Itaú subiram mais de 2%, ajudando a sustentar os ganhos da Bolsa ao lado de Petrobras e Vale. No mercado de câmbio, o dólar caiu firme contra as principais moedas globais hoje. E olha, o principal gatilho não veio dos Estados Unidos, mas do Japão. Segundo operadores do mercado, indícios de uma intervenção do governo japonês no câmbio fizeram a moeda americana desabar contra o iene hoje, gerando um efeito dominó que aliviou a cotação do dólar também por aqui, frente ao real, de volta à casa dos R$ 5,00, com uma queda de 0,9%. Eu vou ficando por aqui. É com vocês, Débora e Carol.
0: Obrigada, Yasmin. São 5h50. Igor Cardim tem mais detalhes em Brasília. Porque o Brasil acionou a OMC contra as taxas, contra o tarifaço dos Estados Unidos. Oi, Igor.
2: Pois é, Débora. E o documento que foi apresentado pelo Brasil à Organização Mundial do Comércio foi divulgado hoje e defende que as sobretaxas impostas pelos Estados Unidos aos produtos brasileiros são discriminatórias, unilaterais e violam regras do comércio internacional. Na queixa, o governo brasileiro afirma que a Casa Branca aplicou tarifas adicionais apenas ao Brasil, sem adotar medidas semelhantes contra produtos de outros países membros da OMC, o que é contrário ao princípio de tratamento igualitário previsto no Acordo Geral sobre Tarifas e Comércio. O Brasil contesta as duas medidas adotadas pelos Estados Unidos com base na seção 301, aquela que impôs a tarifa de 25% sobre produtos brasileiros por divergências relacionadas ao comércio digital, e a segunda, que diz respeito à sobretaxa de 12,5%, com a alegação de que o Brasil não proibiu a importação de produtos fabricados com trabalho forçado. Além disso, foram aplicados, segundo o governo, mecanismos de solução de controvérsias que são previstos pela OMC. O governo diz também que as medidas aumentam o custo dos produtos brasileiros no mercado americano. Com o pedido de consultas, o Brasil pretende abrir negociações formais antes que o caso avance para a disputa ali dentro da OMC. Porém, integrantes do governo reconhecem que essa iniciativa tem caráter simbólico, já que a OMC, o órgão de apelação da organização, segue paralisado sem trabalhos desde 2019. Débora.
0: É isso, tem mais uma função política, né, do que prática. E é uma medida que serve, de alguma forma, para o Brasil marcar posição. A OMC está esvaziada, está travada, o órgão está travado desde 2019 por falta de quórum, também por falta de indicação de juízes, inclusive manobra intensificada pelos Estados Unidos.
3: Exatamente, que não faz suas indicações, né, suas nomeações para compor ali o Conselho da OMC. Débora, a gente vai seguir em Brasília agora para falar sobre o caso do ministro Marco Buzzi, do Superior Tribunal de Justiça, ele que é acusado de assédio sexual. O João Rosa está acompanhando esse caso. O STJ negou um pedido da defesa do ministro, né? Boa tarde para você de novo.
4: Isso mesmo, Carol. O Superior Tribunal de Justiça negou esse pedido e manteve para o próximo dia 6 de agosto o julgamento do processo administrativo disciplinar que apura denúncias de importunação e assédio sexual contra o ministro afastado Marco Buzzi. A decisão foi tomada após o STJ negar um pedido da defesa para adiar o julgamento. O presidente da comissão responsável pelo processo, o ministro Luiz Felipe Salomão, acompanhou o entendimento dos integrantes do colegiado. E a decisão também foi confirmada pelo presidente do STJ, ministro Herman Benjamin. Segundo a corte, não havia motivo para o adiamento porque todos os prazos do processo foram respeitados, incluindo a fase de produção de provas, o depoimento de testemunhas e a apresentação da defesa do magistrado. Marco Buzzi está afastado cautelarmente das funções do STJ desde fevereiro deste ano. O processo administrativo foi aberto após a conclusão de uma sindicância interna que investigou denúncias feitas por duas mulheres. A Procuradoria-Geral da República, inclusive, já se manifestou pela responsabilização do ministro. No julgamento marcado para o dia 6 de agosto, os ministros vão decidir se Marcos Buzzi será punido pelas acusações de importunação e assédio sexual. Até lá, ele permanece afastado das atividades do Superior Tribunal de Justiça. Carol.
0: Obrigada, João. Você fica agora com o noticiário da sua região.

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0: Boa tarde, Débora. Boa tarde, Carol. Boa tarde, ouvintes. A Janaína, de Belo Horizonte, está na dúvida entre comprar ou alugar um apartamento. Hoje, ela mora de aluguel e tem investimentos financeiros mais do que suficientes para comprar um imóvel. Mas está na dúvida de qual opção é mais vantajosa. Janaína, essa decisão tem dois aspectos, o financeiro e o emocional. Do ponto de vista financeiro, você pode comparar o valor do apartamento que você pode comprar com um investimento no Tesouro IPCA+, com juros semestrais. Essa é uma aplicação disponível no Tesouro Direto, que paga rendimentos de 3% a cada semestre. Hoje, você consegue investir nesse título com um desconto, que na prática aumenta a sua rentabilidade. Se o valor que você receber com esse investimento no Tesouro IPCA a cada semestre for maior do que as despesas com aluguel no mesmo período, financeiramente é mais vantajoso alugar. Isso desde que a valorização do imóvel acompanhe a inflação. Do ponto de vista emocional, você tem dois aspectos para avaliar. Um é se você se sente mais confortável concentrando seu patrimônio em aplicações financeiras ou no imóvel. E o outro é se você prefere ter o desprendimento de não ficar vinculada a um imóvel e mudar se e quando precisar, ou se sente mais segurança sendo a proprietária da sua casa. Até a próxima e continue mandando as suas perguntas para cbndinheiro@cbn.com.br.
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Quinta-feira, 30 de julho de 2026. A campanha do senador e candidato à presidência da República, Flávio Bolsonaro, do PL, anunciou a segunda troca no comando da comunicação desde o início da pré-campanha. O publicitário Duda Lima foi convidado para assumir a área no lugar de Alexandre Outramari e Eduardo Fischer. Os dois deixam a equipe após pouco mais de um mês à frente da estratégia. A mudança ocorre dias após a convenção da sigla. O documento apresentado à Organização Mundial do Comércio pelo Brasil sobre a legalidade das sobretaxas impostas pelos Estados Unidos a produtos nacionais argumenta que as medidas aplicadas pela Casa Branca são discriminatórias e unilaterais. O material foi enviado ao OMC no começo da semana, mas divulgado apenas hoje pela entidade. O governo brasileiro alega que Washington age de forma inconsistente e trata o país de maneira menos favorável que outros parceiros comerciais. O Desenrola 2.0 pode alcançar 10 milhões de famílias depois de o governo prorrogar a atual edição do programa de renegociação de dívidas. A projeção é do Ministério da Fazenda. O prazo venceria no começo do mês que vem, mas teve a duração estendida até 31 de agosto, a pedido das próprias instituições financeiras. O objetivo é atender a demanda reprimida. Até 23 de julho foram renegociados 22 bilhões de reais. Mais de 1.500 imigrantes atravessaram ilegalmente a fronteira entre Marrocos e Ceuta, cidade autônoma da Espanha. A quantidade ultrapassa a capacidade de resposta da

0: cidade. A situação foi caracterizada como uma emergência humanitária e social absoluta pelo presidente regional de Ceuta. Ele também pediu que o governo espanhol acionasse o estado de emergência nacional. No horário de Brasília, 6:04.
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0: Vera Magalhães, boa noite, tudo bem?
1: Oi, Débora, boa noite para você e para Carol, boa noite para os ouvintes, também para quem está nos assistindo.
2: Oi, Vera, boa noite.
0: Pois é, Viva Voz, último formato, não, último dia do Viva Voz nesse formato, antes da eleição. Mas isso, a gente vai falar mais sobre o novo formato que já estreia na segunda-feira. Fica aí ligadinho para você saber dessa novidade. Enquanto isso, vamos a Brasília. A Samantha Klein tem mais informações sobre mais uma troca de marqueteiro na campanha de Flávio Bolsonaro. Oi, Samantha.
3: Débora, Carol, Vera, boa noite. É, a campanha, portanto, fez essa troca e contratou o publicitário Duda Lima. Lembrando que o marqueteiro já trabalhou com a equipe de Jair Bolsonaro na campanha de 2022, campanha vitoriosa, reeleição, e a troca agora foi uma escolha da família Bolsonaro. Até o momento comandavam a comunicação os publicitários Alexandre Outramari e Eduardo Fischer. Em nota assinada pelo senador Rogério Marinho, que é o coordenador da campanha, ele afirma que as contribuições deles foram importantíssimas e valiosas na CETAP e marcaram um momento estratégico desta campanha. O contrato da dupla terminava hoje, portanto, não foi renovado. Lembrando que essa é a segunda troca de comando da comunicação. No finalzinho de maio, Fischer e Outramari entraram no lugar do marqueteiro Marcelo Lopes depois daquela crise envolvendo o caso do filme Dark Horse, quando foram reveladas as conversas de Flávio com Daniel Vorcaro, ex-dono do Banco Master. Lembrando ainda que Duda Lima é próximo do presidente do PL, Valdemar Costa Neto, ganhou projeção, claro, com o comando da comunicação de Bolsonaro, que foi reeleito, mas ele também comandou a estratégia de comunicação da campanha de Ricardo Nunes à Prefeitura de São Paulo. Então, o entendimento também de aliados é que o objetivo agora é de alavancar essa campanha. Até resultados aí de pesquisas mostraram que é necessário fazer um reajuste, não somente confirmar uma mulher como vice na campanha, mas trazer ajustes de comunicação para buscar o segundo turno com vocês.
0: Aliás, Samantha, fica aí que já a gente vai falar dessa história da possível vice de Flávio Bolsonaro. Agora, com relação à troca de marqueteiro, Vera, em política, quando algo der errado, a culpa não é do estagiário, é sempre da comunicação.
1: Exato. É que no caso das campanhas bolsonaristas, é um desafio adicional você fazer comunicação. Porque eles acham que entendem, a família acha que entende de comunicação pelo fato de terem sido realmente um case de sucesso em 2018, fazendo o Jair Bolsonaro presidente da República a partir de pouquíssimo tempo de televisão, sem coligação, sem partido, com muito tempo de TV e só na base das redes sociais. Então, qualquer marqueteiro que entra ali é submetido a uma espécie de tentativa de intervenção na comunicação por meio dos filhos do Jair Bolsonaro. Então, Carlos Bolsonaro tem grande participação em toda a estratégia de comunicação. O Eduardo Bolsonaro, a partir dos Estados Unidos, também querendo opinar nessa seara. E o Alexandre Outramari, mesmo o Eduardo Fischer, são profissionais experientes, que vêm de muitas outras campanhas, que têm ali um modo profissional de trabalhar, que não condiz com esse tipo de interferência a todo tempo. O Duda Lima, por ter essa proximidade com o Valdemar Costa Neto, já está mais calejado com o modus operandi e até com esse certo caos que vigora normalmente na campanha. E a ideia de que a coisa tem que ser um pouco ali com aquela cara da primeira campanha do Bolsonaro, em que tudo era meio no improviso, pelo menos em 22. Ele foi e conduziu das coisas mais ou menos assim. Mas me chama a atenção, Débora e Carol, porque eu quando estava ainda no Roda Viva, levei o Duda Lima, porque ele fez a campanha também do Ricardo Nunes em 2024 e no final daquela campanha ele foi ao Roda Viva e anunciou lá, como grande novidade, que nunca mais faria uma campanha política. A gente até resgatou essa sonora. Solta aí, Henrique, por favor. Peraí, a gente está com um probleminha técnico, vai soltar a sonora já. Mas enfim.
4: Mas dessa vez eu resolvi falar, porque daqui pra frente eu não me considero mais um marqueteiro.
1: Você decidiu que não vai mais fazer campanha, não vai mais assinar campanha?
4: Decidi, não assino mais campanha.
5: Por quê?
4: Assim, já faz um tempo que eu tô fazendo isso. Eu vou ser bem honesto com vocês. Eu nunca me vi sendo um marqueteiro. Eu nunca falei, um dia eu vou fazer uma campanha pra presidente da República. Não, cara, as coisas foram acontecendo. Claro, eu sou responsável pelas minhas escolhas, fui escolhendo. Mas eu nunca me vi fazendo isso, né? Eu fiz uma campanha, depois outra. Mas eu entrei no ramo, eu entrei no setor e comecei a trabalhar. Começou a dar certo, comecei a ganhar as campanhas. E até que chegou um momento eu falei, cara, deu, né?
1: Pois é, então já temos aí uma promessa quebrada. Muita gente na época duvidou dessa coisa e muitos marqueteiros às vezes fazem isso. Eu lembro do Luiz Gonzalez, que a cada campanha dizia que era a última e na campanha seguinte do PSDB ele estava de volta pilotando ali o marketing político. Mas é isso, Duda Lima de volta ao marketing político depois de anunciar tinha saído. Ele que fez a campanha do Bolsonaro à reeleição, os ouvintes falam que ele não se reelegeu, a Samantha Klein falou isso, mas fica subentendido que a campanha dele à reeleição não pode se reeleger ou não. E fez também o Ricardo Nunes no ano passado.
6: É uma tentativa também de apaziguar o caos dentro da própria família, né, Vera? Porque esses marqueteiros que estão saindo tiveram que lidar com esse caos todo gerado pela troca de farpas entre o Flávio e a Michelle Bolsonaro, né? Que acho que foi o golpe mais grave na campanha do Flávio, até pior do que as ligações dele com o Banco Master, né?
1: Lidaram com essa sucessão de crise, caso Master, Dark Horse, briga com a Michelle Bolsonaro, a ida aos Estados Unidos, que era para ser um grande feito, e aí acabou meio saindo pela culatra. Então, são crises repetidas, com as quais os marqueteiros têm de lidar, mas que nem tudo diz respeito à comunicação, como a Débora bem disse. Né?
0: Exato, porque se as crises continuarem, nem santo vai dar jeito, né? Quanto mais o marqueteiro.
1: Exatamente, não é tudo que o marqueteiro possa resolver. Nem os coordenadores políticos também conseguem ter plena carta branca para atuar ali. A gente já tem notícias de que o Rogério Marinho, que é o coordenador político da campanha, também está às voltas com um certo esvaziamento vindo das decisões da família Bolsonaro. Então é isso, é uma circunstância que todo mundo que resolver fazer uma campanha com os Bolsonaro vai ter de lidar.
6: Deve estar ganhando bem o Duda Lima, hein, gente? Tinha anunciado a aposentadoria, agora vai pegar esse pepino aí pela frente. Gente, deixa eu aproveitar que a Samantha continua na escuta, ainda falando da campanha do Flávio Bolsonaro, porque a grande incógnita é quem será o vice na chapa de Flávio Bolsonaro. O PL queria muito trazer a senadora Tereza Cristina, o PP tinha descartado. Como é que está a situação agora, Samantha? Agora vai?
3: Pois é, Débora, parece que vai pelo menos da parte da senadora. Isso porque aliados estão dizendo que ela aceitou o convite para ser candidata na vice da chapa de Flávio Bolsonaro. Mas é claro que o arranjo ele é muito maior do que isso, porque é necessário que o PP como um todo aceite, né, seguir nessa coligação, nessa união com o PL de Flávio Bolsonaro e também União Brasil. Por isso, a federação PP União Brasil precisa deliberar. Então, aliados dizem que a senadora Tereza Cristina aceitou, não foi ela ainda quem disse, mas tem essa grande possibilidade. Inclusive, o presidente Valdemar Costa Neto, presidente do PL, o coordenador da campanha, o senador Rogério Marinho, e até o próprio Flávio Bolsonaro trabalharam ativamente para tentar realmente consolidar essa indicação. Lembrando que ela já tinha negado em duas oportunidades e agora, segundo aliados, ela aceitou o convite. A gente tem que ver aí nos próximos dias se realmente esse convite vai se consolidar numa vice. Realmente, anteriormente ela vinha dizendo que queria ser presidente do Senado e não vice-presidente na chapa presidencial, mas tudo indica que realmente isso mudou e as negociações continuam para tentar avançar com PP e União Brasil numa mesma toada. Com vocês.
6: Obrigada, Samantha. Agora, Vera e Débora, o PP vinha resistindo, né, e a Federação União Brasil, até porque União Progressistas, porque tem dificuldades em determinados estados em fechar essa aliança formal com o Flávio Bolsonaro, né? Como é que fica essa costura agora?
1: Não é tão simples, né? Alguns dos principais dirigentes do União PP são do Nordeste E no Nordeste, o eleitorado faz muitas associações de candidaturas, vota para governador no nome mais do centrão ou da direita, mas vota no Lula. Então, essa amarração não é conveniente para todos os estados. Na Bahia, por exemplo, seria um certo problema para o ACM Neto. Lá é um estado muito lulista. A gente viu pesquisa da Quest essa semana, o Lula com uma votação acima de 55% na Bahia. O ACM Neto não vai querer se associar umbilicalmente ao Flávio Bolsonaro, e ele é vice-presidente dessa federação, porque era o presidente do DEM, que depois, por sua vez, virou União Brasil e que depois se coligou e se federou com o PP. Então, nem o Ciro Nogueira, que foi ministro do Jair Bolsonaro, é um entusiasta de uma aliança. Ele é favorável a que o partido e a federação fiquem soltos para que cada estado dite o seu caminho, dite a sua estratégia. Então, terão de convencê-lo da formalização de uma aliança, que para o Flávio Bolsonaro seria ótimo, porque além de ter a Tereza Cristina, daria a ele um tempo maior de televisão. O Lula, por enquanto, só tem aliança com o PSOL e a rede, né, a federação ali, e com o PSB. Então, o tempo de televisão do Flávio Bolsonaro ficaria maior, mas eu não vejo muita facilidade dessas tratativas avançarem. Se ele tivesse na frente nas pesquisas, eu acho que isso seria um atrativo para uma formalização, até para os republicanos também e para a federação. Mas nessa situação que as pesquisas mostram, no momento em que essa decisão tem que ser tomada, né, que é agora, até o prazo final das convenções partidárias, fica ali uma decisão difícil para os partidos optar por uma formalização diante desse quadro de muita pulverização e muita mistura nos estados.
0: Se a neutralidade for revestida, se realmente for Tereza Cristina for confirmada como candidata a vice na chapa de Flávio, o que ela traz efetivamente para a campanha, Vera?
1: A coisa que ele mais precisa, né, que é o voto feminino. É a maior deficiência da campanha do Flávio Bolsonaro hoje é entre as mulheres. É onde o Lula dá de lavada em cima dele. É uma deficiência clássica do bolsonarismo. O pai dele teve esse mesmo problema em 18 e principalmente em 22. E ela tentará, pelo menos, mitigar essa ideia que existe de que o bolsonarismo é misógino e é machista. Ela vai tentar aplacar essa impressão e aplacar o prejuízo que se agravou depois da briga dele com a Michelle Bolsonaro. Então, ela pode tentar apaziguar os ânimos dentro da própria família. O agro já está majoritariamente com o Flávio Bolsonaro, mas ela também tem uma presença muito grande no agro. E esse voto feminino, principalmente, seria uma sinalização de que as mulheres vão ter um espaço no governo dele, e o discurso deverá ser todo feito para mostrar isso.
0: Ainda sobre política. Desculpa, Carol, pode seguir.
6: Eu ia comentar que traz uma aura de credibilidade também, né? Porque é um nome de peso a senadora Tereza Cristina. Os outros nomes que estavam sendo ventilados e cotados não tinham o mesmo peso dela, que é senadora, que tem essa ligação com agro. Traz um certo peso para a chapa do Flávio, né?
1: Totalmente.
6: Dela.
1: Foi ministra da Agricultura, é senadora, tem uma seriedade ali ligada ao nome dela, não. Na época da pandemia era ministra, mas nunca embarcou naqueles discursos negacionistas em relação à ciência. Então, traz uma outra roupagem, né? Apesar de ele próprio, Flávio Bolsonaro, já ter escorregado em relação a ela. Eu chamo ela de vovozinha, porque ela tem a cara da minha avó, sendo que ela tem a mesma idade do pai dele, portanto, não teria idade para ser vó dele. Então, esses escorregões que a família Bolsonaro tem em relação às mulheres, no discurso em relação às mulheres, muitas vezes. Mas isso tudo ficou ali como uma brincadeirinha, ela mesma não levou adiante. Mas sim, ela traz essa seriedade, esse lastro que a Carol está dizendo.
0: Muito bem, vamos para o próximo tema. A Desirê Miranda tem informações em Belo Horizonte, mais uma ameaça de baixa da família Azevedo. Desirê, boa noite. Ei, Débora, boa noite para você, para Carol e para Vera. Pois é, o irmão do senador Cleitinho, ex-prefeito de Divinópolis, no centro-oeste de Minas, Gleidson Azevedo, ameaçou retirar a candidatura a deputado federal caso o Republicanos, que é o partido dos dois, se recuse a registrar o nome próprio para a disputa ao governo do estado. A declaração foi dada um dia após o partido confirmar que Cleitinho não será o candidato ao governo pela sigla e assim gerar um desgaste com o senador e o grupo político dele. Em vídeo postado nas redes sociais nesta quinta-feira, Gleidson também convocou os eleitores a pressionarem a legenda. Ele reafirmou o argumento de que Cleitinho permaneceu tanto tempo em silêncio sobre a candidatura por causa do estado de saúde do irmão mais novo, que morreu há pouco mais de 10 dias de câncer.
5: Esses dias não está sendo fácil, não. Sinceramente, eu estou pensando em não ser mais candidato a deputado federal e largar a política. Eles não querem deixar ele ser candidato a governador. Agora eu pergunto por quê? Por que que um cara igual meu irmão, simples, do povo, que tá liderando as pesquisas, que não vai usar fundo eleitoral, por que que ele não pode ser candidato a governador?
0: Cleitinho era o pré-candidato da legenda, mas depois da demora em se decidir e deixar de comparecer à convenção partidária, o Republicanos excluiu o senador da disputa. Imediatamente, como reação, o senador resolveu anunciar a intenção de concorrer e disse que marcou uma conversa com o presidente nacional do partido, o deputado federal Marcos Pereira, para convencê-lo a aceitar novamente o nome dele para a disputa. Acreditando na desistência do senador, até então, né, o Republicanos e o PL, partido que também tinha Cleitinho como candidato preferido, já teriam se comprometido com a Federação União Brasil Progressistas, que vai oficializar a candidatura do ex-deputado federal Marcelo Aro ao governo de Minas na próxima segunda-feira. Débora.
7: Obrigada, Desirê, pelas informações. Parece que não está tão fácil assim para Cleitinho rever essa decisão do Republicanos, né?
1: O que traveste a coisa toda de muita estranheza, né? Porque você abrir mão de um candidato que tem 30%, que venceria todo mundo num eventual segundo turno, mostra alguma coisa que está nos bastidores e que a gente está tendo dificuldade de ver. Porque todo mundo com quem eu converso faz aquele introito, né? Ah, você não conhece Minas, mas... Ah, você não é daqui, mas... Então, aparentemente, precisa ter algumas informações de background mineiros que possibilitariam entender algo que está muito nebuloso. Mas o que eu ouço dessas mesmas fontes é que pesaram a articulação feita pelo Marcelo Aro com a cúpula do Republicanos, que também tinha ali o dedo de outros caciques do PP e do próprio Republicanos, e o fato de que o Cleitinho tem essa personalidade imprevisível, né? Ele vem ali de uma popularidade que ele angariou nas redes sociais, pregando sempre para o povo, ele se diz de direita, mas não é um bolsonarista de quatro costados e nem é aquela direita clássica que prega, por exemplo, contra a esquerda, etc. Ele até se aproxima da esquerda em algumas pautas. Ele defende, por exemplo, o fim da escala 6x1. Faz uma denúncia pesada ali dos privilégios dos próprios senadores, dos próprios parlamentares. Alguns dos vídeos dele que mais bombam nas redes sociais são aqueles em que ele filma o plenário do Senado vazio e fala, enquanto você está aí na escala 6x1, o Senado está aqui de folga, permanentemente, 7x0. Aí vai na garagem, filma os carros oficiais dos senadores, diz, enquanto você está aí pagando IPVA, porque ele tem uma grande campanha contra tributos e tal, aqui tem carro oficial para todo mundo. Então, ele, nas cúpulas, tanto do Senado quanto dos partidos, ele é uma espécie de estranho no ninho. Persona não grata, faz esse perfil do outsider, que é popular e se elege às custas desse perfil das redes sociais. A família toda embarcou mais ou menos nessa linha. Para ele, não importa tanto, ele tem mais 4 anos de mandato. Os mandatos de senadores são de 8 anos e ele foi eleito em 2022. Mas aí a gente vai ter que ver se ele vai permanecer no partido, se vai sair. Eu diria que essa é uma novela que ainda vai ter alguns capítulos até o seu desfecho, Carol e Débora.
7: Muito bem, a gente faz agora uma pausa, você fica com o noticiário local, já já tem mais Viva Voz, a gente vai falar sobre essa nova crise diplomática agora entre Brasil e Paraguai, entre outros assuntos. Fica com a gente.

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0: Quarta-feira, 30 de julho de 2026. Uma auditoria do Tribunal de Contas da União, que identificou falhas na liberação de emendas PIX, apontou para omissões graves no destino dos recursos que deveriam financiar ações sociais e obras. Em 41 casos, de uma amostra de 100 repasses, não foi identificado controle sobre a movimentação do dinheiro que chegou ao caixa de estados e municípios. Segundo o TCU, uma parcela dos recursos correspondentes a essas emendas foi parar em contas bancárias sem relação com o objeto financiado, que contraria as regras de transparência estabelecidas pelo STF. Segundo o jornal O Globo, as emendas com falhas no rastreamento foram indicadas por 37 deputados e senadores. O Ministério Público Federal entrou com uma ação civil pública contra 13 pessoas acusadas de integrar um esquema de garimpo ilegal de ouro. A operação funcionou por cerca de 3 anos na Floresta Nacional do Urupadi, em Maués, no interior do Amazonas. O órgão pede que os investigados sejam condenados ao pagamento de mais de R$1 bilhão em indenizações por danos ambientais e morais coletivos. O laudo técnico elaborado durante a investigação aponta que o garimpo devastou aproximadamente 3,72 hectares de vegetação nativa. A Arábia Saudita sediou uma reunião com outros 43 países e a União Europeia para discutir a criação de uma coalizão de segurança marítima. O Ministério da Defesa do país afirmou que 14 países, incluindo Turquia, Paquistão, Egito, Sudão e Djibouti, declararam apoio público à proposta que visa proteger a navegação comercial mundial. As discussões ocorrem enquanto a guerra entre Estados Unidos e Irã ameaça o comércio global. A Bolsa de Valores de São Paulo encerrou o dia em alta de 1,88% aos 177.158 pontos. O dólar fechou em baixa de 0,92%, cotado a R$ 5,06. O euro vale R$ 5,83, queda de 0,21%. No horário de Brasília, 6h33.
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2: Viva Voz de volta, e o João Rosa, em Brasília, tem mais detalhes sobre uma autorização de investigação do ministro André Mendonça. Oi, João.
3: Oi, Débora, boa noite para você, boa noite a todos os ouvintes aqui da CBN. Isso mesmo, a Polícia Federal pediu ao Supremo Tribunal Federal a abertura de um inquérito para investigar o empresário Fábio Luiz Lula da Silva, o Lulinha, filho mais velho do presidente Lula, por suspeita de tráfico de influência no governo federal. Esse pedido, ele já foi autorizado pelo ministro André Mendonça, que é o relator do caso no Supremo Tribunal Federal. A informação foi divulgada inicialmente pelo jornal Folha de São Paulo e confirmada pela CBN. Inicialmente, a Polícia Federal havia solicitado que o caso fosse distribuído livremente no STF. No entanto, a presidência da corte decidiu encaminhar o inquérito para André Mendonça por entender que há ligação com a as investigações sobre as fraudes no Instituto Nacional de Seguro Social, o INSS. Nas últimas semanas, o ministro André Mendonça vinha cobrando ali da Polícia Federal informações sobre o andamento das apurações envolvendo Lulinha. Segundo a PF, há suspeitas de que o empresário teria usado a influência junto ao Palácio do Planalto e ao Ministério da Saúde para intermediar acesso ao governo em troca de pagamentos. O nome de Fábio Luiz apareceu nas investigações sobre os descontos irregulares em benefícios do INSS por causa da relação dele com o empresário Antônio Camilo Antunes, conhecido como Careca do INSS e apontado aí pela Polícia Federal como um dos principais investigados no esquema. Eu volto com vocês.
2: Obrigada, João Rosa, pelas informações. Bem, Vera, o presidente Lula já tinha dito que o filho, já tinha pedido que o filho prestasse esclarecimentos e também numa entrevista disse que se por acaso ele estivesse devendo alguma coisa, que ele deveria responder por isso.
4: Isso é o que se fala sempre ali em termos retóricos, mas é diferente de uma autorização do Supremo Tribunal Federal para investigar o filho do presidente da República. Certamente essa notícia não vai ser bem recebida no Palácio do Planalto. Se questionado, ele provavelmente vai repetir essa fórmula, vai repetir algo do gênero, mas nos bastidores é tido com grande preocupação essa decisão, é vista com grande preocupação, porque pode gerar fatos novos que podem vir à tona no meio da campanha a respeito do envolvimento dele com o Careca do INSS, dele ou da sócia. e outras questões ligadas a esse esquema de desvio de recursos de aposentadorias e pensões. Então, uma má notícia para o presidente Lula, é capaz de que isso deflagre no PT. É lógico que o Lula não vai vestir essa carapuça e passar esse recibo, mas o PT talvez avente a possibilidade de o ministro André Mendonça ter agido para prejudicar o presidente Lula, pelo fato dele ter sido um ministro nomeado pelo Jair Bolsonaro, e vai aumentar a cobrança em cima dele para que, por exemplo, abra uma investigação contra o Flávio Bolsonaro no caso do Dark Horse, que é ligado ao caso do Master, do qual ele também é relator. Ele é relator dos dois inquéritos, do inquérito do INSS e do inquérito do caso Master. Ele já faz alguns meses que veio à tona a troca de mensagens entre o Daniel Vorcaro e o Flávio Bolsonaro, com o Flávio Bolsonaro pessoalmente pedindo recursos do Master para a execução desse filme, e até aqui não tem uma investigação formal ligada ao Flávio Bolsonaro. Tem várias outras investigações do caso Master, mas não uma desse caso Dark Horse e Flávio Bolsonaro. Então, agora que ele autorizou a abertura formal de uma investigação em relação ao Lulinha no inquérito do INSS, essa cobrança por uma investigação sobre o Flávio Bolsonaro no caso Master certamente vai aparecer.
0: Só para trazer aqui o posicionamento da defesa do Lulinha, o advogado Marco Aurélio Carvalho, que atua na defesa dele, disse que considera que a Polícia Federal pediu esse novo inquérito sobre a atuação na área da saúde porque não encontrou nenhuma irregularidade envolvendo o filho do presidente nas investigações das fraudes do INSS. Palavras aí do Marco Aurélio de Carvalho, isso é pesca probatória, é algo grave. A gente vai seguir aqui para o nosso próximo assunto, que é mais uma crise diplomática aí no âmbito do Mercosul, né? Depois da Argentina, o Brasil entrando em atrito também com o Paraguai, Igor Cardim. Temos o Igor? Acho que não. Ainda não temos o Igor Cardim. Agora essa crise aí com o Paraguai. No caso da Argentina, quem começou a treta foi o presidente argentino Javier Milei, né? Mas no caso do Paraguai foi uma frase do presidente Lula sobre a guerra do Paraguai, dizendo que o Paraguai invadiu o Brasil, o governo paraguaio não gostou, o Lula conversou com o presidente do Paraguai pelo telefone, mas ficou esse climão aí, né?
4: Exato, e a coisa com a Argentina continua gerando novos desdobramentos, né, Carol? Porque o presidente argentino Javier Milei está ameaçando com expulsão da Argentina caso alguém critique o governo dele. Então as coisas estão aí ficando muito mal paradas com aquele que é o nosso principal aliado no continente, aquele com quem o Brasil tem mais negócios, mais uma relação diplomática mais próxima. Nesse caso aí do Paraguai, é uma típica situação em que o Lula desanda a falar de improviso, fala sobre coisas que não estão na pauta, que não tem a menor ligação com o dia a dia, com a conjuntura atual, gera um incidente diplomático à toa, do nada, e agora vai precisar lidar com isso, quando já tem aí contenciosos com os Estados Unidos e com a Argentina. A gente tem agora o Igor. Igor, por favor.
5: Pode pois falar. Vera, agora vocês me escutam agora?
4: Sim.
0: Agora sim.
5: O chanceler paraguaio, Rubem Ramírez Lescano, deu uma coletiva de imprensa hoje e disse que considera o gesto dessa fala do presidente Lula sobre a guerra da Tríplice Aliança como uma insatisfação diplomática. Disse que o governo paraguaio vai defender a dignidade e os interesses do país e informou que os presidentes Santiago Penha e Lula conversaram por telefone hoje sobre esse episódio. O governo brasileiro ainda não confirmou essa conversa entre os dois chefes de Estado. O tema também teria sido tratado com o ministro das Relações Exteriores, Mauro Vieira, durante o encontro em Lima, na posse da presidente Keiko Fujimori. A posição do país vizinho ocorre justamente, como vocês trouxeram, nessa esteira da crise diplomática entre Brasil e Argentina, após as declarações de Javier Milei sobre o Brasil. Agora, só explicando ali o que o presidente Lula falou em 24 de julho, em uma agenda em São Paulo, afirmou que o Paraguai invadiu o Brasil, a Argentina e o Uruguai antes da guerra da Tríplice Fronteira, da Tríplice Aliança, ao defender os investimentos na área de defesa. Historicamente, esta fala está correta, mas as declarações provocaram uma repercussão muito forte no Paraguai, que considera o conflito como um dos episódios mais traumáticos da história. Só um adendo, hoje também a Câmara dos Deputados do Paraguai aprovou uma declaração de repúdio às falas de Lula, disseram que elas distorcem e minimizam a dimensão histórica da guerra para o Paraguai. Vera, Carol e Débora.
0: Obrigada, Igor. E o Milei sendo super criticado, né, Vera? Você estava falando da crise com a Argentina, com essa medida aí de dificultar a imigração e tal, e a entrada de quem fala mal da Argentina. Os próprios juristas argentinos estão criticando o Milei, né?
4: É, não faz muito sentido. Vai instituir uma espécie de uma triagem de censura prévia para quem vai entrar no país. Enfim, está, na verdade, mimetizando o que o Donald Trump fez nos Estados Unidos, em alguma medida, né? Vamos para o intervalo?
2: Vamos, já tem mais Viva Voz, fica aí.

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6: Viva Voz de volta! Bruna Barbosa em São Paulo tem mais informações sobre a convenção de Tarcísio de Freitas. Oi, Bruna, boa noite.
7: Oi, Débora, boa noite para você, para Carol e para Vera. Mais uma convenção chegando agora do governador Tarcísio de Freitas. Vai ter a candidatura oficializada no próximo sábado, um evento marcado para acontecer na parte da manhã no ginásio do Ibirapuera, aqui na capital paulista. Além de Tarcísio de Freitas, confirmada a presença do senador e candidato do PL à presidência, Flávio Bolsonaro, do prefeito da capital, Ricardo Nunes, dos candidatos ao Senado, André do Prado, Guilherme Derrite, vai a chapa completa, mas Flávio Bolsonaro vem e vai discursar. Essa presença é tratada por cautela nos bastidores, especialmente entre os dirigentes do Republicanos, muito por conta também da relação e da estratégia que tem da campanha de Tarcísio de manter uma certa distância da campanha de Flávio Bolsonaro. Embora os dois tenham tido frequentes agendas agora nesses últimos dias, eles não estão evitando essas agendas como aconteceu num passado nem tão distante assim, a ideia agora é de ter um pouquinho mais de cautela. Qual que é a avaliação dentro da campanha do governador? Tarcísio lidera com folga todas as pesquisas de intenção de voto e, do outro lado, a gente tem uma campanha de Flávio Bolsonaro contaminada por muitas polêmicas. Então, o receio é de que essas polêmicas alcancem o governador Tarcísio de Freitas, por isso essa estratégia de não estarem tão juntos assim e esse pedido para Flávio Bolsonaro para que tenha um discurso um pouco mais moderado, especialmente por conta da convenção do PL no último sábado com o discurso de Milei e todas as repercussões que isso teve. Falando rapidamente sobre o discurso do governador, ainda está sendo desenhado, há diversas reuniões acontecendo no QG ali da campanha de Tarcísio, entre os caciques do Republicanos, dos marqueteiros, mas a ideia, a expectativa é de que ele apresente já alguns spoilers, um pouquinho do plano de governo dele, do que ele quer trazer para a campanha e fique na zona de conforto de Tarcísio de Freitas. Então, traga para as palavras ali os temas que são para ele muito valiosos e que são vitrines dessa gestão. Vai falar de infraestrutura e aí vai citar o monotrilho da linha 17 que ele conseguiu tirar do papel, vai falar da linha laranja, vai falar de Rodoanel e todas as outras obras que destravou, vai falar da universalização do saneamento básico, esse é o argumento para tentar conter a crise da Sabesp, que vai ser muito usada ali pelo principal adversário, que é o Fernando Haddad do PT, vai falar da desocupação da favela do Moinho, do fim do fluxo de drogas na Cracolândia, então vai citar todos esses pontos e trazer alguns detalhes do que ele espera para uma reeleição caso ele permaneça aqui no governo de São Paulo. Há diversos aliados que são esperados, essa deve ser uma convenção grande, Tarcísio vai bater esse martelo na convenção também, mostrar que tem apoio, diferente de Haddad, ele deve ter um tempo aí de TV, né, de propaganda eleitoral muito grande, então vai fazer esse martelo, vai mostrar essa conquista nessa convenção e há diversos líderes partidários convidados. Um foi convidado, mas não aceitou, não vai. Gilberto Kassab, do PSD, deve mandar um representante, assim como que aconteceu na Convenção Nacional do PSD no último domingo. Ali foi o inverso, Tarcísio, que não foi, mandou um representante, muito por conta de tudo que aconteceu entre os dois, daquela peça que foi divulgada nas redes sociais de Kassab, uma foto lado a lado dos dois. E aí eu entro com vocês no tal do voto Tarcísio. Tarcísio, voto unindo ali, Caiado com Tarcísio. Essa é uma estratégia de Gilberto Kassab, já muito articulada nos bastidores, especialmente entre os prefeitos do interior. O PSD tem uma quantidade significativa de prefeituras aqui em São Paulo, então Tarcísio tem usado, Caiado tem usado esse espaço para conquistar esse voto. Hoje, Caiado cumpriu a agenda aqui em São Paulo, eu questionei o ex-governador sobre esse voto Tarcísio. Vamos ouvir o que ele disse.
8: Kassab, ele tem. Hoje é a maior estrutura política no estado de São Paulo. E também junto a ela, a credibilidade do Tarcísio. Por isso é que se juntaram duas coisas favoráveis. O apoio que tem do Kassab, do PSD, pela construção política que ele tem também aqui no estado e que tem no Senado Nacional. Mas você foi específico em perguntar no voto do Tarcísio. Isto aí, o próprio Tarcísio, o próprio Kassab tem dito, e esta aliança, ela será vitoriosa aqui em São Paulo.
7: Bom, e não foi a primeira troca de carinhos, tá? De Caiado e Tarcísio da semana. Na segunda-feira eles estavam juntos no interior. Ah, meu grande amigo, meu colega, isso já tá rolando nos bastidores. Ele foi questionado sobre essa ausência de Tarcísio no domingo, minimizou totalmente. Diz que a justificativa apresentada pelo governador foi suficiente e demonstra a independência política de Tarcísio de Freitas.
9: BFFs, olha, o Kassab só não tá fazendo chover, né, Vera?
10: É,
9: É previsível esse tipo de troca de afagos. Acontece que o Flávio Bolsonaro está liderando em São Paulo. Então, o voto Tarcísio, que certamente vai acontecer, é residual. Assim como é residual o voto em quem vai votar no Tarcísio e no Lula, que é mais raro ainda, mas vai existir. Como é que é o nome do bicho do voto Tarcísio e Lula?
10: Tarcísio, que... né?
7: Tarlula,
6: é algo assim.
9: Parece uma tarântula, mas com mistura de tarântula com Lula. Mas para o Tarcísio, esse é o melhor dos mundos, porque vai configurando uma situação em que ele tem mais votos que o Flávio Bolsonaro. Ele não vai repudiar isso, o voto dos eleitores de outros presidentes. Vamos ver se ele vai ter êxito em conseguir fazer com que o seu partido entre na aliança do Flávio oficialmente. Isso está mais difícil de conseguir.
10: Bom, vamos falar de números da Genial Quest que saíram hoje. Saíram mais 3 estados, tem os números aqui do Ceará. Como era de se esperar, o presidente Lula lidera com folga, né, entre os eleitores cearenses. Está com 55% das intenções de voto contra 22% do Flávio Bolsonaro. E quando a gente pega aí os números para o governo do estado, o Ciro Gomes, do PSDB, está na frente, com 43% das intenções de voto. Enquanto o governador Eumano de Freitas do PT aparece com 33%. Um cenário, assim, o Lula está liderando com folga, mas esse cenário aí com o Ciro Gomes liderando, com uma diferença de 10 pontos sobre o Eumano de Freitas, pode ser um problema para o PT por lá, né, Vera?
9: Exatamente. Ali tem uma série de dramas, todos para serem administrados, né? Um irmão em cada chapa... A questão toda da Michelle com o Flávio Bolsonaro vai ser uma eleição carregada nas tintas, essa do Ceará. A gente já viu em outras ocasiões situações em que o Ciro Gomes larga muito bem e vai perdendo força ao longo do caminho. E também já viu em eleições passadas o PT largando mal no Ceará, mas chegando com tração no final. Então não dá para cravar nada em relação a isso.
6: Agora, em Goiás, ou no Goiás... Com aprovação de 87%, o Ronaldo Caiado, que foi governador por 2 mandatos, supera numericamente o senador Flávio Bolsonaro e também o atual presidente e o Lula na disputa à presidência. Caiado chega a 33% das intenções de voto no estado no primeiro turno contra 27% de Flávio Bolsonaro. Com a margem de erro de 3 pontos percentuais, os dois estão empatados no limite. Já o petista, que busca o quarto mandato, está com 23% no levantamento, o que demonstra aí um empate técnico com Flávio Bolsonaro.
9: Ali a família Caiado tem muita vantagem. A Gracinha Caiado também lidera para o Senado. O Caiado, diferentemente do Romeu Zema, liderando no estado que governou até agora proximamente a eleição, quando teve de renunciar para concorrer à presidência. Mas tem uma brecha para um voto útil no Flávio Bolsonaro ali na reta final, porque muita gente admite ainda mudar de voto. Acho que são 56% aqueles que admitem mudar o voto ainda, dizem que o voto não está totalmente decidido. Então, no final, na reta final, um apelo a um voto útil contra o Lula pode crescer em Goiás. Já o candidato do Caiado, né, que é o seu sucessor, o atual governador, esse acho que vai ter uma vida bem tranquila. Ele dá de lavada contra o também ex-governador Marconi Perillo no segundo turno.
10: Só para a gente fechar os números aqui do Rio Grande do Sul. Por lá, o Flávio Bolsonaro aparece com 32% contra 30% do Lula. Estão tecnicamente empatados por lá. E na corrida pelo governo do estado, a ex-deputada Juliana Brizola, do PDT, e o deputado federal Luciano Zucco, do PL, estão tecnicamente empatados. Ela lidera numericamente, está com 24%, e o Luciano Zucco com 22%. E o vice-governador Gabriel Souza, do MDB, que é o nome escolhido para a sucessão do Eduardo Leite, né, aparece em terceiro, está só com 6% das intenções de voto. Eleição no Rio Grande do Sul, tradicionalmente, é bem embolada, né?
9: Acho que está tudo em aberto. Ela normalmente é caracterizada por viradas, a eleição no Rio Grande do Sul. O próprio Eduardo Leite só ganhou na 1/10 hora e por um fio de cabelo em relação ao Onyx Lorenzoni. O PT já governou o estado, já governou com o Olívio Dutra, já governou com o Tarso Genro, mas tem tido dificuldades mais recentes. Então, a esquerda lá enfrenta muita resistência. A gente viu como foi a candidatura da Maria do Rosário há 2 anos. Então, eu não daria como certa a tranquilidade de uma eleição da Juliana Brizola, que tem ali o apoio da esquerda. E acho que o governador, apesar de não estar com índices ali maravilhosos de aprovação, tem a sua gestão majoritariamente aprovada. E muita gente diz que gostaria de votar num candidato ao governo que não fosse nem lulista nem bolsonarista. Então, nesse caso, o candidato dele vai crescer. Acho que forçosamente vai crescer com o apoio da máquina e com a existência desse centro que vem ganhando as eleições lá mais recentemente. Então, acho que pode embolar tudo e chegar no final tudo muito parelho. Está bem aberto, como está em Minas também, como está no Paraná. Acho que ainda tem espaço para os candidatos governistas nesses três estados melhorarem quando se tornarem mais conhecidos. Tanto o governador Matheus Simões, quanto o candidato do Ratinho lá no Paraná, quanto o candidato do Eduardo Leite no Rio Grande do Sul, são ainda relativamente desconhecidos do grande eleitorado.
6: Muito bem. Bom, antes da gente encerrar, a gente prometeu para o ouvinte dar mais detalhes, né, Vera? Antecipar alguns detalhes.

0: possibilidade de ter vários ângulos para mesmos assuntos. Acho que isso traz para o ouvinte perspectivas diferentes e é muito bom. E vai vir no fechamento ali de todo o bloco noticioso que o Ponto Final traz com muita força. Você e Carol vão me entregar já com as notícias dadas para o eleitor, para que a gente, eu e esse time de comentaristas, possamos analisar, destrinchar, mastigar um pouco mais. Então, acho que vai ser uma sequência muito harmônica do Ponto Final para o Viva Voz, e o ouvinte só sai ganhando. Então, eu peço para que quem nos ouve às 6 estique um pouquinho. Vou contar com o trânsito das grandes cidades para ajudar vocês a ficarem um pouquinho mais no rádio ou onde vocês estiverem assistindo o Ponto Final, para fechar ali esse início de noite com o Viva Voz. Convido todo mundo a ouvir na segunda-feira. Vou dar um breve spoiler. O comentarista das segundas-feiras é o Pedro Doria, que você já conhece aqui, falando de tecnologia. É também colunista do Globo, é também um dos principais executivos e colunistas do Canal Meio. Vai estar com a gente todas as segundas-feiras. Depois a gente entrega mais algumas outras coisas.
1: Prometemos entregar muita notícia de 5 às 7 e já estamos com saudade, hein, Vera?
0: É isso, mas aí depois da eleição a gente forma o nosso bonde de novo.
2: Boa. Viva Voz Especial Eleições, então, a partir de segunda-feira, entre 7 e 8 da noite. Segunda a quinta, tá? Sextas-feiras, Vera estará conosco aqui no Ponto Final, tradicionalmente às 6. E, quando possível, trazendo sua dica musical da semana, né, Vera?
0: Com certeza. A gente vai aproveitar essa sexta para fechar nossa resenha toda e matar a saudade.
2: Beijo, até amanhã.
0: Até amanhã. Ótimo jornal para você.
2: Tchau, tchau.
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0: Quinta-feira, 30 de julho de 2026. A taxa de desocupação no Brasil ficou em 5,4% entre abril e junho. O resultado representa uma queda de 0,7 ponto percentual na comparação com os três meses anteriores. Já o total de desempregados chegou a 5 milhões e 900 mil no segundo trimestre. O contingente equivale a um recuo superior a 700 mil pessoas no período observado pelo IBGE. O deputado Sargento Rodrigues do PL teve a ação penal por envolvimento nos atos golpistas de 8 de janeiro encerrada pelo Supremo Tribunal Federal. O parlamentar era acusado de fazer postagens nas redes sociais, incentivando os manifestantes a invadirem as sedes dos três poderes em Brasília. Segundo o ministro Alexandre de Moraes, Rodrigues cumpriu todas as condições do acordo. A defesa dele disse que o parlamentar não agiu com dolo. Uma vacina contra o ebola será desenvolvida por um laboratório em Singapura. O anúncio foi realizado hoje pela Hilleman Laboratories. A Organização Mundial da Saúde descreveu o imunizante como o mais promissor contra a doença. Mais de 1.300 pessoas morreram na República Democrática do Congo desde o início do surto. No horário de Brasília, 7:03.
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1: Olá, muito boa tarde, ou melhor, muito boa noite. Seja bem-vinda, seja bem-vindo você que chegou agora. Nós já estamos na última hora do Ponto Final CBN desta quinta-feira, 30 de julho de 2026. É a última semana de julho, penúltimo dia de julho. E dia 1º de agosto é o quê, Carol?
2: Dia 1º de agosto é meu aniversário, por acaso, né?
1: Ah, é. Bom, não vai ter festa no ar, né? Porque estaremos de folga.
2: Não vai. É bom uma folguinha no dia do aniversário, né?
1: Ótimo, se é. Ainda mais no Rio de Janeiro, pelo amor. E você pode continuar participando aqui com a gente. Manda mensagem para o nosso WhatsApp, que é o 11 99911 9981. São 7h04. O Luiz Fernando Figliage tem mais informações sobre o conflito no Oriente Médio. Boa noite, Luiz Fernando.
3: Boa noite, Débora, Carol, ouvintes. A Guarda Revolucionária do Irã afirmou que atacou

0: atacou duas bases dos Estados Unidos, uma na Jordânia e outra no Kuwait. Os militares iranianos também alegaram que mataram soldados norte-americanos e destruíram jatos no território da Jordânia. A Guarda Revolucionária procurou reforçar o discurso de que a resposta de Teherã não será limitada a um único local de operações, ameaçando aí espalhar ainda mais o conflito pela região. A guarda disse também que o ataque desta quinta-feira foi uma retaliação a bombardeios feitos durante 2 horas pelos Estados Unidos contra o território iraniano na noite de quarta-feira, que, segundo o Teherã, deixou civis mortos e feridos. Além disso, 3 militares da Guarda Revolucionária foram mortos, de acordo com o regime iraniano. Enquanto isso, a Arábia Saudita sediou nesta quinta-feira uma reunião com outros 43 países e a União Europeia para discutir a criação de uma coalizão de segurança marítima para proteger a navegação comercial, segundo o Ministério da Defesa saudita. O encontro buscou discutir uma aliança multinacional de defesa para reforçar a segurança marítima, proteger as rotas internacionais e enfrentar ameaças que visam a navegação e o comércio global. Ainda segundo a Arábia Saudita, a coalizão irá reforçar a cooperação de defesa no Estreito de Bab el-Mandeb, que liga o Mar Vermelho e o Oceano Índico, e no Golfo de Aden. Uma última informação que chegou agora há pouco: a Arábia Saudita prepara aí uma ofensiva por mar e talvez por terra contra áreas do Iêmen controladas pelo grupo rebelde Houthi. A informação foi confirmada pelo jornal britânico The Guardian. Débora?
1: Muito obrigada pelas informações, Luiz Fernando Figliage. Débora, a Justiça de São Paulo homologou hoje o plano de recuperação extrajudicial da Raizen, que torna efetiva a renegociação de mais de 61 bilhões de reais em dívidas financeiras da companhia com bancos e investidores em valores envolvidos. Esse é o maior processo de recuperação extrajudicial da história do país. Lembrando que recuperação extrajudicial é aquele acordo em que a empresa renegocia parte das dívidas diretamente com os credores. Depois que há adesão do percentual mínimo previsto em lei, o plano pode ser homologado pela Justiça, né? Passa a valer para todos os credores abrangidos, com o objetivo justamente de conseguir mais prazo ou melhores condições de pagamento para reorganizar as finanças e evitar problemas mais graves como a falência. Segundo o comunicado divulgado pela empresa, a decisão foi tomada pela Terceira Vara de Falências e Recuperações Judiciais da Comarca Central de São Paulo e faz com que os termos do plano passem, então, a valer para todos os credores abrangidos pela reestruturação. A companhia informou que o plano recebeu adesão de 81,6% dos credores financeiros, sem garantias específicas, um percentual suficiente para homologação judicial, e nenhum credor apresentou contestação do pedido. Com essa homologação, então, a empresa vai dar sequência às medidas previstas no plano de reestruturação. A empresa também pretende fazer um aumento de capital, que será integralizado pela Shell Brasil Petróleo, e, caso confirme a adesão, também pela Água Santa Participações, que é uma empresa controlada pelo grupo controlador, pelo acionista controlador da Cosan, um mega acordo, então, de recuperação extrajudicial maior da história do país, homologado pela Justiça.
2: São 7h08. O João Rosa está de volta de Brasília porque ele conversou com a defesa de Lulinha. Oi, João.
3: Oi, Débora. Isso mesmo. O advogado Marco Aurélio, que integra a defesa de Lulinha, disse que a PF está tentando fazer uma pesca probatória para tentar achar elementos contra Lulinha, já que eles não acharam na investigação sobre as fraudes financeiras envolvendo o INSS. Vamos ouvir o que ele disse.
4: É estranha a notícia sobre a instauração de um novo inquérito. A impressão que passa é que a Polícia Federal está promovendo uma espécie de fish expedition, uma pesca probatória. Não achei nada aqui, eu vou procurar ali. Isso é muito grave. A notícia, na verdade, não é que ela instaurou um novo inquérito. A notícia deveria ser que não achou absolutamente nada que tenha relação direta ou indireta com o Fábio no bojo das investigações do INSS. Como não vai achar em relação a esses fatos?
3: Bom, essa declaração aí do advogado de Lulinha acontece após o ministro André Mendonça, do Supremo Tribunal Federal, autorizar a abertura de um inquérito para investigar o empresário que é o filho mais velho do presidente Lula. A decisão atende a um pedido da Polícia Federal que quer aprofundar as investigações sobre suspeitas de tráfico de influência. Segundo fontes do STF, Mendonça foi definido como relator do caso por sorteio no Supremo. Essa informação foi divulgada inicialmente pela Folha de São Paulo e confirmada pela CBN. A Polícia Federal havia pedido a abertura do inquérito para apurar se Lulinha atuou para favorecer o lobista Antônio Carlos Camilo Antunes, que é conhecido aí como Careca do INSS, em negociações envolvendo o Ministério da Saúde. Eu volto com vocês.
2: Obrigada, João, pelas informações. O assunto, a notícia de hoje mais comentada aqui pelos nossos ouvintes no WhatsApp é o aniversário de Carolina Moran, dia 1º de agosto. Rodney mandando parabéns, Alexandre também citando, a Milena Caroline diz que é leonina também, é do dia 16. O Rodney e a filha dele faz aniversário no mesmo dia, a Adriana.
1: Melhores pessoas, gente. Quem discorda tá errado.
2: 7:10.
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2: PVC gravou o comentário de hoje.
7: Tudo bem, Débora? Tudo bem, Carol? Pois é, tanto tempo que a gente não discutia arbitragem desse jeito, né? Nossa, que saudade de discutir por que que o árbitro errou, acertou. Bom, se bem que na Copa do Mundo também teve, né? O episódio do Embolô, da Argentina e Suíça. Mas dá muito menos polêmica. Aqui a gente sempre tem uma confusão e a da vez foi o Vitória 0, Palmeiras 4. Eu não acho que foi um absurdo não expulsar o Maurício. Acho que foi um lance. A CBF está falando que na nova comissão de arbitragem ela quer menos intervenção, menos intervencionismo do VAR, que tenha mais atuação, que mais valha o campo, a não ser que você tenha uma definição clara de que houve erro. Então, deveria prevalecer o cartão amarelo que o árbitro deu para o Maurício e não necessariamente o VAR interferir para dar cartão vermelho para o Maurício, do Palmeiras. Mas também deveria valer isso, então, no lance da expulsão do Kaká. E o Kaká foi expulso com uma revisão proposta pelo VAR, sendo que o Kaká pegou a bola, pegou o Arias também. Tudo dá para olhar nesses dois lances. O que não dá para aceitar é o Luan Cândido, que faz o sinal de estar sendo roubado. Foi isso que levou a sua exclusão, seu cartão vermelho, e foi o lance que de fato mudou o jogo. O Palmeiras ganhou por 4-0, hoje divulgou uma nota dizendo que há falsas narrativas. Eu tendo a concordar com a nota do Palmeiras, porque no ano passado foi muito forte, depois de um erro grosseiro de Palmeiras e São Paulo. O erro foi o mais grosseiro dos últimos anos, o pênalti não marcado em cima do Tapia em Palmeiras e São Paulo, 3-2 Palmeiras no Morumbi no ano passado. Mas depois, de fato, teve muita coisa que se falou, como se o Palmeiras tivesse, o Palmeiras está sendo favorecido. Não, mas não ganhou o campeonato. Está sendo favorecido por quê? Por quem? E não ganhou o campeonato? Então, acho que tem uma questão da arbitragem que é mais global, que é não discutir por que que o meu time é mais prejudicado que o seu, por que que o seu time é mais favorecido do que o meu. Bom, fato que o Palmeiras ganhou 4-0, o Flamengo empatou por 1-1, e agora tem 8 pontos de vantagem do Palmeiras sobre o Flamengo tem um jogo a menos, então a distância real é de 5 pontos. Hoje, Corinthians e Atlético Paranaense, o Atlético Paranaense pode virar vice-líder, pode ultrapassar o Flamengo na classificação se ganhar do Corinthians em Itaquera já às 7:30 da noite. E às 9:30 da noite tem Coritiba e Cruzeiro, o Cruzeiro tentando a reação para tentar se aproximar de vaga na próxima Libertadores. Hoje também tem Copa Sul-Americana, é por isso que eu estou aqui falando com vocês desse jeito meio virtual, porque eu estou em Grêmio e Bolívar. O Grêmio precisa ganhar de 2-0 para se classificar. O Bolívar venceu por 3-2 o jogo de ida, então o empate classifica o Bolívar em Porto Alegre para a próxima fase, oitavas de final da Copa Sul-Americana. Ontem o Vasco se classificou ganhando do Independiente Medellín por 1-0, Vasco está nas oitavas de final, vai pegar o Olímpia. E o Bragantino ganhou de 1-0 do Sporting Cristal. O Bragantino está nas oitavas de final, vai enfrentar o Atlético Mineiro. O Brasil chegando na Copa Sul-Americana, essa fase de repescagem terminando. E amanhã eu volto para falar com vocês ao vivo. Beijo, Débora. Beijo, Carol. Obrigado para todo mundo.
2: Valeu, PVC. Até amanhã. Você fica agora com o noticiário da sua região.

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1: São 7 horas e 22 minutos agora, uma notícia internacional. A Espanha enfrentou hoje um segundo episódio de pressão migratória na fronteira com Marrocos. Horas depois da entrada de centenas de imigrantes em Ceuta, as autoridades fecharam a fronteira de Benenzar, em Melilla, após uma tentativa de entrada em massa. Assim como Ceuta, Melilla é uma cidade autônoma da Espanha, localizada no norte da África. Mais cedo, cerca de 3 mil migrantes conseguiram entrar em Ceuta, segundo a emissora estatal TVE. Na noite de hoje, grupos de imigrantes também tentaram cruzar a fronteira em Melilla. Segundo a agência EFE, as forças de segurança espanholas intervieram para impedir a entrada e disparos foram ouvidos na região. Não há informações sobre feridos. Vídeos que circulam nas redes sociais mostram veículos em chamas do lado marroquino da fronteira. Ainda não há confirmação sobre a origem desse incêndio nem se algum migrante conseguiu entrar em Melilla. A AF informou ainda que a Guarda Civil reforçou o policiamento no dique sul da cidade, que marca a fronteira entre Espanha e Marrocos, e fechou a área ao trânsito por motivos de segurança. As autoridades também pediram que a população não se aproxime da região para não atrapalhar a operação. Esses jovens marroquinos que chegaram a Ceuta chegaram a nado. Isso foi por volta de meio-dia no horário local. A multidão se aglomerou no quebra-mar e alguns nadavam, outros usavam boias, enquanto parte foi resgatada por uma embarcação da Guarda Costeira espanhola. Alguns passaram mal. Diante do mar de pessoas, era muita gente. As imagens que foram transmitidas há pouco na Globo News mostram, era muita gente. Iam caminhando juntas ali, com as roupas molhadas. Os agentes da Guarda Civil não conseguiram contê-los e desistiram. E acabaram abrindo os portões e acompanharam essa entrada em massa. Você fica agora com o noticiário da sua região. Já já tem Bela Megali no Conversa de Bastidores.

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0: Quinta-feira, 30 de julho de 2026. A senadora Tereza Cristina, do Progressistas, admitiu pela primeira vez a possibilidade de ser vice de Flávio Bolsonaro. Em postagem nas redes sociais, a ex-ministra do governo de Jair Bolsonaro afirmou que nenhuma decisão foi tomada e que uma eventual aliança vai depender de avaliações políticas e negociações entre os partidos. O encontro entre os dois ocorreu nesta quarta-feira em Brasília. A Justiça de São Paulo homologou o plano de recuperação extrajudicial da Raizen, que efetiva a renegociação de mais de 61 bilhões de reais em dívidas da companhia com bancos e investidores. A companhia informou que o plano recebeu adesão de 81% dos credores, percentual suficiente para homologação judicial. Em valores envolvidos, esse é o maior processo de recuperação extrajudicial da história do país. O presidente ucraniano Volodymyr Zelensky afirmou que o míssil que matou pelo menos 8 pessoas da mesma família em um recente ataque russo pode ter sido fornecido pela Coreia do Norte. Entre as vítimas estão uma menina de 6 anos, um menino de 11 e um jovem de 17 anos. O míssil atingiu diretamente a residência da família e destruiu completamente o imóvel. De acordo com Zelensky, a Rússia lançou mais de 70 mísseis, muitos deles balísticos, além de mais de 280 drones contra diferentes regiões do país durante a noite. Horário de Brasília, 7h31.
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0: Bela Megali, muito boa noite, tudo bem?
1: Boa noite, Débora, boa noite, Carol, boa noite, ouvintes.
2: Oi, Bela.
0: Ah, uma informação importante, né, Wender Starles? A partir da semana que vem, quando começar a O Viva Voz especial de eleições, a Bela vai entrar um pouquinho mais cedo, vai entrar às 6h30 aqui no ponto final. Então, ó, muda, antecipa em uma hora a entrada da Bela. Fica ligado aí para não perder os comentários. Bela, vamos começar falando aqui dessa situação envolvendo o filho do presidente Lula, o Lulinha. Os ministros do STF estão de olho nos passos de Mendonça?
1: É isso mesmo, Débora. A gente sabe que já existe ali uma divisão interna no Supremo Tribunal Federal, do grupo nomeado pelo ex-presidente Jair Bolsonaro em relação aos demais ministros, e existe, vamos dizer assim, uma espécie de supervisão de como o André Mendonça vai agir em relação ao inquérito do filho do presidente Lula. Isso porque a avaliação dos magistrados do Supremo Tribunal Federal é que, se o Mendonça agir respeitando os pedidos da PF e especialmente da Procuradoria-Geral da República, ele vai estar bem calçado. Não vai ter brecha para dizer que André Mendonça estará agindo politicamente, mesmo sendo um inquérito aberto aí às vésperas da campanha presidencial, envolvendo diretamente o filho do presidente Lula, que pode ter um impacto direto na campanha. Então, a avaliação dos ministros do Supremo com quem eu falei, após essa informação da abertura do inquérito do Lulinha vir à tona, é que o Mendonça, até esse momento, está seguindo o rito técnico e que qualquer integrante do Supremo Tribunal Federal, nomeado ou não por Lula, deveria seguir. Porque a Procuradoria-Geral da República recomendou que fosse uma investigação de livre distribuição, não falou que teria que ser um inquérito do Mendonça, e pelo sistema de sorteio do Supremo Tribunal Federal, ele se tornou o relator da causa. Então, até o momento, o Mendonça não agiu de ofício, ou seja, não fez nenhuma manifestação sem ser provocado pela Polícia Federal, nem pela Procuradoria-Geral da República, e a avaliação dos magistrados é que, se ele seguir esse caminho, ele não vai dar brecha para acusações de atuação política. Agora, isso vai depender da tramitação do inquérito e da maneira que isso vai ocorrer, Débora e Carol.
2: Bela, a gente estava falando aqui ao longo do programa sobre a possibilidade da Tereza Cristina ser vice na chapa do Flávio Bolsonaro, né? E pontuamos aqui que o PP vinha resistindo a fechar essa aliança justamente porque tem dificuldades em alguns estados em apoiar o Flávio nacionalmente. Em Pernambuco, isso deve acontecer, né?
1: Pois é, eu estava falando agora com o Dudu da Fonte, que é o deputado mais antigo do PP e é o presidente da Federação União Brasil e PP em Pernambuco. E ele falou para mim que votou ontem pela neutralidade do partido e da federação e que não vai admitir que o partido e a federação tenham outra posição. Ontem, diante das pressões que o Ciro Nogueira tem recebido ali para voltar atrás e para que a própria Tereza Cristina, né, que tem mostrado desejo aí no serviço do Flávio, o Ciro então passou a rever essa posição e consultou os integrantes da executiva do partido. E a posição majoritária ontem foi pela neutralidade. O Dudu me falou isso, outros integrantes da cúpula do PP me falaram isso, só que ainda o assunto não está encerrado, porque existe essa pressão do PL e agora com o envolvimento direto da Tereza Cristina. Agora, o que o Dudu da Fonte também falou é que teria que ser necessário se realizar uma convenção, teria que ter realizado já uma convenção para poder aprovar a Tereza Cristina como vice de Flávio Bolsonaro. E o prazo já passou para que isso acontecesse. Então, ele falou que, se o partido resolver rever a neutralidade, ele vai agir para que esse ponto da convenção que está ali entre as normas estabelecidas pelo PP seja respeitado. Então, ele está disposto a ir para a guerra, assim como outros dirigentes, inclusive do Nordeste, para evitar que o PP faça essa aliança com Flávio Bolsonaro. é um deputado do Nordeste, um estado ali que depende muito, né, da base do Lula. Inclusive, o Dudu da Fonte é candidato a Senado e quer ser um nome apoiado pelo Lula, porque ele vai ter muito mais chance, caso concorra, caso sua candidatura seja efetivada para o Senado. Mas o fato é que ele está deixando claro que o caminho não vai ser fácil. Claro, caso Ciro Nogueira queira rever essa posição e aí levar a federação para o conglomerado ali do Flávio Bolsonaro e do PL. Vamos ver aí as novelas, os próximos passos, porque até agora a federação tinha indicado neutralidade. O Ciro Nogueira tinha mostrado que estava um poço de mágoas com o Flávio Bolsonaro por causa da história do Borcaro, mas está mostrando um caminho ali de que pode rever esse posicionamento, mas vai ter que comprar a briga interna no partido.
0: Acompanharemos as próximas cenas. Beijo, Bela. Até semana que vem.
1: Beijo, Débora. Beijo, Carol. E até semana que vem, ouvintes.
2: Tchau, tchau.
0: 7h37.
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0: O mercado muda o tempo todo e empresas que querem continuar crescendo precisam mudar junto. Neste período, neste episódio, entenda como uma plataforma usa tecnologia para acompanhar a evolução do segmento de exercícios físicos e bem-estar, sem precisar reinventar o negócio a cada nova demanda.
5: A plataforma WellHub, antiga Gympass, nasceu conectando empresas e academias. Mas à medida que o mercado de bem-estar evoluiu, seus clientes passaram a demandar mais que apenas acesso à atividade física. Para abraçar a demanda, a empresa decidiu então ampliar continuamente a própria plataforma, em vez de criar do zero novas soluções, como conta Ricardo Guerra, CEO no Brasil.
6: Isso veio acompanhado, né, de uma necessidade das empresas em cuidarem melhor das suas culturas, dos seus colaboradores, né, com todo o desafio da ansiedade, da depressão e do equilíbrio de vida. E quanto maior a variedade, né, de tipos de serviços de bem-estar, também maior a propensão desses novos usuários do bem-estar, eles consigam ficar próximo a essa jornada. O momento de virada ficou nítido quando a gente constatou que a infraestrutura tecnológica conseguia suportar a adição contínua de verticais, né, de bem-estar e também expansão geográfica sem perda de simplicidade operacional.
5: Hoje, a plataforma já está presente no México, Estados Unidos e países da Europa com operação própria. E aqui vem o próximo desafio. A mesma tecnologia que sustentou a expansão internacional, agora precisa acompanhar a evolução acelerada do mercado de bem-estar.
6: Faz parte da nossa estratégia de seguir olhando, estar atenta a cada um dos pilares que a gente vê que é o futuro do bem-estar, que ainda está começando. As tendências de longevidade, as tendências que o próprio GLP-1, ou seja, as canetinhas vão trazer, eles apresentam novos desafios e novas oportunidades de crescimento. E a tecnologia, ela deixa de ser, né, um suporte, ela passa a ser um motor de expansão, né, justamente através de inovações que a gente consegue agregar.
5: No WellHub, escalar não significou repetir o mesmo modelo em mais mercados, mas construir uma plataforma capaz de incorporar novas demandas sem aumentar a complexidade do negócio. Em mercados que mudam rapidamente, essa pode ser uma das formas mais duradouras de crescer. Lara Silviger, especial para a CBN.

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0: Você já parou para pensar quantos aplicativos de banco você tem no celular? Hoje o Tassos Veloso gravou o comentário e ele vai contar para a gente que a competição está bem feroz, viu? E o consumidor precisa estar mais atento do que nunca para escolher qual é o seu banco principal.
1: E aí, Carol, boa noite para você, boa noite, Débora, boa noite para o ouvinte. Vocês já pararam, né? Para pensar o tanto de aplicativo de banco que tem no smartphone. E aqui eu queria abrir um parênteses para os últimos 16 anos da minha carreira, cobrindo tecnologia, portanto, porque eu já participei de muita coletiva de lançamento de fintech. Todas essas que hoje são muito conhecidas, eu estava lá. E geralmente era assim, a empresa lançava um site, abria um cadastro, super simples, coloca o CPF, o nome de usuário, uma senha e pronto, você está habilitado para usar aquele banco, aquele cartão de crédito também. E nisso, você já tinha também os benefícios daquele serviço. Então, sala VIP, um pacote mais avançado de transferência, enfim, dos vários serviços bancários, facilidades, serviços premium, assinatura de, sei lá, um streaming sem ter que pagar. Só que a coisa está mudando muito de lá para cá, viu? Nos últimos 2 anos, principalmente, as regras têm se intensificado e ficou até difícil de acompanhar quais são os acessos e quais são os benefícios que o consumidor tem naquele determinado aplicativo, naquele determinado banco. Isso tem tudo a ver com a tecnologia, sabe por quê? A tecnologia democratizou o acesso a esses serviços, democratizou a chamada bancarização. Antes era necessário que você tivesse relacionamento com um grande banco para conseguir movimentar o seu dinheiro, né? Aquela pergunta, você trabalha com banco X, com banco Y? Pois é. Hoje em dia ninguém mais pergunta isso. Você fala sua chave Pix e o Banco Central que se vire, o setor financeiro que se vire para fazer a transferência acontecer. Só que por ser tão fácil, durante um certo período, nos últimos anos, esses novos bancos, bancos entrantes, eles só estavam preocupados com o número de consumidores, número de usuários. Abre mais conta e já libera o benefício. Abre, abre, abre, libera, libera, libera. Agora, mais do que nunca, será necessário, ouvinte, que você se familiarize com o seguinte conceito, principalidade. Essa semana eu estive em São Paulo e participei de coletivas de 2 bancos, do Nubank e do Itaú. E nos dois me chamou a atenção, por isso eu trago essa reflexão hoje, que os executivos bateram na tecla da principalidade. Ou seja, o Nubank quer que aquele consumidor que tem conta em vários outros bancos utilize principalmente o Nubank. O Itaú quer a mesma coisa, que o consumidor até tenha relação com outras fintechs, com outros cartões de crédito, mas centralize seus gastos principalmente, portanto, no Itaú. E por aí vai, isso vale para todos esses bancos, todos estão prestando atenção nisso. E chega num ponto que começa a ficar difícil até de acompanhar, porque também, semana a semana, tenho percebido mudanças importantes naquelas regras que te possibilitam, por exemplo, no seu cartão de crédito, acessar um determinado número de vezes a sala VIP do aeroporto. Ou então, que te dá o benefício que te dá não sei quantos meses da HBO Max, da Netflix, do Globoplay, e por aí vai. Está mais difícil de acompanhar. Então, nós teremos que nos familiarizar com os aplicativos dos bancos que nós já conhecemos para descobrir ali quais são as últimas mudanças nos critérios, na elegibilidade para ter acesso a esses serviços mais avançados. E, em algum momento, me parece que o consumidor brasileiro terá que decidir. Mas eu vou trabalhar principalmente com este banco aqui. Porque ele, quando eu concentro os meus gastos, os meus valores a receber, o meu cartão de crédito neste banco, eu chego num determinado volume mensal, né? numa cifra que me habilita, que me libera para certas funcionalidades e principalmente condições mais interessantes para ter um CDB turbinado, para ter investimentos em fundos que já são mais seletos, digamos assim. Então, ouvinte, o mundo digital democratizou o acesso e a bancarização, mas ao mesmo tempo impõe agora que a gente faça o dever de casa para entender como navegar por esses bancos, fintechs, cartões de crédito, programas de milhagem também, e até algumas lojas que hoje já vendem assinatura premium, prime, plus, e a gente precisa entender como será a nossa relação com essas empresas digitais. A gente volta a conversar na semana que vem.
0: Valeu, Tássio. Fique agora com o noticiário da sua região.

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5: Voltamos a Belo Horizonte, Desirê Miranda tem aqui informações. Desirê, o que o Zema falou de Marcelo Aro?
6: Débora, o candidato à presidência da República pelo Novo, Romeu Zema, subiu o tom das críticas ao ex-secretário da gestão dele à frente do governo de Minas, Marcelo Aro, do Progressistas. Em vídeo publicado nas redes sociais nesta quinta-feira, Zema disse que Aro traiu o grupo político dele, que apoia a reeleição do governador Matheus Simões, do PSD, e falou que a atitude abre as portas para políticos vendidos.
7: Essa traição do ar é um dos problemas da política brasileira. As pessoas só pensam nos seus próprios interesses sem pensar nos outros. O que o Aro andou fazendo em Brasília vai acabar abrindo a porta para os políticos vendidos voltarem a destruir Minas. para o Estado continuar prosperando, a gente não pode dar chance para essas aves de rapina que ficam só sobrevoando e esperando a oportunidade de atacar.
6: A CBN procurou o ex-secretário para comentar as declarações de Zema e ainda não obteve retorno. Marcelo Aro oficializou nesta quinta o desembarque do governo de Minas. Em conversa com o governador Matheus Simões, Aro comunicou que deixou a base aliada e que há algumas semanas negocia candidatura ao Palácio Tiradentes nas eleições deste ano. E por causa disso, os ocupantes de cargos ligados a ele na administração estadual devem ser exonerados. Principal motivo para o rompimento foi a entrada do senador Carlos Viana, de quem Aro é desafeto, no PSD. O progressista teria dito ao governador que não gostaria de fazer campanha ao Senado com Viana, que tem vaga garantida para concorrer a mais um mandato. A possível candidatura de Marcelo Aro ganhou força nas últimas semanas em meio à indefinição sobre a participação do senador Cleitinho Azevedo na disputa pelo governo de Minas. Débora.
5: Obrigada, Desirê Miranda. Débora, uma última informação antes de encerrar. O presidente americano Donald Trump disse que fechou um acordo para o desarmamento completo do grupo terrorista Hamas e de todas as facções na faixa de Gaza. Em uma publicação nas redes sociais, Trump classificou esse acordo como um passo histórico rumo à paz. Segundo ele, o processo acontecerá em fases. À medida que o desarmamento for concluído, forças israelenses deixarão a faixa de Gaza, enquanto uma força internacional de estabilização e uma nova polícia palestina assumirão a segurança do território. E assim a gente se despede do nosso ouvinte. Beijo, Carol. Até amanhã.
8: Um beijo, Débora, para você e para os ouvintes. Até amanhã.
5: 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Tenha uma ótima noite. Muito obrigada pela companhia. Voltamos amanhã às 5 e esperamos você. Até lá.

0: quinta-feira, 30 de julho de 2026. O ministro do STF, André Mendonça, autorizou a abertura de uma investigação para apurar a suspeita de que Fábio Luiz Lula da Silva tenha cometido os crimes de tráfico de influência e corrupção. A ação ocorre após um pedido da Polícia Federal. Lulinha já era investigado em um dos inquéritos que buscam esclarecer as fraudes nos descontos de aposentados do INSS. A PF, porém, abriu um novo caminho ao associar possíveis ilícitos na comercialização de cannabis medicinal com ligações com servidores do Ministério da Saúde e do Gabinete Presidencial. A arrecadação federal de junho bateu recorde para o mês ao atingir 264 bilhões e 400 milhões de reais. O valor representa aumento de 7% na comparação com o mesmo período do ano passado. O resultado está relacionado com o crescimento da economia brasileira, a tributação, a disparada do preço do petróleo e aos aumentos de impostos anunciados nos últimos anos pelo governo. O governo da Espanha anunciou o envio de soldados das Forças Armadas para reforçar a segurança em Ceuta após a entrada em massa de migrantes vindos do Marrocos. Autoridades locais classificaram a ação como emergência humanitária. Além disso, serão enviados ao local mergulhadores e embarcações da Guarda Costeira do Serviço Marítimo. No horário de Brasília, 8:02.
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0: Corinthians, Atlético Paranaense.
1: Rodrigo Vittar. Um abraço para você que tá ligado no Futebol Globo CBN, chegando para curtir a transmissão da 21ª rodada do Campeonato Brasileiro aqui na Neoquímica Arena. 33, quase 34 minutos desse primeiro tempo, Corinthians 0, Atlético Paranaense também 0. Uma ótima noite para você, ligado em São Paulo e parte da rede, juntando toda a rede CBN para esse grande jogo entre Corinthians e Furacão. Timão que vem pelo lado esquerdo do campo de defesa, Raniel tira de qualquer maneira, Carrijo tenta ligação direta, bola bem esticada pelo alto, Dieguinho brigou, ganhou, arbitragem paralisou e marcou a falta. Eu aproveito para escalarmos as duas equipes com o nosso repórter Guilherme Pradella. Mais uma vez, ótima noite para você, Pradella.
2: Alô, Vittar, boa noite para você, para o ouvinte que chega agora no radinho. Corinthians bem mudado, viu, torcedor? Hugo Souza no gol, Pedro Milans, lateral direito, André Ramalho e Ranieri, os zagueiros, Mateuzinho como ala pela esquerda, Alan, Matheus Pereira, Carrijo no meio campo, Labiade, Dieguinho, Jesse Lingard no ataque, Timão, reservão.
1: E o Furacão, Pradella?
2: O Odair Ramon de Santos, Benavides, Teran, Arthur Dias, Gilberto Moraes, Portija, Jadson e Claudinho, Leozinho, Viveiros e Mendoza, o Atlético Paranaense quase com o que tem de melhor.
1: Rafael Prates, 35 minutos desse primeiro tempo, para a galera que está chegando conosco, faça um resumão dessa primeira etapa. Boa noite, Prates.
3: Alô, Rodrigo Vittar, boa noite quem nos acompanha também no rádio. Um jogo muito equilibrado até agora na Neoquímica Arena. Uma chance de gol para uma equipe, foi o Corinthians. O Alan cruzou, o Mateuzinho, que é lateral esquerdo hoje, entrou muito bem de cabeça livre, e o Santos fez uma defesa que a bola pegou no peito dele e evitou o gol do Corinthians. Fora isso, o Atlético não encontrou ainda a dupla ou trio, Leozinho, Viveiros e Mendoza, para atacarem com perigo. O Corinthians tem muito a bola, mas tem dificuldade também para se projetar mais à frente. Quando Carrijo e Alan jogaram mais à frente, o jogo melhor para o Corinthians. Só o Corinthians aí, Vittar.
1: Chegando pelo corredor central, agora com o Dieguinho, tenta o lançamento. Fica fácil, fácil para Santos sair do gol e ficar com ela. Gabriel Dudziak, ótima noite para você, Dudziak. Tá gostando do jogo? 36 desse primeiro tempo, 0-0, Duds.
4: Tudo bem, Vittar? Ótima noite para você, para os nossos ouvintes. Não, acho que o jogo não tá bom, não. Acho que tá muito travado. O Atlético Paranaense marca bem o Corinthians, que por sua vez marca bem o Atlético.

0: Paranaense, só 3 finalizações em 35 minutos, as 3 do Corinthians, 2 no mesmo lance, esse lance citado pelo Rafael Prats com o Mateuzinho de cabeça iniciando, né, a oportunidade de gol, a grande chance de gol nesse primeiro tempo.
1: Jadson está caído no gramado, jogador do Furacão, recebendo atendimento nesse exato momento, o Fernando Diniz aproveitando para conversar com os jogadores corintianos. 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
1: 36 minutos e meio, primeiro tempo de partida aqui na Neoquímica Arena, Corinthians 0, Atlético Paranaense também 0. Jadson com a equipe médica do Furacão no gramado, para dela.
3: Exato, o atleta de 32 anos que foi contratado, né, ex-juventude, está sentindo ali, me parece, o pé direito e não foi num choque específico, me parece. Se bem que teve um lance anterior que o árbitro inclusive deu vantagem, não marcou falta nada, mas acho que ele estava envolvido e acabou então talvez sentindo, por isso recebe o atendimento. O Diniz aproveitou para falar nessa pausa, principalmente com o Carrijo, só falou com o camisa 19, que hoje está fazendo o 100º jogo com a camisa corintiana, peruano Carrijo.
1: 37 minutos e meio desse primeiro tempo aqui na Neoquímica Arena, por enquanto 0 a 0. Para você que está chegando agora com a gente, está acompanhando a nossa transmissão a partir de agora, o Corinthians, que é nono colocado no Campeonato Brasileiro, com esse empate está subindo para a 8ª colocação, pode até chegar na 7ª colocação se vencer o jogo, igualando a pontuação do Bragantino, ficando atrás no número de vitórias, e o Atlético Paranaense pode chegar aos mesmos 39 pontos do 39 pontos do Flamengo na segunda colocação do Campeonato Brasileiro e pode ultrapassar o Flamengo pelo critério de desempate, que é o número de vitórias. Então, um jogo muito importante aqui na Neoquímica Arena. Lado esquerdo do campo de defesa, vem por ali Matheus Pereira, o Timão tem a posse de bola com Mateuzinho volta para Alan Belli, no corredor central dentro da área de defesa, vem por ali o Hugo Souza que abre a bola pelo lado esquerdo ainda no campo de defesa, tem Ranieri para Mateuzinho volta para Ranieri, lado esquerdo do campo, fez o toque atrás para Hugo Souza, ele que abre a bola pelo lado direito ainda no campo de defesa com André Ramalho, bola muito esticada antes do Pedro Milan, chegou por ali André Ramalho, cortou errado, Ranieri vem para dar um bicão de qualquer maneira porque o Furacão tava chegando na saída errada do Hugo Souza, viu, para dela,
3: que tá tendo ali basicamente uma linha defensiva bem diferente do que costuma ter, repetindo pro ouvinte que tá chegando agora, hoje Pedro Milan lateral direito, Mateuzinho na lateral esquerda, Ranieri improvisado e André Ramalho. Time bem diferente do sistema defensivo.
1: Claudinho, lado esquerdo do campo, vem o Furacão, encarou, passou no primeiro, limpou, o segundo caiu, queria falta, o árbitro manda o jogo seguir, vem o Portilha pelo lado esquerdo do campo, aí na sequência o árbitro deu a falta em cima do André Ramalho, Claudinho acabou caindo ali, acho que pegou justamente o camisa 5 corintiano, para dela.
3: Exato, jogaram pelo lado esquerdo pro Atlético tentar finalizar no gol ainda, né, por sinal. A gente tem o Kevin Viveiros, além dos 12 gols marcados nesse Campeonato Brasileiro, é o segundo jogador que mais finaliza na competição, atrás apenas do Andrés Gomes, atacante do Vasco da Gama. Aí você pega o Corinthians, que é um dos times que tem muita dificuldade para criar grandes chances, é um dos times que menos cria grandes chances, não tem nenhum jogador entre os 20 maiores finalizadores até agora na competição. O Yuri Alberto, por exemplo, ele está na 23ª colocação de jogadores que mais finaliza no Campeonato Brasileiro.
1: Quase 40 minutos desse primeiro tempo, o Furacão vem de novo, Leozinho esticou o lado direito do campo, Gilberto, cruzamento na área pro Viveiros, ajeitou Mendoza, tira bem a defesa corintiana, Matheus Pereira corta de qualquer maneira, vem por ali agora Carlos Tenan. 40 minutos desse primeiro tempo, o placar é de 0 a 0, chegada forte do Matheus Pereira em cima do Jadson, é falta pro Furacão fazer a cobrança. 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
1: 40 minutos e meio desse primeiro tempo aqui na Neoquímica Arena. Corinthians 0, Atlético Paranaense também 0. Timão que se protege, Furacão tem a chance na bola parada. Corredor central vem por ali agora Mendonça. Mendonça tá na bola parada. E o jogador corintiano, chance de lei do ex aqui na Neoquímica Arena. Vem Mendonça, pertinho dele também vai chegando o Leozinho. Perto também se aproximando o Juan Portilha, volante colombiano. E também vai, ia se aproximando por ali o Gilberto, já tomou distância. Vem Mendonça, falta no corredor central, passa a ser perigosa. Se segure aí, torcedor corintiano. 41 minutos jogados desse primeiro tempo. Vem Mendonça, fatiou para a área, sumiu o André Ramalho para fazer o corte. Tira de qualquer maneira por ali o Matheus Pereira. Sobra de bola ficando por ali, justamente no corredor central com o Mendonça. Mendonça pelo lado direito, ainda no campo de defesa. A bola chega nos pés rapidamente, já sai do Jadson. Jadson chega no pé direito, vem ali na boa com Mendonça. Mendonça pelo lado direito do campo, fez o passe com Benavides. Benavides volta no corredor central do campo de defesa. O cronômetro não para, a gente gira para você. Tempo e placar de jogo. 41, quase 42 minutos. Neoquímica Arena, primeiro tempo de partida.
4: Corinthians.
1: Corinthians 0.
4: Atlético Paranaense.
1: Furacão também 0. Central da bola, Leonardo Dai.
5: Ainda hoje, Campeonato Brasileiro, 9:30, Coritiba e Cruzeiro. Ontem, Mirassol 2, Remo 1, Internacional 1, Flamengo 1, Fluminense e Bahia 0-0, Vitória 0, Palmeiras 4. Adiados, Botafogo e Grêmio, São Paulo e Santos, Atlético Mineiro e Red Bull Bragantino, Chapecoense e Vasco.
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1: E na Copa Sul-Americana, Leonardo Dai, como é que tá a situação do Grêmio? Tá no intervalo ainda, Dai?
5: Não, segundo tempo rolando, 8 minutos, 0 para o Grêmio, 1 para o Bolívar. Na soma dos placares, 4-2 para o Bolívar. Bolívar tá se classificando para enfrentar o São Paulo nas oitavas de final da Sul-Americana.
1: Presente pro São Paulo, Gabriel Dudziak?
7: Ah, não, não, acho que não. É, tem que ir pra La Paz, não, isso nunca é bom, né?
1: Lado esquerdo do campo de defesa, o time do Corinthians tenta fazer o lançamento à frente, chega bem ali a marcação do Furacão, depois do passe errado do Matheus Pereira, a bola que sobra com o Carlos Teran, ele vem pelo lado direito do campo de defesa com Benavides, de Benavides para Jadson, Jadson prefere fazer o toque curtinho no campo de defesa, a bola passa pelos pés do Portilha, chega pelo lado direito do campo ali no Benavides, Benavides que abre a jogada pelo lado esquerdo, sai jogando curtinho por ali o time do Furacão com Arthur Dias, abertura realizada pelo lado esquerdo do campo, vem no corredor central, mais uma vez o Claudinho pro Arthur Dias, dele pelo lado direito tem Jadson, Jadson mais aberto pelo setor direito, tem a jogada ali com o Gilberto, Leozinho de letra, bolão, Benavides cruzou na área, em cima da marcação, a defesa corintiana consegue se salvar, vem por ali agora Zacaria Labiade, tenta o lançamento, bola pro Dieguinho, lado esquerdo do campo, escapando na marcação, Teran chega bem na cobertura para tirar pro Furacão, lado direito do gramado, a bola chega nos pés ali do Benavides, Benavides esticou demais, Mateuzinho, antes do Leozinho, Mateuzinho tira, ih, rapaz, o Benavides, ele gosta de treta, não é a primeira do jogo não, hein, Pradella?
3: É, empurrou longe, o árbitro já mostra cartão amarelo, antes mesmo da bolinha se formar, bem em frente ao banco de reservas do Corinthians e de onde os jogadores do Corinthians estavam fazendo o trabalho de aquecimento, e aí ficam os atletas do Atlético aqui do outro lado sem ter como ajudar na briga, não tá tendo briga efetivamente, mas empurra, empurra, Diniz tá olhando de longe, o árbitro está esperando o vídeo para ver se vai ter que tomar algum outro tipo de intervenção ou não. Por enquanto confirmado, só cartão amarelo para o Benavides, camisa 29. Ia falar que o jogo estava tranquilo, que ia subir os acréscimos provavelmente uns 2 minutos no máximo. Agora já vai ter pelo menos uns 3 minutinhos.
1: Bem aplicado, Pratis?
8: É bem aplicado. Agora, o que é inegável no Campeonato Brasileiro é o seguinte, a disposição dos jogadores em brigarem, em darem uma peitada um no outro, ela é absolutamente inversa, às vezes, à disposição dos jogadores em jogarem mesmo. Então, assim, é um encontrão que o que vai pro chão fica rolando, aí alguém do banco vem para dizer que não pode dar esse encontrão, aí outro diz que empurrou. Agora tem uma confusão que me parece que alguns reservas do Corinthians, com o Jadson, volante do Atlético Paranaense, Benavides está lá ainda batendo boca. A hora da confusão é a hora que todo mundo participa do jogo. Quem está na reserva vai para o campo para jogar. Os goleiros deixam lá a meta, atravessam o campo para brigar também. Às vezes não tem essa disposição toda para jogar. Agora, para brigar no Brasileirão, isso é imbatível, Rodrigo Bittar.
1: Você está falando que os caras são gatinho de jogo e leão de briga, Prates?
8: É raro, mas acontece às vezes.
1: 45 minutos desse primeiro tempo, placar de 0-0. E na treta aqui, não para, não termina, discussão para tudo que é lado. Agora o Portilha, depois o goleiro Santos, o Diniz tentando acalmar os ânimos por ali. Aos pouquinhos o banco do Atlético Paranaense vai voltando para a posição dele. Falta o Santos voltar pro gol. Tem muita coisa para acontecer antes da bola voltar a rolar, viu, para dela.
3: E teve cartão agora amarelo para alguém do banco do Corinthians.
1: Diniz.
3: Ele estava bem em frente ao Diniz. Então, no início da briga o Diniz estava longe. Ele deve ter agora... se envolvido nessa reta final, falado alguma coisa e recebe cartão amarelo. O Odair Helman, que está quieto aqui no canto, porque ele está pendurado. Se tomar cartão, desfoca o time na próxima rodada. Mas é curioso, jogadores do Corinthians ali ainda tentando separar todo mundo, e os atletas do banco do Atlético Paranaense foram dando passinho para frente, passinho para frente. Quando vê, estava tudo na frente do banco do Corinthians. O Atolê falou: ó, vai voltar. Acabou com essa festa.
1: E ele deu também cartão amarelo para o Jadson, camisa número 16 do Atlético Paranaense. Então, em campo, foram dois cartões para o Furacão, para dela.
3: O Jadson estava bem exaltado mesmo. Camisa 16 recebe cartão, o Benavides 29 também, Fernando Diniz, três cartões, dois para jogadores, um para técnico, nenhum deles estava pendurado.
1: Confusão é sempre a questão difícil, né, Gabriel Dudziak, de saber quando aplicar, para quem aplicar o cartão, mas no fim das contas, Jadson e Benavides punidos e o Fernando Diniz também. Dudziak.
7: Mas faltou para alguém do banco do Corinthians, né? Porque assim, o Mateuzinho dá um carrinho forte, e é na bola, mas é um carrinho forte, e aí o Benavides vai lá e quer pegar a bola logo e dá um encontrão no Mateuzinho. Fossem adultos jogando futebol, profissionais, seguiria o jogo. Mas aí vira uma confusão a partir da ação dos jogadores do banco do Corinthians, Breno Bidon e Choca, me pareceram. E não teve amarelo para nenhum dos dois.
1: Agora, cena curiosa aqui na Neoquímica Arena, temos 47 minutos e meio. Aí veio alguém da assessoria da arbitragem avisar o quarto árbitro assim: ô professor, você esqueceu do seu trabalho aqui, que agora, nesse momento, é passar os acréscimos. Ele deu quanto para dela?
3: 4 minutos de acréscimo. Repito, se não tivesse essa confusão, acho que teria um ou dois no máximo, porque a gente só teve aquele atendimento médico ao Jadson e nada mais. Aí veio essa briga toda aí.
1: Em teoria, vamos até 49, já temos 48 minutos. 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
1: 48 minutos, Zacaria Labiade está caído no gramado com o joelho ralado para dela.
3: Que aparentemente foi, depois de uma queda no encontrão, acho que com o Portilha, não tenho certeza. Mas é aquela história, né, Labiade? Mais vale um joelho ralado do que um coração partido.
8: Agora tem uma coisa, viu, Bitar? O Zacarelli Labiade tentou driblar o Gilberto e o próprio Zacarelli Labiade ficou com o pé preso sozinho, não houve falta não. Eu acho que o Paulo César Zanovelli, da Silva, árbitro do jogo, se impressionou com a queda, com o grito do Labiade, que realmente ficou com o pé preso e o joelho quase veio para trás e marcou falta pro Corinthians. O Gilberto nem tocou no Labiade, é que o pé ficou preso do Labiade no gramado, o árbitro acho que se assustou, deu falta, tá no chão o Labiade, mas não foi falta não, errou na marcação da falta pro Corinthians agora
7: e
8: o árbitro.
7: E Rodrigo?
1: Diga!
7: Não, e me parece que o joelho do Labiade já estava sangrando antes disso, tá?
1: Não, verdade.
7: Antes
1: Perfeito.
7: Desse lance. Antes desse lance já estava sangrando o joelho dele, então realmente não aconteceu nada.
3: Vai acabar, hein?
1: Acabou. É isso. No momento em que o árbitro apita pela última vez na primeira etapa, 49,5. Final do primeiro tempo na Neoquímica Arena.
4: Corinthians!
1: Corinthians 0.
4: Atlético Paranaense
1: também zero. Muita preocupação ali com o Zacaria Labiade, porque ele estão pedindo maca agora. O Mateuzinho está pedindo maca por ali, porque o Zacaria Labiade, logo quando ele cai, ele faz um sinal de mudança, né? Como já estivesse pedindo para ser substituído. Preocupação, lesão no joelho é sempre algo muito delicado. E nesse momento vai ser retirado de maca do gramado o camisa 52 corintiano. Diga para dela.
3: E ele não consegue ficar de pé ainda, hein? Ele está deitado, de lado, a maca está entrando, como você citou, e não é que ele está meio passo já da linha lateral e a 10, 15 passos do túnel de vestiário.
1: Então, para de lá.
3: Oi.
1: Vamos ouvir rapidinho agora o Mateuzinho em parceria com o Premier. Mateuzinho, hoje lateral esquerdo corintiano.
9: Física, nós sabemos da nossa qualidade, onde que a gente pode explorar para chegar no gol adversário. Tivemos uma chance ali comigo, que acabei raspando. Mas tenho certeza que o nosso time está muito bem, a gente está focado em um objetivo só, que é a vitória. Tenho certeza que agora no segundo tempo a gente vai melhorar alguns detalhes para voltar com um resultado positivo.
1: Tá aí o Mateuzinho falando na série de campo junto ao Premier, depois desse Corinthians 0, Atlético Paranaense também 0 aqui na Neoquímica Arena. E tem personagem do Furacão também por ali, daqui a pouco a gente vai ouvir quem que vai falar com o Premier falando aqui na CBN tá. Também Gilberto, lateral direito do Atlético Paranaense, vamos ouvi-lo.
10: Direito ali, você, Leozinho, Benavides.
11: É, com certeza, a gente sabe que jogar aqui sempre é difícil. É, o time deles é um time que marca forte, tem bastante posse da bola. Ah, o Daí pediu mais aproximação. É, quando a bola chega ali no nosso lado, a gente tem característica de tabelar, então tá faltando um pouquinho mais de aproximação pra gente conseguir criar a jogada lá na frente.
10: É isso, Paulo.
1: Tá aí o Gilberto falando na saída de campo aqui na Neoquímica Arena. 0 para o Corinthians, 0 para o Atlético Paranaense. O Labiade, Zacaria Labiade, acabou de sair do gramado, para dela.
3: Exatamente isso que iria registrar de maca, não conseguiu sair andando, então, obviamente que um joelho ralado dói meio menos do que uma torção ou algo do tipo, que parece ser o caso. Não foi só essa pancada, foi algo aparentemente mais grave, provavelmente Diniz vai ter que mexer agora no intervalo de jogo.
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0: Final da primeira etapa aqui na Neoquímica Arena. 0 para o Corinthians, 0 para o Atlético Paranaense. Eu quero ouvir as manchetes dos nossos comentaristas, Rafael Prates e Gabriel Dudziak, depois desse primeiro tempo. Fala, Prates.
1: Defesas, ok. Bola, futebol, domínio, ficam para o segundo tempo.
0: E aí, Gabriel Dudziak?
2: O jogo prometia muito e não entregou quase nada.
0: São 8 horas e 23 minutos no horário de Brasília. Em um minutinho vem aí Leonardo Dai no Central da Bola aqui no Futebol Globo CBN. Para quem quer saber mais e melhor sobre futebol.
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0: 8 horas e 24 minutos no horário de Brasília, intervalo de jogo na Neoquímica Arena, 21ª rodada Campeonato Brasileiro, por enquanto 0 para o Corinthians, 0 para o Atlético Paranaense. Na cabine da CBN, na Neoquímica Arena, está Rafael Prates. Jogo bem abaixo do que poderia ser este Corinthians e Atlético Paranaense até agora, hein, Prates?
1: Sem dúvida, Leonardo Dai, ouvintes do Futebol Globo CBN, né? A gente falava do Corinthians, obviamente, com muitas alterações. O Corinthians teve o mérito no primeiro tempo de se defender bem. Ranieri antecipou muito a bola que chegaria ao Viveiros, não chegou tanto. O Leozinho pela direita não conseguiu ganhar alguns duelos ali contra o Mateuzinho, principalmente. O Mendonça pela esquerda até criou algumas chances com o Claudinho, que é o lateral do esquerdo do Atlético Paranaense hoje. Mas nada assim que levasse muito perigo ao gol do Corinthians. Agora, por outro lado, se a gente fala aqui do Corinthians defendendo-se bem, e o Atlético também defendendo-se bem, faltou uma equipe jogar um pouco mais. Né? Quando teve uma chance de fazer gol no primeiro tempo, o Atlético não teve nenhuma. O Corinthians teve com o Alan cruzando da direita, o Mateuzinho com a lateral esquerdo vai muito bem para a área, toca de cabeça, o Santos faz uma grande defesa, no rebote o Lingard vai chutar, mas é travado pelo Teran, que nesse duelo Lingard-Teran levou vantagem sobre o Lingard no primeiro tempo também no ataque do Corinthians na defesa do Atlético. Então um jogo assim, a posse de bola ficou muito com os zagueiros, poucas jogadas criadas a partir dos meio-campistas e atacantes trabalhando mais com a bola, sendo mais acionados com a bola, 0-0 ficou de bom tamanho. Ninguém teve um primeiro tempo de domínio, de superioridade para ter feito o gol. Uma chance do Corinthians, nenhuma do Atlético. Está 0-0 o primeiro tempo na Neoquímica Arena. Dai.
0: Por enquanto, 0 para o Corinthians, 0 para o Atlético Paranaense. Está faltando qualidade para o Corinthians, Gabriel Dudziak? Pergunto isso porque, se falta qualidade, pode ter a ver com a opção por jogadores de menor qualidade. Em teoria, não à toa, são reservas e não titulares, Gabriel.
2: Eu acho que poderia ajudar, sim. Eu acho que a turma que está jogando pelo Corinthians pode apresentar coisa melhor, tá? Não acho que esse aí é um nível máximo de quem tá atuando, não. Mas, evidentemente, que os titulares agregariam à equipe. Sempre fico pensando, né, quando vejo os times do Diniz, em questões diferentes na comparação com outros times, né? Então, a gente fala muitas vezes de como os times do Diniz se movem de acordo com a sincronicidade das peças, né? A sinergia entre as peças, entendimento, entrosamento, que cada jogador vai criando combinações com o próximo, né? A partir de entendimentos que vão surgindo dentro do campo, que as coisas não são muito roteirizadas, né? Você tem princípios de jogo, interpretações dos jogadores. Então, quando você muda muita gente de uma vez, esse tipo de conexão de atletas com ideia de jogo e o que fazer com bola, sem bola, acho que isso também se perde. No entanto, eu também me questiono assim, mas olha essa, não é por isso que o time treina, né, bastante? Não foi esse time que teve aí um bom tempo para fazer atividades também durante
0: disso,
2: a parada para a Copa?
0: Além disso, escalou esses aí porque quis, né?
2: Ah, não, isso sem sombra de dúvida, sem sombra de dúvida. Então, assim, não estão surgindo, tá? Não tem essas conexões em campo, não estamos vendo. Tem a ver com o Atlético Paranaense ser um bom time também, evidentemente, mas o Corinthians tem muita condição de criar mais. Atlético também, mas o Atlético depende mais de roubar a bola e colocar velocidade pelos lados do campo ou até com seu centroavante.
0: Ia te perguntar isso, o jogo do Atlético não está muito diferente do que o Atlético faz, então...
2: Não.
0: Era o Corinthians que tinha que ter esse...
2: É. Assim, o Atlético tem capacidade para também fazer algo distinto, né? No momento em que tem a bola nos pés, não tem nenhum chute no gol nesse primeiro tempo, isso é muito pouco. Mas o jogo do Atlético é mais ou menos esse. Não é de dominar e criar demais, é de desarmar e imprimir velocidade nos momentos de transições ofensivas. Pode ser que no segundo tempo a coisa mude, como foi, por exemplo, no Atlético e São Paulo. São Paulo, sim, jogou sozinho no primeiro tempo, só deu São Paulo. E aí, no segundo tempo, o Atlético Paranaense destruiu o São Paulo.
0: Atlético, que se venceu o jogo hoje, vai à segunda posição do Campeonato Brasileiro, por enquanto permanece em terceiro. 8h28, por enquanto, Corinthians 0, Atlético Paranaense 0. No intervalo, já voltamos. 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

8:31, em 3 minutinhos, começa o segundo tempo na Neoquímica Arena. Por enquanto, 0 para o Corinthians, 0 para o Atlético Paranaense, jogo da 21ª rodada do Campeonato Brasileiro. Hoje tivemos manifestações aí no vácuo da polêmica partida de ontem entre Palmeiras e Vitória, né? O Palmeiras venceu por 4-0, depois, né, os 4 gols depois que o Vitória perdeu 2 jogadores expulsos, e a primeira expulsão do Vitória foi muito questionada por conta, enfim, muita gente achou que não era para expulsão, muita gente achou que era para expulsão. Palmeiras divulgou hoje uma nota oficial para reclamar das reclamações quanto à arbitragem e, nas palavras do Palmeiras, restabelecer a verdade sobre o que aconteceu nesse jogo e por aí vai. E aí o Palmeiras questiona as críticas sobre a expulsão do Kaká, questiona as críticas sobre a não marcação de um pênalti para o Vitória no segundo tempo e sobre a não expulsão do Maurício. Só que o interessante é que esse lance da não expulsão do Maurício e do pênalti para o Vitória, o Palmeiras coloca os vídeos para provar que o árbitro acertou, como, em minha opinião, pelo menos, de fato o árbitro acertou. Mas da expulsão do Kaká, que é o lance mais polêmico, o Palmeiras botou só um print do lance, né, uma foto do lance, e uma foto da perna do Arias, para mostrar que a pancada foi forte, sem o vídeo do lance. O Abel Ferreira ontem defendeu a expulsão do Luan Cândido, que essa é quase inquestionável, né? Ele fez um gesto de roubo, falando assim: você conhece o histórico do Luan Cândido? E aí o Vitória fez uma nota oficial para falar que o Luan Cândido foi expulso 6 vezes nos últimos 6 anos, enquanto o Abel Ferreira tem 13 expulsões no mesmo período. 8:33.

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1: Leonardo Dai. 8h33, já batemos quase 15 minutos de intervalo, mas os times não voltaram ainda para o segundo tempo. De Corinthians 0, Atlético Paranaense 0. Rafael Prates, os titulares do Corinthians estão aí no banco. Tá na hora de usar, Prates?
2: Se quiser melhorar a qualidade do time, né? Me parece que sim. Pode ser uma boa pedida pensar no Rodrigo Garro, pode ser uma boa pedida pensar no Caio César, por exemplo. O Zaccarie Labiad não deve voltar, né, Dai? Labiad se deixou o gramado, assim, até preocupou, porque é um lance que ele fica com o pé esquerdo preso, né? O movimento do joelho é um movimento meio feio, né? Fica pra trás. Veremos o Corinthians volta com alteração. Opções tem pra melhorar o time também, pra atacar um pouco melhor o Atlético Paranaense, no caso do Corinthians, no segundo tempo. Dai.
1: Me passa o banco do Corinthians aí pra dela e me fala se já temos candidatos a substituir o Labiad pro segundo tempo.
3: Vamos lá, banco do Corinthians, no momento que os reservas do Corinthians começam a voltar aqui pro gramado, do Atlético Paranaense também, Guinegão tá de colete ainda e blusa de frio, mas vamos lá, tirando o Cauê, goleiro, Gabriel Paulista, Tioca, Bidon, Garro, Yuri Alberto, Gustavo Henrique, Chales, Caio César, André, Iago Machado e Guinegão. As opções do Fernando Diniz, que já voltou para o gramado. Yuri Alberto, sem colete, pronto para entrar, camisa 9, vem aí.
1: Gostou, Prates?
2: Gostei sim, me parece também que o Caio César, pelo menos parece que o Caio César também voltou sem colete. São alterações que devem melhorar o Corinthians do meio para frente, principalmente. Do meio para trás, o Corinthians se comportou bem. Do meio para frente, nem Corinthians nem Atlético, nenhum dos dois fez um bom primeiro tempo não, Dai.
1: Caio César, ajuda, Gabriel?
4: Tá jogando bem, ajuda sim. Acho que o Corinthians está precisando ser mais contundente, ter mais profundidade. Primeiro tempo todo mundo flutuou em frente à área, ninguém entrou na área.
1: Pradella já informa com o Rodrigo Bitar quem sai para a entrada do Caio César, já que o Yuri Alberto entra no lugar do Labiad, que saiu machucado. Vem aí Rodrigo Bitar, vem aí o segundo tempo, de por enquanto 0 para o Corinthians, 0 para o Atlético Paranaense.
0: De volta aqui da Neoquímica Arena para o segundo tempo. Vamos para mais 45 minutos e acréscimos de emoção aqui na Neoquímica Arena. O time mudando para dela.
3: Labiad e Dieguinho saem. Entram Caio César e Yuri Alberto. Duas mexidas. E o Atlético Paranaense também vai mexer. Está entrando o Léo Derick, número 6. E está saindo o Claudinho, 26. Furacão mexe uma vez, Timão mexe duas vezes.
0: São três mudanças aí nesse intervalo de jogo. Yuri Alberto ficando pronto por ali. Agora sim vai começar o segundo tempo aqui na Neoquímica Arena. Nessa segunda etapa, o Timão atacando pro lado direito, Furacão pro lado esquerdo. Vai começar o segundo tempo. Paulo César Zanovelli da Silva, o árbitro da partida, vai apitar, vai começar o jogo. Apita o árbitro, rola a bola. Bom segundo tempo pra você.
5: Corinthians, Atlético Paranaense.
1: Rodrigo Vitar.
0: Vamos juntos para mais 45 minutos aqui na Neoquímica Arena. Por enquanto, o placar é de 0-0 para Corinthians e Atlético Paranaense. O que muda o Timão com essas duas alterações, Prates?
2: O Yuri Alberto é para incomodar mais o Terán, principalmente, que no primeiro tempo estava muito tranquilo para jogar marcando o Lingard ou o Dieguinho. Primeiro momento, Caio César pela direita, Lingard pela esquerda e o Yuri Alberto mais avançado, como centroavante mesmo. A ver se é o Matheus Pereira que vai seguir mais atrás ou se Alan e Carrijo também se apresentam mais para jogar no campo de ataque no Corinthians, Bitar.
0: E do lado do Furacão muda a ala esquerda, o Gabriel Dodziak.
4: O Claudinho praticamente não participou do primeiro tempo. Vamos ver se o Léo Derick dá um apoio por ali para o Mendoza jogar um pouquinho mais também.
0: Vamos completando a marca do primeiro minutinho desse segundo tempo, placar de 0-0. Vem Furacão, lançamento feito na área. Viveiros brigou, ganhou, escapou, chegou no fundo. Tira bem a defesa corintiana, que reclama ali de um soco no rosto, de uma cotovelada no rosto do Ranieri. Pradella
3: ficou caído no gramado depois desse choque com as mãos no rosto. Tô aqui do outro lado agora, Bitar, do lado direito das cabines de transmissão. O lance foi no lado oposto. Não vi se teve algum tipo de agressão ou não. O árbitro só está marcando posse de bola, mas sem cartão, sem VAR, sem nada.
0: Um e meio desse segundo tempo, placar de 0-0 aqui na Neoquímica Arena. Foi algo a mais, Prates?
2: Nada disso. Foi o Viveiros realmente atinge o pescoço do Ranieri ao abrir os braços. Está tentando proteger a bola, disputa de lance. Não foi nada, não.
0: Lançamento do Furacão, bola bem esticada pelo lado esquerdo. André Ramalho deixou passar Viveiros. Bateu pro gol, mas acabou se atrapalhando. Ele chutou mais o Ranieri do que a bola. De novo os dois para dela.
3: É, o Ranieri começa o jogo com 2 minutos, caindo 2 vezes. Se seguir essa média, coitado do Ranieri. O jogo está parado com falta para o Corinthians. O jogo não andou ainda no segundo tempo, hein?
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0: 2 minutos e meio desse segundo tempo, por enquanto, aqui na Neoquímica Arena, o placar de 0-0 para Corinthians e Atlético Paranaense. Lembro você que você pode participar da nossa transmissão aqui através do nosso WhatsApp 11 99911 9981, 11 99911 9981, e também através do youtube.com/CBN. O chat está aberto para sua participação. Deixa eu ver quem está aqui com a gente. O Daniel Dantas está aqui ligado conosco. Vicente Vicar também participando da nossa transmissão. Florencio Neto, direto de Assu, no Rio Grande do Norte. Pedro Salles. Toda essa galera tá ligada com a gente. A CBN tá ligada em vocês.
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0: Corinthians tem interligação direta à frente. A bola acaba passando por ali pelo Lingard. Sombra no campo de defesa para fazer a defesa. O goleiro Santos. Mais uma queda no gramado. Dessa vez do lado do Furacão. Benavides está caído para dela.
3: Exato. O jogo de fato não tá andando até agora na partida, hein? Benavides está caído, sinceramente não vi em que lance que foi isso, mas o árbitro paralisa o jogo mesmo sem a bola ter saído.
0: Temos a marca de 3 minutos e meio desse segundo tempo, 0-0 por enquanto. Odai na Copa Sul-Americana, Grêmio e Bolívar. Daí saiu o adversário do São Paulo. Como é que está a situação aí, Daí?
1: 36, 37, segundo tempo, 0 para o Grêmio, 1 para o Bolívar. Bolívar tem 4-2 na soma dos placares dos dois jogos. Está dando São Paulo e Bolívar, primeiro jogo em La Paz, segundo jogo no Morumbis. E a curiosidade, né? Por enquanto, o Grêmio é o único time segundo colocado da Sul-Americana a ser eliminado nesse playoff. Todos os confrontos até agora tinham sido vencidos pelo time da Sul-Americana e não pelo time da Libertadores.
0: Algum risco do Luiz Castro cair, Pratis?
2: Ah, depende do tamanho do estrago da eliminação de hoje, sim. O Grêmio já tem o Mirassol domingo pela Copa do Brasil. É um mata-mata atrás do outro, mas a pressão em relação, o questionamento em relação ao técnico do Grêmio vai crescer muito com a eliminação, se for confirmada hoje, Bitar.
0: 4 minutos e meio desse segundo tempo, o placar de 0-0 aqui na Neoquímica Arena para Corinthians e Atlético Paranaense. Léo Derek tem interligação direta, bola esticada para Mendonça. André Ramalho chega na cobertura, colocando pela linha de lado. Tem arremesso lateral para o Furacão fazer a cobrança. Pelo lado esquerdo do campo, vai chegando por ali o Léo Derek, já tomando distância para colocar essa bola diretamente na área. Léo Derek entrou no segundo tempo para vir aí agora com o latereio. Ameaçou uma vez, vem Léo Derek, lançamento na área. Mendonça desviou, tira bem a defesa corintiana. Yuri Alberto chega por ali para fazer o corte, manda a bola para fora. De qualquer maneira, sai em arremesso lateral. O cronômetro não para, a gente gira para você. Tempo, placar de jogo. 5 minutos, segundo tempo, Neoquímica Arena.
5: Corinthians
0: 0.
5: Atlético Paranaense.
0: Também 0, central da bola, Leonardo Dai.
1: Daqui a pouco, às 9:30, tem mais Campeonato Brasileiro. Tem Coritiba e Cruzeiro no Couto Pereira.
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0: 5:30 desse segundo tempo, Timão afastando errado no primeiro momento, tira de qualquer maneira por ali a defesa corintiana, põe a bola para frente o Pedro Milans, tentativa agora pelo lado direito do gramado, Yuri Alberto escapando na marcação, aí veio bem o Portilha colocando pela linha de lado, sai em arremesso lateral. Vamos bater a marca de 6 minutos do segundo tempo, Corinthians 0, Atlético Paranaense também 0. Lembro você, ligado aqui no Futebol Globo CBN, se o Timão vencer, pula para 7ª colocação do Brasileirão, vai ficar com a mesma pontuação do 6º Bragantino atrás, só no número de vitórias. Em contrapartida, a equipe do Atlético Paranaense, se vencer, pula para o 2º lugar do Campeonato Brasileiro, assumindo a vice-liderança. Corredor central ainda no campo de defesa, sai jogando por ali o Teran. Carlos Teran pelo lado direito, fez o toque ali com o Jadson, ficou caído no gramado. O William Alberto até retomou a bola, mas já não valia mais nada para dela.
3: Exato, falta marcada. E uma última informação com relação ao Labiade. Quando ele deixa o gramado, depois as câmeras da TV mostraram que ele estava chorando, Bitar. Então, de fato, sozinho, até o Prats acho que trouxe bem esse detalhe, né? Ele sozinho, não teve falta nem nada, acaba se machucando e deixando o jogo.
0: Yuri Alberto ajudou a retomar, caiu César, tira de qualquer maneira por ali, agora Arthur Dias deu um bicão pro alto, sobra de bola com o Ranielli, ele iria recuar pro Hugo Souza, mas a arbitragem paralisou e marcou impedimento ali no camisa número 9 do colombiano Viveiros. Kevin Viveiros estava impedido e o Timão já vem pelo lado direito do campo, vem por ali, caiu César, habilidoso para cima da marcação, chega ali para atrapalhar a vida dele, o Léo Derick foi obrigado a voltar na linha central do gramado com a chegada do Carrillo. Carrillo pelo lado esquerdo do campo, vem por ali para inversão de jogo, Mateuzinho tem interligação direta, Laudere que acaba tirando todo esquisito, todo errado, mas escapou do Matheus Pereira, lançamento realizado para frente, a bola vai diretamente pela linha de lado, arremesso pro Timão fazer a cobrança ali com o André Ramalho. 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
0: 7h40 desse segundo tempo, 0-0 aqui na Neoquímica Arena para Corinthians e Atlético Paranaense. Timão que vem pelo lado esquerdo do campo de defesa ali com o Ranielli. Ranielli dá uma linda fatiada na bola no peito do André Ramalho, coloca a bola no gramado, vem pelo lado direito, gera campo ofensivo, Caio César para cima da marcação, foi puxado pelo Arthur Dias, falta em cima do Caio César, que foi uma lambança pro Furacão, porque o Caio César adiantou demais, a bola seria do Atlético para dela.
3: Exato, né? O Caio César, que hoje seria julgado pelo STJD por conta de ato desleal no duelo contra o Bahia. Um lance que envolveu ele e o Alejo Vélez. Mas o julgamento acabou sendo adiado, vai acontecer só amanhã, o julgamento do Caio César.
0: Mateuzinho acabou recuando esquisito para trás, aí o Ranielli ganha do Viveiros, fez o toque para trás, jogou Souza, já fez a defesa e saiu rapidamente pelo lado direito do campo de defesa. 8 minutos e meio desse segundo tempo, 0-0 aqui na Neoquímica Arena. Carrillo pelo lado direito, pinta ligação direta, bolão, Caio César antes, ele sai Santos para fazer a defesa, tava ligado o goleiro do Furacão para dela.
3: O capitão da equipe, todo de amarelo, com uniforme bonito, faz a defesa, põe o Furacão de volta no jogo.
0: 9 minutos desse primeiro tempo, 0-0 aqui na Neoquímica Arena. Atlético que vem pelo lado esquerdo do campo de defesa aqui com o Léo Derick. Léo Derick fez a tabela com Portilha por dentro, tem ali o Jadson. De primeira ele volta no campo de defesa ali para Benavides. Benavides que faz o toque de cabeça para trás, ele com Carlos Teran. O colombiano estica ali pelo lado direito do campo, a bola chega no Gilberto. Gilberto por dentro, tem Jadson. Coloca ritmo, velocidade pro Furacão. Gilberto recebeu, encarou. Léozinho na lateral da área, mano a mano para cima da marcação, por dentro Jadson. Recebeu, cruzamento na área, Pedro Milan chega para cortar para a equipe corintiana, contra-ataque no Timão, tá sozinho, Yuri Alberto contra três, perdeu, Portilha, lado esquerdo do campo dele para Mendoza, tentou encarar a bola, parte no Pedro Milan, tem sobra ainda, lado esquerdo do campo, vem ali na disputa da Aldérico, Pedro Milan de novo, faz o corte para a equipe corintiana, Matheus Pereira completa, ele vem com o lançamento agora para Yuri Alberto, de primeira fez a bola chegar no Caio César ainda pelo lado direito do campo de defesa, lindo giro para cima do Mendoza. Opa! O Mendoza apelou ali pra cima do Caio César. O árbitro mandou o jogo seguir. Carrillo bobeou, perdeu! A arbitragem parou e deu falta. Rapaz, se Paulo César Zanovelli tá meio complicado no jogo, hein, Pradella?
3: Porque ele dá a vantagem depois do lance do Mendoza em cima do Caio César. E aí a bola chega no Ranielli. O Viveiros dá um empurrão no Ranielli, rouba a bola e aí o árbitro marca a falta. A torcida do Atlético, que está presente aqui desse lado direito, reclamou. Jogadores do Atlético reclamaram.
0: Segura aí que vem Timão, lado direito. Yuri Alberto recebeu, bateu pro gol, defendeu Santos. Mas o árbitro paralisou, o auxiliar já tinha levantado o pano. Impedimento marcado para dela.
3: O colombiano Teran estava já pedindo esse impedimento, o Carlos Teran estava pedindo esse impedimento, só que o auxiliar número 1 só marcou depois que terminou a jogada. A finalização do Yuri, a defesa do Santos. E por isso o lance não valia mais nada.
0: O cronômetro não para, a gente gira para você, tempo e placar de jogo. Neoquímica Arena, 11 minutos, 30 segundos, segundo tempo de partida.
5: Corinthians
0: 0,
5: Atlético Paranaense
0: também 0, central da bola, Leonardo Dai.
1: Sul-Americana, 45, segundo tempo, vai até 51. Segue Grêmio 0, Bolívar 1. Grêmio tem 6 minutos para fazer 2 gols e forçar uma disputa por pênaltis.
0: Futebol, 12 minutos desse segundo tempo, o placar é de 0 a 0 aqui na Neoquímica Arena. Furacão tentando mais uma chegada agora com Benavides, bola aberta, lado direito do campo de ataque, chega por ali no Gilberto. Gilberto tenta encarar a marcação, ele faz um giro bonito, lançamento, lado direito, Jadson tentou o cruzamento, a bola pegou na marcação. E por último do Gilberto, foi pela linha de lado, sai em arremesso lateral. Rafael Prates, 12 minutos do segundo tempo, 0 a 0. Corinthians fez 2 mudanças. Algo mudou de fato, Prates?
2: Ainda não. Até esse momento, nem o Caio César pela direita, né? O Corinthians, quando vai atacar, o Pedro Milan fica muito aberto pelo lado direito, como um lateral por ali. O Caio César vem um pouquinho mais para o meio para dar uma opção também para ser lançado ou para receber a bola por ali. O Alberto, por enquanto, não foi tão acionado assim. Quando apareceu, estava impedimento. O Atlético tenta marcar mais à frente. O Atlético, em algum momento, está desarmando o Corinthians perto da área do Corinthians. Olha o Corinthians aí, Bitar.
0: Chegando bem no campo de ataque agora com o Carrijo. Ele abre a bola pelo lado direito do campo. Chega no Pedro Milans, já olhou para a área. Vem Milans, cruzamento. Pega em cima da marcação do Portilha. A bola vai pela linha de lado. Sai em arremesso lateral para a equipe corintiana. Pedro Milans com pressa já coloca a bola no gramado na marca de 13 do segundo tempo. Placar de 0 a 0. Pedro Milans rente a linha de lado. Ele recebeu. Trabalhando por dentro mais uma vez ele com o Matheus Pereira. Matheus Pereira aqui volta a bola pelo lado direito do gramado. Tem André Ramalho, André Ramalho com Alan, Alan de novo com André Ramalho, Lingra recebeu o lado direito do campo, solta rapidamente agora com Carrijo, linda jogada no timão, lado direito do campo, chega no Pedro Milans, acaba perdendo. Aí a bola sobra ali com o Carlos Teran, que despacha para frente na direção do Viveiros. Viveiros perde na pressão ali do Alan. André Ramalho ajuda a retomar. Vem Lingar pelo lado esquerdo do campo. Chega o Mateuzinho de primeira dele para Yuri Alberto. Dominou, fez o pivô. Perdeu e cometeu a falta. 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
0: Gabriel Dudziak, vamos bater a marca de 14 minutos do segundo tempo. Tá 0 a 0 ainda o jogo, Dudziak. Quero ouvi-lo.
4: Os dois times estão parando, um na pressão do outro, né? O Atlético tenta roubar a bola nesse último lance. O Corinthians saiu da pressão do Atlético, por isso teve campo, né? E o Pedro Milans acabou errando. Mas o Atlético também tenta sair da pressão do Corinthians, mas não está conseguindo com toque de bola. Está tentando o Viveiros. Ninguém está conseguindo bater para gol. Vitar.
0: Léo Derek vem pelo lado esquerdo do gramado. Campo ofensivo já o time do Atlético Paranaense. Sai jogando na marca de 14 minutos desse segundo tempo. Placar de 0 a 0. Timão se protege porque vem o Furacão agora com Arthur Dias. Lançamento realizado. Bola pelo lado esquerdo do campo. Mendonça. Dominou todo, esquisito, todo errado. A bola foi pela linha de lado, saiu em arremesso lateral. Pedro Milans com pressa já cobrou arremesso lateral, deixando ali agora justamente para o André Ramalho. Alan vem pelo lado direito, Milans tem interligação direta à frente, chega ali no Matheus Pereira. Lançamento realizado buscando o Lingard. Tira bem a defesa, Carlos Teran. Jadson aparece por dentro, vem o time do Furacão com Leozinho. Leozinho de primeira fez o passe atrás, distribuindo a bola com Benavides. Ele vem pelo lado esquerdo do campo de defesa com a jogada realizada agora com Arthur Dias. Arthur bem aberto com Léo Derick nas costas da marcação. Volta Caio César. Ih, rapaz! Caio César deu uma canetaça ali pra cima do Mendonça. Aí na sequência a equipe corintiana teve que cortar, mandando pela linha de lado. Arremesso lateral já realizado, já cobrado ali pelo Léo Derick. Léo Derick que volta a bola pro Arthur Dias. Ele volta no campo de defesa com Carlos Teran. O cronômetro não para, a gente gira pra você. Tempo, placar de jogo. 15 minutos e meio, segundo tempo de partida, Neoquímica Arena.
5: Corinthians
0: 0.
5: Atlético Paranaense.
0: Também 0, central da bola, Leonardo Dai.
1: A UEFA anunciou hoje que está se retirando com suas 55 federações filiadas de todas as competições da FIFA. Até a entidade desistir de abrir uma empresa para gerir torneios como a Copa do Mundo com venda de ações para capital privado. Só se a UEFA, se a FIFA desistir da ideia e prometer nunca mais cogitar a abertura do futebol para capital estrangeiro, a UEFA vai voltar a disputar as competições da FIFA. Esse ano já tem Copa do Mundo Feminina Sub-20, Copa do Mundo Masculina Sub-17 e o Mundial de Clubes de todos os anos, o Intercontinental.
0: Futebol, vamos ser bem. Timão chegando pelo lado direito do campo. Carrijo, lançamento feito pro Yuri Alberto de primeira. Tentou o passe à frente, não chegou nela o Lingard. A ideia do Yuri até era boa para dela, só que ninguém entendeu.
3: Porque se ele domina a bola, tinha dois jogadores do Furacão em cima dele. Provavelmente ele perderia. Com um toque, ele deixou a bola livre para alguém finalizar, mas de fato ninguém acompanhou o raciocínio.
0: Matheus Pereira abre lado direito do campo. Caio César trouxe por dentro. Pé canhoto bateu pro gol. A bola passa e vai pela linha de fundo. Caio César tentando de longa distância aos 16. Desce o primeiro tempo. Bola pela linha de fundo. Tiro de meta para dela.
3: Ouso dizer, e aí vocês me ajudem se eu estiver enganado, primeira finalização do Corinthians em direção ao gol. Tudo bem que foi para fora, né? Mas sem ser bloqueada o Corinthians no segundo tempo, e acho que não lembro também nenhuma do Atlético Paranaense nessa segunda etapa.
0: Até aqui, Prates, os uniformes de Hugo Souza e Santos limpinhos, hein, Prates?
2: É, o Santos ainda tem algumas quedas, agora acompanhou o chute do Caio César, mas caiu do lado direito para acompanhar a bola. O Hugo Souza não foi acionado, né? O Corinthians, repito, marca bem, defende-se bem. Agora é um jogo de muitos erros, jogadores que se aproximam da área. Sempre é um toque errado, é um passe errado, é um desarme. Aí tem mérito de quem defende, obviamente. O Corinthians tenta esboçar algum crescimento no jogo agora.
0: Ranieri lançou a frente pro Lingard. Sai para fazer o corte de defesa. Sobra de bola ficando pelo lado direito do campo. Matheus Pereira, dele pro Carrijo. Recebeu, cruzou na área. Carlos Teran colocando pela linha de fundo, joga para trás. Escanteio pro Timão pelo lado direito para dela.
3: Vem Matheus Pereira na batida. Daqui a pouco o Furacão mexe. Tem dois por ali. Um deles é o Dudu. O outro você vai me ajudar daqui a pouco. Mas antes,
0: João Cruz.
3: Tiro de canto.
0: Escanteio, vem o Timão pelo lado direito do campo, vem chance na bola parada. Atenção, torcedor corintiano, 18 minutos desse primeiro segundo tempo. Vem Matheus Pereira, cruzamento na área, muito forte, a bola passa por todo mundo, é só tiro de meta. E vem aí as mudanças para dela.
3: Vamos lá então, tá saindo o Mendoza, número 7. O Odair Ramon tava louco da vida com o Mendoza há pouco, antes dessa mudança. Tá entrando o João Cruz, camisa número 8, e entra pendurado. E tá saindo também o Leozinho, 21. Leozinho tá entrando para a entrada do Dudu, 53. Segunda e terceira mexida do técnico Dario Helman.
1: Porto Alegre.
0: Fala, Dai.
1: Grêmio 0, Bolívar 1. Teve um entrevero lá, o juiz expulsou um de cada lado. Justiniano do Bolívar e o Noriega do Grêmio. O jogo foi uns 5 minutos parado. Quando voltou, o Marlon do Grêmio deu uma tesoura bizonha no camisa 26 da equipe do Bolívar e foi expulso também. O Saavedra tomou a tesoura do Marlon, então Grêmio com 9, Bolívar com 10. Temos 52 no segundo tempo, vai até 56. Está 1-0 Bolívar, Grêmio precisa de 2 gols para levar para os pênaltis lá na Sul-Americana.
0: Lembrando que daí sai o adversário do São Paulo nas oitavas de final da Copa Sul-Americana 2026. Aqui mudanças na Neoquímica Arena. Gabriel Dodziak, ele tirou os dois pontas do time, colocando dois jogadores que em tese jogam mais por dentro. O que, que ele pretende, o Odair Helman, hein, Dodziak?
4: Por fora não está acontecendo, né? O jogo do Mendoza foi ruim, do Leozinho também foi. São dois meias para chegar no Viveiros.
0: Viveiros tenta chegar na frente no pivô, não deu certo. Mateuzinho retomou. E o Yuri Alberto ajeitou, bateu pro gol. Defendeu! Santos! Espetacular a defesa do goleiro do Atlético Paranaense. O chute do Yuri Alberto tinha destino. Santos faz um milagre aqui na Neoquímica Arena. E o Timão já tem escanteio pelo lado direito do campo. Vem por ali agora Mateuzinho. Cruzamento na área. Subiu para fazer o corte por ali agora o Dudu. Dudu tira de qualquer maneira. Sobra de bola ficando com o Timão pelo lado esquerdo. Com Pedro Milanzi, ele que recua para o goleiro Hugo Souza. Guilherme para dela. Milagre do goleiro do Furacão para dela.
3: O time que menos cria grandes chances no campeonato é o único aqui na partida que criou chances reais de gol. Batida lindíssima do Yuri Alberto, defesa ainda mais do Santos, evita o que seria o primeiro gol da equipe corintiana. Agora o Lingard tentou bater a falta rapidinho, o árbitro disse que não estava valendo porque tem jogador do Atlético caído no gramado, ele queria ver a situação do jogador ainda.
0: 21 jogados desse segundo tempo, placar é de 0-0 aqui na Neoquímica Arena. 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
0: 21,5 desse segundo tempo, 0-0 aqui na Neoquímica Arena. Pouco gigante a defesa do goleiro Santos. Uma linda finalização do Yuri Alberto, melhor do que ele, só o Santos que fez o milagre. Alan, lado esquerdo do campo, lançamento pro Yuri Alberto, recebeu, bateu pro gol, defendeu Santos. Só que ó, a defesa foi bonita, mas esse aí pra dela dá pra entrar para os lances de gols perdidos, viu, Pradella?
8: Ele, quando finaliza, o Yuri Alberto, ele finaliza no chão e não pega muito bem na bola. E aí a bola pinga, ganha um pouco de altura. O Santos estava meio que batido já no lance, estava sentado no gramado. Ele levanta a mão direita e manda para fora. O Yuri perde o gol. Se na outra o Santos evitou, nessa o Yuri perdeu. O Corinthians ainda tem escanteio.
0: Mateuzinho na bola, lado direito do campo, cruzamento na área, subiu André Ramalho, tirou bem a defesa, Viveiros faz o corte pelo alto, João Cruz deitou ali a bola pelo lado direito do gramado, chega no Portilha, Portilha, lançamento pro João Cruz, sai bem para fazer o corte, tira no meio do caminho a defesa corintiana, apareceu por ali o Caio César. O cronômetro não para, a gente gira para você, tape, placar de jogo. 23 minutos, segundo tempo, Neoquímica Arena.
5: Corinthians
0: 0,
5: Atlético Paranaense
0: também 0, central da bola Leonardo Dai.
1: Terminou em Porto Alegre, 0 para o Grêmio, 1 para o Bolívar. O Bolívar está classificado para as oitavas de final da Sul-Americana, vai enfrentar o São Paulo. Primeiro jogo em La Paz, segundo jogo no Morumbis.
9: Futebol como sempre.
0: Timão escapando, lado esquerdo do campo de ataque, sai jogando por ali, agora Ranieri pra cima da marcação, chegou na linha de fundo, cruzamento, pega na marcação, ele arranca o escanteio. Rapaz, Ranieri como se fosse um ponta, hein, Pradella?
8: E era no momento que o Mateuzinho tava como ponta direita, Pedro Milans lateral direito, Alan zagueiro junto com o André Ramalho, e o Ranieri virou lateral esquerdo. Por isso que ele carrega a bola, não tinha opção no ataque, e arranja...